0: Arguído num processo por tentativa de homicídio, vai aguardar o desenrolar do processo no estabelecimento prisional de Elvas. Defende o Ministro da Educação, é um ajuste e não um recuo. Fernando Alexandre confirma que a atribuição de uma bolsa de incentivo aos estudantes do ensino superior com menos rendimentos só vai ocorrer no primeiro ano de licenciatura.
1: A nossa proposta é que seja de facto só um ano, porque e não é um recuo, é um ajuste e que poderá-se ter ajuste no próximo ano, porque vamos avaliar. Nós estamos a fazer uma enorme reforma estrutural no sistema de ação social. O não ser atribuído a partir do segundo ano tem a ver com o facto de nós estimamos que cerca de 25% a 26% dos alunos com este modelo vão receber a bolsa máxima, que era um dado que nós não tínhamos em dezembro e que passamos a ter agora. E por isso, como vamos ter mais de 25% dos alunos a receber a bolsa máxima, eu diria que eles estão todos na mesma condição a partir do segundo ano.
2: Vemos este recuo, na verdade, com alguma, por um lado, alguma desilusão, porque esta foi nomeadamente uma das propostas que a Federação elogiou bastante, a proposta da bolsa de incentivo aos estudantes, e portanto este recuo obviamente vemos com essa desilusão e por outro lado com alguma preocupação, porque aquilo que para nós foi sempre evidente desde o início é que apesar de, do ponto de vista conceptual, a proposta ser bastante interessante, é importante que haja um reforço orçamental considerável no âmbito da ação social para garantir que este novo modelo chegue a mais estudantes e com valores mais próximos do custo real de frequência no ensino superior. E este recuo dá-nos a entender que não há disponibilidade orçamental para efetivamente reforçar a ação social.
0: Acabamos de escutar a reação do presidente da Federação Académica de Lisboa, Pedro Neto Monteiro, a reagir ao ajuste de que fala o Ministro da Educação e o presidente da Federação Académica de Lisboa não tem dúvidas de que esta decisão do Governo é um recuo, teme que se relacione com um desinvestimento na ação social do ensino superior. Numa intervenção, na presença de jornalistas e com André Ventura sentado na primeira fila, Pedro Passos Coelho criticou os políticos que, nas palavras do antigo Primeiro-Ministro, com medo dos populistas, se tornam postiços para tentar agradar a todos. Foi durante a apresentação de um livro em Lisboa, a reportagem de Teresa Borges.
3: O encontro foi breve.
4: Tenho sempre saudades de ver uma grande figura.
5: Acontece assim, o Dr. André Ventura está no ativo da política, ou não?
3: Mas serviu para trocar impressões.
5: Impacientes, isso parece-me que sim. Era bom, por isso eu disse há pouco, que as coisas ganhassem um pouco mais de ritmo, porque a expectativa é essa que as pessoas têm. Não é?
3: Mais ritmo pede Pedro Passos Coelho, ele que nos últimos meses tem feito várias intervenções críticas ao atual governo, é já de microfone na mão que volta ao tema das lideranças.
6: Quando, com medo do populismo, o político do mainstream lhe veste a casaca para evitar que o populismo chegue com o voto ao Palácio e resolve então ser mais populista do que o populista, para, achando eu, que não sendo verdadeiramente um populista, é melhor apenas parecê-lo para evitar que o verdadeiro lá chegue, normalmente a história mostra que a coisa não funciona.
3: O antigo Primeiro-Ministro, sem referir nomes, a não resistir às comparações.
6: E então o postiço fica sem nada. Fica como um prostituto, sem caráter, sem reduto de pensamento, simplesmente vendido ao aplauso que o momento lhe possa fornecer.
3: Insiste.
6: Até se podem perder as eleições, não é verdade? Pois, mas às vezes, há coisas mais importantes do que uma eleição.
3: Recado dado desta vez numa sessão aberta à comunicação social e com André Ventura sentado na primeira fila.
7: Boa sorte. Gostei de ouvir.
6: Igualmente, obrigado.
0: Pedro Passos Coelho com André Ventura na assistência durante a apresentação de um livro no auditório da Faculdade de Direito da Universidade de Lisboa, a deixar reparos a Luís Montenegro, como confirma Filipe Luís, mas o comentador de Política Nacional da Antena 1 refere que, acima de tudo, Passos Coelho está a divertir-se com a atenção mediática.
8: Luís Montenegro tem sido o alvo preferencial de Pedro Passos Coelho nos últimos tempos e, portanto, tudo o que ele diz corre o risco de ser lido como dirigido a Luís Montenegro, mesmo que não seja. Mas eu penso que sim, que poderemos dizer que, entre outros políticos, Passos Coelho dá esta indireta, bastante direta, ao atual Primeiro-Ministro. Acho que, em primeiro lugar, Passos Coelho está-se a divertir imenso. Quanto mais ele desagrada, mais se diverte. quanto mais faz moça, mais se motiva. Está construída uma imagem de uma pessoa que vai contra a corrente, pretende dizer o que alguns não gostam de ouvir e sente-se muito bem nesse papel. Motivação muito pessoal dele, que é o facto de se divertir imenso com isto, de verificar o efeito que faz com estas intervenções. Há, de facto, para além disso, uma ambição política que se mantém, porque ele, nesses dias, ele é um político jovem, não pendurou as botas completamente, não é? Perfeitamente legítimo, mas primeiro terá que passar por eleições e, portanto, tem que assumir alguma coisa. Não é apenas mandar umas bocas, não é apenas mandar uns recados.
0: Quanto à proximidade que se viu entre Ventura e Pedro Passos Coelho no encontro da tarde desta terça-feira, Filipe Luís lembra que o líder do Chega também já foi alvo das críticas do antigo primeiro-ministro e antigo líder do PSD.
8: Muito recentemente, Passos Coelho foi bastante violento na crítica a André Ventura a propósito da baixa da idade da reforma. André Ventura está a anunciar um voto contra o pacote laboral, que é uma reforma que Passos Coelho defende acerradamente. E, portanto, é muito esquisito, no mínimo, acharmos que eles estão ali muito juntinhos e muito de acordo. A colagem da parte de Passos Coelho estar ao lado de Ventura parece-me puramente provocatório, uma coisa que ele assume em provocação. Da parte de André Ventura é conveniente colar-se a alguém que está aqui a tentar ter uma imagem de senador da República.
0: Filipe Luís, comentador de Política Nacional da Antena 1. O Real Madrid anunciou esta noite que vai a votos a 7 de junho. O atual presidente do clube, Florentino Pérez, e o empresário Henrique Riquelme são candidatos à presidência. Quanto a José Mourinho, o treinador português vai regressar ao emblema espanhol por 3 temporadas, mas o acordo ainda não é oficial, como apurou a RTP. O prazo que conta para as contas da rescisão com o Benfica são os dias úteis, que terminam na sexta-feira. Depois dessa data, o valor da rescisão de Mourinho com o Benfica sobe para os 15 milhões de euros. Há 7 distritos com alerta amarelo para persistência de temperaturas elevadas durante esta madrugada e durante o dia até por volta das 7 da tarde desta quarta-feira. O Instituto Português do Mar e da Atmosfera assinala os distritos de Beja, Porto Alegre, Évora, Santarém, Setúbal, Lisboa e também Leiria, com este aviso amarelo, que não é o mais elevado, mas requer atenção para atividades no exterior. Miguel Telo de Arriaga, diretor dos Serviços de Prevenção da Doença e Promoção da Saúde, da DGS, lembra as recomendações para estes dias de temperaturas elevadas e noites tropicais.
7: Beber água, muito, muito, muito importante. Mantermos em espaços frescos e refrigerados sempre que possível. Evitarmos estarmos expostos a altas temperaturas durante as horas de maior calor e tentarmos também fazer aqui um papel que é um papel de cada um de nós. Aqueles que têm pais, avós com mais idade ou aqueles que se preocupam também tanto com as suas crianças, pegarmos no telefone e termos esta ação de perguntarmos se estão bem, se precisam de alguma coisa e deixarmos estas recomendações, que parecem simples, mas são recomendações que salvam vidas.
0: Recomendações do diretor dos Serviços de Prevenção da Doença da Direção-Geral da Saúde para estes dias de temperaturas elevadas e noites tropicais.
9: 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Boa quarta-feira connosco.
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1: Boa noite e bem-vindos.

Mais uma vez, sejam bem-vindos. São os momentos iniciais desta edição do Agente Provocador, na Antena 1. Uma hora de rádio com o radar apontado às novidades e surpresas, aos regressos e confirmações, aos maiores desafios da música alternativa da classe de 2025. Mas sem esquecer outras referências sonoras, outros discos e nomes que servem claramente a condução da história que evolui e explica como chegamos afinal à música do presente. Em destaque nesta emissão, uma vez mais, o novíssimo álbum de estúdio dos Sparks chama-se Mad, é o disco da semana no Agente Provocador. Hoje não apenas escutaremos canções desta nova coleção, como vamos naturalmente recordar alguns exemplos da obra genial dos irmãos Mile, um percurso que começou lá atrás, nos anos 70 do século XX, e teve, nesta semana, um novo episódio. Primeiras notas nesta emissão pelos nova-iorquinos Blonde Redhead, um trio que agora nos oferece a face sonora do seu projeto com o coletivo Brooklyn Youth Chorus, e dali ouvimos hoje Before, e a seguir um primeiro mergulho na viagem à história dos Sparks. E o pretexto é esse mesmo, o disco da semana que ouviremos um pouco mais à frente, mas então, antes, ouçamos outras marcas de uma longa e extraordinária carreira. No final dos 70s e com produção de Giorgio Moroder, os sintetizadores dominavam então a criação de um álbum e talvez o primeiro grande exemplo de como as eletrónicas teriam importância na vida dos Sparks. The Number One Song in Heaven. Estes eram os Sparks em 1979.

0: Momentos iniciais desta nova viagem do Agente Provocador, em destaque e ainda muito a propósito da escolha para disco da semana do novo álbum dos Sparks. Ouvimos The Number One Song in Heaven, o tema-título do disco de 1979, quando a música pop ainda registava tempero disco, ou não fosse a produção daquele álbum entregue ao italiano mágico dos sintetizadores Giorgio Moroder. Aquela era então uma fase de reinvenção criativa dos Sparks, que poucos anos antes haviam, à sua maneira, interpretado códigos glam rock e desses feito a música que deu corpo ao álbum Kimono in My House, que recordaremos na emissão de amanhã. Chegámos ao Agente Provocador com os Blonde Redhead. Before é um novo single gravado com a colaboração de um coro, o Brooklyn Youth Chorus, e uma primeira amostra de uma nova versão do álbum Sit Down for Dinner de 2023. E a seguir, de volta às memórias dos Sparks. Com mais de 50 anos de carreira, a criatividade e o talento ali encontraram sempre o terreno fértil, como neste The Seduction of Ingmar Bergman. Os Sparks, aqui, em 2009.
1: Mesdames et messieurs, le prix de l'humour poétique du Festival du film de Cannes 1956 est décerné à Ingmar Bergman pour Sourire d'une nuit.

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Os Sparks no Agente Provocador, o destaque do disco da semana a motivar um mergulho sobre memórias e histórias de uma longa carreira que este rapaz apenas descobriu já no início dos anos 90 e quando os Sparks já editavam discos desde meados dos 70. Ouvimos há instantes My Baby's Taking Me Home, um dos temas do belíssimo Lil Beethoven, um disco que em 2002 juntava à música pop outras referências apreendidas na música de dança e no hip-hop. Logo atrás, 1956 Cannes Film Festival, o nome de uma das faixas do álbum de Seduction of Ingmar Bergman. Ali estava um primeiro disco dos irmãos Mael, dedicado ao género musical radiofónico. Encomenda então do Departamento de Drama Radiofónico da Rádio Sueca Sveriges Radio. E a seguir há mais Sparks. Chama-se Mad e com exclamação damos agora as boas-vindas ao disco da semana neste lugar. As próximas duas saem então da nova coleção dos Sparks.

Nova sequência no Agente Provocador, a passagem de duas das novas canções do novíssimo disco de estúdio dos Sparks, o histórico Duo, que volta em 2025 a fazer prova de vida, sem revoluções ou aventuras, porém um regresso feito com a habitual competência em canções feitas de sinais dos tempos, que ajudaram a escrever uma das carreiras mais importantes da cultura pop e sempre com aquele travo de quem nunca cede a modas ou à previsibilidade das regras que públicos ou tendências ditam a cada novo ano. Ouvimos Jansport Backpack e logo atrás Do Things My Own Way, dois temas do disco da semana para o Agente, Mad com exclamação para o novo disco do estúdio dos Sparks. E a seguir, esta é a nova canção do Saint Etienne.

Da França indie pop que o tempo ajudou a arrumar entre os novos clássicos da música popular do passaporte francês. Enfant terrible para uns, incompreendido espírito rebelde para outros, Benjamin Biolay soube, como poucos, alimentar uma carreira com bons discos que a voz cantou e levou a uma categoria superior entre pares. Agora há um novo álbum de Benjamin Biolay em formato duplo, Disque Bleu, tem edição marcada para o outono e hoje aqui assim trouxemos um novo aperitivo. Depois da balada Adieu Paris, que hoje nos chegou aquele Juste Avant Le Tombé. Mais atrás, no Agente Provocador, os ingleses Saint-Étienne, que somam mais de 30 anos de caminho ativo na música pop de berço inglês, com pré-aviso de que o próximo álbum será mesmo o derradeiro da obra do Saint-Étienne, resta-nos gozar bem a sua música. E a seguir, ainda em França, uma revelação. Ele é Sans Sauvages.

São os últimos cromos de hoje que acrescentamos à caderneta indie pop da classe de 2025. Inept Apollo é a nova canção dos nova-iorquinos Nation of Language, ainda a passagem do francês Sam Sauvage, o jovem músico de voz crua e gosto por eletrónicas livres, nova canção Pas Bourré, a encontrar no primeiro disco de originais do miúdo rebelde, com ar perdido, mas bonito. À saída, uma das novas músicas de Tom York, dos Radiohead e dos Smile, que agora em colaboração com o produtor Mark Pritchard, nos oferece um lento, mas maravilhoso Dialing In. O Agente Provocador, esse está sempre na RTP Play, com alguns destaques nas redes sociais da Antena 1. Eu sou o Herberto Quaresma, boa noite e até amanhã.

0: 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Duas horas no continente e na Madeira. Uma hora nos Açores. Edição da jornalista Ana Fernandes Silva.
1: Todos os distritos do continente, à exceção de Faro, ficam sob aviso amarelo esta quarta-feira devido às temperaturas elevadas. A onda de calor que se tem registado em Portugal e na Europa vai continuar pelo menos por mais uma semana. A Direção-Geral da Saúde aconselha comportamentos de defesa contra os efeitos do calor intenso. O diretor dos Serviços de Prevenção da Doença e Promoção da Saúde, Miguel Telo de Arriaga, lembra as recomendações.
2: Beber água, muito, muito, muito importante. Mantermos em espaços frescos e refrigerados sempre que possível. Evitarmos estarmos expostos a altas temperaturas durante as horas de maior calor e tentarmos também fazer aqui um papel que é um papel de cada um de nós. Aqueles que têm pais, avós com mais idade ou aqueles que se preocupam também tanto com as suas crianças, pegarmos no telefone e termos esta ação de perguntarmos se estão bem, se precisam de alguma coisa e deixarmos estas recomendações, que parecem simples, mas são recomendações que salvam vidas.
1: A DGS pede cuidados redobrados à população por causa das temperaturas elevadas. Afinal, a bolsa de incentivo para alunos carenciados só será paga apenas no primeiro ano de licenciatura e não ao longo dos 3 anos, como tinha sido anunciado pelo Governo em dezembro. O Ministro da Educação, Fernando Alexandre, recusa que seja um recuo, mas sim um ajuste da medida.
3: A nossa proposta é que seja de facto só um ano, porque, e não é um recuo, é um ajuste, e que poderá-se ter ajuste no próximo ano, porque vamos avaliar. Nós estamos a fazer uma enorme reforma estrutural no sistema de ação social. O não ser atribuído a partir do segundo ano tem a ver com o facto de nós estimamos que cerca de 25 a 26% dos alunos com este modelo vão receber a bolsa máxima, que era um dado que nós não tínhamos em dezembro e que passamos a ter agora. E por isso, como vamos ter mais de 25% dos alunos a receber a bolsa máxima, eu diria que eles estão todos na mesma condição, a partir do segundo ano.
1: Fernando Alexandre, num registro da agência Lusa, o ministro da Educação tinha afirmado que os alunos mais pobres, beneficiários do escalão A, teriam, além da bolsa de estudo, um apoio extra de 1.045 euros anuais ao longo de todo o curso. Afinal, vai destinar-se apenas aos alunos do primeiro ano do ensino superior. Um ajuste que não convence a Federação Académica de Lisboa. O presidente Pedro Neto Monteiro não tem dúvidas de que a decisão do governo é um recuo e teme que se relacione com um desinvestimento na ação social do ensino superior. É a medida de coação mais grave. O Tribunal de Ponte de Sor decretou prisão preventiva para o homem que fugiu daquele tribunal no passado dia 13 e que se entregou esta terça-feira durante a tarde. De acordo com o juiz-presidente da comarca de Porto Alegre, o homem, de 37 anos, fugiu durante a preparação de um interrogatório judicial relacionado com crimes de homicídio na forma tentada. O arguído vai agora aguardar o desenrolar do processo no estabelecimento prisional de Elvas. O apagão de abril do ano passado não dá direito ao pagamento de compensações. É a decisão da entidade reguladora dos serviços energéticos que classifica o apagão como um evento excepcional. A ERS escreve em comunicado que o incidente não deve ser considerado para efeitos do cálculo dos indicadores de qualidade de serviço prestada pelos operadores de rede e, por isso, não há direito ao pagamento de compensações individuais aos clientes. No Reino Unido, terminou esta terça-feira a consulta do governo britânico a especialistas e grupos de pais e ativistas para decidir se avança ou não com a proibição do uso de redes sociais para menores de 16 anos. A academia, que coordena 23 faculdades de medicina, aconselha os médicos a perguntarem aos mais jovens quanto tempo passam em frente aos ecrãs. Camila Vidal.
4: A Academia Real de Medicina, onde estão alguns dos mais prestigiosos médicos britânicos, contribui dizendo que sempre que se atendem jovens se deve perguntar pelo uso de ecrãs e de redes sociais. A líder deste grupo de médicos, Jeanette Dickinson, diz à BBC que o problema para estes profissionais de saúde se compara ao que aconteceu antes com o uso de cinto de segurança ou com o tabaco, em que é precisa uma dose extra de sensibilização. A comparação com o tabaco é feita por várias organizações e até por West Treating. Até há 2 semanas o ministro da Saúde do governo britânico. Ele Ele disse à BBC Rádio 4 que as grandes empresas de tecnologia usam as mesmas táticas que a indústria do tabaco para viciar os utilizadores. O primeiro-ministro reuniu esta terça-feira com as famílias de dois jovens de 14 anos que perderam a vida, dizem os pais, por culpa das redes sociais. Trata-se de um desafio do TikTok que correu mal e de uma vítima de bullying online que tirou a própria vida. Depois de ouvir estes pais, Keir Starmer prometeu agir. Houve mais de 80 mil contributos para a consulta pública do governo. O resultado só se conhece nos próximos meses, mas entre as possibilidades, a proibição total de redes sociais a menores de 16 anos ou a proibição parcial, um toque de recolher obrigatório para os ecrãs ou o fim da reprodução automática de conteúdos e do scroll infinito nas redes sociais.
1: A decisão ainda não é conhecida, mas o governo britânico pondera avançar com a proibição do uso de redes sociais para menores de 16 anos.
0: Edição da jornalista Ana Fernandes Silva. 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
8: Olá, sejam muito bem-vindos ao Refeitório. Esta entrevista há muito sonhada hoje é com Guida Cândido. Apanhámo-la em Portugal, portanto, nada como apanhar uma especialista e trazê-la ao Refeitório. O meu nome é Joana Barrios e vamos já começar por dizer olá, Guida, bom dia, bem-vinda.
9: Olá, bom dia, obrigada, Joana.
8: Ah, que maravilha. Olha, antes de nós começarmos aqui com o microfone ligado e a captar o som, para depois podermos fazer um programa para mostrar e para dar a ouvir, a Guida estava aqui a conversar comigo sobre Gil Vicente e sobre a sua tese de doutoramento e as várias camadas de informação contidas em textos teatrais, neste caso, portanto um tema que me fala muito ao coração. A Guida é investigadora, por isso, sem mais demoras, vamos lá então falar sobre o Gil Vicente e a comida. Os morfos, não é?
9: Os morfos. Como eu te dizia, Gil Vicente, estudar Gil Vicente é tentador para um investigador, porque percebemos que há ali muita informação, mas é sempre esse risco de tomar como um documento, como uma fonte histórica, que não é. Portanto, continua a ser uma obra literária de caráter ficcional, onde, no entanto, está denunciada um tempo e uma época e um pensamento. Como em tudo, é uma construção. Portanto, tem que ser sempre olhado com muitas reservas, com muitas cautelas, mas é um manancial de informação absolutamente legitimador para aquilo que nós, de alguma forma, queremos descobrir e provar, não é? Portanto, ele traz mensagens, traz comunicação que nos permite, de alguma forma, validar a outra documentação, de facto, de caráter mais administrativo, histórico, enfim, que nos permite estudar a comensalidade, que é esse mundo gigante,
8: dos
9: apaixonante,
8: morfos.
9: Dos morfos.
8: Muitas questões surgem logo depois desta tua primeira afirmação e da relação do Gil Vicente com a sua época. Eu, enquanto pessoa do teatro, tenho há muitos anos muita vontade de falar sobre a performatividade contida na comensalidade e a importância da comida enquanto símbolo nos suportes ficcionais. No Gil Vicente é possível, na obra de Gil Vicente, para não ser demasiado coloquial, uhum. é possível encontrar isso. No entanto, para poderes defender uma tese de doutoramento, naturalmente é necessário haver outro tipo de obras, como tu já referiste, e comparar uma coisa com a outra. No entanto, há aqui outra pergunta que me surge, que é: geralmente tudo aquilo que fica documentado em coisas menos divertidas, não é? Em textos não literários, é documentação ou contabilística ou então documentação associada a classes sociais mais elevadas. Em Gil Vicente nós encontramos sempre uma moldura humana que representa muito mais o povo. Como é que se consegue fazer esta leitura comparada e defender estas premissas numa tese?
9: É uma pergunta pertinente e, de facto, não deixa de ser curioso que Gil Vicente, sendo um dramaturgo a trabalhar para a corte, porque era isso que ele fazia, uhum. ele trabalhava para a corte, ele representa sobretudo o mundo rural, o mundo rústico. Uhum. E, nessa medida, as referências alimentares que nós vamos encontrar estão muito mais em consonância com esse mundo do que propriamente com os grandes banquetes que nós sabemos que eram comuns aos grupos privilegiados. Uhum. Portanto, logo aí, há quase que uma novidade relativamente à outra documentação que nós somos obrigatoriamente confrontados e analisamos. É também, de alguma forma, quase inusitado pensar que, apesar desse ato absolutamente básico, biologicamente necessário, da alimentação, e que podia estar plasmado naquela compilação, a verdade é que não há nenhuma refeição completa descrita em nenhum dos autos, nenhuma das peças de Gil Vicente. À exceção, e eu acho isso absolutamente extraordinário, do Alta Alma, que é uma refeição mística. E, portanto, eu acho que isto mostra bem não só a ambivalência a grandiosidade e a grande capacidade de Gil Vicente, que era um intelectual e que hoje, em muitas interpretações teatrais, não todas naturalmente, aliás há companhias a fazer trabalho extraordinário, como a Escola da Noite, só para referenciar um, mas mesmo os programas escolares acabam por escolher os textos que são mais risíveis. E eu lamento um bocadinho isso, porque Gil Vicente tem tantas camadas e é tão denso e simbolicamente tem tanta informação pertinente para a leitura de um tempo, de uma época, de uma sociedade, que me parece sofrível ficarmos agarrados só às piadas muito até... que à partida podiam parecer básicas e não são. Eu também estou aqui a simplificar demasiado, porque mesmo dentro desses textos escolhidos, a Inês Pereira, enfim, há toda uma mensagem. Mas a comida em Gil Vicente, como outros aspectos, são sempre metáforas. Ele serve-se da alimentação para criticar, ou para enaltecer, ou para denunciar... Uma ameixa não é exatamente uma ameixa. Ela pode ser um símbolo de tentação, de pecado, enfim. Todas essas...
8: Depende se ainda está suculenta ou se ainda está, ou se já está seca.
9: Se já me errou, é uma chatice. E sabes, como em todas as áreas, e como a história é uma construção, a verdade é que o historiador, o investigador, também faz sempre a sua interpretação.
8: Claro.
9: E há textos, eu fui fazendo a minha revisão crítica, há sempre o estado de arte que se tem que fazer quando se parte para uma tese. E existe, por exemplo, uma investigadora que afunilou a sua investigação sempre na tentativa de encontrar toda a simbologia sexual.
8: Ok.
9: O que é interessantíssimo.
8: É maravilhoso.
9: Mas... à minha leitura, nem todas elas são válidas. Ou a precursora dos estudos em Portugal, a Paula, Maria José Paula, que faleceu recentemente e que fez um trabalho extraordinário, que foi deu mesmo o primeiro impulso para estudar Gil Vicente à luz da alimentação, e que, na minha perspectiva, também há lacunas na interpretação que ela faz. Mas isso é normal, e certamente virá alguém a seguir a mim e que pegue em Gil Vicente e vai considerar que eu não vi todos os prismas, claro, dentro dos textos. Mas é assim que se faz a história, é indo construindo, indo percebendo que estamos a acrescentar informação. Isso é recorrente. Repara, este projeto tem 1000 anos. Porque isto surgiu, a ideia, em 2018, eu fui convidada para a curadoria nessa altura e começámos a trabalhar em 19, e entretanto surgiu a pandemia, o que de alguma forma inviabilizou,
8: sim.
9: Porque depois as vendas em quiosque ficaram muito comprometidas, e enfim, entendeu-se que em termos estratégicos não era a altura de lançar a coleção. Eu até brincava muitas vezes com o João: isto não vai acontecer, este filho não vai nascer, vale mais eu ir plantar uma árvore, porque daqui não vai... Mas felizmente sim, e portanto começou...
8: Mas chegaste a plantar a árvore?
9: Falta-me isso. Volta e meia diz-me: ah, de certeza que já plantaste a árvore. Já tens filhos, já tens livros e árvore. E eu estou sempre a adiar esse processo.
8: Já plantei muitas árvores.
9: Eu sou camponesa e não sei como é que ainda não passei pelo processo. Embora os meus pais tenham plantado árvores nos dias que as minhas filhas nasceram e os meus sobrinhos, simbolicamente, nesse mesmo dia. E eu pensei sempre: quando fizerem um ano, vou eu plantar uma. E tem sido um adiar.
8: Então agora tens de plantar imensas.
9: Não, vou ter. Mas voltando à coleção, os prefácios foram escritos nessa altura, a avaliação da coleção, do que é que eu entendi enquanto curadora que fazia sentido trazer, também pode ser questionável.
8: Claro.
9: E os prefácios ficaram terminados em 2019. E repara, quando agora o João Pinto Sousa me voltou ao contacto, a coleção vai sair, eu tive que rever todos aqueles.
8: Será que isto está certo? E entretanto já queres pôr outras coisas?
9: Já há informação que surgiu, porque um investigador chegou a mais uma novidade, porque há mais uma publicação que acrescenta novidade. Portanto, há sempre... Isto não é um trabalho fechado. E quem pensar que é um trabalho fechado está aí completamente equivocado.
8: Claro.
9: E também por isso é que é interessante.
8: Até porque a alimentação tem esta característica de ser altamente mutável. Eu, enquanto tu estavas aqui a falar sobre a investigação e sobre como é que nós interpretamos simbolicamente, à luz da época,
9: claro,
8: determinadas coisas, ocorreu-me: será que vai haver investigadores à procura de simbologia em alimentos ultraprocessados, por exemplo? Será que eles fazem parte já da... quer dizer, fazem parte da ficção, porque estão presentes em muita imagética do nosso tempo?
9: Eu acho que sim, porque repara, se nós...
8: E o que é que vamos querer interpretar a partir daí?
9: Pois, eu não quero ser demasiado conservadora em relação... Eu tenho alguma reserva relativamente aos consumos alimentares que se fazem hoje em dia.
8: Uhum.
9: E fico altamente frustrada com a comunicação que também se faz. Há um facilitismo em promover o não alimento.
8: Sim.
9: Mas depois também... existem muitas questões paralelas, nomeadamente financeiras.
8: Ah,
9: e eu estou a trabalhar no meu próximo livro.
8: E de saúde?
9: Livro. Claro, claro. Eu estou a trabalhar no meu próximo livro, estou a finalizar. Aproveitei esta pausa aqui em Portugal para cozinhar e fotografar as 50 receitas que vão estar no livro, à semelhança de todos os anteriores. E desta vez, eu normalmente até gosto de ter alguma colaboração, algum cozinheiro, alguém... com quem tenho algumas afinidades, e acabo por envolver outras pessoas nos projetos. Mas desta vez não tive tempo em termos logísticos e organizei-me sozinha. E tenho ido fazer as compras para fazer o receituário. E eu há muito que não ia a supermercados cá, sobretudo às peixarias, porque socorro muito do mercado municipal na Figueira da Foz. E fiquei deprimida. As pessoas comem robalo, dourada e salmão. Não se come mais nada. Quando eu olho para a documentação quinhentista, já para não falar de outra, mas talvez aquela com que estou mais familiarizada em termos de investigação e da minha ligação ao grupo de investigação a que pertenço na Faculdade de Letras da Universidade de Coimbra, no projeto de AITA, e tenho estudado particularmente o século XVI, a variedade sinergética, piscatória, açougue e afins, é gigante. E pensamos, como é que nós, que supostamente estamos mais evoluídos, temos acesso a mais
8: e temos uma relação de proximidade muito grande com aquilo que se produz, porque, por exemplo, eu lembro-me de ser miúda no interior do país, no Alentejo, o peixe fresco era um oásis, claro, era uma coisa muito pouco comum.
9: Claro.
8: Hoje em dia é tudo muito mais rápido e é possível, porque nós, para irmos de uma ponta à outra, quer dizer, no horizontal demoramos, sei lá, 2 horas e meia, 3 horas, assim, de Lisboa a Elvas.
9: Sim, sim, sim.
8: Portanto, não é assim tão difícil.
9: Não há nenhum motivo logístico,
8: exatamente,
9: que impeça.
8: Em termos de logística, sim. Mas depois, se calhar, não sei, tem a ver com um processo cultural, tem a ver com uma forma também como nós...
9: Tem, Joana, e é por isso que eu defendo, embora nem todos os investigadores, e tenho alguns amigos muito próximos que
8: defendem coisas
9: defendem
8: opostas.
9: Coisas opostas, e isso também tem graça. Eu costumo dizer, eu gosto da polifonia, senão não tinha, sim, piada nenhuma. Mas eu defendo... E promovi, eu tive uma passagem de um ano pelo município de Cascais recentemente, portanto o ano passado, e um dos projetos que eu apresentei, que foi implementado em boa hora, e penso que está a correr bem, embora não tenha um contacto direto com o programa, mas quando saí ele estava em vias de ser implementado e julgo que está a decorrer neste ano letivo, que é a educação do gosto. E eu que não gosto de nenhuma ditadura e também não aprecio a ditadura do gosto, que é uma coisa que também me causa algum desconforto, para não dizer urticária. Quando eu designei por educação do gosto, é mais no sentido de... Julgo, na minha perspectiva, que os miúdos que não são confrontados em tenra idade com determinados alimentos e possibilidades, dificilmente em adultos vão fazer escolhas que fujam deste comum... que o mercado lhes oferece de forma mais fácil. Portanto, quando eu falo de educar o gosto, não é no sentido de te obrigar, ah, não, tu tens que comer isto porque isto é maravilhoso. Ou tens que comer sempre leguminosas porque... Não, é fugir um bocadinho... Fugir, não. Acrescentar à questão nutricional e que as escolas... Penso que em certa medida já têm algumas preocupações. Acho que já há escolas que têm alguma preocupação em termos de programas de nutrição e políticas do saudável, enfim, mas é dar-lhe a dimensão cultural, isso tu estás a dizer. Perceber, sobretudo hoje em dia, que estamos num país com uma quantidade enorme e bem de imigração, perceber que há interditos alimentares para determinados miúdos que para os nossos não fazem sentido. Mas porquê? Porquê é que eles não podem comer aquele alimento? Tentar perceber isso. Porquê é que eu não gosto da textura de determinados alimentos? É porque não fui confrontada com eles? É porque, enfim, dar-lhes a possibilidade de experimentar e de até eventualmente vir a recusar. Não é taxativo, claro, que se aprenda a gostar ou que tenha que se aprender a gostar de um alimento, mas é confrontar com todas essas outras dimensões que ultrapassam o lado nutricional. Porque isso da roda dos alimentos, bem ou mal, já está muito divulgado, ou enfim, não sei se está bem aplicado, tenho as minhas reservas, mas não é o meu mote, porque eu não sou nutricionista. Mas defendo que a parte cultural da alimentação... Porquê que se come determinados alimentos em determinadas épocas festivas?
8: Eu ia compreender isso. Eu ia perguntar-te, por exemplo, porque na obra de muitos autores e autores até pré-renascentistas, ainda se nota muito, ou ainda está muito presente, esta questão do auto ser um momento de festa associado a determinadas celebrações. A maior parte das vezes pagãs, portanto, associados também à utilização ou à presença, documental ou não, ou até só sugerida ou simbólica, de determinados alimentos, porque há gestos alimentares que fazem parte de tradições muito anteriores a religiões, etc., e que prevalecem no tempo e que continuam nos escritos, não é?
9: Sim, sim, sim.
8: E que se calhar nós não sabemos muito bem o que é que lhes havemos de fazer, porque não encontramos uma perspectiva mais moderna, será?
9: Uhum.
8: De os tratar ou de os trazer aqui um bocadinho mais para o nosso cotidiano. Eu lembro-me sempre dos folares lagartos no Alentejo.
9: E há imensas diversidades.
8: Muitas...
9: E eu também acho que de alguma forma nós, nos últimos anos, tentámos sempre criar narrativas para tudo. tudo tem que ter uma narrativa.
8: Porque é uma forma simpática. O mundo hoje é muito visual, portanto, tudo tem que ter um storytelling, que é como
9: sim,
8: elas dizem.
9: Exato. Mas, na maioria das vezes, é tudo muito mais simples e muito mais básico.
8: É o que a Terra dá.
9: Mas é que é isso mesmo. Eu costumo dizer, quando vem com muitas conversas, ah, porque isto é, foi feito assim, foi criado, o original. O original não existe, já não, vamos entrar por essa discussão. Mas, sobretudo, hoje talvez seja mais difícil compreender porque é que se fizeram aqueles consumos e em circunstância, porque é que eles chegaram até hoje, porque hoje nós perdemos pelo menos duas destas componentes que eu acho que são pilares, que é a sazonalidade e a geografia do território, porque a globalização deixou de nos permitir achar que há sazonalidade e há território específico para o consumo de determinadas coisas. Mas a verdade é que estes pratos, vou usar o termo identitário, embora nem todos também estejam confortáveis com isto, mas enfim, mas esta nossa necessidade de associar um determinado alimento a uma região, a um território, está subsidiário dessa questão. E a outra, qual é a outra questão que eu falava para cumprir estes três? É a economia. Portanto.
8: Ai, eu ainda acrescentava o clima.
9: Sim, mas o clima para mim está a parte da geografia. Okay. Acho que acaba por contaminar os dois. A economia é determinante, não é? O acesso que tu tens a determinado alimento está quase sempre condicionado por essa possibilidade financeira ou não. E muitas vezes nós também romantizamos a cozinha da avó. Isto também é um tema fraturante.
8: Eu tenho dois temas fraturantes ainda para debater contigo.
9: Que eu acho que há um certo elogio da pobreza e da escassez que eu confesso que me deixa também
8: incomodada.
9: Sim.
8: Ok.
9: Porque não invalida que realmente as avós e os avós, não sei se houve muitos homens a cozinhar, nós estamos sempre com esta questão das mulheres na cozinha. Isso é interessante. Foram muito criativas naturalmente com essa escassez. Mas não quer dizer que fossem felizes por isso.
8: Pois é isso, é essa ideia associada à felicidade.
9: É isso,
8: não é?
9: Que o incómodo não tem a ver com
8: a criatividade, tem a ver com o sentimento.
9: É pensar assim, será que aquele casal que vivia da terra e que só praticamente consumia ou conseguia tirar de lá e tinha que vender ou guardar as galinhas para ter os ovos para vender e só quando ela estivesse muito velhinha que eventualmente a matava para fazer uma queija que às tantas até era para uma parturiente, ela foi feliz com o abdicar desse alimento? Eu acho que não. Eu acho que não, até porque nós hoje todos buscamos, ou de uma forma geral, há um certo hedonismo
8: alimentar,
9: associado,
8: claro,
9: à comida.
8: Um certo.
9: Há um prazer. Bom, eu acho que...
8: Eu acho que é altamente declarado e é muito interessante porque nós aqui no refeitório fazemos questão de receber pessoas que possam ser interlocutoras de todas as idades, vindas de todos os quadrantes, etc. E é muito interessante quando temos pessoas mais novas que falam de como as redes sociais e esta difusão parestésica da comida foi... Talvez o principal fator determinante na escolha de uma carreira associada à alimentação. Eu acho que esta perspectiva hedonista da alimentação, para quem se interessa efetivamente por comida, não é? Vai um bocadinho mais além do que essa coisa simpática que tu estás aí a fazer, porque da forma como eu vejo e vou percepcionando, eu acho que estando todos tão cientes de como a comida tem um impacto global em nós, não é? Na forma como nos comunicamos, o que é que nós queremos dizer. Por exemplo, se eu faço um estufado, com aquele estufado eu estou a dizer que tenho tempo.
9: Claro, claro.
8: Se eu faço com ingredientes incríveis, ervilhas tortas, quer dizer que eu tenho acesso, não é? E então eu acho que a perspectiva hedonista da comida, hoje em dia, e hierárquica, também, hoje em dia, até acaba às vezes por ser mais preponderante do que outra coisa qualquer.
9: Com certeza.
8: Portanto, eu acho que podes falar sem medo.
9: Não, mas vejo e nas redes sociais, porque eu estou nas redes sociais e sem diabolizar naturalmente.
8: Nunca, jamais. Uma ferramenta poderosa.
9: Completamente. incomoda-me ver, há um elogio da pobreza. Há um elogio e um romantismo da panela de ferro que ultrapassa a minha perspectiva enquanto investigadora. Eu nem estou aqui a falar na perspectiva pessoal.
8: Claro.
9: Eu estou a ver isto à luz dos tempos e do que a documentação nos mostra. A minha tese, não por acaso, chama Fome e Saciedade na obra de Gil Vicente. Porque mais do que comida, há a ausência de comida. E nós, no mundo atual, é que temos muita dificuldade e só nos confrontamos com isso, eventualmente, quando há estes acontecimentos bélicos que nos deixam à mercê de imagens muito violentas de alguém que não consegue satisfazer essa necessidade primária, não é? Mas repara, por muito escabroso que o mundo esteja, nunca houve tanta saciedade em termos alimentares como na atualidade. Por muito que nos custe acreditar nisto, nós temos muita dificuldade de recuar. Eu estou sempre a dizer, nós recuamos aos tachos de cobre da avó e não conseguimos ir lá para trás. Ficamos agarrados àquilo e a nossa memória é muito mais,
8: não é? Ancestral.
9: Ancestral. E a fome era a narrativa. A narrativa era a fome, não é? E portanto...
8: Mas é muito interessante pensar nisso na tua obra, porque grande parte da tua obra tem como objeto, especialmente a tua obra mais popular,
9: sim,
8: não é?
9: Sim, sim.
8: Tem como objeto sempre a cozinha real.
9: Portanto, e porquê, Joana?
8: Porque era a única que estava documentada. Mas não é
9: muito
8: mais responderes.
9: Não é, percebe? É muito mais fácil tu estudares
8: aquilo que existe.
9: Aquilo que existe, do que tentares mostrar aquilo que ficou na sombra, que ficou em documentação paralela.
8: Mas por isso é
9: paralela,
8: que nós criamos cá, porque é uma obra muito rica.
9: Porque essa documentação toda secundária ou satélite é que nos permite depois fazer essa interpretação, não é? As pragmáticas, a legislação sinodal. Eu debato muito com esta questão da legislação sinodal. Portanto, as leis associadas à Igreja que limitam o consumo de determinados alimentos, não, ou de determinadas práticas. Tudo isso é revelador de como viviam as pessoas e a sociedade. E, na verdade, nós distanciámos-nos muito desse passado. E o que resgatámos ou o que quisemos preservar, em muitas situações, não acho que seja o mais positivo. Mesmo outra coisa em que eu não sou nada fundamentalista, nada, nada, nada, e pode até pesar contra mim enquanto investigadora, é esta questão do tradicional e do... Quando eu fiz A Vida Secreta da Cozinha Portuguesa, o título, eu bem sei que se calhar devia ter explicado isso em muitas circunstâncias, é uma ironia. Porque não há segredos. Quando vêm com segredos, o que é que são os segredos?
8: Não há.
9: Não existem, pronto. Mas foi nessa perspectiva. E faz muita confusão as pessoas quererem codificar algo e ficar refém daquilo como se não houvesse evolução. Sendo que a cozinha é evolutiva a toda a hora.
8: Até porque a cozinha funciona muito como a língua, não é? A partir do momento em que é praticada todos os dias, mais do que uma vez ao dia, ou deveria ser assim, muitas vezes ficamos com esta ponta assim meio perdida, naturalmente a cozinha evolui e as formas de fazer também evoluem, os produtos evoluem. Eu só não posso esquecer de dizer em antena que, olá, sejam muito bem-vindos, só nos ouviram agora, só sintonizaram a rádio agora, este é o Refeitório, meu nome é Joana Barrios e hoje recebemos a investigadora Guida Cândido, da Universidade de Coimbra, podemos dizer assim. Mas como estávamos aqui muito entusiasmadas a conversar, fome e saciedade, mas também estamos a falar da romantização da cozinha da avó, mas também estamos a falar dos novos produtos que fazem parte desta constelação de coisas disponíveis para podermos cozinhar. Tu estás a viver em Abu Dhabi, portanto, como é que tu te relacionas com a cozinha neste exato momento, a cozinha portuguesa, porque agora também a vês com uma certa distância, os produtos também são diferentes, portanto, tendo em linha de conta que o software de origem, não é? É o de cozinhar, fazer um refogado, não é?
9: Exato.
8: Como é que essas coisas se praticam todas quando... Ou como é que tu pões tudo isto em prática quando a vida muda de geografia?
9: Eu estou há relativamente pouco tempo em Abu Dhabi e passei de uma prática diária de cozinhar todos os dias, em família, para uma situação diferente. Aliás, eu até tenho um episódio com a minha filha mais nova, que foi a única que foi connosco, porque a outra já está na faculdade e não foi possível. E ela tem até brincado um bocadinho, porque ela é muito irónica. E houve pouco tempo antes de irmos, eu descobri, assim casualmente, portanto, eu pareço um bocadinho alienada, que se vendiam tortilhas já feitas em supermercados. Nunca tinha dado conta.
8: Eu vejo, porque gosto de ir fazer investigação no local.
9: E então trouxe. E servi ao jantar e ela disse: esta não foste tu que fizeste. E eu, não, e ela, bem, Guida 2.0, versão 2.0, o que é que se passa? Portanto, isto para mostrar que a minha relação com o alimento
8: Mudou.
9: E ali, embora eu cozinhe com regularidade, estou muito mais a absorver tudo o que eu posso consumir já preparado, não só na restauração, mas nos próprios supermercados, porque a oferta é gigante. Porque estamos a falar de uma nação que acolheu 85% de pessoas de nacionalidades diversas. Muito, é verdade, de asiáticas, mas tu vais ao supermercado e tu percebes que
8: é uma oferta que tem de ser global.
9: É muito global, é muito para a comunidade indiana, é muito para a comunidade filipina, é muito para a comunidade paquistanesa, enfim, é muito vir os produtos, enquanto que tu aqui até tens alguma dificuldade em encontrar
8: algumas coisas,
9: quando vais àquela secção do mundo, secções do mundo. Eu vivo na província e, portanto, nem vou dizer o que é que eu encontro na secção do mundo.
8: Açafrão.
9: Pois.
8: Vou brincar.
9: Pronto. Ali é tão avassalador a oferta que eu todos os dias procuro, me custa imenso ir ao supermercado e lá tenho a facilidade de ver tudo online, eu nunca faço online, eu vou aos supermercados porque adoro. Fico deslumbrada com as bancas dos vegetais e das frutas e então estou sempre a experimentar frutas novas que nem consigo fixar os nomes, porque é tanta variedade, tanta oferta, porque há essa multiculturalidade. E é quase o confronto.
8: Isso para uma investigadora deve ser um manancial.
9: É um manancial.
8: Um dia inteiro. A cabeça não sossega.
9: Não sossega. E a própria restauração a tentar responder a todas essas culturas diferentes com uma oferta extraordinária. Em casa tenho procurado trazer um bocadinho o produto de saudade. Aquilo que nós dizemos do produto de saudade. E foi muito curioso porque quando eu comecei a pensar neste livro que tenho estado a fazer lá, que tenho estado a escrever, a pesquisar, com muitas ajudas de quem está cá, a mandar material, quando eu percebi que tinha que começar a executar receitas, eu percebi logo que lá ia ter muitas limitações. Apesar desta oferta gigante, tu consegues conceber a cozinha portuguesa sem porco? Ou não, sem bacalhau?
8: Pois.
9: E tu não encontras com essa facilidade nem porco, nem bacalhau. Os tais interditos, ali, no caso o bacalhau não tem a ver com interditos, tem a ver com uma escolha cultural, com uma procura. Mas aquilo que eu falava, não é? A mim não me causou espanto, porque eu percebo,
8: estás a partir...
9: estou na minha praia, não é? Mas, certamente, eu lembro da primeira vez que a minha filha mais velha foi ter connosco, e é uma miúda que foi sempre confrontada com estas questões da alimentação e disse: mãe, quero fazer uma carbonara para o jantar para nós os quatro.
8: Ah, exato.
9: E eu, está bem, então vais ali ao supermercadozinho, ali o mais perto, e compra os ingredientes. E ela vem muito desanimada: não consegui bacon? E eu, claro que não, Leonor.
8: Não há.
9: Não há. Então lá lhe arranjar um peru defumado, assim mais, para substituir.
8: Mas solta gordura.
9: Mas ela não sente, ela não, no imediato, sim, não associou logo. Claro que não.
8: Pois
9: claro,
8: é uma coisa que não... E agora
9: não
8: também...
9: Não descorre logo essa situação.
8: Mas depois há aqui outra questão sobre a qual eu penso muito, que é esta ideia de cozinha global. O que é a cozinha global? Porque falavas há pouco de quando vais a um supermercado e agora quando foste vinda de Abu Dhabi, chegas e de repente vês que só há robalo, dourada e salmão. Esta ideia de cozinha global... Robalo e dourada em Portugal, sim, mas o salmão é global.
9: Certo.
8: A bolonhesa, a lasanha, a carbonara.
9: Carbonara, repara, ela quis fazer uma carbonara.
8: Exato.
9: Não quis fazer um bacalhau à Brás.
8: Pronto, tu achas que esta ideia de globalização do palato através de determinados pratos é uma realidade e é uma coisa para a qual caminharemos todos? Porque, não sei, se calhar porque deixámos de consumir determinados produtos, porque não podemos achar que a globalização é apenas económica, não é?
9: Não é. E a primeira globalização aconteceu nos descobrimentos, se pensarmos isso, não é? Portanto, nem vale a pena também estarmos a achar que agora é que é globalização. Não. O mundo está muito acelerado. E eu também não acho que as pessoas queiram desacelerar, no geral. Já se entrou nisto de acreditar que é necessário vivermos. Eu acho que não, eu queria desacelerar.
8: Por isso foste para Abu Dhabi, que lá é calmo.
9: E é, aparentemente. Eu sei que as pessoas pensam sempre nos Emirados, pensam no Dubai, naquela coisa toda e do luxo e das festas. Abu Dhabi é tão diferente disso que realmente é difícil a explicar. E é muito cultural, é uma oferta gigante em termos de oferta cultural e eu estou a usufruir com muita sofreguidão todas as oportunidades. Mas estávamos a falar disto da globalização. Eu acredito que, mesmo havendo literacia
8: alimentar,
9: da mesma forma que as pessoas se predispuseram muito mais a viajar, também o fazem à mesa. Também viajam muito mais à mesa e querem conhecer outras latitudes. E não é condenável que prefiram sushi do que prefiram a tua feijoada. Os teus filhos, se calhar, comem a tua feijoada porque tu lhe a fazes. Mas, eventualmente, se isso não fizesse parte...
8: Sim, se no menu tiverem essa oferta toda, se calhar vão querer um sushi.
9: Não sei.
8: E está tudo bem.
9: Está tudo bem, é isso que eu estou a dizer. Portanto, nada de... Não.
8: Zero fundamentalista.
9: Zero. Zero nessas coisas. Acho que nós temos que comer em equilíbrio, dentro do possível. Tentar conhecer, acho maravilhoso, se tivermos essa oportunidade. Depois as escolhas são as de cada um.
8: Porque... Eu ainda tenho outra pergunta. Porque falávamos desta coisa da globalização e de porque é que comemos isto, aquilo e o outro. E há um fenómeno que eu acho muito divertido, que é um fenómeno da Península Ibérica. Que é, falavas também das leguminosas. Em Portugal quase

0: vivo, mostra o poder, enfim, todas essas camadas que nós já sabemos. E, portanto, os vegetais são ali muito secundarizados, até porque também a dietética da época também não defendia muito o consumo dos vegetais, tem a ver muito com a medicina hipocrático-galénica e a associação dos alimentos aos quentes e frios, úmidos e secos, e como isso interferia com os nossos humores, essas coisas. Dava dois programas.
1: Dava 10, é o maior problema se é só termos este tempo.
0: Mas realmente aparecem poucos. Mas as alcachofras estão em alta em Domingos Rodrigues. E vais a seguir, um século mais tarde, quando surge o segundo livro, tens o Luca Rigaud, e ele volta a ter alcachofra. E as alcachofras ainda sobrevivem ali até ao século XIX no receituário. E depois eu acho que tem um bocadinho a ver com isto, com a tal aceleração. Tens de pensar também na mudança do papel da mulher na cozinha. Quando há esta emancipação, ou o que lhe queiramos chamar, da mulher entrar no mundo do trabalho e a cozinha ficar mais secundarizada em termos daquilo que tu falavas, eu faço um estufado porque há tempo, tratar uma alcachofra...
1: Ah, demora imenso tempo, estás a brincar?
0: E não é para todos.
1: Não.
0: Não é por acaso que a Maria de Lourdes Modesto, no primeiro programa que fez de televisão em 1958, mostrou como é que se preparava uma alcachofra. Quem é que em Portugal, em 1958, fazia alcachofras em casa? Uma certa elite, naturalmente, que teria certamente as empregadas a ajudar. Portanto, tudo isso desmonta, não é?
1: Esta teoria?
0: As lentilhas. Olha, as lentilhas para mim faz-me uma imensa confusão, até porque são
1: as
0: mais fáceis.
1: São as mais fáceis, exatamente.
0: Não precisa da demolha como o grão e o feijão, não é? E lá em casa comemos imenso, não é uma coisa que alguma vez tenham estranhado. Eu raramente faço um caril que não meta também para lá lentilhas.
1: Mas, por exemplo, Portugal é um país religioso, as lentilhas também têm quase uma passagem teórica por todos os escritos.
0: Faz parte dos consumos de abstinências e jejuns.
1: Trocou o irmão por um prato de lentilhas. Trocou ou vendeu?
0: Vendeu, acho que vendeu. Sim, não se percebe como é que se perdeu.
1: Se calhar ficámos um bocadinho menos religiosos.
0: Talvez. Talvez possa haver essas. Não sei, as lentilhas realmente é um enigma. Mas há outros alimentos. Mas repara, temos sempre de pensar na questão também da evolução do gosto e dessa tal evolução da cozinha. E eu também estou sempre a repetir estes exemplos e torna-se cansativo. Mas é verdade, comia-se cisne, comia-se pavão, comia-se grou. Deixámos de comer essas aves, não é? E à luz dos nossos dias parece
1: bárbaro.
0: Bárbaro, não é? Parece bárbaro. Portanto, o gosto vai evoluindo. Eu posso até dizer em termos pessoais, e que não tem nada a ver com rigorosamente nada de muito concreto. Eu já há muitos anos que não comia carnes vermelhas, e neste momento, depois do meu livro dos vegetais e do vegetarianismo, o meu corpo começou a oferecer mais repulsa à carne. E eu neste momento não consigo comer carne.
1: E agora? Mas se te apetecer, comes?
0: Sim, como eu te digo, não é um fundamentalismo, é uma desassociação daquele alimento. E tem muito a ver também com questões afetivas com os animais. Eu comecei a ter gatos, olho para os gatos enquanto um ser que é um ser vivo, sim, com reações, e penso que todos os outros animais estão em paralelo com isso. E porquê é que eu distingo? Porquê é que eu torno um gato um animal de companhia e afetivo?
1: E uma vaca não?
0: Ou uma cabrita, ou... Eu desde miúda, cabrito e borregos, eu nunca consegui comer, porque sempre os vi muito pequeninos, bebés, e nunca tive apetência, e os meus pais nunca me forçaram, mas comia vitela. E cedo deixei, porque o meu corpo não me pedia aquele alimento. Não... Mas eu respeito todas as opções dietéticas. Aliás, um dos motivos que me levou a escrever esse livro, a fazer essa pesquisa, foi muito, por um lado, dizer aos vegetarianos: vocês não são donos da razão, e dizer aos que criticam o vegetarianismo: vocês têm que ser mais tolerantes, porque também não estão dentro da razão. Portanto, é uma opção alimentar, já fez parte de culturas de uma forma muito... Continua a fazer, os indianos são altamente vegetarianos, e outras civilizações. Portanto, eu não gosto desta questão de rotularmos do que é bom e o que é mau.
1: O que é estanque.

0: isso não existe. E nós estamos tendencialmente a fazer isso, e cá em Portugal fazemos isso com muita convicção sobre o que é tradicional e o que é que não é. E eu acho que são rótulos absolutamente estéreis. Não criam. Porque até podiam criar uma discussão saudável, Joana, mas não criam.
1: Não.
0: Criam ruptura, criam. É desagradável, tu não queres ir ver os comentários nas redes sociais depois de determinado conteúdo que foi partilhado, porque tudo aquilo é confrangedor. A sensação que eu fico é essencial. E isto pode até revelar alguma arrogância da minha parte em termos da investigação, mas não é isso. É perceber que a tal democratização da opinião relativamente. O que eu acho curioso nisto da gastronomia, e voltando aqui ao princípio da nossa conversa e da propriedade com que todos falaram, toda a gente tem legitimidade para falar, claro, dos assuntos que lhe interessarem. Mas tu não vais para as redes sociais falar de direito se não és advogado e não te sentes com propriedade para falar sobre
1: ou
0: legislação.
1: De medicina, por exemplo.
0: Ou de medicina, que já há alguns nutricionistas assim. Uns curiosos da nutrição. Mas não é isso que eu estou a falar. Há temas é que é muito mais fácil tu
1: penetrar,
0: não é? E há legitimidade para o fazer. Agora, não é, não, o que me parece que é que tem que haver limites à capacidade de encaixe e perceber até onde é que eu posso ir e não questionar determinadas coisas, como, e tu já tiveste outros convidados que te falaram certamente de questões que são da investigação deles,
1: claro,
0: e que são postas em causa por curiosos e
1: vice-versa.
0: E vice-versa, não é? Portanto, isto é um mundo muito gigante, que há espaço para todos, sobretudo se houver respeito e tolerância.
1: Chegamos ao nosso limite de horas.
0: Passou num instante.
1: Eu digo sempre isto. Isto passou muito rápido. Obrigada por teres vindo, Guida.
0: Obrigada.
1: Trouxeste-nos uma canção.
0: Olha, trouxe. Confesso que inicialmente pensei, eu vou levar a Joana com a papa, porque...
1: Boa. Porque também gostas muito disso.
0: Gosto do Barata Moura e, curiosamente, as minhas filhas foi dos poucos autores infantis, digamos assim, que elas apreciaram na altura da infância em que isso fazia sentido. Mas depois pensei que não. Que talvez uma música que nos ligue enquanto família, que eu sou muito ligada a este lado afetivo da família, e escolhi uma cantora que nós os quatro adoramos e que descobrimos em simultâneo. Portanto, elas ainda muito crianças, mas, enfim, as viagens de carro sempre muito, muito ligadas a tudo o que nós também ouvíamos, e tornou-se uma paixão para nós e andamos sempre a tentar ver quando é que há um concerto que ela venha a Portugal ou próximo para irmos. E depois, atendendo ao nosso contexto, então escolhi On the Radio, da Regina Spektor.
1: Muito obrigada, uau, que bom.
0: Obrigada.
1: Obrigada por teres vindo, Guida. Foi mais um episódio do Refeitório comigo, Joana Barros. Vocês já estão fartos de saber quem é que eu sou. A nossa convidada hoje, Guida Cândido, presenteou-nos com uma conversa e tanto. Se por acaso não nos ouviram em RTP Antena 1, já sabem que podem ouvir-nos em RTP Play ou em todas as plataformas de streaming. Temos encontro marcado para a semana. Voltamos ao Refeitório no mesmo horário. Até para a semana.

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0: 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Três horas no continente e na Madeira. Duas horas nos Açores. 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
1: Pedro Passos Coelho critica os políticos que, com medo dos populistas, se tornam postiços para tentar agradar a todos. O antigo primeiro-ministro persiste nas críticas ao governo. Num discurso durante a apresentação de um livro em Lisboa, desta vez Teresa Borges, com André Ventura sentado na primeira fila.
2: O encontro foi breve.
3: Tenho sempre saudades de ver uma grande figura.
4: Acontece assim, o doutor André Ventura está no ativo da política, ou não?
2: Mas serviu para trocar impressões.
4: Impacientes, isso parece-me que sim. Era bom, por isso eu disse há pouco, que as coisas ganhassem um pouco mais de ritmo, porque a expectativa é essa que as pessoas têm. Não é?
2: Mais ritmo pede Pedro Passos Coelho, ele que nos últimos meses tem feito várias intervenções críticas ao atual governo, é já de microfone na mão que volta ao tema das lideranças.
5: Quando, com medo do populismo, o político do mainstream lhe veste a casaca, a evitar que o populismo chegue pelo voto ao palácio e resolve então ser mais populista do que o populista, para, achando eu, que não sendo verdadeiramente um populista, é melhor apenas parecê-lo para evitar que o verdadeiro lá chegue, normalmente a história mostra que a coisa não funciona.
2: O antigo primeiro-ministro, sem referir nomes, a não resistir às comparações.
5: E então o postiço fica sem nada. Fica como um prostituto, sem caráter, sem reduto de pensamento, simplesmente vendido ao aplauso que o momento lhe possa fornecer.
2: Insiste.
5: Até se podem perder as eleições, não é verdade? Pois, mas às vezes, há coisas mais importantes do que uma eleição.
2: Recado dado desta vez numa sessão aberta à comunicação social e com André Ventura sentado na primeira fila.
6: Boa sorte.
7: Gostei de ouvir.
5: Igualmente, obrigado.
1: Pedro Passos Coelho no auditório da Faculdade de Direito da Universidade de Lisboa a deixar reparos a Luís Montenegro, mas nem só de críticas se fez o discurso do antigo líder do PSD. Passos Coelho deixou elogios às políticas de imigração dos últimos meses, saudou as medidas do Executivo para estancar o que diz ser uma imigração considerada excessiva pela generalidade das pessoas. Afinal, a bolsa de incentivo para os alunos carenciados só será paga apenas aos alunos do primeiro ano de licenciatura e não ao longo dos 3 anos, como tinha sido anunciado pelo Governo em dezembro. O Ministro da Educação, Fernando Alexandre, recusa que seja um recuo, mas sim um ajuste da medida.
8: A nossa proposta é que seja de facto só um ano, porque não é um recuo, é um ajuste e que poderá-se ter ajuste no próximo ano, porque vamos avaliar. Nós estamos a fazer uma enorme reforma estrutural no sistema de ação social. O não ser atribuído a partir do segundo ano tem a ver com o facto de nós estimamos que cerca de 25 a 26% dos alunos com este modelo vão receber a bolsa máxima, que era um dado que nós não tínhamos em dezembro e que passamos a ter agora. E por isso, como vamos ter mais de 25% dos alunos a receber a bolsa máxima, eu diria que eles estão todos na mesma condição a partir do segundo ano.
1: Fernando Alexandre, no registro da agência Lusa, o ministro da Educação tinha afirmado que os alunos mais pobres, beneficiários do escalão A, teriam, além da bolsa de estudo, um apoio extra de 1.045 euros anuais ao longo de todo o curso, mas afinal este valor vai destinar-se apenas aos alunos do primeiro ano do ensino superior. Um ajuste que não convence a Federação Académica de Lisboa. O presidente Pedro Neto Monteiro não tem dúvidas de que a decisão do governo é um recuo e teme que se relacione com um desinvestimento na ação social do ensino superior.
9: Vemos este recuo, na verdade, com alguma, por um lado, alguma desilusão, porque esta foi nomeadamente uma das propostas que a Federação elogiou bastante, a proposta da Bolsa de Incentivo aos estudantes, e portanto este recuo obviamente vemos com essa desilusão e por outro lado com alguma preocupação, porque aquilo que para nós foi sempre evidente desde o início é que, apesar de, do ponto de vista conceptual, a proposta ser bastante interessante, é importante que haja um reforço orçamental considerável no âmbito da ação social para garantir que este novo modelo chegue a mais estudantes e com valores mais próximos do custo real de frequência no ensino superior. E este recuo dá-nos a entender que não há disponibilidade orçamental para efetivamente reforçar a ação social.
1: O presidente da Federação Académica de

0: Lisboa, Pedro Neto Monteiro, em declarações à Antena 1 esta noite, a reagir ao anúncio do Ministro da Educação. É a medida de coação mais grave. O Tribunal de Ponte de Sor decretou prisão preventiva para o homem que fugiu daquele tribunal no passado dia 13 e que se entregou esta terça-feira durante a tarde. De acordo com o juiz-presidente da comarca de Porto Alegre, o homem de 37 anos fugiu durante a preparação de um interrogatório judicial relacionado com crimes de homicídio na forma tentada. O arguido vai agora aguardar o desenrolar do processo no estabelecimento prisional de Elvas. Noites tropicais acima dos 20 graus de máxima e dias ainda mais quentes, com temperaturas máximas a rondarem os 38 graus. A onda de calor que se tem registado em Portugal e na Europa vai continuar pelo menos por mais uma semana. Esta quarta-feira, todos os distritos do continente, à exceção de Faro, ficam sob aviso amarelo. A Direção-Geral da Saúde aconselha a população a adotar comportamentos defensivos, a começar desde logo por beber muita água, como sublinha o diretor dos Serviços de Prevenção da Doença e Promoção da Saúde, Miguel Telo de Arriaga.
1: Beber água, muito, muito, muito importante, mantermos em espaços frescos e refrigerados, sempre que possível, evitarmos estarmos expostos a altas temperaturas durante as horas de maior calor e tentarmos também fazer aqui um papel que é um papel de cada um de nós. Aqueles que têm pais, avós com mais idade ou aqueles que se preocupam também tanto com as suas crianças, pegarmos no telefone e termos esta ação de perguntarmos se estão bem, se precisam de alguma coisa e deixarmos estas recomendações, que parecem simples, mas são recomendações que salvam vidas.
0: Por causa da massa de ar quente do norte de África, a onda de calor vai continuar em Portugal. Ficam as recomendações da DGS.
2: Edição da jornalista Ana Fernandes Silva. 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

0: Vício Difícil é o single que acompanha a edição do novo álbum de Marisa Liz. E é um vício difícil de largar. Um grande disco, Relatos de um Coração Confuso, produzido por Tiago Paes Dias, Gui Salgueiro e a própria Marisa.
1: Olá, toda a gente que me está a ouvir. Eu sou a Marisa Liz. Tenho um álbum novo chamado Relatos de um Coração Confuso, cheio de planetas imaginários, com compositores incríveis e letras que algumas até vieram do outro lado do oceano. Rodeado de uma equipa maravilhosa e de músicos surpreendentes, quero convidar-vos a todos a lerem o meu livro. Eu sei que é um disco, mas ouçam-no como se estivessem a ler um livro, porque senão não vão perceber nada da história.
0: Este seu segundo álbum solo é, confesso, o mais pessoal e muito especial, cheio de sentimentos, confusões e momentos que fazem sentido quando partilhados. São convidados os brasileiros Paulinho Mosca e Monobloco e os nossos Camané e Rui Veloso no Baladão É Por Te Amar. 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

0: Em mais um programa bem recheado, temos uma antestreia, o novo single dos Manila e, que luxo, Bárbara Tinoco, Ana Lua Caiano, Neni, Terezinha Landeiro, entre outros. Ah, e um dueto totalmente imprevisível de Bárbara Bandeira com Amália Rodrigues. Aliás, foi em dupla que começamos e é em dupla que continuamos.
1: Olá, Cristina Clara no posto de escuta. Muito feliz por poder finalmente partilhar com todos este Bonança, o primeiro single de avanço do meu novo disco. Esta canção foi escrita num momento muito particular do meu percurso. Eu tinha mudado para o Porto há pouquíssimo tempo, em 2021, e aí começava uma série de transformações, e como em todos os momentos de transformação, muitas vezes essas mudanças são sentidas como perda, e só à medida que vamos mantendo o movimento e que vamos seguindo é que vamos perspectivar a mudança. A música é a música do fado alexandrino antigo, com um arranjo feito com os músicos com quem costumo trabalhar, que envolve músicos de Portugal, Brasil, Cabo Verde, e que trouxe precisamente o movimento e o ritmo e uma certa nota de leveza que eu queria trazer para esta história. O convite ao António Zambujo foi muito natural neste contexto, pela liberdade que ele traz também à sua interpretação, pelo exímio contador de histórias que é. Ele gostou logo muito do tema e eu espero que gostem tanto como nós.

0: Olá, eu sou a Carmo, vocalista dos Manila, e hoje vamos mostrar em estreia o nosso novo single, Tô Mal, aqui no posto de escuta do João Pedro Bandeira.
1: É para conhecer mais à frente.
2: Ei, malta, eu sou a Bárbara Tinoco e passei aqui para vos dizer que o meu terceiro álbum, Hormonal, já está cá fora e fazer-vos o convite de o ouvirem do início ao fim. Eu sei, toda a gente diz, já ninguém ouve discos do início ao fim, eu entendo, mas eu não acredito nisso, eu ainda ouço discos do início ao fim e construí este disco para ser ouvido do início ao fim. Este é o meu primeiro disco conceptual, conta à minha filha Masha a história de amor dos seus pais. É um disco, não é um documentário, é um filme. Está romantizado, está cinematográfico. Eu queria captar os sentimentos de como nós nos apaixonámos para ela poder ouvir em canção e queria captar todos os sentimentos de nos termos tornado pais dela e captar a nossa família, este início da nossa família. E é um disco que fica para ela ouvir quando for grande e fica para vocês. Um beijinho e até já.
1: Hormonal, gigante do princípio ao fim. É um daqueles discos em que qualquer escolha seria boa para ouvirmos neste programa. A opção foi para MILF.

Para de alguma forma tentar amenizar o dilema, a tristeza de todas as semanas deixarmos muita música boa de fora, a partir de hoje vamos pintando o posto de escuta com uma nota curta para outras edições imperdíveis, assim tudo em menos de um minuto. É o caso de três álbuns a não perder. Refirmo ao disco de estreia de

Atenção também ao novo e terceiro álbum de Mário Cotrim, que é com quem diz Prof Jam, com LSD, Love Songs Die, onde entre outros participam Plutónio e Vandro.

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1: Vai chamar-se Os Camelos Também Sabem Nadar. É o título bem peculiar do álbum de estreia de Peculiar. Lá está. Antecipado pelo single Azeitona.
2: Gostam de passar férias no Algarve? Então acho que esta é a música perfeita para começar o vosso verão. É uma música de verão, é uma música de praia, é uma música de amor que fala sobre sentirmos saudades de alguém. Mistura aqui a tradição algarvia com a tradição do norte da África, especificamente ali a zona de Marrocos. E a questão do azeitona surgiu porque as pessoas à volta do Mediterrâneo muitas vezes são apelidadas tendo pele cor de azeitona.

0: Agora saltemos da cadeira e vamos para a festa com a energia e o ritmo bem contagiante de Olinda.
1: Olá, daqui bateu, matou.
2: Daqui está a tanca.
1: Só para avisar que fizemos uma canção juntos, chama-se Olinda.
2: É uma melodia que saiu no banho. Inicialmente parecia assim mais um funk da favela. E depois eu saí do banho, liguei ao Ivo e disse: temos que fazer isto juntos. Não sei porque é que nós não fizemos nada antes. E aconteceu. O que é que vocês têm a dizer os dois sobre isto?
3: É uma música que fala sobre dança, fala sobre trazer as pessoas para o baile. Mais uma vez, uma coisa que nós defendemos muito, que é uma coisa comunitária, de todos e para todos. E é uma serenata moderna, para alguém que nós queremos que se junte a nós.
4: É sobre dançarmos todos juntos e comemorarmos a vida em comunidade e absolutamente juntos e em festa.
1: É, só para avisar que Lisboa é crioula e esta canção é sobre isso também.
2: Exatamente. Estamos juntos, malta.
1: Beijinhos, vem dançar.

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1: Já a seguir temos a nova dos Manila em antestreia. Antes e num minuto, três singles que merecem toda a nossa atenção. Já Fui Pedro, o projeto a solo de Pedro Afonso, dos Norton, juntou-se a Bia Maria para Via Normal.
2: É uma canção muito especial e muito importante para mim, carregada de grande honestidade.
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1: Para o verão, a receita fresca de Daniel Galvão é Lima Limão. Por falar em verão, é dia de maré cheia, o novo single de Marta Lisboa.

0: Tomal é o segundo tema que antecipa o álbum estreia dos Manila. O single fica disponível a partir do dia 29, mas o posto de escuta mostra-o já hoje, em exclusivo e em primeira mão. E aqui, explicado pela vocalista e autora da letra, Carmo Braga da Costa.
1: É sobre querer estar numa discoteca, querer estar a dançar livremente, sem ser perceptível, ou seja, o desejo de ser invisível neste tipo de situações. Inspirado, em grande parte, pela minha ansiedade social durante a adolescência, em que eu tinha imensa... Eu queria muito sair à noite e queria muito dançar, eu adoro música, como é óbvio. Mas não conseguia, tipo, houve várias vezes que tentei, tipo, a primeira vez que tentei ir ao Urban, com 14 anos, não consegui de nervos. Vomitei mesmo antes de entrar e tive que ir para casa. E isto é um bocado uma música sobre isto. Mas, ao mesmo tempo, é uma música super dançável, super funky. Acho que é a minha música preferida

0: Será que lhe descobres a poesia? É o título em forma de pergunta do quarto álbum da fadista Teresinha Landeiro. Para a gravação do álbum, a artista contou com Bernardo Couto, na guitarra portuguesa, André Ramos, viola de fado, e Francisco Gaspar, baixo acústico. São 12 inéditos a que se associam nomes como Marcelo Camelo, Amaro Freitas, António Zambujo, Mimi Frois, Eduardo Cardinho, Orquestra Assintomática, Luísa Sobral e Dino Santiago, no tema que vamos ouvir. Duas infâncias, fado Ildefonso.
1: Faz parte deste meu novo disco, um disco todo ele baseado em quadros do Alfredo Luz. Todas as canções, todos os fados têm um quadro associado. E é um trabalho que há muito que queria fazer. Estou muito contente por finalmente poder apresentá-lo e espero que gostem dele, tanto quanto eu.

0: Depois de 2 anos de um muito aclamado disco de estreia, finalmente, ela está de volta.
1: Olá, eu sou a Ana Lu Caiano e o meu single Uma Vida a Menos fala sobre o facto da vida muitas vezes estar centrada à volta do trabalho e de haver muitas vezes pouco tempo para o descanso e, portanto, as pessoas acabam por ansiar os fins de semana, as folgas, as férias, os feriados. E esta música antecipa o meu disco que vai sair em novembro de 2026 e, portanto, gostava muito que eu

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1: Tem sido o mês de maio riquíssimo, com mais uma participação da sempre ativa Maro, desta feita no disco do amigo italo-francês Carbo, Odore del Asfalto. O amor existe, é a primeira amostra do próximo álbum de Nena.

0: Outra jovem, Sara Megre, anda por aí a espalhar incenso.
1: Esta música fala sobre tomar as decisões erradas e deixar queimar as preocupações.
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0: O tema de Sara Megre foi escrito e composto por Luís Brás Teixeira, um músico que, com Bonaparte, levanta o véu no seu disco de estreia.
4: Esta canção Bonaparte tem uma energia positiva, é sobre deixar acontecer e sobre confiar. Quando a ligação é verdadeira, o resto encontra o seu caminho. Tem uma sonoridade mais pop com R&B, uma produção muito leve e orgânica feita por mim e pelo Eduardo Carvalho, e com uma letra mais envolvente, romântica, convidativa e também esperançosa. Desfrutem do som, bebam um copinho de rosé ao jantar, acendam umas velas, se forem um jantar romântico, se não, também podem acender na mesma. Por isso, espero que gostem, guardem nas vossas playlists e deixem-se levar.

Foi muito grande a surpresa quando foi anunciado que Bárbara Bandeira ia incluir um dueto com Amália Rodrigues no segundo ato de Lusa. Milagres da tecnologia, é possível ouvi-las em Rapariga, um fado inédito de Amália. As receitas obtidas com o single revertem integralmente para a Fundação Amália Rodrigues.

0: Caminhamos para o final desta emissão do Posto Escuta, comigo João Pedro Bandeira, programa que fica agora disponível em permanência e streaming na RTP Play. Atenção ao EP de Capital da Bulgária, Almoço, com 6 temas, como é o caso de Onde Andas.
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0: O som final soa a anos 80. Anuncia álbum para setembro e tem um refrão irresistível. É assim o novo single de Margarida Campelo.
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0: Carolina Viana, a Malva, tem novo tema com a participação da guitarrista Beatriz Madruga. Chama-se Antes de Mais.
2: Retrata uma fase da minha vida em que, por não me sentir apaixonada por ninguém, por não conseguir dar um nome ao amor, tinha tempo para me nutrir, olhar para dentro, resolver as minhas

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1: E particular atenção à reedição de Galinhas do Mato, de José Afonso, é mais uma versão superiormente remasterizada em vinil, CD e streaming. O derradeiro disco de José Afonso, Galinhas do Mato, foi lançado originalmente em 1985, dois anos antes do seu desaparecimento, numa altura em que limitações físicas o impediram de cantar. A produção do álbum contou com a direção musical de José Mário Branco e de Júlio Pereira, e com vozes como Luís Represas, Helena Vieira, Janita Salomé e Nela Deiras.

0: Hey família, daqui é a Neni. O meu primeiro álbum chama-se ID. É sobre a minha identidade, a minha essência, o meu lado mais vulnerável e sobretudo sobre inspirar pessoas a serem elas mesmas.
1: E é com um dos temas de ID, o disco de estreia de Neni, que fechamos o programa de hoje. Até para a semana e viva a música portuguesa.

0: 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Quatro horas no continente e na Madeira. Três horas nos Açores. Edição da jornalista Ana Fernandes Silva.
1: O Ministro da Educação confirma que vai ser limitada a bolsa de incentivo para os alunos do ensino superior mais carenciados. Só será paga apenas no primeiro ano de licenciatura e não ao longo dos três anos, como tinha sido anunciado pelo Governo em dezembro. Apesar do passo atrás, Fernando Alexandre recusa que seja um recuo.
2: A nossa proposta é que seja de facto só um ano, porque não é um recuo, é um ajuste e que poderá-se ter ajuste no próximo ano, porque vamos avaliar. Nós estamos a fazer uma enorme reforma estrutural no sistema de ação social. O não ser atribuído a partir do segundo ano tem a ver com o facto de nós estimamos que cerca de 25 a 26% dos alunos com este modelo vão receber a bolsa máxima, que era um dado que nós não tínhamos em dezembro e que passamos a ter agora. E por isso, como vamos ter mais de 25% dos alunos a receber a bolsa máxima, eu diria que eles estão todos na mesma condição a partir do segundo ano.
1: O Ministro da Educação, no registro da Agência Lusa, Fernando Alexandre, tinha afirmado que os alunos mais pobres beneficiários do escalão A teriam, além da bolsa de estudo, um apoio extra de 1.045 euros anuais ao longo de todo o curso, mas afinal vai destinar-se apenas aos alunos do primeiro ano do ensino superior. Um ajuste que não convence a Federação Académica de Lisboa. O presidente Pedro Neto Monteiro não tem dúvidas de que a decisão do Governo é um recuo e teme que se relacione com um desinvestimento na ação social do ensino superior.
3: Vemos este recuo, na verdade, com alguma, por um lado, alguma desilusão, porque esta foi nomeadamente uma das propostas que a Federação elogiou bastante, a proposta da Bolsa de Incentivo aos estudantes, e portanto este recuo obviamente vemos com essa desilusão e por outro lado com alguma preocupação, porque aquilo que para nós foi sempre evidente desde o início é que, apesar de, do ponto de vista conceptual, a proposta ser bastante interessante, é importante que haja um reforço orçamental considerável no âmbito da ação social para garantir que este novo modelo chegue a mais estudantes e com valores mais próximos do custo real de frequência no ensino superior. E este recuo dá-nos a entender que não há disponibilidade orçamental para efetivamente reforçar a ação social.
1: A reação do presidente da Federação Académica de Lisboa, Pedro Neto Monteiro, em declarações à Antena 1 esta noite. Pedro Passos Coelho critica os políticos que, com medo dos populistas, se tornam postiços para tentar agradar a todos. O antigo primeiro-ministro persiste nas críticas ao governo num discurso durante a apresentação de um livro em Lisboa, desta vez Teresa Borges com André Ventura, sentado na primeira fila.
4: O encontro foi breve.
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6: Acontece assim, o Dr. André Ventura está no ativo da política, ou não?
4: Mas serviu para trocar impressões.
6: Mas impacientes. Impacientes, isso parece-me que sim. Era bom, por isso eu disse há pouco, que as coisas ganhassem um pouco mais de ritmo. Porque a expectativa é essa, que as pessoas têm. Não é?
4: Mais ritmo pede Pedro Passos Coelho, ele que nos últimos meses tem feito várias intervenções críticas ao atual governo, é já de microfone na mão que volta ao tema das lideranças.
7: Quando, com medo do populismo, o político do mainstream lhe veste a casaca, a evitar que o populismo chegue com o voto ao palácio, e resolve então ser mais populista do que o populista, para, achando eu, que não sendo verdadeiramente um populista, é melhor apenas parecê-lo para evitar que o verdadeiro lá chegue, normalmente a história mostra que a coisa não funciona.
4: O antigo primeiro-ministro, sem referir nomes, a não resistir às comparações.
7: E então o postiço fica sem nada. Fica como um prostituto sem caráter, sem reduto de pensamento, simplesmente vendido ao aplauso que o momento lhe possa fornecer.
4: Insiste.
7: Até se podem perder as eleições, não é verdade? Pois, mas às vezes, há coisas mais importantes do que uma eleição.
4: Recado dado desta vez numa sessão aberta à comunicação social e com André Ventura sentado na primeira fila.
8: Boa sorte.
9: Gostei muito de ouvir.
7: Igualmente, obrigado.
1: Pedro Passos Coelho, no auditório da Faculdade de Direito, na Universidade de Lisboa, a deixar reparos a Luís Montenegro, mas nem só de críticas se fez o discurso do antigo primeiro-ministro. Passos Coelho deixou elogios às políticas de imigração dos últimos meses, saudou as medidas do Executivo para estancar o que diz ser uma imigração considerada excessiva pela generalidade das pessoas. Por causa do surto de ébola na África Central e com o Mundial de Futebol à porta, o Canadá decidiu suspender temporariamente a emissão de alguns documentos de imigração para residentes da República Democrática do Congo, do Uganda e também do Sudão do Sul. E vai exigir também o Canadá a quem esteve recentemente nestes países que cumpram um período de quarentena, mesmo que não apresentem sintomas. Nos Estados Unidos, a administração Trump pondera enviar funcionários de saúde pública para o Quênia, na sequência do surto de ébola na República Democrática do Congo. De acordo com o Wall Street Journal, o objetivo é pôr em quarentena os cidadãos norte-americanos do país africano. Por outro lado, refere a agência Reuters, o Centro de Controlo e Prevenção de Doenças dos Estados Unidos, está a pedir aos funcionários que se ofereçam para integrarem um destacamento urgente de rastreio do ébola nas fronteiras dos Estados Unidos.
0: Edição da jornalista Ana Fernandes Silva. 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
8: Faça uma boa madrugada de quarta-feira com a RTP Inter 1, até às 5 da manhã comigo, Miguel Freitas, e já a seguir com a música do Jnapa.
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0: Amor que morre com os madeirenses Napa no projeto de tributo a Florbela. Espanca Florbela, um álbum que está disponível desde o passado dia 20 de março. Entretanto, disponível desde a passada sexta-feira está o novo disco de Teresinha Landeiro, ela que está de regresso com Será que lhe descobres a poesia. É um disco RTP Antena 1 que continuamos a mostrar por estes dias aqui na rádio. A inspiração parte da obra do pintor Alfredo Luz no sentido de criar uma unidade estética e também como fonte de inspiração para escrever grande parte do disco. Ora, vamos então com a própria Teresinha Landeiro descobrir um dos fados do novo trabalho. Será que lhe descobres a poesia?
1: Olá, eu sou a Teresinha Landeiro e estou aqui para vos falar de um tema que se chama Duas Infâncias. Faz parte do meu novo disco que se chama Será que lhe descobres a poesia? Este tema é um novo fado tradicional. A melodia foi composta por mim e a letra foi escrita uma parte por mim e outra parte pelo meu convidado especial. Convidei o Dino Santiago para cantar comigo nesta canção e a minha intenção foi conseguir registar na mesma canção duas perspectivas diferentes, de duas infâncias diferentes. Lembrei-me do Dino automaticamente porque é um artista que fala muito sobre a sua infância e que mostra como a sua infância o trouxe ao lugar onde ele está. E então achei que seria interessante desafiá-lo. Ele aceitou, eu fiquei muito contente por poder finalmente cantar com ele e espero que gostem tanto desta canção quanto eu.

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1: Duas Infâncias está no novo trabalho de Terezinha Landeiro, o álbum Será que Descobres a Poesia? É disco RTP Antena 1 já disponível desde a passada sexta-feira, dia 22 de maio. Daqui a pouco a música de Beatriz Pessoa, Pixie Chic, mas primeiro contamos com a voz dos Santos e Pecadores, a solo, Olavo Bilac, Conta-me Tudo.

0: E outra pessoa na RTP Antena 1, a Pixie Chic, boa madrugada. Já a seguir contamos com mais um episódio de Panfletos com Pedro Tadeu.
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5: Sandra e Dia da Espiga. A primeira revista a subir à cena após o movimento militar de 28 de maio de 1926, que há 100 anos impôs uma ditadura em Portugal, foi As de Espadas, estreada a 5 de julho de 1926 no Teatro Maria Vitória, que ainda continha referências humorísticas aos desentendimentos entre o general Gomes da Costa e o almirante Mendes Cabeçadas, como expliquei no episódio anterior de Panfletos. No entanto, a liberdade crítica foi rapidamente restringida com a imposição da censura prévia aos espetáculos, o que forçou os autores a adaptar as temáticas das atuações ao novo contexto político. A peça Cabaz de Morangos, estreada no Teatro Éden de Lisboa, ainda em 1926, constituiu a primeira produção de uma revista à portuguesa que procurou adaptar o género à nova ordem política instituída pelo golpe militar. A peça baseava o seu enredo no lirismo campestre, na sua exaltação, e servia de contraponto à sátira política direta das peças da Primeira República. Ideologicamente, Cabaz de Morangos alinhava-se assim com uma visão rural e tradicionalista de Portugal que os líderes do novo regime, uma mistura ainda contraditória de várias tendências políticas da direita, pretendiam promover. Esta visão aparecia logo no quadro de abertura da revista, intitulado Onde Está a Felicidade?, onde se estabelecia uma comparação entre a vida boa, da paz dos campos e o culto da tradição, com a boa vida, caracterizada pela desordem materialista da cidade e a febre das coisas modernas. Esta exaltação da vida rural correspondia ao ideário do regime, que considerava a ruralidade como o elemento cultural onde assentaria a essência do homem português e assim seria depósito das virtudes de honra, modéstia, moral e religião católica. A orientação nacionalista de Cabaz de Morangos era duplamente favorável ao regime. Por um lado, oferecia um entretenimento que evitava o conflito político direto e, por outro, servia como ferramenta de reeducação das massas para que estas reproduzissem espontaneamente a ideologia dominante. Apesar de Cabaz de Morangos exaltar as ideias da ditadura de raiz fascista que há 100 anos se iniciava, não escapou à fiscalização da censura. A canção mais célebre da revista foi O Dia da Espiga, que definiu o Dia da Espiga como um período de alegria generalizada, de abastança, quando o trigo iria dar pão. A letra descreve quadros de convívio campestre, merendas e consumo de vinho. São estabelecidas comparações entre a fisionomia feminina e elementos da natureza, como azeitonas para os olhos e cerejas para os lábios. Mas já depois de estreada a canção, interpretada na peça por Diolinda de Macedo para uma letra de Silva Tavares e música de Alves Coelho, a canção que promovia as ideias da ditadura teve durante algum tempo, proibida pela censura, uma passagem com sugestões eróticas, especificamente esta parte da letra. E os teus seios, cachos de uvas, que abandonas à vindima desta boca que os deseja. Um excesso de puritanismo que acabaria por ser corrigido, mas que demonstra o papel extrapolítico da censura, que também se preocupava em aplicar à população a moral católica e conservadora dos apoiantes da ditadura. Apesar do impedimento inicial, Dia da Espiga consolidou-se no repertório do Teatro de Revista e no imaginário popular português e foi muito divulgada. A canção acabaria por ser gravada por vários artistas logo a seguir a 1926. O Arquivo Sonoro Digital tem na sua coleção de canções digitalizadas a partir de discos em 78 rotações uma versão cantada por Justina Magalhães e outra instrumental de António Martins. E nas décadas seguintes houve outras edições deste tema, como as de António Pinto Basto, Maria Armanda ou Carlos Guilherme. Foi o que aconteceu em 1969, na fase final do Estado Novo, quando Marcelo Caetano já sucedera a Oliveira Salazar, com uma cantora chamada Sandra. Esta gravação seria depois incluída em várias coletâneas, incluindo um duplo álbum em vinilo intitulado Revista à Portuguesa 50 Anos de Ouro, lançado em 1985, de onde a recolhemos.

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0: Chama-se Amor de Ferro, a música que juntou Diogo Pissarro e Pedro Abrunhosa na madrugada desta quarta-feira aqui na RTP Antenon. Já a seguir temos a palavra do dia com Mafalda Lopes da Costa. A de hoje começa pela letra X.
1: A palavra do dia é xerife. A palavra xerife tem duas origens etimológicas completamente diferentes e independentes e constituem um caso clássico de homónimos que evoluíram de fontes distintas. A primeira é de origem inglesa, ou seja, o xerife, enquanto autoridade policial ou chefe de polícia ou oficial de justiça de um condado, que ficou famoso nos filmes de cowboys. A palavra é um aportuguesamento direto do termo inglês sheriff. No inglês antigo, a palavra original era xerifa e tratava-se da junção de duas palavras. Shire, que significa condado ou província, e Reeve, que designava um oficial real ou um guardião da paz. O Shireve era literalmente o guardião legal nomeado pelo rei para manter a ordem dentro de um determinado condado. Já a outra origem, e muitas vezes grafada com A, Sharif, a palavra remete para um título honorífico no contexto do Islão. Vem diretamente do termo árabe sarif, que significa nobre, ilustre ou ainda iminente. É um título tradicional atribuído aos descendentes diretos do profeta Maomé, especificamente através da sua filha Fátima. O termo é também utilizado para designar muçulmanos que realizaram múltiplas visitas sagradas à cidade de Meca. Embora a sonoridade em português seja idêntica, a rota histórica que trouxe o xerife da antiga Inglaterra anglo-saxónica não tem qualquer ligação com o xerife do Médio Oriente.
0: Mafalda Lopes da Costa trouxe-nos Xerife como palavra do dia. 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A palavra do dia está de volta à rádio amanhã. Daqui a pouco temos mais um dos nomes para o qual o Festival Portugal, que está a chegar, é já no próximo fim de semana, com o apoio RTP Antena 1, para já com a participação de Anselmo Ralph, música dos Anjos. Até ao fim. Universal.

É como se chama a canção que juntou os anjos e Anselmo Ralph na madrugada da RTP entre um até ao fim. É já no próximo fim de semana que vai acontecer o Koala Festival Portugal, edição 2026, no Hipódromo Manuel Pessoa, em Cascais, com o apoio RTP entre um. Um dos nomes que vai por lá passar é Zé Barra, que aqui ouvimos com o tema Morena. Tem.

0: Morena, música de Zé Ibarra, que vai estar no próximo domingo no palco principal do Koala Festival Portugal, depois das 4 da tarde, naquele que é o segundo dia do Koala Festival Portugal 2026. Vai acontecer então sábado e domingo, 30 e 31 de maio, no Hipódromo Manuel Pessoa em Cascais, com o apoio RTP Antenum. Já a seguir, não perca o Portugalex.
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0: A ministra do Trabalho diz que há mães a amamentar os filhos até à escola primária só para terem redução de horário. E pior ainda,
1: também descobrimos que há mães que só têm filhos para poderem gozar da licença de maternidade e ficarem refasteladas em casa durante meses, a dar de mamar, a mudar fraldas, a acordar de noite de 2 em 2 horas, a levar os bebês ao pediatra, enfim, a não fazer nenhum. Isto é claramente um abuso e tem de acabar. E os bebês também têm de começar a trabalhar, em vez de passarem os dias a comer, a dormir, a fazer cocó. Acabou-se a mama.
2: Por falar em bebés, Coutrinho Figueiredo chamou pirralhos mimados aos ativistas da Climáximo. E estes atiraram-se para o chão, mais concretamente para as faixas da Segunda Circular em Lisboa, a gritar.
0: E é lá que está a nossa repórter condecorada pelo Presidente da República, Tânia Laranjo. Alô, Tânia.
3: Apá, não, não me mete aí. Tu queres que eu leve com tinta no focinho, é?
0: Alô, Tânia, estás em direto para o Portugalex?
3: Alô, bom, os miúdos continuam deitados no chão a fazer birra e eu vou falar aqui com este. Quando é que pretendem sair daqui?
4: Quando o Coutrinho lhes pedir desculpa por lhes ter chamado mimados. Nós não somos mimados. Quem diz é que é, lava a cara com chulé.
5: E não chores, mano, olha aí.
0: Ok, e se ele não pedir?
4: Então, quando a minha mãe me der sopa ao jantar, eu vou atirá-la ao quadro do menino da lágrima que temos lá em casa. E quando me der de mamar, eu cuspo.
6: E eu vou atirar tinta ao casaco barbudo do Coutri e às calças beijos, tipo, juro.
5: A gente não saímos daqui,
3: mano. Bom, parece que a birra está para durar. Voltamos a este direto quando algum automobilista os arrastar daqui. Alô, estúdio. Opa, quem é que pediu as p*** das cervejas, pá? Íamos bardalhando toda agora, Fónix.
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8: Deixamos para trás mais um episódio do Portugalex com as vozes de António Machado e Manuel Marques. Pode ouvir o Portugalex também na internet. Episódios da rubrica disponíveis em RTP Play, no Spotify e em Apple Podcasts. Mais daqui a pouco há 90 segundos de ciência. Para já segue a música com São Pedro.

0: Olá, sou o Luís Sérgio Barbosa, sou professor catedrático no Departamento de Informática da Universidade do Minho e investigador no Inesretec. A computação quântica basicamente trata de usar as características da mecânica quântica como recursos computacionais. O nosso foco é essencialmente na engenharia da programação quântica. Portanto, queremos desenvolver novos algoritmos e queremos certificar os algoritmos. É, queremos ter a certeza de que quando eles correrem em máquinas concretas, eles vão fazer aquilo que são supostos fazer. Temos trabalhado, enfim, nós estamos em vários projetos europeus com empresas, certamente, mas também temos trabalhado, mesmo com empresas locais, numa espécie de movimento de reengenharia de processos, né? Empresas que não têm ainda acesso a máquinas quânticas, mas que estão preocupadas com o que vem aí. Portanto, aquilo que elas nos encomendam é: pegue neste problema que nós temos, que já sabemos resolver e temos software para ele, mas dê-lhe uma nova implementação, faça a sua engenharia para quando tivermos uma máquina quântica. Como também temos feito uma outra dimensão muito importante do trabalho da Universidade na computação quântica, que é preparar novas gerações de técnicos, de investigadores. Para nós é muito, é quase axiomático de que o sucesso deste novo hardware depende de duas coisas. Depende de um software bem feito e de um software certificado, e depende de um investimento muito grande em recursos humanos. E sem isso, digamos, o país não valerá a pena outro tipo de apostas, na minha opinião.
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3: Também pode ouvir na internet, em RTP Play, no Spotify e em Apple Podcasts, 90 Segundos de Ciência. Eu sou Miguel Freitas, estou de saída por hoje. Vem o José Candeias, fica consigo até às 7 da manhã. Tenha uma excelente quarta-feira com a RTP Antena 1.

0: 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Cinco horas, quatro nos Açores.
1: Calor, trovoada e risco de incêndio. Portugal está sob aviso amarelo. As recomendações da DGS para ouvir neste noticiário. 31 pessoas morreram na sequência de sucessivos ataques de Israel contra o sul do Líbano.
0: É esta hora com 18 graus em Braga, 19 em Coimbra, Lisboa e o Porto com 20 graus, Faro com 21 nas Ilhas. Funchal está com 19 graus e Ponta Delgada com 16. Edição das 5 com Ana Fernandes Silva.
1: Noites tropicais acima dos 20 graus de máxima e dias ainda mais quentes com temperaturas a rondarem os 38 graus. A onda de calor que se tem registado em Portugal e na Europa vai continuar pelo menos por mais uma semana. Esta quarta-feira todos os distritos do continente, à exceção de Faro, ficam sob aviso amarelo. Para além do calor há também avisos emitidos por causa da trovoada para os distritos de Bragança, Guarda, Vila Real e Viseu. A Direção-Geral da Saúde aconselha a população a adotar comportamentos defensivos, tendo em conta as temperaturas elevadas. Desde logo, beber muita água, como sublinha o diretor dos Serviços de Prevenção da Doença e Promoção da Saúde, Miguel Telo de Arriaga.
2: Beberá a nossa proposta.
3: Beber água, muito, muito, muito importante, mantermos em espaços frescos e refrigerados sempre que possível, evitarmos estarmos expostos a altas temperaturas durante as horas de maior calor e tentarmos também fazer aqui um papel que é um papel de cada um de nós. Aqueles que têm pais, avós com mais idade ou aqueles que se preocupam também tanto com as suas crianças, pegarmos no telefone e termos esta ação de perguntarmos se estão bem, se precisam de alguma coisa e deixarmos estas recomendações, que parecem simples, mas são recomendações que salvam vidas.
1: Por causa da massa de ar quente do norte de África, a onda de calor em Portugal vai continuar e por isso a DGS recomenda cuidados redobrados. Afinal, a bolsa de incentivo para os alunos carenciados só será paga apenas no primeiro ano de licenciatura e não ao longo dos 3 anos, como tinha sido anunciado pelo Governo em dezembro. O Ministro da Educação, Fernando Alexandre, recusa que seja um recuo da medida, mas sim um ajuste.
2: A nossa proposta é que seja de facto só um ano, porque e não é um recuo, é um ajuste e que poderá-se ter ajustes no próximo ano, porque vamos avaliar. Nós estamos a fazer uma enorme reforma estrutural no sistema de ação social. O não ser atribuído a partir do segundo ano tem a ver com o facto de nós estimamos que cerca de 25 a 26% dos alunos com este modelo vão receber a bolsa máxima, que era um dado que nós não tínhamos em dezembro e que passamos a ter agora. E por isso, como vamos ter mais de 25% dos alunos a receber a bolsa máxima, eu diria que eles estão todos na mesma condição a partir do segundo ano.
1: Fernando Alexandre, num registro da agência Lusa, o ministro da Educação tinha afirmado que os alunos mais pobres, beneficiários do escalão A, teriam, além da bolsa de estudo, um apoio extra de 1.045 euros anuais ao longo de todo o curso. Afinal, vai destinar-se apenas aos alunos do primeiro ano do ensino superior. Um ajuste que não convence a Federação Académica de Lisboa. O presidente Pedro Neto Monteiro não tem dúvidas de que a decisão do governo é um recuo e teme que se relacione com um desinvestimento na ação social do ensino superior.
4: Vemos este recuo, na verdade, com alguma, por um lado, alguma desilusão, porque esta foi nomeadamente uma das propostas que a Federação elogiou bastante, a proposta da Bolsa de Incentivo aos estudantes, e portanto este recuo obviamente vemos com essa desilusão e por outro lado com alguma preocupação, porque aquilo que para nós foi sempre evidente desde o início é que apesar de, do ponto de vista conceptual, a proposta ser bastante interessante, é importante que haja um reforço orçamental considerável no âmbito da ação social para garantir que este novo modelo chegue a mais estudantes e com valores mais próximos do custo real da frequência no ensino superior. E este recuo dá-nos a entender que não há disponibilidade orçamental para efetivamente reforçar a ação social.
1: As críticas do presidente da Federação Académica de Lisboa, Pedro Neto Monteiro, em declarações à Antena 1. É a medida de coação mais grave. O Tribunal de Ponte de Sor decretou prisão preventiva para o homem que fugiu daquele tribunal no passado dia 13 e que se entregou esta terça-feira à tarde. De acordo com o juiz-presidente da comarca de Porto Alegre, o homem de 37 anos fugiu durante a preparação de um interrogatório judicial relacionado com crimes de homicídio na forma tentada. O arguido vai agora aguardar o desenrolar do processo no estabelecimento prisional de Elvas. O PCP quer explicações da Comissão Europeia sobre os ativistas da caravana humanitária que levava ajuda para Gaza. No domingo, pelo menos 10 ativistas, incluindo uma portuguesa, foram interceptados no leste da Líbia e desde então estão incomunicáveis. João Oliveira, o eurodeputado do PCP, pede uma ação firme dos dirigentes europeus.
5: Há vários cidadãos europeus, incluindo uma portuguesa, que estarão detidos e incomunicáveis há vários dias, numa ação que é, em tudo, reveladora de grande preocupação pela associação que ela tem com outras circunstâncias em que os direitos dos cidadãos têm sido postos em causa, particularmente quando assumem posições de solidariedade com o drama que o povo palestiniano está a viver às mãos do governo de Israel. E, portanto, espero que da parte do Conselho Europeu e da parte da Comissão Europeia haja uma atitude firme de condenação deste tipo de atitudes, de expedientes, de procedimentos, e que haja uma intervenção rápida para rapidamente garantir, não apenas à cidadã portuguesa, mas a todos os outros cidadãos que integram esta caravana humanitária em solidariedade com a Palestina, o respeito dos seus direitos e as condições para o seu exercício.
1: O PCP quer saber que medidas está a tomar a Comissão e o Conselho Europeu em relação ao caso dos ativistas da caravana humanitária para Gaza detidos na Líbia. Apesar do cessar-fogo em vigor, Israel intensificou os ataques no sul do Líbano. 31 pessoas morreram e 40 ficaram feridas esta noite. Entre as vítimas estão crianças e mulheres, de acordo com o Ministério da Saúde libanês. As forças israelitas realizaram mais de 120 ataques aéreos que atingiram várias localidades do sul do Líbano, incluindo áreas próximas de um hospital público que sofreu danos significativos. As forças israelitas emitiram novas ordens de evacuação forçada para dezenas de cidades e aldeias no sul e leste do Líbano.
0: Edição de Ana Fernandes Silva, simultâneo RTP Antena 1, Continente, Madeira e Açores, RTP Mundo e RTP África. 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Muito bom dia, são 5:08, manhã de quarta-feira, 27 de maio.
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0: Sou José Candeias com Fábio Ribeiro e Carlos Mateus.

Agora, José Afonso e também Mete Luís Represas. Isto é um disco Antena 1 porque remasterizou-se ao longo deste último tempo a obra de José Afonso com o apoio da RTP Antena 1. Este é o último, portanto o último álbum da discografia, chama-se Galinhas do Mato, e saiu nesta remasterização nas mais diferentes formas, vinil, CD, digital, portanto já no passado dia 22. Vamos avançando, 5:13, bom dia, uma excelente quarta-feira para si, onde quer que se encontre, escutando a Rádio de Portugal, e o convido para quem venha até à rádio, de onde estiver, ligamos-lhe 213820033, 213820034. Como é que estamos a começar a vida? Ou outros a continuar, pois claro.

0: Grupo Shile. Muito bom dia, são 5h17.
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0: Primeiro ouvinte, Felipe Ribeiro. Bom dia, Felipe.
5: Bom dia, coisa até 10.
0: Como vai? Tudo bem, Felipe?
5: Ótimo.
0: Em Lamego?
5: Em Lamego, a tomar um café, acabei de tomar um café numa pastelaria doce, Lamego.
0: Ó, Felipe, ouça, a manter a conversa, o meu amigo tem de ficar num local mais apropriado, porque, para além do ruído, de vez em quando deixo-te o ouvir. Localizei melhor, veja
5: agora
0: lá.
5: Está bem.
0: Mas está dentro do café ou fora do café?
5: Eu estou fora, na esplanada.
0: Oh, então deve ser a interferência aí nas cadeiras e nas mesas, não?
5: Eu estou com auricular, se calhar vou tirá-lo.
0: Agora já está melhor? Está a melhorar. Pronto, ok, sim senhor.
5: Ok, já parei.
0: Isso é lá uma coisa. Isto com estas manhãs, isto na esplanada e em Lamego, está uma boa temperatura, é, Felipe?
5: Não é fácil, não é fácil, mas agora está uma excelente temperatura.
0: E tem sido...
5: Amanhã é muito boa.
0: Amanhã está boa?
5: Muito bem.
0: E aí esse café abre cedo?
5: Às 5 da manhã, precisamente.
0: E, claro, isto para servir, se calhar, quem vai trabalhar, quem faz da vida logo amanhã, não?
5: Muita gente vem tomar aqui o café, lá dá o seu lanche. Muitos mesmo, indianos, portugueses, mulheres.
0: O mundo inteiro, pois claro, exatamente. Ouça, Filipe, e o meu amigo, tão cedo, porquê?
5: Exatamente, é um hábito meu... da minha atividade profissional nos últimos anos, em que era responsável de montagens de serralharia metálica.
0: Sim.
5: E quem dirigia o trabalho era o responsável de montagens e tinha um horário que eu aqui organizava, e o meu hábito era viajar bastante, e então organizava-me, e em vez de ir nas filas intermináveis de Lisboa, portanto, que eu estou em Lisboa e Lamego, reparto a vida. E então, ao organizar o meu trabalho, eu levantava mais cedo, principalmente quando estava em Lisboa,
0: sim,
5: em Sintra, para não apanhar as filas. Depois habituei-me, tomava um pequeno almoço, por exemplo, em Viana do Castelo, imagino, às 8 horas já lá estaria. E então este hábito ficou comigo, tenho aqui uma pequena horta, tenho uma casa de campo quando venho lá mesmo, e... entretenho-me aqui nessa mesma horta, e é o hábito que ficou desde há muitos anos.
0: Okay.
5: Depois de abrir o olho, já não consigo dormir mais, volto na cama para a esquerda e para a direita, e venho tomar um café para daqui a um bocado ir fazer o meu trabalho que tenho a fazer diário na minha pequena agricultura, digamos.
0: Portanto, ou seja, o hábito tornou-o, portanto, um homem madrugador e então faz a sua vida entre a zona de Lisboa e Lamego, meio por meio, é por aí, é, Felipe?
5: Precisamente.
0: Ok.
5: Mesmo no inverno também.
0: E ainda bem, portanto, é essa possibilidade. Ouça, e quando está a falar-me de Lamego, o seu território, aí o seu espaço é aí perto da cidade, é dentro da cidade, Filipe?
5: É muito perto da saída da A24, estamos a falar em 2 km apenas.
0: Sim.
5: Chama Baloita, a freguesia de Sepões Britiano.
0: Só me faltava dizer que o meu amigo até ia a pé beber café, não?
5: Não é o caso.
0: É um bocadinho longe, 2 km logo, não é?
5: É verdade.
0: Muito bem.
5: Então, muitas vezes até venho de scooter, tenho uma scooter. Quando a mulher esquece de um pacote de arroz, por exemplo, abrir a porta, fechar a porta do carro, entra e sai, pego na minha scooter.
0: E agora nas manhãs até sabe bem, exatamente, sai, rende mais. Ó, Filipe, então e no próximo fim de semana isto vai haver um convívio de militares, como é que é?
5: Exatamente. É da CK 3441, que fomos para Angola em 71 até 74.
0: Sim.
5: E andam todos os anos, no último sábado de maio, para todo o companheiro saber e não se comprometer com outros assuntos, é sempre no último sábado de maio. Este ano, precisamente no dia 30, na Matinha dos Leitões, com certeza que vai ser um bom leitão.
0: Onde é que é esse local? É onde?
5: Matinha dos Leitões, anda Nacional 1, na zona da Meialhada.
0: Ah, na zona da Meialhada. Muito bem.
5: Onde há ali aqueles todos os restaurantes.
0: Claro, claro, claro. Estima que possam ir bastantes camaradas, Filipe?
5: E, neste momento ainda há à volta de 60...
0: Não, númerozinho bom.
5: Até 80, porque podem ir familiares, esposas, netos, quem queira.
0: Claro. E você disse-me que estiveram em Angola, foi, Filipe?
5: Em Angola, exatamente. Eu fui condutor da companhia. Gostei muito de estar em Angola. Não estive numa zona de guerra. Conheci também a vivência dos negros. Pessoalmente, é muito diferente do que ouvirmos reportagens.
0: Não tem nada a ver. Uma coisa é no espaço, outra coisa é aquilo que se fala, que geralmente traz sempre umas outras cargas, sem dúvida. Então, foi uma experiência em África, embora serviço militar, mas marcou, deixou-lhe aí um resíduozinho africano, não, Filipe?
5: Sim, ficou na memória ficou todas as coisas. Eu a companhia teve 18 meses no mato, leste de Angola, estávamos a 2 mil quilómetros de Luanda, e realmente víamos uma senhora branca raramente, quando uma avioneta quinzenalmente ia nos levar o correio.
0: Só nessa altura é que viam.
5: Exatamente, foram 18 meses.
0: Mas ouça lá, disse-me que não esteve em ambiente assim de mais, pronto, guerrilha, mas de forma uma permanência dessas no mato e em África também tinha que se lhe diga, ou não, Filipe?
5: Fazíamos, chamava-se Operação de Reconhecimento.
0: Okay.
5: Em que eu ia meter, por exemplo, um pelotão a 30 km.
0: Sim.
5: Depois ia buscá-los e 3 dias depois é outra localidade, e eles tinham, naqueles 3 dias ou 4, fazer aquele percurso a pé.
0: Sim.
5: Era marcar-nos presença, portanto. Era o que se constava naquela zona do leste de Angola. Fazia fronteira quase com o Congo. O Congo.
0: Sim, sim, sim, sim.
5: Muito perto da África do Sul. E brincávamos, por exemplo, ir a grandes caçadas à noite. Eu sempre a conduzir e os atiradores.
0: Portanto, foi um regime de tropa com algumas incursões no território. Meu caro Filipe, então vamos lá. Isto é sábado, não é? É sábado.
5: Sábado.
0: Sábado, portanto, na Meialhada, este vosso encontro. Repita lá o nome da companhia, essas designações todas, Filipe.
5: Companhia de Caçadores 3441.
0: Companhia de Caçadores 3441.
5: Batalhão 38-57.
0: Muito bem, Batalhão 38... 51. Espera aí, Batalhão 38?
5: 57.
0: 57. Falta alguma coisa, Filipe?
5: Falta dizer que é mais um encontro anual, onde anualmente é salutar vermos os mais doentes, os outros ainda em bom estado físico. É o meu caso.
0: Olha, vá lá. Então, ok, sim, senhor. E se alguém lhe perguntar porque é que você está assim, você diz, olha, são os ares de Lamego, é um ar que lhe dá, não é?
5: Também,
0: exatamente. Meu caro Filipe, um grande abraço, um ótimo dia para si, uma boa manhã e um bom dia para Lamego, cidade-museu. E também um excelente convívio no próximo fim de semana. Um abraço aos camaradas todos, meu caro.
5: Obrigado,
0: adeus, Filipe, adeus, bom dia, muito obrigado.
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6: Acalme-se, porque isto vai ser intenso. 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
7: Mas guardou-a na gaveta à espera do momento certo.
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9: Beber água, muito, muito, muito importante.
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0: E vamos avançando, 5h27-21-382-0033 ou 0034.

Vitorino. 29 minutos para as 6 da manhã. Quanto à previsão do tempo para esta quarta-feira, só o distrito de Faro é que está verde, o resto é tudo amarelo devido à temperatura. Ora bem, então é tempo quente, é pouco nublado, nuvens no interior norte e centro durante a tarde, até podem surgir aguaceiros nas zonas montanhosas, acompanhados de trovoada, às vezes até granizo e rajadas de vento. Quanto há poeiras em suspensão, em especial no norte e no centro. Também vento moderado a forte nas terras algarvias durante a manhã e nas terras altas a partir lá para o final da tarde. Quanto à previsão da Madeira, pois bem, o dia vai ser de períodos de céu muito nublado. Nos Açores, o dia apresenta-se com abertas, aguaceiros ainda durante a manhã e também algum vento, revento com rajadas e até vento fresco no arquipélago açoriano. Máximas, Santarém e Évora 38 graus, Castelo Branco, Leiria, Lisboa, Setúbal e Beja 36, Braga, Coimbra e Porto Alegre 35, Bragança e Vila Real 34, Viseu e Sines 33, Aveiro 31, 30 para o Porto e para a Guarda, 29 graus, Viana do Castelo e Faro, Penhas Douradas 27, Sagres 26, Porto Santo 22, Funchal 21, 19 para Santa Cruz das Flores e para a Horta e 18 para Angra do Heroísmo e também para Ponta Delgada.

0: Inês apenas.
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Tiago Bettencourt. De vez em quando há, sim, algumas irritações. Eu peço desculpa, ouvintes, mas estamos com problemas no nosso WhatsApp, portanto, nada a fazer por já. Lamento, mas até em alguma mensagem no Facebook em José Candeias, ou às vezes até algum e-mail, josecandeias.programa@rtp.pt. E já se sente aí o amanhecer. Vamos lá, Portugal, bom dia.

E para o pessoal que já aí trabalha no Doce, também cumprimentando o António Pina, boa viagem, motorista, para a motorista Rosa Mendes. Quem é Rosa Mendes? É sua colega? Deve ser. Obrigado, pelo menos por agora, as mensagens no Facebook José Candeias. Vamos avançando nesta manhã. E amanhã já se vai fazendo, já vai clareando. 17:45.

0: Resistência, bom dia, Joel Lebre.
1: Bom dia.
0: Bem-vindo.
1: Como está, meu amigo?
0: Eu estou bem, o meu caro, em viagem para o trabalho, é Joel?
1: Exatamente.
0: Muito bem, isto vai cedo porque gosta de, também de começar o dia organizando-se, é?
1: Porque posso.
0: Isso é bom.
1: Estou matutino.
0: Isso é bom. Portanto, e logo é daqueles que, aproveitando as horas da manhã, o arranque é diferente, provavelmente, não, João?
1: Sim.
0: Contabilista, não é, meu caro?
1: É verdade.
0: E por falar em contabilista, isto geralmente tem que se aprender em algum lado. Não me diga que os que aprenderam vão reunir-se em breve.
1: Exatamente.
0: Então o que é que vai acontecer, Joel? Conte lá tudo.
1: Então, o Instituto Superior de Contabilidade e Administração de Coimbra vai ter um convívio no próximo sábado em Sunset.
0: Quando dizem Sunset, portanto é que é um convívio ao pôr do sol?
1: Exato, exato.
0: Boa,
1: também vai e perguntou, mas começa a que horas?
0: Exato. Lá por volta das 4h30, 5 horas. Ai não, que agora os dias são maiores, portanto podes ficar um bocadinho mais atrasado, mais para a frente. Mas claro, pronto, também. Para o final da tarde, não é, meu caro amigo?
1: Sim, a partir das 18, boa, podem se juntar no edifício do ISCAC.
0: Portanto, ainda são muitos? Como é, Joel?
1: Sim, normalmente... ainda são muitos, mas acho que há muitos que ainda não sabem que o ISCAC está a organizar anualmente isso, porque sim, eu, por exemplo, fiz o meu curso e terminei há mais de 25 anos.
0: Yeah.
1: E depois as pessoas vão se dispersando e provavelmente há muitas que não sabem e se soubessem... teriam interesse em estar presentes.
0: E há quantos anos é que organizam assim estes encontros, Joel?
1: Este vai ser o terceiro.
0: Ah, já é o terceiro. E sempre aí na cidade de Coimbra?
1: Sim, porque é o encontro dos antigos alunos da escola, do Instituto Superior, okay, e Contabilidade de Coimbra.
0: E já agora, é assim, é sempre regressar à base que, olha, que os fez crescer. O meu caro Joel, estudando em Coimbra, vive em Coimbra, é mesmo daí?
1: Exatamente. Eu vivo perto da escola e de vez em quando ainda continuo a ir lá, porque a escola transformou-se numa escola muito agradável de se frequentar, pelo menos é a opinião que eu tenho ouvido.
0: Mas porquê que se tornou agradável? Perdoa-se-me, Joel, porquê que se tornou agradável de frequentar? É o ambiente, são as pessoas, o que
1: tudo,
0: faz dizer a
1: tudo, tudo. Tudo. Desde a empregada de limpeza, opa, até uma gata que a escola tem, adotada.
0: As pessoas
1: que trabalham no bar, na repografia, os professores, o próprio ambiente da escola. No átrio tem um piano para quem quiser tocar.
0: Oh, que bonito. Mas nota diferenças em relação à sua altura, Joel?
1: Sim, bastante.
0: Para melhor, então?
1: Sim, completamente.
0: É muito bem.
1: Eu, da primeira vez que lá entrei, aqui há 5 anos, até foi por razões profissionais que fui lá, porque eles têm um auditório e organizaram lá um evento da Ordem dos Contabilistas. E eu fiquei surpreendido pela positiva.
0: Boa, boa, é sinal que evoluíram. Muito bem.
1: A escola está no campo da agrária de Coimbra.
0: Ah,
1: e
0: portanto está na zona...
1: Alunos da agrária atualmente vão estudar para o ISCAC por causa do ambiente.
0: Pois, ou seja, quem está em Coimbra, é caso para dizer, a escola fica do lado de lá e com bastante arvoredo.
1: Na margem esquerda, exatamente, na margem esquerda, está do lado contrário da universidade.
0: Bem, exatamente.
1: Há 25 anos foi, digamos assim, um choque para os alunos que ainda estavam do lado da universidade a estudar e foram estudar para a margem esquerda, questionavam-se do género, então mas porquê? E agora, passado 25 anos, até agradecem, estar ali na vez de estar em Coimbra, porque Coimbra é muito, muito cidade.
0: Pois, exatamente. Ali sempre se podem espraiar mais, não é, Joel?
1: Exatamente, exatamente.
0: Muito bom, muito bom. Ouça, Joel, fazendo a viagem, pergunto-lhe, onde é que exerce a sua atividade de contabilista?
1: É nos arredores de Coimbra.
0: Nos arredores de Coimbra. Porquê quis ser contabilista? É uma daquelas profissões que tem que se gostar muito, tem que haver aí um atrativo muito especial, provavelmente, não, Joel?
1: É sim, eu sempre fui de números e gostava de economia. Depois conheci na escola ainda secundária um colega de turma que o pai dele era contabilista e ele dizia-me que o pai ganhava bom dinheiro. E eu pensei cá para mim, deixa-me seguir contabilidade, já que se eu for economista em Portugal, se calhar não vou ganhar assim tanto. E então eu fui por uma dicotomia entre gostar da contabilidade e na expectativa de ganhar bom dinheiro.
0: E é um homem realizado.
1: Sim, agora já nem tanto. Passado muito tempo a trabalhar na contabilidade, já se sente um bocado, ok, eu já dei para esta causa.
0: Pois.
1: E agora já estou à procura de outros voos, sinceramente.
0: Muito bem. Meu caro Joel, um ótimo dia, um grande convívio, repita lá. Portanto, no próximo sábado, temos então um sunset, um final da tarde, onde e o que consta, assim, resumidamente, meu caro amigo?
1: Então, habitualmente tem comes e bebes para quem está presente e se inscreveu a tempo.
0: Uhum.
1: Costuma ter a atuação da tuna mista do ISCAC.
0: Ok.
1: E outras coisas que eu lá não me lembro.
0: Pronto, o resto será surpresa. Portanto, os alunos da escola do ensino, neste caso, a Escola Superior de Contabilidade de Coimbra. Meu caro Joel Lebre, foi um gosto, um grande dia, principalmente um bom convívio. Felicidades, obrigado por estar com o RTP Antena 1.
1: Obrigado e cumprimentos e abraços a todos os ouvintes.
0: Muito obrigado, um grande abraço, boa viagem, bom dia. Estamos quase nas 6, 3 minutos para lá chegar. Então pronto, já agora, cumprimenta-se, faz o embrulho todo aí para a Zona Centro.

0: E esta quarta-feira apresenta-se no continente com um tempo quente, com céu pouco nublado, há poeiras em suspensão. À tarde, no interior e principalmente nas zonas de serra, pode trovejar, aguaceiros, até às vezes granizo e algumas rajadas fortes. E até sobre o vento prevê-se até com rajadas, ou pelo menos forte, nas serras algarvias, durante a manhã e no final da tarde, nas terras altas do norte e do centro. Agora, para a Madeira, o dia apresenta-se de céu muito nublado, com vento fraco. Nos Açores, há vento com rajadas em todo o arquipélago e, embora com algum sol, ainda aguaceiros durante a manhã. Santarém, rajadas em todo o arquipélago e, embora com algum sol, ainda aguaceiros durante a manhã. Santarém e Évora, a máxima é de 38 graus, Castelo Branco, Leiria, Lisboa e Setúbal e Beja, a máxima é de 36, Braga, Coimbra e Porto Alegre com 35. Seis horas, 5 nos Açores.
1: Estão sob aviso amarelo todos os distritos do continente, à exceção de Faro. A onda de calor motiva cuidados excepcionais, diz a Direção-Geral da Saúde. Fica em prisão preventiva o suspeito de tentativa de homicídio que fugiu do Tribunal de Ponte de Sor.
0: Esta hora com 18 graus em Braga, estão 19 em Coimbra e também no Funchal, Lisboa e Porto com 20, Faro com 21 e ainda nas ilhas, Ponta Delgada com 16. Edição de Ana Fernandes Silva.
1: Noites tropicais e dias ainda mais quentes, com temperaturas máximas a rondarem os 40 graus. A onda de calor que se tem registado em Portugal e na Europa vai continuar pelo menos por mais uma semana. Esta quarta-feira, todos os distritos do continente, à exceção de Faro, ficam sob aviso amarelo. Para além do calor, há também avisos emitidos por causa da trovoada para os distritos de Bragança, Guarda, Vila Real e Viseu. A Direção-Geral da Saúde aconselha à população a adotar comportamentos defensivos, tendo em conta as temperaturas elevadas. Desde logo, beber muita água, como sublinha o diretor dos Serviços de Prevenção da Doença e Promoção da Saúde, Miguel Telo de Arriaga.
2: Beber água, muito, muito, muito importante. Mantermos em espaços frescos e refrigerados sempre que possível. Evitarmos estarmos expostos a altas temperaturas durante as horas de maior calor. E tentarmos também fazer aqui um papel que é um papel de cada um de nós. Aqueles que têm pais, avós com mais idade ou aqueles que se preocupam também tanto com as suas crianças, pegarmos no telefone e termos esta ação de perguntarmos se estão bem, se precisam de alguma coisa e deixarmos estas recomendações, que parecem simples, mas são recomendações que salvam vidas.
1: Por causa da massa de ar quente do norte de África, a onda de calor em Portugal vai continuar e por isso a DGS recomenda cuidados redobrados. Afinal, a bolsa de incentivo para os alunos carenciados só será paga apenas no primeiro ano de licenciatura e não ao longo dos 3 anos, como tinha sido avançado pelo governo em dezembro. O ministro da Educação, Fernando Alexandre, recusa que seja um recuo, mas sim um ajuste da medida.
3: A nossa proposta é que seja de facto só um ano, porque e não é um recuo, é um ajuste e que poderá-se ter ajustes no próximo ano, porque vamos avaliar. Nós estamos a fazer uma enorme reforma estrutural no sistema de ação social. O não ser atribuído a partir do segundo ano tem a ver com o facto de nós estimamos que cerca de 25 a 26% dos alunos com este modelo vão receber a bolsa máxima, que era um dado que nós não tínhamos em dezembro e que passamos a ter agora. E por isso, como vamos ter mais de 25% dos alunos a receber a bolsa máxima, eu diria que eles estão todos na mesma condição a partir do segundo ano.
1: Uma alteração que não convence a Federação Académica de Lisboa. O presidente Pedro Neto Monteiro não tem dúvidas de que a decisão do governo é um recuo e teme que se relacione com um desinvestimento na ação social do ensino superior.
4: Vemos este recuo, na verdade, com alguma, por um lado, alguma desilusão, porque esta foi nomeadamente uma das propostas que a Federação elogiou bastante, a proposta da Bolsa de Incentivo aos estudantes e, portanto, este recuo, obviamente, vemos com essa desilusão e, por outro lado, com alguma preocupação, porque aquilo que para nós foi sempre evidente desde o início é que, apesar de, do ponto de vista conceptual, a proposta ser bastante interessante, é importante que haja um reforço orçamental considerável no âmbito da ação social para garantir que este novo modelo chegue a mais estudantes e com valores mais próximos do custo real da frequência no ensino superior. E este recuo dá-nos a entender que não há disponibilidade orçamental para efetivamente reforçar a ação social.
1: A reação do presidente da Federação Académica de Lisboa, Pedro Neto Monteiro, em declarações à Antena 1, depois do anúncio do ministro da Educação, Fernando Alexandre, tinha afirmado que os alunos mais pobres beneficiados do escalão A teriam, além da bolsa de estudo, um apoio extra de 1.045 euros anuais ao longo de todo o curso, mas afinal vai apenas destinar-se aos alunos do primeiro ano do ensino superior. Medida de coação mais grave, o Tribunal de Ponte de Sor decretou prisão preventiva para o homem que fugiu.

0: do Tribunal no passado dia 13 e que se entregou esta terça-feira durante a tarde. De acordo com o juiz presidente da comarca de Porto Alegre, o homem de 37 anos fugiu durante a preparação de um interrogatório judicial relacionado com crimes de homicídio na forma tentada. O arguído vai agora aguardar o desenrolar do processo no estabelecimento prisional de Elvas. No Reino Unido, terminou esta terça-feira a consulta do governo britânico a especialistas e grupos de pais e ativistas para decidir se avança ou não com a proibição do uso de redes sociais para menores de 16 anos. A academia, que coordena 23 faculdades de medicina, aconselha os médicos a perguntarem aos mais jovens quanto tempo passam em frente aos ecrãs. Camila Vidal.
1: A Academia Real de Medicina, onde estão alguns dos mais prestigiados médicos britânicos, contribui dizendo que sempre que se atendem jovens, se deve perguntar pelo uso de ecrãs e de redes sociais. A líder deste grupo de médicos, Jeanette Dickinson, diz à BBC que o problema para estes profissionais de saúde se compara ao que aconteceu antes com o uso de cinto de segurança ou com o tabaco, em que é precisa uma dose extra de sensibilização. A comparação com o tabaco é feita por várias organizações e até por West Treating, até à duas semanas o ministro da Saúde do governo britânico. Ele disse à BBC Rádio 4 que as grandes empresas de tecnologia usam as mesmas táticas que a indústria do tabaco para viciar os utilizadores. O primeiro-ministro reuniu esta terça-feira com as famílias de dois jovens de 14 anos que perderam a vida, dizem os pais, por culpa das redes sociais. Trata-se de um desafio do TikTok que correu mal e de uma vítima de bullying online que tirou a própria vida. Depois de ouvir estes pais, Keir Starmer prometeu agir. Houve mais de 80 mil contributos para a consulta pública do governo. O resultado só se conhece nos próximos meses, mas entre as possibilidades, a proibição total de redes sociais a menores de 16 anos ou a proibição parcial, um toque de recolher obrigatório para os ecrãs ou o fim da reprodução automática de conteúdos e do scroll infinito nas redes sociais.
0: O governo britânico está a ponderar avançar com a proibição do uso de redes sociais para menores de 16 anos.
2: 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Manhã de quarta-feira, 27 de maio, muito bom dia, sou José Candeias, com Fábio Ribeiro e Carlos Mateus.
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0: Bom dia, Macedo dos Santos.
2: Bom dia.
0: Como está? Bem-vindo à RTP Antena 1.
2: Obrigado, bom dia. Bom dia, Zé Candeias.
0: Também desde Coimbra?
2: De Coimbra, também.
0: Portanto, há pouco falava também com um estudante, um residente, e ainda por cima com uma causa de convívio, e nós não estamos longe disso, não é, Soutor?
2: É verdade.
0: Então diga-me lá, vamos por partes. Que doutores é que ao longo dos tempos se têm reunido?
2: Olha, são dos mais diversos, desde advogados, juízes, do Ministério Público, conservadores, notários, enfim, tudo uma panóplia de licenciados em Direito, e que depois seguiram cada um as suas vidas profissionais.
0: Sator, estamos a falar de algum ano em especial ou estamos a falar de vários cursos e de vários anos?
2: Não, o curso em si é o curso 69-74. Outros que entramos em 1969, no ano da crise académica.
0: Pois.
2: E que termina o curso em 74. Porém, alguns, uma grande parte, até na altura que fizemos a tropa, o serviço militar, é evidente, obrigou-nos a que concluíssemos o curso um, dois anos mais tarde, não é? Mas o curso em si é o 69-74.
0: Soutor, isto olhando, até porque estamos na semana académica, ou pelo menos estamos aí na Câmara das Fitas, Coimbra está aí.
2: Estamos em plena Câmara das Fitas.
0: Exatamente. Soutor, nota diferenças da vossa altura, os tempos eram outros, as amizades, as aproximações, se calhar também fariam outro sentido. Como é que relaciona o vosso tempo com o tempo atual?
2: Os tempos, como é evidente, mudaram muito, portanto já lá dão, portanto, 50 anos, e portanto é óbvio que a malta que hoje frequenta a universidade tem outra mentalidade. Portanto, eu não vivo a vida académica atual, mas o que se consta é que realmente os valores são outros, portanto tudo é diferente.
0: Até porque o senhor falou aí da crise de 68, vocês viviam numa
2: 69,
0: ditadura...
2: 69.
0: Exatamente, 69. 68, 69, portanto, anda ali entre as influências de Paris...
2: Sim, foi antes. Pois, Paris foi antes.
0: Exato. O certo é que o panorama era completamente diferente e quem estava nas vossas áreas do direito, das leis, sentia as coisas, pronto, com um filtro diferente, e logo aí a relação com hoje não tem nada a ver, não é, Soutor?
2: Claro, não tem, até porque na altura vivia-se a Guerra Colonial, não é?
0: Também.
2: E havia um movimento bastante grande, que as pessoas não queriam ir para a guerra, estavam insatisfeitas, e portanto havia mais uma politização por parte dos estudantes, não é?
0: Claro.
2: Daí que resultou, portanto, também esta crise académica, e que depois mais tarde, em 64, veio a cair o regime. Portanto, nós por acaso tivemos a sorte, somos o único curso que começamos em 69 com a crise académica e acabava-se com o 25 de Abril.
0: Oi, vá lá, portanto, que transição. Exato. Oh, Soutor, naquela altura, Vocês eram mais trovadorescos, eram mais serenatas, o ambiente era mais, diria, mais arraigado. Como é que era, Sr. naquela altura?
2: A nível de serenatas, penso que seria um pouco antes, portanto, uns anos antes ao nosso, porque vivia-se mais essa parte da música, tipo na altura do Zeca Afonso, Adriano Correia de Oliveira, etc. É. O que eu sinto é que no nosso tempo havia mais politização. Estávamos naquele período crítico de mudança. Pois. A ver? E, portanto, não nos dávamos muito às canções. Aquilo que eu vivi, não é?
0: Portanto, ou seja, o pensamento estava direcionado para uma atualidade diferente. Os atores escolheram, então quer dizer, desta vez escolheram uma outra localidade, isto é sempre em Coimbra, ou de vez em quando fazem-se a outras zonas da... Porque isto há colegas por todo o país. Como é que vai ser? Como é que vai ser este ano?
2: Portanto, este ano vai ser em Arouca. Mas o porquê em Arouca? Eu fui o iniciador destes convívios, porque nós, como lhe disse, o curso acabaria em 74, outros acabaram em 75, outros em 77, mas em 1980 eu dou o pontapé de saída, quer dizer, organizo um almoço com os colegas que eu conheço, que tenho as direções, e portanto convoquei uma série deles, não me lembro agora o número, mas começou-se por aí em Coimbra. E eu fiz 5 anos seguidos este aniversário em Coimbra, 5 anos seguidos. Depois, o que é que acontece? Para que não ficasse sempre em Coimbra, eu disse aos colegas que poderíamos fazer alternadamente, ou seja, um ano em Coimbra, outro ano fora, noutra cidade onde estaria outro colega. E, portanto, a partir daí, dava a hipótese de nós irmos conhecer outras terras, outras realidades, e eles tinham, portanto, o ensejo de realmente mostrar aquilo que tinham.
0: E Arouca é uma zona muito bonita, ao Sator.
2: Por acaso, não conheço, é a primeira vez que vou. E, portanto, como temos lá dois colegas, que se voluntariaram, porque isto é a nível de ninguém é obrigado a fazer nada.
0: Exato.
2: Mas as pessoas voluntariam-se e, portanto, gostam e têm prazer em realizar estes encontros, porque não é só o almoço, porque faz parte de um programa. Portanto, nós somos sempre recebidos pelo Presidente da Câmara da localidade.
0: Bem.
2: E depois temos uma parte cultural, visitar um monumento ou outro.
0: Nossa, doutora, então o Museu da Arte Sacra do Mosteiro em Arouca, aquilo é uma coisa divina, aquilo é fantástico.
2: Exatamente, faz parte do programa.
0: Doutor, tenham cuidado, que aquilo lá por Arouca é um bocadinho perigoso. Não só na vitela, como nas sobremesas.
2: Isso vamos ver. Já está a criar água na boca, não é?
0: Doutor, e se tiverem tempinho, alguém que vos leve às pedras parideiras.
2: Ah, muito bem, muito bem.
0: Pronto,
2: pode ser que algum dos organizadores esteja a ouvir e que, portanto, apanhe a
0: pedra. Doutor, peça ao senhor e diga-lhe para os levarem às pedras parideiras. E já
2: está
0: agora
2: bem.
0: Pode juntar o seu colega Alfredo Freitas.
2: Ah, sim. O Alfredo é um bom organizador também. Já organizou, portanto, também um evento e, portanto, ele sabe o que é bom, não é?
0: Ouvintes, isto é maravilhoso.
2: Mas eu lhe digo, nós fazemos esta reunião de curso, portanto, há 45 anos.
0: Portanto, diga uma coisa, e no próximo ano não poderá ser Cabo Verde?
2: É verdade. Ainda bem que se levanta essa questão. É que, inclusivamente, há um colega nosso que por acaso, foi o Presidente da República de Cabo Verde, que faz parte do nosso curso, e que o ano passado sugeriu porque não fazermos a reunião de curso em Cabo Verde. E lá está, foi bem aceito, esse reto. E já estou a organizar uma ida, portanto, a Cabo Verde, precisamente desta semana, a um ano.
0: Ó, Sr. Doutor, olha que Cabo Verde é perigoso.
2: Então porquê?
0: Porque a cachupa é do melhor.
2: Ah, pronto. Nós estamos a estar onde esteja tudo do melhor, não é?
0: E não lhe digo mais nada, porque aí os senhores irão à descoberta. Ouvintes, diziam, é maravilhoso. Quando existem extensões do tempo em que nós estudamos. Eu tenho muita pena, nunca mais tive contacto, até a nível da universidade, quem sabe um dia, e por isso eu elevo aqui todas estas circunstâncias, obviamente que fazendo-me chegar aqui ao conhecimento. Doutor Macedo dos Santos, e já agora para o Dr. Silva Freitas, que portanto também teve a gentileza de me contactar, falta dizer alguma coisa? Coisa, se calhar, dizer, olha, no próximo sábado, Arouca, e quem quiser aparecer, para aqueles que eventualmente não tenham conhecimento. É por aí, é, Sator?
2: Sim. Aproveito o ensejo que por esta via, não é? Todos, se alguém que não tenha tido conhecimento e que realmente queira, portanto, aparecer em Arouca, portanto, será bem-vindo. Aliás, nós, segundo diz a organização, já estaremos cerca de 90. Portanto, já não é mau, não é? Mas todos são bem-vindos, não é? Todos do curso 69, também outros que estarão ali por volta de 68, também que devido à crise académica também não tiveram, portanto, essas reuniões de curso e, portanto, nós adotámos estes colegas como nossos, não é? Também fazem parte do curso, não tiveram exames, houve a crise e, portanto, não fizeram exames e, como tal, começaram o primeiro ano no nosso ano.
0: Ou seja,
2: que venham todos.
0: A sapiência é a mesma, não é, Soutor?
2: É, exatamente.
0: Oh,
2: exatamente.
0: E o ambiente também.
2: O ambiente.
0: Soutor, e depois assim, até se ouvir-se isto...
2: O fado de Coimbra está sempre à frente, não é? É inagualável, não é? Não há nada como o fado de Coimbra, não é?
0: Perdoa-se-me a ousadia. O senhor dá assim algum tom, algum dedilhado ou não?
2: Nada. Não estou virado para a música.
0: Mas está virado para o aplauso, que acredito que, quando pode, gosta de ouvir aí um bom fado. Muito bem.
2: Ah, sim. Adoro o fado de Coimbra. Realmente, quem passa por Coimbra não deixa de gostar do fado de Coimbra.
0: Meu caro, foi um gosto. Um abraço a todos os convivas.
2: Muito obrigado. Muito obrigado.
0: Portanto, 45 anos deste, já com esta comemoração, são muitos anos, são muitas histórias, são muitos doutores, mas principalmente
2: exatamente.
0: É muita amizade e muito amor também.
2: Todos os anos nos encontramos e vivemos todos os anos, portanto, essas vivências de Coimbra.
0: Muito bem. Foi um gosto. Muito obrigado.
2: Muito obrigado.
0: Um grande convite. Muito obrigado. Um grande abraço. Muito obrigado. Tudo bom. Arouca. Espero os senhores doutores no próximo sábado.
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0: E isto é também um convívio muito especial, o Hot Club Songfest. Ou seja, este Hot Club Songfest, que é uma instituição, invade a Casa Capitão em Lisboa no próximo sábado, dia 30, entre as 5 da tarde e as 11h30 da noite, com entrada livre. É o primeiro evento da Escola do Hot Club de Portugal, dedicada à escrita de canções, provando o seu contributo para a criação de uma nova e talentosa geração de cantautores em Portugal. Portanto, isto é um movimento, é uma tarde-noite de showcases, de mesa redonda, de DJ sets, reunindo alunos e ex-alunos em diferentes momentos do seu percurso. Portanto, faça-se ao espetáculo, 30 de maio, entre as 5 da tarde e as 11h30 da noite, na Casa Capitão, o Hot Club Songfest. Entrada livre.

0: josecandeias.programa@rtp.pt, se quiser escrever para a equipa. Quanto ao tempo para hoje, e já temos aí o dia, o sol também já nasceu e vamos ter o tempo quente, aviso amarelo em todos os distritos, exceto Faro. Agora, prevêem-se aguaceiros no interior norte e centro, podem ser acompanhados de trovoada, até de granizo, depois até com umas rajadas de vento, e lá está. O vento vai estar intenso durante a manhã nas terras algarvias e à tarde nas terras altas do norte e centro. A Madeira é um dia de muitas nuvens, com uma ligeira descida da temperatura. Já nos Açores, temos um dia com abertas e com aguaceiros durante a manhã e algum vento que se torna bonançoso. Santarém e Évora com 38 graus de máxima, Castelo Branco, Leiria, Lisboa, Setúbal e Beja 36, Braga, Coimbra e Porto Alegre 35, Bragança e Vila Real 34, Viseu e Sines 33, máxima de 31 para Aveiro, 30 Porto e Guarda, 29 graus Viana do Castelo e Faro, Penhas Douradas 27, Sagres 26, Porto Santo 22, Funchal 21, 19 graus Santa Cruz das Flores e Horta e 18 Angra do Heroísmo e também para Ponta Delgada. Agora vamos à redação, com Diogo Miguel Pereira, é os destaques para amanhã. Olá Diogo, bom dia.
1: Olá José, bom dia.
0: Olha, e começamos por aí, temperaturas altas, porque não é só o termómetro, é tudo aquilo que está à volta, não é?
1: É isso mesmo, olha, e por exemplo, noites quentes que maio nos tem estado a trazer nestes últimos dias, os termómetros estão a subir e muito, tens dado também conta disso ao longo desta madrugada. Temos tido uma subida das temperaturas, o que levou já o Instituto Português do Mar e da Atmosfera, o IPMA, a colocar Portugal continental sob aviso amarelo. Em Portugal, a área ardida, até ao final deste mês de maio, já é mais do dobro daquela que foi registada no ano passado. O Instituto para a Conservação da Natureza diz ao Diário de Notícias que já arderam 10 mil hectares só este ano. Tinham sido cerca de 4.200 no ano passado. E quase 4 meses depois da tempestade Christine, os trabalhos de remoção das árvores ainda não terminaram. Na Marinha Grande, 2/3 do concelho são área de florestal e há uma dificuldade porque não há sequer quem queira comprar tanta madeira que existe atualmente. É isso que nos vai contar a Diana Craveiro, isto numa altura em que estamos então com as temperaturas altas e o risco de incêndio está por isso elevado. Estaremos atentos à Leiria, apresenta hoje o dispositivo de combate a incêndios da região e olhamos também lá para fora. França, por exemplo, conta também com os termómetros no vermelho. As temperaturas têm estado já perto dos 40 graus.
0: Diogo, há leitura no ponto central de hoje, não é?
1: Sim, Miguel Pauzeiro, o presidente da Associação Portuguesa de Editores e Livreiros, estará connosco em direto às 8h20 da manhã, hoje dia em que abre a Feira do Livro em Lisboa. Vamos com ele perceber quais serão os destaques da edição deste ano, desta Feira do Livro, e como andam os hábitos de leitura dos portugueses. A Feira do Livro, aproveito para dizer, vai durar até o dia 14 de junho, acontece no Parque Eduardo VII, em Lisboa. Há 350 pavilhões, estão confirmados 128 participantes. Vamos falar de tudo isto no ponto central às 8h20 da manhã. Na manhã de hoje daremos também conta, já às 7 horas, de um relatório sobre a sustentabilidade do SNS, já foi lido pela jornalista Marta Pacheco. E hoje é dia também de debate quinzenal. A Inês Ameixa vai dar-nos conta aqui nos noticiários dos temas que deverão estar em destaque. Um deles será naturalmente a polémica com o Siresp.
0: Muito bem, os destaques da informação, Diogo Miguel Pereira.
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0: 26 para a 7.
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1: Isto é espetacular. Bom dia, Fernando Ferreira.
2: Muito bom dia, desde já muito obrigado e bom dia a si e a todo o auditório. E é uma honra e um gosto estar a falar com si.
1: Isto é espetacular.
2: Sim, isto é espetacular, desde a própria área de serviço aos colaboradores que estão aqui com uma coragem tremenda de se levantar e agora que levantam para virem aqui estar no seu melhor e a responder àquilo que toda a gente pede de nós, que é o apoio praticamente a esta gente que vem de tão longe para fazer tratamentos a Coimbra, que vão trabalhar para Coimbra, e nós estamos aqui que está sempre com o maior ânimo possível para que as pessoas se sintam como se fosse na casa delas.
1: Oh, Fernando, obrigado pelo seu e-mail e pela fidelidade. Obrigado. Você é proprietário, então, dessa área de serviço que é espetacular.
2: Espetacular.
1: É bom. O nome
2: diz tudo e mais que ninguém, quem passa cá, tem sempre uma palavra a dizer, porque realmente o trato aqui é completamente diferente do que aquilo que estamos habituados, uma área de serviço, não desfazendo todos os meus colegas que têm área de serviço, mas aqui é um bocadinho diferenciado.
1: Ouça, e aí é obviamente um local de passagem de muito do meu auditório, sejam mais ligeiros, sejam mais pesados, porque você está no IP3, junto à barragem da Agueira, não é, Fernando?
2: Corretíssimo.
1: E a barragem está com muita água?
2: Neste momento está completamente cheia. Eu sou um privilegiado, estou neste momento a olhar para a barragem da Agueira e é realmente uma coisa fantástica. É um dos bens que tem esta área de serviço, é a paisagem que nós temos diariamente e a todo minuto.
1: Deixe-me cá andar para trás na minha cabecinha. O sítio onde você está, quando a gente passa uma das pontes aí junto ao curso de água, à barragem, é, digamos, quem vem para Coimbra do lado direito.
2: Corretíssimo.
1: Então quer dizer, eu já entrei, já aí consumi, já daí saí e não sabia que era você, meu amigo.
2: Olha, eu tenho pena de não estava cá, o que é muito raro eu não estar, mas a parte da manhã estou sempre eu. Da parte da tarde estará os outros colaboradores juntamente com o meu filho, mas da parte da manhã pelo menos estou cá e foi agora.
1: Oh, meu amigo, a rádio não tem imagem, sabe como é que é? Não sou da televisão, eu sou muito feio.
2: Eu te vi, tenho essa coisa aqui.
1: Olhe, Fernando, há quantos anos é que domina aí essa área, esse protagonismo, afinal, ao fim e ao cabo, um sacrifício seu, mas de toda a equipa, que cedo querem manter tudo isto?
2: Olha, vamos fazer 2 anos no dia 25 de junho e estamos aqui já há 2 anos, onde temos aqui uma luta diária. É aqui a única coisa que custa mesmo é como em todo lado, acertar com os colaboradores. Felizmente, eu neste momento tenho a melhor equipa que alguma vez sonhei ter. Desde o apoio também da família, dos amigos, pronto. E aqui também é fácil trabalhar, porque os próprios clientes têm um trato, vêm aqui à procura de algo que não estão habituados, e nós tentamos todos os dias, desde o que mais custa, não o que mais custa, é pessoas que vêm naquelas ambulâncias, transporte de doentes não urgentes.
1: Claro, também dá-lhes
2: Bragança,
1: o apoio.
2: Vêm de Vila Real, de Nova Goiás,
1: vêm
2: da Guarda, de Almeida. Vem de todas essas zonas e aqui é o primeiro sítio para a gente chegar a Coimbra. E mesmo os próprios bombeiros combinaram comigo, quando a situação é um bocadinho mais delicada, o próprio bombeiro informa-me a situação do utente que lá levam, e eu tenho sempre uma palavra de apreço para as pessoas, ou um menino, qualquer coisa que seja completamente diferente daquilo que são habituados, para se sentirem família.
1: Muito
2: mesmo
1: bem.
2: Aqueles que vêm fazer o tratamento a Coimbra e que não podem tomar nada, e isso é obrigatório o bombeiro parar cá, porque nem que seja um aperto de mão ou um abraço, isso levam sempre daqui.
1: Ouça.
2: Mas não sou só eu, felizmente é toda a equipa.
1: Ainda bem, meu amigo. Olhe, agora pela manhã, café, pequeno almoço, um galão, uma coisa assim, está tudo preparado para servir, não é?
2: Abrimos há 3 minutos, felizmente já temos o balcão cheio. O normal é o café e a nata, o café e o filhado misto. Pronto, e agora estamos a repor a montra com o Santos Panada, o Santos Leitão, tudo o que as pessoas podem levar, porque muita gente não pode comer agora, mas depois ao fim de tratamento pode comer a sua sandinha e aproveitam aqui a paragem, porque nós também praticamos preços convidativos para que toda a gente tenha acesso, toda a gente tenha, que toda a gente tenha acesso a poder levar
1: uma coisinha, exatamente. Pronto, eu não sou esquisito. Como a seguir às 7, eu já terminei uma parte do meu trabalho, pronto, pode ser uma sandes de leitão.
2: Era com todo gosto.
1: Com um sumozinho.
2: Era com todo gosto.
1: E depois vou dar um passeio à barragem para fazer a digestão do leitão que está cá dentro, pois claro, exatamente.
2: Aqui ao pé temos a Senhora da Ribeira, que é uma praia fluvial também.
1: Muito bonita, exatamente. Olha, Fernando, eu desejo-lhe e à equipa, mas principalmente a si que tem que comandar tudo isto e que fala com esse rigor até de cumprimentar e de apoiar quem vem de tão longe e encontra aí uma paragem, um café e algo mais. Muito obrigado, eu desejo-vos tudo bom trabalho, meu amigo.
2: Eu é que agradeço e para terminar, agradecer-lhe mesmo. E o meu Francisco Pai era um fã incondicional do seu programa e hoje tenho a certeza que deve ter estado ouvido. Muito obrigado.
1: Então como é que se chama o seu pai?
2: O meu pai já não está entre nós.
1: Está a ouvir no céu, pois claro que está a ouvir no céu.
2: Exatamente. Ele era um fã incondicional seu e passou também este bichinho. E então eu hoje também estou orgulhoso porque tenho a certeza que deve estar a ouvir.
1: Ouça, o seu pai está no céu, mas o nome dele está na terra. Como é o nome do seu pai?
2: Era conhecido por António Goja.
1: De onde?
2: Ele, São Pedro do Sul. Nascido em Baiões, mas em São Pedro do Sul. Juntar termas de São Pedro do Sul.
1: Ia que bom. Amigo, foi um gosto. Fernando Ferreira, parabéns. Um abraço e sucesso aí para o espetacular
2: muito
1: na
2: obrigado.
1: Barragem da Agueira, no IP3.
2: Muito obrigado.
1: Adeus, amigo. Muito obrigado. Eu imagino agora o pessoal que vai lá parar.

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1: Já a seguir, vamos a uma terra que eu conheço muito bem, enquanto às vezes eu desci e subi, porque aquilo lá em cima é muito bonito.
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1: E vamos agora até Santiago do Cacém, onde já se vive o ambiente da Santiagro, a grande feira agropecuária e do cavalo, que todos os anos junta tradição, inovação e muita animação. E eu dou as boas-vindas ao Presidente da Câmara, Bruno Gonçalves Pereira. Bem-vindo à RTP Antena 1.
5: Olá, viva, José Candeias. É um prazer falarmos aqui novamente agora neste registro também.
1: Bem-vindo à casa que te conhece.
5: Muito obrigado. Foram e continuam a ser 23 anos de Antena 1.
1: Exatamente. Antena 1. Agora, com uma atitude diferente e muito responsável, Bruno Gonçalves Pereira, estamos a falar de um certame. E quando eu falava aqui na sua edição, ou seja, 38ª edição, o que é que explica este crescimento contínuo de uma feira destas?
5: Eu penso que foi um certame acarinhado pelas pessoas.

0: para o concelho e para a região até.
1: É uma oportunidade de encontro entre o mundo rural, entre empresários também da área mais comercial ou industrial, um ponto de encontro em que as pessoas falam, trocam ideias, há uma série de colóquios cujos temas são pensados para não serem maçudos e para terem de facto interesse e para proporcionarem precisamente esse encontro entre as pessoas e entre a temática que faz falta falarem, quer os empresários, quer as pessoas ligadas aos cavalos, ao gado, à agricultura, à pecuária no geral.
0: Ou seja, sendo então uma montra do território, temos então sempre uma parte com mais investimento, mais expositores, e o público, lá está, ao longo dos anos, tem sentido esta evolução, esta grandeza, não é, Sr. Presidente?
1: É, assim tem sido e tem correspondido, e este ano há uma grande expectativa, quer pelo acrescento que foi feito na feira, quer pelo ecletismo, se quisermos, pela diversidade que há depois nas noites, em que as conversas já não são tanto sobre agricultura e pecuária, mas são mais conversa do dia-a-dia e o ponto de encontro entre as pessoas comuns, que afinal de contas somos todos nós.
0: Eu estive a inteirar-me e temos até uma app, ou seja, o digital está muito presente. O que é que isto significa para o público e para quem tem aí acesso às novas tecnologias?
1: Eu diria que a inovação que trazemos este ano com a app, que está disponível quer na Google, quer na Apple, pode dar a entender o global da feira, o que está a acontecer no momento, onde é que há lugar para estacionar o carro nos diversos parques, o que é que vai acontecer no dia, participar em termos de inquéritos, apanhar as sugestões, saber a ementa dos restaurantes, ou seja, no fundo, toda a Santiago estará condensada na app da própria Santiago.
0: Eu conheço muito bem essa zona e quando olho, ou pelo menos falo da Santiago e de uma feira destas que se prende com o mundo rural, com os equídeos, portanto com os cavalos, que também são tão importantes, mas também quando noto que estamos a falar de um Santiago do Cacém, aí num litoral, num Alentejo muito procurado, conseguem-se conciliar estas duas vertentes, Sr. Presidente?
1: É uma das maiores aventuras ou dos maiores desafios que temos, mesmo a governar a Câmara. Porque, de facto, temos duas cidades, três vilas, mais umas quantas aldeias e depois há povoados dispersos. E há muito este encontro entre o mundo rural ou não urbano, como dizem aqui os meus colegas do urbanismo e do planeamento. E, de facto, é o grande desafio de Santiago, é o próprio grande desafio de Santiago do Cacém, que é conciliar a vida nas cidades, já com alguma dimensão, com uma vida claramente urbana e virada para as tecnologias e para estes confortos da vida moderna, que ainda conseguem aliar, felizmente, muita qualidade de vida, e depois a parte rural. Eu diria que são complementos, e entendo até que muita gente tenha procurado as freguesias mais rurais para ir morar, havendo, como sempre, uma estrada em condições e uma boa ligação de internet e de fibra óptica, porque, de facto, a qualidade de vida, apesar de ainda se manter em Santiago e em Santo André, as duas cidades do concelho, não deixa de ser maior na zona das aldeias, na zona rural, se quisermos.
0: Fale-me um bocadinho de Santiago do Cacém no seu todo, ou pelo menos na sua parte histórica. Ouvintes, estamos a falar de uma zona que, por exemplo, em termos de espólio, tem que se lhe diga, vamos até às ruínas romanas?
1: Vamos até Miróbriga, e de facto é uma das presenças, porque há povoados, vestígios mesmo pré-romanos. Miróbriga é uma cidade, era provavelmente a segunda cidade mais importante desta área onde atualmente está Portugal, e tinha, por exemplo, o único hipódromo da Península Ibérica, onde eram feitas as corridas das bigas e das quadrigas, dois ou quatro cavalos.
0: Por isso a Santiago não foge à história, não é? O cavalo não tem que estar presente, não é, Sr. Presidente?
1: Temos uma tradição de cavalos com mais de 2000 anos.
0: Exatamente.
1: Que são em Santiago do Cacém cidade, ou que é hoje. Portanto, eu acho que temos que respeitar os nossos ancestrais romanos, por exemplo.
0: Agora, porque estamos a falar de um certame aberto a todos os públicos, profissionais, famílias, turistas, que nestas coisas, ainda por cima, estando tão

0: perto aí desse litoral tão bom. Temos então um programa animado e isto, lá está, a partir de uma determinada hora continua-se a falar de agricultura, mas uma agricultura de mesa ou de recinto, portanto lavrar à noite. O que é que vamos ter de atrativos este ano, Sr. Presidente?
1: Vamos ter, por exemplo, a presença do nosso amigo Carlão. Vamos ter garreadas todos os dias à noite. Vamos ter DJ Rui Miguel Gomes, que é cá da terra. Como disse, vão regressar vários artistas, quer DJs, quer mesmo músicos de banda, cantores. Temos pai e filho, que antes animavam as noites do Alexanders, por exemplo.
0: Opa!
1: Vamos... Toquei aqui num ponto sensível.
0: Opa!
1: E depois temos Raquel Tavares, temos Táxi, temos o nosso colega da concorrência, o Wilson Honrado, que vai também tocar música, e temos o Kim Barreiros no último dia.
0: Oi, Jesus!
1: Ou seja... Eu acho que vamos ter um programa para todas as idades, até por domingo aparece a Bluey, que é um dos bonecos que anda agora aí, desculpem uma expressão na berra, para os mais novos.
0: Pois, porque vamos vocês ter... integram também o dia da criança, não é, Sr. Presidente?
1: É, no fundo a comemoração do dia da criança é feito por antecipação na Santiago. Okay. Até porque temos um comboio a atravessar toda a cidade, que ainda estamos a falar de uma área urbana de alguns quilómetros de extensão. Vamos ter comboio dentro das avenidas principais de Santiago, com paragens, com reforço de carreira em relação a outras edições, e que vão levar as pessoas, por exemplo, da ponta da cidade, ou seja, da zona dos hipermercados, da parte de baixo de Dom Nuno Alves Pereira, até ao recinto da feira, que fica a cerca de uns 3 quilómetros, com esse circuito, pelas partes mais planas da cidade, porque o comboio não consegue ir até ao centro histórico por ser demasiado íngreme.
0: Nem lá, muito belo. Nem lá acima a Senhora do Castelo, pois não?
1: De maneira nenhuma. Só os carros modernos e de preferências mais potentes.
0: Ou que o Zezinho a pé, que gosta de andar pelas ruas de Santiago do Cacém.
1: Claro.
0: Presidente Bruno Gonçalves Pereira, portanto temos então aí a Santiago 2026, já nesta edição que vai somando anos, 38ª edição, muito se mostra, muito se aprecia, muito se poderá comer e também muito se poderá comprar. Temos aí coisas, há uma dinâmica comercial até relacionada com produtos da zona, artesanato. Sim. E por aí fora, não é, Sr. Presidente?
1: É, os produtos da zona são de facto uma mostra grande que é trazida a Santiago e há de tudo, como sabes, há queijos, há enchidos, temos o melhor do litoral alentejano e também já do interior, porque a parte interior do concelho chega quase a Ferreira e a Beja, é um concelho muito grande que estamos a falar. Uhum. E quando falo de produtos, e sem ofensa, temos também o regresso de Jorge Ganhão e de Vira-Lata, a banda do Ulisses. Portanto, quer os produtos musicais, digamos assim, quer os produtos daqueles que fazem mal, mas sabem tão bem, vamos tê-los todos cá. E estamos entusiasmados, claro, nesta semana de preparação da Santiago, por poder mostrar o melhor do território de Santiago do Cacém todo às pessoas que nos visitam e afirmar também perante as que cá estão que estamos envolvidos em promover tudo o que de bom há cá.
0: Fica então o convite até domingo. Todos os caminhos dão para Santiago do Cacém para descobrir a Santiago, uma feira que celebra a terra, o cavalo, os sabores e a identidade desta região. Portanto, 4 dias de encontro, de partilha e de festa, onde tradição e futuro caminham lado a lado. Presidente Bruno Gonçalves Pereira, foi um gosto, uma excelente Santiago. Valeu. E até uma próxima oportunidade. Muito bom dia para Santiago do Cacém.
1: Bom dia. Um grande abraço. Bom dia, para todos.
0: Obrigado.
1: Venham todos a Santiago.
0: Vão, sim, senhora.

0: Ai, Zé, vem-me que vem-te sentar aqui que eu já estou muito cansadinho.
1: Eu também já
0: eu não estou cansado. Cansam-me, cansam-me.
1: Então.
0: Ah, e não são os ouvintes, não. A vida anda para trás. Ah, e o Fígaro, muito bem, mas ainda na moda. Olha, Zé, bom dia, tudo
1: bom
0: bem?
1: Dia.
0: E então, depois das 7 da manhã, juntando-se-te a Eduardo Amaio.
1: Olha, vamos, estamos quase nas férias grandes, como costumamos dizer no nosso...
0: Para ti, para mim, não.
1: Quando éramos miúdos, dizíamos as férias grandes, não é? As férias grandes. Vêm as férias grandes e com elas a diversão. Não. Há um projeto educativo na Beira Baixa que pretende que os miúdos, durante uns tempos, se dediquem à arte como forma de também passar o tempo, de criar coisas novas e, quem sabe, de com isso também serem melhores adultos no futuro.
0: Olha que bem. Onde é que horas é que vocês vão falar disso?
1: Vamos falar depois das 9h30.
0: Ok, porque Beira diz-me muito. Ah, ok, vou estar atento. E mais?
1: É ali para os teus lados, é, olha. E vamos ainda falar sobre a possibilidade de um aumento, um novo aumento das taxas de juros e com isso, com as implicações que isso tem nas contas do dia. Pois. E antes das 8, o Portugalex traz-nos um hino para o Mundial e animais que adivinham resultados. Animais. Ai. E um alho.
0: Um ano. Ok. Estas cacofonias às vezes. Zé, uma boa emissão.
1: Tá, um abraço, até já.
0: E terminamos. Até já. Até amanhã, meu caro.
1: Ah, não, mas tu. Continuamos não,
0: vou andar aí
1: vamos já comer maçãs a seguir.
0: É, vou dar aí umas voltas. Ouvintes, um grande abraço, tudo bom, um ótimo dia. Amanhã, assim cá estou. Despede-se um Zé, entra outro Zé e canta outro.

0: O meu piano José Cid, estamos a menos de um minuto das 7 da manhã.
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0: Cuidado com o calor, pede a meteorologia. Ao sol e tempo quente junta-se a possibilidade de aguaceiros e trovoada no interior norte e centro durante a tarde. Poucas nuvens na Madeira, mais nos Açores, com aguaceiros fracos de manhã. 38 graus é a máxima prevista para Santarém e Évora. Castelo Branco, Leiria, Lisboa, Setúbal e Beja, 36, 35, Braga, Coimbra e Porto Alegre. Bragança e Vila Real devem chegar aos 34, Viseu 33, Aveiro 31, 30, Porto e a Cidade da Guarda, Viana do Castelo e Faro, 29, 27, Penhas Douradas, Funchal, 21, Ponta Delgada com 18.
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0: Sete horas em Portugal Continental e na Madeira, 6 nos Açores. Hoje é quarta-feira, 27 de maio. Eduarda, bom dia.
2: Olá, bom dia, José Carlos.
0: É o que temos, o país está numa fornalha a partir de hoje.
2: Está pintado quase todo de amarelo no mapa do Instituto Português do Mar e da Atmosfera. As temperaturas chegam hoje aos 37 graus em vários pontos do país. A Proteção Civil elevou o nível de alerta para o risco de incêndio. Pela primeira vez em 6 anos, a destruição da floresta amazónica recuou, diminuiu o ano passado. É um relatório do Brasil que vamos conhecer neste jornal. A pressão sobre a sustentabilidade do Serviço Nacional de Saúde aumentou o ano passado. Mais despesa, menos atividade no Índice da Saúde Sustentável, que é divulgado hoje.
0: As temperaturas estão a ganhar balanço, ainda estão baixas a esta hora, para aquilo que vem, 21 graus, Porto e Faro, a esta hora 20 em Lisboa, 18 no Funchal, Ponta Delgada e também em Coimbra. Edição de Eduardo Maia.
2: Vai ser um dia de muito calor, com as temperaturas em alguns pontos do país, sobretudo no interior, a chegarem aos 37 graus em maio. A Proteção Civil reforçou para hoje o estado de alerta. Quase todos os distritos estão em aviso amarelo na classificação do Instituto do Mar e da Atmosfera. Portugal entra assim na vaga de calor que está a afetar a Europa. França é um dos países mais atingidos a viver uma vaga de calor histórica e sem precedentes, que vai continuar até ao final da semana. Hoje os termómetros devem chegar aos 39 graus em algumas regiões do país. Há uma boa notícia que chega hoje do Brasil. Pela primeira vez houve um recuo o ano passado na área de floresta amazónica destruída. É o nível de desmatação mais baixo do país em 6 anos. Miguel Bastos.
3: O relatório da MAP Biomas refere que no ano passado foram desmatados cerca de 985 mil hectares. É uma redução superior a 20% e é o maior valor de sempre desde 2019, altura em que a MAP Biomas, que reúne universidades, organizações não governamentais e empresas de biotecnologias, começou a fazer o levantamento das áreas desmatadas, que se devem quase exclusivamente à expansão da agricultura. O relatório não tem em conta a área de floresta perdida devido aos incêndios. Na Amazónia, maior floresta tropical do planeta, onde desaparecem cerca de 5 árvores por segundo, a destruição da cobertura vegetal nativa caiu mais de 23% em relação ao ano passado, para cerca de 290 mil hectares. E este é o valor mais baixo também, desde 2019. Em declarações à agência de notícias France Presse, o coordenador deste estudo, Marcos Rosa, refere que 65% das áreas onde a MAP Biomas identificou alertas de perda de vegetação foram alvo de ações concretas por parte das autoridades. Em 2019, ano do primeiro mandato e do primeiro relatório, ano do primeiro mandato de Jair Bolsonaro, foram apenas de 5%. O atual presidente do Brasil, Lula da Silva, que se recandidata às eleições presidenciais de outubro, comprometeu-se a erradicar a desflorestação ilegal no maior país da América Latina até 2030.
2: Para já com resultados, de acordo com este relatório atualizado em relação àquilo que é a destruição da Amazónia, a recuar o ano passado pela primeira vez em 6 anos, é o valor mais baixo desde 2019. Leiria vai apresentar hoje o dispositivo para o combate aos incêndios para este verão, um dispositivo que foi reforçado por causa dos impactos do território provocados pelas tempestades há 4 meses. Na Marinha Grande, distrito de Coimbra, as limpezas dos terrenos e a remoção de árvores é uma tarefa sem fim. A área florestal é muito grande no concelho, são 2/3 do território. E uma das dificuldades nesta altura, Diana Craveiro, é encontrar compradores para tanta madeira.
4: Epá, temos aqui um bocado de terreno, perto de 2 mil metros.
5: No terreno de Alcino Frade, foram poucos os pinheiros que ficaram de pé.
6: Passou uma tempestade e pá, fiz aqui 60 toneladas de madeira. Estava bastante verde, porque foi logo no início.
5: 4 meses depois, está tudo limpo.
6: Está limpo porque eu limpei e preocupei-me que as coisas corressem do melhor possível, né? É a minha mão de obra, foi de meu genro, minhas filhas me ajudaram, porque é a única forma.
5: Mas a madeira que saiu daqui rendeu pouco.
6: A madeira que está aqui, que valia 120 euros a tonelada, vendia a 40. É uma diferença muito grande.
5: Este é um retrato que se repete nas zonas afetadas pela tempestade. A quantidade de árvores caídas é tal que é difícil conseguir quem as queira comprar. O coordenador municipal de Proteção Civil na Marinha Grande, Pedro Borges, confirma a dificuldade.
7: Existe muita oferta, existe muita madeira, mas também temos cá empreiteiros do país inteiro. O pequeno proprietário, aquele que é mais pequeno, terá certamente mais dificuldade, mas nós estamos cá para ajudar naquilo que é também a proteção do seu próprio património.
5: 2/3 do concelho são área florestal, por isso o trabalho de remoção das árvores continua a ser elevado.
7: Há a materialização de hastas públicas, uma delas já está a ser materializada pelo ICNF. Paralelamente, foi constituída uma área de integrada de gestão paisagem no município da Marinha Grande, que depois vai ser materializado um conjunto de operações florestais até 15 de novembro, para tentarmos remover o máximo de madeira possível destes terrenos.
5: Apesar de tudo, Pedro Borges está confiante para o verão.
7: Estou, de facto, mais tranquilo. Estamos a fazer tudo o que está ao nosso alcance. Aprendi há muito tempo que o risco nunca é zero, mas trabalhamos para a mitigação do risco, para a redução desse risco. Eliminar o risco, infelizmente, não é possível.
2: Reportagem de Diana Craveiro, que foi perceber como é que está o trabalho de limpeza das florestas na Marinha Grande, distrito de Leiria, não de Coimbra, como disse há pouco, e em Leiria vai ser apresentado hoje o dispositivo para o combate aos incêndios para este verão. Está sob pressão a sustentabilidade do Serviço Nacional de Saúde e essa pressão agravou-se durante o ano passado porque aumentou a despesa no Serviço Nacional de Saúde, enquanto a atividade que vinha a crescer desde a pandemia teve um recuo o ano passado. São dados do Índice de Saúde Sustentável que vai ser divulgado hoje. Marta Pacheco.
8: Os números mostram um forte aumento da despesa, mais 9,1%, uma ligeira redução da atividade, menos cerca de 1%, e uma subida do estoque da dívida vencida, mais 31%, ou seja, mais faturas que já deviam ter sido pagas e que estão por pagar. E tudo somado, temos o SNS debaixo de uma maior pressão financeira no ano passado e a precisar de uma receita diferente, explica Pedro Simões Coelho, professor catedrático da nova IMS.
9: A sustentabilidade futura não poderá ser alcançada só com contenção orçamental, só tentando procurar aumentar a atividade, vai exigir uma mistura destes vários vetores e vai exigir, sobretudo, mais prevenção.
8: Ora, este Índice de Saúde Sustentável passa, a partir deste ano, precisamente a incluir a componente da prevenção. Mais de 70% dos utilizadores do SNS em 2025 realizaram pelo menos uma ação preventiva, como análises, consultas de rotina ou exames de diagnóstico.
9: O sistema mostra algumas boas características, mas falta-lhe alguma coisa, com certeza, para passar de um modelo de prevenção muito fragmentada para um modelo sistémico.
8: Ainda assim, o SNS continua a ser capaz de gerar riqueza e valor económico. Permitiu um retorno de 10,2 mil milhões de euros com a redução do absentismo e o aumento da produtividade.
9: Somando os dois, como diz, chegamos a um valor de impacto anual de perto de 7 mil milhões por via dos salários, ou se quisermos ser mais otimistas, por via do valor acrescentado, ultrapassará os 10 mil milhões para a economia.
8: Os utilizadores têm uma percepção global positiva do SNS, com destaque, por exemplo, para a confiança nos cuidados recebidos. Já os tempos de espera constituem o principal ponto fraco.
2: Alguns dos dados deste Índice de Saúde Sustentável, a sustentabilidade financeira do Serviço Nacional de Saúde, que vai ser apresentado hoje numa conferência precisamente sobre este tema, que vai acontecer no CCB em Lisboa e onde vai estar a Ministra da Saúde e também o Presidente da República. Como está não deve ficar. O Conselho Superior de Magistratura defende que a nova lei sobre as heranças indivisas tem de ser clarificada. É uma lei que o Governo quer discutir no Parlamento. Se essa clarificação não for feita, vão aumentar os problemas para os tribunais. Oriana Barcelos.
10: A proposta de lei, que já foi entregue na Assembleia da República, tem um objetivo: desbloquear os processos de heranças indivisas e disponibilizar assim mais casas no mercado. Para isso, o Governo quer criar um novo regime, um regime que permita um herdeiro vender um imóvel sem que outros herdeiros concordem com isso. Ora, num parecer enviado aos deputados, que está hoje nas páginas do Público, o Conselho Superior de Magistratura apresenta dúvidas e recomendações por considerar que, tal como está desenhado, o processo pode tornar-se uma nova fonte de litígios. Primeiro, por ser complexo. O regime implica um número significativo de passos, tem prazos, exige a avaliação do imóvel e tudo isso, segundo os magistrados, torna a ação complexa. Para além disso, o Conselho Superior de Magistratura levanta questões sobre a natureza urgente do regime. Isso implica que nos tribunais os processos de heranças indivisas concorram com outros, como os que estão relacionados com crianças ou violência doméstica. Há dúvidas, por isso, sobre a eficácia da medida. Para os magistrados, essas são duas questões que devem ser clarificadas no regime das heranças indivisas para evitar dores de cabeça para os tribunais.
2: Um relatório conhecido hoje do Conselho Superior de Magistratura, levantando algumas críticas e preocupações em relação à proposta de lei que o Governo quer discutir no Parlamento e que altera a forma como se trabalham as heranças indivisas, com o objetivo de libertar mais casas e responder assim também, de alguma forma, à crise da habitação. Com André Ventura na plateia, Pedro Passos Coelho falou ontem e criticou de novo os políticos, sobretudo aqueles que têm medo dos populistas. Foi na apresentação de um livro em Lisboa, em que Passos Coelho se cruzou com o líder do Chega e confessou que a política precisa de mais ritmo. Teresa Borges.
11: O encontro foi breve.
12: Tenho sempre saudades de ver uma grande figura.
13: Acontece assim, o Dr. André Ventura está no ativo da política, ou não?
11: Mas serviu para trocar impressões.
13: Impacientes, isso parece-me que sim. Era bom, por isso eu disse há pouco, que as coisas ganhassem um pouco mais de ritmo, porque a expectativa é essa que as pessoas têm. Não é?
11: Mais ritmo, pede Pedro Passos Coelho, ele que nos últimos meses tem feito várias intervenções críticas ao atual governo, é já de microfone na mão que volta ao tema das lideranças.
14: Quando, com medo do populismo, o político do mainstream lhe veste a casaca, a evitar que o populismo chegue com o voto ao Palácio, e resolve então ser mais populista do que o populista, para, achando eu, que não sendo verdadeiramente um populista, é melhor apenas parecê-lo para evitar que o verdadeiro lá chegue, normalmente a história mostra que a coisa não funciona.
11: O antigo primeiro-ministro, sem referir nomes, a não resistir às comparações.
14: E então o postiço fica sem nada. Fica como um prostituto sem caráter, sem reduto de pensamento, simplesmente vendido ao aplauso que o momento lhe possa fornecer.
11: Insiste.
14: Até se podem perder as eleições, não é verdade? Pois, mas às vezes, há coisas mais importantes do que uma eleição.
11: Recado dado desta vez numa sessão aberta à comunicação social e com André Ventura sentado na primeira fila.
15: Boa sorte. Gostei de ouvir.
2: Foi na apresentação do livro A Constituição Fluída, do constitucionalista Carlos Blanco de Moraes, em Lisboa. Não houve só críticas aos políticos. O antigo primeiro-ministro Pedro Passos Coelho também elogiou as políticas de imigração que têm sido adotadas pelo país nos últimos meses.
0: As notícias com o Eduardo Amaio na RTP Antena 1, Madeira, Açores e Mundo, em permanência na internet, em noticias.rtp.pt. São 7h13.
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0: Entre outros, já indicação de acidente na A5. Mónica Amaral, viva, bom dia.
16: Bom dia. É um acidente junto ao Estádio Nacional, no sentido Cascais-Lisboa, que já está a deixar filas a partir da Ribeira da Laje. A segunda circular também já se para no sentido Benfica-Aeroporto. Há filas do Eixo Norte-Sul até à zona das Calvanas e o IC19 com filas do Cacém até à Amadora e depois à chegada à segunda circular. Para a Ponte 25 de Abril, ligação à Almada-Lisboa, há filas a partir de Corroios, os acessos também já preenchidos a esta hora. Quanto à A17, atenção, sentido Figueira da Foz a Faro, o trânsito está cortado devido a um acidente grave ao quilómetro 82, é a seguir ao nó de Tocha em Cantanhede. Este acidente envolve um pesado e um ligeiro de mercadorias. As autoridades estão no local, o trânsito continua então cortado. Já no Porto, VCI, sentido Rábida Freixo, há indicação de um acidente entre o nó da Boa Vista e o nó de Francos. O trânsito está então já mais demorado a partir da ponte da Rábida e no sentido Freixo a Rábida para-se do mercado abastecedor até ao nó das Antas.
0: Vamos voltar a falar sobre o trânsito antes das 7h30. Se tiver informações, 821-0101.
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0: Prontos para começar?

0: I Just Might Bruno Mars foi o primeiro a cantar. Em destaque no desporto esta hora, as declarações de um alvo do Sporting. Bom dia, Mário Silva da Costa.
1: Bom dia. Silas Anderson disse muito feliz com a possível mudança para o Sporting. O médio dinamarquês acrescenta que o negócio pode estar próximo de ficar concretizado. Marco Silva esperado hoje em Lisboa, ainda com o futuro indefinido, e ainda a grande vitória de Jaime Faria em Roland Garros.
0: Manhã de quarta-feira, 27 de maio.
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0: Ainda bem que está connosco esta manhã.
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0: Kinshasa. É a capital da República Democrática do Congo, maior cidade francófona do mundo. Um dos centros urbanos mais densamente povoados da África. Estima-se que com 16 milhões de habitantes. Também lá, a esta hora, são 7h20 da manhã. Fuso horário, Eduardo Maio.
5: Vamos a um país que tem sofrido nas últimas semanas mais um surto de ébola e fortes preocupações em matéria de proteção da saúde da população. Em Kinshasa está o padre Marcelo Oliveira, missionário comboniano, ligado há muitos anos já ao Congo. Bom dia, padre Marcelo Oliveira, e obrigada por ter vindo esta manhã ao fuso horário da Antena 1. O senhor está ligado a este país há muitos anos, conhece bem, portanto, a população, a história desta população nos últimos 20 anos e a forma como ela tem vivido, sofrido também em algumas zonas do país por causa dos confrontos armados que existem. Nesta altura, como é que o país está a atravessar esta dificuldade grande que é mais um surto de ébola, não é o primeiro, mas mais um surto de ébola, desta vez com forte preocupação do que pode acontecer por parte das organizações internacionais, nomeadamente da Organização Mundial de Saúde?
6: Muito bom dia. Obrigado pela palavra. Sim, estamos a falar da 17ª vaga de vírus ébola, uma estirpe que é nova e para a qual não há nem vacina, nem nenhum tratamento específico. Atualmente há cerca de 1.000 casos, de 1.000 pessoas hospitalizadas. Nestas 1.000, temos cerca de 100 casos que são confirmados. As mortes são, segundo as informações oficiais, 17 mortos confirmados depois de terem sido testados. É uma informação que, digamos, é aquela que é veiculada pela informação oficial, mas que tantas vezes não revela aquilo que realmente é a realidade no terreno. Falamos de uma zona altamente martirizada pela guerra, o Ituri, que é na parte este do país, com o norte de Kivu, com o sul de Kivu. O país está a tentar sair deste conflito, a tentar responder à realidade do vírus, o que nem sempre é fácil. A população é demasiado cética em relação a tudo o que são doenças, coisas que são novas, que surgem, que muitas vezes não vêm somente com complicar um pouco a compreensão da população.
5: O ébola não é novo para a população, porque já viveram outros surtos, 17, como disse, este é o 17º. Em que é que a população é cética? Como é que isso se traduz depois no dia-a-dia, na forma como a população encara este problema de saúde nesta altura?
6: A população não acredita que haja doença, porque acha que absorvem tudo que é, as outras doenças desapareceram todas e agora tudo é ébola. E de modo que a população já pegou fogo a um hospital, já fugiu do toda a gente, mesmo doentes graves fogem dos hospitais, porque toda a gente tem medo de ficar no hospital, como não há tratamento. Se injetam água, se injetam qualquer coisa no corpo das pessoas Então as pessoas têm mesmo medo de ir ao hospital.
5: Portanto, desconfiam dos médicos, das autoridades de saúde, há uma desconfiança.
6: Sim. E o que faz com que as pessoas continuem a movimentar-se, a ir de um lado para o outro, e o que faz com que a doença se propague de uma maneira incontrolável. E estamos a falar de uma zona onde há muitos campos de refugiados. Há cerca de... Eu vi há um bocadinho uma... Há uma quantidade imensa de refugiados. O que faz que num campo de refugiados alguém que está contaminado... vai tudo. Significa que todas essas pessoas vão ser contaminadas. E não havendo um tratamento imediato específico para poder tratar a doença, complicam-se ainda mais as coisas. A OMS já fez algumas coisas, o PAM também, a ONU continua a assistir, o governo acabou de enviar uma certa quantidade de dinheiro para poder responder a tudo isto, mas falamos de uma quantidade imensa de pessoas.
5: Portanto, os meios são escassos nesta altura para fazer face a este surto?
6: Sim, são escassos e são inadequados. Não há algo que possa combater o ébola com esta nova estirpe. O que complica ainda mais as coisas. São tudo tratamentos paliativos. Sim. Tentamos isto, tentamos aquilo, para tentar ver se consegue. Mas é claro que...
5: A única forma é isolar os casos, seguir as cadeias de contaminação, o que imagino que numa zona em conflito, como disse, martirizada pela guerra, deve ser muito, muito difícil de fazer. Há informação, pelo menos, que vai circulando entre as pessoas para tentar mudar comportamentos ou também falta informação em relação a este surto?
6: Não, há uma grande sensibilização e um dos sensibilizadores é a Igreja. A Igreja que, através dos bispos, através dos padres, através das paróquias, através dos catequistas, sensibiliza a população para que possam, pelo menos, respeitar os gestos de barreira. Mas as pessoas são sempre muito... acham que não há nada. Durante o período do Covid, a mesma realidade... As pessoas têm um certo ceticismo a aceitar tudo isso. É certo que depois, na realidade, vendo um morto, outro, numa família que morre o pai, morre a mãe, morrem três crianças, são situações extremamente difíceis e delicadas.
5: Falou da Igreja e a Igreja tem tido aí, na República Democrática do Congo, um papel muitas vezes que substitui outras organizações, nomeadamente ao poder político em várias zonas no apoio às populações. Qual é o trabalho que ela faz neste momento e os sítios onde está que vai fazendo este acompanhamento das populações, onde ele falha por outros meios?
6: Sim, o governo, a Igreja substitui o governo em muitas coisas, na educação, na parte da saúde, grande parte dos hospitais, das escolas, estão nas mãos da Igreja Católica. E é nesses meios, na sensibilização das crianças nas escolas, na sensibilização durante as celebrações nas paróquias, que a Igreja se faz sentir. E, claro, a Igreja é a voz... profética e por isso continua a falar e pelas autoridades da Igreja, os bispos, o cardeal, que quando falam, quando se dirigem, em português diz-se, não tem papas na língua, diz a verdade com toda a clareza, denunciando a falta de empenho e a falta de atenção que tantas vezes o governo tem em relação à população.
5: Até que ponto é que a matriz cultural também deste povo tem impacto na forma como se combate a doença nesta altura?
6: Sim, a doença exige que os corpos fiquem isolados, que não haja contacto físico, que as pessoas que morrem sejam enterradas devidamente embaladas, sem serem tocadas, e isto culturalmente é muito complicado. Não ver o morto, não tocar o morto, não chorar o morto, não o acompanhar, não o levar, é muito difícil. O que faz que quando alguém morre, levam o corpo e vão fazer o funeral como tradicionalmente deve ser feito e como fazem de maneira normal, o que faz com que a propagação seja ainda maior.
5: É, portanto, um momento muito preocupante aquele que se vive nesta altura na República Democrática do Congo. Padre Marcelo Oliveira, foi um gosto conversar consigo. Obrigada por ter vindo esta manhã ao fuso horário. Quero desejar-lhe a continuação de boa missão, muito importante nesta altura, junto das populações aí na República Democrática do Congo. Esta manhã estivemos em Kinshasa.
0: O Fuso Horário está disponível em podcast, na rádio, passa depois das 7h20 da manhã. São 7h28. Com que história nos surpreendes esta manhã no País das Maravilhas? Sânia Veiva, bom dia.
7: Bom dia. Nem sempre um diagnóstico terminal é mesmo terminal. E até eu, que não acredito em milagres, fico abisbílica com histórias como a que tenho aqui hoje. Uhum. Quando nem a ciência explica, fica mesmo difícil entender. Para ouvir, pelas 20 para as 8.
0: Vamos ouvir então, combinados. Bom dia.
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0: A A17 está cortada desde de manhã cedo, não é, Mónica Amaral?
8: É verdade. Devido a um acidente grave ao quilómetro 82, a seguir ao nó de Tocha, em Cantanhede. Este foi um acidente que envolveu um pesado e um ligeiro de mercadorias. As autoridades estão no local. Isto aconteceu então na A17, no sentido Figueira da Foz, Aveiro. A alternativa é a Estrada Nacional 109. Já por Lisboa, na A5, sentido Cascais-Lisboa, há indicação de acidente junto ao Estádio Nacional. As filas estão a partir da Ribeira da Laje. A segunda circular já se para, no sentido Benfica-Aeroporto, do eixo norte-sul até às Calvanas. Na A1 já há filas de Santiria da Azóia para Sacavém. Calçada de Carriços também já com filas a partir do Senhor Roubado para a Avenida Padre Cruz. E no IC19 para Setúcação até Amadora e depois de Alfragide para a segunda circular. Já para a Ponte 25 de Abril, ligação à Almada-Lisboa, as filas estão a partir de Corroios. Os acessos continuam preenchidos. No Porto, há 44 no sentido Golpilhares-Freixo. Atenção porque está um carro avariado antes do Jardim Soares dos Reis e está já a provocar muita demora. Na VCI, no sentido Rábida Freixo, há filas a partir de Coimbrões até à Boa Vista. Freixo a Rábida para-se do Mercado Abastecedor até às Antas.
0: O trânsito é atualizado antes das 8 da manhã. Exceção é o Algarve, o resto do país sob aviso amarelo pelas temperaturas altas, calor que à tarde pode acabar no interior norte e centro com trovoada. Queda de aguaceiros pode ser granizo. Santarém e Évora, 38 graus é a máxima prevista. 36, Castelo Branco, Leiria, Lisboa, Setúbal e Beja. Para Braga, Coimbra e Porto Alegre, 35. Bragança e Vila Real, 34. Viseu, 33. Aveiro, 31 graus. Outras contas, 30 para Porto e Guarda, Viana do Castelo e Faro, 29. 27 Penhas Douradas.
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0: 7h30, o principal da atualidade com Diogo Miguel Pereira.
9: Portugal continental está sob aviso amarelo por causa das altas temperaturas. Foi decretado pelo Instituto Português do Mar e da Atmosfera. Também a Proteção Civil reforçou para hoje o estado de alerta. Esta quarta-feira será de calor, com as temperaturas em alguns pontos do país chegarem aos 37 graus. O Conselho Superior de Magistratura defende que deve ser clarificada a nova lei sobre as heranças indivisas, porque como está, não deve ficar. Num parecer enviado ao Parlamento, os magistrados referem que a medida pode tornar-se numa ação complexa e questionam também a natureza urgente do regime. Sem clarificações, diz o Conselho Superior de Magistratura, o regime que permite a um herdeiro vender um imóvel sem a concordância dos outros herdeiros pode não ser eficaz. O Líbano acordou novamente debaixo de ataques israelitas. 31 pessoas morreram na sequência de bombardeamentos, especialmente no sul do país. Além dos 31 mortos, há também 40 feridos. No ano passado, a desflorestação na Amazónia atingiu o nível mais baixo desde 2019. A área desmatada em todo o país ficou pela primeira vez abaixo de 1 milhão de hectares. É uma redução de mais de 20% em relação ao ano anterior. Ainda assim, estes números ainda significam que cerca de 5 árvores por segundo são perdidas na Amazónia brasileira. É isso que diz o relatório elaborado pela MAP Biomas, que reúne universidades, organizações não-governamentais e também empresas de biotecnologia. O ébola continua a preocupar na República Democrática do Congo. Ouvido há minutos, aqui no Fuso Horário, na Antena 1, o padre Marcelo Oliveira dá conta de que os números oficiais apontam para 17 mortos e 100 casos confirmados. Diz que o país está a tentar responder, mas a tarefa não é fácil. Marcelo Oliveira refere que o ceticismo da população em relação ao vírus não ajuda no combate ao ébola.
0: As notícias voltam à rádio às 8.
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0: As palavras de um alvo do Sporting. Mário Silva da Costa.
1: Silas Andersson diz-se muito feliz com a possível mudança para Alvalade. Em entrevista ao jornal sueco Expressen, o médio dinamarquês afirma que o Sporting é um grande clube e que este interesse dos Leões é uma forma de reconhecimento. Silas Andersson revela ainda que o negócio pode estar próximo de ficar concretizado. Ainda na atualidade leonina, Giovanni Kenda deixa agradecimentos ao Sporting. O ala está de saída para o Chelsea e deu uma entrevista de despedida aos meios de comunicação dos Verde e Brancos. Kenda refere que está a ser muito difícil dizer adeus ao Alvalade.
10: Tive noites que não conseguia dormir, mandava mensagem, se era aquelas horas. Tive noites que não conseguia dormir porque para mim estava a ser difícil. Obviamente despedir-me de um clube que me ajudou muito, a mim e a minha família. Então para mim... Sim, pela ajuda, pela forma como trataram bem os meus pais... E para mim isso é muito importante.
1: A emoção de Giovanni Kenda no adeus ao Sporting. O ala prepara-se para rumar ao Chelsea. Marco Silva é esperado hoje em Lisboa, ainda com futuro indefinido. A informação é avançada pelo jornal A Bola. Nos próximos dias, o treinador vai ouvir o convite do Benfica e vai analisar também a proposta de renovação do Fulham. Entretanto, a cláusula de rescisão do José Mourinho mantém-se nos 7 milhões de euros até sexta-feira. O Benfica esclarece que o prazo definido até ao valor aumentar é de 10 dias, úteis e, por isso, a cláusula mantém-se até ao final da semana. Depois, a saída do treinador do Benfica vai custar 15 milhões de euros. Mourinho tem acordo com o presidente do Real Madrid, Florentino Pérez, e está a aguardar pelas eleições do clube espanhol, que estão agendadas para o dia 7 de junho. Leonardo Jardim fecha a porta a voltar a treinar clubes portugueses. O atual técnico do Flamengo deu uma entrevista ao jornal A Bola. Leonardo Jardim diz que só há um cenário para um possível regresso, mas não para clubes.
11: Não, eu não vou voltar a Portugal para ser treinador de uma equipa. A única abertura de voltar a Portugal é para ser treinador da seleção. Se houver um dia essa possibilidade, mas também não faço disso um fardo nas costas, não é? Eu prometi a mim próprio que depois de passar da Ilha da Madeira para o continente, depois da fase do continente, saí uma vez na Grécia, voltei outra vez a Portugal e quando saí de Portugal eu disse que para Portugal só voltava para a seleção e ia fazer a minha carreira toda fora. E foi isso que eu fiz.
1: Leonardo Jardim ao jornal A Bola. Entretanto, na última noite, o Flamengo fechou a fase de grupos da Taça Libertadores com uma vitória, 3-0 sobre o Cusco. O Flamengo termina a fase de grupos da Libertadores no primeiro lugar do Grupo A, com 16 pontos. Já na Taça Sul-Americana, o Grêmio de Luís Castro empatou a 2 na recepção ao Montevideo City. O Grêmio acaba a fase de grupos no segundo lugar e vai ao play-off de acesso aos oitavos de final da Taça Sul-Americana. No ténis, Jaime Faria venceu na primeira ronda do torneio Roland Garros. O tenista português venceu em 3 sets o canadiano Denis Shapovalov, número 39 do ranking mundial ATP. Hoje, Nuno Borges joga a segunda ronda do torneio. O número 1 do ténis nacional vai medir forças com o sérvio Miomir Kecmanovic.
0: O principal da atualidade desportiva com o Mário Silva da Costa na RTP Antena 1, Madeira, Açores e Mundo em permanência. desporto.rtp.pt na rádio outra vez depois das 8h30. 23h30 para as 8.
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0: Será que há um fim de ciclo no Sporting? Responde o António Tadeia, antes das 8, no último terço.
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1: Um hino de Carolina Deslandes para o Mundial.
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1: O Portugalex a fechar a hora. Há também motivos para sorrir, mas só no fim, no País das Maravilhas. Sónia Moraes Santos, olá, viva, bom dia.
14: Bom dia. Hoje trago uma daquelas histórias inexplicáveis, impressionantes, que nos dão um alento particular quando pensamos que um diagnóstico terminal pode, na verdade, não ser terminal. E eu não quero dar falsas esperanças, quem sou eu, a quem tenha recebido de médicos um verdito tão horrível, porque às vezes não há mesmo esperança, nem volta a dar, e nem de propósito entrevistei esta segunda-feira uma pessoa que tem supostamente meses de vida, e para a qual não há perspectiva nenhuma. Mas depois há casos como este que trago hoje que são verdadeiros e para os quais parece não haver qualquer explicação. E toda esta história que trago é mesmo inacreditável. Então, a Kate Hardman é inglesa e teve um cancro de mama em 2017, mas venceu. Em 2020 foi a vez do marido ser diagnosticado com um cancro no testículo e também ele conseguiu ultrapassar a doença. Mas como esta história é toda ela uma autêntica novela extraordinária, em 2023, quando Kate estava grávida de 22 semanas do terceiro filho do casal, o seu cancro de mama voltou.
1: Ui, numa altura em que está grávida é inacreditável, horroroso. Parece que tudo estava destinado a acontecer a este casal, não é?
14: E estava, na verdade, tudo mau e tudo de surpreendentemente bom. Mas ainda temos aqui uma fase má para passar. Às 33 semanas de gravidez, porque a Kate prosseguiu com a gravidez, apesar do diagnóstico, o cancro espalhou-se para a coluna e foi-lhe dito que era terminal. A filha nasceu às 35 semanas, perfeita, saudável, cheia de vida, mas enquanto a mãe lhe pegava em todos os momentos em que tomava conta dela, pensava, bom, por quanto tempo serei eu a mãe dela? Quantos momentos é que vamos compartilhar? E a filha acabou por estar com a mãe em cada tratamento, em cada consulta, em cada batalha. Bom, Kate podia simplesmente ter ficado derrotada, que ninguém lhe levava a mal, mas decidiu antes ir viver o tempo que lhe restava e criar memórias com as crianças, porque ela tinha mais dois filhos, enquanto ainda podia. Foi fazendo tratamentos que eram considerados, eu acho que paliativos, não mais do que isso. E entretanto ela e o marido venderam a casa e foram para a Austrália, que era um sonho que tinham, viajar pelo país numa autocaravana.
1: Que idade é que tinham as crianças nesta fase?
14: 8, 4 e 2 anos. A mais pequenina já teria perto dos 2 anos. Visitaram cidades como Sydney, Adelaide, Melbourne, Perth. Enfim, estimam ter viajado quase 6 mil quilómetros por estrada, 10 mil quilómetros de avião. Como são fãs de rugby, assistiram a vários jogos nos estádios, tiveram a oportunidade de conhecer alguns dos jogadores e viveram mesmo experiências memoráveis. E quando lhes perguntaram como é que conseguiam lidar dessa forma com um verdito tão fino, Kate disse que cada um tem naturalmente a sua forma de reagir e que a forma deles foi a de cumprir um sonho, andar para a frente, pelo menos enquanto desse para andar. O que jamais se imaginaria a fazer era ficar em casa, sentada, a remoer naquele deadline, e nunca esta palavra fez tanto sentido. Ora, há uma semana, Kate foi fazer todos aqueles exames que quem passa por isto sabe que são para serem feitos, e o resultado foi esmagador, nem sinal da doença.
1: Como? Nem sinal da doença?
14: É verdade, nada, nada, não há sinal
1: Disseste que tinha doença, um cancro em fase terminal?
14: Terminal, sim, sim.
1: Portanto, não, como, mas metastizado hipótese. Para a coluna, etc.
14: Todo sim, exatamente, okay. Sim, sim. E disseram que não tinha qualquer hipótese. A filha acabou de fazer 3 anos, Kate publicou um vídeo a dançar com ela ao colo, coisa que nunca pensou que pudesse vir a acontecer, e a família comunicou que vai continuar na estrada com a sua autocaravana a conhecer a Austrália. E é impossível não me lembrar, de novo, já falei deste livro várias vezes aqui, o livro Being Mortal, que me marcou muito. Havia uma parte em que se fazia uma reflexão sobre a moralidade de se... o livro Being Mortal, que me marcou muito. Havia uma parte em que se fazia uma reflexão sobre a moralidade de se prolongarem por vezes alguns tratamentos quando os casos

0: Há outras histórias deste género de recuperações extraordinárias, inexplicáveis, mas pronto, que seja uma inspiração para outros de que possam não estar numa boa fase.
1: E também que... viver com esperança não faz mal
0: Sim,
1: a ninguém.
0: Sim, a ninguém.
1: É?
0: E ajuda bastante. De resto, eu acho que a nossa cabeça às vezes é como o código postal, meio caminho andado para resolver a questão. 910-370-290 é o número do WhatsApp do País das Maravilhas, para o qual podem enviar por áudio ou por escrito a sua mensagem, a sua sugestão para uma história. 910-370-290, o programa é a caminho das 8 da manhã em podcast também, Sónia. Até amanhã.
1: Até amanhã.
0: Ficamos a 13 minutos das 8 da manhã e no trânsito, suas notícias não são boas logo de manhã. Há, por exemplo, uma estrada cortada. Mónica Amaral.
2: É A17, no sentido Figueira da Foz a Aveiro. Está cortado então o trânsito devido a um acidente grave ao quilómetro 82, a seguir ao nó de Tocha em Cantanhede. É um acidente que envolve um pesado e também um ligeiro de mercadorias. As autoridades continuam no local. A alternativa é a Estrada Nacional 109. Por Lisboa, calçada de Carris, sentido Odivelas-Lisboa, um acidente a meio da calçada a deixar filas no IC22, na zona da Ramada. Também há A5, no sentido Cascais-Lisboa, em fase de resolução o acidente junto ao Estádio Nacional. As filas ficaram a partir da Ribeira da Laje. Mais à frente para-se de Monsanto para as Amoreiras. A segunda circular, no sentido Benfica-Aeroporto, para-se das Torres de Lisboa até às Calvanas, Aeroporto-Benfica, na zona da Encarnação e depois do Relógio até às Calvanas. Há um ainda com filas de Santiri da Azóia para Sacavém. Na A8, para-se de Louros para o Túnel do Grilo e a Cril, no sentido de Sacavém-Algés, já com paragens entre a Póvoa de Santo Adrião e a Pontinha, está a afetar também o IC16. Eixo Norte-Sul, há filas a partir do Lumiar, IC19, para-se do Cacém até à Amadora e depois de Alfragide para a segunda circular. Quanto à Ponte 25 de Abril, ligação à Almada-Lisboa, as filas continuam em Correios e os acessos preenchidos. Já no Porto, há A44, no sentido Golpilhares-Freixo, está um pesado avariado antes do Jardim Soares dos Reis, está a ocupar a via direita e está a deixar demora a partir de Coimbrões. A A28 também se para, da Ponte Lessa até à Rotunda AEP. Na A3 há filas do Nodo A4 até à saída para o Hospital de São João e a VCI, sentido Rábida Freixo, com filas a partir de Santo Ovídio, também a afetar a A44 e no sentido Freixo a Rábida, há filas de Bonjóia até às Antas.
0: O que dissemos foi útil? Ainda bem, é isso que queremos.
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0: Porto, São Miguel e Minas Gerais são três pontos geográficos da viagem pela vida de Luca Argel. 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O jantar hoje na rádio traz também O Homem Triste, nome do último disco que o artista editou, onde a masculinidade é tema central.
4: Eu achava que era muito mais importante, muito mais prioritário tentar encontrar formas de masculinidade alternativas, tentar me lançar no desafio de inventar essas novas formas de ser homem e não simplesmente apontar o que está errado com a forma atual. Os problemas estão aí, acho que é mais fácil de enxergar. O trabalho mais difícil é a parte da construção, né? Todo mundo fala muito da desconstrução, os homens precisam se desconstruir, precisam sim, só que quando a gente vem só com a desconstrução, isso assusta, eu acho que até afasta os homens que mais precisam se desconstruir, não são muito contemplados por esse discurso da desconstrução.
5: Precisam de um exemplo.
4: Porque, eles precisam de exemplos, precisam de nós, precisam, ok, isso você vai abandonar, mas assim, não vai ficar vazio.
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0: 9 para as 8 da manhã e agora o último terço com António Tadeia. Olá, viva Tadeia, bom dia.
6: Ora, viva, bom dia, Zé Carlos.
0: Viva. Tadeia, fim de ciclo para o Sporting. Depois de promessas de uma época de conquistas, com foco no Tri, que agora termina a época, deixou o Sporting em branco, e com uma derrota na taça frente ao Torriense da Segunda Liga. Há sinais de jogadores que mostram vontade de sair e críticas até ao treinador e à estrutura dirigente. Anuncia-se um grande investimento na equipa este verão. Há, por isso, sinais de fim de ciclo, Tadeia? O que é que te parece?
6: Olha, já falamos aqui sobre futebol há tempo suficiente para saberes que eu não sou um fanático destas ideias de revoluções nos plantéis. Eu sou sempre pela estabilidade e acho que a evolução se faz sempre melhor ou se faz quase sempre melhor na continuidade. Já há exceções, já lá vamos ver quais são e como é que elas têm que ser feitas. A grande questão relativamente a este fim de ciclo que se anuncia

0: no Sporting, e que eu, francamente, ainda não sei se é uma intenção, se é uma certeza, ou se é apenas a proliferação de programas sobre o mercado a mandar o barra à parede, é que ela me parece que não bate certo com aquilo que foi o discurso oficial do clube. Nós ainda há pouco ouvimos, no dia da renovação de contrato de Rui Borges, o presidente do clube, Frederico Varandas, dizer que o Sporting basicamente só não tinha sido campeão nacional porque tinha ganho ao Bodø/Glimt e, portanto, teve que fazer ali mais uns jogos e isso acabou por afetar a equipa naquela reta final. Portanto, conclusão, estava tudo bem, era só preciso reforçar algumas posições. Agora, afinal de contas, chega-se ao final da época e fala-se em fim de ciclo, em revolução total e em saída de uma série de jogadores e eu assim, de repente, já vi Diomande, Inácio, e isto só para falar dos que são relevantes, já não vou sequer falar
1: Human
0: dos
1: pot.
0: Kocsorashvilis e dos Faiés. Diomande, Inácio, Yulman, Morita, Daniel Bragança, Trincão, Pedro Gonçalves, Jovani Kenda, portanto estamos a falar de uma equipa toda praticamente nova. E então, vamos lá ver, o que é que pode levar um clube a imaginar ou a engendrar uma situação como estas? É uma equipa acabada? Uma equipa que já não pode render mais? Eu acho que isso não bate certo com o discurso, lá está. É uma equipa que perdeu a vontade de vencer? Admito que isso possa ser uma possibilidade e que, de repente, depois de ter ganho 3 títulos nos últimos 6 anos, a estrutura do Sporting, acho que estes jogadores precisam de novos desafios e têm que vir outros jogadores com a chamada fome, porque a fome é fundamental no futebol. É uma equipa que pretende, onde a estrutura pretende restaurar a autoridade do treinador, também é uma possibilidade e há muitos destes jogadores que são ligados à gestão anterior, à gestão de Ruben Amorim, daí que se calhar Rui Borges queira ter uma equipa mais moldada às suas ideias, mais capaz de o seguir de uma forma inquestionável, porque muitos destes ainda se lembrarão, epá, mas isto com o Amorim não era assim. Também é possível que sim. Agora aqui a questão é, como é que se faz este fim de ciclo? E este fim de ciclo parte logo à partida de um princípio, em que é preciso vender muito bem os jogadores que se têm. Eu não sei se o Sporting vai ter propostas assim tão boas por muitos destes jogadores. Se nós vamos começar a ouvir falar aqui em jogadores que são tricampeões, que ainda estão muito dentro do prazo de validade, e vamos começar a ouvir falar em propostas abaixo dos 20, 25 milhões, 30 milhões, eu acho que são mal vendidos. E então aí trata-se de depauperar o património desportivo do clube. O Porto fez bem isso na época passada, fez bem o fim de ciclo, porque não só destruiu uma equipa que não tinha qualidade, e é preciso ter isso em conta, conseguiu vender bem e fez uma coisa ainda mais fundamental, que é conseguiu comprar bem e de acordo com as ideias do treinador. Foi esse fit perfeito entre as ideias do treinador e as ações de mercado que acabaram por redundar no título do Futebol do Porto este ano.
1: Portanto, não acreditas em fim de ciclo, é isso? Achas que...
0: Eu até, enfim, repara, parece-me que não é coerente com aquilo que Varandas vinha dizendo. Mas podemos chegar à conclusão, não, mas Varandas foi dizer aquilo
1: Mas
0: só
1: há
0: para...
1: demasiados sinais de que isso está a acontecer, não é? Há demasiados,
0: Ah,
1: creio.
0: sim, há muitos sinais. O que eu neste momento estou entre a incredulidade, a nota de chamar a atenção para a incoerência, e a sensação de que vai ser muito complicado fazer bem este fim de ciclo que o Sporting aparentemente irá fazer.
1: Olha, estamos já com menos de um minuto para podermos analisar o assunto.
0: Vamos
1: Não parece que há uma final europeia hoje, mas há um Crystal Palace Rayo Vallecano para disputarem a final da Conference League. Só em 30 segundos, quem é que te parece favorito para esta final?
0: a isso. Olhando para os últimos jogos, eu diria o Vallecano. O Rayo Vallecano vem com 9 jogos sem perder, o Palace vem com 4 jogos sem ganhar. Há aqui uma dimensão emotiva, porque é a despedida do Oliver Glasner, o treinador do Palace, do clube, e ele poderá querer sair em grande. E há outra questão que eu acho que é relevante, mas isso precisaria de mais 30 segundos. É que a Inglaterra ainda pode ganhar as 3 competições europeias desta época, desde 1990 e do auge do futebol italiano, que um país não ganha as 3 provas europeias na mesma temporada. De fato, 3, não é 2. 2 já houve mais casos, quando não havia uma terceira competição. E isto devia levar-nos a pensar sobre aquilo que é o equilíbrio económico-financeiro do futebol entre os diferentes países na Europa neste
1: Muito bem. Até sexta-feira, Tadeia.
0: momento. Um abraço, até sexta.
1: O último texto disponível também em podcast. agora o Portugalex com António Machado e Manuel Marques. 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
2: Falta pouco tempo para começar o Mundial de Futebol e ainda não conhecemos nenhum animal daqueles que adivinham os resultados dos jogos, cumprindo a tradição do saudoso Polvo Pol.
3: Vai ser este o tema do nosso fórum de hoje. Queremos saber se os nossos ouvintes conhecem algum animal adivinho do Mundial e já agora a do Euromilhões.
2: E já temos em linha o Sr. Marcelo Marcelino, que é dono do bezerro que colheu o Paulo Núncio e nos fala de Vila Franca de Xira. Faça o favor de dizer.
4: Olha, é precisamente esse bezerro que consegue adivinhar os resultados dos jogos. Sempre foi muito inteligente. Quero ouvir o Carlos Miguel. Quem é que vai ganhar o México-África do Sul? Está a dizer que é a África do Sul. E Portugal-Congo? Quem ganha, Carlos Miguel? É Portugal. Vamos!
2: É extraordinário. Muito obrigado. Ficamos à espera de ver se o Carlos Miguel acertou ou não.
4: Alguém tem o número dele?
2: Vamos ver se o convencemos a fazer mais uma pega. Muito obrigado. Vamos agora ouvir o líder do Chega, André Ventura. Bom dia.
5: Olá a todos. Eu também tenho um animal adivinho. É um sapo de louça que tenho à porta e que adivinha quem vai ganhar os jogos e quem não vai entrar na minha casa. Os ciganos. E também tenho um galo do tempo que adivinha quando vem lá a chuva.
2: Pois claro, muito obrigado. Tempo ainda para uma última chamada, desta vez da líder do PAN, Inês de Sousa Real. Ora viva.
6: Olá, o PAN este ano tem um adivinho para os vegetarianos. É um alho francês a quem chamamos polvo em homenagem ao mítico polvo.
2: Ah, que interessante. E como é que o alho francês adivinha?
6: Nós pomos as bandeiras dos países que vão jogar no chão e o alho francês em pé no meio. Quando o largamos, ele cai para o lado vencedor, é certinho. Ele já adivinhou que o Mourinho ia sair do Benfica e que o Sporting ia perder a Taça de Portugal?
2: Pois, claro que adivinhou, obrigado. E assim fechamos mais uma consulta aos nossos ouvintes. Para a próxima vamos perguntar se gosta do hino da Shakira para o Mundial ou se preferia que fosse da Carolina de Gelandes.
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1: Um minuto para as 8 da manhã, o Portugalex.
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1: Preocupa a onda de calor que atravessa o país. À tarde, no interior norte e centro, podem também cair aguaceiros e trovejar. Atenção à possibilidade de granizo. Aguaceiros fracos só de manhã nos Açores, poucas nuvens na Madeira. 38 graus, máximo para Santarém e Évora. 36 nas contas para Castelo Branco, Leiria, Lisboa, Setúbal e Beja. 35, Braga, Coimbra e Porto Alegre. Bragança e Vila Real, 34. Viseu, 33. 31, Aveiro. Porto e Guarda, 30. Deve chegar aos 29 esta tarde em Viana do Castelo e também em Faro. Penhas Douradas, 27. Mais fresco nas ilhas. Funchal, não mais do que 21 graus. Ponta Delgada com 18. Atenção ao trânsito. Depois das 8 da manhã, temos a informação de estrada cortada na A17.
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1: Oito horas em Portugal Continental e na Madeira, 7 nos Açores. Eduardo, a vaga de calor que atravessa a França é notícia também a esta hora.
9: Neste jornal vamos a Paris, precisamente ao encontro da correspondente Rosário Salgueiro, saber desta vaga de calor sem precedentes que está a atravessar o país, com os termómetros quase nos 40 graus esta quarta-feira em várias regiões. Seguimos para Kinshasa, capital da República Democrática do Congo, a enfrentar um surto de ébola considerado extremamente grave pela Organização Mundial de Saúde. É lá que está hoje o diretor-geral da OMS. Foi lá também que a Antena 1 falou esta manhã com o padre Marcelo Oliveira. A pressão sobre a sustentabilidade do Serviço Nacional de Saúde aumentou o ano passado, mais despesa, menos atividade no Índice de Saúde Sustentável, que é divulgado hoje.
1: Faro com 24 graus, agora 22 no Porto, Lisboa 21, Coimbra 20, Funchal 18, 16 Ponta Delgada. Edição de Eduardo Maia.
9: Em Portugal vai ser um dia duro, com o calor, com as temperaturas em alguns pontos do país, sobretudo no interior, a chegarem aos 37 graus, também com a proteção civil reforçada hoje com o estado de alerta elevado, uma informação que foi dada pela Proteção Civil já ontem, prevenindo o que pode ser o dia de hoje no que diz respeito ao risco de incêndios. Quase todos os distritos estão em aviso amarelo na classificação do Instituto do Mar e da Atmosfera. Portugal está a entrar numa vaga de calor que já graça na Europa, afeta vários países, com especial incidência a França, um dos países que tem sido mais atingido. Viver uma onda de calor histórica, sem precedentes, que vai continuar até ao final da semana. Vamos ao encontro da correspondente Rosário Salgueiro, em Paris. Rosário, o dia de hoje é um dia em que as autoridades estão muito atentas, onde há muita apreensão sobre o que pode acontecer. Temos 13 departamentos sobre alerta laranja nesta quarta-feira, quase a chegar aos 40 graus, 39 pelo menos. Qual é o ponto de situação nesta altura e como é que este dia está a ser encarado aí em França?
10: Este dia está a ser encarado, bom dia, com o reforço dos hospitais, mas também dos bombeiros, do apoio médico. Só ontem houve mais 15% de entrada nas urgências e mais 20% de pedidos de socorro aos bombeiros, sobretudo para pessoas de maior idade e outras pessoas que, à hora do calor, estavam na rua, que não podiam deixar de estar. Nuns casos, noutros casos, tentaram a sorte e se sentiram mal. De facto, a zona de Bordeaux é aquela que terá as temperaturas mais elevadas, poderá chegar aos 39 graus, como disseste. É um recorde, já foi ontem, já foi na terça, já foi na segunda-feira, porque é precoce no ano, normalmente é a meados de julho que acontecem estas vagas de calor, estamos em finais de maio, é muito intenso e é muito longo, são muitos dias com estas temperaturas e um país que, por força da sua tradição climatérica até, não tem as residências, não tem as escolas, não tem muitas das empresas preparadas para estas vagas de calor. Há muitos pais a pedirem, já o ano passado fizeram, agora esta semana pedem com muito mais intensidade que autarquias, governo, olhem para as escolas, não há nenhuma ainda encerrada, mas se esta vaga de calor se prolongar ainda mais, poderão ser encerradas, porque é muito difícil conseguir estudar, e estamos também a entrar num período de exames, com escolas sem qualquer tipo de climatização. E ao longo dos anos foram-se retirando as árvores dos espaços de recreio escolar e para pôr cimento para as diferentes atividades, e isso também não está a ajudar, e há alguns projetos piloto, sobretudo no sul do país, em que se está a tirar o cimento para pôr as árvores, mas as árvores vão demorar a crescer. E há aqui uma grande preocupação. Amanhã há uma reunião de interministerial de Sébastien Lecornu, primeiro-ministro francês, para avaliar a resistência do país. O país está-lhe a dizer que está a resistir com muita dificuldade. O país também vai entrar numa campanha das presidenciais e a esperança é que essa campanha sirva para investimento na escola.
9: Reportagem em direto de Rosário Salgueiro. Vamos continuar a seguir de perto o que se passa em França, sobretudo ao longo do dia de hoje, um dia que vai ser difícil para os franceses a todos os níveis. A França está a viver o mês de maio mais quente da sua história. O diretor-geral da Organização Mundial de Saúde está hoje na República Democrática do Congo. Tedros Ghebreyesus acompanha a resposta que está a ser dada no terreno ao surto de ébola e vai avaliar também a situação nas zonas afetadas. Outro dos objetivos desta visita é reforçar a coordenação internacional para combater a doença, um surto que é considerado pela Organização Mundial de Saúde extremamente grave e difícil de gerir, e foi isso mesmo que relatou hoje à Antena 1, a partir de Kinshasa, a capital da República Democrática do Congo, o padre católico Marcelo Oliveira. Faltam meios eficazes no combate ao ébola e o comportamento da população também não ajuda.
11: A população não acredita que haja doença, porque acha que absorvem tudo, tudo que é, as outras doenças desapareceram todas e agora tudo é ébola. E de modo que a população já pegou fogo a um hospital, toda a gente, mesmo doentes graves, fogem dos hospitais, porque toda a gente tem medo de ficar no hospital, como não há tratamento. Se injetam água, se injetam qualquer coisa no corpo das pessoas, então as pessoas têm mesmo medo de ir ao hospital.
12: Portanto, desconfiam dos médicos, das autoridades de saúde, há uma desconfiança.
11: Sim. E o que faz com que as pessoas continuem a movimentar-se, a ir de um lado para o outro, o que faz com que a doença se propague de uma maneira incontrolável. E estamos a falar de uma zona onde há muitos campos de refugiados. Há uma quantidade imensa de refugiados, o que faz que num campo de refugiados alguém que está contaminado, vai tudo.
12: Até que ponto é que a matriz cultural também deste povo tem impacto na forma como se combate a doença nesta altura?
11: A doença exige que os corpos fiquem isolados, que não haja contacto físico, que as pessoas que morrem sejam enterradas devidamente embaladas, sem serem tocadas, e isto culturalmente é muito complicado. Não ver o morto, não tocar o morto, não chorar o morto, é muito difícil. O que faz que quando alguém morre, levam o corpo e vão fazer o funeral como tradicionalmente deve ser feito, o que faz com que a propagação seja ainda maior.
12: O relato que o padre Marcelo Oliveira fazia esta manhã no fuso horário da Antena 1, a partir de Kinshasa, do momento difícil que a população da República Democrática do Congo está a atravessar por causa de um surto de ébola com uma estirpe que não é tratável, que não tem vacina, dificultada também pelos conflitos que existem no território, pela mobilidade da população e também pela forma como a própria população encara a doença. Hoje o diretor-geral da Organização Mundial de Saúde está na República Democrática do Congo. O calor precoce preocupa também ao nível dos incêndios. Na Marinha Grande, Distrito de Leiria, as limpezas dos terrenos e a remoção de árvores é uma tarefa que parece não ter fim à vista. A área florestal é muito grande neste concelho, são 2/3 do território, e uma das dificuldades nesta altura, Diana Craveiro, é encontrar compradores para tanta madeira.
13: Epá, temos aqui um bocado de terreno, perto de 2 mil metros.
14: No terreno de Alcino Frade, foram poucos os pinheiros que ficaram de pé.
15: Passou uma tempestade, epá, fiz aqui 60 toneladas de madeira, ainda estava bastante verde, porque foi logo no início.
14: 4 meses depois, está tudo limpo.
15: Está limpo porque eu limpei e preocupei-me que as coisas corressem do melhor possível, né? É a minha mão de obra, foi de meu genro, minhas filhas, me ajudaram. Porque é a única forma.
14: Mas a madeira que saiu daqui rendeu pouco.
15: Madeira que está aqui, que valia 120 euros a tonelada, vendia a 40. É uma diferença muito grande.
14: Este é um retrato que se repete nas zonas afetadas pela tempestade. A quantidade de árvores caídas é tal que é difícil conseguir quem as queira comprar. O coordenador municipal de Proteção Civil na Marinha Grande, Pedro Borges, confirma a dificuldade.
16: Existe muita oferta, existe muita, muita madeira, mas também temos cá empreiteiros do país inteiro. O pequeno proprietário, aquele que é mais pequeno, terá certamente mais dificuldade, mas nós estamos cá para ajudar naquilo que é também a proteção do seu próprio património.
14: 2/3 do concelho são área florestal, por isso o trabalho de remoção das árvores continua a ser elevado.
16: Há a materialização de hastas públicas, uma delas já está a ser materializada pelo ICNF. Paralelamente, foi constituída uma área de integrada de gestão paisagem no município da Marinha Grande, que depois vai ser materializado num conjunto de operações florestais até 15 de novembro, para tentarmos remover o máximo de madeira possível destes terrenos.
14: Apesar de tudo, Pedro Borges está confiante para o verão.
16: Estou, de facto, mais tranquilo. Estamos a fazer tudo o que está ao nosso alcance. Aprendi há muito tempo que o risco nunca é zero, mas trabalhamos para a mitigação do risco, para a redução desse risco. Eliminar o risco, infelizmente, não é possível.
12: Muito, muito trabalho ainda para fazer na Marinha Grande e nos outros concelhos em volta, aqueles que foram afetados pela tempestade. Já lá vai 4 meses ainda a limpar as florestas por causa da quantidade de madeira que caiu durante essas tempestades. É um trabalho que parece não terminar. Chega hoje uma boa notícia do Brasil. Pela primeira vez houve um recuo ano passado na área de floresta da Amazónia que foi destruída. É o nível de desmatação mais baixo no país em 6 anos, desde 2019. E acontece também por causa das novas políticas impostas por Lula da Silva. Ele vai recandidatar-se às eleições presidenciais de outubro e comprometeu-se em erradicar a desflorestação ilegal no maior país da América Latina. Quer fazer isso com uma meta que está fixada até 2030. A pressão sobre a sustentabilidade financeira do Serviço Nacional de Saúde aumentou o ano passado, a despesa cresceu, mas a atividade, que vinha a crescer também depois da pandemia, diminuiu. São resultados que estão no Índice de Saúde Sustentável, que é divulgado hoje. Marta Pacheco.
17: Os números mostram um forte aumento da despesa, mais 9,1%, uma ligeira redução da atividade, menos cerca de 1%, e uma subida do estoque da dívida vencida, mais 31%, ou seja, mais faturas que já deviam ter sido pagas e que estão por pagar. E tudo somado, temos o SNS debaixo de uma maior pressão financeira no ano passado e a precisar de uma receita diferente, explica Pedro Simões Coelho, professor catedrático da nova IMS.
18: A sustentabilidade futura não poderá ser alcançada só com contenção orçamental, só tentando procurar aumentar a atividade, vai exigir uma mistura destes vários vetores e vai exigir, sobretudo, mais prevenção.
17: Ora, este Índice de Saúde Sustentável passa, a partir deste ano, precisamente a incluir a componente da prevenção. Mais de 70% dos utilizadores do SNS em 2025 realizaram pelo menos uma ação preventiva, como análises, consultas de rotina ou exames de diagnóstico.
18: O sistema mostra algumas boas características, mas falta-lhe alguma coisa, com certeza, para passar de um modelo de prevenção muito fragmentada para um modelo sistémico.
17: Ainda assim, o SNS continua a ser capaz de gerar riqueza e valor económico. Permitiu um retorno de 10,2 mil milhões de euros com a redução do absentismo e o aumento da produtividade.
18: Somando os dois, como diz, chegamos a um valor de impacto anual de perto de 7 mil milhões por via dos salários, ou se quisermos ser mais otimistas, por via do valor acrescentado, ultrapassará os 10 mil milhões para a economia.
17: Os utilizadores têm uma percepção global positiva do SNS, com destaque, por exemplo, para a confiança nos cuidados recebidos. Já os tempos de espera constituem o principal ponto fraco.
12: Outro dos dados neste estudo é que mais de metade dos utentes considera também positiva a modernização tecnológica dos equipamentos usados no Serviço Nacional de Saúde, queixando-se, no entanto, da demora no acesso a medicamentos inovadores. São dados que estão neste estudo. A Ministra da Saúde e também o Presidente da República vão ouvir os dados deste estudo numa conferência sobre a sustentabilidade em saúde que vai começar esta manhã no CCB em Lisboa.
1: Eduardo Maio, as notícias na RTP Antena 1, Madeira, Açores e Mundo, em permanência na rede em noticias.rtp.pt. São 8h14.
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1: Há 17 ainda cortada, não é, Mónica?
19: E assim se vai manter. É uma situação para durar algum tempo. Está então cortada devido a um acidente grave que ocorreu ao quilómetro 82, no sentido Figueira da Foz, Aveiro. Ocorreu então a seguir ao nó de Tocha, em Cantanhede. Um acidente grave que envolve então um pesado e um ligeiro de mercadorias. As autoridades continuam no local e a alternativa é a Estrada Nacional 109. Já por Lisboa, calçada de Carris, no sentido Odivelas-Lisboa, um acidente a meio da calçada a deixar as filas a partir do IC22, da zona da Ramada. No IC16, no sentido Belas-Pontinha, há também um acidente antes da saída para Acril e está a deixar demora. Segundo a circular, há filas nos dois sentidos e na A1 ainda se para de Santirida à Zóia para Sacavém. Na A5, para-se de Porto Salvo até Linda Velha, depois de Caselas para as Amoreiras, está a afetar a Estrada Nacional 117. Há 8 com filas da zona comercial de Loures até ao túnel do Grilo e na Acril, sentido Sacavém-Algés, para-se entre Sacavém e Camarate e depois da Pova de Santa Adrião até à saída para a calçada de Carris. Já no eixo norte-sul há filas da Amachoara até Sete Rios. No IC19 as filas estão a partir do Cacém até à Amadora e depois de Alfragide para a Segunda Circular. No IC2 há filas de Sacavém para a Praça José Queiroz. Ponto 25 de Abril, ligação à Almada de Lisboa, com filas em Corroios e os acessos preenchidos. Atenção também à zona do Alentejo, Estrada Nacional 121 em Beja. Está um pesado tombado na rotunda de acesso ao aeroporto de Beja. Está a afetar a circulação nos dois sentidos. Já no Porto, VCI, sentido a Rábida Freixo, há um acidente no final da ponte da Rábida. Está a ocupar a via central e está a deixar filas a partir de Santo Ovídio. Está também a afetar a A44. No sentido Freixo a Rábida, para-se de Oliveira do Douro até às Antas. A A28, com filas da Ponte Lessa até à Rotunda AEP. Na A3, há filas de Águas Santas até à saída para o Hospital de São João. E a Via Norte já com filas do Nova A4 até à Vici.
1: O trânsito é atualizado na RTP Antena 1 antes das 8h30. Tenha uma boa viagem connosco.
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1: Programa da manhã até às 10 na Rádio que nos liga. Daqui a pouco vamos olhar para a Feira do Livro em Lisboa, é no ponto central. Agora, Taylor Swift. Bom dia.

0: São 8h20. Este é o programa da manhã. Hoje é quarta-feira, dia 27 de maio. Em destaque no desporto nesta hora, a indefinição no Benfica, Mário.
1: Bom dia, Marco Silva é esperado hoje em Portugal, ainda com o futuro indefinido. José Mourinho ainda sem dar resposta aos encarnados. Silas Anderson feliz com o interesse do Sporting, diz que o negócio está próximo de se concretizar. Donar Jardim fecha a porta a treinar clubes portugueses. Dia do primeiro jogo entre Porto e Sporting nas meias-finais do Campeonato de Hockey Patins.
0: Tem de ouvir às 8h30.
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0: O povo do Irão tinha esperança na guerra contra o regime dos ayatolas. Uma esperança vã. Viva, bom dia, Francisco.
4: É, Zé Carlos, viva, bom dia. Cada vez mais parece que o regime iraniano, uma ditadura agora mais militarizada, tem na mão mais trunfos para decidir o jogo desta guerra. Novidade deste 89º dia, depois dos primeiros bombardeamentos, a internet começa a voltar aos ecrãs iranianos.
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0: São 8h21, quase centenária. Começa hoje a edição 96 da Feira do Livro de Lisboa. Vamos falar sobre ela no Ponto Central. Eduardo Amaro.
6: Apetece-me dizer, José Carlos Trindade, livros à mão cheia, que digam, que falem, como diz o Caetano Veloso, que por coincidência está hoje também em Portugal,
0: sim,
6: num concerto
0: no Porto. Uhum.
6: Vamos falar da Feira do Livro, que, como dizia, está quase a completar 100 anos, faltam 4 anos, esta é a edição 96, arranca hoje e vai devolver ao Parque Eduardo VII um ambiente único que ele ganha nestes dias. Os livros transformam o coração da capital e esta será talvez a maior livraria ou a maior experiência de uma livraria a céu aberto no país. Bom dia, Miguel Pauzeiro, presidente da Associação Portuguesa de Editores e Livreiros. Bem-vindo ao Ponto Central. O que é que distingue esta edição das anteriores?
7: Muito bom dia a todos. É um prazer e agradeço muito mais uma vez a oportunidade que nos dão para vir falar deste magnífico evento. Talvez mesmo o maior evento cultural do nosso país, e dizemos isto sem intenção de nos sobrepormos a todos os outros que são cada vez mais necessários. 96ª edição, vamos conciliar, como sempre, a tradição e a inovação. Tradição no facto de termos 128 participantes que representam 900 chancelas, que por sua vez vão apresentar nesta edição mais de 85 mil títulos que vão estar distribuídos pelos 350 pavilhões dedicados primariamente à apresentação de livros. O espaço da feira é amplo. Nós temos muitas iniciativas que decorrem já há muitos anos e que estão devidamente ancoradas e toda a gente visita a feira com este propósito de recorrer a estas iniciativas, integrar estas iniciativas. Temos muitas novidades. Deixem-me só rapidamente falar naquelas iniciativas mais relacionadas com a componente transacional do livro. Estamos a falar do livro do dia, são cerca de 700 livros, porque 2 livros em cada pavilhão por dia são apresentados com condições especiais. Estamos a falar da hora H, de segunda à quinta-feira, na última hora da feira também com condições especiais. Para além disto, temos a iniciativa do Livros. Todos nós temos muitos livros nas nossas casas que já lemos. Queremos espaço para outros livros e nem sempre temos esse espaço. que temos que nos lembrar todos aqueles também que têm ainda hoje dificuldade de acesso ao livro e dificuldade de comprar livros. Podemos doar livros na Feira do Livro, é uma iniciativa conjunta com o Banco de Bens Doados. Depois temos também uma iniciativa maravilhosa. Crianças entre os 8 e os 10 anos podem acampar uma noite na estufa fria, num contexto de livro, a contar histórias, a partilhar experiências. Temos monitores muito experimentados muito conhecedores.
6: Muito gira essa iniciativa. Até porque os livros são grandes companheiros das crianças na hora de ir deitar, na hora de dormir,
7: sem dúvida,
6: não é?
7: Deixa-me aproveitar as novidades. Posso falar das novidades?
6: Daqui a pouco não temos tempo para mais nada. Eu queria lhe fazer outras perguntas. Já agora, entretanto, já me fala dessas novidades, mas como falou aqui das crianças, falávamos aqui, os portões vão abrir ao meio-dia, já agora, na feira, para quem quiser. Estamos na edição 96, estamos quase na edição 100, mas uma feira, um acontecimento destes com esta dimensão, só continua a existir se renovar também, portanto, se atrair públicos jovens. E eu queria perceber, para além desta iniciativa com as crianças, como é que a feira encara este público e promove a leitura junto das novas gerações?
7: Muito bem. Nós precisamos de todos os públicos, Eduarda. A Feira do Livro, naturalmente, que tem uma programação muito focada e os participantes têm consciência da importância de nós capturarmos e atrairmos novos públicos, desde tenra idade até aos mais velhos. Há toda uma componente de saúde também ligada com a leitura. E é por isso que nós também trazemos esta dimensão da saúde neste primeiro ano para a Feira do Livro. Há muitas iniciativas que podemos fazer a nível do país. O contexto familiar é muito importante. Trazer as escolas para esta realidade de acrescentarmos hábitos de leitura para além daquilo que é a obrigatoriedade daqueles 3 livros por ano. O Cheque Livro é outra iniciativa que, como medida pública, do nosso ponto de vista, tem que ser consolidado, tem que ser reforçado. Depois de um primeiro teste embrionário, primeira edição, agora já um teste um pouco mais concentrado. Há muito a fazer relativamente ao Cheque Livre. Nós, na APEL, acreditamos que esta é uma medida de longo prazo que pode ser trabalhada e pode ser desenvolvida. Sim. Para conquistar estes públicos mais jovens.
6: E ler, em vez de fazer scroll, não é? Substituir uma coisa pela outra, que também faz bem à saúde. Então, as novidades de que me queria falar, antes de fecharmos esta conversa, Miguel Pauzeiro.
7: Muito bem. Renovação do espaço de pequenos editores, tenho que o referir. Quando falamos em pequenos editores, não queremos subestimar nenhum projeto. Antes, pelo contrário, queremos amplificar todos os projetos que estão à procura de consolidação no nosso mercado. Renovámos o espaço, tornámo-lo mais digno, tornámo-lo mais confortável. Está já montado, está já instalado e é também um excelente spot para selfies na Feira do Livro. Não queria deixar de referir que pela primeira vez este ano fomos distinguidos com o selo, com a certificação de festival acessível. É uma honra muito grande, é uma responsabilidade também muito grande. Isto é uma iniciativa conjunta do Turismo de Portugal e do Instituto Nacional para a Reabilitação, que visa promover e distinguir práticas inclusivas em eventos culturais. E estes eventos culturais têm que deter as necessárias condições de acessibilidade para todos aqueles que os visitam, independentemente de necessidades específicas.
6: Sim, e a Feira do Livro de Lisboa já a tem?
7: E neste momento a Feira do Livro já a tem. É um projeto a continuar, mas orgulha-nos muito que tenhamos conseguido.
6: É mesmo uma feira para todos.
7: É mesmo uma feira para todos, independentemente das suas condições e das suas necessidades.
6: Miguel Pauzeiro, muito obrigada por ter vindo conversar connosco este bocadinho, dar estas novidades também aos ouvintes da Antena 1, o presidente da Associação Portuguesa de Editores e Livreiros. Vai começar a Feira do Livro de Lisboa, abre as portas ao meio-dia e não há nada a dizer, Carlos Trindade, não é? Como o cheiro do folhear de um livro.
0: É verdade, eu não me consigo adaptar a ler um livro digitalmente. Para mim tem que sentir o papel, sentir aquele cheiro do papel. O livro é um excelente companheiro. Falamos da Feira do Livro neste ponto central, que pode escutar também podcast. E que balanço fazem Paula Teixeira da Cruz e João Teixeira Lopes sobre a reorganização dos serviços de urgência em Loures e na margem sul do Tejo? Tenho de ouvir o Nem Mais Nem Menos a 20 das 9.
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0: 8h29 e no trânsito, o que nos dizes de principal a esta hora, Mónica Amaral?
8: Voltamos à 17, o trânsito continua então cortado devido a um acidente grave que ocorreu ao quilómetro 82, a seguir ao nó de Tocha, em Cantanhede, no sentido Figueira da Foz, Aveiro. Um acidente que envolveu então um pesado e um ligeiro de mercadorias ainda está por resolver, as autoridades continuam no local, a alternativa continua a ser a Estrada Nacional 109. Já por Lisboa, calçada de Carris, no sentido de Odivelas-Lisboa, um acidente a meio da calçada ainda a deixar o trânsito demorado a partir do IC22, da zona da Ramada. No IC16, no sentido Belas-Pontinha, está em fase de resolução, o acidente antes da saída para Acril, mas o trânsito ficou demorado. Na segunda circular ainda há filas nos dois sentidos, há cinco para de Porto Salvo até Linda Velha e de Caselas para as Amoreiras, está a afetar a Estrada Nacional 117. Na A8 ainda há filas, da zona comercial de Loures para o túnel do Grilo e na Cril há paragens entre Sacavém e Camarate e depois da Póvoa de Santo Adrião até à saída para a calçada de Carris. Eixo Norte-Sul, as filas continuam a partir da Amachoeira, no IC19 para-se do Cacém até à segunda circular, o IC2 também com demora de Sacavém até à Praça José Queiroz, radial de Benfica preenchida entre Benfica e Sete Rios, já para a ponte 25 de Abril, ligação à Almada-Lisboa, há filas em Corroios e os acessos também preenchidos. A zona do Alentejo, atenção à Estrada Nacional 121, um pesado tombado na rotunda de acesso ao aeroporto de Beja, está a afetar a circulação nos dois sentidos. Já no Porto, VCI, sentido Rábida Freixo, está resolvido o acidente no final da Ponte da Rábida, mas as filas continuam a partir de Santo Ovídio. Já no sentido Freixo a Rábida, para-se de Oliveira do Douro até às Antas, a A28, a A3 e a Via Norte continuam com filas em direção à VCI.
0: Voltamos ao trânsito antes das 9. No tempo é notícia uma vaga de calor que, à exceção do Algarve, deixa todo o país sob aviso amarelo. No interior norte e centro, da tarde, há outra preocupação, a trovoada, com aguaceiros e possibilidade de queda de granizo. Máxima de 38 graus, Santarém e Évora, 36, Castelo Branco, Leiria, Lisboa, Setúbal e Beja. Braga, Coimbra e Porto Alegre, 35, 34, Bragança e Vila Real. Viseu deve chegar aos 33, Aveiro aos 31. Calcula-se que aos 30, Porto e Guarda. Nas contas estão 29 para Viana do Castelo e Faro, 27 Penhas Douradas.
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0: Um minuto depois das 8h30 da manhã, o principal das notícias com Diogo Miguel Pereira.
9: A Guarda Civil Espanhola está a realizar buscas na sede do PSOE em Madrid. A informação está a ser avançada pelo El País. De acordo com o jornal, os agentes da Unidade Central Operativa Especializada na Investigação de Crimes está a recolher provas de um esquema de financiamento ilegal no Partido Socialista Espanhol. Ainda não há informação de que tenham sido realizadas detenções neste caso que volta a abalar o partido liderado por Pedro Sánchez. Em Portugal, a área ardida até ao final deste ano é mais do dobro da do... A área ardida até ao final de maio, assim é que é, é mais do dobro da do ano passado, segundo dados do ICNF, o Instituto para a Conservação da Natureza, ao Diário de Notícias. Este ano arderam 10 mil hectares, tinham ardido cerca de 4.200 no ano anterior. Hoje, Portugal continental está sob aviso amarelo por causa das altas temperaturas. Foi decretado pelo Instituto Português do Mar e da Atmosfera, que só deixou de fora o distrito de Faro. Também a Proteção Civil reforçou para hoje o estado de alerta. Vai ser um dia de muito calor, com as temperaturas em alguns pontos do país a chegarem aos 37 graus. Luís Montenegro volta hoje ao Parlamento para o debate quinzenal. O Primeiro-Ministro deverá ser confrontado com o caso do Siresp e também com a proposta do Governo para alterar a lei laboral. O Líbano acordou novamente debaixo de ataques israelitas. 31 pessoas morreram na sequência de bombardeamentos na última noite no sul do país. Além dos 31 mortos, há também 40 feridos. No ano passado, a desflorestação na Amazónia brasileira atingiu o nível mais baixo desde 2019. A área desmantelada em todo o país ficou pela primeira vez, a área desmatada em todo o país ficou pela primeira vez abaixo de 1 milhão de hectares, uma redução de mais de 20% em relação ao ano anterior.
0: 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A indefinição no Benfica. Mário Silva da Costa.
1: O treinador desejado pelos encarnados, Marco Silva, é esperado hoje em Lisboa, ainda com futuro indefinido. A informação é avançada pelo jornal A Bola. Nos próximos dias, o técnico vai ouvir o convite do Benfica e vai analisar também a proposta de renovação do Fulham. Entretanto, a cláusula de rescisão do José Mourinho mantém-se nos 7 milhões de euros até sexta-feira. O Benfica esclarece que o prazo definido até o valor aumentar é de 10 dias úteis e, por isso, a cláusula mantém-se igual até ao fim da semana. E depois, a saída do treinador do Benfica vai custar 15 milhões de euros. Mourinho tem acordo com o presidente do Real Madrid, Florentino Pérez, e está a aguardar pelas eleições do clube espanhol que estão agendadas para o dia 7 de junho. O alvo do Sporting, Silas Andersen, mostra-se muito feliz com a possível mudança para Alvalade. Em entrevista ao jornal sueco Expressen, o médio dinamarquês afirma que o Sporting é um grande clube e que este interesse dos Leões é um sinal de reconhecimento. Silas Andersen revela ainda que o negócio pode estar próximo de ficar concretizado. João Gião deverá ser o próximo treinador do Nacional. A informação foi avançada pela RTP Madeira. O técnico de 39 anos deixa a equipa B do Sporting para rumar ao Nacional e render Tiago Margarido no cargo. João Gião vai ter a primeira experiência como treinador principal na Primeira Liga. Leonardo Jardim fecha a porta a voltar a treinar clubes portugueses. O atual técnico do Flamengo deu uma entrevista ao jornal A Bola. Leonardo Jardim diz que só há um cenário possível para regressar, mas não para clubes.
10: Não, eu não vou voltar a Portugal para ser treinador de uma equipa. A única abertura de voltar a Portugal é para ser treinador da seleção. Se houver um dia essa possibilidade, mas também não faço disso um fardo nas costas, não é? Eu prometi a mim próprio que depois de passar da Ilha da Madeira para o continente, depois da fase do continente, saí uma vez na Grécia, voltei outra vez a Portugal e quando saí de Portugal eu disse que para Portugal só voltava para a seleção e ia fazer a minha carreira toda fora. E foi isso que eu fiz.
1: Leonardo Jardim ao jornal A Bola. Entretanto, na última noite o Flamengo fechou a fase de grupos da Taça Libertadores com uma vitória 3-0 sobre o Cusco. O Flamengo termina esta fase de Libertadores no primeiro lugar do Grupo A com 16 pontos. Já na Taça Sul-Americana, o Grêmio de Luís Castro empatou a 2 na recepção ao Montevideo City. O Grêmio termina a fase de grupos no segundo lugar e vai ao play-off de acesso aos oitavos de final da Taça Sul-Americana. Futebol Clube do Porto e Sporting jogam esta noite a primeira partida das meias-finais do play-off do Campeonato Nacional de Hóquei em Patins. O jogo desta noite tem lugar no Dragão Arena. Gonçalo Alves, o capitão de equipa do Futebol Clube do Porto, sublinha a necessidade de começar a eliminatória já com um triunfo.
11: Muito importante este primeiro jogo em casa, é importante vencermos, queremos marcar já uma posição neste jogo e queremos muito vencer para meter mais pressão do lado do Sporting.
1: Já o técnico do Sporting, Edu Bosch, promete uma equipa preparada para um jogo que se vai decidir em pequenos detalhes.
12: Preparados a 100% para estas meias finais. Os pormenores, como sempre, vão a fazer a grande diferença neste jogo. E os pormenores são os artistas que elas vão a fazer.
1: Futebol Clube do Porto, Sporting, jogo 1 das meias finais do Campeonato Nacional de Hóquei Patins, encontro com início marcado para as 8 da noite. Na outra meia final, Benfica e Hóquei de Barcelos jogam amanhã o primeiro jogo.
0: Mário Silva da Costa, o essencial do desporto na RTP Antena 1 e Mundo, em permanência na internet em desporto.rtp.pt. Na rádio, outra vez, depois das 9h30. Quarta-feira, 27 de maio. Ainda bem que está connosco esta manhã. Deixe-se ficar até às 10 no programa da manhã.
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0: O exército de Israel é acusado de tortura e agressões aos ativistas da última flotilha para Gaza. Esta manhã, no Consulta Pública, debate-se o comportamento israelita. Viva! Bom dia, Frederico.
13: Viva, José Carlos. Bom dia. Todos ouvimos as denúncias dos ativistas da frota humanitária para Gaza. Israel é acusada não só de humilhar e espancar estas pessoas, como também de atos de tortura e violação. O Presidente da República, António José Seguro, e o Primeiro-Ministro, Luís Montenegro, vieram condenar o tratamento dado aos ativistas e o próprio governo israelita dividiu-se nesta matéria. O Ministro da Segurança Interna, que surge nos vídeos, Ben Gvir, esteve envolvido diretamente neste episódio, mas o Primeiro-Ministro, Benjamin Netanyahu, lamentou a forma como estas pessoas foram recebidas, apesar de defender que Israel tem o direito de interceptar as flotilhas para manter o bloqueio naval a Gaza. É um tema que tem dado muito que falar, José Carlos, e que abriu uma crise nas relações diplomáticas entre a União Europeia e Israel.
0: Sem dúvida.
13: Um tema que vamos debater esta manhã.
0: Até já. Entre as 10 e meio-dia, o Consulta Pública com Frederico Moreno.
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0: A esta hora, um dia no mundo. Milhares de mortes, medo, repressão. O cotidiano dos iranianos era assim antes da guerra. Um povo que depositou esperanças num novo Irão prometido por Trump. O conflito não derrubou o regime cruel e o regresso da internet agora atenuou só o isolamento. Viva, bom dia, Francisco.
4: É, Zé Carlos, viva, bom dia. Novidade quando passam 89 dias sobre o primeiro assalto na guerra desencadeada por Trump e Netanyahu sobre a ditadura teocrática do Irão. A população iraniana recomeça a ter acesso à internet, ainda com muitas falhas, mas parte da imensa população do Irão, mais de 90 milhões de pessoas, está a sair do blackout, o isolamento forçado destes últimos 3 meses. Chegaram esta manhã notícias de quem vive nos arredores de Teherão. O regresso à internet para muita gente representa algum fôlego económico. É a possibilidade de retomar as vendas online, meio utilizado designadamente por muitas mulheres do Irão. Voltar a ter internet é também a possibilidade de as pessoas começarem a voltar a saber umas das outras e o que se passa com a guerra. O corte da internet é uma arma a que o regime iraniano recorreu para desativar sistemas de organização da oposição interna, que desde o começo da guerra teve de deixar de se manifestar na rua, mas que continua a sofrer repressão brutal e a continuação de execuções, seja a tiro, seja por enforcamento público. Há um número: 2.159 iranianos, homens e mulheres, mortos deste modo ao longo do último ano. Um comentário numa das primeiras mensagens de um estudante de artes numa universidade de Teherão diz: "Nós, o povo, somos grandes perdedores desta guerra. Muito do povo iraniano esteve sempre contra a ditadura teocrática e dos guardas revolucionários. Grande parte destas pessoas deseja que a mudança do regime no Irão não seja imposta de fora pelos americanos. Mas houve alguma esperança na promessa, a ajuda está a chegar, feita por Donald Trump em janeiro aos manifestantes que estavam a tomar a rua. O que chegou a seguir foi a guerra e, passados 3 meses agora, o que se constata é que a liberdade e a democracia no Irão passaram há muito a estar longe das prioridades de Donald Trump. A capitulação sem condições do regime iraniano, que aparecia nas primeiras proclamações do presidente dos Estados Unidos no início da guerra, é objetivo esquecido. A prioridade absoluta agora é a resolução de um problema que não existia antes do 28 de fevereiro, em que a guerra começou. É a reabertura, o mais depressa possível, da navegação pelo Estreito de Hormuz. A questão da ameaça dos mísseis balísticos parece esquecida. A do enriquecimento de urânio é um dos escassos motivos para a guerra que permanece nas discussões. Todas as partes neste jogo têm cartas na mão. O Irão parece ter mais trunfos. E o que se vislumbra é que o impulsivo atual presidente dos Estados Unidos vai precisar muito do talento que tem para manipular a comunicação, para vender o resultado desta guerra como uma vitória dele.
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0: As novidades no trânsito mais à frente.
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0: Daqui a pouco, a overdose que ia silenciando a voz dos Depeche Mode na Zona VIP. Paulo Teixeira da Cruz e João Teixeira Lopes, as vozes do Nem Mais Nem Menos desta quarta-feira com Diogo Miguel Pereira.
9: E trazemos, no Nem Mais Nem Menos de hoje, a reorganização dos serviços de urgência, nomeadamente em Louros e margem sul do Tejo. Os administradores hospitalares aplaudem a forma como têm corrido estas primeiras semanas de funcionamento destes espaços. Também o diretor executivo do SNS disse que tudo tem estado a correr bem. Conseguiu-se finalmente resolver este problema dos encerramentos das urgências? Paulo Teixeira da Cruz, bom dia. Ou ainda se falou cedo, tendo em conta que vem aí o verão?
15: Muito bom dia. Em primeiro lugar, cumprimento naturalmente os nossos ouvintes, o meu colega de painel e também assim. Vamos lá ver, nós temos aqui dois pressupostos que importa encarar e não subestimar quando falamos na reorganização dos serviços de urgência. Nós temos cada vez menos profissionais de saúde e um aumento muito grande da população. Segundo alguns, nós tivemos mais cerca de 1 milhão, a população aumentou 1 milhão de pessoas devido à imigração, para outros 1,5 milhão. Isso significa que uma coisa aliada à outra, isto é, menos recursos, mais pessoas, se torna extremamente difícil dotar o país e todos aqueles que procuram os serviços de saúde de uma resposta plena, eficaz e satisfatória. Isto dito, nós temos que olhar para esta reorganização com cuidado. E temos que ver, em primeiro lugar, qual é a reação dos profissionais de saúde. Aparentemente, nestes primeiros dias, a reação dos profissionais de saúde, que são muito mais do que qualquer um de nós, pode aferir se ela está a correr do ponto de vista positivo, se está a correr menos bem. Aparentemente está a correr bem. E assim sendo, eu penso que vamos aguardar, vamos monitorizar, vamos olhar para as questões numa perspectiva, eu não digo otimista, porque não há que ser nem otimista nem pessimista, uma perspectiva realista, objetiva e séria, despida de uma querela. A sociedade portuguesa está agressiva, está extremamente descontente. Não digo que tenha motivos para não estar descontente. Agora, sente-se uma agressividade latente. E nós temos que ter alguma distância, alguma objetividade e confiar naqueles que sabem melhor que nós aquilo que fazem. E, portanto, para já vamos monitorizar, vamos avaliar. É muito bom, desde já, eu penso que é um passo bastante positivo, os próprios profissionais terem sentido que as coisas estão a correr bem. Permito-me só uma última nota.
9: Sim, antes de passarmos ao João Teixeira Lopes.
15: Com certeza. Como em tudo, há que ter bom senso. E quando eu digo bom senso, é evitar situações como a...
9: Lopes.
15: Com certeza. Como em tudo, há que ter bom senso. E quando eu digo bom senso, é evitar situações como a... uma delas foi noticiada ontem...

0: Momentos nestas especialidades, obstetrícia e ginecologia, que bem nos lembramos, ao longo dos últimos anos, têm sido recorrentes.
1: Cumprimento o Diogo, bem como a Paula Teixeira da Cruz e a quem nos ouve. Na verdade, ainda é prematuro, isto é, sem dúvida que é fundamental haver um esforço gestionário de reorganização de serviços, de optimização de recursos, mas atenção que os problemas do Serviço Nacional de Saúde vão muito além disso, mesmo os problemas das urgências. Ainda hoje, um estudo publicado pela Nova dá-nos conta de que não só diminuiu, digamos, a assistência, a quantidade assistencial, como diminuiu também a qualidade técnica dessa mesma assistência. E isto é uma questão absolutamente estrutural. A reorganização dos serviços de urgência está em curso. É sabido que, por exemplo, no Norte, na zona onde vivo, na área metropolitana do Porto, essa reorganização teve sucesso, mas convém também não replicar de uma forma padronizada a todo o país receitas que podem ser positivas aqui ou ali. O país é diferente, é heterogéneo.
0: Esse cenário foi deixado ontem em cima da mesa dos administradores hospitalares a dizer que seria inevitável replicar isto a mais zonas do país, este modelo que já está em funcionamento em Louros e também na margem sul do Tejo.
1: Depende muito, volto a dizer. Por exemplo, em localidades com menor densidade populacional, com acessos aos hospitais muito mais dificultado, a concentração pode significar um real desigual acesso à saúde. E, por conseguinte, eu acho que temos de ter algum cuidado na forma como replicamos. Replicar tem que significar sempre adaptar também às circunstâncias locais. Por outro lado, convém também dizer que o verão é uma fonte de problemas. Portanto, o teste verdadeiro é o verão. Temos as férias dos profissionais, que são poucos. Temos o aumento da procura por causa do calor ou por causa do próprio turismo. Temos a dificuldade de contratação e fixação de médicos, em particular nas zonas que são menos atraentes do ponto de vista económico e social. E, por conseguinte, sem dúvida que é positivo que esta reorganização possa estar a funcionar. É verdade que reorganizar, gerir melhor é crucial, mas parece-me que é fundamental também não esquecer que os problemas estruturais, qualidade assistencial, fixação de médicos, carreiras, continuam por resolver e isso não se resume a esta questão das urgências.
0: Tapa-se um problema com este caminho, ou seja, já que não há tantos e não atraímos tantos, vamos reorganizar e colocar esta reestruturação como está a ser feita?
1: Reorganizar não é por si só mau, não tem nenhum problema com a questão da reorganização, nem com medidas que possam ser tecnicamente relevantes e medidas de gestão. Mas, na verdade, não, isto não é resolução de um problema estrutural. Isto é resolução de um problema urgente. É apenas isso. Por conseguinte, não olhemos para isto como uma espécie de panaceia universal, nem o encaremos como a solução dos problemas do Serviço Nacional de Saúde.
0: Uhum. Obrigado, João Teixeira Lopes. Agradeço também a Paula Teixeira da Cruz, nem mais nem menos desta quarta-feira.
1: Muito obrigado.
0: Reorganização dos serviços de urgência em Louros e margem sul do Tejo.
2: 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Ficamos a 9 da hora certa. E no trânsito há uma boa notícia, Mónica Amaral. Ouvi mal. Aqui
3: não,
2: na A17.
3: É uma boa notícia na A17. Okay. O trânsito está reaberto, mas ainda condicionado no sentido Figueira da Foz, Aveiro. Estive cortado devido a um acidente grave ao quilómetro 82, a seguir ao Nó de Tocha, em Cantanhede. Foi um acidente que envolveu então um pesado e um ligeiro de mercadorias. Ainda decorrem então alguns trabalhos e por isso mesmo o trânsito está ainda condicionado, mas, claro, boas notícias, está reaberto. Por Lisboa, na segunda circular, ainda se para nos dois sentidos e na A5, no sentido de Cascais de Lisboa, há filas de Porto Salvo até Linda Velha e depois de Caselas para as Amoreiras, está a afetar a Estrada Nacional 117. Já no sentido de Lisboa-Cascais, também há intensidade entre Linda Velha e a área de serviço de Oeiras, está também a afetar a Crel. Na A8, há filas de Louros para o túnel do Grilo, calçada de Carris com filas do Senhor Roubado para a Avenida Padre Cruz. Já na Cril, sentido Sacavém-Algés, há filas entre Sacavém e a Pontinha, está a afetar o IC16. No eixo Norte-Sul, as filas estão a partir da Amachoeira e em em Benfica há também filas na Avenida Condes de Carnide, em direção à Segunda Circular. No IC19, as filas estão a partir do Cacém até à Amadora, depois de Alfragide para a Segunda Circular. Ainda no IC2, há filas de Sacavém até à Praça José Queiroz. Radial de Benfica preenchida entre Benfica e Sete Rios. Ponto 25 de Abril, ligação à Almada-Lisboa. Há filas em Santa Marta de Correios, os acessos preenchidos. Na zona do Alentejo, ainda está complicado o trânsito na Estrada Nacional 121, onde

0: pesado tombado na rotunda de acesso ao aeroporto de Beja ainda está a afetar a circulação nos dois sentidos. Já no Porto, para-se na VCI, sentido Rábida Freixo, a partir de Santo Ovídio até à Boa Vista, está a afetar a 44 e no sentido Freixo a Rábida, as filas estão a partir de Oliveira do Douro até às Antas. Para-se na Via Norte, do Nó da A4 até à VCI, na A3 de Águas Santas até à saída para o Hospital de São João e a A28 com filas da Ponte Lessa até à Avenida AEP.
1: O trânsito volta depois das 9.
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1: Agora a Zona VIP. Olá, João Goberno, viva, bom dia.
3: Bom dia, Zé Carlos, viva.
1: Viva. Passam amanhã, João, 30 anos sobre a experiência mais assustadora da vida do cantor Dave Gann, que conhecemos sobretudo como voz dos Depeche Mode. Teve o coração parado durante 2 minutos na sequência de uma overdose de heroína. Nem sempre as coisas correm bem, mas depois disso Gann já gravou 7 álbuns com a banda e mais 5 em nome próprio. Os que têm fé pensarão que têm também os Depeche Mode a banda sonora ideal para este fenómeno, o Personal Jesus, que devemos escutar depois de nos contares mais qualquer coisa sobre este episódio, não é?
3: É, deve ter dado jeito, porque ter o coração parado durante 2 minutos e, segundo o próprio disse mais tarde, ter tido uma experiência fora do seu próprio corpo. Ele diz que viu de fora toda a assistência médica a que foi sujeito. Ele estava num hotel em Los Angeles e foi transportado para o hospital Cedars-Sinai e depois aí é que conseguiram a completa reanimação. Não deve ter sido propriamente pera doce. É verdade que ele já tinha um histórico mais ou menos complicado de saúde. 3 anos antes tinha tido um ataque de coração, mas segundo a biografia, suave. Eu não sei exatamente o que é um ataque de coração suave, mas pronto. Num espetáculo em New Orleans e no ano anterior tinha havido aquilo que ficou registado como uma tentativa de suicídio. De qualquer forma, este episódio parece ter sido um extraordinário alerta para o Dave Gann, que, como já disseste, voltou a gravar e muito com os Depeche Mode e começou a gravar até em nome próprio, inclusivamente a partir do álbum Exciter. Ele envolveu-se muito mais na composição de temas para o grupo, coisa que até essa altura não acontecia muito. Continuou a ser um dos grandes homens de palco do pop e do rock internacionais. A revista Kill tem uma distinção muito engraçada ao mesmo tempo, porque coloca o Dave Gann como um dos 100 melhores cantores, mas também um dos 100 melhores homens de palco. Ou seja, não é exatamente a mesma coisa. Em qualquer circunstância, ele modelou a sua figura de palco em David Bowie, em James Brown, em Elvis Presley e em Prince. Eu não percebo muito bem o que é que isto tudo misturado dá, mas se calhar dá o Dave Gann, que já vimos várias vezes em Portugal e que aparentemente está agora melhor de saúde do que estaria há 30 anos. A canção essa foi publicada em single em agosto de 89 e depois integrada no álbum.
1: E promovida de uma forma muito extraordinária, não é? Com um anúncio que as pessoas telefonavam para o telefone e ouviam a canção, de facto, extraordinária.
3: Exatamente. Em março de 1990 saiu o álbum. A canção, eu acho que é uma das eternas dos Depeche Mode.
1: Sem dúvida.
3: Tem um património altíssimo, de resto.
1: E há uma versão ao vivo, de resto, disponível, por exemplo, no YouTube, que tem uma bela prestação do David Gann. Muito bem, toca aí na campainha, João.
3: Toco.
1: Aí está. Até amanhã.
3: Um abraço, até amanhã.

0: Grande malha, este Personal Jesus hoje de Depeche Mode. 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
0: Cuidado com o calor, pede a meteorologia, ao sol e ao tempo quente. Juntam-se ainda assim a possibilidade de aguaceiros, granizo, trovoada à tarde no interior norte e centro. Poucas nuvens durante o dia na Madeira, mais nos Açores, aguaceiros ainda de manhã. Máxima mais elevada, 38 graus, é para Santarém e Évora. 36 no caso de Castelo Branco, Leiria, Lisboa, Setúbal e Beja. Braga, Coimbra e Porto Alegre, 35. 34 em Trás-os-Montes, Bragança e Vila Real. Viseu, 33. Aveiro, 31. Porto e Guarda, 30. 29, Viana do Castelo e Faro. Penhas Douradas deve chegar aos 27. Esta tarde, 21 no Funchal. 18 graus em 21 no Funchal, 18 graus em Ponta Delgada. Vamos a caminho das notícias à hora certa. Boa manhã com a nossa rádio.
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0: Nove horas em Portugal Continental e na Madeira, 8 nos Açores. Quarta-feira, 27. Eduarda, Europa a ferver.
2: Com o calor do fim de maio que está a bater recordes da Castro Trindade em França e no Reino Unido, sobretudo a vaga de calor vinda do norte de África atinge hoje também Portugal. Há buscas em curso esta manhã à sede do Partido Socialista em Madrid. Partido Socialista Espanhol. Daqui a pouco temos a reportagem de Ana Romeu em direto da capital espanhola. Faltam 3 horas para a grande festa do livro no coração de Lisboa começar e ela traz novidades, vamos saber quais neste jornal.
0: Na Invicta, 26 graus a esta hora, 25 em Faro, 24 Coimbra, Lisboa 23, nas Ilhas Mais Fresco, 19 Funchal, 16 Ponta Delgada. Edição de Eduardo Maia.
2: Chegou sem aviso este calor de maio, que o mês não conhecia. Ele está a afetar boa parte da Europa, uma vaga de calor histórica, precoce, 35 graus no Reino Unido, nunca tinha acontecido neste mês. França é dos países mais atingidos a viver uma onda de calores também sem precedentes, que vai continuar até ao final da semana, com os termómetros a chegar aos 39 graus em algumas regiões do país. Vai ser um dia difícil de enfrentar em França, Rosário Salgueiro.
3: Este dia está a ser encarado com o reforço dos hospitais, mas também dos bombeiros, do apoio médico. Só ontem houve mais 15% de entrada nas urgências e mais 20% de pedidos de socorro aos bombeiros. De facto, a zona de Bordeaux é que

0: ela que terá as temperaturas mais elevadas, poderá chegar aos 39 graus, é um recorde, já foi ontem, já foi na terça, já foi na segunda-feira, porque é precoce no ano, é muito intenso e é muito longo, são muitos dias com estas temperaturas, e um país que, por força da sua tradição climatérica até, não tem as residências, não tem as escolas, não tem muitas das empresas preparadas para estas vagas de calor. Há muitos pais a pedirem, já o ano passado fizeram, agora esta semana pedem com muito mais intensidade que autarquias, governo, olhem para as escolas, não há nenhuma ainda encerrada, mas se esta vaga de calor se prolongar ainda mais, poderão ser encerradas. E há aqui uma grande preocupação. Amanhã há uma reunião de interministerial de Sebastien Lecornu, o primeiro-ministro francês, para avaliar a resistência do país. O país está-lhe a dizer que está a resistir com muita dificuldade. O país também vai entrar numa campanha das presidenciais e a esperança é que essa campanha sirva para investimento na escola.
1: É uma reunião cujos resultados vamos acompanhar também amanhã, esta de Lecornu. Rosário Salgueiro, correspondente da Antena 1 em Paris, a dar conta aqui do dia difícil que a França atravessa hoje. Já ontem foi um dia duro em França. O calor provocou, os impactos do calor acabaram por provocar 7 mortes, 2 pessoas que faziam exercício físico com as temperaturas muito elevadas e outras 5 que morreram por afogamento. Hoje um dia com as temperaturas a subirem ainda mais do que ontem em França. Em Portugal também vamos ter mais calor hoje, com os termómetros em algumas zonas do país a chegarem aos 37 graus e a Proteção Civil já num estado de alerta mais elevado para os riscos de incêndio que possam ocorrer ao longo desta quarta-feira. A GNR de Bragança já ativou também 5 postos de vigia para ajudar a detectar incêndios. É um trabalho de prevenção que é reforçado com estas torres que vão funcionar durante todo o dia e toda a noite, 24 horas por dia, portanto. O Major Cristiano Gonçalves, da Guarda Nacional Republicana de Bragança, explica quais são os postos que foram ativados no distrito.
2: São eles o de Bimioso, o de Montezinho, o da Serra da Coroa, em Vinhais, o de Bornes, em Macedo, e o de Reboredo, em Torre de Moncorvo. São, de facto, muito importantes, porque eles permitem-nos identificar os pontos de incêndio de forma muito mais célere, permitem localizá-los com maior precisão e, numa fase subsequente, não é, também vai permitir que o combate seja efetuado de forma muito mais célere, mais eficaz e mais pontual. Os 11 que nós temos no distrito já permitem uma cobertura significativa.
1: Informações deixadas pela GNR, além destes 5 postos que foram agora ativados, há mais 6 que vão começar a funcionar no final de junho. Ao todo são 11 para vigiar a floresta durante o verão e transmitir também toda a informação dentro da GNR. Este trabalho de vigilância dos militares da GNR é complementado ainda com câmaras de vigilância e também com drones. A polícia espanhola está a realizar buscas na sede do PSOE em Madrid. Os agentes da Unidade Central Operativa especializada na investigação de crime organizado estarão a recolher provas de um alegado esquema de financiamento ilegal. Vamos ao encontro da correspondente em Madrid, Ana Romeu. Ana, quais são as informações que tens nesta altura sobre estas buscas que estão a acontecer na sede do Partido Socialista Espanhol?
3: Bom dia. Bom, a informação é de facto muito contraditória. Sabe-se agora que na realidade não se tratam de buscas, tal e qual como as entendemos, mas é uma espécie de requerimento de documentação. Mas o que é bastante estranho é que este requerimento de documentação poderia ter sido feito online, mas não com necessariamente com a presença física destes agentes. Mas é isso que está a acontecer. Portanto, não são buscas, mas sim recolha de documentação supostamente relacionada com o caso CEPI. É uma sociedade estatal de participação industrial. Este já é um caso antigo, é uma suposta trama de corrupção pela qual está indiciada também uma ex-militante socialista, Leire Dias. Portanto, esta ação nada tem que ver com o caso de Zapatero, nem com o caso de Coldo Garcia, mas obviamente já está a deixar graves consequências. Isto acontece acontece no dia do controlo no Parlamento, portanto, embora Pedro Sánchez não esteja presente, porque hoje encontra-se com o Papa em Roma, e está também prevista uma conferência de imprensa, aliás, desde ontem, por volta das 11, na Embaixada Espanhola em Roma, portanto, seguramente que Pedro Sánchez vai ter que referir-se obrigatoriamente a este assunto, mas como dizia, isto caiu que nem uma bomba, e à entrada, Feijó, Alberto Núñez Feijó, líder da oposição, já pediu eleições antecipadas, e aliás, esta era uma linha vermelha para todos os partidos, que caso houvesse provas ou indícios graves de financiamento ilegal do partido do PSOE, então aí deixaria de haver este apoio parlamentar a Pedro Sánchez. Portanto, esta informação, como digo, é muito contraditória, está em segredo de justiça, não se sabe qual é o caso em concreto que está a ser investigado e se de facto há algum tipo de indício ou evidência de financiamento ilegal do partido.
1: Vamos esperar, Ana Morreu, que tenhas mais informações sobre este caso, para concretizarmos exatamente o que é que está a acontecer na sede do Partido Socialista Espanhol esta manhã. De qualquer maneira, os problemas para o partido liderado por Sánchez não param de aumentar nas últimas semanas. Falavas aqui já da declaração feita esta manhã por Alberto Feijó, líder do PP, na sequência do conhecimento deste caso, deste requerimento de documentos que está a acontecer presencialmente na sede do Partido Socialista Espanhol. Vamos ouvir as declarações de Alberto Feijó.
4: Estamos falando de 10, 11 sumários de corrupção.
5: Estamos a falar de 10 ou 11 processos por corrupção e o Sr. Sánchez vai visitar o Vaticano. Se quer aproximar-se do Papa, devia lembrar-se do 7º mandamento, não roubarás, e do 8º mandamento, não mentirás. Mas os espanhóis pensam que não se passa nada, que um político pode roubar e outro pode pagar com dinheiro público os seus vícios. Os homens do presidente estão na prisão, a mulher do presidente tem de comparecer em tribunal a 9 de junho. Parece que estão a realizar agora buscas na sede do Partido Socialista. Conheço os meus planos, tenho-os bem claros. Farei tudo o que for possível para que haja uma troca de governo.
1: Alberto Feijó, esta manhã, com esta declaração, pedir a mudança de governo depois de mais uma situação que está a ser noticiada esta manhã, de agentes da Unidade Central Operativa Especializada na Investigação de Crime Organizado em Espanha, estarem nesta altura na sede do Partido Socialista Espanhol coletar documentos sobre um caso de corrupção, um dos vários que nesta altura estão a atingir o Partido Socialista Espanhol. O Primeiro-Ministro vai voltar esta tarde ao Parlamento com a polémica instalada a envolver o Ministério da Administração Interna, a demissão do Secretário-Geral Adjunto, associada ao regresso de Viegas Nunes à liderança do Siresp. Será, por certo, um dos assuntos que vai marcar o debate quinzenal de hoje, quanto mais não seja pelas muitas perguntas da oposição. Inês Amacha.
6: Deverá ser um dos temas centrais do debate quinzenal, numa altura em que os partidos vão pedindo mais esclarecimentos sobre o caso. A Iniciativa Liberal, por exemplo, quer mesmo uma audição parlamentar urgente do Ministro da Administração Interna. Luís Neves ontem até falou de viva voz aos jornalistas para insistir que tem total confiança em Viegas Nunes para liderar o Siresp.
7: Conheço tudo o que se tem falado e conheço o relatório de Inspeção Geral de Finanças. Não há um único facto que belisque a seriedade, a idoneidade deste homem.
6: Apesar destas palavras, os partidos no Parlamento devem mesmo confrontar diretamente o Primeiro-Ministro sobre esta polémica que tem marcado os últimos dias, desde a demissão do Secretário-Geral Adjunto do Ministério às alegadas irregularidades na gestão do Siresp, ao regresso precisamente de Viegas Nunes à liderança da empresa, bem como as supostas contradições no que tem dito a tutela sobre este caso. Espera-se por isso que Luís Montenegro possa trazer mais pormenores e esclarecimentos em resposta aos deputados. Além desta polémica a envolver a administração interna e o Siresp, o Primeiro-Ministro também poderá voltar a ser confrontado com os temas da saúde, do custo de vida e ainda da legislação laboral, já que a proposta de reforma é em breve discutida no Parlamento, depois de ter falhado um acordo na concertação social.
1: Vamos seguir tudo o que se vai dizer no Parlamento logo à tarde neste debate quinzenal com Luís Montenegro a partir das 15h com a emissão especial na Antena 1. As propostas do Governo para mudar o direito sucessório deixam o Conselho Superior de Magistratura de pé atrás. Uma das intenções do Executivo é desbloquear os processos das heranças indivisas para libertar imóveis que estão vazios. Mas o Conselho Superior de Magistratura dá um parecer negativo a esta mudança. De acordo com o Jornal Público, esta manhã, que teve acesso ao documento, tal como está, a lei vai levar a mais problemas para os tribunais. Oriana Barcelos.
8: A proposta de lei já entregue na Assembleia da República tem um objetivo, desbloquear os processos de heranças indivisas e disponibilizar assim mais casas no mercado. Para isso, o Governo quer criar um novo regime, um regime que permita a um herdeiro vender um imóvel sem que outros herdeiros concordem com isso. Ora, num parecer enviado aos deputados, que está hoje nas páginas do Público, o Conselho Superior de Magistratura apresenta dúvidas e recomendações por considerar que, tal como está desenhado, o processo pode tornar-se uma nova fonte de litígios. Primeiro, por ser complexo. O regime implica um número significativo de passos, tem prazos, exige a avaliação do imóvel e tudo isso, segundo os magistrados, torna a ação complexa. Para além disso, o Conselho Superior de Magistratura levanta questões sobre a natureza urgente do regime e se implica que nos tribunais os processos das heranças indivisas concorram com outros, como os que estão relacionados com crianças ou violência doméstica. Para os magistrados, essas são duas questões que devem ser clarificadas no regime das heranças indivisas para evitar dores de cabeça nos tribunais.
1: Vamos ver como é que isto vai terminar. Só faltam 3 horas. Daqui a 3 horas abrem-se as portas da Feira do Livro em Lisboa, emprestando ao Parque Eduardo VII um ambiente único. Os livros, as histórias, as palavras vão tomar o coração da cidade naquela que deve ser a maior livraria a céu aberto. É a edição 96 e vai ter livros, Miguel Bastos, ao deitar. Para os mais pequenos.
9: Com crianças acampadas na estufa fria para ouvir e contar histórias, conta o presidente da Associação Portuguesa de Editores e Livreiros.
10: Crianças entre os 8 e os 10 anos podem acampar uma noite na estufa fria, num contexto de livro, a contar histórias, a partilhar experiências.
9: E por falar nos mais pequenos, Miguel Pauzeiro anuncia na Rádio Pública a renovação do espaço dos pequenos editores.
10: Quando falamos em pequenos editores, não queremos subestimar nenhum projeto. Antes, pelo contrário, queremos amplificar todos os projetos que estão à procura de consolidação no nosso mercado. Renovámos o espaço, tornámo-lo mais digno, tornámo-lo mais confortável.
9: Ao todo são 350 pavilhões, o mesmo número do ano passado, porque está esgotado o espaço disponível no Parque Eduardo VII para uma feira que este ano recebe também o selo de Festival Acessível.
10: É uma honra muito grande, é uma responsabilidade também muito grande. Isto é uma iniciativa conjunta do Turismo de Portugal e do Instituto Nacional para a Reabilitação, que visa promover e distinguir práticas inclusivas em eventos culturais.
9: A feira abre portas ao meio-dia.
1: E já é possível a essa hora viajar entre os 350 pavilhões que lá vão estar no Eduardo VII. A abertura oficial só acontece às 8 da noite com o Presidente da República.
11: 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Hoje é quarta-feira, 27.
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11: O trânsito, podemos começá-lo a esta hora pela A28, Mário Camarão.
13: Sim, até porque há um acidente na zona de Aveleda e por isso mesmo o trânsito está mais demorado a partir de Modivas, isto no sentido Viana do Castelo Porto. Mais à frente há filas da Ponte Leste até à Avenida Sidónio Paes. A A3 com filas de Águas Santas até à VCI, a Via Norte ainda se para do Nodo A4 até à VCI também, e na VCI no sentido da Rábida Freixo as filas estão a partir de Santo Ovídio, ainda está a afetar a 44, já no sentido Freixo a Rábida há filas do Freixo até à Perlada. A 17 com o trânsito reaberto, mas ainda condicionado, no sentido Figueira da Foz a Aveiro. Esteve cortado devido ao acidente grave ao quilómetro 82, a seguir ao nó de Tocha, em Cantanhede. Já por Lisboa, no IC19, no sentido Sintra-Lisboa, há acidente em Pinamanique. O trânsito está então mais demorado, circula-se apenas pela via direita e as filas estão a partir do Cacém. Eixo Norte-Sul, sentido Camarate-Campolide, houve também um acidente na saída para Sete Rios. Está, entretanto, resolvido, mas as filas ficaram a partir da Amachoeira. Já a segunda circular ainda com filas nos dois sentidos e na A5 mais demora no sentido Cascais-Lisboa, de Porto Salvo até Linda Velha e depois de Caselas para as Amoreiras, ainda a afetar a Estrada Nacional 117. Na A8 para-se no ramo de acesso de Frielas para o túnel do Grilo, calçada de Carris ainda com filas a partir do Senhor Roubado, já na Cril sentido Sacavém-Algés, para-se entre Sacavém e a saída para a calçada de Carris e no IC2 ainda há demora de Sacavém até à Praça José Queiroz. Radial de Benfica também preenchida entre Benfica e Sete Rios. Para a ponte 25 de Abril, as filas estão a partir de Corroios, os acessos preenchidos. Zona do Alentejo ainda também com demora na Estrada Nacional 121, um pesado tombado na rotunda de acesso ao aeroporto de Beja ainda está a afetar a circulação nos dois sentidos.
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11: 9h17, daqui a pouco fazemos as contas do dia com a Clara Teixeira. Para já começamos com os vizinhos e o pôr do sol.

0: Luizinhos. Em destaque esta hora no desporto, Anderson, aliás, e o Sporting Mário.
1: Silas Anderson diz que está muito feliz com a possibilidade de rumar ao Sporting. O médio dinamarquês acrescenta que o negócio está próximo de se concretizar. Dia da 17ª etapa da Volta à Itália em bicicleta, Afonso Eulálio está no 5º lugar da geral. Nuno Borges joga hoje a 2ª ronda do torneio Roland Garros.
0: Tem de ouvir às 9h30.
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0: Ainda bem que está connosco esta manhã.
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0: Oasis é o projeto que vamos falar depois das 9h30.
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0: Quase 9h22. Agora às contas do dia com a Clara Teixeira. Bom dia, Clara.
4: Bom dia, Zé Carlos. Viva.
0: Dois dos dirigentes mais influentes do Banco Central Europeu avisaram ontem que há sinais crescentes de que a crise energética causada pela guerra do Médio Oriente está a transferir-se para o resto da economia e que ignorar o aumento dos preços na Europa já deixou de ser uma opção. Isto quer dizer, claro, que as taxas de juros vão mesmo subir na próxima reunião do BCE, marcada para o dia 11 de junho. O que é que te parece?
4: Parece-me mesmo que sim, Zé Carlos.
0: É inevitável, não é?
4: É inevitável. Estes dirigentes ontem deram entrevistas a meios de comunicação internacional diferentes e foram muito explícitos, coisa que os dirigentes do BCE ainda não tinham sido assim tão explícitos até agora. Portanto, há uma nova reunião do Banco Central Europeu a 11 de junho. A última foi a 30 de abril. Portanto, elas mais ou menos têm um intervalo de 6 semanas.
0: Sim.
4: Na altura, a 30 de abril, os governadores não mexeram nas taxas de juros, porque não tinham ainda grandes certezas sobre a duração do conflito no Médio Oriente. Quer dizer, no fundo, estavam à espera que terminasse dentro de pouco tempo. E na altura, eu recordo-me até que a presidente do BCE, Christine Lagarde, disse que o banco quis evitar o risco de agir demasiado cedo. Ora, passaram-se mais 4 semanas, a guerra do Médio Oriente já leva praticamente 3 meses, não terminou, embora no fim de semana até houve algumas expectativas de que a paz pudesse estar para breve, mas já lá vamos explicar o que é que entretanto aconteceu. E agora, no final desta semana, deste mês de maio, na sexta-feira, vão ser conhecidos os novos dados sobre a inflação na Europa e também em Portugal nesse dia. Ora, a inflação no fim de abril já estava em 3%, já na zona euro, já ninguém tem dúvidas de que esta crise, que começou por ser uma crise de preços de energia, fez aumentar os custos de transporte, propagou-se já a muitos bens e serviços, nomeadamente alimentares, Zé Carlos, não é?
0: Sim.
4: Quer dizer, vamos fazer compras ao supermercado, e percebemos como é que os preços...
0: Eu até fico a olhar para a fruta,
4: estão...
0: onde é que está o ouro, porque aqui já tem um preço, não é?
4: O petróleo.
0: Onde é que está o petróleo ali à volta? parece que tem petróleo já as coisas todas.
4: Exato.
0: Né? Incrível.
4: É assim, o cabaz alimentar da Deco, que serve de referência nestas alturas de crise, já aumentou 10% desde o início do ano, praticamente, não é? Portanto, ou seja, o que é que vamos esperar? O provável é que a inflação na zona euro e também em Portugal suba ainda mais. A economia europeia, que já não estava a crescer muito, vai abrandar, pode mesmo entrar em recessão. As previsões de primavera da Comissão Europeia já põem a economia da zona euro a crescer a 0,9% até final do ano. Uhum. É muito pouco.
0: Sim.
4: E agora é o próprio BCE, já são os próprios dirigentes que já estão a avisar que as taxas de juros vão mesmo ter que subir nesta reunião marcada para 11 de junho. Os mercados já há muito que diziam isso, que as taxas de juros iriam subir em junho, provavelmente uma nova subida em setembro e, eventualmente, se as coisas correrem mesmo muito mal, até dezembro ainda pode haver... uma nova subida, mas pelo menos subir os juros do Banco Central Europeu dos atuais 2, agora para 2,25 em junho e eventualmente para 2,5 em setembro, parece que tudo indica que isso vai mesmo acontecer. Uhum. E foi isso que disseram ontem os tais dois dirigentes do BCE, a Isabel Schnabel, da Comissão Executiva, e o Filipe Leno, economista-chefe, ela, por exemplo, a membro da Comissão Executiva, disse mesmo que a inflação pode chegar aos 4% até ao final de 2026 e que, portanto, é preciso subir os juros para travar essa espiral de preços. O economista-chefe não foi tão direto, mas também reconheceu que o cenário piorou muito. Agora, perguntas tu, Zé Carlos, no que é que isto altera as nossas vidas? Uhum. Bom, em teoria... faz subir ainda mais as prestações dos créditos bancários,
0: sim,
4: não é?
0: Logo, primeira consequência.
4: Claro, mas na verdade isso já acontece praticamente desde o início da guerra do Irão, porque os mercados já vinham a antecipar esta tendência de subida das taxas de juro. Portanto, a taxa de Euribor tem vindo a subir gradualmente desde o início do conflito e, de facto, nos últimos 2-3 meses, quem teve revisão das prestações do crédito à habitação já sentiu essa subida no bolso, não é? E já teve que gastar mais uma ou duas dezenas de euros para pagar, por exemplo, a prestação da casa.
0: Olha, se até lá, se ainda houver um acordo de paz entre os Estados Unidos e o Irão, ainda é possível, até lá, até é possível, a previsão de aumento, é possível que se evite essa subida dos juros por parte do BCE ou não?
4: Até 11 de junho, sim, até a nova reunião do, sim, Banco Central Europeu. É difícil, sim, é muito difícil, porque o estrago já está feito, não é?
0: Sim. E demora meses, não é? Portanto, demora meses até que isto se volte outra vez a
4: popular. Exatamente, não é? Isso já sabemos. Portanto, mesmo que seja alcançado em breve um acordo de paz, e houve de facto sinais animadores no último fim de semana sobre as conversações entre o Irão e os Estados Unidos. Mas, entretanto, já houve novos ataques dos Estados, sim, Unidos contra o Irão. Ontem o petróleo já regressou de novo para perto dos $100 pelo Brasil. Por barril, hoje aparentemente não está a valores tão altos, mas mesmo que a guerra terminasse hoje, amanhã, os danos nas infraestruturas energéticas, nas cadeias de abastecimento global, por causa do encerramento do Estreito de Hormuz, que continua praticamente paralisado, não se sabe ainda quando será reaberto e, portanto, a única certeza que temos, ou seja, as incertezas sobre a duração, uhum, do conflito continuam a ser grandes. A única certeza que temos é que os preços já não vão descer, não é? Mesmo que a inflação, de repente, até dê sinais de abrandar, os preços que já aumentaram vão continuar altos. Já, sim, sim, dificilmente vão descer, não é? Portanto, acho que o instrumento que vem, taxas de juro é mesmo o único que os bancos centrais estão convencidos de que pode pôr algum cobro a esta situação.
0: Uhum. Muito bem, vamos lá ver como é que vai ser o evoluir da situação, sendo que nos próximos meses as coisas certamente não serão muito favoráveis. Até amanhã, Clara.
4: Adeus, até amanhã.
0: As contas do dia na rádio, sempre que quiser também pode ouvir em podcast. E o trânsito é perto das 9:30 que chega. Mónica Amaral, a esta hora, com que informações?
5: Voltamos então ao acidente do IC19 no sentido Sintra-Lisboa. Um acidente em Pinamanique está a deixar o trânsito demorado a partir do Cacém. Já no sentido de Lisboa-Sintra, um acidente na zona de Ranholas também a deixar demora. No eixo norte-sul ainda se para, a partir da Amachoeira e até Sete Rios. Segunda circular com filas nos dois sentidos. Há A5 no sentido Cascais-Lisboa, com filas de Porto Salvo até Linda Velha e de Caselas para as Amoreiras, está a afetar a Estrada Nacional 117. Ainda na A8 há filas no ramo de acesso de Frielas para o túnel do Grilo e a calçada de Carris com filas a partir do Senhor Roubado. Já na Caril, para-se entre Sacavém e a saída para a calçada de Carris. No IC2 há filas de Sacavém para a Praça José Queiroz. Radial de Benfica também ainda preenchida a esta hora entre, aliás, acaba de se circular sem problemas. Não há agora demora na Radial de Benfica, mas há demora para a Ponte 25 de Abril, ligação direção à Almada-Lisboa. As filas estão a partir de Correios e os acessos preenchidos. Já no Porto, há 28, no sentido Viana do Castelo Porto, um acidente na zona da Veleda deixou o trânsito mais demorado. Mais à frente, para-se da Ponte de Leça até à Avenida Sidónio Paes. A A3 e a Via Norte continuam com filas em direção à VCI. Já na VCI, no sentido Arrábida Freixo, há filas a partir de Santo Ovídio, está a afetar a A44, e no sentido Freixo Arrábida, há paragens entre Oliveira do Douro e o Nó das Antas.
0: Atualizamos o trânsito antes das 10. Quanto ao tempo, à exceção do Algarve, o resto do país está todo sob aviso amarelo por causa das temperaturas muito altas. Calor que à tarde no interior norte e centro pode acabar em trovoada, com aguaceiros e possibilidade de granizo. Santarém e Évora, 38 graus é a máxima prevista. 36 para Castelo Branco, Leiria, Lisboa, Setúbal e Beja. Braga, Coimbra, Porto Alegre, 35. Bragança e Vila Real, 34. Viseu, 33. Aveiro, 31. Outras contas, 30 no caso de Porto e Guarda, 29 Viana do Castelo e Faro, 27 Penhas Douradas.
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0: Às 9h30 da manhã olhamos para o principal da atualidade com o jornalista Diogo Miguel Pereira.
6: A GNR de Bragança ativou 5 postos de vigia para ajudar a detectar incêndios. É um trabalho de prevenção que é reforçado com estas torres que vão funcionar 24 horas por dia. Além destes 5, há outros 6 postos de vigia que vão ser ativados já a partir de sexta-feira. Vão ser 11 no total para vigiar as florestas e permitir e transmitir informação dentro da GNR. O trabalho de vigilância é complementado com câmaras e também com drones. Hoje, Portugal continental está sob aviso amarelo por causa das altas temperaturas. Foi decretado pelo Instituto Português do Mar e da Atmosfera. De fora está apenas o Distrito de Faro. Também a Proteção Civil reforçou para hoje o estado de alerta. As temperaturas em algumas zonas do país vão chegar perto dos 37 graus. A sustentabilidade do SNS está sob forte pressão, um cenário que se agravou no ano passado. Tem havido um forte aumento da despesa, uma ligeira redução da atividade e mais faturas que já deveriam ter sido pagas, mas ainda não foram. É isso que revela hoje o Índice de Saúde Sustentável, que dá conta também de que mais de 70% dos utilizadores do SNS fizeram pelo menos uma ação preventiva durante o ano, como, por exemplo, análises. O SNS, esclarece também o índice, ajudou ainda a que os portugueses não faltassem tanto ao trabalho e isso gerou um retorno na economia portuguesa de mais de 10 mil milhões de euros. Em Espanha, a Guarda Civil está a realizar buscas na sede do PSOE, em Madrid. A informação está a ser avançada pelo El País. Os agentes da Unidade Central Operativa, especializada na investigação do crime organizado, estarão a recolher provas de crime de um esquema de financiamento ilegal dentro do partido. Partido Socialista Espanhol. Ainda não há informação de detidos na sede do partido, liderado por Pedro Sánchez. A oposição já pediu eleições antecipadas.
0: As notícias voltam às 10.
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0: No desporto, Anderson e o Sporting. Mário Silva da Costa.
1: Silas Anderson mostra-se muito feliz com a possível mudança para Alvalade. Em entrevista ao jornal sueco Expressen, o médio dinamarquês do Aken afirma que o Sporting é um grande clube e diz que este interesse dos Leões é um sinal de reconhecimento. Silas Anderson revela ainda que o negócio com o Sporting pode estar próximo de ficar concretizado. Ainda na atualidade, de Leonine, Giovanni Kenda agradece ao Sporting. O ala está de saída para o Chelsea e deu uma entrevista de despedida aos meios de comunicação dos Verde e Brancos. Kenda refere que está a ser muito difícil dizer adeus ao Alvalade.
7: Tive noites que não conseguia dormir, mandava mensagem, se era aquelas horas. Tive noites que não conseguia dormir porque para mim estava a ser difícil. Obviamente despedi-me de um clube que me ajudou muito, a mim e a minha família. Então para mim... Sim, pela ajuda, pela forma como trataram bem os meus pais, e para mim isso é muito importante.
1: A emoção de Giovanni Kenda no adeus ao Sporting, o ala prepara-se para rumar ao Chelsea. Leonardo Jardim fecha a porta a voltar a treinar clubes portugueses. O atual técnico do Flamengo deu uma entrevista ao jornal A Bola, onde refere que só há um cenário para um possível regresso a Portugal, mas não para clubes.
8: Não, eu não vou voltar a Portugal para ser treinador de uma equipa. A única abertura de voltar a Portugal é para ser treinador da seleção. Se houver um dia essa possibilidade, mas também não faço disso um fardo nas costas, não é? Eu prometi a mim próprio que depois de passar da Ilha da Madeira para o continente, depois da fase do continente, saí uma vez na Grécia, voltei outra vez a Portugal. E quando saí de Portugal, eu disse que para Portugal só voltava para a seleção e ia fazer a minha carreira toda fora. E foi isso que eu fiz.
1: Leonardo Jardim ao jornal A Bola. Entretanto, na última noite, o Flamengo fechou a fase de grupos da Taça Libertadores com uma vitória, 3-0 sobre o Cusco. O Flamengo termina a fase de grupos da Libertadores em primeiro lugar no grupo A com 16 pontos. Já na Taça Sul-Americana, o Grêmio de Luís Castro empatou a 2 na recepção ao Montevideo City. O Grêmio termina a fase de grupos no segundo lugar e vai ao play-off de acesso aos oitavos de final da Taça Sul-Americana. Um desfecho que não deixa Luís Castro satisfeito.
9: Não conseguimos o objetivo fundamental, qualificar-nos em primeiro lugar, não em segundo lugar. Ficámos pelo meio do objetivo, não era o que queríamos. Criámos várias situações, penso que merecíamos ter ganho o jogo, mas infelizmente não o conseguimos. Fica uma vontade muito grande da equipa, uma entrega muito grande da equipa.
1: A reação de Luís Castro após o empate diante do Montevideo City. Tem hoje lugar a final da Liga Conferência e a Crystal Palace e Rayo Vallecano medem forças esta noite na Red Bull Arena em Leipzig. É a primeira final europeia dos dois clubes. O jogo tem início marcado para as 8 da noite. Dia também da 17ª etapa da Volta à Itália em bicicleta. Ontem, Afonso Eulálio terminou a tirada no 11º lugar e desceu do pódio. O ciclista português está agora no 5º posto da classificação geral e mantém-se com a camisola branca, que indica a liderança da juventude. Hoje, a etapa 17 tem 202 quilómetros, vai ligar Cassano Dada a Andalo. Nuno Borges joga hoje a segunda ronda do torneio Roland Garros. O número 1 do ténis nacional vai medir forças com o sérvio Miomir Kecmanovic, que é número 48 do ranking ATP de ontem. Destaque para a vitória de Jaime Faria na primeira ronda do torneio, um triunfo em 3 sets frente ao canadiano Denis Shapovalov, número 39 do ranking mundial.
0: Mário Silva da Costa, o essencial do desporto na RTP Antena 1 e Mundo, em permanência desporto.rtp.pt. Nova edição ao meio-dia e meia hora, o Jornal de Desporto com José Pedro Pinto. Este é o programa da manhã. Tenham um bom dia, boa quarta-feira.
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0: Depois das 10 da manhã, temos consulta pública. Frederico Moreno, vamos falar sobre o questionamento que está a ser feito a Israel, em termos diplomáticos e não só pelos países, depois dos maus-tratos provocados à flotilha, mais ao grupo de pessoas que foram na flotilha, né, com um apoio humanitário para Gaza.
10: É isso mesmo, José Carlos. Vamos ter aqui em estúdio o ativista Nuno Almeida Gomes. Ele integrou a anterior flotilha para Gaza e regressou a Portugal há cerca de um mês com uma costela rachada, várias lesões no corpo, acusando as forças de Israel de o terem torturado e agredido. Vamos ouvir também Miguel Duarte, ativista que fez parte da primeira flotilha, juntamente com Mariana Mortágua e Sofia Aparício, em setembro-outubro do ano passado. Também contaremos no Consulta Pública de hoje com Augusto Santos Silva, antigo presidente da Assembleia da República, antigo ministro dos Negócios Estrangeiros, e com o embaixador de Israel em Portugal, Oren Rosenblatt. Perante os argumentos israelitas de que é legítimo manter o bloqueio naval a Gaza, vamos também ouvir hoje no Consulta Pública o especialista em Direito Internacional, Pedro Braga de Carvalho. Teremos igualmente connosco Francisco Cudela, é especialista em assuntos de segurança e geopolítica. Os ouvintes da Antena 1 que seguem a rubrica Um Dia no Mundo ficam a saber que também é nosso convidado Francisco Sena Santos, ele que acompanha com muita atenção os grandes temas internacionais. E sem esquecer, Teresa Almeida Cravo, professora universitária e especialista em assuntos internacionais, são ingredientes fortes, José
0: sem
10: Carlos,
0: dúvida,
10: para um programa a não perder esta manhã.
0: Entre as 10 e meio-dia, com Frederico Moreno, o espaço de debate sempre às quartas-feiras aqui na Antena 1.
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0: Faltam 21 para as 10 da manhã. A seguir, Oásis.
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0: Anfiteatros. Não estamos longe das férias escolares de verão e também do Dia Internacional do Brincar, em junho. Acrescentamos a estas datas a ideia de aprender. Falemos de um projeto educativo artístico dedicado às crianças, chama-se Oasis, é uma das iniciativas da estrutura artística Terceira Pessoa, uma associação que desenvolve projetos na área artística, sobretudo na Beira Baixa. O projeto Oasis vai realizar-se em Proença Nova, Penamacor, de 28 de maio a 3 de junho e depois 9 de junho na Sertã. Ana Gil é cofundadora da Terceira Pessoa, atriz e criadora responsável pela coordenação do Serviço Educativo e Arte Participativa desta associação. Bom dia, muito obrigado por estar connosco na esta manhã.
12: Bom dia, olá. Obrigada pelo convite, é um prazer. Obrigada.
0: Oasis só de si é um nome sugestivo, dá a ideia de que há aí um maná no meio de um deserto de oferta. É essa a ideia?
12: É sim, é um bocadinho essa a ideia. Aliás, é bastante, porque se considerarmos que as aldeias da Beira Baixa, em particular, e também um bocadinho por todo o país, estão a perder população, e o público jovem, crianças, adolescentes, tende a ser escasso, ou seja, as pessoas que habitam esses lugares têm maioritariamente idades mais avançadas. O projeto Oasis surge um pouco dessa ideia de criar um terreno fértil numa zona que tende a desertificar-se.
0: Uma contracorrente, no fundo, não é?
12: Ligado à criação artística, sim.
0: Sim, sim. Estimular as crianças para a arte pode ajudá-los a ser melhores adultos, mais sensíveis, a tentarem compreender melhor aquilo que os rodeia, não é?
12: Nós achamos que sim, daí também o nosso... Vários projetos da Terceira Pessoa consideram isso importante e, portanto, há uma grande oferta em termos artísticos e educativos, pelo menos tentamos que assim seja, de chegar a públicos mais jovens e de tentar abrir espaço à imaginação, à criatividade, à subjetividade, para que possam também compreender o mundo de uma outra forma. Uhum. E que possam também considerar que existem outras formas de expressão e outras formas de comunicação e de estar com os outros. E nesse sentido, o Oasis e também outros projetos que a Terceira Pessoa tem em curso e já teve, tentam de alguma maneira proporcionar essas experiências a quem com elas se cruza, não é?
0: E tão importante é uma coisa que nós, a que não dávamos grande importância aqui há umas décadas, depois do meu tempo, que é estar com os outros. Hoje em dia, estar com os outros só de si já é uma tarefa, é um princípio importante. Por exemplo, a Feira do Livro convida nas próximas noites, a Feira do Livro aqui em Lisboa, a crianças a estarem com os outros e com os livros para lerem, para ouvirem histórias. O Oasis é uma experiência criativa que desafia também as crianças a provocarem esse movimento artístico e a estarem, como disse, com os outros. De que forma? Como é que o projeto é levado a cabo?
12: Bom, o projeto teve algumas adaptações e alguns ajustes também.
0: Esta é a segunda ou terceira edição do projeto, não é?
12: Sim, ele já passou por vários sítios, mas na sua gênese a ideia seria que durante uma semana um artista de uma disciplina artística, poderia ser da poesia, da fotografia, do cinema, do teatro, pudesse estar em residência numa aldeia com um grupo de crianças ou jovens, onde provocaria uma série de experimentações e de criações artísticas, no sentido de criarem um objeto coletivo para ser partilhado com a comunidade no final dessa semana. E os objetos poderiam ir desde um pequeno livro, uma exposição ou uma ação performativa. E essa era a ideia do Oasis. Entretanto, ele foi sofrendo, no bom sentido, alguns ajustes. Portanto, nós passámos a ter alguns convites de alguns municípios que identificavam as férias do verão como um possível espaço para que o Oasis acontecesse, mas nem sempre era possível fazer durante uma semana, portanto o projeto ia sofrendo também alguns ajustes no sentido daquilo que também eram as necessidades do próprio território. Uhum. E tem sido assim, tanto neste momento, atualmente o projeto Oásis também faz parte do Plano Nacional das Artes do Distrito de Castelo Branco, onde até o raio de ação se alargou também ao universo escolar, chegando ao espaço da sala de aula, ao ginásio da escola, ao auditório, e podendo também chegar a mais jovens, a mais crianças, e também aos próprios professores que participam das atividades.
0: Portanto, descentrando e dessacralizando um bocadinho a arte, não é? Tornando-a mais acessível, é isso o objetivo?
12: Sim, sim, e próxima do espaço também da escola, mas também de outros espaços e de outras pessoas. Mas ele foi sofrendo, no bom sentido, alguns ajustes também mediante aquilo que eram as necessidades dos municípios ou das escolas que nos contactavam, neste caso do próprio Plano Nacional das Artes.
0: E como é que os miúdos têm, as miúdos e miúdas, miúdos no sentido de abrangente, como é que eles têm reagido a este vosso desafio? Fazem-no com gosto? Notam que depois de participarem despertam neles alguma coisa? Que reação é que vocês também têm sentido desta iniciativa?
12: Nós acreditamos que sim, que há um prazer em participar de algo que é diferente daquilo que habitualmente tem na escola. Ou seja, há uma oferta que é outra, há um espaço onde a própria criança ou o próprio jovem pode estar de uma outra maneira, e só por si isso já é verdadeiramente estimulante para, num certo sentido, os agarrar e poder propor algo que vai numa outra direção, que não estar a estudar a partir de um livro, ou, embora as aulas sejam atualmente, em alguns casos, estimulantes, e os professores tendem a usar cada vez mais ferramentas próximas daquilo que é a realidade também das próprias crianças. Mas só o facto de entrarem num espaço e de repente cruzarem-se com uma instalação de imagens, ou de repente entram num espaço e o espaço está cheio de balões ou cheio de almofadas,

0: São, é isso. Depois vão mostrar o que foi feito?
1: Sim, nós vamos sempre partilhando quando há possibilidade da residência ser mais estendida e de haver a preparação de algo, nós tentamos sempre que seja partilhado com a comunidade local, com os familiares, com mais próximos das crianças, amigos. Portanto, há sempre um momento de partilha e de uma celebração, de uma celebração final. Esse é sempre o nosso objetivo e também é importante
0: envolver os outros,
1: para...
0: envolver os mais velhos também.
1: Exato,
0: não é?
1: Isso,
0: e sensibilizá-los também a eles através do trabalho que é feito pelos mais novos. Muito bem,
1: exato.
0: Tive muito gosto em conversar consigo, Ana Gil.
1: Igualmente,
0: espero,
1: obrigada.
0: Desejo tudo bom para o vosso projeto e salientar a importância do que estão a fazer, porque não tem preço este trabalho de sensibilização, este motor que estão a aplicar à vida de crianças que em condições normais não terão acesso a tanta oferta cultural, a tanta oferta como nas grandes cidades. Muito obrigado por ter estado connosco.
1: Muito obrigada, nós, e continuação de bom trabalho. Obrigada.
0: Muito obrigado. Estamos à conversa então sobre este projeto Oásis que vai decorrer na Beira Baixa.
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0: E ficamos a pouco mais de 10 minutos das 10 da manhã. O trânsito tem sido difícil, como em tantas manhãs. E esta hora, como é que está, Mónica Amaral?
3: Temos que voltar à 17,
0: então,
3: porque tínhamos a informação que o trânsito
0: estava aberto,
3: estava reaberto,
0: sim.
3: mas afinal não está,
0: Ah,
3: ainda
0: ui.
3: continua cortado,
0: Então.
3: é verdade. No sentido de Figueira da Foz a Aveiro, o trânsito continua cortado devido a este acidente grave ao quilómetro 82, é a seguir ao nó de Tocha em Cantanhede, devido então a um acidente grave que ocorreu entre um pesado e um ligeiro de mercadorias. Trânsito, reforço, continua cortado. Já no Porto, a A28, no sentido Viana do Castelo Porto, um acidente na zona de Avelida ainda a deixar condicionamentos. Mais à frente, para-se da Ponte Lessa até à Avenida Sidónio Paes, ainda se para na A3 e na Via Norte em direção à VCI e na VCI no sentido da Rábida Freixo. As filas estão a partir de Santo Ovídio, ainda está a afetar a A44, no sentido Freixo, a Rábida, agora para-se de Bonjoia até ao Nó das Antas. Já por Lisboa, o IC19, no sentido Lisboa-Sintra, há acidente na zona de Ranholas, o trânsito está mais demorado e no sentido Sintra-Lisboa para-se de Queluz até Pinamanique, até porque há acidente em Pinamanique ainda por resolver e o trânsito está então mais demorado. Na Cril, no sentido Sacavém-Algés, há agora indicação de um acidente nos túneis de Benfica, também a deixar demora, mais para trás ainda se para entre a Póvoa de Santo Adrião e a zona da Calçada de Carriche. Quanto ao Eixo Norte-Sul, sentido Camarate-Campolide, há filas a partir de Amachoeira até Sete Rios, a segunda circular também ainda com filas nos dois sentidos e a Calçada de Carriche para-se a partir do Senhor Roubado em direção à Avenida Padre Cruz. Ainda se para também na A5, sentido Cascais-Lisboa, há filas de Caselas para as Amoreiras, ainda a afetar a Estrada Nacional 117 e para a Ponte 25 de Abril, ligação Almada-Lisboa, as filas estão agora a partir do Feijó.
0: Até amanhã.
3: Até amanhã.
0: O trânsito na rádio está outra vez depois das 10.
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0: Boa quarta-feira, ainda bem que está connosco esta manhã, agora com a companhia de Teddy Swims. Lose Control, bonito.

0: Oh, bom, chegamos perto das 10 com canções assim na nossa rádio. Aquela que lhe conta as histórias todos os dias.
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0: Esta é, na última parte do programa da manhã, vamos até às 10. A última canção é de Tiago Betancourt, chama das novas. Chama-se Nem Tudo É Mágoa. Bom dia, boa viagem, ainda bem que está connosco. Está tão bem aqui.

0: Uma das canções que o Tiago tocou aqui ao vivo no programa da manhã da Antena 1, quando passou por cá a apresentar-nos este novo trabalho e a falarmos também sobre os concertos que está a dar ao longo deste período para apresentar as novas canções. Uma delas é Nem Tudo É Mágoa, que fechou este programa da manhã.
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0: Preocupa a onda de calor que atravessa o país à tarde do interior norte e centro. Ao calor podem juntar-se aguaceiros, trovoada, granizo. Aguaceiros fracos de manhã nos Açores, poucas nuvens ao longo do dia na Madeira. Santarém e Évora devem chegar aos 38 graus. A previsão dá 36 a Castelo Branco, Leiria, Lisboa, Setúbal e Beja. Braga, Coimbra e Porto Alegre 35, Bragança e Vila Real 34, máxima de 33 em Viseu, Aveiro 31, 30 Porto e Guarda. Para Viana do Castelo e também para Faro 29, 27 Penhas Douradas. Nas ilhas mais fresco, Funchal 21, Ponta Delgada 18. Amanhã às 7 no programa da manhã. Boa quarta-feira. Até lá.
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0: Dez horas em Portugal Continental e na Madeira, 9 nos Açores. Quarta-feira, 27, Eduardo, há um protesto em frente ao Parlamento.
2: São os técnicos de emergência pré-hospitalar que estão outra vez na rua contra a reforma do INEM. Neste jornal, a reportagem em direto de Teresa Correia. A Comissão Europeia vai apresentar o pacote para a soberania tecnológica, menos dependência digital de países estrangeiros. Quais são os riscos que a Europa corre nesta altura? É uma pergunta para Luís Antunes, especialista em cibersegurança, que vai estar neste jornal. Vai começar a Feira do Livro de Lisboa, abre as portas ao meio-dia e traz novidades.
0: 27 graus em Faro, estão 28 no Porto, 26 em Coimbra, Lisboa 25, nas ilhas Funchal 20, Ponta Delgada 16. As notícias com Eduardo Amaro.
2: Os técnicos de emergência pré-hospitalar estão de volta à rua esta manhã, concentram-se em protesto em frente ao Parlamento. A semana passada fizeram uma vigília junto ao Ministério da Saúde. É a reorganização do INEM, que foi aprovada pelo Governo, que continua no centro das preocupações destes profissionais de saúde. Teresa Correia está junto ao Parlamento. Este protesto já começou?
3: Ainda são muito poucos, mas também temos de compreender que é um protesto que vai durar praticamente o dia todo, termina às 5 da tarde, porque querem estar frente à Assembleia da República durante o plenário, logo à tarde, com a presença do Primeiro-Ministro. E esta presença aqui, esta concentração aqui, frente à Assembleia da República, não é por acaso, visa transmitir uma mensagem, porque a revisão da Lei Orgânica do INEM foi feita por decreto, pelo Governo, não passou então pelo Parlamento, e esta concentração é uma forma de sensibilizar os deputados e também o Governo, que hoje vai estar aqui presente. Rui Lado.
4: Sim, de facto, reunimos-nos hoje em frente à Assembleia da República para que possamos sensibilizar os deputados, não só os partidos que sustentam o Governo, mas também os partidos da oposição, para que na Casa da Democracia se faça jus ao nome desta instituição e que se faça baixar a eventual lei orgânica, mesmo antes dela ser publicada, para que possa ser discutida pelos representantes dos portugueses, os deputados, mas também envolvendo os trabalhadores, e sobretudo os trabalhadores que estão no INEM há mais de 20 anos e que conhecem as dificuldades da instituição.
3: Os trabalhadores do INEM são cerca de 1000 no país todo, dizem que não vão desistir até o Governo recuar, têm já prevista uma concentração frente à sede do INEM em junho, pediram também uma audiência ao Presidente da República e vão entregar hoje aos deputados um manifesto semelhante ao que entregaram à Ministra da Saúde na semana passada. Eles dizem que a reforma do INEM anunciada vai reduzir o número de ambulâncias em 100, transferindo várias para o transporte interhospitalar e transformando outras em viaturas ligeiras.
2: E menos ambulâncias quer dizer também menos capacidade para transportar os doentes. É uma das preocupações dos técnicos de emergência pré-hospitalar que estão outra vez em protesto, esta manhã em frente ao Parlamento, a reportagem aqui de Teresa Correia. Os 27 da União Europeia aprovaram hoje o compromisso que foi alcançado com o Parlamento Europeu em relação ao acordo comercial com os Estados Unidos. Este compromisso foi alcançado a semana passada. Foi negociado com os eurodeputados a eliminação dos direitos aduaneiros no espaço da União Europeia para a maioria dos bens que são importados dos Estados Unidos, isto em troca da limitação a 15% das taxas que os produtos europeus vão pagar para entrar no mercado norte-americano. Compromisso aprovado esta manhã. A Comissão Europeia vai apresentar hoje o pacote de soberania tecnológica. São medidas com o objetivo de dar espaço, dar ao espaço europeu mais autonomia digital, reduzir a dependência tecnológica estrangeira, sobretudo dos Estados Unidos e também da China, e reforçar a capacidade europeia em áreas críticas. Nesta altura, a Europa depende de países externos em mais de 80% nas tecnologias digitais essenciais, o caso da inteligência artificial, o caso também do armazenamento em nuvem. Neste documento consta também o reforço da produção europeia de microchips. Há um plano para digitalizar e integrar a inteligência artificial no setor energético, que deve ser um processo muito interessante de seguir, e o uso tecnológico e o uso de tecnologias estrangeiras em áreas críticas também deve ser limitado. Áreas críticas como a saúde, como a justiça, também como as finanças. Luís Antunes, bom dia, diretor do Centro de Competências em Cibersegurança e Privacidade da Universidade do Porto. Dá a impressão que precisamos deste pacote de soberania tecnológica como de pão para a boca?
5: Olá, bom dia. Sim, este pacote de medidas só peca por tardio, e peca por tardio com um desfazamento de cerca de 10, 15 anos. Ou seja, já há alguns anos que se perspectivava que isto pudesse acontecer. A Europa sempre confiou nas relações que tinha com outros continentes e com outros países. Mas de repente o mundo mudou, não é? E percebemos que esta dependência tecnológica, quer do ponto de vista de dados, quer do ponto de vista de hardware, quer do ponto de vista de software que controla tudo isto, que de alguma forma está a jogar contra nós.
2: Sim.
5: E portanto eu acho que é a altura de o fazer, por muito que possamos ter que recuar um bocado, mas damos depois dois passos à frente.
2: Deixe-me puxar para nós esta conversa. Temos muito presente a notícia ainda esta semana de mais de 100 mil utentes do Serviço Nacional de Saúde que foram alvo de acesso ilegal aos seus dados pessoais depois de um roubo de credenciais digitais de um médico. Como é que nós estamos em matéria da dependência de infraestruturas estrangeiras, nomeadamente neste tipo de vulnerabilidades? Ou seja, o nosso setor público, as nossas segurança social, Serviço Nacional de Saúde, etc., as nossas infraestruturas críticas, digitais, já estão protegidas nesta matéria ou ainda estamos vulneráveis?
5: Bem, este caso veio mostrar que estamos vulneráveis, não é? Foi um caso de engenharia social, foi um caso em que o utilizador não soube proteger as suas credenciais, mas também é um caso que mostra que não fizemos tudo o que podíamos fazer. Ter um sistema de alarmística que dissesse aqui um perfil que já consultou, digamos, 100, 200 registros num dia, e dizer que isso não é normal e suspender esses perfis, não é? Portanto, tudo começa na engenharia social e cada vez mais hoje em dia começa com o fator humano e o erro humano. Mas claramente nós temos que desenvolver tecnologia que nos permita proteger destes erros do fator humano, e não o temos feito.
2: Em relação a tudo que são áreas sensíveis em Portugal, este pacote europeu, com as medidas que traz, vai permitir reforçar segurança, reforçar modos de funcionamento destas áreas?
5: Vem claramente reforçar a soberania, que é um fator essencial, e eu costumo dizer que não existe, por exemplo, inteligência artificial sem os dados, e portanto a base de tudo isto são os dados, e os dados dos europeus, onde a Comissão Europeia fez um estudo e no ano passado valiam cerca de 30 mil milhões de euros. Portanto, esta matéria-prima para a inteligência artificial tem um valor muito grande, e temos que ter soberania sobre estes dados e saber quem usa os nossos dados, não é? Portanto, o que a Comissão Europeia está a fazer é, do ponto de vista de tecnologia, a criar condições para que possamos ter a nossa soberania no digital, soberania de dados, soberania de mecanismos de inteligência artificial para o qual precisamos. dizemos de chip, e portanto, e criar essas condições, quer físicas, quer lógicas, para que o possamos fazer. Vai exigir um grande investimento, sim, mas penso que é a estratégia certa a fazer e que já o devíamos ter feito há mais tempo.
2: Vamos esperar então por essas medidas que não são automáticas, são apenas as medidas para pôr em prática nos próximos anos. Ainda vai demorar algum tempo até conseguirmos conquistar esta soberania tecnológica. Luís Antunes, obrigada por ter vindo às notícias, às 10 na Antena 1, diretor do Centro de Competências em Cibersegurança e Privacidade da Universidade do Porto. Foi noticiada como busca pelo El País esta manhã a visita dos agentes de investigação ligados ao crime organizado em Espanha à sede do PSOE em Madrid, numa recolha de provas sobre um caso de financiamento ilegal que está a ser investigado, mas a correspondente da Antena 1 em Madrid, Ana Romeu, apurou que oficialmente o que está a ser feito é uma recolha de documentos. Vamos ouvir o que é que está em causa nesta investigação. Mais uma a chamuscar o partido liderado por Pedro Sánchez.
6: Sabe-se agora que na realidade não se tratam de buscas, tal e qual como as entendemos, mas é uma espécie de requerimento de documentação, mas o que é bastante estranho é que este requerimento de documentação poderia ter sido feito online, mas não com, necessariamente com a presença física destes agentes, mas é isso que está a acontecer. Portanto, não são buscas, mas sim recolha de documentação, supostamente relacionada com o caso CEPI, é uma sociedade estatal de participação industrial. Portanto, esta ação nada tem que ver com o caso de Zapatero, nem com o caso de Coldo Garcia, mas obviamente já está a deixar graves consequências. Isto acontece no dia do controlo no Parlamento e à entrada o Alberto Núñez Feijó, líder da oposição, já pediu eleições.
7: Estamos falando de 10, 11 sumários de corrupção.
8: Estamos a falar de 10 ou 11 processos por corrupção e o Sr. Sánchez vai visitar o Vaticano. Se quer aproximar-se do Papa, devia lembrar-se do 7º mandamento, não roubarás, e do 8º mandamento, não mentirás. Mas os espanhóis pensam que não se passa nada, que um político pode roubar e outro pode pagar com dinheiro público os seus vícios. Os homens do presidente estão na prisão, a mulher do presidente tem de comparecer em tribunal a 9 de junho. Parece que estão a realizar agora buscas na sede do Partido Socialista. Conheço os meus planos, tenho-os bem claros. Farei tudo o que for possível para que haja uma troca de governo.
7: Para que cambie de governo.
6: Esta informação, como digo, é muito contraditória, está em segredo de justiça, não se sabe qual é o caso em concreto que está a ser investigado e se de facto há algum tipo de indício ou evidência de financiamento ilegal do partido.
2: É um caso que vai continuar nas notícias, pelo menos em Espanha, ao longo do dia de hoje, e esperam-se já declarações de Sánchez a partir de Roma, onde vai estar numa audiência com o Papa hoje no Vaticano. E agora vamos à Feira do Livro de Lisboa, que está quase a abrir no Parque Eduardo VII. Está tudo pronto para o público de todas as idades. É a edição 96. Vai ter, por exemplo, livros ao deitar para os mais pequenos. Miguel Bastos.
9: Crianças acampadas a ouvir e a contar histórias, conta o presidente da APEL, Associação Portuguesa de Editores e Livreiros.
10: Crianças entre os 8 e os 10 anos podem acampar uma noite na estufa fria, num contexto de livro, a contar histórias, a partilhar experiências.
9: E por falar nos mais pequenos, Miguel Pauzeiro destaca a renovação do espaço dos pequenos editores.
10: Quando falamos em pequenos editores, não queremos subestimar nenhum projeto. Antes, pelo contrário, queremos amplificar todos os projetos que estão à procura de consolidação no nosso mercado. Renovámos o espaço, tornámo-lo mais digno, tornámo-lo mais confortável.
9: O conforto é uma preocupação da APEL, que este ano vê a feira receber o selo de Festival Acessível.
10: É uma honra muito grande, é uma responsabilidade também muito grande. Isto é uma iniciativa conjunta do Turismo de Portugal e do Instituto Nacional para a Reabilitação, que visa promover e distinguir práticas inclusivas em eventos culturais.
9: Ao todo são 350 pavilhões, é o mesmo número do ano passado porque o espaço no Parque Eduardo VII está esgotado.
2: Não falta que ver, que ler, que conversar na Feira do Livro nos próximos dias. Ela vai abrir ao meio-dia.
1: Eduardo Amaio, notícias em simultâneo com a RTP Antena 1 Madeira e RTP Mundo. 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Bom dia, boa viagem. Situação do trânsito a esta hora da manhã, Sandra Pereira.
11: Ainda está complicada esta manhã e começamos ainda com a região centro do país, A17, Figueira da Foz, Aveiro. O trânsito mantém-se cortado devido a um acidente grave que ocorreu ao quilómetro 82, a seguir ao nó de Tocha, em Cantanhede, que envolveu um caminhão e um ligeiro de mercadorias. No Porto, há 20 Carvalhos Freixo, há um acidente em Oliveira do Douro, há muita demora em A20, há 28 Viana do Castelo Porto, um acidente na zona de Aveleda, as filas estão em Modivas e mais à frente para-se da Ponte Lessa até a Avenida Sidónio Paes. Há 4 Amarante Porto, há trabalhos antes da saída para a Estrada Nacional 13. A demora está em São Mamede em Festa, a A3 Braga Porto Nova, A4 até à VCI, a VCI Rábida Freixo de Canidelo até à Boa Vista e Freixo Rábida de Monjoia até às Antas. Já por Lisboa, segunda circular, Benfica Aeroporto, há filas entre o Eixo Norte-Sul e as Calvanas, Aeroporto Benfica, com demora entre a Encarnação e a saída para o Eixo Norte-Sul, mais à frente há acidente junto ao Centro Comercial Fonte Nova e a demora está a anteceder o Estádio da Luz. No IC19 de Sintra para Lisboa, há agora um outro acidente grave, é a seguir à curva do Palácio de Queluz. Circula-se com bastante dificuldade, as filas estão em Terceira. Já no sentido Sintra-Lisboa, há acidente na zona de Ranholas, há demora em Mãe Martins. Há 5 de Caselas para as Amoreiras, Eixo Norte-Sul ainda se para do Lumiar até Sete Rios e de Campolide para a Avenida de Ceuta. E em Benfica, atenção, porque ainda há bastantes paragens na Avenida Contes de Carnida em direção à Segunda Circular.
1: Sandra Pereira, Serviço de Trânsito. Votos de um muito bom dia, boa viagem também.
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1: Vai começar o programa Consulta Pública, moderação do jornalista Frederico Moreno.

0: Bom dia, sejam bem-vindos ao Consulta Pública. Hoje abrimos o debate sobre o coro de críticas a Israel pelo tratamento dado aos ativistas da flotilha para Gaza. Espancamentos, choques elétricos, até violações foram algumas das denúncias feitas pelo grupo de 430 ativistas de diversas nacionalidades, incluindo dois portugueses. Uma polémica que ameaça o futuro das relações diplomáticas entre Israel e a União Europeia e que pode pressionar o governo de Netanyahu, que está à beira de enfrentar um cenário de eleições antecipadas. São nossos convidados aqui em Lisboa, Miguel Duarte, ativista da Humans Before Borders, participou na Global Summit Flotilha e é doutorando em Economia Política no ISCTE, Francisco Sena Santos, jornalista, autor da rubrica Um Dia no Mundo na Antena 1. Nos estúdios de Coimbra estão Nuno Almeida Gomes, ativista dos direitos humanos, participante na flotilha humanitária a Gaza em abril deste ano, e Teresa Almeida Cravo, comentadora de assuntos internacionais da Antena 1, professora de Relações Internacionais e Estudos de Paz na Faculdade de Economia da Universidade de Coimbra. Temos ainda no Porto Francisco Cudel, especialista em assuntos de segurança e geopolítica, e Pedro Braga de Carvalho, especialista em Direito Internacional da Escola do Porto da Faculdade de Direito da Universidade Católica Portuguesa. Mais à frente, neste programa, vamos ainda ouvir Augusto Santos Silva, antigo Ministro dos Negócios Estrangeiros, antigo Presidente da Assembleia da República, e teremos entrevista com o Embaixador de Israel em Portugal, Oren Rosenblatt. Agradeço a vossa presença. Queria começar pelas reações globais ao vídeo divulgado pelo ministro israelita da Segurança Nacional, Ben Gvir. Francisco Sena Santos, há ou não um contraste no volume de críticas que ouvimos nos últimos dias em comparação com o discurso de maior indiferença registado em flotilhas passadas?
1: Viva, bom dia. Desta vez há um pontinho mais alto. Desta vez as vozes ouviram-se um pouquinho mais. Mas apenas isso. Para lá de vozes de alerta, não houve nenhum ato concreto, não houve nenhuma censura política prática ao governo Netanyahu em Israel, que praticou um ultraje. Há uma nota que é, este ultraje ficou público. Nós vimos os 428 da flotilha acorrentados, humilhados,
0: ajoelhados, de cabeça no chão.
1: Sim, claro, algemados. Vimos-los, sim, mas e quantos milhares de palestinianos também presos em cadeias israelitas não passam pelo mesmo e nós não sabemos, nós não vemos. Ali o ministro Ben-Gvir, para quem a espécie humana conta pouco, os que não são dos dele, ele degrada, ele e gente como ele, degrada e desonra a democracia israelita, a frágil, agora frágil, democracia israelita.
0: Alguns críticos dizem que a União Europeia tem estado algo adormecida em relação a Gaza. O vídeo de Ben-Gvir, toda esta polémica, pode servir para despertar a Europa para esta questão?
1: De tempos a tempos há despertares. A questão palestiniana estava esquecida, estava fora da agenda no 7 de outubro de 2023. Reapareceu pelas piores razões, por uma barbárie. Agora, este ultraje fez-nos voltar por uns dias ao que está a acontecer em Gaza. E é preciso, há um drama. Um grande intelectual israelita, o escritor David Grossman, esteve há duas semanas na Feira do Livro em Turim e falou sobre a questão palestiniana. Ele é um ativista da paz, do diálogo, e ele contou justamente que isto que nós vimos agora o que estamos a ver. Ele disse isto numa entrevista ao Diário Italiano da República. Isto é o todos os dias nas cadeias israelitas. É preciso criar condições para retomar o diálogo. Não gosto de especular opiniões. O ideal é trabalhar com factos. Não sei até que ponto Donald Trump, tão obcecado está com o regresso, com o relançamento dos acordos de Abraão, e posto que, sobretudo, a Arábia Saudita, de uma personagem estranha, MBS, Mohammed bin Salman, o facto de a Arábia Saudita insistir que não há relação possível com Israel, a não ser pequenas trocas. Não é possível avançar enquanto Israel não respeitar os direitos do povo palestiniano. Até que ponto Trump, também enfadado com Netanyahu por o ter metido nesta guerra no Irão, provavelmente o ter enganado em relação à evolução desta guerra no Irão, até que ponto ele não estará apostado, não se prepara para deixar cair Netanyahu e apostar na solução seguinte, quem sabe, também à direita, mais ao centro, com gente mais civilizada, diria.
0: Neste programa vamos ter a oportunidade de projetar essas eleições antecipadas que estão no cenário político de Israel. Desta vez o próprio presidente israelita veio a público condenar os atos brutais cometidos contra os ativistas da frota humanitária para Gaza. Isaac Herzog afirmou que é preciso respeitar os direitos humanos. Nuno Almeida Gomes participou na anterior flotilha que foi interceptada faz hoje precisamente um mês, portanto foi no dia 27 de abril, julgo, e foi uma interseção que aconteceu pelas forças israelitas em águas internacionais. Era o único português nessa missão e quando regressou a Portugal denunciou que foi alvo de tortura psicológica e agressões físicas que o deixaram com uma costela rachada, entre outras lesões. Nuno Almeida Gomes, vê muitas diferenças na reação política à flotilha que integrou comparativamente com esta última flotilha para Gaza? Bom dia.
2: Olá, bom dia aos seus ouvintes e bom dia aos presentes em estúdio. A interseção, o meu rapto, foi, portanto, a dia 29 de abril.
0: 29 e não 27, portanto, vai fazer, está quase a fazer um mês.
2: Exato, foi, portanto, a 29 de abril e fomos, naquela altura, fomos dois portugueses raptados, fui eu e a Joana Rocha. Pode fazer a pergunta novamente, por favor?
0: Sim, sim. A pergunta era se, comparativamente com essa flotilha que integrou, juntamente com a portuguesa Joana Rocha, se vê muitas diferenças no tratamento que foi dado, comparativamente agora com esta última flotilha que integrou dois médicos portugueses.
2: Não há diferenças. O comportamento deles é sempre o mesmo. Tudo o que seja qualquer tipo de participação no sentido de ajudar o povo palestino, eles tratam e classificam, portanto, o Estado ocupante de Israel, eles classificam os palestinos como baratas, como animais, como selvagens. E, portanto, pessoas como eu que vão envolvidos em flotilhas ou qualquer tipo de ajuda humanitária são classificados da mesma forma e são violentamente atacados, não só de forma psicológica como de forma física.
0: Aquele vídeo a que assistimos, aquelas situações também se passaram consigo e com o grupo que integrou, as descrições que ouvimos também de espancamentos e atos de tortura?
2: É correto. As agressões sexuais contra homens e mulheres. No meu caso não existiam os cães, mas sei que desta vez havia cães. E eles colocam as pessoas naquela posição de submissão e colocam os cães, portanto eles têm os cães treinados para se montarem em cima das pessoas. Isso também é um ato bárbaro sexual que eles fazem às pessoas. As agressões com projéteis anti-motim, eu vi à minha frente, não me tocou a mim por sorte, mas eu, por acaso, naquela altura, em duas ocasiões que aconteceu, até fui uma das pessoas que estava mais à frente e não me tocou a mim ser baleado, mas vi dois, três colegas meus a serem baleados.
0: Com balas de borracha?
2: São chamados balas de borracha, normalmente são projéteis anti-motim, que de borracha não têm nada.
0: Nuno Almeida Gomes, o ministro Ben-Gvir também vos fez uma visita? Ou não?
2: Não. Nós fomos interceptados e raptados a mais de 1000 quilómetros de Gaza, ao sul da costa da Grécia, portanto a cerca de 50 milhas da costa sul da Grécia. Fomos interceptados, fomos raptados e numa altura em que o navio prisão seguia já em direção a Israel, houve uma pressão muito grande por parte dos portugueses e por parte da comunidade internacional em geral, e eles foram obrigados a voltar para trás e foram-nos entregar às às autoridades gregas, que, por sinal, até observaram tudo. Existem relatos de um jornalista francês que presenciou a situação, e estavam três embarcações a presenciar tudo, portanto os gregos também não ficam muito bem na fotografia nesta situação.
0: E teve o apoio necessário por parte dos serviços consulares portugueses no voo de repatriamento, por exemplo?
2: Não tive. O seu cônsul na Ilha de Creta teve uma posição vergonhosa. Perguntou-me como é que eu estava, eu expliquei-lhe o que é que tinha acontecido comigo, disse-lhe que tinha sido raptado e que tinha sido torturado durante 48 horas, que expliquei-lhe as lesões que tinha no meu corpo. Ele deixou-me fazer um telefonema com o seu telemóvel, não sei se o telemóvel é pessoal ou se é do consulado.
0: Dos serviços,
2: exato, e portanto deixou-me fazer um telefonema e disse-me que eu era um cidadão livre, que tinha o meu passaporte comigo e que eu teria de contactar a minha família para eles me reservarem uma passagem para eu regressar a Portugal.
0: Como ouvimos, Nuno Almeida Gomes, nesta flotilha não houve a presença do ministro Ben Gvir. Ele tem sido o principal alvo das críticas que foram surgindo agora dentro e fora de Israel. Ben Gvir já tinha insultado e também ridicularizado ativistas da flotilha do final do ano passado, que contou com a participação de três portugueses, incluindo Mariana Mortágua e Miguel Duarte, que temos aqui connosco, já o vamos ouvir. Francisco Cudel, Ben Gvir defende que os ativistas das flotilhas deviam permanecer detidos em prisões israelitas durante vários meses, em vez de serem repatriados no imediato para os respectivos países de origem. Eram expectáveis as reações, Francisco Cudel, a que assistimos depois do vídeo feito no porto de Ashdod. Bom dia.
3: Olá, muito bom dia. Eu antes de responder à sua pergunta, gostava só de fazer aqui pelo menos uma introdução, porque primeiro um agradecimento à Antena 1 por abrirem um espaço a um debate que a maioria das plataformas tem evitado, não por falta de interesse, mas porque é muito mais fácil ter uma posição do que ter conhecimento. Dito isto, portanto, também fazer aqui uma introdução de que o ecossistema informacional é hoje uma infraestrutura crítica das sociedades democráticas e é tão vital como a energia ou as comunicações. E este é o conflito mais perfeito de como essa infraestrutura pode ser comprometida. Ou seja, eu quero deixar aqui um compromisso de simples, que é distinguir perspectivas de percepções. As perspectivas constroem-se com evidências, as percepções constroem-se com sentimentos. E temos que aplicar exatamente o mesmo padrão a todos os atores. O mesmo aplica-se ao Hamas, aplica-se ao governo de Israel, o mesmo que se aplica a Ben Gvir, aplica-se ao líder do Hamas, isto para que não haja dúvidas. Outra coisa que nós temos que distinguir, porque eu acredito que vamos falar disto ao longo do debate, os palestinianos não são o Hamas e os israelitas não são Ben Gvir. Há vítimas inocentes de ambos os lados, e, independentemente de quem comete os crimes, esses criminosos não representam a sociedade. Claro. Eu acho que isto são princípios basilares para a nossa conversa, que acredito que vai ser extremamente útil. Outra questão muito fundamental, que eu acho que é crítica, é nós, para compreendermos o Médio Oriente, temos que conhecer a sua história, as suas culturas, as suas religiões, as suas ideologias, os seus objetivos políticos e quem é que tem o poder na região. Sem isto, nós vamos comentar apenas clipes de 8 segundos, que é aquilo que a sociedade gosta de fazer, e clipes de 8 segundos não explicam conflitos com mais de 80 anos. Em relação a nós estarmos hoje aqui a falar da flotilha e de eventuais crimes que tenham vindo a ser, e violações e agressões, eu acho que também é fundamental nós não nos esquecermos de uma coisa. Há um relatório que se chama Silence No More, que documenta crimes sexuais sistemáticos do Hamas. Foi uma investigação que durou mais de 2 anos, uma investigação independente, tem 430 testemunhos, mais de 1.800 horas de análise visual. Eu posso dizer que eu vi algumas horas e por 1.000 anos que viva não me vou esquecer do que vi, infelizmente. Isto foi validado por membros do Comitê dos Direitos Humanos e das Nações Unidas, pela secretária, ex-secretária norte-americana Hillary Clinton e até pelo ex-procurador-geral do Canadá. A maioria das pessoas nunca ouviu falar dele, deste relatório. E isto não é um acidente. Isto é sintomático de como escolhemos o que debatemos e o que preferimos não ver. É o que eu tentarei fazer, esta manhã, com rigor, serenidade também, e digo já, sem pedir desculpa pelos factos. Em relação a este,
0: incidente em concreto.
3: Em relação a este incidente, Ben Gvir divulgou um vídeo de atividade de ativistas, e ativistas é um título que se dá, pode ser dado outra questão. Temos pessoas que respeitam os direitos humanos, os direitos humanitários, temos pessoas que são genuinamente defensores das causas, mas depois, no meio de tudo, também temos pessoas que defendem outros interesses, e isso seria outra conversa, mas temos também que saber distinguir. Há quem tenha genuíno interesse em defender os direitos humanos, há quem o não tenha. O que Ben Gvir fez é diplomaticamente inaceitável, mas Ben Gvir é o mesmo ministro que democratas israelitas querem retirar da coligação. Ben Gvir não representa o Estado de Israel. Mas, indo àquilo que eu disse inicialmente, temos que aplicar a mesma bitola, ou seja, estamos neste momento a ouvir alegações de agressão sexual não verificadas por investigação independente, devem ser investigadas. Devem ser investigadas. E há aqui uma distinção obrigatória. Um, maus-tratos físicos, que são alegações graves que têm que ser passar por uma investigação independente. Outra coisa é uma agressão sexual, onde há 12 alegações sem investigação concluída, mas aqui exige-se o mesmo rigor que houve com a Civil Commission. Testemunhos, análise, validação. O grau de verificação, neste caso, não é equivalente. E há outro fator que nós não podemos deixar de parte, que é, novamente, aplicar a mesma bitola. Estamos a falar de algo que aconteceu em Israel, mas não ouvimos ninguém a falar daquilo que aconteceu em Bilbao, onde a polícia espanhola espancou os mesmos ativistas no aeroporto em Bilbao, igualmente inaceitável, mas dois erros que têm contextos jurídicos diferentes. Um considerado uma desordem e outro foi uma detenção em alto mar.
0: Ficamos para já com essa ideia, Francisco Cudel. Vou dar aqui a palavra também a Miguel Duarte. Integrou a primeira flotilha humanitária para Gaza, que aconteceu em setembro, outubro do ano passado. Estiveram lá três portugueses. Naquela ocasião, Miguel, depois de terem sido detidos ou raptados pelas forças israelitas, consoante a interpretação legal, nessa ocasião o ministro Ben Gvir também esteve no barco a insultar-vos e a chamar-vos terroristas. Já nesta última flotilha teve dois médicos portugueses a bordo. O tratamento foi mais duro em comparação com aquilo que aconteceu convosco, ou a diferença está no facto de haver desta vez um vídeo, uma prova do crime, digamos assim? Bom dia.
4: Bom dia. O tratamento parece ter sido mais duro desta vez, segundo os relatos das pessoas e segundo, na verdade, as fotografias e os vídeos que temos visto das marcas corporais dos participantes da flotilha. Este tratamento parece ter sido significativamente mais duro e eu acho que, na verdade, a diferença se prende principalmente com a falta de visibilidade que esta flotilha teve relativamente à última. Na última flotilha tínhamos os olhos do mundo postos sobre nós e essa era basicamente a única proteção de que dispunhamos, porque Israel já mostrou uma vez e outra que estão dispostos a tudo, desde que o custo político não seja elevado o suficiente, não é? Portanto, o que acontece neste momento é que o que aconteceu nesta flotilha em particular é que o custo político não era tão grande porque a visibilidade era menor e então deram-se a mais liberdade.
0: O vídeo que eu vi portanto, há seis meses com Ben Gvir e convosco, estavam sentados no chão, não estavam de joelhos, não sei se estavam também algemados como desta última vez, mas chegou a haver agressões físicas?
4: Houve agressões físicas, houve espancamentos, houve tratamentos que se qualificam como tratamento desumano e como tortura, certamente, mas acho que não interessa assim tanto entrar nos detalhes exatamente do que é que aconteceu. Acho que é preciso falar sobre estas coisas de um ponto de vista mais geral e sobre o que é que significam do ponto de vista político, nomeadamente para o povo palestiniano. Eu queria só falar sobre algumas coisas que têm sido ditas aqui neste painel. O primeiro é relativamente àquilo que disse o meu primeiro colega de painel,
0: Francisco Sena Santos.
4: Francisco Sena Santos, peço desculpa, não tenho os nomes anotados. Concordo com quase tudo o que disse, exceto, quer dizer, falar de Israel como uma democracia. Acho que isso é. Acho que Israel só pode ser considerado uma democracia no sentido em que a África do Sul do Apartheid seria uma democracia, ou os Estados Unidos do Jim Crow são uma democracia, não é?
1: Porque
4: a questão que surge
1: imediatamente.
4: A questão que surge imediatamente é a democracia para quem, não é? Quando temos um Estado de Apartheid, que temos para cidadãos diferentes dois pesos, duas medidas.
1: Uma democracia degradada.
4: Sim, mas que nunca foi, na verdade, não é? O que temos é um Estado colonial, temos uma ocupação colonial. E isto leva-me precisamente a uma crítica ao terceiro colega de painel, peço desculpa, também não fixei o nome.
5: Francisco Codel.
4: Francisco Codel, peço imensa desculpa. Eu não subscrevo absolutamente estas ideias de neutralidade. Eu não acho que devam ser aplicadas os mesmos critérios a um Estado ocupante, a um Estado colonial e a um povo cujo território está a ser ocupado e que está sistematicamente ao longo das últimas décadas a sofrer genocídio e limpeza étnica. Portanto, eu não aplico os mesmos critérios a um nem a outro, não subscrevo essa ideia de neutralidade e, portanto, não a aplicarei nem nesta conversa nem no futuro. Sou contra isso absolutamente. Pois, relativamente, e este é o meu último ponto, à indignação por parte dos Estados, que foi, voltando um bocadinho ao início da
5: as reações a este vídeo e esta
4: última flotilha. Ou seja, qualquer indignação por parte dos Estados europeus relativamente ao tratamento desta flotilha é muitíssimo bem-vinda, sem dúvida, mas é preciso dizer que vem tarde a más horas, não é? Porque não só tivemos dezenas de flotilhas anteriormente que sofreram torturas e, na verdade, muito pior, na verdade, a flotilha de 2010 resultou em 10 ativistas mortos a tiro pelo IDF, não é? Temos isso, e não gerou certamente uma onda de comoção. E depois, por outro lado, estamos a falar de prisões, quer dizer, prisões do tipo daquela onde eu estive aprisionado em outubro do ano passado. São prisões que neste momento albergam ou prendem mais de 9 mil presos palestinianos, não é? Onde temos mais do que documentado torturas sistemáticas, violação sistemática sobre os prisioneiros palestinianos. Isto está mais que documentado, está mais que falado, mais que estabelecido.
5: Miguel Duarte, acha que haverá mais flotilhas humanitárias para o futuro, depois daquilo que se passou com esta em particular? Acha que a reação por parte das autoridades israelitas vai ser diferente?
4: Eu, sobre a reação das autoridades israelitas, volto a dizer que a questão é sempre o custo político. Portanto, se o custo político for elevado o suficiente, portanto, se houver indignação suficiente, nomeadamente nos parceiros de Israel, que são os mais importantes, por exemplo, a União Europeia, que é o maior parceiro comercial de bem longe do Estado de Israel, ou seja, esse é o único fator, ou é pelo menos aquele que é o mais importante. Uhum. Se vão haver mais flotilhas ou não, já dependerá do movimento e das decisões que serão feitas. Acho que é preciso fazer uma reavaliação e ver, de facto, ou seja, tentar decidir com base nos benefícios que conseguimos trazer para o povo palestiniano, para a liberdade, para a futura, espero eu, liberdade do povo palestiniano.
5: Esta interseção da frota humanitária para Gaza tem levantado algumas questões do ponto de vista legal. O governo de Israel alega que tem o direito de intervir para manter o bloqueio naval a Gaza. No entanto, os ativistas dizem que a missão humanitária é legítima e dizem que não foram detidos, mas sim raptados. O cerco naval de Israel aconteceu em águas internacionais. Pedro Braga de Carvalho, o direito internacional é a sua especialidade. Que leitura faz a estes pontos? Bom dia.
6: Olá, muito bom dia, Frederico, e bom dia aos demais colegas aqui de painel e a todos aqueles que nos ouvem. O direito internacional para questões desta natureza tem uma resposta que é, em abstrato, simples de explicar e depois, como acontece quase sempre em matérias jurídicas, não só do direito internacional, o problema está na aplicação no caso concreto. Uhum. Em termos abstratos, o que nós podemos dizer é que uma potência ocupante, é o que evidentemente Israel é relativamente a Gaza, aliás reconhecido pelo um último parecer do Tribunal Internacional de Justiça de 2024, pode, numa situação de conflito armado, isto independentemente da visão que possamos ter sobre as razões legítimas ou não legítimas para esse conflito armado, mas essa potência ocupante pode realmente estabelecer um cerco naval. Uhum. Para o fazer, tem que aplicá-lo de forma completamente igualitária, ou seja, não pode fazer discriminações tendo em conta que, por exemplo, deixaria passar navios de pavilhão de um determinado país, mas não deixaria passar navios navios de um outro país, portanto a aplicação desse cerco tem que ser igual para todas as nações.
5: Certo.
6: Tem que ser notificado e tem que ser do conhecimento público e notório também da comunidade internacional, e tem que ser justificado, e agora aqui está o problema, por razões que sejam militarmente atendíveis.
5: Uhum.
6: E aqui é exatamente o problema. É, nós estamos aqui perante uma situação em que estas flotilhas têm como propósito declarado a entrega de ajuda humanitária, e isso coloca, do ponto de vista da aplicação do caso concreto, em tensão a esta necessidade militar. Qual é a necessidade militar de se fazer uma interrupção ou um bloqueio de uma flotilha com este propósito? O que as autoridades israelitas têm dito, não só neste caso, mas repetidamente em casos semelhantes a este, é que estas flotilhas humanitárias não podem, por razões precisamente de segurança, serem elas próprias a distribuir a ajuda humanitária aos palestinianos. Que essa ajuda humanitária deve ser, no fundo, canalizada através das autoridades israelitas, que depois, segundo os próprios, farão chegar a respectiva ajuda ao território. O que os representantes das flotilhas humanitárias têm contraposto a este argumento é de que Israel e as autoridades israelitas não têm assegurado estas obrigações, que também já agora decorrem do estatuto de potência ocupante, de garantir que há ajuda humanitária em quantidade e qualidade suficiente
5: e
6: nos territórios.
5: Várias organizações não governamentais têm denunciado um agravamento da situação humanitária em Gaza.
6: Exatamente. Relativamente à circunstância de ter sido em águas internacionais, ela não altera substancialmente a aplicação do regime jurídico, conforme eu expliquei. Porque se for comprovado pela potência ocupante que a flotilha ou qualquer outro tipo de embarcação tem como propósito o rompimento do bloqueio naval, essa interseção pode ser feita em águas internacionais, e neste caso concreto, aí não temos já dificuldade nenhuma, sempre foi declarado por todos aqueles que participam e pelas organizações que organizam estas flotilhas, que o propósito é precisamente o bloqueio naval.
5: Uhum.
6: Problema diferente, e que já foi abordado quer por ambos os Migueis, vou assim referir-me aos dois, é a circunstância de do Miguel Duarte e do Nuno, peço desculpa, acho eu agora aqui que me enganei
5: Nuno Almeida Gomes,
6: nos nomes.
5: Sim, Nuno Almeida Gomes e Miguel Duarte.
6: Mesmo. Peço desculpa ao Nuno. Mas dizia eu que problema diferente é a forma como a detenção é feita e o tratamento subsequente à detenção.
5: Uhum.
6: E isso levanta-nos uma outra dimensão do problema. Uma dimensão de um problema que é, sobretudo, de aplicação do regime jurídico dos direitos humanos e da proteção diplomática e consular, porque estamos a falar na esmagadora maioria, se não na totalidade, de cidadãos que não têm a nacionalidade de Israel.
5: Ouvimos aqui Francisco Cudela dizer que este caso tem que ser investigado para se perceber em concreto o que é que aconteceu e para haver documentação a provar os factos. Se Israel efetivamente violou a lei, neste caso do tratamento dado aos ativistas da flotilha, Pedro Braga de Carvalho, pode haver na prática uma punição dos responsáveis por estas ações ou dificilmente haverá consequências práticas neste caso?
6: A punição ou as consequências dos atos podem ser perspectivadas em duas dimensões. Por um lado, dentro do próprio sistema jurídico israelita e, portanto, se o próprio sistema jurídico israelita tem ou não capacidade de fazer as investigações e depois retirar consequências das próprias investigações, e neste momento o sistema político israelita não nos dá precisamente essas garantias, digo eu, e portanto há dúvidas sobre essa capacidade de encontrar as consequências. No plano internacional, o que é que nós temos vindo já a verificar? Pelo menos, respectivamente, ao ministro Itamar Ben-Gvir, houve alguns países, entre os quais, com maior destaque, dir-se-á a França, que já aplicou sanções individuais. Outros países da União Europeia têm vindo a apelar para a aplicação dessas mesmas sanções e para a suspensão, por exemplo, foi a posição do governo português, dita pelo próprio primeiro-ministro português, a suspensão parcial ou total do acordo de parceria entre a União Europeia e Israel, aqui numa dimensão mais coletiva e política e, portanto, menos individualizada. Estas são as hipóteses que nós temos para já de resposta. Num outro plano, podemos ainda ter investigações abertas, como temos não relativamente à questão do bloqueio naval, mas temos relativamente à forma como Israel exerceu a sua guerra em Gaza, ou que continua a exercer a sua guerra em Gaza, e essas são investigações no âmbito do Tribunal Penal Internacional. E essas, primeiro, têm que ser abertas, depois de serem abertas tem que ser realizada uma acusação e só depois é que temos um julgamento final. A Justiça Internacional e a Justiça Nacional, isto é algo que também não é novidade para nenhum de nós, têm um tempo que não é o tempo da intervenção política, do debate político e das decisões nesta dimensão. E, portanto, nós não é expectável que nos próximos anos tenhamos uma resposta da Justiça nestas questões. Agora, isso não significa que ela em abstrato não possa ser possível. Ela é perfeitamente possível. E devo dizer, para terminar, que muitos daqueles que hoje cumprem pena em Haia, junto do Tribunal Penal Internacional, provavelmente no auge do seu poder achavam que não cumpririam. Portanto, vamos esperar para perceber quais é que são as consequências.
5: O tempo o dirá. Vamos terminar esta primeira ronda com os nossos convidados, com Teresa Almeida Cravo, professora de Relações Internacionais e Estudos da Paz. Tendo em conta tudo aquilo que já ouvimos, Teresa, e depois daquela reação tão unânime contra as ações das forças israelitas, este último caso da flotilha pode levar o governo de Israel a ter uma posição mais moderada daqui em diante ou não se prevêem grandes mudanças? Bom dia.
7: Bom dia a todos que estão também neste painel. Deixe-me só começar por responder aqui a algumas questões que foram suscitadas, claro, e que me parece importante. Em relação ao que disse o Francisco Cudelo, eu acho que é importante não cair no malão ao que disse o Francisco Cudelo. Eu acho que é importante não cair numa lógica em que qualquer crítica ao comportamento do Estado israelita é respondida

0: Bem, neste caso específico, nós estamos a falar a denúncia de tortura e abusos, que são denúncias estruturais do ponto de vista do comportamento israelita há décadas em relação aos palestinianos, e o que aconteceu aqui, ou o que tem acontecido nestas flotilhas, é esta desumanização dos palestinianos ser estendida a quem está solidário com os palestinianos e que, permitam-me dizer isto, eu fico bastante sensibilizada por estar neste painel com pessoas que deram literalmente os corpos para defender a situação dos palestinianos em Gaza e que participam nestas flotilhas sabendo perfeitamente aquilo que vai acontecer, sendo que também me parece, eu concordo com o Miguel aqui dos relatos que aconteceram, que esta última flotilha houve um acrescento do ponto de vista daquilo que foi a reação israelita e o comportamento israelita. Mas, portanto, estamos a falar de um comportamento em que, quando o debate público depois se centra nos crimes do Hamas, funciona como uma deslocação permanente e que evita uma discussão séria sobre a responsabilidade israelita, não só na ocupação, obviamente, dos territórios palestinianos, como do comportamento que tem em relação à população palestiniana. E, portanto, é importante distinguir aqui que o facto do Hamas ter cometido crimes não suspende o direito internacional, nem coloca o Estado israelita fora de escrutínio. E, portanto, o que está em debate aqui é não apenas o que aconteceu do ponto de vista da flotilha, mas o facto disto denunciar um comportamento que é um comportamento que está cada vez mais normalizado e que funciona como legitimação. E, portanto, independentemente da controvérsia sobre detalhes específicos, obviamente que aqui, tal como o Francisco Del diz, há necessidade de averiguar todas as denúncias que foram feitas pelos ativistas da flotilha, naturalmente, mas independentemente da controvérsia sobre detalhes específicos, há hoje ampla documentação, incluindo de organizações israelitas como a B'Tselem, sobre abusos sistemáticos, violência degradante, condições extremamente severas na detenção dos palestinianos. O artigo do Nicholas Kristof no New York Times há umas semanas atrás, o The Silence That Meets the Rape of Palestinians, trouxe para o centro do debate mainstream ocidental, e foi só isso que fez, foi trazer para o centro do debate mainstream ocidental alegações de violência sexual, de tortura contra detidos palestinianos, que são testemunhadas pelos palestinianos e por várias organizações de direitos humanos há anos. Portanto, a questão não é se houve abusos necessariamente, sendo que os detalhes dos abusos devem naturalmente ser investigados, é como é que até que ponto é que estes abusos se tornaram tão normalizados e politicamente tolerados que permitem a um ministro israelita fazer o que fez, que foi postar, não pela primeira vez, já variedíssimas vezes atrás, este tipo de vídeos de humilhação de cidadãos ocidentais, porque não esqueçamos que há aqui uma indignação seletiva, ou seja, não, os crimes contra os ativistas das flotilhas são, obviamente, graves em si mesmo, e, novamente, total admiração pelas pessoas que dão os corpos para desta forma. Mas a questão aqui não são só os crimes cometidos contra os ativistas. Aliás, os ativistas, de alguma forma, com esta flotilha, o que querem é simbolicamente mostrar aquilo que está a aparecer. Porque, obviamente, a pergunta aqui é se nós temos acesso a estas coisas que estão a acontecer, estes tratamentos perfeitamente degradantes a cidadãos ocidentais, o que é que se passa dentro de portas em relação aos palestinianos? Essa pergunta tem que ser colocada. E essa pergunta, desculpem, não é uma deslocação do debate, é precisamente a pergunta que tem que ser colocada, nomeadamente em países ocidentais que mantêm relações comerciais, militares, com o Estado de Israel e mantém-nas, independentemente de todos estes comportamentos que estão mais do que testemunhados.
1: Teresa Almeida Cravo, deixe-me só dar a oportunidade também a Francisco Cudel, não sei se quer comentar também aquilo que foi dito.
2: Sim, sim. Se me permitir, eu queria manter o espírito crítico de tentar ver as perspectivas. Eu queria dar aqui duas ou três notas, muito rápido. Sobre a questão do Estado colonial e se Israel é uma democracia ou não. Israel é o único país na região que tem eleições democráticas e é o único país na região que tem população de outras religiões em altos cargos. Deixe-me dar alguns exemplos. Khalid Kabub, muçulmano árabe, juiz do Supremo Tribunal. Jorge Carra, cristão árabe, juiz do Supremo Tribunal. Valid Abu Haya, druso, embaixador de Israel na Geórgia. No Parlamento existem deputados árabes, muçulmanos, cristãos e drusos. E eu não conheço nenhum outro país da Liga Árabe, são 22 países que representam cerca de 481 milhões de habitantes, onde isto aconteça. Em relação à população de Israel, há várias etnias e religiões. A população árabe, Israel, são cerca de 9,7 milhões de habitantes, judeus

0: representam 73%, mas há muçulmanos, 18% do total da população, cristãos, drusos, outros, e todos os israelitas de cidadania árabe têm plenos direitos civis, incluindo direito de voto, representação parlamentar, acesso a profissões e ensino superior. Pronto. Em relação à ocupação, e falaste novamente de questão da ocupação também, e por isso é que eu inicialmente falei da questão de sermos rigorosos em termos de história. Gaza estava sob a administração egípcia de 48 a 67. A Cisjordânia estava sob a administração jordana durante 19 anos e nenhum dos dois criou o Estado palestiniano. Portanto, quem bloqueou o Estado palestiniano antes de 67 não foram os israelitas. E depois convém também referir para os nossos ouvintes, para percebermos que este conflito não é um conflito dos últimos dois anos, e eu não quero nunca aqui desculpar os atos perversos de A ou de B, uhum. Eu quero simplesmente é que todos os nossos ouvintes tenham uma perspectiva histórica para poderem tirar as suas conclusões. O padrão de rejeição em relação ao Estado palestiniano tem mais de 87 anos e sugere que os líderes árabes palestinianos não rejeitaram propostas específicas por serem suficientes. Rejeitaram sim o princípio de coexistência com o Estado judeu. E dou-lhe aqui alguns exemplos. Em 1967, a Cimeira de Khartoum ficou conhecida pelos três nãos. Em 2000, deu-se Camp David com Barack, Arafat e Clinton. Israel ofereceu 94 a 96% da Cisjordânia, mais Gaza, mais este de Jerusalém como capital, e até a compensação territorial. Arafat recusou sem proposta de contraoferta. E aí lançou a segunda intifada. Em 2001, deram-se também os parâmetros de Clinton. Uma proposta americana mais favorável aos palestinianos do que de Camp David II, uhum. Arafat voltou a recusar. Em 2008, Olbert e Abbas reuniram-se, ofereceu 97% da Cisjordânia, mais Gaza, mais a partilha de Jerusalém, mais compensações. Abbas recusou e nem sequer respondeu formalmente. Outra questão sobre Gaza ser um território ocupado. Deixa-me só terminar aqui o raciocínio.
1: Só, terminar, sim, sim, sim.
0: Só para terminar. Sim. Gaza não é um território ocupado desde 2005. A presença militar israelita na fronteira é consequência dos ataques, não é a causa. E nunca podemos esquecer a carta do Hamas de 1988, que não é ambígua. E diz: Israel existirá até que o Islão o oblitere. Uhum. Não há agenda de resistência.
1: Ficou clara
0: há
1: a sua ideia.
0: Uma agenda de dominação, portanto, Francisco, a questão Cudel. Não é qual a fronteira, é se aceita-se só... ou não a existência de Israel.
1: Deixe-me só devolver então a palavra a Teresa Almeida Cravo.
2: Eu entendo que isto não possa ser um debate de dois, mas parece-me importante que fique bastante claro que esta história, que é obviamente uma história muito reduzida e que só poderia ser num contexto deste, é uma história altamente seletiva da forma como ela foi contada. Uhum. E que é importante nós termos total noção de que a suposta democracia de Israel tem que ser contextualizada, embora eu não tenha feito esse argumento, foi o Miguel que o fez, mas eu concordo inteiramente com ele. Obviamente que não se pode falar que Israel tem eleições competitivas, tem multipartidarismo, tem uma imprensa relativamente plural, tem instituições democráticas especialmente para os cidadãos israelitas. A crítica central é que não se pode analisar a democracia israelita ignorando todo o contexto de ocupação, ignorando o bloqueio de Gaza, ignorando a existência de milhões de palestinianos que estão sujeitos efetivamente ao poder governamental israelita, sem direitos políticos equivalentes. Vale a pena, talvez, se vamos dar nomes de pessoas que pertencem a outras religiões e que ocupam cargos importantes, falar também de todos os outros milhões que não têm essas possibilidades, ou falar, por exemplo, na lei que foi celebrada com champanhe pelo ministro Ben-Gvir, que é feita especificamente para executar palestinianos e detidos palestinianos com uma taxa de acusação acima dos 95%. Portanto, dá para ver o tipo de aparelho legal de que estamos a falar. Uhum. Portanto, se vamos falar na parte em que Israel parece efetivamente uma democracia, é importante falarmos em todos os outros aspectos em que não é efetivamente uma democracia, uhum. E o peso e a penalização que isso tem sobre especificamente os civis palestinianos.
1: Miguel Duarte,
2: a outra questão,
1: ainda não tinha concluído, peço desculpa.
2: Não tinha concluído no sentido em que o Francisco Cudel fez aquilo que eu estava a dizer que me parece problemático neste debate, e que é a deslocação do debate. Eu posso também fazer uma lista e não o vou fazer porque não vale a pena, mas eu posso fazer uma lista de todos os problemas da suposta democracia israelita, ou posso fazer uma lista de todos os problemas que existem do ponto de vista da governação palestiniana e que são obviamente justos que se façam. Não é isso, no entanto, que se está a discutir, e o que está a acontecer aqui é uma deslocação típica, sempre que o tema é um tema que tem a ver com a crítica ao comportamento do Estado israelita, nomeadamente em relação aos palestinianos. E também valia a pena dizer que uma das ironias em relação ao que disse Francisco Cudela é que muitos dos alertas sobre a erosão democrática em Israel vêm precisamente dentro da própria sociedade israelita, vêm dentro da propriedade israelita, da sociedade israelita judaica, nomeadamente antigos responsáveis de segurança, académicos, a dizerem atenção ao que está a acontecer. Portanto, parece-me problemático que a história, tal como ela foi contada, tenha sido feita desta forma. E em segundo lugar, eu peço desculpa, mas há também variadíssimos antigos líderes israelitas que são os primeiros a dizer que as negociações constantes que foram feitas com a autoridade palestiniana, nomeadamente Camp David, etc., não foram justas para os palestinianos. Portanto, atenção aos nossos ouvintes, que há uma versão inteiramente diferente daquela que foi colocada aqui.
1: Muito bem. Vamos já ouvir o embaixador de Israel em Portugal. Antes disso, dava também a palavra a Miguel Duarte. Queria acrescentar alguma coisa relativamente a estes pontos?
3: Sim, só simplesmente que não entendo um argumento para tentarmos convencer-nos uns aos outros de que Israel é uma democracia, dizendo que existem pessoas de várias etnias ou religiões em diferentes cargos, altos cargos públicos, digamos, porque, quer dizer, um outro caso que nós temos ali relativamente perto é o Irão, que tem pessoas em altíssimo, no Parlamento de variedíssimas religiões, e ninguém confunde aquele regime com uma democracia, não é? Portanto, não é isso o critério que está em causa quando estamos a falar de democracias.
1: Certo.
3: O que estamos a falar é de um regime de apartheid, mais do que documentado, situações de segregação espacial, com base na etnia. Temos estradas para uns, estradas para outros, temos checkpoints que afetam apenas uma das etnias, temos discriminação institucionalizada no acesso à terra. Portanto, quer dizer, é disto que estamos a falar quando estamos a falar em dois pesos, duas medidas.
1: Vamos agora avançar numa altura em que os ponteiros do relógio já marcam as 11 horas em Portugal continental e na Madeira, 10 da manhã nos Açores. Estamos no Consulta Pública a debater a atuação de Israel, a ação da flotilha para Gaza e a situação no Médio Oriente. Junta-se a nós em direto ao telefone o embaixador israelita em Portugal, Oren Rosenblatt. Agradeço-lhe desde já a disponibilidade para falar com a Antena 1. Começo por lhe perguntar como viu o tratamento que foi dado aos ativistas da última flotilha e se subscreve, Oren Rosenblatt, as críticas dirigidas à atuação das forças israelitas e, em concreto, do ministro Ben Gvir. Bom dia.
4: Bom dia para todos. Nós vimos as imagens, os vídeos do tratamento das pessoas de flotilha, e o tratamento da polícia é igual ao tratamento da polícia de todos os países europeus, não há diferença. Nós vimos também o tratamento da polícia espanhola sobre estas pessoas de flotilha, na maneira brutal que nós não fazemos em Israel. Nós não gostamos do estilo do ministro Ben Gvir, mas é importante saber que o ministro Ben Gvir, ele é ministro da polícia, mas com o nosso sistema, como em Portugal, o ministro não pode fazer ordenar para a polícia o que eles vão fazer ou não. E eles trataram as pessoas da flotilha como maneira normal em Israel e em todos os países da Europa, não há diferença.
1: Mas há aqui, Oren Rosenblatt, denúncias graves de agressões, humilhações. Quais são os passos seguintes? Israel vai investigar este caso, vai punir os intervenientes e os responsáveis por estas ações contra os ativistas, se ficarem provadas?
4: Com certeza, nós temos nosso sistema. Se as pessoas da flotilha vão falar, vão complain, não sei em português, vão
5: queixar
4: para autoridades israelitas sobre o tratamento. Isso não é governo, não governo, a justiça em Israel precisa de investigar todas estas queixas de todas as pessoas, okay? Com certeza.
1: O presidente de Israel condenou este caso. Também o primeiro-ministro repreendeu o ministro da Segurança Interna, considerando que Ben Gvir foi contra os valores de Israel. Este caso, Oren Rosenblatt, não é suficientemente grave para levar Benjamin Netanyahu a demitir o ministro Ben Gvir?
4: Isso é assunto dentro do governo de Israel, que normalmente, como embaixador, eu não posso envolver, mas é importante saber que em Israel sempre há governo que é coligação de, em português, geringonça, como a palavra em português?
1: É um governo de coligação, que inclui vários partidos, sim.
4: Sim. Sim, e por isso, se o primeiro-ministro Netanyahu vai demitir o ministro Ben-Gvir, significa que o governo vai cair. Uhum. Por isso, o primeiro-ministro não pode demitir o ministro Ben-Gvir, mas também, quando nós falamos sobre o ministro Ben-Gvir, o governo de Israel, o primeiro-ministro, o ministro dos negócios estrangeiros, eles condenaram o ministro Ben-Gvir, mas nós falamos sobre estilo. Nós não falamos sobre assuntos reais, porque no real as pessoas de flotilha foram tratadas na maneira normal de polícia de Israel. Uhum. E isso é como polícia de Portugal, não há diferença.
1: Mas na sequência deste na sequência deste caso, o senhor embaixador, envolver 430 ativistas, entre eles dois portugueses, o senhor embaixador de Israel foi convocado pelo ministro dos Negócios Estrangeiros, Paulo Rangel. O que é que transmitiu ao governo português? Foi apresentado algum pedido de desculpas?
4: Não entendi. Outra vez, por favor.
1: O senhor foi chamado pelo ministro dos Negócios Estrangeiros, sim, de Portugal. O que é que foi transmitido nessa reunião com Paulo Rangel?
4: Sim, eu não fui cá. Neste tempo eu fui em Israel para férias. A nossa... outro representante da embaixada chegou para esta reunião. Mas eu não...
1: Não foi esse encontro. Sim. Mas o que é que foi transmitido ao governo português?
4: Se o governo português quer falar sobre o que nós falamos nesta reunião, é bom. Mas eu não vou falar sobre esta reunião, que foi na maneira privada.
1: Uhum. Em relação à forma como o governo de Portugal e também outros governos da Europa pediram a suspensão do acordo de associação entre Israel e a União Europeia, teme que esse cenário se concretize, Sr. Embaixador?
4: Agora, não há governos extremistas em Europa que quer suspender as relações com Israel. Isso é Irlândia e Espanha, de Sanchez. E agora ouvimos que o governo de Portugal também...
1: Também é extremista, na sua opinião?
4: Eles são extremistas. Há 27 países na União Europeia e só Espanha e Irlândia quer fazer isso. E agora talvez Portugal. Desde 27, se há dois países, significa que esses países são países extremistas. Isso é matemática. E se o governo de Portugal quer fazer isso, significa que Portugal também é parte de países extremistas da Europa.
1: Para concluir, gostava de o questionar, Sr. Embaixador Oren Rosenblatt, sobre a situação em Gaza. Várias organizações não governamentais alertaram há dias para o agravamento da situação humanitária em Gaza. Também o Ministério da Saúde de Gaza diz que quase 900 palestinianos foram mortos desde o início do cessar-fogo. Quais são os planos de Israel para aquele território?
4: Sim, mas senhor, eu quero falar também sobre a flotilha. Vocês vão falar 2 horas para a flotilha. Uhum. E eu acho que é bom que quando vocês falam sobre Israel, é importante também falar com Israel. E eu sou a representante de Israel. E sobre a flotilha, é importante saber que há bloqueio de faixa de Gaza. Isso é de acordo com o lei internacional. Isso é de acordo com o relatório das Nações Unidas. O antigo primeiro-ministro da Nova Zelândia, Palmer, tem comissão das Nações Unidas sobre se este bloqueio é legal ou não. E esta comissão decidiu há muitos anos que este bloqueio naval é legal. E por isso nós precisamos bloquear todos os navios. Nós não temos escolha para bloquear um pouco os navios e outros não. Por isso o governo de Israel não teve escolha e nós precisamos de bloquear estes navios.
1: Já falámos aqui neste programa sobre o bloqueio naval e sobre a questão legal também, mas só para concluir em relação a Gaza, quais são os planos de Israel para o território?
4: Sobre Gaza, nós agora temos este mecanismo que muitos países são envolvidos, incluindo os Estados Unidos. Agora não há problema humanitário e também no passado não há fome em Gaza. Agora todos os dias há 600...
1: Pode concluir, Sr. Embaixador.
4: Nós estamos no debate? O quê?
1: Estamos aqui a concluir a entrevista. Peço desculpa. Faça favor.
4: Mas quem falar isso?
1: Foi um dos convidados aqui do painel, foi Miguel Duarte, que fez aqui uma intervenção, a terminar a entrevista consigo, sim. Portanto, se quiser então concluir a ideia que estava a desenvolver.
4: Isso não é debate, isso é entrevista comigo.
1: Certo.
4: Não há problema humanitário em Gaza. Todos os dias há 600 caminhões de ajuda humanitária que entraram em Gaza. E também sobre estes médicos portugueses que participaram na flotilha. Eu não entendi por que eles não chegaram para o nosso aeroporto civil e vai para Gaza. Há dezenas, talvez centenas, dos médicos estrangeiros que trabalham em Gaza. Porque eles usam esta flotilha. Eles podem chegar para o nosso aeroporto internacional e vai para Gaza. Isso é totalmente estranho. E também eu vi que o senhor disse que esta é flotilha humanitária. Isso não é flotilha humanitária. Não houve ajuda humanitária nesta flotilha. Isso é só para PR. Isso é PR stunt. E tem sucesso, porque o senhor tem programa de 2 horas sobre esta flotilha, que não é flotilha humanitária.
1: Não é apenas sobre a flotilha, é sobre outras questões, como a situação em Gaza, também o conflito no Médio Oriente. Mas, de qualquer das formas, quero agradecer-lhe, Sr. Embaixador de Israel em Portugal, Oren Rosenblatt, por ter falado connosco em direto aqui no Consulta Pública. Desejo-lhe um bom resto de dia. E pergunto agora, sim, aos nossos convidados. Percebi que estavam com vontade de falar durante a entrevista ao embaixador Francisco Sena Santos. Vamos começar por si.
6: Quatro notas. Já por 2 vezes se falou aqui da agressão da polícia espanhola a membros da flotilha.
1: Em Bilbao.
6: Em Bilbao. Não foi a polícia espanhola, foi a Ertzaintza, foi a polícia basca. Em que circunstâncias um grupo de pessoas estava à espera dos membros da flotilha numa área reservada, na área de chegadas internacionais do aeroporto de Bilbao? E algumas pessoas furaram o cordão policial, que era, como tinha poucos agentes da polícia, e houve dois dessas pessoas que estavam à espera, que foram agredidas, de facto, com violência, com um cacetete no chão, mas foi isso, não foi a polícia espanhola, foi a polícia basca, uhum. E não foi uma coisa de grande dimensão. Segunda constatação, Gaza, de facto, neste momento, eu ontem pude conversar com quem conduz com grande dignidade, com grande eficiência, com coragem mesmo, as operações de apoio à população de Gaza. Alguém que esteve dentro do território há dois meses, por exemplo. E é um facto que está a chegar combustível, está a chegar alimentos, estão a chegar medicamentos, mas a população de Gaza continua a dois anos sem energia elétrica, sem água potável. É trágico. Mas a população de Gaza está acantonada numa pequena porção do pequeníssimo território de Gaza. Não são condições humanas. Provavelmente para Israel, Gaza tem pouco valor. Cisjordânia, sim, tem valor, tem riqueza do território, é um território agrícola de grande valor e, por isso, Gaza será talvez no ideal de Netanyahu para a construção da Riviera do Médio Oriente, justamente. Uma outra questão. Ben-Gvir, já ouvi a Teresa Almeida Cravo aqui na Antena 1 a comentar: a ação dele traz benefício eleitoral. É indiscutível. Ele permitiu-se ir ao Parlamento de Israel, à Knesset, no dia em que foi discutida a possibilidade de dissolução do Parlamento para a convocatória de eleições. Ele atacou um companheiro de governo, neste caso o Ministro dos Estrangeiros, Gideon Saar, dizendo que, lamentando que ele, em vez de ter orgulho no que ele, Ben-Gvir, tinha feito, tenha admoestado. Está aqui, é exemplar sobre sobre a atitude de Ben-Gvir. Uhum. Em suma, estas notas principais.
1: Vamos também ouvir Nuno.
7: Desculpa. Sim, sim. Frederico, poderia, aqui a partir do Porto, Pedro, poderia vir aqui só...
1: Pedro Braga de Carvalho, faça favor. Eu queria ouvi-los a todos um bocadinho sobre aquilo que foi dito também nesta entrevista, mas podemos passar a bola para si. Pedro Braga de Carvalho, especialista em Direito Internacional.
7: Obrigado, Frederico. Mas eu também irei fazer alguns comentários, se me for possível, sobre a entrevista do Sr. Embaixador. Uhum. Só recuar aqui um pouco a uma questão levantada pelo Francisco, que está aqui ao meu lado, sobre o Estatuto da Ocupação. O Estatuto da Ocupação, conforme explicado no parecer do Tribunal Internacional de Justiça em julho de 2024, coisa que já tinha sido reiterada, aliás, antes, associa a situação da ocupação em Gaza e em partes da Cisjordânia à circunstância de haver um controlo das fronteiras externas. Ou seja, para o Tribunal Internacional de Justiça e para a esmagadora maioria daquilo que são os especialistas em Direito Internacional, nós estamos perante uma espécie de um cerco contemporâneo. E nessa medida há a ideia de que aquela potência que consegue cercar um território também é, para efeitos da aplicação do Direito Internacional correspondente, uma potência ocupante. Sendo que este parecer, o último, o de julho de 2024, ainda não se referia à situação do atual conflito armado, porque os factos eram anteriores ao 7 de outubro de 2023 e a tudo aquilo que depois daí decorreu. Relativamente agora aqui às questões do Sr. Embaixador, eu acho que é algo que o Sr. Embaixador, evidentemente sendo embaixador do Estado de Israel, e eu percebo quando ele diz que a questão de Itamar Ben-Gvir é uma questão política interna do governo israelita, mas foi também, não sei se de forma absolutamente consciente ou não, bastante transparente quando disse que ele não pode ser demitido. E esta é a questão. Ou seja, para mim, a circunstância de Benjamin Netanyahu, numa perspectiva de um projeto de poder pessoal, ter feito um pacto político com as forças que são lideradas e representadas por Ben-Gvir, obrigado.
1: Está refém agora dessa situação.
7: Exatamente, e portanto é bastante evidente, e era por isso que eu há pouco dizia e levantava suspeitas sobre a capacidade política, não necessariamente jurídica, a capacidade política do Estado de Israel fazer uma investigação a este ministro que seja absolutamente isenta e imparcial Israel, pelo menos enquanto a atual estrutura de poder no Parlamento israelita se mantiver.
1: Muito bem.
7: Portanto, sim, nós vamos ter estes ciclos eleitorais, mas é importante compreender que o direito, e com isto termino, não opera no vácuo. O direito opera em contexto político, social e cultural, e ele é tão determinante como a lei que escrevemos numa folha de papel para garantir a sua efetividade.
1: Importa também dizer que convidámos o embaixador de Israel a estar presente também aqui em estúdio para um debate em painel. Ele não se mostrou disponível, por isso é que fizemos esta entrevista à distância. Nuno Almeida Gomes, ativista, participou na flotilha humanitária a Gaza em abril deste ano. Que considerações tem a fazer relativamente àquilo que ouvimos desta entrevista?
8: Eu gostava de dizer que a criatura Oren Rosenblatt não debate porque ele quer esconder os assassinatos em massa, os danos físicos e mentais graves, as imposições de condições destrutivas e medidas para impedir os nascimentos. Estes são quatro dos pontos que fazem o crime de genocídio. É por isso que ele não quer debater. Foge ao debate e responde simplesmente a perguntas.
1: Ele acusa o governo português de ser extremista, diz também que não há crise humanitária em Gaza.
8: Eu ia chegar a esse ponto também. Portugal e Espanha são extremistas, então e o genocídio é o quê? Não é extremismo? O que eles estão a fazer? O que eles estão a fazer ao povo palestino não é extremismo? Ele mencionou também que os, portanto, ele anterior, para que fique aqui claro, que esta pessoa chamou-me mentiroso publicamente, na altura que disse em que eu cheguei a Portugal e dei uma entrevista e disse que tinha os danos que tinha no meu corpo.
1: O embaixador diz que os ativistas foram tratados de forma correta.
8: Ele, no meu caso, chamou-me mentiroso. Chamou-me mentiroso com todas as palavras que eu estou a dizer. Disse que eu era mentiroso e que os ativistas foram muito bem tratados. Portanto, agora já virou o disco para o outro lado e já utiliza uma estratégia diferente. Diz que os participantes da flotilha, que foram recebidos de forma normal. Nós sabemos que no País Vasco houve ali alguns problemas, portanto a polícia teve um tratamento ali com os meus camaradas que não foi correto. Na Áustria também surgiram ali alguns problemas, foi um ativista também detido. Não me recordo bem se foi na Austrália ou na Nova Zelândia que houve ali um problema também. Mas pronto, estas situações são situações pontuais.
1: Não é comparável, na sua opinião?
8: Não é comparável. Portanto, isto tem alguma comparação? Isto é alguma comparação com violência física, sexual, com os ativistas a serem atacados com armas antimotins e agressões sexuais e tortura durante horas, algemados com cabos de plástico? Os cabos que são utilizados em construção civil somos amarrados nas costas, deitados de barriga para baixo e temos militares, pessoas pesadas, com botas pesadas e com as armas a saltarem-nos em cima das costas e a massacrarem-nos o corpo. Isto não tem comparação, não é?
1: Pediu a palavra a Francisco Cudel
8: para... Ora, Rosenblatt não debate porque tem medo que lhe sejam feitas perguntas relativamente a estes pontos que eu marquei e perguntas também relativamente ao período que ele passou como parte das forças, as forças de ocupação israelitas, e ele iria ser confrontado com perguntas assim do tipo... Quantos palestinos é que ele matou, quantas pessoas inocentes é que ele matou, quantas crianças é que ele matou.
1: Ficou clara a sua posição.
8: Não quer o debate.
1: Nuno Almeida Gomes, vou só dar a palavra agora a Francisco Cudel, especialista em assuntos de segurança e geopolítica, também que leitura faz àquilo que foi dito aqui pelo Sr. Embaixador de Israel.
0: Pronto, eu não tenho que defender ninguém e, como disse no princípio, eu quero simplesmente trazer factos para cima da mesa para que toda a gente esteja a par e nunca esquecer que há, nesta história, há sempre três versões, a versão de um lado, a versão do outro e uma versão neutra. Em relação ao Sr. Embaixador, eu não tenho que o defender, mas eu acredito que há aqui uma razão lógica para ele não estar. Ele não fala português nativo como nós, não tem a capacidade de argumentação, e verificou-se que ele teve dificuldade até em perceber as perguntas, e pareceu-me que tinha um tradutor por trás a falar, o que inviabilizava esta nossa conversa, que eu acho que é extremamente útil.
1: Mas confirma-se, há de facto dificuldades de comunicação, e tentei também falar um pouco mais devagar para ser compreendido.
0: Pronto, então, mas eu queria só fazer aqui uma série de pontos em relação àquilo que foi dito, e aquilo que foi dito até sobre o que eu disse, que eu estava a enviesar a história. Eu não tento enviesar história nenhuma. O que eu tento sempre explicar às pessoas é que nós não podemos avaliar o que se passa no Médio Oriente com base num evento. Isto, a grande dificuldade de avaliar o que se passa no Médio Oriente é saber onde é que nós começamos a avaliação. Começamos em 67, começamos em 63, começamos em 48, começamos em 1917, vamos até 1000 anos antes de Cristo. Este é o princípio que nós não vamos conseguir nunca definir. Mas, em relação à história seletiva e desviar a temática, deixe-me trazer aqui algumas notas. Sobre o cerco, que o meu colega de painel falou, e bem, explicou legalmente, há uma questão que também eu ainda não vi ninguém falar. O Egito também fechou a fronteira de Rafa por questões de segurança. Uhum. E o argumento de bloqueio exclusivo israelita é incompleto. Portanto, ninguém fala do bloqueio do Egito, porque, se efetivamente havia um problema, então os palestinianos poderiam sair pela fronteira sul para o Sinai. Foi dito aqui que em Gaza não há direitos políticos equivalentes aos de Israel. É preciso também dizer que quem governa Gaza desde 2006 era o Hamas, e todos sabemos como chegou ao poder e como afastou a autoridade palestiniana. Fuzilados, enforcados, atirados dos prédios, e não houve eleições desde então. Também ninguém falou por como é que se construíram mais de 800 km de túneis em Gaza para uso militar e não para proteção de civis. Há outra questão que ainda não foi falada aqui, que é muito importante, e atenção, eu não estou a dizer se está certo ou se está errado, simplesmente estou a trazer os factos como eles o são. Outra questão é a missão da UNRWA, a missão das Nações Unidas, específica para uma população que dura há mais de 80 anos, carregadas de polémicas. E quando temos uma missão específica para uma população, esquecemos que 850 mil judeus foram expulsos dos países árabes depois de 48. Foram integrados? Foram. Mas não há uma única agência das Nações Unidas para eles. Porquê que o Estatuto de Refugiado é aplicado de forma diferente? E já vou-vos dar mais alguns exemplos. Portanto, a UNRWA foi criada para durar 3 anos. Dura mais de 75.
1: Uhum. Está a falar da Agência das Nações Unidas de Apoio aos Refugiados Palestinos.
0: Palestinianos. Exatamente. Portanto, temos que perceber que se foi feita para durar há 3 anos e dura há 75... Ou então a sua missão falhou redondamente, ou então há um outro propósito político que está a ser utilizado.
2: Uhum. Outra o coisa Israel que se fala não permite a repatriação, e portanto, nesse sentido, os refugiados mantêm-se e mantêm-se de geração para geração, claro, para geração.
0: O estatuto de refugiado não se passa de geração em geração. E o direito de retorno.
2: Há um estatuto específico para os refugiados palestinianos, não só na região, que foi criado especificamente porque se entendeu que a situação dos palestinianos é peculiar. Mas tudo isto não necessitaria de acontecer se houvesse repatriamento para Israel, que Israel bloqueia sucessivamente.
0: O repatriamento de 5,9 milhões de pessoas para um país de 9 milhões de pessoas não é uma solução humanitária. É uma eliminação demográfica de Israel. E depois, eu vou-lhe mostrar aqui uma coisa. Tivemos grandes êxitos forçados, sem missões humanitárias e sem flotilhas. Eu vou-lhe dar exemplos. Só para nós contextualizarmos, a famosa Nakba foi em 1948, teve 711 mil deslocados. Os judeus que saíram dos países árabes entre 48 e 70, 850 mil.
2: O termo correto é limpeza étnica. Ou seja, quando há uma situação em que 700 mil pessoas são evacuadas e por meio de ataques, de mortes, de assassinatos, etc., e são obrigadas a sair neste contexto para que estas aldeias, etc., sejam ocupadas por outra população, chama-se limpeza étnica.
0: Então já lá vamos à definição e ao conceito de limpeza étnica, que não foi aplicado nos restantes casos. judeus de países árabes que tiveram que sair entre 48 e 1970, 850 mil, e não foi limpeza étnica.
2: Sim, mas no não Chipre, foi num espaço quando, de no Chipre, dois anos, foi num espaço de várias décadas, e para além Chipre, disso há mais do que documentação da forma como o Estado israelita fazia parte da política do Estado israelita, do governo israelita da altura, para criar a credibilidade do Estado de Israel, fazer ações de campanha junto dos judeus nos Estados Árabes para que eles fossem para Israel. Isso está mais do que documentado.
0: Oh, Teresa, portanto, eu a situação não é apenas aquela que está a falar.
2: E fica a saber que eu dou nas minhas aulas precisamente essa questão, ou seja, de que efetivamente houve êxodo de judeus para Israel nos países árabes em que a situação se tornou incomportável, mas também junto a esta outra parte que é extraordinariamente importante, que é, não foi no mesmo espaço de anos, não foi o mesmo número de pessoas, e o Estado israelita esteve não direta nesse êxodo dos judeus dos países árabes para Israel.
0: Oh, Teresa,
2: tal como, aliás, faz campanhas nesse sentido atualmente em França e noutros países europeus.
0: Teresa, eu só lhe quero mostrar vários exemplos de como, infelizmente, esta temática... Deixe-me dar mais exemplos não altamente seletivos. Eu só quero simplesmente mostrar, e depois a Teresa faz o juízo que achar melhor, e eu nunca vou colocar em causa a sua idoneidade e a sua capacidade de intelectual e de dar as aulas. Isso eu não vou colocar. O meu papel aqui é trazer números, factos, para que as pessoas percebam que há mais casos e o padrão de dois pesos, duas medidas é constantemente utilizado e há um propósito. Uhum. Deixa-me dar aqui.
1: Quero concluir, Francisco Cudelo. Nós temos, Chipre, ouvimos aqui esta saudável Chipre troca de argumentos entre Francisco Cudelo e Teresa Almeida Cravo, então, mas queria pedir para terminar, Chipre, para depois também passar a palavra a outra pessoa.
0: 74, 250 mil deslocados sem Agência das Nações Unidas parcialmente integrados. Jorge e Abcácia, em 92, 93, 300 mil sem ONU permanente. Os Balcãs tiveram várias guerras, 7 milhões, integração gradual sem Agência de ONU. Na Ucrânia, tanto agora quando foi na Crimeia como em 2022, 6 milhões com integração nos países europeus, sem estatuto hereditário e sem missão das Nações Unidas. Índia-Paquistão, quando foi a partição 47-48, 14,4 milhões, foi a maior troca populacional da história, com integração forçada, sem missão das Nações Unidas.
2: Qual é a sua ilação desta comparação?
0: O que eu quero dizer é que nós não podemos utilizar o argumento de dois pesos e duas medidas e estar sempre a olhar para o mesmo lado e tentar excluir factos. Da mesma forma,
2: eu
0: como se fala aqui na questão
2: ilação.
0: Portanto,
2: houve
0: de genocídio.
2: Houve situações de refugiados em que não foi criada uma instituição específica. Qual é a ilação que retira daí?
0: Foi aquilo que eu lhe disse antes, quero perceber se há uma missão com um objetivo claro ou se há uma missão que serve propósitos políticos, como já falei atrás de outras questões.
2: Propósitos de Israel de manter a população palestiniana em situação de refúgio.
0: Porque
2: a outra questão que está em cima da mesa é precisamente a do repatriamento.
1: Francisco Cudelo, vou dar agora a palavra a Teresa Almeida Cravo para seguirmos com o debate.
0: Mas deixe-me só terminar com uma outra questão que aqui acho que há outra questão muito importante falar e que deve ser explicada, e estão aqui pessoas que se percebem de direito muito mais do que eu, que é quando continuamente utilizamos a questão da palavra genocídio e ignoramos o genocídio do 7 de outubro. Portanto, não podemos utilizar temas
6: que ignora, não.
0: Vou sossegar-me explicar. Há um elemento decisivo que é a intenção, dolo especialis. O genocídio exige prova de intenção deliberada para destruir um grupo enquanto tal. E há uma coisa que é fundamental. No caso de Israel, não há intenção de genocídio, não há intenção de destruição. E os números demonstram, não? E eu vou utilizar os números do Hamas, e vou utilizar os números do Hamas, que é para não sermos aqui seletivos, e os números que são reconhecidos pelas Nações Unidas. Num conflito de quando se chama a chamada guerra
8: do Hamas, não é?
0: Quando é chamada a guerra urbana, ou chamado
8: War, vai falar da urban... aula social e da aula política do Hamas.
0: Não vou falar disso, não. Vou trazer números que são reconhecidos oficialmente pelas Nações Unidas.
8: Do Hamas,
0: o número de vítimas.
1: Vamos deixar só Francisco Cudelo terminar, até para podermos seguir com o debate do programa.
0: Sim, só peixe. E volto a dizer, não quero tomar aqui nenhum juízo de valor, simplesmente trazer factos. O número de vítimas reconhecidos pelas Nações Unidas em combat warfare, portanto, em combate urbano, é de 9 civis em cada 10, ou seja, combate urbano, morrem 9 civis por cada militar. Isto é uma tragédia. Isto é uma tragédia. Na Síria, morreram, estima-se, 7 civis em cada 10. Em Gaza, utilizando os números oficiais do Hamas e reconhecidos pelas Nações Unidas, morreu 1,6 civis por cada jihadista. Isto são factos que nós temos que considerar quando utilizamos jargão de genocídio individualizado, ou apartheid, ou ocupação, sem o fundamento legal.
1: Francisco Del, fica claro, vou dar agora a palavra à Teresa Almeida Cravo e a seguir a Miguel Duarte também para terminarmos esta ronda. Teresa, em relação Obrigada. Àquilo que foi dito, em relação à questão do genocídio e não só, o que é que tem aqui a responder relativamente ao que foi dito por Francisco Codel e também pelo embaixador israelita em Portugal?
2: Eu gostava de deixar uma questão clara que tem a ver com a forma como se debate estes assuntos, e eu já disse isto há pouco, mas vou reiterar, e de que me parece que o Francisco Codel é um excelente porta-voz. E que tem a ver com esta aparência de ponderação e de neutralidade que efetivamente legitima uma situação de uma enorme assimetria, em que a neutralidade em situações de enorme assimetria deixa muito claramente ser neutralidade. A segunda questão é que nós até podemos dizer que o Francisco Del vai buscar factos e traz factos, mas obviamente para qualquer ouvinte inteligente, certamente que se apercebe que a forma como os factos são enquadrados interessa. E neste caso, a forma como os factos estão a ser enquadrados é altamente legitimador de uma situação que efetivamente pode ser classificada como genocídio. E porquê é que pode ser classificada como genocídio? Porque todos os maiores especialistas, os de maior renome em estudos de genocídio e que são frequentemente citados, já qualificaram esta situação como genocídio. Estou a falar de, nomeadamente, historiadores israelitas, só para deixar claro, certo? Ras Segal chama de genocídio, tem um texto sobre o genocídio como um manual de genocídio, textbook genocide. Logo nos primeiros meses de guerra isso ficou claro em relação, nomeadamente, à parte que pelos vistos é apenas equívoca para o Francisco e que tem a ver com a retórica explosiva que demonstra a intenção juntamente com aquilo que é os fatos materiais no terreno e o grau de devastação em Gaza. Omar Bartov, Dirk Moses, Amos Goldberg, a própria relatora especial das Nações Unidas, a Francesca Albanese, e todos os relatórios que têm produzido. Do ponto de vista do Tribunal Internacional de Justiça, não declarou ainda, efetivamente, que está a cometer genocídio, mas considerou de tal forma plausível a acusação, que ordenou medidas cautelares. A Amnistia Correto. Internacional, a Human Rights Watch, eu peço desculpa, mas...
7: E também já agora, Teresa, um Sim. documento a que se deu o nome de What Unites Us, o que nos une, que é um manifesto de 2025, que junta 270 jus internacionalistas, professores e doutores em Direito Internacional e em Direito Penal Internacional de um conjunto de pelo menos 15 países.
2: Sim, portanto, os factos, só para voltar a reiterar o meu argumento, os factos que são apresentados, enquadrados desta forma, são muito facilmente debatíveis e são muito facilmente desmistificados. A única questão aqui é que eu não estou em debate direto com o Francisco Codel, porque eu podia responder a cada uma destas acusações e dar-me imenso gosto fazê-lo. Porque com toda a sinceridade...
1: Podemos tentar marcar um debate só com os
2: não,
1: dois.
2: É com toda a sinceridade, eu sou indignada porque eu estou indignada. Eu neste momento, depois de tudo o que nós temos vindo a assistir, que não é só um genocídio, é um genocídio em live stream, ou seja, em direto nas nossas televisões, ainda fazer este tipo de discurso é extraordinariamente problemático. E qualquer coisa abaixo da indignação, do ponto de vista moral, em relação ao que se está a passar em Gaza e à Palestina, é um problema enorme. E nós temos que nos apercebermos disso. E para todos os efeitos, ter este... Eu sei que sou muito menos ponderada e estou muito mais, digamos que, exaltada do que o Francisco, mas o que eu estou a dizer tem bastante mais base. E, para além disso, eu acho que os nossos ouvintes têm uma lógica instintiva daquilo que têm visto, que têm lido nas notícias e que lhes permite dizer que o que está a acontecer é moralmente errado.
1: Miguel Duarte, vamos ouvi-lo também. Há pouco teve uma intervenção a meio da entrevista com o embaixador de Israel em Portugal. Daquilo que ouviu, o que é que lhe apetece dizer? Responder também àquilo que foi dito, a negação de uma crise humanitária em Gaza, por exemplo.
3: Pois, pronto, foi mais forte do que eu. É absolutamente inaceitável, eu acho, negar a situação absolutamente horrorosa do ponto de vista humanitário que se passa em Gaza e bom, já vimos acontecer nas últimas décadas, mas certamente com um escalar de violência gigantesco a partir de outubro de 2023. Sobre a intervenção do embaixador israelita, pronto, honestamente, já acho que provavelmente já todos aqui o ouvimos falar na televisão várias vezes, e acho que o que mostrou foi a desonestidade intelectual a que nos habituou ao longo dos últimos anos, sempre que se refere ao genocídio e àquilo que se passa em Gaza. Ou seja, acho que se torna obviamente absurdo para toda a gente quando o embaixador utiliza a palavra extremista para dizer, para falar de governos que começam a questionar as relações com o Estado israelita no seio desta violência toda. O que eu acho que é absurdo é que nós só estejamos a discutir neste momento, não é? Porque depois de um genocídio, e não vou pôr em causa certamente de que se trata de um genocídio, depois de um genocídio em que morreram dezenas de milhares de pessoas, quem sabe se não centenas, termos, quer dizer, o mínimo que se exigia do ponto de vista moral, para não dizer legal, era que os governos europeus cortassem relações, não só diplomáticas, mas comerciais, com o Estado que está a cometer esse genocídio, não é? É preciso, nós, quando falamos do armamento e do apoio político e militar e económico a Israel, saltamos sempre a boca para falar sobre os Estados Unidos da América, mas é preciso ver que a União Europeia é de longe o maior parceiro comercial de Israel, e não se faz um genocídio sem trocas comerciais.
9: Se os 27 chegassem a acordo para suspender este acordo de associação entre a União Europeia e Israel, seria uma vitória?
3: Certamente. É preciso uma infinidade de recursos para conduzir a violência metódica sobre o povo palestiniano que o Estado israelita tem conduzido. E isso era absolutamente impossível do ponto de vista material e político, mas material principalmente, não fosse a cumplicidade dos Estados europeus, entre os quais se encontra Portugal. Aí sim eu aceito a palavra extremista para falar sobre o governo português. Só uma última nota relativamente à questão da ajuda humanitária dada por Israel. Ou seja, está muito. Ou seja, porque Oren Rosenblatt falou sobre porque é que estes médicos portugueses não vão para Israel e entregam ajuda humanitária às organizações israelitas que depois fazem a distribuição e tudo isso. Só dizer aqui uma coisa que repetimos até à exaustão nos últimos anos. Nós sabemos o que é que aconteceu nos ditos pontos de distribuição de ajuda humanitária estabelecidos por Israel e pelos Estados Unidos. Nós tínhamos poucos pontos de distribuição, onde as pessoas, certamente com a fome que Oren Rosenblatt nega, foram levados a estes pontos de distribuição, e eram precisamente estes pontos onde Israel acertava com as bombas seguintes, não é?
9: Portanto, houve vários casos de mortes em redor desses locais de distribuição.
3: Está mais que documentado esse método de atração das pessoas por meio da oferta da ajuda humanitária, e as pessoas, mesmo sabendo que isto pode acontecer, podem morrer na fila para o pão, ainda assim vão por causa da fome que Oren Rosenblatt nega. É absolutamente inaceitável não só negar que esta ajuda é absolutamente necessária, como sugerir que fosse Israel, depois de tudo isto, a distribuir essa ajuda humanitária.
9: Já vamos dar continuidade ao debate aqui em estúdio. Antes disso, vamos ouvir Augusto Santos Silva, antigo presidente da Assembleia da República, antigo ministro dos Negócios Estrangeiros e professor universitário, com quem falei previamente a este programa. Na semana passada vimos a condenação de Israel por parte de vários governos europeus pela forma como os ativistas da flotilha foram tratados. Comecei por perguntar a Augusto Santos Silva se podemos estar a assistir a um ponto de viragem em relação à forma como a União Europeia se relaciona com o governo de Israel.
10: Sim, podemos, por boas e más razões. Por boas razões, porque finalmente a Europa sacudiu o torpor em que estava face às agressões e outros atos inaceitáveis que o governo de Israel vem praticando. Pelas más razões, porque todos nós sabemos que muito pior tratamento do que aqueles que receberam os ativistas humanitários europeus têm recebido os presos palestinianos e as populações palestinianas, designadamente aqueles que na Cisjordânia veem as suas casas e terras invadidas e destruídas por colonos israelitas sob proteção ou pelo menos com omissão de auxílio da parte do exército israelita. Agora vamos ver se isto é mais do que uma sacudidela de torpor momentânea, porque o texto do algodão é este. A União Europeia tem um acordo de cooperação com Israel que Israel tem violado, porque esse acordo tem um artigo 2º que o faz depender do cumprimento por parte das duas partes do respeito pelos direitos humanos e pelo Estado de Direito, e a própria Comissão Europeia já estabeleceu aquilo que é uma evidência, que é que Israel não tem cumprido essa parte do acordo. E, portanto, a consequência devia ser, pelo menos, a suspensão desse acordo, a qual ainda não foi possível concretizar, visto que a maioria qualificada necessária ainda não foi atingida.
9: Israel alega que a interceção das várias flotilhas é legal, do ponto de vista do direito internacional, para preservar o bloqueio naval a Gaza. Como é que avalia estes argumentos, Augusto Santos Silva?
10: É uma mentira. Trata-se de um ataque a barcos civis, 2 perpetrado em águas internacionais e 3 concluído com um sequestro pela força e com tratamentos que incluíram tortura dos tripulantes desses barcos, ou de alguns dos tripulantes desses barcos. Nenhuma destes atos tem cobertura no direito internacional. E, portanto, é uma flagrante violação do direito internacional aquilo que o exército de Israel, sob ordens do governo de Israel, vem cometendo.
9: Quando vimos a primeira flotilha para Gaza em setembro, outubro do ano passado, foi bastante mediatizada essa partida dos navios, na flotilha em que participaram então líder do Bloco de Esquerda, Mariana Mortágua, também o ativista Miguel Duarte e a atriz Sofia Aparício. Essa flotilha foi classificada, por exemplo, pela primeira-ministra italiana Giorgia Meloni como gratuita, perigosa, irresponsável, isto em setembro do ano passado. Nessa mesma altura, o ministro português da Defesa, Nuno Melo, afirmou que aquela era uma flotilha panfletária, também falou de irresponsabilidade. Perante estas críticas que temos ouvido agora em relação à resposta de Israel a esta última flotilha, na qual estavam 2 médicos portugueses, identifica aqui, Augusto Santos Silva, alguma mudança política em relação às anteriores, do ponto de vista da posição dos vários governos europeus?
10: O que eu acho é que o nível de crueldade e de desplante exibido pelas autoridades israelitas, designadamente pelo seu ministro da Segurança Interna, que não foi imediatamente demitido pelo primeiro-ministro como devia ter sido, esse nível de crueldade e de desplante fez apagar todas as críticas, legítimas ou não legítimas, que esta forma de chamar a atenção da comunidade internacional para o que se passa em Gaza foi despertando. E, portanto, independentemente das nossas opiniões pessoais sobre a oportunidade deste tipo de ações, os méritos desse tipo de ações e os fins ocultos ou não desse tipo de ações, o que nos une a todos hoje em dia, a todas as pessoas e instituições civilizadas, pelo menos da União Europeia, é a indignação perante o nível de crueldade e de destempero do governo de Israel, que atua como se não tivesse de prestar contas a ninguém, como se não estivesse sujeito a regras mínimas de civilidade e como se ser a potência ocupante em Gaza lhe desse o direito de escarnecer de todos os outros.
9: E o facto de haver eleições no horizonte próximo em Israel, isto pode estar a influenciar, Augusto Santos Silva, as decisões políticas dos vários agentes que compõem atualmente o governo de Tel Aviv?
10: Eu confesso que aí estou bastante pessimista, porque evidentemente distingo o atual governo de Israel da sociedade israelita, até distingo no interior do governo de Israel a facção ultra-extremista do Ministro das Finanças e do Ministro da Segurança Interna de outros membros desse governo, mas a impressão que tenho é que não só Netanyahu está a conseguir prosseguir um seu objetivo de há muitas décadas, que é o de construir uma espécie de estado de guerra permanente entre Israel e alguns dos seus vizinhos, como não só Netanyahu está a usar esta conjuntura para tentar safar a sua própria pele, sobrevivendo politicamente aos vários processos judiciais em que é formalmente acusado, mas também, infelizmente para mim, tenho que reconhecer que a própria opinião pública israelita e um vasto setor da sociedade israelita também se foi habituando a este vício de estar sempre em guerra contra os outros e de querer destruir os outros. A generalidade, dito com mais rigor, o peso que hoje tem na opinião pública israelita, a atitude que defende que a solução dos dois Estados não só já não é execuível, como não é legítima, é prova disto. Hoje em dia só uma minoria da opinião pública israelita é que continua a defender, juntamente com o direito de Israel à sua existência em paz e o direito de Israel se defender dos ataques de que é alvo, que eu não contesto, e o direito de Israel se defender dos ataques de que é alvo, que eu não contesto, e a generalidade das pessoas não contestam,

0: Líbano, ao mesmo tempo que continua a expandir colonatos na Cisjordânia?
1: É muito difícil prever o que vai acontecer no Médio Oriente. É uma região que desafia qualquer raciocínio simplista de cenarização. O presidente Trump, que o diga, que se deixou arrastar para um atoleiro por não perceber esta coisa básica, que aliás qualquer diplomata lhe podia explicar, que é sempre muito difícil antecipar o que vai acontecer no Médio Oriente e, portanto, o comportamento mais realista é mesmo o comportamento mais prudente, que dá passos sem nenhuma precipitação, ouve todos e pensa duas vezes antes de fazer qualquer coisa. Espero que haja qualquer evolução positiva, evidentemente. Continuo a pensar que essa evolução positiva na região passa por duas coisas incontornáveis, aliás ligadas entre si. Uma é o reconhecimento do direito da Palestina de ser um Estado independente e a outra é a contenção política, económica e também militar do Irão e do atual regime iraniano, e espero que as próximas eleições de meio termo, de intermédias nos Estados Unidos, as próximas eleições em Israel e também a resistência da sociedade iraniana face ao regime dos ayatolas possam contribuir para que algum sinal de esperança, algum momento de esperança se possa abrir, mas é muito difícil fazer qualquer previsão e o momento em que nós estamos é um momento de muita escuridão.
0: Augusto Santos Silva, com perspectivas pouco animadoras em relação ao futuro do Médio Oriente, apesar da esperança de que a situação possa melhorar, o tempo não estica, temos poucos minutos para o final deste programa. Consulta pública que teve planeamento e produção de Rita Soares, pós-produção de Andreia Brito, cuidados técnicos de Tiago Vaz e Marta Pacheco em Lisboa, no Porto, Francisco Alves e Paulo Martins, em Coimbra, Jaime Antunes e Rui Oliveira. Queria fazer uma ronda final e pedir-vos para serem sucintos, Francisco Sena Santos.
2: Volto aos testemunhos. David Grossman, ele, de dentro de Israel, adverte: os israelitas não sabem o que se passa em Gaza. A televisão israelita não mostra imagens do que se passa em Gaza. Nós também não sabemos. Ouvi o padre Romanelli, pároco da Igreja da Sagrada Família, em Gaza. Ele conta: não há um prédio de pé. Tudo foi arrasado. Gaza, uma cidade enorme, foi arrasada. Em suma, qual é o futuro? Há um problema que é o da representação palestiniana. A Fatah tem a marca negativa que vem, sobretudo, da barbárie em 7 de outubro. Não há condições para realizar eleições na Palestina. Este é um drama para resolver.
0: Nuno Almeida Gomes, uma nota final, antes de encerrarmos este programa.
3: De questionar o governo português, o Estado português, se ainda têm dúvidas sobre a questão do genocídio e por que razão é que não se posicionam, por que razão é que não têm um posicionamento forte em relação a esta questão. Os movimentos populares estão muito fortes em Portugal, portanto nós vamos continuar o nosso caminho, vamos continuar a lutar pelos direitos do povo palestiniano e julgamos que o governo português, portanto o Estado português, tem aqui uma oportunidade de ouro de ficar bem na fotografia e fazer aquilo que é correto e de cumprir com a Constituição da República Portuguesa e com a Carta Universal dos Direitos Humanos, de marcarem uma posição forte política de não aceitação do genocídio, da não normalização do mesmo, de não aceitarem que há seres humanos de primeira e segunda. Portanto, isto é importantíssimo que o Estado português perceba que estão do lado errado da lei e que têm que se posicionar.
0: Pedro Braga, sim, para terminar.
3: Rapidamente, eu apelo também ao povo de Israel que ponham a mão na consciência. Há muita gente que tem acesso que tem acesso ao que é que se

0: passa em Gaza. Eles até têm um mirador que está virado para Gaza, portanto eles sabem o que é que lá se passa.
1: Fica esse apelo,
0: portanto,
1: então.
0: Não permitam que o Estado de Israel continue nesta onda criminosa.
1: Fica essa ideia, então, Nuno Almeida Gomes. Pedro Braga de Carvalho, uma ideia final.
2: Eu gostaria de destacar que, para além de todas as questões humanitárias que aqui fomos referindo em Gaza, nós neste momento temos por parte de Israel a ocupação em zonas de contenção no sul do Líbano, nos Montes Golãs, na Cisjordânia, com pelo menos 69 colonatos já legalizados, em Gaza. Isto é uma estratégia que visa, sem dúvida absolutamente nenhuma, de forma sistemática, a incapacidade da construção das estruturas de um Estado palestiniano viável, e sem um Estado palestiniano viável não há paz na Palestina, não há paz em Israel, e esse é o ponto fundamental, porque no fim do dia estamos a falar de o direito humano elementar e primeiro, que é o direito à autodeterminação dos povos, que foi reconhecido a israelitas, tem que ser reconhecido a palestinianos.
1: Teresa Almeida Cravo.
3: Eu sou formada em Estudos da Paz e acho que vou terminar aqui com um alargamento, que é, historicamente, não é? Nenhum sistema de poder prolongado sem responsabilização produz automaticamente moderação. Aquilo a que nós estamos a assistir em Israel, mas que existe historicamente, é que qualquer Estado ou indivíduo que sente que pode agir sem consequências reais, radicaliza-se e se produz abuso, erosão de limites legais, E, portanto, todo o nível de poder de Israel e da proteção diplomática, com total impunidade durante décadas, é o problema atual e, portanto, a ausência de custos políticos normaliza este tipo de práticas de que nós inicialmente começámos a discutir e depois, obviamente, falámos em mais, que tem a ver com a situação que aconteceu na flotilha e que nós sabemos que é apenas um exemplo de um comportamento estrutural. E, portanto, Israel tem sido tratado por muitos aliados ocidentais como uma exceção estratégica, historicamente uma exceção moral, mesmo perante situações de ocupação prolongada, de expansão de colonatos, de bloqueio de Gaza, de denúncias de genocídio. E, portanto, o que nós precisamos de perceber é que, mesmo para quem quer defender Israel, sinceramente, o problema estrutural é estar a dar a qualquer Estado um nível tão elevado de poder com total impunidade.
1: Francisco Cudel.
4: Muito bem. Portanto, só queria dizer o seguinte, aqui alguns tópicos para terminarmos. Dois pesos, duas medidas é uma constatação sobre o sistema internacional e é uma das razões pelas quais este sistema perde totalmente a credibilidade. Se o critério é o cumprimento do direito internacional, então apliquemos também à Rússia, à China, ao Irão, à Arábia Saudita e outros tantos países que violam sistematicamente o direito sem flotilhas e sem protestos. As democracias têm de cumprir os padrões mais elevados, não temos qualquer dúvida. Mas se esse é o princípio, não pode ser aplicado seletivamente. Se o critério é, novamente, cumprir o direito internacional, aplique-se também, por exemplo, ao Iémen, a Myanmar, ao Sudão, ao Congo. O conflito de Gaza tem uma visibilidade excepcional. Primeiro, é um conflito com o Estado Democrático Ocidental. Segundo, tem uma infraestrutura mediática densa na região. Três, permite a narrativa colonial ou pós-colonial que enquadra um colonizador. Quatro, tem redes de ativismo pré-existentes. Cinco, tem dimensão religiosa com apelo a comunidades muçulmanas globais. Os conflitos ignorados envolvem atores sem valor simbólico para o ativismo ocidental, não têm enquadramento colonial fácil e ocorrem em regiões sem infraestruturas mediáticas.
1: E vamos...
4: Para terminar, só queria deixar esta nota que é, e se calhar aqui é o ponto mais sensível, quando é que vamos publicamente reconhecer que estamos perante antissemitismo encapotado? Atenção! Criticar políticas específicas de Israel é legítimo e necessário, mas o antissemitismo surge quando se aplica a Israel um padrão que não se aplica aos outros países e se nega a Israel o direito a existir.
1: Vamos terminar então com Miguel Duarte para
4: slogan de paz,
1: para terminar esta última ronda e para fecharmos o programa. Miguel Duarte.
5: Eu acho extremamente irónico que o único elemento deste painel que sentiu a necessidade de apelar a ideais de neutralidade para aí 5 ou 6 vezes ao longo destas 2 horas depois adote palavra por palavra a narrativa israelita. A última nota que eu queria deixar é sobre a responsabilidade mais uma vez dos Estados Europeus e de Portugal. Portugal mantém relações comerciais e militares com Israel. As Forças Armadas Portuguesas mantêm acordos com a Elbit Systems, a maior empresa de armamento israelita. os Estados europeus têm o poder de acabar com o genocídio, têm o poder de acabar com a possibilidade material e política de Israel continuar a infligir violência em massa sobre os palestinianos e, como tal, têm a responsabilidade de acabar com isto o mais depressa possível. Infelizmente já vimos que não o farão sem pressão popular e, portanto, deixo um voto a quem nos estiver a ouvir que se mobilize, que se juntem, que contribuam para as mobilizações que cá em Portugal especificamente visam forçar o governo a acabar com o seu.
1: Vamos então terminar a consulta pública. Agradeço aos nossos convidados Miguel Duarte, Francisco Sena Santos, Nuno Almeida Gomes, Teresa Almeida Cravo, Francisco Cudel, Pedro Braga de Carvalho, Oren Rosenblatt e Augusto Santos Silva. Eu sou o Frederico Moreno. Regressamos na próxima semana com outro tema relevante da atualidade. Bom dia.
6: Muito boa tarde, meio-dia no continente e na Madeira, 11 horas da manhã nos Açores. Títulos do Jornal do Meio-Dia.
7: O embaixador israelita em Portugal diz que se o governo de Luís Montenegro se juntar a países como Espanha e Irlanda que defendem a suspensão do acordo de comércio da União Europeia com Israel, passa a ser um país extremista. Uma acusação feita há pouco no programa Consulta Pública aqui na Antena 1 por Oren Rosenblatt, que recuperamos neste jornal. A Ministra da Saúde aproveitou uma conferência em Lisboa para pedir aos comentadores que sejam responsáveis quando falam do SNS, porque criam percepções sobre o que acontece no Serviço Nacional de Saúde, que nem sempre correspondem à realidade. Adiante neste noticiário, vamos ao Parque Eduardo VII espreitar a abertura ao público de mais uma Feira do Livro de Lisboa.
6: Notícias com edição de João Vasco.
7: Portugal passará a ser um país extremista se se juntar a Estados como Espanha e Irlanda, que defendem a suspensão do acordo de comércio da União Europeia com Israel. As palavras são do embaixador israelita em Portugal, Oren Rosenblatt.
8: Eles são extremistas. Há 27 países na União Europeia e só Espanha e Irlanda quer fazer isso. E agora talvez Portugal. Desde 27, se há dois países, significa que esses países são países extremistas. Isso é matemática. E se o governo de Portugal quer fazer isso, significa que Portugal também é parte de países extremistas da Europa.
7: A acusação do embaixador de Israel em Portugal, feita há pouco no programa Consulta Pública aqui na Antena 1. No programa de hoje, Oren Rosenblatt classificou as flotilhas para Gaza como golpes publicitários para prejudicar a imagem de Israel e garantiu que o executivo de Benjamin Netanyahu está a permitir a entrada de ajuda humanitária no enclave. A Ministra da Saúde diz que é da percepção que nasce a confiança ou a desconfiança no sistema de saúde e pede aos comentadores que sejam responsáveis quando falam sobre o tema. Apelo deixado por Ana Paula Martins na abertura de uma conferência em Lisboa, João Alexandre.
9: Numa intervenção em que lamentou a energia consumida por governo e oposição na resposta a temas que entende serem apenas a espuma dos dias, Ana Paula Martins começou por deixar algumas notas sobre o estudo que indica que há agora uma maior pressão sobre a sustentabilidade financeira do Serviço Nacional de Saúde.
10: O estudo avançado compõe-se de dois tipos de dados. Os da percepção, da amostra utilizada, e os de números aparentemente oficiais. Poderia discutir a validade do estudo, mas obviamente que não o vou fazer.
9: Percepções e números aparentemente oficiais, aponta a ministra, que precisamente sobre o tema das percepções acrescenta.
10: É que a percepção da realidade por parte dos cidadãos é significativamente diferente daquela que a equipa de saúde detém. Porque é, em grande parte, devida à percepção que nasce a confiança ou a desconfiança no setor da saúde.
9: Ana Paula Martins deixa, por isso, um apelo.
10: Também é verdade que a utilização crescente de comentadores na comunicação social tenha que levar, obrigatoriamente, a uma responsabilidade acrescida nos comentários que produzem.
9: Menos percepções e mais dados oficiais, sublinha a Ministra da Saúde, que elogia o caminho até agora seguido e aponta números.
10: Atingimos o número mais elevado de cirurgias no Serviço Nacional de Saúde. Em 2020 e 2025, registrou-se um crescimento contínuo das primeiras consultas hospitalares referenciadas pelos cuidados de saúde primários.
9: Mas há listas que diz continuam a aumentar.
10: O tempo máximo de resposta garantido é um dos indicadores importantes de qualidade. Verifica-se uma ligeira subida face a 2020. 2023, relacionada com o aumento de novas entradas em lista de inscritos para cirurgia. No que se refere à lista de espera para consulta, face a 2023, verificou-se igualmente um aumento de 2,8 pontos percentuais.
9: Números da Ministra da Saúde, que admite que é preciso melhorar em áreas como a comunicação ou a burocracia.

0: burocracia. Quanto à reforma ainda em curso no setor, diz Ana Paula Martins, vai chegar ao fim nos próximos meses.
1: A ministra Ana Paula Martins a defender o caminho seguido até aqui pelo governo na área que tutela a área da saúde. Os técnicos de emergência pré-hospitalar estão de volta à rua para protestarem contra a reforma do INEM aprovada pelo governo. Na semana passada fizeram uma vigília junto ao Ministério da Saúde. Hoje decidiram rumar ao Parlamento. Os profissionais do INEM contestam a forma como foi feita a revisão da lei orgânica do Instituto, que prevê, por exemplo, uma diminuição do número de ambulâncias. A repórter Teresa Correia, que tem estado a acompanhar este protesto, junta-se em direto a esta edição. Teresa, continua ruidosa e concorrida esta manifestação, tal como estava há pouco?
2: Não tão ruidosa agora, está muito calor e os técnicos de emergência pré-hospitalar, que vão ficar aqui até às 5 da tarde, fizeram agora uma pausa e procuraram uma sombra e também aproveitam esta pausa para beber muita água, porque de facto está muito calor aqui frente à Assembleia da República. E eles estão aqui neste local porque querem que a lei orgânica do INEM venha à Assembleia da República. Ela foi aprovada em Conselho de Ministros por decreto. O sindicato entende que é matéria de interesse nacional que deve passar por uma discussão na Assembleia da República e ouvindo também os profissionais de saúde. O Sindicato dos Técnicos de Emergência Pré-Hospitalar dizem que estas reformas para a estrutura e funcionamento do INEM reduzem o número de ambulâncias, menos 100, e que por isso o socorro à população fica comprometido. É esta pergunta que eu vou fazer a Rui Lázaro, dirigente do sindicato: de que maneira é que pode ficar realmente ameaçado o socorro de emergência médica à população portuguesa?
3: Bom dia. De facto, fica comprometido porque as medidas já anunciadas pretendem reduzir não só a quantidade, o número de 100 ambulâncias com capacidade para transportar doentes, mas também a qualidade, uma vez que pretende deslocar os técnicos próprios do INEM, e eu lembro que são os únicos profissionais de saúde, para além de médicos e enfermeiros, que podem realizar exames complementares de diagnóstico, mas também aplicar medicamentos nas situações mais graves, alocá-los, deixá-los como meros transportadores às unidades locais de saúde, retirando os cuidados aos cidadãos. Também não é apresentado nenhum plano para a redução das assimetrias ainda existentes entre as grandes cidades e o resto do país, deixando a esmagadora maioria da área do território português sem meios de emergência qualificados, sem cuidados de emergência médica qualificados. Perdem-se vidas por causa destas assimetrias e, com as medidas já anunciadas, o que temos é um agravamento ainda destas assimetrias. Não é aceitável que uma lei desta importância seja resolvida desta forma, por decreto, sem discussão.
2: E como o sindicato é muito crítico em relação a todas estas mudanças para o INEM, vão continuar a protestar. Já está prevista uma manifestação para a sede do INEM no mês de junho. Foi também pedida uma audiência ao Presidente da República, entregues manifestos no Ministério da Saúde a semana passada e hoje aos grupos parlamentares aqui na Assembleia da República.
1: A reportagem de Teresa Correia, os técnicos de emergência pré-hospitalar a prometerem continuar a contestar a nova lei orgânica do INEM. Os livros, as histórias e as palavras estão de volta ao Parque Eduardo VII em Lisboa. Abriu há momentos ao público a edição 96 da Feira do Livro da Capital. Em direto do recinto está a repórter Alexandra Sofia Costa. Alexandra, já há gente no interior da feira, apesar de ter aberto há pouco, e do calor que se faz sentir aí em Lisboa?
4: Já há gente, já há algumas pessoas, antes não encontrou mesmo visitantes, que estão na feira pela primeira vez na vida. É o caso de Ana Sousa.
5: Sim, é a primeira vez, nunca tinha cá vindo. Foi sugestão de uma amiga minha e viemos cá para a primeira vez.
4: O que é que vem à procura na Feira do Livro de Lisboa?
5: Assim, de romances, aqui essencialmente, também aqui na parte também de saúde mental, que acho também um fator bastante importante, e aqui ficamos um bocadinho limitados em algumas zonas e algumas lojas físicas, e onde só viemos aqui na Aventura.
4: Ana Sousa é dos Açores, estuda em Lisboa e veio com a mãe à Feira do Livro, a mãe que também vem à procura de livros.
6: Sim, sim, a minha filha também recomendou alguns livros para comprar, a minha outra filha, e no entanto vem à procura destes livros.
4: Vem à procura também de promoções?
6: Claro, sem dúvida, sem dúvida, e cada vez as coisas estão mais elevadas, mais caras, e no entanto o que vier nós aceitamos, o mais barato que sem dúvida.
4: À procura de livros em conta, as duas, mãe e filha, pela primeira vez na Feira do Livro de Lisboa. Por esta altura que marca a abertura oficial, ainda estão a ser arrumados os livros nestes milhares lugares distantes. Ainda se ultimam as pequenas arrumações de última hora, sobretudo nas grandes editoras, ainda há muito trabalho a fazer, barreiras de segurança a instalar, cabos a passar, guarda-sóis a abrir, e são muitos porque está um dia de grande calor. Este ano a grande novidade da Feira do Livro é a renovação do espaço dos pequenos editores, agrupando os alfarrabistas, as publicações científicas, as publicações religiosas e as fundações. Foi nesse grande stand que a reportagem da Antena 1 encontrou André Rodrigues, e ele que ainda estava a arrumar.
7: É tudo novo, demora mais um bocadinho, não está nada estudado, mas a montagem está a correr muito bem. Temos um espaço espetacular, com boas condições para as pessoas, para os visitantes usufruírem.
4: Este é o espaço dos pequenos editores, não é?
7: Exatamente, este é o espaço dos pequenos editores, pequenos projetos, edições de autor, fundos editoriais, tudo um pouco. É uma feira do livro dentro da feira do livro. E pode-se encontrar também boas promoções, livros até com 40%, livros a partir de 3 euros, tudo um pouco. E este ano temos esta novidade de uma estrutura completamente nova, pensada exatamente para aqui, para os espaços pequenos editores. Era já um sonho nosso e da APEL de conseguir ter um local mais digno, e acho que conseguimos este ano alcançar esse nível de que o espaço também merece.
4: Um local mais digno para os pequenos editores, que estão com muita dinâmica. As sessões de autógrafos começam já daqui a pouco, por volta da 1 da tarde. Vai haver debates, encontros com autores nacionais e internacionais. Também atividades para crianças. Há crianças que vão acampar aqui no meio dos livros do Parque Eduardo VII. E este ano há também sessões de cinema ao ar livre e leituras silenciosas.
1: A Feira do Livro vai decorrer até 14 de junho no Parque Eduardo VII, em Lisboa. Apesar dos pedidos do PP e do Vox, o primeiro-ministro espanhol Pedro Sánchez descarta a realização de eleições antecipadas. Sánchez deu uma conferência de imprensa esta manhã a partir de Roma, onde se encontra para comentar a visita no dia de hoje de agentes de investigação ligados ao crime organizado à sede do PSOE em Madrid para recolha de provas sobre o caso de alegado financiamento ilegal do partido. Aos jornalistas, Pedro Sánchez afirmou que não vê para já motivos para colocar o lugar à disposição devido a este caso.
8: Não estou a minimizar a importância ou a seriedade desta investigação em curso, mas também quero deixar igualmente claro que, no momento em que surgirem novas informações sobre assuntos relacionados com atividades ou atitudes irregulares, o Partido Socialista vai agir de forma decisiva, como sempre o fez. Mas neste momento nós não temos muitas informações, e as poucas que temos estão a chegar através dos meios de comunicação social.
1: O primeiro-ministro espanhol voltou também a sair em defesa do antigo líder do governo, José Luís Rodríguez Zapatero, que está a ser investigado por tráfico de influências.
8: Tive a oportunidade de ler a decisão judicial e, sinceramente, aquilo que disse até agora reafirmo aqui hoje. Da minha parte, haverá cooperação com o sistema judicial, o meu completo respeito pela presunção de inocência do presidente Zapatero, bem como o meu apoio a Zapatero. Após o que li e que até partilhei com pessoas que percebem muito mais de direito do que eu, considero que não há razão suficiente, nenhum fundamento, para alterar a minha posição.
9: Para cambiar essa posição.
1: Pedro Sánchez a defender Zapatero, antigo primeiro-ministro e ex-líder do PSOE, que foi constituído arguído no âmbito de uma investigação ao resgate público concedido à companhia aérea Plus Ultra durante a pandemia.
10: João Vasco com as notícias, simultâneo com a RTP Antena 1 Madeira, Açores e RTP Mundo. 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Voltamos às informações de trânsito. Sandra Pereira, qual é a situação a esta hora?
11: Ainda está cortada a 17, no sentido Figueira da Foz a Aveiro, devido a um acidente grave que ocorreu ao quilómetro 82, a seguir ao nó de Tocha, em Cantanhete, que envolveu um caminhão e um ligeiro de mercadorias. Depois, já na zona do Porto, atenção à 28, no sentido Viana do Castelo-Porto, ainda há bastante demora entre a zona de Modivas e Aveleda, e mais à frente na Avenida AEP, à chegada à Avenida Sidónio Paes. Quanto a Lisboa, para a ponte 25 de Abril de Lisboa para Almada, as filas também já antecedem o nó da A5 e que segue em direção a sul. Depois, a segunda circular, Benfica Aeroporto, entre as Torres de Lisboa e as Calvanas, Aeroporto Benfica, para entre as Calvanas e a Escola Alemã.
10: Número anterior para o trânsito, 821-010. Tudo a correr bem desse lado. Uma ótima tarde, boa viagem.
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0: RTP Antena 1, dia de calor, 28 graus em Lisboa, 29 em Faro, 30 graus no Porto, 32 graus em Coimbra a esta hora. E hoje no Portugalex, animais que adivinham o resultado do futebol e já agora do Euromilhões também. E claro, hinos, que o Mundial está aí à porta. É daqui a um minuto o Magazine.
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11: Falta pouco tempo para começar o Mundial de Futebol e ainda não conhecemos nenhum animal daqueles que adivinham os resultados dos jogos, cumprindo a tradição do saudoso Polvo Polo.
12: Vai ser este o tema do nosso fórum de hoje. Queremos saber se os nossos ouvintes conhecem algum animal adivinho do Mundial e já agora a do Euromilhões.
11: E já temos em linha o Sr. Marcelo Marcelino, que é dono do bezerro que colheu o Paulo Núncio e nos fala de Vila Franca de Xira. Façam o favor de dizer.
13: Olha, é precisamente esse bezerro que consegue adivinhar os resultados dos jogos. Sempre foi muito inteligente. Quero ouvir o Carlos Miguel. Quem é que vai ganhar o México-África do Sul? Está a dizer que é a África do Sul. E Portugal-Congo? Quem ganha, Carlos Miguel? É Portugal. Vamos!
11: É extraordinário. Muito obrigado. Ficamos à espera de ver se o Carlos Miguel acertou ou não.
13: Colheiro outra vez do Paulo Núncio. Alguém tem o número dele?
11: Vamos ver se o convencemos a fazer mais uma pega. Muito obrigado. Vamos agora ouvir o líder do Chega, André Ventura. Bom dia.
14: Olá a todos. Eu também tenho um animal adivinho. É um sapo de louça que tenho à porta e que adivinha quem vai ganhar os jogos e quem não vai entrar na minha casa. Os ciganos. E também tenho um galo do tempo que adivinha quando vem lá a chuva.
11: Pois claro, muito obrigado. Tempo ainda para uma última chamada, desta vez da líder do PAN, Inês de Sousa Real. Ora viva.
15: Olá, o PAN este ano tem um adivinho para os vegetarianos. É um alho francês a quem chamamos polvo em homenagem ao mítico polvo.
11: Ah, que interessante. E como é que o alho francês adivinha?
15: Nós pomos as bandeiras dos países que vão jogar no chão e o alho francês em pé no meio. Quando o largamos, ele cai para o lado vencedor, é certinho. Ele já adivinhou que o Mourinho ia sair do Benfica e que o Sporting ia perder a Taça de Portugal.
11: Pois, claro que adivinhou, obrigado. E assim fechamos mais uma consulta aos nossos ouvintes. Para a próxima vamos perguntar se gosta do hino da Shakira para o Mundial ou se preferia que fosse da Carolina dos Landes.
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Márcia, com a presença também de Samuel Lúria nesta canção, chama-se Menina. Está no álbum Casulo, edição 2013. 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
0: Também com informação de trânsito, Sandra Pereira.
2: Neste momento ainda temos a A17 cortada no sentido Figueira da Foz Aveiro, devido a um acidente grave que ocorreu ao quilómetro 82, a seguir ao nó de Tocha, em Cantanhede, e envolveu um caminhão ligeiro e outro de mercadorias. Depois temos também no Porto, na A28, no sentido Viana do Castelo Porto, ainda se para a partir da zona de Modivas e até à zona da Aveleda. Temos também na A28, mais à frente, paragens a partir do nó da A4 e até à Avenida Sidónio Paes. Quanto a Lisboa, há já bastante trânsito para a Ponte 25 de Abril, de Lisboa para Almada. As filas estão a partir do aqueduto das Águas Livres, em direção a sul, e também já está a afetar parte do acesso da A5 e também das Amoreiras. Na segunda circular, no sentido Benfica-Aeroporto, há filas a partir do nó do Eixo Norte-Sul e até às Calvanas, Aeroporto Benfica, entre a zona do radar do aeroporto e até ao Campo Grande.
0: Muito boa tarde, boa viagem.
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0: Jornal de Desporto, títulos desta edição, José Pedro Pinto.
4: Vilas Boas sem filtros das patéticas propostas do Sporting na Assembleia Geral da Liga, ao desmentido de que Kivior esteja a ser conversado com o Barcelona. Mourinho e o Benfica, cláusula de ética válida até sexta-feira, mas Marco Silva chega hoje a Lisboa. Silas Anderson já fala a Leão, despedidas de Alvalade para Morita e Kenda, avançado em lágrimas rumo ao Chelsea. João Gião prepara-se para rumar ao Nacional, Leonardo Jardim taxativo, em Portugal só treina a seleção. Nuno Espírito Santo mantém-se no West Ham, ainda aos 30 anos do Toto Negócio, e no Hockey em Patins, meia-final do campeonato entre Porto e Sporting, arranca hoje.
0: Arranca também o Jornal de Desporto, edição José Pedro Pinto.
4: André Villas-Boas continua de dedo em risco apontado a Alvalade e falou esta quarta-feira pela primeira vez da última Assembleia Geral da Liga, esquentada devido às propostas do Sporting, que merecem o seguinte rótulo do presidente do Futebol Clube do Porto.
5: O que não se pode viver é na hipocrisia. O que se viveu na última Assembleia Geral da Liga foi absolutamente patético relativamente às propostas vindas pelo Sporting. Uma, porque tem a ver com um canto mal assinalado que deu uma vitória ao Sporting indevida, e uma proposta que já vem do Fábio, não vem do Sporting. Foi uma tentativa de Chico Espertice que lhes saiu muito mal, e a outra tem a ver com a postura dos presidentes. Portanto, se nós queremos aumentar as sanções pecuniárias relativamente às palavras dos presidentes, temos que liderar pelo exemplo e não ter cenários como aquele que aconteceu no Sporting Futebol Clube Porto, que levou um presidente a perder a cabeça e insultar outro.
4: Villas-Boas a referir-se em concreto ao ataque direto de Frederico Varandas após a primeira mão da meia-final da taça, mas também a assumir quota parte de responsabilidade pelo ambiente crispado que continua a marcar a convivência entre os grandes.
5: Assumir também a minha responsabilidade, no fundo há um nível de educação que temos que estar, pelo exemplo que temos que dar, seguramente podem contar com o presidente do Futebol Clube do Porto para isso, no entanto vivemos no campo das emoções e é importante que determinados níveis não sejam ultrapassados.
4: Villas-Boas amplia a vontade desta política de braços abertos.
5: Eu não fiz outra coisa senão tentar aproximar os grandes do futebol português. A partir do momento onde tentam pisar os calcanhares do Futebol Clube do Porto, não há maneira de os clubes se poderem dar uns com os outros quando se faltam totalmente ao respeito entre uns e outros. Portanto, eu quebrei essa regra a partir do momento onde um determinado presidente começou a atacar o Futebol Clube do Porto sem qualquer fundamento.
4: Mas, pelos vistos, nem tudo está mal entre Futebol Clube do Porto e Sporting.
5: Não há alinhamento total entre Porto e Sporting, não Benfica, neste caso, que está a optar por uma linha de abstenção relativamente à centralização. Portanto, há dossiês onde há um corpo comum de ideias, onde diferentes equipas entre instituições se falam e há alinhamento, e há outras onde não há alinhamento e onde os pontos de vista são diferentes.
4: No plano desportivo 2, desmentidos oficiais do presidente campeão nacional, Gustavo Sá, do Famalicão, não interessa, e Kivior para o Barcelona, para já, não é tema.
5: Olha, posso desmentir os dois. Foi com total surpresa que ontem tive que já desmentir aos meios de comunicação social, tanto um como o outro facto. Portanto, eu não falo com o Deco há 3 meses, há 3 meses foi a última vez que falei com ele. Portanto, jamais me ligou sobre o tema Kivior. E claro, está aqui um jogador que entrou diretamente para o 11 do ano, um dos ativos mais importantes do futebol Futebol Clube do Porto e um grande jogador que o Futebol Clube do Porto roubou à Premier League e que está no futebol nacional e teve o impacto que desejamos. Relativamente ao Gustavo Sá, desminto em absoluto ou qualquer aproximação ao Famalicão, qualquer interesse no jogador. É um grande jogador, é um grande jovem jogador português, mas o Futebol Clube do Porto fez zero movimentos pelo Gustavo Sá.
4: Futebol Clube do Porto que, depois de oficializar o guarda-redes João Afonso, busca lateral esquerdo no mercado. Diouf do West Ham está na órbita dos Dragões, que no segredo dos deuses já trabalham em busca de um ponta de lança.
5: O Futebol Clube do Porto opera no mercado de forma diferente dos outros, portanto em muito silêncio, em muito secretismo. Assim o tem feito, assim o fez relativamente ao João Afonso e assim vai continuar a ser.
4: Nos bastidores e com indireta ao mercado em modo express do Sporting. Acima de tudo, Vilas Boas quer que a próxima temporada mostre um Futebol Clube do Porto capaz de se manter no topo.
5: Tudo isto tem sido discutido internamente. Estamos a tomar as decisões que sustentem, no fundo, o sucesso do Futebol Clube do Porto de uma época para outra. Todos os clubes que ganham o Campeonato Nacional numa época querem sustentar-se a médio e longo prazo. Isso é o mais difícil, é aguentar-se no topo e ser sempre referência. Como cada clube português tem que se refundar basicamente de ano para ano, fruto da necessidade de sustentabilidade financeira ou económica.
4: André Vilas Boas, na manhã de hoje no CCB, à margem de uma conferência do jornal Eco. O presidente do Futebol Clube do Porto confirmou ainda a criação da equipa de futsal do clube. Para os lados da luz, tudo à espera do fim do período da denominada cláusula de ética, ou se preferir, período de reflexão de José Mourinho em relação à continuidade no Benfica. Até a sexta-feira, a cláusula de rescisão que o Real Madrid terá de pagar para o regresso do treinador está fixada em 7 milhões de euros, passando depois disso para mais do dobro, ou seja, 15 milhões. A questão é que as eleições nos merengues entre o presidente em exercício, Florentino Pérez, e o candidato Henrique Riquelme estão marcadas para 7 de junho. E se já se sabe que Florentino quer Mourinho, Riquelme continua sem desfazer o tabu sobre se aponta ou não ao mesmo alvo. Escute-se o que disse o próprio Riquelme na última noite na Cadena Cope.
6: Tenho um treinador do Real Madrid, sim.
7: Tiene ya el entrenador.
6: Tengo entrenador del Real Madrid.
7: ¿Cómo? ¿Está sin equipo el entrenador?
6: No. Está com o equipo.
4: O treinador que Riquelme tem apalavrado está no ativo. Por isso mesmo, a título de exemplo, não será Jürgen Klopp. Entretanto, Marco Silva, muito apontado como escolha número 1 de Rui Costa para suceder a José Mourinho, é esperado hoje em Lisboa. Ainda não há acordo com o Benfica e o treinador também não esclareceu junto do Fulham se renova ou não o contrato. Quanto ao mercado de Benfica, o guarda-redes Trubin está na lista do Tottenham. Informação avançada pelo jornalista italiano Nicolo Sequeira. No Sporting, garantidos Zalazar, Pedro Lima, Dumbiá e pelas palavras do próprio Silas Anderson. O médio dinamarquês que atua nos suecos do Aken já fala a Leão e em entrevista ao jornal Expressen confessa-se muito feliz por rumar a um grande clube e estamos a citar, o médio de 21 anos terá reforço por 7 milhões mais 3 em bónus. Continua a falar-se muito de Yulman, de Trincão, Maxi Araújo, Diomando ou até Pedro Gonçalves em matéria de saídas, mas até agora garantidas apenas as despedidas de Morita e Giovanni Kenda.
8: Tive noites que não conseguia dormir porque para mim estava a ser difícil, obviamente despedir-me de um clube que me ajudou muito, a mim e a minha família. Sim, pela ajuda, pela forma como trataram bem os meus pais. E para mim isso é muito importante.
4: A emoção de Kenda na Sporting TV antes de rumar a Londres para passar a representar o Chelsea. Ainda em matéria de saídas dos Leões, Rodrigo Ribeiro, em definitivo no Augsburgo, depois do empréstimo desta época ao emblema da Bundesliga, deixa nos cofres leoninos 5 milhões de euros. Ainda no mercado, mas de treinadores, João Gião deverá ser o próximo treinador do Nacional. Informação avançada pela RTP Madeira. O treinador de 39 anos prepara-se para deixar o Sporting B para suceder a Tiago Margarido no cargo. O Nacional deverá anunciar Gião nos próximos dias. Esta quarta-feira, efeméride redonda de um dos mais mediáticos processos a envolver dívidas fiscais do futebol português. Há 30 anos, governo, clubes, liga e federação colocavam preto no branco o acordo Toto-Negócio, que permitiu saldar valores em falta acima de 50 milhões de euros. O Toto-Bola serviu para esse efeito num processo que conheceu, como não poderia deixar de ser, avanços e recuos. O jornalista José Carlos Lopes esteve toda a manhã de volta dos arquivos.
9: O caso remonta à década de 90 está ligado às dívidas fiscais acumuladas pelos clubes entre 1985 e 1995. Em 1996, o governo de António Guterres tentou aprovar uma solução que previa a retenção das receitas do Totobola para pagar essas dívidas, mas a proposta acabou rejeitada no Parlamento. Registrou-se um autêntico empate comunicado por Almeida Santos, então Presidente da Assembleia da República.
7: Senhores deputados, verificou-se o que é raro, um empate a 113 votos.
9: Dois anos depois, em 1998, o Estado aceitou que as receitas futuras do Totobola fossem utilizadas para liquidar os montantes em dívida. O acordo foi formalizado em 1999. Pinto da Costa presidia a Liga.
10: Pela parte da Liga Portuguesa de Futebol, podem Vossas Excelências estar seguros que tudo será escrupulosamente cumprido.
9: Estimava-se em perto de 58 milhões de euros as dívidas dos clubes ao fisco. O ministro Jorge Coelho deixava para contas futuras a liquidação das dívidas.
11: Isso será tratado daqui para a frente, em termos concretos, entre a Liga e entre o Governo, mas isso não sai em concreto, é uma matéria que depois será vista mais tarde.
9: As apostas desportivas arrecadaram verbas muito menores das esperadas e o modelo acabou por falhar. Em 2004, o Governo de Durão Barroso decidiu rever o acordo e exigiu 19 milhões de euros à Federação Portuguesa de Futebol e à Liga. A Federação apresentou mais de 60 oposições em tribunal e chegou mesmo a dar como garantia a antiga sede na Praça da Hungria, em Lisboa. Em 2012, a Federação Portuguesa de Futebol, presidida por Fernando Gomes, confirmou o pagamento de perto de 11 milhões de euros ao fisco. O total negócio continua a ser um dos maiores exemplos das dificuldades financeiras estruturais do futebol português, historicamente dependente de receitas televisivas, vendas de jogadores e financiamento externo para sobreviver.
4: E sobrevivência continua a ser palavra de ordem. Há mais um nome a pescar o olho a Pedro Proença sempre e quando haja necessidade de render Roberto Martínez na seleção nacional. Leonardo Jardim só admite voltar a Portugal para treinar a equipa das esquinas. Depois de Chaves, Beira-Mar, Braga ou Sporting, clubes, não obrigado.
12: Não, eu não vou voltar a Portugal para ser treinador de uma equipa. A única abertura de voltar a Portugal é para ser treinador da seleção. Se houver um dia essa possibilidade, mas também não faço disso um fardo nas costas, não é? Eu prometi a mim próprio que depois de passar da Ilha da Madeira para o continente, depois da fase do continente, saí uma vez na Grécia, voltei outra vez a Portugal e quando saí de Portugal disse que para Portugal só voltava para a seleção e ia fazer a minha carreira toda fora. E foi isso que eu fiz.
4: Jardim, em entrevista ao jornal A Bola, hoje nas bancas e poucas horas depois de o Flamengo ter finalizado a fase de grupos da Libertadores na liderança do Grupo A com 16 pontos. Vitória categórica 3-0 sobre o Cusco permite aos cariocas avançar diretamente para os oitavos de final. Forçado a ir aos play-offs, mas da Sul-Americana, o Grêmio de Luís Castro após empate caseiro diante do City Torque do Uruguai.
13: Não conseguimos o objetivo fundamental, qualificar-nos em primeiro lugar, não em segundo lugar. Ficámos pelo meio do objetivo, não era o que queríamos. Criámos várias situações. Penso que merecíamos ter ganho o jogo, mas infelizmente não o conseguimos. Fica uma vontade muito grande da equipa, uma entrega muito grande da equipa.
4: Gaúchos, no segundo lugar do seu grupo, têm de ir aos play-offs de acesso aos oitavos. E por falar em treinadores portugueses, apesar de não ter evitado a queda do histórico West Ham para o Championship, Nuno Espírito Santo, mais um ano no comando dos londrinos. Os Hammers confirmaram oficialmente a continuidade do técnico português na próxima temporada. Hoje disputa-se a final da Liga Conferência, decisão inédita em Leipzig, na Alemanha, entre o Crystal Palace e o Rayo Vallecano, primeira final europeia da história de ambos os conjuntos. O austríaco Oliver Glasner comanda o conjunto inglês.
14: Acho que é especial para os jogadores e para o clube, porque sei quão arduamente todos os jogadores e membros da equipa técnica trabalharam durante a época. Vai ser o nosso jogo número 60 esta temporada.
4: Do lado espanhol, fala o técnico do Rayo, Íñigo Pérez.
15: As comparações que houver entre uma equipa e a outra relativamente às diferenças de orçamento e aos valores de mercado não têm nada a ver com o futebol nem com o jogo. Penso que devemos representar muito bem o que é o bairro de Vallecas, as nossas pessoas e os nossos adeptos.
4: Palace Rayo às 8 da noite no leste da Alemanha. No hóquei arranca hoje a meia-final do campeonato entre Futebol Clube do Porto e Sporting. Primeiro round no Dragão Arena, um dos campeões da Europa, capitaneados por Gonçalo Alves, querem entrar com o patim direito.
16: Muito importante este primeiro jogo em casa, é importante vencermos. Queremos marcar já uma posição neste jogo e queremos muito vencer para meter mais pressão do lado do Sporting.
4: Já o técnico do Sporting, Edu Bosch, recorre ao lugar comum. Atenção aos pequenos detalhes.
17: Os pormenores, como sempre, vão fazer a grande diferença neste jogo. E os pormenores são os artistas que eles vão fazer.
4: Porto Sporting às 8 da noite. Amanhã é o primeiro jogo da outra meia-final entre Benfica e Hóquei de Barcelos. Mais logo, a habitual gala do desporto de Portugal, promovida pela Confederação do Desporto Porto, na qual será entregue o galardão Alto Prestígio a Fernanda Ribeiro, 30 anos depois de a antiga atleta ter conquistado o título de campeã olímpica dos 10 mil metros nos Jogos de Atlanta, nos Estados Unidos.
18: Primeiro tenho saudades. São 30 anos que passaram muito rápido. Parece que foi há tão pouco tempo. Sinto muita honra por conseguir ganhar mais uma medalha para Portugal. Consegui o meu sonho de criança. Acho que é o sonho de qualquer atleta, é ser campeão olímpico.
4: Fernanda Ribeiro, distinguida a partir das 7 da tarde. Notas finais, ciclismo já na estrada à 17ª etapa do Giro de Itália, ligação de 202 km entre Cassano d'Adda e Andalo. Afonso Eulálio, em queda, partiu para a tirada do 5º lugar, Nelson Oliveira no lugar 63 e António Morgado fora do top 100 de uma geral liderada de forma destacada pelo dinamarquês Jonas Vingegaard. Fechamos com ténis, porque depois do brilhareto protagonizado ontem por Jaime Faria ao eliminar o canadiano Denis Shapovalov, número 39 do ranking ATP. Daqui a pouco será a vez de Nuno Borges abrir participação em Roland Garros. Na ronda inaugural, o número 1 português mete forças com o sérvio Miomir Kecmanovic.
0: Jornal de Desporto, edição José Pedro Pinto. 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
26: Qual é a situação do trânsito agora, Sandra? Muito movimento?
2: Ainda há algum movimento. Neste momento ainda há 17, no sentido de Figueira da Foz a Aveiro. O trânsito mantém-se cortado devido a acidente grave ao quilómetro 82, a seguir ao nó de Tocha em Cantanhede, que envolveu um caminhão e um ligeiro de mercadorias. Já por Lisboa, atenção ao eixo norte-sul, no sentido ponto 25 de Abril, Camarate. Há um acidente na saída para Entre Campos. A via direita está acordada, o trânsito está mais lento. E no sentido Camarate Campolide, o trânsito também se faz com alguma lentidão em direção a sul. Houve também um acidente junto ao acesso da A5, que entretanto foi resolvido, mas o trânsito ficou acumulado e está a afetar também a própria A5 a partir do Alto de Monsanto. Há também dificuldades para chegar às Amoreiras no sentido Cascais-Lisboa. Quanto à segunda circular, Benfica-Aeroporto, para-se a partir da Escola Alemã e até às Calveiras, Aeroporto-Benfica, do Relógio até ao Campo Grande. Já no Porto, a A28, no sentido Viana do Castelo Porto, há apenas paragens na Avenida AEP, em direção à Avenida Sidónio Paes.
26: E estamos conversados então até amanhã.
2: Até amanhã, Augusto.
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26: O Fado volta ao Porto este ano, é o Festival Caixa Ribeira, 18 de julho, e o cartaz de facto promete. A apresentação decorre a esta hora na Alfândega do Porto, para onde seguimos em direto ao encontro do Miguel Bastos. Olá,

0: estagiar aqui no Salão Nobre da Alfândega, onde vamos ter repertório das casas de fado, a Casa da Mariquinhas, o Mal Cozinhado e também o Fado Maior aqui de Miragaia. E, portanto, mas são quatro palcos espalhados aqui pela Ribeira, junto à Alfândega. Os palcos são muito perto uns dos outros. As pessoas trocam o bilhete por uma pulseira e têm acesso aos quatro palcos. O palco principal tem os Camané, que vai fazer um momento incrível, que é o cantar o Sei de um Rio, um dos maiores sucessos.
1: Em frente a este rio?
0: Em frente ao Rio Douro. O Alain Lomã e o Pedro Almeida de Melo escreveram este fado em homenagem ao Rio Douro, e estar a ouvi-lo pela voz do Camané vai ser grande momento. Vamos ter em Casa da Amália.
1: Estava a pensar, porque nós associamos o fado a Lisboa, como é evidente, mas há muitos nomes do fado ligados à cidade do Porto, quer ao nível dos músicos, dos intérpretes, sim, dos sim, próprios sim. poetas.
0: Maria da Fé, Fernando Farinha e tantos outros que mostram a nossa Portugalidade. E neste cenário, que não é cenário, é real, que é bonito, a Ribeira do Porto.
1: É um cenário, mas não é construído.
0: Não é construído. E estar junto à Ribeira do Porto está mais fresco, que agora, sábado 18 de julho, vai estar calor, e portanto aqui junto à Ribeira é fresquinho, estarmos a ouvir fado, a beber um copo e ouvir um fadinho, é uma coisa única. Por 25€, ouves 16 fadistas, andas de palco em palco, trocam...
1: Essa deambulação não é defeito, é feitinho, faz parte do próprio festival. A ideia é mesmo essa?
0: Sim, nós já fazemos há 14 anos em Alfama. A ideia é circular, conhecer a cidade. Há certamente, se calhar, pessoas do Porto que não conhecem este espaço e portanto, estar aqui, ouvir o fado, a guitarra portuguesa e a andar. Ouve-se 3, 4 fados num palco, vai-se para o outro ao lado. Depois vai-se para o outro. Fazer um roteiro. E das 6 da tarde até à meia-noite ouvimos muito bom fado, podemos petiscar pelo caminho, vai haver restauração e bebidas para refrescar.
1: E a gastronomia faz parte também
0: do fado,
1: do
0: é?
1: Ambiente do fado, nomeadamente nas casas de fado.
0: Claro, um bom vinho tinto e um bacalhau faz parte do fado. E portanto, é um fim de semana, é um sábado, que... vamos poder ver os melhores intérpretes, a nova geração e os consagrados. Temos o Paulo de Carvalho, a Lenita Gentil, o Camané, o Jorge Fernando e a Fábia Rebordão, que vão fazer um espetáculo que junta as duas gerações. Vamos ter também uma homenagem à guitarra portuguesa no palco da Junta de Freguesia do Centro Histórico, aqui mesmo à frente. São bonitos cenários, com uma banda sonora incrível, que é a guitarra portuguesa e o fado.
1: Em termos de programação, como é que se faz esse jogo entre a novidade e ao mesmo tempo esse respeito pela memória e pela tradição, pelos grandes nomes de fado?
0: Aqui, o mais difícil...
1: Não seja a regra e esquadro, mas de qualquer
0: sim,
1: das formas...
0: Aqui, o mais difícil sempre são os músicos, porque para 16 fadistas, se nós pusermos uma viola, o baixo e a guitarra portuguesa, são 3 vezes 16, já são 49, 48 músicos. E as casas de fado não podem fechar para haver festival, não é? Portanto, não é fácil conseguir conciliar. Às vezes uns saem de um palco, vão a correr para outro palco para acompanhar outro fadista. Isso é o que dá mais dificuldade, são gerir a disponibilidade dos músicos. Fadistas, nós temos muito bons fadistas aqui no Porto e em Portugal, não é? Portanto, é é único, e nós cada vez precisamos mais de puxar pela Portugalidade. É isso que nos distingue dos outros, é por isso que vêm para aqui milhares de turistas, porque nós temos a nossa identidade, e este festival tem muita alma, a alma portuguesa, que é o fado.
1: Penso que se percebe o entusiasmo de Luís Montes, eu estou a vê-lo e provavelmente também passou na voz de Luís Montes. Caixa Ribeira regressa 10 anos depois, começa no próximo dia 18 de julho.
0: Sábado.
2: Muito bem, foi o Direto com Miguel Bastos, a partir então da Alfândega do Porto, o Festival de Fado num sábado, dia 18 de julho, uma ótima sugestão com certeza, o Festival Caixa Ribeira, com o apoio da RTP Antena 1. Seguimos juntos agora com Bárbara Bandeira. Chama-se Mal Olhado. E é assim.

0: Sabrina Carpenter, quase a fechar a hora. Não há tempo para mais, temos que avançar. É quase uma da tarde. Para já conhecemos a palavra do dia. Mafalda Lopes da Costa, qual é a palavra?
1: A palavra do dia é adversário. A palavra adversário tem origem no latim em adversarius, que significava oponente, rival ou aquele que está contra. O termo deriva do vocábulo latino adversus, que significa virado contra ou enfrentado. Adversus surge da junção do prefixo ad, que remete para direção, para, com o verbo vertere, que significa virar ou voltar-se. Na origem, a palavra descreve o ato físico de se virar contra algo ou alguém. Com o passar do tempo, a palavra transitou de uma ação física, ou seja, ficar de frente para algo ou alguém, para um sentido figurado e competitivo. Passou a designar qualquer pessoa que se posicione no lado oposto, num debate, num processo judicial, numa batalha ou ainda numa competição desportiva. E desta mesma raiz latina, ou seja, do verbo vertere, nasceram outras palavras da língua portuguesa, como adversidade, perverter ou ainda converter.
0: Está então descoberta a palavra do dia. 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
0: Muito boa tarde, uma hora no continente e na Madeira, é meio-dia nos Açores. De regresso à atualidade, os títulos desta edição.
3: Portugal passa a ser um país extremista se se juntar a Estados como Espanha e Irlanda, que defendem a suspensão do acordo de comércio da União Europeia com Israel. A afirmação é do embaixador israelita em Portugal, Oren Rosenblatt, uma acusação a que o Ministério dos Negócios Estrangeiros, liderado por Paulo Rangel, ainda não respondeu. Álvaro Santos Pereira confirma que o Banco de Portugal vai apertar as regras de acesso ao crédito habitação e propor a diminuição da taxa de esforço de 50% para 45%. Pedro Sánchez não vê motivos para colocar o lugar à disposição, apesar das investigações em torno do financiamento do Partido Socialista Espanhol.
0: Notícias com edição de João Vasco.
3: O embaixador israelita em Portugal diz que se o executivo de Luís Montenegro se juntar a Estados como Espanha e Irlanda, que defendem a suspensão do acordo de comércio da União Europeia com Israel, passa a ser um executivo de um país extremista. Uma acusação feita hoje no programa Consulta Pública, aqui na Antena 1, por Oren Rosenblatt.
4: Eles são extremistas. Há 27 países na União Europeia e só Espanha e Irlanda quer fazer isso. E agora talvez Portugal. Desde 27, se há dois países, significa que esses países são países extremistas. Isso é matemática. E se o governo de Portugal quer fazer isso, significa que Portugal também é parte de países extremistas da Europa.
3: A Antena 1 já pediu ao Ministério dos Negócios Estrangeiros uma reação a esta afirmação do Oren Rosenblatt. Aguardamos resposta. O antigo Ministro dos Negócios Estrangeiros, Augusto Santos Silva, que também participou no Consulta Pública, afirmou, a propósito do acordo de comércio da União Europeia com Israel, que o Estado israelita não tem estado a cumprir este acordo.
5: O texto do algodão é este. A União Europeia tem um acordo de cooperação com Israel que Israel tem violado, porque esse acordo tem um artigo 2º que o faz depender do cumprimento por parte das duas partes do respeito pelos direitos humanos e pelo Estado de Direito, e a própria Comissão Europeia já estabeleceu aquilo que é uma evidência, que é que Israel não tem cumprido essa parte do acordo. E, portanto, a consequência devia ser, pelo menos, a suspensão desse acordo, a qual ainda não foi possível concretizar, visto que a maioria qualificada necessária ainda não foi atingida.
3: Augusto Santos Silva e as razões pelas quais a União Europeia ainda não suspendeu o acordo de cooperação com Israel. Na semana passada, recordo, o primeiro-ministro Luís Montenegro defendeu a suspensão parcial deste acordo depois da polémica em torno do tratamento dado aos ativistas da frota humanitária que foi interceptada pelo exército de Israel quando ia a caminho de Gaza. O Banco de Portugal vai mesmo sugerir aos bancos que apertem as regras de acesso ao crédito habitação. Na apresentação do relatório de estabilidade financeira, hoje em Lisboa, Álvaro Santos Pereira anunciou que o supervisor bancário vai propor a diminuição da taxa de esforço de 50% para 45%. Até agora, quando concedem crédito à habitação, os bancos devem garantir que os clientes não gastam mais do que 50% do seu rendimento líquido mensal, mas o regulador quer agora baixar essa proporção para 45%. Há um novo recorde nas avaliações bancárias. De acordo com o Instituto Nacional de Estatística, o valor mediano de avaliação bancária na habitação atingiu no mês de abril o novo máximo histórico de 2.174 euros por metro quadrado, mais 23 euros do que no mês de março e 16,5% acima do registado no mês de abril do ano passado, abril de 2025. A região autónoma dos Açores apresentou o aumento mais expressivo face ao mês anterior. Já em comparação com abril de 2025, a variação mais acentuada foi na Península de Setúbal. Para o apuramento do valor mediano da avaliação bancária de habitações, foram consideradas 34.483 casas. A Ministra da Saúde pede aos comentadores que sejam responsáveis quando falam do SNS, porque criam percepções sobre o que acontece no Serviço Nacional de Saúde que nem sempre correspondem à realidade. Um apelo feito durante a conferência em Lisboa, onde foi apresentado o novo Índice de Saúde Sustentável, João Alexandre.
2: Numa intervenção em que lamentou a energia consumida por governo e oposição na resposta a temas que entende serem apenas a espuma dos dias, Ana Paula Martins começou por deixar algumas notas sobre o estudo que indica que há agora uma maior pressão sobre a sustentabilidade financeira do Serviço Nacional de Saúde.
6: O estudo avançado compõe-se de dois tipos de dados. Os da percepção, da amostra utilizada, e os de números aparentemente oficiais. Poderia discutir a validade do estudo, mas obviamente que não o vou fazer.
2: Percepções e números aparentemente oficiais, aponta a ministra, que precisamente sobre o tema das percepções, acrescenta.
6: É que a percepção da realidade por parte dos cidadãos é significativamente diferente daquela que a equipa de saúde detém. Porque é, em grande parte, devida à percepção que nasce a confiança ou a desconfiança no setor da saúde.
2: Ana Paula Martins deixa, por isso, um apelo.
6: Também é verdade que a utilização crescente de comentadores na comunicação social tenha que levar, obrigatoriamente, a uma responsabilidade acrescida nos comentários que produzem.
2: Menos percepções e mais dados oficiais, sublinha a Ministra da Saúde, que elogia o caminho até agora seguido e aponta números.
6: Atingimos o número mais elevado de cirurgias no Serviço Nacional de Saúde. Em 2020 e 2025, registrou-se um crescimento contínuo das primeiras consultas hospitalares referenciadas pelos cuidados de saúde primária.
2: Mas há listas que diz continuam a aumentar.
6: O tempo máximo de resposta garantido é um dos indicadores importantes de qualidade. Verifica-se uma ligeira subida face a 2023, relacionada com o aumento de novas entradas em lista de inscritos para cirurgia. No que se refere à lista de espera para consulta, face a 2023, verificou-se igualmente um aumento de 2,8 pontos percentuais.
2: Números da Ministra da Saúde, que admite que é preciso melhorar em áreas como a comunicação ou a burocracia. Quanto à reforma ainda em curso no setor, diz Ana Paula Martins, vai chegar ao fim nos próximos meses.
3: A Ministra da Saúde a defender o caminho seguido pelo Governo, apesar do aumento no último ano dos tempos de espera para cirurgias e para consultas no SNS. O Ministro da Presidência garante que a Agência para a Integração, Migrações e Asilo conseguiu dar a resposta aos quase 1 milhão de processos de regularização de imigrantes que estavam pendentes quando o atual Executivo tomou posse, dado adiantado hoje por António Leitão Amaro durante uma audição na Assembleia da República.
7: Tínhamos quase 1 milhão de processos entre manifestações de interesse dos 440 mil que nem sequer tratados tinham sido e os outros mais de 500 mil entre manifestações, entre processos de CPLP, entre autorizações caducadas e pessoas que cá estavam que nem sequer tinham a oportunidade de iniciar o seu processo. Conseguimos pôr e multiplicar a capacidade do Estado de responder. Demos resposta a praticamente todos estes casos. Portanto, fechámos as portas escancaradas e retomámos o controle, mantemos a imigração que o país precisa.
3: Nesta audição, o ministro abordou também as filas que se têm registado na zona de controle de fronteiras dos aeroportos portugueses, em particular do aeroporto de Lisboa. Leitão Amar diz que os atrasos têm acontecido devido a vários fatores, número de equipamentos, falta de recursos humanos e ao próprio novo sistema de controle que tem falhado, quer em Portugal, quer noutros países.
7: Há uma dimensão de problema europeu. Vários governos de vários países, da Holanda, França, Grécia, Itália, Croácia, Alemanha têm identificado esse problema e trazido junto à Comissão. E há atrasos até superiores aos de Portugal em aeroportos de vários países. Há depois, em dois dos aeroportos portugueses, circunstâncias muito especiais em termos do fluxo e do momento de chegada de voos e das proveniências. E houve e há desafios de capacidade de processamento, física, número de boxes e número de máquinas, por isso é que está em curso e termina esta semana, creio, o aumento em 30% que foi decidido em dezembro passado nessa capacidade física, da capacidade física, e um aumento em mais de 300 do número de agentes.
3: A explicação de António Leitão Amar para os atrasos na zona de acesso ao espaço Schengen dos aeroportos portugueses e, em particular, do aeroporto de Lisboa. Digo-lhe agora que António José Seguro promulgou hoje o regime que permite aprender a conduzir com um tutor como alternativa às aulas práticas em escolas de condução. Segundo uma nota publicada no site da Presidência da República, o chefe de Estado promulgou em simultâneo os diplomas do governo que alteram o regulamento da habilitação legal para conduzir e o regime jurídico do ensino da condução. Em causa estão dois decretos-lei aprovados a 16 de abril em Conselho de Ministros e têm como principal novidade então a possibilidade de se aprender a conduzir com recurso a um tutor desde que este tenha pelo menos 10 anos de carta de condução. Apesar dos pedidos do PP e do Vox, o primeiro-ministro espanhol Pedro Sánchez descarta a realização de eleições antecipadas. Sánchez deu hoje uma conferência de imprensa a partir de Roma, onde se encontra para comentar a visita de agentes de investigação ligados ao crime organizado à sede do PSOE em Madrid para a recolha de provas sobre o caso de alegado financiamento ilegal do partido. Aos jornalistas, Pedro Sánchez adiantou que não vê para já motivos para colocar o lugar à disposição devido a este caso.
8: Me permitirá a broma, não?
9: Permita-me a piada. Alguns colegas até já me pediram para convocar essas eleições antecipadas porque sabem que terei uma maioria e posso governar com mais facilidade. Eu agradeço, mas eu não posso convocar eleições por interesse partidário. Tenho de as convocar pelo interesse geral dos cidadãos. Se a Constituição diz que uma legislatura dura 4 anos, então são 4 anos que ficamos.
8: A duração de uma legislatura, pois, são 4 anos.
3: Apesar das investigações em torno do financiamento do Partido Socialista Espanhol, Pedro Sánchez não vê para já razões para abandonar o cargo de Primeiro-Ministro de Espanha.
0: Foi a informação com João Vasco, notícias em simultâneo com a RTP Antena 1 Madeira, Açores e RTP Mundo. 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
0: Converse com a ERSE é a sugestão a esta hora. Mais à frente, o Portugal em direto também.
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0: No Converso com S de hoje, vamos falar de um tema que, por ser um tema complexo, gera algumas dúvidas que chegam à S. Ora, falamos das ligações às redes elétricas. Connosco temos o Pedro Costa, da Entidade Reguladora dos Serviços Energéticos. Pedro, o que é isto das ligações às redes?
1: Olá, boa tarde. Então, sempre que alguém quer ligar pela primeira vez uma instalação à rede, por exemplo, uma casa nova, então estamos a falar de uma ligação à rede. Muitas vezes as pessoas conhecem como um ramal novo para ligar à rede. Uhum. Também pode acontecer ser uma ligação à rede quando fazemos uma grande remodelação de uma casa, um aumento de potência considerável, e então é preciso fazer um novo ramal. É uma nova ligação.
0: Nem mais. E agora uma das minhas perguntas favoritas, e quem é que paga o tal ramal, ou seja, a ligação à rede?
1: As regras são definidas pela ERSE, então vamos dividir em duas partes. Uhum. Se o ramal for curto, ou seja, até 30 metros, então o consumidor paga o custo total do ramal. O custo depende essencialmente se estamos a falar de um ramal mais longo ou menos longo, e se é aéreo ou subterrâneo. Se o ramal for maior, ou seja, a casa estiver mais longe da rede e o ramal exceder os 30 metros, então o consumidor paga parte desse custo e o sistema elétrico, ou seja, todos os outros clientes, pagam a outra parte através das tarifas de uso das redes. O valor que é pago é um valor unitário que é fixado pela ERSE. O consumidor paga ainda uma outra parcela para contribuir para o reforço da rede, que é em euros por quilovolt-ampere.
0: E essas ligações às redes são caras?
1: Depende da distância e se a ligação é aérea ou subterrânea. Mas a verdade é que normalmente os consumidores as consideram de valor elevado. Posso tentar dar assim um exemplo. Se for pensar numa ligação entre 80 e 100 metros, pode ultrapassar os 25 mil euros.
0: Ui. E quem constrói a ligação? É a redes?
1: Depende da distância. Se for uma das tais curtas, até 30 metros, então o consumidor pode contratar o empreiteiro que deseje, desde que este faça a solução que o operador de redes, a redes, indica. Acima dos 30 metros, então, como já há um uso partilhado, é a própria E-Redes, o operador da rede, que vai construir.
0: Ficámos um pouco mais elucidados do que é isto de ligação à rede, não é? Obrigada, Pedro. Lembramos que se tiver mais dúvidas sobre este tema ou outros assuntos relacionados com a eletricidade, o gás ou a mobilidade elétrica, converse com a ERSE através do WhatsApp, o 963-816-698.
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3: Está a começar mais uma edição do Portugal em Direto para esta quarta-feira, 27 de maio. Que temas estão hoje em destaque no programa, Cláudia Costa?
4: Na iminência de perderem o posto de trabalho, face ao ultimato da Câmara de Gaia para abandonarem a zona ribeirinha da cidade, onde vendem há mais de 10 anos, 40 artesãos não escondem a revolta. Dizem que a alternativa que foi proposta representa o fim da feira de artesanato e o fim de um meio de subsistência que alimenta uma centena de pessoas. Vai daí, avançaram com uma petição. De Gaia, vamos até Abrantes, às voltas com os prejuízos provocados pelas tempestades, avaliados em 16 milhões de euros. A autarquia lamenta que só tenha recebido 1 milhão. Fala em critérios injustos definidos pelo governo que não olham para a realidade no terreno. A partir de agora, os famosos lenços de namorados do Minho estão protegidos como indicação geográfica em toda a União Europeia. Lenços que contam histórias.
5: Tem que haver pormenor na maneira de os riscar e de os enquadrar dentro do tecido. Pronto, é todo um trabalho minucioso.
4: Lenços artesanais bordados são uma das expressões mais reconhecidas do património artesanal português.
3: Portugal em Direto tem edição da jornalista Cláudia Costa.
4: Aflitos e em risco de perder o ganha-pão, 40 artesãos têm de abandonar a Ribeira de Gaia até ao final de junho, onde trabalham e vendem diariamente há mais de uma década. A decisão da Câmara de Gaia implica que sejam transferidos para junto do Jardim do Morro, uma possibilidade, dizem os artesãos, que lhes vai fazer perder 99% do rendimento. Lançaram por isso uma petição contra esta transferência. O primeiro subscritor diz que a feira de artesanato na zona ribeirinha de Gaia é o rendimento de uma centena de pessoas no Namaral.
6: A notícia aziaga chegou no fim da semana passada via mail da Câmara de Gaia. Até 30 de junho, 40 famílias de artesãos têm de abandonar a zona da Ribeira da cidade, onde trabalham e vendem há mais de 10 anos.
7: Informaram que a feira iria terminar neste local, nestes padrões, e que pretendiam recolocar-nos a cada artesão, portanto, uma semana por mês, num local próximo à Avenida República, Jardim do Morro.
6: O artesão Nuno Pereira dá voz ao descontentamento, diz que desde 2015 a feira diária de artesanato à Beira Rio é o ganha-pão para cerca de 100 pessoas e sublinha que o local indicado pela Câmara de Gaia, junto ao Jardim do Morro, representa o fim da feira de artesanato e o fim de um meio de subsistência.
7: Um local onde a visibilidade é zero, o turismo naquele ponto é zero. Se eles nos enviassem para uma sala dentro da Câmara Municipal de Gaia a vender os nossos produtos, o resultado era exatamente o mesmo. Portanto, além de reduzirem para metade o período de venda dos artesãos, estão a reduzir para 1%, sensivelmente, o volume de vendas que cada pequena destas empresas poderá conseguir ao longo do mês.
6: Por isso, os 40 artesãos, mais funcionários, cerca de 100 pessoas ao todo, fizeram uma petição para inviabilizar a decisão da Câmara de Gaia. O documento já tem quase 1000 assinaturas.
7: O objetivo com esta petição é, acima de tudo, mostrar ao Presidente da Câmara que não estamos sozinhos, que a decisão dele não é do interesse desses milhares de pessoas que tenham assinado a petição. Portanto, que ele deveria repensar, porque os interesses de um ou dois, eventualmente, para qualquer coisa que ele queira fazer neste local, não podem prevalecer sobre a vida destas pessoas todas.
6: Nuno Pereira aguarda que a petição atinja o número de assinaturas necessárias para entrar no Parlamento, 1000 para ser discutida em comissão, 7500 para ser debatida em plenário.
4: E a Rádio Pública aguarda ainda esclarecimentos por parte da Câmara de Gaia. Com o calor a apertar e a época crítica de incêndios à porta, a GNR de Bragança ativou 5 postos de vigia para ajudar a detectar incêndios. Um trabalho de prevenção que é assim reforçado com estas torres que vão funcionar 24 horas por dia. O Major Cristiano Gonçalves, da Guarda Nacional Republicana de Bragança, detalha quais são os postos ativados no distrito.
8: São eles o de Bimioso, o de Montezinho, o da Serra da Coroa, em Vinhais, o de Bornes, em Macedo, e o de Reboredo, em Torre de Moncorvo. São, de facto, muito importantes porque eles permitem-nos identificar os pontos de incêndio de forma muito mais célere, permitem localizá-los com maior precisão e, numa fase subsequente, não é, também vai permitir que o combate seja efetuado de forma muito mais célere, mais eficaz e mais pontual. Os 11 que nós temos no distrito já permitem uma cobertura significativa.
4: Além destes 5, há mais 6 postos de vigia que vão ser ativados a partir do final do próximo mês de junho. No total, vão ser 11 postos para vigiar as florestas e transmitir informação dentro da Guarda Nacional Republicana. O trabalho de vigilância dos militares da GNR é complementado com câmaras de vigilância e com drones. Quase 4 meses depois da tempestade Christine, os trabalhos de remoção de árvores parece não ter fim. Uma má notícia, já que estamos aí à porta com a época crítica de incêndios. Na Marinha Grande, 2/3 do concelho são área florestal e a grande dificuldade, Diana Craveiro, está em encontrar quem queira comprar tanta madeira.
9: Epá, temos aqui um bocado de terreno, perto de 2 mil metros.
10: No terreno de Alcino Frade, foram poucos os pinheiros que ficaram de pé.
11: Passou uma tempestade, fiz aqui 60 toneladas de madeira, ainda estava bastante verde, porque foi logo no início.
10: 4 meses depois, está tudo limpo?
11: Está limpo porque eu limpei e preocupei-me que as coisas corressem do melhor possível, né? É a minha mão de obra, foi de meu genro, minhas filhas me ajudaram, porque é a única forma.
10: Mas a madeira que saiu daqui rendeu pouco.
11: A madeira que está aqui, que valia 120 euros a tonelada, vendia a 40. É uma diferença muito grande.
10: Este é um retrato que se repete nas zonas afetadas pela tempestade. A quantidade de árvores caídas é tal que é difícil conseguir quem as queira comprar. O coordenador municipal de Proteção Civil na Marinha Grande, Pedro Borges, confirma a dificuldade.
12: Existe muita oferta, existe muita, muita madeira, mas também temos cá empreiteiros do país inteiro. O pequeno proprietário, aquele que é mais pequeno, terá certamente mais dificuldade, mas nós estamos cá para ajudar naquilo que é também a proteção do seu próprio património.
10: 2/3 do concelho são área florestal, por isso o trabalho de remoção das árvores continua a ser elevado.
12: Há a materialização de hastas públicas, uma delas já está a ser materializada pelo ICNF. Paralelamente, foi constituída uma área de integrada gestão paisagem no município da Marinha Grande, que depois vai ser materializado num conjunto de operações florestais até 15 de novembro, para tentarmos remover remover o máximo de madeira possível destes terrenos.
10: Apesar de tudo, Pedro Borges está confiante para o verão.
12: Estou, de facto, mais tranquilo. Estamos a fazer tudo o que está ao nosso alcance. Aprendi há muito tempo que o risco nunca é zero, mas trabalhamos para a mitigação do risco, para a redução desse risco. Eliminar o risco, infelizmente, não é possível.
4: A quantidade de árvores caídas, como percebemos, é tanta na Marinha Grande que a grande dificuldade nesta altura é encontrar quem queira comprar tanta madeira. O Conselho de Abrantes sente-se injustiçado com os critérios que foram definidos pelo Governo para a distribuição das verbas pós-tempestades de inverno. A autarquia diz que o valor atribuído baseia-se sobretudo no número de casas de primeira habitação afetadas, mas assegura que esse cenário não reflete a realidade do que realmente se passou no Conselho. Paulo Vera.
13: Estradas destruídas, terrenos alagados, derrocadas e algumas casas afetadas. Este é o cenário deixado pelas tempestades em Abrantes, que, segundo o autarca Manuel Jorge Valamatos, deixaram elevados prejuízos.
14: Temos quantificado mais de 16 milhões de euros de prejuízos, quer pela depressão crescente, quer pelas cheias. Deixou os terrenos muito saturados e provocou derrocadas, sobretudo em estradas. E na verdade, até este momento, nós temos 1 milhão de euros de apoio do Governo, do Estado, que é suficiente para dar resposta a tantos prejuízos que temos.
13: A verba de 1 milhão de euros não basta, segundo o autarca de Abrantes, para fazer face às despesas com os estragos deixados, principalmente com as cheias. Até porque as regras do Governo para a distribuição dos apoios foi essencialmente em relação às habitações destruídas.
14: E uma parte deste apoio foi quantificado a partir do número de casas de primeira habitação que foram afetadas e, obviamente, que nós aí não tivemos tantas fragilidades como outros municípios. E a verba que nos foi atribuída não teve em conta aquilo que foi a nossa grande destruição, que foi as cheias.
13: A realidade de Abrantes é diferente. Os estragos foram deixados essencialmente pelas fortes chuvas e há derrocadas associadas à saturação dos solos e muitas estradas ficaram intransitáveis. Daí o autarca Manuel Jorge Valamatos aceitar os critérios, mas não concordar com eles.
14: E daí que sentimos um bocadinho de alguma injustiça, embora respeitando as regras que foram definidas governamentalmente e aceitando as mesmas, mas julgo que Abrantes deve ser olhado também com esta forte fragilidade com que ficámos de resultado das cheias.
13: A frustração do autarca de Abrantes, que vê o Conselho ainda com grande destruição e sem verbas para meter mãos à obra.
4: E o autarca tem que gerir os estragos das tempestades. O município recebeu 1 milhão de euros. O valor fica muito aquém dos prejuízos que foram avaliados em 16 milhões. O Porto Seco da Guarda deve estar pronto a funcionar já em agosto deste ano. Trata-se do primeiro terminal terrestre localizado no interior do país, que funciona como mestre extensão do Porto de Leixões. A obra está orçada em 4 milhões de euros. O presidente da Câmara da Guarda, Sérgio Costa, diz que com a conclusão desta obra abre-se uma nova oportunidade não só para as empresas da região centro, mas também para as da região norte.
15: Porque a partir da Guarda poderão fazer a sua exportação, importação das suas mercadorias, também das suas matérias-primas, a agregação, a desagregação de cargas, enfim, tudo isso. Uma nova oportunidade económica para fortalecer ainda mais o tecido económico destas nossas regiões transfronteiriças.
4: O Porto Seco da Guarda vai ficar localizado junto ao terminal ferroviário. Nesta primeira fase, o espaço foi ampliado ao equivalente a 4 campos de futebol. O autarca admite que já está prevista uma nova expansão.
15: Mais cerca de 35 hectares para que possa funcionar a Paredes Meias com a nossa plataforma logística, tem cerca de 100 hectares para que, digamos, possa expandir e aumentar este negócio.
4: O Porto Seco da Guarda vai ser gerido pelos portos do Douro, Leixões e Viana do Castelo. A obra tem o custo de cerca de 4 milhões de euros. É o primeiro do país. O município de Barrancos, no distrito de Beja, vai transformar o centro urbano em Smart Village, uma vila inteligente, um investimento superior a 1 milhão de euros. O presidente da Câmara de Barrancos, Emílio Domingues, diz que o investimento milionário vai ser suportado em grande parte por fundos comunitários.
16: O calendário são 12 meses, mas dificilmente será executado em 12 meses. Posso até dizer que o investimento inicial era de 600 mil euros. Neste momento, 1,18 milhões de euros é uma verba considerável, mas está enquadrada naquilo que são as previsões do município e está enquadrada em termos do que é o orçamento. Vamos ter aí uma comparticipação dos fundos comunitários de sensivelmente 85%. Portanto, está garantido o cofinanciamento de grande parte do custo dessa empreitada.
4: A empreitada vai centrar-se nas ruas centrais de Barrancos, com o objetivo de melhorar os acessos ao centro da vila. Está também prevista uma remodelação na rede de abastecimento de águas. Vão ser criadas zonas verdes e mais lugares de estacionamento. O autarca diz que o projeto aposta nos princípios da sustentabilidade.
16: Os principais objetivos é modernizar as infraestruturas urbanas, vias, passeios, arborização, rede de distribuição de águas, saneamento, eletricidade, isso por uma parte. Por outro lado, também requalificar um bocadinho o espaço público. Por outro lado, também pretendemos aumentar as bolsas de estacionamento com soluções mais verdes e mais polivalentes. Em termos de embelezamento, todas as ruas que são objeto de intervenção vão ficar muito mais bonitas e mais atrativas para o turismo e para as pessoas que vivem nessas zonas.
4: A requalificação está prevista que dure um ano, mas já ouvimos o autarca dizer que vai ser difícil cumprir esse prazo. Vai ser feita em quatro fases. A empreitada da Smart Village de Barrancos arranca já este verão. Caminha continua à espera da construção de uma ponte internacional que liga o município do Alto Minho a La Guardia, em Espanha. Até lá é preciso encontrar um transporte que liga as margens dos dois países. Atualmente há cinco pontes sobre o Rio Minho a ligar o distrito de Viana de Castelo à Galiza, sendo que Caminha é o único concelho do Val do Minho que depende do transporte fluvial para garantir a ligação ao lado espanhol. A autarca de Caminha, Liliana Silva, diz que agora aposta em encontrar uma embarcação que faça a travessia.
17: Faz parte dos meus planos é a construção de uma ponte internacional que liga o concelho de Caminha a La Guardia. Claro que, no entretanto, até termos a construção efetiva dessa ligação rodoviária, temos que ter aqui um meio de transporte para o lado espanhol. E é nisso também que estamos a trabalhar, numa embarcação com um maior volume, de cerca de 50 a 60 pessoas.
4: A nova embarcação pode depender do desassoreamento do Rio Minho. O assunto está agora em fase de estudos e a candidatura está a financiamento. Quanto ao antigo ferry boat que ligava as duas margens, não vai voltar a funcionar, já que o arranjo é quase de 1,5 milhão de euros e, segundo a Presidente da Câmara de Caminha, não há verbas para avançar com o concerto. Ainda em Caminha, a futura estação salva-vidas deve estar operacional no próximo mês de outubro. A revelação foi feita pela Autoridade Marítima Nacional, que revelou que a estação terá uma capacidade inicial de 2 tripulantes que vão ser deslocados de outros locais. Segundo o diretor-geral da Autoridade Marítima, Nuno Chaves Ferreira, a ideia é colocar a médio prazo 6 tripulantes.
18: Em princípio, ficará pronta no fim do mês de outubro, início de novembro. A sua operacionalidade e o seu funcionamento depende um bocadinho também, ou em parte, dos novos tripulantes que vão ser aqui locados. Houve agora um concurso de abertura para 16 novos tripulantes. O que é que eu pretendo fazer? É, antes de terminar os cursos, porque este curso é seis meses e, portanto, só iria acabar no primeiro trimestre de 2027. Eu quero dar-lhe uma capacidade inicial operacional através de um tripulante que está no Douro e que gostaria de vir prestar serviço aqui e também de outro de Viana do Castelo.
4: Estes meios vão reforçar aqueles que já existem da Capitania do Porto de Caminha. A capacidade de salvaguarda e de socorro mantém-se, com a Polícia Marítima numa situação mais imediata e mais rápida, que sai para o mar e preste esse apoio, e depois a Estação Salva-Vidas de Viana do Castelo. Nos Açores, o setor das pescas vai passar a pagar equipamentos portuários, água e luz. Até agora, estes serviços não eram cobrados. A Lota Açor, a empresa pública regional responsável por gerir a primeira venda de pescado e também por apoiar o setor da pesca nas 9 ilhas da região, prevê aplicar já em junho as novas taxas em nome da sustentabilidade financeira da empresa. Sofia Brum.
19: A previsão é que a partir do próximo mês a Lota Açor avance com a aplicação das novas taxas, assente no princípio do utilizador pagador.
20: O serviço que nós agora iremos cobrar, e posso dar exemplos, a água, a luz, as gruas, todos esses equipamentos e esses serviços não eram cobrados. Os armazéns de prestes, e é exatamente, consiste exatamente a aplicação do utilizador pagador nessa regra, que é iniciarmos um processo de cobrança daquilo que antes não era cobrado.
19: Alterações que poderiam ter sido ainda mais significativas, admite Reinaldo Arruda, administrador da Lotassor.
20: A Lotassor não vai aplicar tudo o tarifário que devia aplicar, tendo consciência de que, de facto, não é que a altura não é melhor, não há alturas excelentes, como lhe disse, né? E esta, algum dia, teria de ser feita. Então, penso que estamos a trabalhar no sentido de melhorar, inclusive, os serviços que nós prestamos. E isso só se faz com dinheiro.
19: Uma medida pela sustentabilidade financeira da empresa, Reinaldo Arruda, ainda assim, assegura a existência de valores de cobrança diferenciados para as várias áreas do setor.
20: O valor que vamos aplicar às marítimo-turísticas e à lúdica será, obviamente, diferente do que vamos utilizar de cobrança à pesca profissional. A pesca profissional vai ter, com certeza, outro tipo de pagamento, ou seja, um pagamento mais suave.
19: A Lotassor está em processo de reestruturação, a redução de cargos de chefia é outra das alterações, mas a empresa garante que os direitos dos trabalhadores estão salvaguardados.
4: E que essa garantia, o setor das pescas nos Açores vai assim passar a pagar equipamentos portuários, água e luz, já a partir do próximo mês de junho. Portugal é o segundo maior produtor europeu de amêndoa e está no top 5 mundial. As exportações de frutos secos já representam mais de 150 milhões de euros por ano. O presidente da Portugal Nuts, Associação Promoção Frutos Secos, Tiago Costa, diz que na última década o país viveu uma transformação profunda no setor.
1: E os resultados estão à vista de todos e devem orgulhar-nos. Hoje somos o segundo maior produtor de amêndoa a nível europeu e estamos firmemente integrados no top 5 mundial. Também na nós alcançámos a posição de quinto maior produtor da Europa e garantimos um lugar no top 15 a nível mundial. Bem sei que longe dos lugares cimeiros, mas apesar de tudo, sendo nós um país pequeno, é um motivo de orgulho. Nos últimos anos, a nossa área plantada duplicou, a produção disparou e as nossas exportações ultrapassaram, como já foi dito, os 150 milhões de euros a nível de frutos secos, numa lógica global. Destes 156, a amêndoa representa cerca de 75%.
4: A fileira dos frutos secos, de acordo com o presidente da Portugal Nuts, Tiago Costa, tornou-se mesmo estratégica para a agricultura portuguesa, pesa já hoje 6% nas exportações de produtos vegetais de Portugal. Os municípios do Baixo Alentejo estão a ter resultados positivos na recolha e no tratamento de resíduos. A empresa intermunicipal Resi Alentejo tem conseguido superar metas nacionais, números alcançados em condições difíceis, numa região extensa, Paulo Nobre, e com uma baixa densidade populacional.
21: São desafios superados no que toca à reciclagem. A Resi Alentejo, uma empresa intermunicipal que gera recolha e tratamento de resíduos em 8 concelhos do Baixo Alentejo, ultrapassou as metas propostas a nível nacional, desde logo na recolha e tratamento do vidro.
22: Com as operações desenvolvidas e com a inovação nos processos de recolha e no investimento que foi feito por esta equipa da Resi Alentejo, nós conseguimos fazer aumentar 14% da reciclagem do vidro nesta região. Portanto, estamos muito contentes.
21: Em Beja, Ana Trigo de Moraes, diretora-geral da Sociedade Ponte Verde, destaca o trabalho da Resi Alentejo e sublinha que estes resultados conseguidos no Baixo Alentejo vão além das metas nacionais.
22: Em 2025, o país todo recolheu para reciclar de vidro 56,4%, mas a meta era uma meta muito mais ambiciosa, era uma meta de 65%. Portanto, estamos longe, precisamos trabalhar mais e melhor com todos no país inteiro.
21: Na Resi Alentejo, não só este trabalho tem sido feito, há outro desafio nacional que o diretor da Resi Alentejo, Rui Marreiros, diz estar a ter sucesso.
23: O grande objetivo nacional é diminuir a deposição em aterro. Portanto, de toda a quantidade de resíduos que nós recolhemos, apenas 15% vão para aterro. E, portanto, isso permite-nos, aliado à eficiência da operação, garantir em termos de deposição uma fração muito reduzida para que a nossa infraestrutura continue a trabalhar de forma eficiente.
21: Números positivos que resultam do investimento das autarquias. É o que releva o presidente da Câmara de Mértola e da Resi Alentejo, num trabalho que Mário Tomé assinala ser feito em condições adversas.
0: Ele é verdade, é mais complexo. Basta pensar na dispersão geográfica e na menor densidade de população centrada, o quanto é mais difícil cumprir metas. Mais do que estar com esses lamentos foi ir atrás, investir, porque houve a capacidade dos municípios de priorizar o orçamento para uma empresa desta dimensão e colocá-la neste patamar com o sistema de diferenciação e de separação de lixo, como se vê em poucos sítios, e depois, naturalmente, com esse alargamento da rede que nos levou para estes resultados e que muito nos enche de orgulho.
21: Orgulho pelo trabalho de reciclagem. Só no primeiro trimestre de 2026, a Resi Alentejo assegura ter conseguido um crescimento de 39% na quantidade de embalagens enviadas para a reciclagem.
4: Municípios do Baixo Alentejo estão assim a ter resultados positivos na recolha e no tratamento de resíduos. A partir de agora, os lenços de namorados do Minho, quem não conhece, estão protegidos como indicação geográfica em toda a União Europeia. O produto integra o primeiro grupo de artigos artesanais a beneficiar deste novo quadro jurídico europeu para produtos artesanais e industriais. Os lenços de namorados do Minho são lenços tradicionais, bordados, originários dos distritos de Viana do Castelo, Braga, Porto e de vários concelhos de Vila Real. Associados historicamente às tradições de namorados, Moro, são uma das expressões mais reconhecidas do património artesanal português. A notícia desta certificação encheu de alegria a Aurora Assis Rego, uma artesã costureira que há 20 anos faz lenços dos namorados no concelho de Amarante.
2: Muito, muito satisfeita. Hoje de manhã tinha uma mensagem no telemóvel. Felicitei logo, pronto, as pessoas que fizeram parte de todo, pronto, de todo este processo. E claro que fico satisfeita. Ora bem, já era bom ser um produto certificado nacional e muito mais sendo certificado no estrangeiro, não é?
4: Aurora Assis Rego revela que esta arte dos lenços dos namorados exige minúcia, mas acima de tudo exige gosto.
2: Isto é uma coisa que demora muito e depois tem que haver pormenor em tudo. Pronto, se se faz uma coisa com gosto, tem que haver pormenor na maneira de os riscar e de os enquadrar dentro do tecido. Pronto, é todo um trabalho minucioso. Só quando se faz com gosto sai perfeito e em condições.
4: E tem muito que se lhe diga fazer estes lenços. A Aurora Rego é uma artista dos lenços dos namorados do Minho, um produto tradicional que a partir de agora passa a estar protegido como indicação geográfica em toda a União Europeia. A Feira do Livro de Lisboa já abriu ao público no Parque Eduardo VII, abriu portas ao meio-dia. A feira apresenta-se como a maior livraria a céu aberto. Esta é a edição 96 e este ano Miguel Bastos vai ter livros ao deitar para os mais novos.
6: Crianças acampadas a ouvir e a contar histórias, conta o presidente da APEL, Associação Portuguesa de Editores e Livreiros.
3: Crianças entre os 8 e os 10 anos podem acampar uma noite na estufa fria, num contexto de livro, a contar histórias, a partilhar experiências.
6: E por falar nos mais pequenos, Miguel Pauzeiro destaca a renovação do espaço dos pequenos editores.
3: Quando falamos em pequenos editores, não queremos subestimar nenhum projeto. Antes, pelo contrário, queremos amplificar todos os projetos que estão à procura de consolidação no nosso mercado. Renovámos o espaço, tornámo-lo mais digno, tornámo-lo mais confortável.
6: O conforto é uma preocupação da APEL, que este ano vê a feira receber o selo de festival acessível.
3: É uma honra muito grande, é uma responsabilidade também muito grande. Isto é uma iniciativa conjunta do Turismo de Portugal e do Instituto Nacional para a Reabilitação, que visa promover e distinguir práticas inclusivas em eventos culturais.
6: Ao todo são 350 pavilhões, é o mesmo número do ano passado porque o espaço no Parque Eduardo VII está esgotado.
4: E a feira já abriu ao público, mas a abertura oficial está marcada para as 8 da noite e conta com a presença do Presidente da República. Uma da tarde, 40 minutos em Portugal Continental e na Madeira, menos uma hora nos Açores. Está a escutar a trilha sonora do Portugal em Direto, o programa que liga o território de uma ponta à outra. E às quartas-feiras ligamos sempre o GPS da cultura. É altura, neste dia da semana, tomamos sempre nota daquilo que vale a pena reter nas agendas e programações culturais de norte a sul do país. Hoje vamos seguir as coordenadas de Jorge Pinto, é o diretor artístico do Ensemble Sociedade de Atores, é também encenador da peça Praça Amoc. E Amando Anastácio, diretor artístico do Encontro Internacional de Marionetas de Montemor-o Novo e da Companhia Alma de Arame. Muito boa tarde aos dois. Bem-vindos. Olá, Jorge. Sugeres, a peça Amoc no Teatro Campo Alegre estreia esta sexta-feira e sábado. O que é que nos conta, Jorge, esta peça que junta em palco músicos, bailarinos e atores num espetáculo multidisciplinar?
5: Este espetáculo, mais do que conta, provoca, interroga. Com aquela
4: inquietador, então.
5: Sim, inquietante. Ao mesmo tempo que é muito divertido, é inquietador. Porque é o mundo da Luísa Costa Gomes. Ela escreveu uma peça chamada Quem Sou Eu é Quem Eu Sou. E com essa proposta nós fizemos este espetáculo que chamamos Amok, porque as pessoas têm a ideia de que a Amok é aquele ataque que acontece nas pessoas da Polinésia. Uma coisa antiga que o Stefan Zweig contou a história, tínhamos todos 13 a 14 anos e éramos apaixonados pela leitura dele. E é só a palavra que conta, que de repente na leitura e a tentar perceber qual é a vertigem das provocações da Luísa Costa Gomes em relação às consciências do eu e o abismo da identidade, que na leitura só da peça escrita dela, que nos levava para uma espécie de precipitação onde tudo se mistura. E a ideia é a mal que veio à minha cabeça, e parecia uma boa ideia. E então todos os setores do espetáculo viajam, a certa altura entram, como se costuma dizer, partem para a moque. Gerando algum caos, mas sempre muito sério, não é que diz respeito ao texto. O texto é muito importante, são ditas coisas muito, muito atuais.
4: Por exemplo.
5: O que é que eu sou? Quem é que eu sou? E alguém que diz, mas que mania de me quererem que eu me torne quem eu sou. E uma quantidade de expressões que nos vêm, que são literárias, mas enfim, cruzamentos de conceitos que nos queixamos muitas vezes que somos forçados, mas que atualmente parece que nos queremos forçar também
4: a ser
5: ou a pôr em questão se somos, e depois os disparates todos que nós temos visto, não é? As pessoas que resolvem querem ser um pássaro e então atiram-se, não é? E é quase perto até do Amok, porque o indivíduo que parte com esse ataque torna-se, quer matar tudo que existe e portanto tem as existências. Aqui é mais as identidades.
4: Muito bem. Estreia sexta e sábado no Teatro Campo Alegre, no Porto. A que horas, Jorge?
5: É às 7h30, às 19h30.
4: É cedinho, não é?
5: É
4: cedo.
5: São 7h30, é mais cedo, mas é às 19h30.
4: É às 7h30 da tarde.
5: Qualquer dia podemos ter espetáculos a essa hora. A quem está a sair das festas, ainda vai ver um espetáculozinho às 7h30.
4: 7h30 da tarde, sim. Em rádio nós dizemos assim, não dizemos às 9h30,
5: claro,
4: dizemos
5: claro.
4: 7h30 da tarde. E depois vai manter-se para além de sexta e sábado ou não?
5: Não. Depois só já
4: marca. Estreia e para o Amok parte.
5: E acabou. É um sinal dos tempos.
4: Muito bem. Amândio, boa tarde, bem-vindo também ao Portugal em Direto da Antena 1. O 18º Encontro Internacional de Marionetas de Montemor-o Novo, de 29 de maio a 7 de junho, todos os caminhos vão dar a Montemor, numa altura em que a companhia Alma de Arame, que organiza este festival, é a alma deste festival, celebra 20 anos. Há muito para oferecer e celebrar? O que é que há para oferecer?
7: Boa tarde a todos. Sim, há uma variedade imensa de propostas. Teremos espetáculos de cruzamento com o mundo das marionetas, teremos oficinas, teremos concertos e teremos também uma exposição. São espetáculos que vão estar espalhados um pouco por toda a cidade, com um especial foco no Cineteatro Curso Medo e no nosso novo espaço que se chama Carvoaria. Este último espaço, ao fim e ao cabo, é uma prenda que nós demos a nós próprios, com novas condições e melhores condições para o público. É também, ao fim e ao cabo, é um espaço sede, com os escritórios onde trabalhamos e produzimos toda a nossa atividade, e também com um pequeno auditório com capacidade para 100 pessoas e um palco de 10 por 10.
4: E como é que tem sido, Amândio? Estamos a falar já do 18º Encontro Internacional de Marionetas em Montemor-o Novo, no Alentejo. Como é que tem sido, ano após ano, organizar este festival? Muitas dificuldades em mantê-lo ou não?
7: Todos os anos há desafios novos, é claro. Temos vindo, ao fim e ao cabo, a subir para a luta, um pouco devagar, as propostas e as condições do festival, com mais espetáculos, com mais companhias, mas é sempre desafiante fazer festivais com esta duração em Portugal e no resto da Europa.
4: E é fácil atrair companhias internacionais para este festival em Montemor-o-Novo?
7: Para nós tem sido muito fácil, porque o festival já é uma referência a nível europeu, uhum, nestas linguagens e nestes cruzamentos entre a marioneta e as outras artes, desde a dança às artes visuais, à multimédia, ao teatro, e por isso recebemos centenas de propostas anuais para virem até Montemor. É fácil receber as propostas, é difícil é dizer que não a elas às vezes.
4: Exato. Muito bem. Amândio, nós vamos tentar melhorar a qualidade desta ligação consigo, que não está de todo boa. Jorge, o Jorge está em estúdio, é mais fácil. Sugere-nos agora o espetáculo de teatro O Alto da Revolta, do Mestre Salas, que é uma coprodução da Palmilha Dentada, que já teve uma colaboração aqui com a Rádio Pública, e do Sendrev, com texto e encenação de Ricardo Alves, em exibição no Auditório Municipal de Gaia, a partir de hoje até sábado, dia 30, às 9h30 da noite. É um espetáculo de marionetas também?
5: Não. É uma coisa sobre marionetas. É muito engraçado, eu vi o espetáculo.
4: Não é de marionetas, exatamente, é sobre marionetas. Exato.
5: Aliás, eu já explico, na primeira parte do espetáculo aparecem-nos precisamente os atores transformados em marionete. Aquele tipo de marioneta que tem apenas um tubo enfiado no cocoroto. Se chama. E que eles depois acabam por um, primeiro é o Mestre Salas, que se liberta dessa opressão, desse controle do marionetista, e depois seduz os outros para se libertarem também. Então é aquela velha revolução de indivíduos que depois ficam um bocado perdidos, o que é que eu vou fazer esta liberdade toda, se sempre estive controlado por uma marionete. Portanto, essa referência aos bonecos de Santo Aleixo, é determinante no arranque, uhum, do espetáculo, mas eles depois tomam de facto freio nos dentes e começam, interrogam a sua existência.
4: Já viu a peça?
5: Eu vi, adorei, é por isso que recomendo vivamente. Aliás,
4: mas ela só está a partir de hoje, não é? Até sábado aqui em Gaia.
5: Não, isso é em Gaia. Nós vimos já no Porto, no lugar da Palmilha.
4: Exato.
5: Porque isto é uma cooperação com a Palmilha, o texto é do Ricardo Alves.
4: É.
5: E portanto tive a oportunidade de ver e é
4: e
5: muito divertido.
4: E por isso recomendo.
5: Muito divertido. E muito inteligente.
4: Deve haver ainda bilhetes, presumo, não é?
5: Sim, para Gaia, certamente que há.
4: Diversão inteligente, que é isso,
5: senhora,
4: que nós também
5: sim,
4: precisamos, senhora, todos os dias, não é? Amândio, espero que esteja agora em melhores condições técnicas. Sugere-nos a sétima feira ibérica de teatro, que se realiza no Fundão entre 17 e 20 de junho. Este ano vai ter um número recorde de 21 espetáculos de teatro, dança, circo e música, apresentado por 18 companhias de Portugal e Espanha. A programação é diversificada e vai percorrer vários espaços da cidade. Porquê é que isto é imperdível? Porque é teatro, porque se faz no interior do país, porque atrai muita gente, presumo que sim, e mais o quê?
8: Primeiro, escolha esta paleta de diversidade teatral, precisamente, como acabaste de dizer, pela perspectiva da descentralização da arte e da cultura em territórios que estão longe dos centros urbanos. Uma vez que também, como nós estamos num centro, fora dos centros urbanos, Montemor-o-Novo, também terá uma luta nova, que é esta coisa, fora dos centros urbanos, Montemor-o-Novo, também terá uma luta nova, que é esta coisa de todas as pessoas, ao máximo,

0: Não, que é esta, a Estação Teatral, que é uma companhia de teatrão e que pertence a uma estrutura que é descampado, e conheço-os pessoalmente, já fui convidado, mas por motivos profissionais ainda não consegui lá ir.
1: Mas fica esta sugestão para os nossos ouvintes, a 7ª Feira Ibérica de Teatro, que se realiza no Fundão entre 17 e 20 de junho. Jorge, Serralves em Festa, um dos maiores festivais culturais da Europa e que este ano celebra 20 anos. De 29 a 31 de maio, ou seja, de sexta a domingo, entrada gratuita para uma série de atividades. Ainda vale a pena ver o Serralves em Festa? Ou há motivos renovados para...
2: Há sempre, mas é engraçado que até as pessoas... Eu já vou há 20 anos.
1: Vai sempre?
2: Vou sempre. Aliás, eu vou muito.
1: O que é que o fascina?
2: Eu já digo, a festa, aquilo chama-se festa. É que é mesmo a festa. E nestes últimos 20 anos, e nos últimos 10 mais, e se calhar nos últimos 5 mais, nós precisamos muito de festas. Aliás, por algum motivo, este fenómeno que eu agora, pessoalmente, encontro mais do que outra coisa qualquer, que é a festa, o convívio, as pessoas, que só encontramos agora também um fenómeno crescente aqui na Feira Livre do Porto, também acontece, mas hoje estamos a falar de Serralves. E eu sou um frequentador de Serralves a certa altura, e aos domingos todos, porque era de bom. E não sei o quê, depois começaram a saltar.
1: Continua a ser de graça.
2: Sim, mas o importante é que agora tenho o cartão, e com o cartão até uma festa. Às vezes vou à quarta, vou à quinta.
1: Qual é a diferença?
2: Fica pago e posso ir às vezes que quiser, e às vezes quero ver uma exposição mais, várias vezes.
1: Ah, está a falar fora da festa.
2: O cartão de Serralves. Estava a dizer que de qualquer maneira são amigos de Serralves, eu só gosto muito de lá ir. E particularmente no dia da festa é um caso diferente. Ultimamente eu perco um bocadinho os calendários, ou seja, vou ver aquele espetáculo ou aquele concerto, ele já está a acabar, mas eu não quero saber. Eu vou andando por ali, portanto bebe-se um copo aqui, conversa-se com amigos, a festa é muito intensa.
1: O que Serralves deu às pessoas, à cidade, à região, nestes 20 anos de festa?
2: Deu acima de tudo. De festa.
1: No caso da festa, é isso mesmo.
2: Digamos que tem vamos chamar um catálogo de oferta cultural performativa e não, muito grande, sempre diversificado. Ou seja, quem for uma vez por ano também,
1: é
2: pouco, não é? E portanto, tem sempre tudo de diferente, e a festa tem crescido. Aliás, que há mais zonas que são frequentadas, desde o próprio Bosque até o cinema
1: Bosque, o Prado
2: e o próprio cinema que é construído, como é que se chama? Do Camilo.
1: O cinema?
2: Sim, onde há sessões de cinema, as instalações onde há cinema, por exemplo, também são recentes, e vai havendo sempre qualquer coisa de novo. Já não dá para atravessar a rua.
1: Está a falar da casa do Manuel de Oliveira.
2: Sim.
1: Está a falar?
2: Estou a falar da casa do Manuel de Oliveira. Enganei-me. Mas já não podemos atravessar mais território, senão íamos para o Rio, e era fantástico. Mas é sempre um sítio maravilhoso. E há sempre forma
1: com este calor que está,
2: de crescer.
1: Sim. Vai ser um fim de semana em grande para andar aí de pés descalços, quem
2: exatamente,
1: sabe, não é?
2: Exatamente.
1: Por Serralves. Amândio, vamos à última sugestão. Um espetáculo do Trevo de Cordas, um projeto musical onde as raízes de 4 músicos e amigos de Barcelos se unem para oferecer um diapasão variado. Essa união traduz-se assim num estilo único e peculiar. Que estilo é este?
0: É um estilo próprio, deles próprios, de cruzamento, né, entre a música celta, o folk e alguma influência medieval. Também acho que depois se torna quase numa música popular portuguesa, e também passando pelo repertório neoclássico e pelas músicas do mundo, né? Já que este concerto, que é no âmbito da estrutura de Orfeu, de Águeda, está inserido num ciclo de músicas do mundo que eles fazem, que é o Outro Novidades.
1: Exato. Que tem vindo a decorrer em diversas localidades do país,
0: exato.
1: Mas neste caso em concreto vai acontecer no dia 3 de julho, no Cineteatro São João, em Palmela, não é?
0: Exatamente, e mais uma vez o foco desta escolha tem a ver com a descentralização dos grandes centros urbanos, para que o acesso à cultura e à arte seja feito por todos. Né? Não esquecer que também esta estrutura de Orfeu está muito dedicada à música e tem um

0: trabalho muito importante no seu próprio território, através da música, às vezes misturando-lhe peças também teatrais, uhum. e que, neste caso, uma estrutura de Águeda mostra o seu trabalho em Palmela, no sul de Portugal. E isso também é uma riqueza da nossa diversidade cultural e artística do país.
1: Muito bem. Dia 3 de julho, então, este espetáculo em Palmela, a não perder. Não resisto perguntar-lhe, Jorge, mesmo para fecharmos, como produtor cultural, neste caso está num grande centro urbano, que é o Porto, mas ainda assim, que dificuldades é que tem no seu dia-a-dia a produzir cultura e a levar cultura às pessoas?
2: Não gosto de incomodar muito com as questões financeiras.
1: Já nem digo isso.
2: Já não se diz isso.
1: Essa é maior, mas as questões financeiras continuam a ser as maiores dificuldades.
2: Há muita gente fantástica a trabalhar, o que determina que depois há pouco espaço. E há pouco espaço de calendário. E há uma espécie de vertigem que nós não sabemos.
1: Muita gente a trabalhar onde? Aqui na região?
2: Em todo o país. Mas muita gente a trabalhar na cultura, felizmente, com os
1: espaços.
2: Mas acha
1: que devia haver cruzamento de agendas?
2: Não é o cruzamento de agendas, é os espaços reais. Porque ao contrário de que algumas pessoas em tempos disseram, os espetáculos que pouca gente vai, que não sei, não é nada disso. Nós vemos que há muita vontade de ir.
1: Há muita gente a conseguir cultura.
2: Gente com muita qualidade.
1: Mais do
2: a fazer,
1: que há uns anos?
2: Mais do que, sim, mas isso é crescente sempre. Mas
1: desde
2: mais,
1: quando é que começou a notar esse...
2: Eu acho que há 20 anos. Há uma alteração. Eu comecei há 50 e tal, não sei. E nessa altura estávamos a sair daquilo que era o habitual, o repertório, não sei o quê, para várias revoluções a todos os níveis.
1: Sim.
2: Quer o acting dos atores, eu estou a falar mais do teatro até, quer os cruzamentos com as tecnologias, que infelizmente tornam tudo ainda mais caro.
1: Sim.
2: ao contrário do que podia, o que acontece no resto das indústrias, mas também muita gente a ceder. Veja, por exemplo, o que se passa com a música, não é? Quando eu era puto, sim, por assim dizer, quem era rico tinha um piano e depois ia poder fazer música. E depois tínhamos aquela população fantástica das bandas onde se fazia. Opa, e vejamos que agora toda a música está na escola, está em todos os sítios e há muita gente. O que nós vamos tendo agora, neste momento, é a crise dos espaços para receber.
1: Essa é a grande dificuldade.
2: Essa é a grande dificuldade agora. E, portanto, como os espaços que há estão muito cheios, também o tempo de os frequentar é menos, e torna necessário que haja espaços de ensaio, de preparar...
1: Diferentes daquele onde vão atuar depois.
2: Exatamente. Mas
1: bem, fica esta reflexão aqui, okay, a fechar o nosso GPS da cultura desta semana. Jorge,
2: obrigado.
1: Jorge Pinto, Amanda e Anastácio, foi um gosto de ligar convosco o GPS da cultura desta semana do Portugal em Direto. Boa tarde e até breve. Obrigada.
2: Até breve.
1: É tudo, chegamos ao fim de mais uma edição do Portugal em Direto. Voltamos amanhã, até lá, fique bem.
3: Boa tarde, Cláudia Costa no Portugal em Direto desta quarta-feira.
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3: Estamos a menos de um minuto das 14h, temos notícias daqui a pouco. Queria só relembrar que o tempo quente vai continuar. Amanhã vamos ter mais um dia de muito calor. Durante a tarde aumentam as nuvens nas regiões do interior. Pode chuviscar no extremo norte, mas vai ser um dia quente. Máximas para amanhã, 23 graus para Aveiro, 26 para Viana do Castelo e também para o Porto. Leiria e Faro podem chegar amanhã aos 28 graus. Esperam-se 29 para a Guarda, 30 para Coimbra, 31 para Setúbal, 32 é a máxima prevista amanhã para Braga e Viseu, 33 para Lisboa, Santarém e Porto Alegre. Se está em Bragança ou em Vila Real, amanhã conte com 34 graus. Esperam-se 35 para Castelo Branco e as cidades mais quentes devem ser Évora e Beja, que podem chegar amanhã aos 36 graus.
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3: Boa tarde, são 14h no continente e na Madeira, 13h nos Açores. Está na hora de olharmos para as notícias que marcam esta quarta-feira. João Vasco.
5: A Ministra da Saúde garante que foram tomadas medidas para que o SNS consiga responder de forma positiva à atual vaga de calor que o país atravessa. Ana Paula Martins admite, no entanto, estar preocupada com o aumento da procura que já se tem registado nas unidades de saúde do país. Eram para Luís Montenegro. André Ventura não tem dúvidas de que as críticas de ontem de Pedro Passos Coelho aos políticos postiços que governam a pensar em eleições e não nas próximas gerações eram para o Primeiro-Ministro. Número de equipamentos orçamentos, falta de recursos humanos e o próprio sistema, que é novo. São estas as razões apontadas pelo Ministro da Presidência para as filas que se registaram este mês na zona de controlo de fronteiras dos aeroportos, em particular no aeroporto de Lisboa.
3: Notícias às 14h, a edição é do jornalista João Vasco.
5: Os serviços de saúde têm registado um aumento da procura por causa da onda de calor que o país atravessa. Informação adiantada esta tarde pela ministra Ana Paula Martins. Ela assegura, no entanto, que foram ativados os planos de contingência para que o SNS consiga responder de forma positiva ao desafio que tem pela frente.
6: Nós já lançámos um alerta, naturalmente, um alerta de nível 1 em termos do plano de contingência devido a este calor extremo e neste momento temos uma procura substancialmente maior. Não vou esconder alguma preocupação, estamos prontos, temos planos de contingência, por isso já o elevámos a nível 1. Há muitas medidas a montante do serviço de saúde que devem ser tomadas e que terão de ser tomadas, mas naturalmente que subimos o nível de preocupação neste momento, porque sobretudo nos cidadãos mais séniores, como sabem, as descompensações são muito frequentes com ondas de frio e ondas de calor e naturalmente neste momento já temos o INEM com um número muito considerável de chamadas, exatamente de pedidos de apoio para o excesso de temperatura que se está a verificar.
5: Nas declarações que fez esta tarde, à margem de uma conferência em Lisboa, a ministra afirmou que o Governo quer mais esclarecimentos da Unidade Local de Saúde do Algarve sobre o caso de uma grávida em trabalho de parto que terá sido recusada pelo Hospital de Faro por não ter ligado antes para a linha SNS 24. A ministra diz que a Direção Executiva do Serviço Nacional de Saúde já avançou com esse pedido de esclarecimento. Ana Paula Martins defendeu também mais formação para os profissionais e rejeitou que as soluções para os problemas mas passem sempre por demissões.
6: Uma senhora grávida que, mesmo não tendo sido referenciada através do SNS 24, mas que entra numa situação de, digamos, pré-trabalho de parto ou com, digamos, as características que estão definidas na legislação, não pode não ser aceite. Nós estamos à espera, naturalmente, que a Unidade Local de Saúde nos dê uma informação detalhada do sucedido, mas havendo uma situação que claramente sai daquilo que são as normas instituídas, tem que ser corrigido, possivelmente através de formação dos profissionais.
7: Tendo em conta isso, pode estar em causa a abertura de um inquérito?
6: A própria Unidade Local de Saúde tem mecanismos para abrir esses inquéritos internamente, sem entender que o deve abrir.
5: O Hospital de Faro terá recusado o atendimento à mulher de 37 anos e grávida de 40 semanas. O INEM, que assistiu a grávida à porta da urgência, insistiu que a mulher fosse admitida, mas o hospital ordenou o transporte para Portimão, a 70 km de distância, onde esta mulher acabou por receber assistência. O Presidente da República, António José Seguro, encerrou esta conferência onde falou a Ministra da Saúde, Ana Paula Martins. Ele recusou uma política de passa-culpas no setor da saúde e voltou a apelar à convergência entre os partidos para um pacto para o setor da saúde. No discurso que fez nesta conferência sobre sustentabilidade no setor da saúde, o chefe de Estado criticou o que diz ser um conservadorismo persistente e a relutância em mudar, defendendo ainda um denominador comum para melhorar o acesso dos portugueses à saúde.
8: Há quem prefira entreter-se no jogo do passa-culpas. Uns culpam os governos anteriores, outros culpam o governo atual. É raro, muito raro, encontrar uma atitude que ultrapasse as trincheiras e o oportunismo da agenda política e corporativa e que proponha algo simples e necessário. Temos ideias diferentes, o que é salutar, mas vamos procurar denominadores comuns para melhorar o Serviço Nacional de Saúde e o acesso dos portugueses à saúde. É a prioridade das prioridades. Tenho a esperança que o contributo desta Presidência seja um impulso para essa tomada de decisão. Um apelo à ação no respeito pelos poderes constitucionais de cada órgão de soberania. E tenho quase a certeza de que não será difícil encontrar convergências, porque o Serviço Nacional de Saúde não é propriedade de ninguém.
5: António José Seguro acredita que o pacto para o setor da saúde que defende vai ter sucesso. André Ventura não tem dúvidas de que Pedro Passos Coelho estava a pensar em Luís Montenegro quando criticou os políticos que se tornam postiços, comparando-os mesmo a prostitutos sem caráter, uma convicção manifestada esta tarde pelo líder do Chega, que ontem Teresa Borges assistiu à intervenção do antigo primeiro-ministro na apresentação de um livro.
9: André Ventura ouviu a intervenção de Pedro Passos Coelho na primeira fila e não tem dúvidas.
10: Penso que é claro que o Dr. Pedro Passos Coelho estava a referir àqueles que governam não a pensar nas próximas gerações, mas a pensar nas próximas eleições. Se neste momento só está a governar uma entidade, que é o governo, acho que não há outro. Quer dizer, se Pedro Passos Coelho se refere àqueles que governam não a pensar nas próximas gerações, mas a pensar nas eleições, ainda por cima, muitas vezes fazendo más cópias das suas próprias decisões.
9: O líder do Chega acredita que quando o antigo primeiro-ministro falou em políticos que se tornam postiços, comparando-os a prostitutos sem caráter, tinha o governo em mente, concorda com a análise e vai mais longe.
10: Todas as iniciativas do governo que tiveram o nome reforma foram um desastre.
9: Ventura, que nunca escondeu a admiração por Passos Coelho, recusa ter lido nas palavras um encorajamento. Ainda assim, deixa claro, há um chão comum.
10: É evidente que há uma identidade, que há um bem-estar, digamos assim, que há um espaço onde eu e o Dr. Pedro Passos Coelho estamos bem. É na crítica aos governos que não querem fazer nada, a apelar a reformas, a apelar a integridade e uma certa defesa da identidade nacional. Estamos bem os dois a fazer isso.
9: Sem querer fazer previsões sobre o futuro do antigo primeiro-ministro, Ventura diz que quer continuar a ouvir o que tem para dizer.
10: E é a prova que podemos estar bem no mesmo espaço e não concordar com tudo. Hoje, depois de ter estado com Pedro Passos Coelho, que admiro, como disse, não me envergonho disso, continuo a querer baixar a idade da reforma.
9: Mesmo que seja ou chega o alvo das críticas.
5: Palavras do líder do Chega no final de uma audiência com o Presidente da República, pedida pelo partido e que, de acordo com André Ventura, teve a proposta de lei sobre o Tribunal de Contas e a polémica em torno do relatório do Siresp em cima da mesa. O Banco de Portugal vai mesmo sugerir aos bancos que apertem as regras de acesso ao crédito habitação. Na apresentação do relatório de estabilidade financeira, hoje em Lisboa, Álvaro Santos Pereira, o governador, anunciou que o supervisor bancário vai propor a diminuição da taxa de esforço de 50% para 45%. Até agora, quando concediam crédito, ou quando concedem crédito à habitação, os bancos devem garantir que os clientes não gastam mais do que 50% do seu rendimento líquido mensal, mas o regulador quer agora baixar essa proporção para 45%. E há um novo recorde nas avaliações bancárias de casas. De acordo com o Instituto Nacional de Estatística, o valor mediano dessas avaliações atingiu no mês de abril um novo máximo histórico de 2.174 € por metro quadrado, mais 23 € do que em março e 16,5% acima do registado em abril de 2025. Foi na Península de Setúbal que o aumento foi maior entre abril do ano passado e abril deste ano. Já os Açores apresentaram no mês de abril o aumento mais expressivo face a março. Para o apuramento do valor mediano das avaliações bancárias de habitações, foram consideradas quase 35 mil avaliações de casas. O Ministro da Presidência garante que a Agência para a Integração, Migrações e Asilo conseguiu dar resposta aos quase 1 milhão de processos de regularização de imigrantes que estavam pendentes quando o Governo tomou posse, dado adiantado hoje por António Leitão Amaro durante uma audição na Assembleia da República.
11: Tínhamos quase 1 milhão de processos entre manifestações de interesse, os 440 mil que nem sequer tratados tinham sido, e os outros mais de 500 mil entre manifestações, entre processos de CPLP, entre autorizações caducadas e pessoas que cá estavam que nem sequer tinham a oportunidade de iniciar o seu processo. Conseguimos pôr e multiplicar a capacidade do Estado de responder, demos resposta a praticamente todos estes casos.
5: António Leitão Amaro. Nesta audição, o ministro abordou também as filas que se têm registado na zona de controle de fronteiras dos aeroportos, em particular no aeroporto de Lisboa. Leitão Amaro diz que os atrasos têm acontecido devido a vários fatores, número de equipamentos, falta de recursos humanos e ao próprio sistema, que é novo e que tem falhado, quer em Portugal, quer noutros países.
11: Há uma dimensão de problema europeu. Vários governos de vários países, da Holanda, França, Grécia, Itália, Croácia, Alemanha, têm identificado esse problema e trazido junto à Comissão. e há atrasos até superiores aos de Portugal em aeroportos de vários países. Há depois, em dois dos aeroportos portugueses, circunstâncias muito especiais em termos do fluxo e do momento de chegada de voos e das proveniências. E houve e há desafios de capacidade de processamento física, número de boxes e número de máquinas. Por isso é que está em curso e termina esta semana, creio, o aumento em 30% que foi decidido em dezembro passado nessa capacidade física, da capacidade física, e um aumento em mais de 300 do número de agentes.
5: As razões apontadas pelo Ministro da Presidência para as filas que se têm registado na zona de controle de fronteiras dos aeroportos, em particular do aeroporto de Lisboa. Abriu portas ao público hoje ao meio-dia a edição deste ano da Feira do Livro de Lisboa. A jornalista Alexandra Sofia Costa já percorreu os corredores do parque ouvindo livreiros e visitantes.
12: Ana e Nélia Sousa, mãe e filha, estão neste primeiro dia e pela primeira vez na Feira do Livro de Lisboa.
13: Sim, é a primeira vez, nunca tinha cá vindo. Foi a sugestão de uma amiga minha.
12: O que é que vem à procura na Feira do Livro de Lisboa?
13: Assim, de romances, aqui essencialmente, também aqui na parte também de saúde mental, que acho também um fator bastante importante, de onde só viemos aqui na aventura.
12: Vem à procura também de promoções?
14: Claro, sem dúvida, e cada vez as coisas estão mais elevadas, mais caras, e no entanto, o que vier, nós aceitamos, o mais barato, sem dúvida.
12: Procuram livros em desconto, tal como João, um cliente já habitual da Feira do Livro.
15: Dar um primeiro olhinho no primeiro dia, e estou com expectativas de ser surpreendido. Definitivamente das promoções.
12: Este ano a grande novidade da Feira do Livro é a renovação do espaço dos pequenos editores, que agrupa alfarrabistas, publicações científicas, religiosas, das fundações. Foi nesse stand que a Antena 1 encontrou André Rodrigues a arrumar.
16: É uma Feira do Livro dentro da Feira do Livro. E pode-se encontrar também boas promoções, livros até com 40%, livros a partir de 3 euros, tudo um pouco. Era já um sonho nosso e da APEL de conseguir ter um local mais digno.
12: É um stand que junta pequenos editores com muita dinâmica.
16: Que são cada vez mais a nova força do mercado editorial. Este espaço está sempre cheio.
12: Há debates, encontros com autores nacionais e internacionais. Há também muitas atividades para crianças. Este ano há também sessões de cinema ao ar livre e leituras silenciosas.
17: Lembro que a feira vai estar de portas abertas até às 10 da noite.
5: Há muito para explorar a partir de hoje e até 14 de junho no Parque Eduardo VII, em Lisboa, na nova edição da Feira do Livro.
3: João Vasco, edição das 14h, num simultâneo com a RTP Antena 1 Madeira e RTP Mundo. A informação segue em permanência em noticias.rtp.pt. Para Viva, boa tarde. Passam 13 minutos das 2, seja bem-vindo. Vamos saber como anda o trânsito. Retomamos as informações agora com o Paulo Galvão. Olá, Paulo.
18: Olá, Filomena, boa tarde. Uma boa quarta-feira para todos. Começamos em Lisboa, onde há maiores dificuldades. No IC19 foi retirado agora para a Berma um acidente na reta dos comandos da Amadora, em direção a Lisboa, com trânsito a começar a escoar, filas demoradas para a ponte 25 de Abril. Há alguns minutos foi resolvida uma ocorrência no início do tabuleiro para quem vai de Lisboa para Almada. O trânsito está muito demorado a começar a escoar, com filas em Sete Rios, com acessos completamente preenchidos. E agora, para entrar em Lisboa, a complicar também quem vai no sentido inverso, há um acidente no final do tabuleiro, com duas viaturas, via central ocupada, trânsito parado do lado da Almada, a partir da descida do Feijó na A2 e a afetar também a ligação do Centro-Sul e do IC20. Quem puder entrar e sair de Lisboa a partir de agora pela Ponte Vasco da Gama deve fazê-lo. A cidade do Porto para já não tem dificuldades, apenas trânsito lento para quem vai de Matosinhos para o Porto na A28.
3: Só muito calor mesmo. Obrigada, Paulo Galvão, no Serviço de Trânsito da Antena 1. Mais informações, linha verde 800-21-0101. O importante é que faça uma boa viagem.
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3: São 2:15.
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3: Já cá estou, hoje também com o Tiago Vaz e o Filipe Pinto. A produção é da Bárbara Almeida e a coordenação da Rita Roque. E vamos conversar? Vamos embora. Elisa é a primeira a chegar. Siga, é assim.

0: Vamos conversar? Pode ser. É a proposta de Elisa, a primeira canção que escolhemos para ouvir esta tarde aqui. Está tudo a começar. Estou a contar consigo pelo menos até às 4. Pode ser?
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0: Já a seguir, vamos abrir o Almanac de Ouvido com a Mafalda Lopes da Costa.
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0: Hoje no Almanac de Ouvido vamos falar de borboletas. Penso que não há ninguém que não goste de borboletas. Umas mais bonitas, outras menos bonitas, mas são sempre todas muito cativantes. Só uma fala. Vamos olhar para as borboletas nas superstições. O que é que há para dizer sobre isto?
4: Ou seja, as borboletas são universalmente vistas como símbolos de transformação, renovação e liberdade. E devido ao seu ciclo de vida, lagarta, casulo, borboleta, as superstições associam-nas fortemente ao mundo espiritual, à alma e à chegada de mudanças importantes. Mas as superstições mais populares baseiam-se na cor da borboleta que poisa ou que se nos cruza o caminho. E a cor, se for branca, está associada à paz, à sorte e à pureza, e em muitas culturas acredita-se que simboliza a alma de um ente querido que já partiu, trazendo paz e proteção. Se for amarela, é um presságio de alegria, prosperidade e novos ciclos de boa sorte. Se a borboleta for azul, representa proteção, fortuna, fortuna, no caso, inesperada e cura espiritual. Já se for preta, embora muitas vezes associada a maus augúrios, na realidade é frequentemente vista como um sinal de transição, sabedoria ou ainda um aviso para se proteger de energias negativas. E existe também uma outra superstição que é muito difundida, é a que se acredita que ver uma borboleta entrar em casa é sinal de que alguém querido visitará em breve ou que uma boa notícia está a caminho. E estas são, assim, as maiores superstições para
0: muito bem.
4: Borboletas de borboletas.
0: Muito bem, obrigada pelas explicações também, por nos avivar estas memórias, as superstições e as borboletas, anda tudo ligado. Mafalda Lopes da Costa no Almanac de Ouvido, sempre aqui a esta hora, sempre quiser também. Está tudo na RTP Play.
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0: Queria chamar a sua atenção para um festival que vai acontecer já a partir de sexta-feira, portanto sexta e sábado. Estou a falar do Festival Koala, que nasceu em 2014 no Brasil, em São Paulo, concretamente. Depois chegou a Portugal, 10 anos depois, portanto em 2024. Chegou pela primeira vez e agora está de regresso para aquela que será a terceira edição, que começa já na próxima sexta-feira, portanto depois da manhã, sexta e sábado, dois dias para ouvir, por exemplo, o grande Caetano Veloso, que está de regresso, é um dos nomes grandes do cartaz, mas há muito mais para ver e para ouvir neste último fim de semana de maio, por exemplo, Bonga, também Slow J, João Gomes, Lulu Santos, Marina Sena, Ana Frango Elétrico e este senhor que agora ouvimos por aqui, Zé Ibarra, também vai lá estar e agora

0: Chama-se Morena, esta canção que traz o Zé Ibarra à Antena 1. A caminho das 14h30, ele faz parte do cartaz do Festival Koala, que arranca já na sexta-feira no Hipódromo Manuel Pessoa, aqui em Cascais, e que a RTP Antena 1 vai acompanhar, já que tem o nosso apoio. Agora, está na hora de falarmos de ciência com os habituais 90 segundos de ciência, que chegam à Antena 1 sempre a esta hora, e hoje com Bárbara Horta e Costa. Isto porque investigadores da Universidade do Algarve estão envolvidos num projeto para a preservação do Parque Natural Marinho da Pedra do Valado. Vamos saber mais e é agora na Antena 1.
1: Olá, eu sou a Bárbara Horta e Costa, sou investigadora do CCMAR da Universidade do Algarve. O Parque Natural Marinho do Recife do Algarve, Pedra do Valado, foi uma área que teve, é uma zona rochosa bastante ampla na zona do Algarve, onde não há uma zona equivalente, e tem uma biodiversidade muito grande por causa disso. É também uma das áreas mais utilizadas a nível de usos humanos, portanto, de turismo e da pesca. E, portanto, era uma área com muito, muito valor e um tesouro para proteger, mas que tinha e tem muitas pressões. Portanto, nós até à data desta expedição tínhamos 1059 espécies reportadas, portanto é muita espécie, 45 novas espécies para Portugal e 12 novas espécies para a ciência. É brutal. É uma área de um recife rochoso bastante grande e que tem bastante... Há zonas na crista do recife, tem uma complexidade muito grande, portanto tem espécies, tem muitos refúgios e as espécies... É uma zona onde as espécies reproduzem, onde se agregam, onde se refugiam, tem espécies formadoras de habitat muito importantes. E também é uma zona de reprodução e maternidade, também é uma zona de concentração de larvas de sardinha, por exemplo. Portanto, é uma zona com alta produtividade. E dentro deste recife grande, existem zonas, a tal crista do recife, que tem mais complexidade, mais biodiversidade, e essa é exatamente a zona que será uma zona sem atividades extrativas.
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0: É aqui mesmo, vai ser assim até às 4. Hoje um bocadinho mais pequenino, já que depois das 3 vamos acompanhar o debate que vai acontecer na Assembleia da República, mas por agora vamos saber do trânsito. Paulo Galvão, pode ser?
4: Vamos a isso. Começamos no Minho Nacional 14, cortada com um acidente a sul de Braga entre Priscos e Celeiros. O trânsito está a ser desviado pelas autoridades e está sujeito a demora. A cidade do Porto com o trânsito esperado neste horário. Na região de Lisboa há esta hora um pesado avariado à entrada do túnel do Grilo, no sentido Sacavém Algés, com o trânsito a acumular, não apenas na Crilo, mas também no eixo Norte-Sul. Trabalhos na A1 para entrar em Lisboa, junto ao Rio Trancão, com trânsito também a acumular. Acidente na Estrada Nacional 10, a partir de Lisboa, já na zona da Bobadela, com o trânsito também parado na zona do Rio Trancão. Há esta hora trânsito lento na segunda circular de Telheiras para o aeroporto, no eixo Norte-Sul, a partir da zona de Telheiras, em direção a Sete Rios. Atenção à ponte 25 de Abril, está tudo parado para entrar em Lisboa, com um acidente no final do tabuleiro. A via central está ocupada, as filas começam na A2, na zona do Feijó, deixam também os acessos do IC20 e do Centro-Sul bastante difíceis. Para sair de Lisboa, há também muita demora a partir de Sete Rios, com o trânsito parado em todos os acessos de Norte para Sul, e portanto quem puder optar pela ponte Vasco da Gama deve fazê-lo esta hora nos dois sentidos.
0: Quem avisa, amigo, é obrigada. Paulo Galvão, no Serviço de Trânsito da Antena 1. Todas as informações são bem-vindas, portanto, se tiver alguma informação de trânsito ou se precisar, basta ligar 800-21-0101. O número é nacional e grátis. Faça uma boa viagem, boa tarde também. Estamos com 31 minutos para lá das duas. Já a seguir, vamos olhar para as festas de Lisboa, mas primeiro queria recordar como é que foi esta manhã por aqui.
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0: É uma aventura todas as manhãs. Recomeça tudo outra vez amanhã, depois das notícias das 7 da manhã. Agora, queria convidá-lo a ouvir o Diogo Clemente e já vamos então olhar para as festas de Lisboa, que estão quase a começar. Já cheira a sardinha assada, já cheira a manjerico, temos o calor, está tudo preparado. Daqui a pouco vamos saber o que é que está reservado para esta edição de 2026 das festas de Lisboa. Agora é assim, a pequena apresenta-se na Antena 1 com Diogo Clemente.

0: A Pequena a Brilhar também por aqui com Diogo Clemente na Antena 1.
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0: Ora, e a propósito de bem-estar, de dia-a-dia e de vida, temos festa. Festa que é o que nós gostamos, festas de Lisboa. Estão quase a chegar. Ana Sofia Carvalheda já está aqui connosco. Olá, viva, boa tarde.
3: Boa tarde, Filomena.
0: Ana Sofia, tu vais acompanhar tudo o que vai acontecer, não é?
3: Quase tudo.
0: Vamos ter marchas de Lisboa, vamos ter casamentos de Santo António, vamos ter muitos arraiais. Ao que eu sei, são mais de 40 iniciativas que passam por exposições, cinema, teatro, música, enfim, uma série de atividades que nos são propostas para estas festas de Lisboa. Vamos começar por onde?
3: Vamos começar pela frase-chave que dá o mote a este ano 2026. Hoje é noite de arraial e ninguém será diferente. Acho que é um bom mote para as festas de Lisboa 2026. É uma programação ambiciosa, também muito, muito eclética, porque o mundo está também em Lisboa e há que acolher também outros mundos, outras culturas, outras gentes nesta Lisboa que é de todos. Foi na sexta-feira, depois das 6 da tarde, que na Praça do Município foi apresentada a programação das festas de Lisboa ao ar livre. Já estava um final de tarde muito quente e com festa. Houve concertos, houve brincadeiras, houve o Matias Damásio ao vivo já a fazer a ponte para o concerto da Torre de Belém, mais no final de junho, mas foi ali detalhado o que é que se vai passar durante este mês de junho. E a propósito falei com o Pedro Moreira, presidente da EGEAC, que nos conta quase tudo.
4: Corro o risco, muitas vezes, de pensarem que não sou humilde em dizer que se calhar é o programa mais plural que existe ao longo de todo o ano. E porquê? Porque como nós hoje assistimos aqui um bocadinho, que já demos um cheirinho, mas foi exatamente a prova concreta de que vamos ter todas as vertentes culturais aqui nas festas de Lisboa. Desde exposições ao serviço educativo que vamos ter nos nossos equipamentos culturais, passando pelo jazz, pelo fado, pelo pop rock, todas as tendências que estão a estar aqui de facto inerentes e sobretudo, mais do que isso, concretizarem-se nos vários espaços da cidade de Lisboa. E é isso que nos dá um grande contentamento. Mas isto só é possível graças a um trabalho extenso, um trabalho incrível das equipas da nossa empresa, da EGEAC Lisboa Cultura. Mas em termos de programação, o que é que temos ainda mais, Sofia? Vamos ter, obviamente, também a música clássica. Não é? E a música clássica que se vai até normalmente sair do local de conforto. Porque se tivermos primeiro um concerto a 16 de junho no grande auditório da Gulbenkian, depois vamos ter a própria Gulbenkian a vir para o espaço público também na Torre de Belém. Mas vamos ter também o desporto associado às festas de Lisboa. Vamos ter também as culturas de outros países também associarem-se com as suas festividades a essas mesmas festas de Lisboa. Vamos ter animação dinâmica no Rio, através da Marinha do Tejo. Mas vamos ter também o cinema ao ar livre no Parque Cine Conchas. Por isso, o que vamos ter é, de facto, um mosaico incrível das várias vertentes culturais que existem na cidade de Lisboa e que, ao fim e ao cabo, eles querem se mostrar aos lisboetas e também a quem, obviamente, trabalha e visita na própria cidade.
3: Lisboa já está a ficar engalanada, vem ter arraiais por toda a Lisboa.
4: Sem dúvida, e aqui o que nós pedimos, obviamente, é a compreensão. Sabemos muitas vezes que as dificuldades, que esses mesmos arraiais, fruto exatamente de toda a dinâmica que gera, muitas vezes provoca na cidade. Por isso pedimos a compreensão de todos e também a colaboração de todos para que esses arraiais sejam verdadeiramente festivos e, sobretudo, vividos por todos, sejam eles nacionais, sejam eles estrangeiros, mas sempre com o respeito para com todos.
3: O fado não pode faltar em Lisboa.
4: Sim, é obviamente que já é a tradição e marca-se sobretudo numa das colinas mais bonitas da cidade, que é no Castelo de São Jorge, um equipamento sugerido também para a nossa empresa, em que este ano vamos dar-lhe um cunho, lá está, em que vamos fazer algo também que já fizemos anteriormente, mas que retomamos, que é juntar o fado com o jazz ou até mesmo com a música indiana. E aí vamos ter então o Pedro Motinho com a Sofia Hoffman, ou vamos ter também depois a Gisela João com um grupo coral. Ou seja, a ideia aqui é de facto também provarmos que o próprio fado pode evoluir ou pelo menos mostrar-se conjuntamente com outras tendências musicais.
3: E as festas de Lisboa abraçam sempre. para a lusofonia.
4: É, isso para terminar, obviamente, como vemos aqui já hoje, não é? E foi muito bonito ver o Matias Damásio aqui também a conviver também com as marchas populares, que cantaram, obviamente, em simultaneamente com eles, mas que permitem exatamente isso mesmo, é haver uma conjugação de artistas de vários países lusófonos que vão estar em palco, obviamente a convite de Matias, e vamos ter então a nossa própria Rita Guerra, que vai estar também em palco com ele, a cantar e sobretudo fazer esta fusão que é tão bonita da nossa língua portuguesa.
3: E as noites quentes que se avizinham durante o mês de junho, Parque das Conchas, para vermos cinema.
4: É isso, o Cine Conchas já é de facto também um evento tradicional e com um grande sucesso, e vamos lá ter novamente uma aposta que tem sido muito bem desenvolvida com a associação também junto ali ao Parque das Conchas, e tem sido incrível. A Ana Barata também destaca aqui de facto o trabalho que ela tem desenvolvido e muito bem para a dinâmica daquele parque, que já é muito importante para a cidade.
0: Pedro Moreira da EGEAC, aqui com os destaques, alguns dos muitos destaques destas festas de Lisboa. Ana Sofia Carvalheda, não há dúvida nenhuma de que de tudo isto que nós falámos e que vocês falaram, as marchas de Lisboa são assim o grande momento, não é? É aquele momento porque toda a gente espera o desfile na avenida, e muitos meses, muito tempo de ensaios, de trabalho, que depois se mostra ali numa noite.
3: Numa noite não. Em 3 noites antecipadamente. Prova de vida da tradição popular e do amor bairrista, sem dúvida, porque as marchas apresentam-se primeiro no Mel Arena, aqui em Lisboa, à Beira Rio, para a apreciação do júri, com um detalhe para ver toda o que fazem, tudo o que fazem os diferentes bairros em 3 noites, e com as claques sempre muito presentes a gritar e a apelar à grande marcha do seu bairro. E foi isso que aconteceu todos estes anos, foi mudando de local, e este ano, e já nos últimos anos, têm sido apresentadas no Mel Arena em Lisboa. E curiosamente tiveste a semana passada uma convidada aqui a cantar contigo ao vivo, que é a voz da grande marcha deste ano, da grande marcha 2026, a Terezinha Landeiro, que no fundo junta a sua voz. Ainda não sabia se a marcha, a grande marcha de Lisboa, ia ganhar ou não, mas dois amigos convidaram-na, ela cantou, e é só ouvir o que ela disse.
0: Espera, dá-me só aqui um segundo, vamos ouvir agora.
5: Quando eu fui convidada, eu ainda não sabia que ia ser a grande marcha de Lisboa. Eu fui convidada pelo meu amigo João Filipe para dar voz à marcha dele e do José Quintela, e fui para o estúdio, fomos gravar, e depois eles enviaram a marcha. E entretanto recebo uma chamada a dizer: ganhámos a grande marcha de Lisboa, queres cantar a grande marcha na mesma? E eu disse: claro, se já dei uma voz uma vez, vou dar a voz outra vez. E então tornou-se oficial e eu tornei-me a voz da Grande Marcha de Lisboa deste ano. Eu, quando vi a letra do José Quintela, primeiro fui ter com ele, dei-lhe os parabéns. Quando tive que ir cantar, disse: olha, parabéns, porque é uma temática que não é fácil escrever. E ele escreveu com muita maestria e com muita criatividade. E acho que representa muito bem o que é Lisboa e aquilo que eu acredito que é Lisboa. Portanto, poder representar esta marcha deixa-me muito contente. É uma marcha muito bonita, nunca sabe se não entra também no alinhamento. Não direi que faça parte do alinhamento geral do concerto, mas ali uma surpresa pelo meio pode acontecer, nunca se sabe.
0: Terezinha Landeiro,
3: que foi tua convidada.
0: Exatamente.
3: A semana passada esteve aqui a apresentar o seu mais recente disco, que aliás foi editado na sexta-feira, Será Que Lhe Descobres a Poesia? Uhum. E quando leu estas palavras desta marcha, apaixonou-se logo e disse sim à Europa em Lisboa. Este é o título da marcha deste ano, que todos têm que coreografar, e também o cavalinho de cada marcha tem que ensaiar para estas 3 apresentações no Mel Arena e depois na Avenida.
0: O grande momento.
3: E vai ser também um grande momento aqui na RTP Antena 1, com também a RTP Mundo, a RTP África, porque vamos fazer a festa na Avenida, Avenida Acima, Avenida Abaixo.
0: Uma grande emissão que está preparada também para aqui, que certamente vamos contar consigo desse lado para acompanhar. Entretanto, temos o Pedro Moreira aqui para dizer mais qualquer coisa, não é?
3: Alguns detalhes desta noite em Lisboa.
4: O que é que poderemos dizer? Que de facto... facto vamos ter algumas novidades. Novidades sobretudo na dinâmica que vamos criar. Vamos ter um grupo que vem de Macau, obviamente, e que tem sido já tradicional. Porquê? Porque permite depois um intercâmbio cultural e a participação da marcha ou marchas vencedoras, como aconteceu este ano, no desfile do Ano Novo Lunar Chinês. Mas depois, obviamente, que entramos no grande desfile das próprias marchas. Vamos ter 24. Porquê? Porque muitas vezes também temos aqui as marchas extra concurso, que são convidadas, e eu acho que vai haver uma surpresa que eu ainda não posso desvendar, mas que vem com os noivos. Diz respeito a um filme que vai estrear brevemente e que acho que vai ser...
3: Lisboa muito... vai andar no mundo.
4: Acho que vai no mundo, andar no mundo, porque de facto é uma novidade muito grande, e por isso deixo para aquele momento para ser a antena, para ser a RTP a desvendar para todos os portugueses e para todos os lisboetas.
3: Fica combinado o encontro durante este mês de junho, aqui por Lisboa, com entrada gratuita, com muita festa, muita cor, muita música, muita arte, porque não é só música, e o encontro marcado na Avenida da Liberdade não pode faltar, com essa surpresa. Passa pelo cinema e muito mais.
4: Muito mais. Sofia, lá nos encontramos seguramente, e agora é desfrutar. Venham as festas de Lisboa.
3: E vai ser uma grande festa, Avenida Acima, Avenida Abaixo, com a Noémia Gonçalves a marchar na frente desta emissão. São muitas horas de emissão, a partir das 9 da noite até 1, 2 da manhã, e com ela, Avenida Acima, Avenida Abaixo, volta a reter o Pedro Miguel Ribeiro, o Miguel Peixoto, a Inês Martins, também para nos dar todas as novidades. A Rita Roque já está a convidar e a trazer pessoas de várias áreas, da música, da cultura, com uma visão sobre Lisboa para esta emissão. São muitas horas que vamos partir da Avenida Mundo Fora. Há tal surpresa, porque as marchas este ano vão ficar também registadas em filme, em cinema, e esse filme depois vai andar pelo mundo. O casamento de Santo António é um momento especial na Avenida, no final da noite, depois de um dia tão longo. Elas vão estar também a desfilar na Avenida, elas e eles. Já não são noivos, já são casados. E isso vai ficar registado em cinema e, claro, na Antena 1, na África, na Internacional, nas rádios deste grupo, RTP África, RTP Mundo e, claro, sempre na RTP Antena 1.
0: Muito bem. Olha, e para terminar, o que é que nos trazes? Diz lá.
3: A Grande Marcha de Lisboa 2026, porque é especial, porque celebra 40 anos de CEE, chamada CEE na altura, a Comunidade Europeia, e vai ao encontro do que a Teresinha Landeiro disse. Às vezes são as palavras que nos tocam com este ou aquele detalhe. A Europa em Lisboa, que podemos ouvir agora e durante este mês de junho, sempre nas festas de Lisboa.
0: Muito bem, vamos certamente continuar atentos a acompanhar tudo o que vai acontecer aqui na RTP Antena 1 com as festas de Lisboa. Já cheira a sardinhas e a manjericos e há calor, portanto não há desculpas para não participar naquilo que é proposto pela cidade de Lisboa. Então agora com esta Grande Marcha de Lisboa e a Teresinha Landeiro. Obrigada, Sofia. Até já.
3: Até já.

0: Lisboa está em festa, ou vai continuar em festa, durante todo o mês de junho, já a começar na próxima sexta-feira, dia em que vão ser apresentadas as marchas aqui também em Lisboa, na Mel Arena. Já a seguir temos novidades também para contar, vamos até ao Porto, já lhe conto tudo a seguir.
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0: Estamos a 7 minutos das 3 da tarde. Vamos olhar para o trânsito agora, saber se há ou não dificuldades, Paulo Galvão.
8: Há dificuldades. Começamos na Estrada Nacional 14, cortada com um acidente a sul de Braga, entre Priscos e Celeiros. É o despiste de um caminhão. O trânsito está a ser desviado pelas autoridades e está sujeito a demora na cidade de Lisboa. A esta hora, mantemos as dificuldades para a ponte 25 de Abril, da Almada para Lisboa, com um acidente no final do tabuleiro. Via central ocupada, com filas e muita demora na A2 em direção ao tabuleiro, com os acessos do IC20 e do Centro-Sul afetados. As filas começam na A2 na zona do Feijó, de Lisboa para Almada, filas e muita demora também de Sete Rios para o tabuleiro, com os acessos igualmente demorados. Muita desta demora deve-se à curiosidade. Na capital temos também trânsito lento na zona de Telheiras, em direção ao aeroporto. A ponte Vasco da Gama não tem problemas e é uma boa alternativa a esta hora para entrar e para sair da capital. Na cidade do Porto há um acidente com 3 viaturas na subida do Dragão para a A3, já depois do Nó das Antas, via esquerda ocupada, trânsito demorado a partir da subida de Bonjoia em direção à saída para Braga.
0: Se tiver mais informações, já sabe, é só ligar 800-21-0101, não custa nada, o número é gratuito e pode ser uma boa ajuda para quem segue viagem a esta hora e a todas as horas. 800-21-0101, linha verde para o trânsito. Uma boa tarde e boa viagem.
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0: Ora, 10 anos depois, o Caixa Ribeira está de regresso à cidade do Porto. O cartaz foi apresentado esta manhã na Alfândega do Porto e o repórter Miguel Bastos revela-nos alguns dos nomes desta edição, que vai acontecer no dia 18 de julho.
9: Um programa que inclui Paulo de Carvalho, Camanel, Anita Gentil, Jorge Fernando, Fátima Rebordão. Vai ficar alguém de fora, mas estou a olhar aqui um nome que é José Gonçalves, por acaso está aqui comigo, e que vai fazer uma edição especial do programa Casa da Amália. Certo. Que programa vai ser esse? Já podemos saber ou nem o José sabe?
10: Não, podemos, sei.
9: Já sabe?
10: Embora, como vocês sabem, Casa de Amália, não, nada é muito trabalhado, digamos assim. Aquilo que acontece é de verdade. Naturalmente falamos alguns temas, algumas ideias que possamos ter, mas o conteúdo é sempre feito na hora, é em função daquilo que o programa for dando, é em função daquilo que for acontecendo. Mas aqui, sim, temos o Paulo de Carvalho, a Lenita Gentil, a Terezinha Landeiro, a Anabela, o Rui Vaz, que é um fadista enorme dos musicais do Filipe Laferri, que agora está em Lisboa, mas ele é do Porto e fez um disco extraordinário dedicado à Florência, porque a edição deste ano do Festival

0: Caixa Ribeiro é dedicada à Florença. E o Rui tem um disco só com temas da Florença, portanto teria que estar connosco. Na guitarra portuguesa estará...
1: Se calhar a pergunta é evidente, mas quem é a Florença?
0: Pois, a Florença é uma das maiores artistas de sempre. A Florença foi uma das grandes fadistas portuguesas do tempo da Maria da Fé, da Maria da Nazaré, da Fernanda Maria, uma enorme fadista da cidade do Porto, com temas lindíssimos. E vamos ter o José Manuel Neto na guitarra e o Carlos Manuel Proença na viola, portanto, dois dos maiores músicos também do nosso tempo. Portanto, a ideia é essa, no fundo, é que cada um cante coisas do seu repertório, mas que também passe, ou que passemos naturalmente, pela Florença.
1: Esse repertório, essa herança comum, é muito importante no fado. Noutros géneros musicais, se calhar, os mais novos não se entendem tão facilmente com os mais velhos.
0: É verdade.
1: No fado isso não acontece, parece que não há diferença de gerações, ou melhor, há diferença de gerações, mas elas estão sempre em diálogo.
0: Sim, concordo completamente contigo.
1: O programa reflete isso também?
0: Reflete porque o fado tem esta coisa única de tu poderes pegar numa música que tem 200 anos e colocares lá uma letra deste tempo. Portanto, o fado, e é isso que é o fado tradicional, é tu pegares em músicas que existem, enfim, desde que tenha aquela métrica e cumpra uma série de regras, tu consegues colocar qualquer música, um poema com 500 anos, com um poema feito ontem à tarde. Portanto, o fado permite isso. E é também isso que encorpa no que tu estás a dizer. É isso que permite que estas novas gerações de hoje possam, de facto, escrever uma letra ontem. A Terezinha Landeiro, que é, por exemplo, uma das que vem, que escreve muito bem, coloca letras em fados tradicionais em quase todos os discos dela. Portanto, escritos por ela. Fados que têm 200 ou 100 e muitos anos. Portanto, é essa a possibilidade. E eu acho que isso é isso que faz o que tu disseste. Faz com que as gerações se cruzem e se entendam bem sobre tudo isso.
1: Agradeço a José Gonçalves aqui em várias qualidades, fadista obviamente, apresentador do programa Casa da Amália e também diretor criativo e programador deste festival que regressa 10 anos depois.
2: Miguel Bastos, obrigada também. 10 anos depois então o regresso do Caixa Ribeira à cidade do Porto.
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2: Bom, posto isto, falta pouco mais de um minuto para as 3 da tarde. Daqui a pouco há notícias. Depois das 3, vamos em direto para a Assembleia da República. Hoje é dia do debate com a presença do Primeiro-Ministro. Queria só relembrar que o tempo quente vai continuar. Amanhã vamos ter outra vez um dia de muito calor, com máximas de 23 graus para Aveiro, 26 para Viana do Castelo e também para o Porto. Se está em Leiria ou em Faro, pode contar amanhã com 28 graus. Esperam-se 29 para a Guarda, 30 para Coimbra, 31 para Setúbal, 32 para Braga e também para Viseu. Se está em Lisboa, em Santarém ou Porto Alegre, amanhã estão previstos por aí 33 graus. 34 é a máxima prevista para Bragança e Vila Real. 35 para Castelo Branco e as cidades mais quentes, de acordo com as previsões, devem ser Évora e Beja, que amanhã podem chegar aos 36 graus. Estamos a chegar às 3, está na hora das notícias.
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2: Boa tarde, são 3 horas no continente e na Madeira, 2 da tarde nos Açores. Informação em síntese com João Vasco.
5: Os serviços de saúde têm registado um aumento da procura por causa da onda de calor que o país atravessa. Informação adiantada esta tarde pela ministra Ana Paula Martins. Ela garantiu, no entanto, que foram tomadas medidas para que o SNS consiga responder de forma positiva a este aumento da procura das unidades de saúde por força das altas temperaturas.
6: Estamos prontos, temos planos de contingência, por isso já o elevámos a nível 1. Há muitas medidas a montante do serviço de saúde que devem ser tomadas e que terão de ser tomadas, mas naturalmente que subimos o nível de preocupação.
5: Ana Paula Martins, Ministra da Saúde, a admitir estar preocupada com o aumento de procura que já se tem registado nas unidades de saúde por causa da atual vaga de calor. António José Seguro acredita que o Pacto para a Saúde que está a tentar promover vai ter sucesso. Durante uma intervenção numa conferência sobre sustentabilidade na saúde, hoje em Lisboa, o Presidente da República voltou a apelar à convergência entre os partidos políticos, as principais forças políticas, para que este pacto consiga ver a luz do dia.
7: Tenho a esperança que o contributo desta presidência seja um impulso para essa tomada de decisão. Um apelo à ação no respeito pelos poderes constitucionais de cada órgão de soberania. E tenho quase a certeza de que não será difícil encontrar convergências, porque o Serviço Nacional de Saúde não é propriedade de ninguém.
5: O recado de António José Seguro para as principais forças políticas que vão participar esta tarde em mais um debate quinzenal com o Primeiro-Ministro na Assembleia da República é uma discussão que a Antena 1 vai transmitir em direto já a seguir a esta síntese. Devido a um vazio legal, o Tribunal da Relação de Lisboa ordenou hoje a libertação imediata de Igor Zago, um cidadão brasileiro conhecido como Hulk, que é considerado um dos líderes do Primeiro Comando da Capital, grupo que é tido como a maior organização criminosa do Brasil. Numa nota de delegada esta tarde, o Tribunal da Relação de Lisboa explica que o prazo para manter Hulk em prisão preventiva se esgotou por terem passado 20 dias do trânsito em julgado da decisão do Supremo Tribunal de Justiça que aceitou o pedido feito pelo Brasil para a extradição de Igor Zago. Apesar do pedido de extradição ter sido deferido, a decisão não pode ser executada por estar pendente um pedido de asilo apresentado pelo detido, inicialmente negado pela AIMA e do qual Hulk recorreu. A relação explica que, apesar deste recurso, suspender o processo de extradição não suspende a contagem do prazo da prisão preventiva. Apesar de ter sido libertado, Igor Zago, ou Hulk, ficou impedido de sair de Portugal, obrigado a entregar o passaporte brasileiro no prazo de 48 horas e a apresentar-se diariamente na esquadra da sua área de residência. O presidente da Entidade Reguladora dos Serviços Energéticos garantiu hoje que o organismo que lidera irá sancionar as empresas que não respeitarem as medidas de proteção dos consumidores afetados pela tempestade Christine. Em causa estão medidas aprovadas pela ERSE para proteger os consumidores, incluindo a proibição de interrupções em baixa tensão, a suspensão da faturação dos encargos de potência das tarifas de acesso às redes e a proibição de estimativas de consumos.
2: 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Agora passam 3 minutos das 3. Vamos saber do trânsito. Paulo Galvão, como é que estão as coisas a esta hora?
8: Tudo parado para a ponte 25 de Abril. Há um acidente no sentido Almada-Lisboa, no final do tabuleiro. A via central está ocupada. O trânsito está muito demorado já, praticamente a partir de Corroios, com os acessos do IC20 e do Centro-Sul parados. Para sair de Lisboa, a demora também está muito acentuada, com filas em Sete Rios, acessos completos de norte para sul. A alternativa é a ponte Vasco da Gama. Na VCI, no sentido Freixo Rábida, há um acidente com 3 viaturas depois do nó das Antas, com a via esquerda ocupada, com o trânsito a parar lá embaixo, junto a Bonjoia. Mais a norte, em Braga, Nacional 14, está cortada com um acidente a sul de Braga, entre Priscos e Celeiros. O trânsito está a ser desviado pelas autoridades, é um despiste de um pesado e está, portanto, condicionado o trânsito aqui na entrada sul de Braga.
2: Se tiver outras informações, linha verde, já sabe, 800-21-0101, até às 8 da noite está ao seu dispor. Uma boa tarde, boa viagem.
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2: 4 minutos depois das 3, hoje é dia de debate na Assembleia da República com a presença do Primeiro-Ministro. É para lá que vamos agora em direto. Natália Carvalho, viva, boa tarde.
9: Olá, viva. Debate quinzenal com o Primeiro-Ministro e é um debate que deverá muito provavelmente ser marcado por duas polémicas. A do Siresp e, consequente demissão do Secretário-Geral Adjunto da Administração Interna, e também outra polémica, o relatório da Presidência da República sobre as tempestades. No caso do Siresp, o Secretário-Geral Adjunto do Ministério da Administração Interna contestou a opção do Ministro de nomear para a Presidência o General Paulo Viegas Nunes, um militar que já tinha estado na presidência da empresa que gera o Sistema Integrado de Redes de Emergência e Segurança de Portugal. António Pombeiro alega que durante essa presidência foram cometidas graves irregularidades, ainda assim o ministro a responder que tem absoluta confiança no general nomeado. Também polémico o relatório de Belém, ainda não foi divulgado oficialmente, mas já foi notícia com António José Seguro a considerar que as consequências do mau tempo que atingiu o país no início do ano exigem que se acelerem apoios e se clarifiquem medidas e também que haja uma maior coordenação no terreno. O debate a começar esta tarde pelas perguntas do LIVRE. Recordo que o modelo alterna entre a abertura por parte do chefe do governo e pelos partidos e, nesta altura, já a deputada do LIVRE no uso da palavra.
10: O pacote laboral tem, mesmo junto dos seus eleitores, segundo as sondagens, o Sr. Primeiro-Ministro insiste em trazê-lo para o Parlamento, prolongando o alarme social que existe nas empresas, nos trabalhadores, há 10 meses. A quem é que serve este alarme social? A quem é que serve este pacote laboral? Até o Papa veio dizer que precisamos de escolhas políticas que tornem viável, e peço aos senhores deputados que ouçam bem, que tornem viável a estabilidade de políticas laborais que favoreçam a continuidade e a qualidade do emprego, contrastando a precariedade como condição normal de vida, e que precisamos de medidas que garantam ritmos humanos. Eu imagino que o senhor Primeiro-Ministro, em teoria, concorde com o Papa, mas na prática está a governar exatamente ao contrário. Em vez de preparar o futuro do trabalho, o futuro que na verdade já aqui está, e aproveitar a evolução tecnológica, a inteligência artificial para reduzir a precariedade, para melhorar o emprego, para conseguir mais tempo para todas as pessoas, por exemplo com a semana de 4 dias, o Sr. Primeiro-Ministro e o Governo vai na onda do que era o trabalho do século XIX e de um modelo que concentra cada vez mais a riqueza nas mãos de multimilionários que têm mais poder do que muitos países. Não tem de ser assim, Sr. Primeiro-Ministro. A evolução tecnológica pode funcionar a favor do bem comum, pode melhorar a vida das pessoas, pode reduzir a desigualdade, pode melhorar até a competitividade do país. Mas para isso é preciso que os governantes tomem o assunto em mãos. E também isso passa por não aceitar uma legislação laboral que desprotege os trabalhadores. Não, é ao contrário. Precisamos de uma legislação laboral que proteja os trabalhadores e uma regulação e uma utilização boa da inteligência artificial que melhore as nossas vidas, evitando os riscos sociais de desemprego, de aumento de fosso da desigualdade e até da desresponsabilização da tomada de decisões. Sr. Primeiro-Ministro, o tempo é agora e por isso desafio a retirar o pacote laboral e vamos falar a sério sobre o futuro do trabalho, o futuro do emprego, o futuro da melhoria das condições de vida em Portugal e também do futuro da tecnologia e da boa utilização da tecnologia. Muito obrigada.
9: Era outro dos temas previsíveis neste debate,
1: obrigado, do
9: pacote
1: deputado.
9: Laboral.
1: Eu pedi aos senhores deputados.
9: O Primeiro-Ministro considerou que não tem nenhum fetiche pela reforma laboral. Vamos ouvir agora qual é a resposta de Luís Montenegro.
11: Na sala.
9: E, portanto, a contestar o ruído
11: ajudariam
9: que está
11: o Presidente também,
9: plenário.
11: Na boa condução dos trabalhos, se o nível de conversa fosse nulo ou quase nulo, para que se possa ser audível a pergunta e agora a resposta do Sr. Primeiro-Ministro. Faça-me, Sr. Primeiro-Ministro.
9: Ainda há deputados a procurar os respectivos lugares, alguns deputados ainda em pé.
12: Muito obrigado,
9: e agora,
12: Sr. Presidente,
9: senhora deputada
12: Isabel Mendes Lopes. Não leva mal que faça uma consideração genérica sobre a sua intervenção, a sua questão, que não é desrespeito democrático pelas opiniões nela vertidas. Mas, sinceramente, a sua intervenção e a sua questão é um hino ao equívoco, desde o princípio até ao fim. Começando pelo princípio, a senhora deputada diz o senhor Primeiro-Ministro está a fazer uma coisa que as sondagens dizem que devia ser feita ao contrário. Primeiro equívoco, senhora deputada, o governo não governa a pensar em sondagens, governa a pensar no país, na vida das pessoas, na vida das empresas, na competitividade e na produtividade do país. Segundo equívoco, senhora deputada Isabel Mendes Lopes, diz assim, não traga a legislação laboral ao Parlamento, quase que dizendo, nós não queremos fazer uma avaliação sobre as leis laborais em Portugal. Senhora deputada, deixe-me dizer-lhe, nós tivemos quase 10 meses a negociar esta legislação na concertação social, muitas horas, centenas de horas de reuniões, dezenas de encontros bilaterais e multilaterais na concertação social, mas eu disse sempre, quem tem a palavra final são os deputados na Assembleia da República. Fico, portanto, um pouco apreensivo que os deputados na Assembleia da República, ao invés de quererem assumir a sua responsabilidade, digam ao Governo, não traga para aqui esse assunto, que nós não queremos mexer nesse assunto. Terceiro equívoco, senhora deputada Isabel Mendes Lopes. Inspiração mais espiritual da doutrina social da Igreja, é coisa a que eu atribuo muita importância, seguramente a senhora deputada também atribuirá alguma, senão não trazia esse assunto aqui à colação, mas deixe-me dizer-lhe, no que diz respeito à consideração dos direitos dos trabalhadores, no que diz respeito à conciliação da vida profissional com a vida pessoal e familiar, este conjunto de alterações à lei do trabalho visam precisamente alcançá-lo. dando mais condições para que as pessoas possam ser mais produtivas. Sendo mais produtivas, possam ter melhores e maiores salários. Tendo melhores salários, possam ter também acesso àquilo que é essencial nos seus projetos de vida. Não deixando de atender à evolução tecnológica, aos efeitos que a inteligência artificial pode ter nos mecanismos e nos processos de produção e também nas próprias relações de trabalho enquanto tal. Mas, senhora deputada, quando nós queremos fechar a porta desde o início a podermos aprofundar a possibilidade de sermos mais produtivos, de sermos mais competitivos, de nos podermos diferenciar perante os outros com fatores que verdadeiramente possam atrair e reter quer o investimento, quer o talento, senhora deputada, nós estamos do lado do imobilismo. E, portanto, o hino ao equívoco de Vossa Excelência é também uma assunção do imobilismo, do LIVRE e da esquerda deste Parlamento.
11: Senhora deputada Isabel Mendes Lopes, faz favor.
10: Muito obrigada, Sr. Presidente. Sr. Primeiro-Ministro, esteve a negociar estes 10 meses como, na verdade, não me ouviu agora a mim, porque isso, na verdade, não é um diálogo, não ouviu o que eu disse. Quando o Sr. Primeiro-Ministro diz que o pacote laboral vai melhorar a vida dos trabalhadores, tem de ler o que está no pacote laboral. Vai aumentar a precariedade, que é exatamente o contrário daquilo que o Papa apregou. E, portanto, o Sr. Primeiro-Ministro tem de ouvir o que o Papa, na verdade, disse. Mas não é só uma questão de falta de incorporação das alterações que a evolução tecnológica nos vai trazer. Neste século XXI também estamos confrontados com fenómenos extremos. E o que é que está no pacote laboral do Governo para proteger os trabalhadores face aos fenómenos extremos? Nada. Nós começámos agora uma onda de calor. Onde é que está a proteção dos trabalhadores em caso de ondas de calor e em caso de eventos extremos? Não está. Mas esta falta de preparação não se vê só na questão do Código Laboral. Na verdade, vê-se em todas as formas de atuação do Governo. Por exemplo, em relação à limpeza dos terrenos. Nós estamos a entrar numa altura de ondas de calor, estamos a entrar na época de incêndios e temos muitos terrenos ainda por limpar. Esta falta de preparação, aliás, está bem espelhada no relatório do Sr. Presidente da República no âmbito da sua presidência aberta na região centro. Há falta de coordenação, há falta e há improviso. As respostas básicas tardam a chegar. E não é por falta de aviso. O LIVRE tem alertado para isto há muito tempo. Há propostas que nós já apresentámos há mais de um ano e que o Sr. Primeiro-Ministro me vai dizer agora estão no PTRR, estão no papel, deviam estar implementadas. Falta sentido de urgência. Há um mês o Sr. Primeiro-Ministro anunciou a agência para a gestão do PTRR e, bem, falta anunciar quem é que liderará a agência. Há um mês que estamos à espera dessa resposta. Cada dia que passa é um dia de atraso. Esta falta de urgência é uma falta também de responsabilidade para com o país, Sr. Primeiro-Ministro.
11: Muito obrigado. Sr. Primeiro-Ministro, faz favor.
12: Muito obrigado, Sr. Presidente, Sra. Deputada Isabel Mendes Lopes. Tínhamos esquecido do quarto equívoco. É que a Sra. Deputada queixa-se de que atualmente em Portugal há muitas desigualdades do ponto de vista laboral. A Sra. Deputada queixa-se que há excesso de precariedade, mas a Sra. Deputada não está disponível para encontrar soluções para mudar, quer que fique tudo na mesma. É mais um equívoco da Sra. Deputada. Sra. Deputada, reforço de licenças parentais, maior conciliação do trabalho com a família, promoção do emprego para jovens e para desempregados de longa duração, aumento das compensações, flexibilidade nos regimes e no local de trabalho, dinamização da contratação coletiva, serviços mínimos alargados, valorização de todas as formas de trabalho a termo e sem termo. Senhora Deputada, são princípios que estão ligados intimamente ao objeto, ao fundamento, à substância das alterações que propomos ao Parlamento. Assim a Senhora Deputada esteja disponível para o discutir. Senhora Deputada, limpeza de florestas. O Governo constituiu um comando integrado de prevenção e operações que está a funcionar precisamente em Leiria, que terei a ocasião de visitar ainda esta semana. Neste momento, desde o dia 13 de Abril, estão no terreno mais de 1.500 operacionais. Foram feitos contratos com 26 municípios. Temos já a desobstrução da rede viária que foi obstruída por árvores em mais de 15 mil quilómetros, Sra. Deputada. Estamos até ao momento em contacto direto com as autoridades locais de proteção civil, com o Comando Nacional da Autoridade Nacional de Emergência e Proteção Civil, com o ICNF, com a AGIF, com a GNR, com o Estado-Maior General das Forças Armadas e com a Liga dos Bombeiros Portugueses, em conjunto com os municípios, para termos a resposta no terreno já.
11: Obrigado, Sr. Primeiro-Ministro. Senhora Deputada Isabel Mendes Lopes, faz favor.
13: Ainda ao livre para uma terceira questão. Sr.
14: Primeiro-Ministro, tem de ir ver o que é que está no Código Laboral, porque ainda é exatamente ao contrário do que o Sr. Primeiro-Ministro disse. É, prejudica as famílias, prejudica os trabalhadores e não vai aumentar a competitividade neste país onde já se trabalha tantas horas. Sr. Primeiro-Ministro, ainda na senda da falta de preparação e de planeamento e cultura do improviso, há 17 associações de apoio às vítimas de violência doméstica que estão em risco de fechar por falta de financiamento. O Governo tem afirmado que isto é uma prioridade da sua governação. Quero saber o que é que o Sr. Primeiro-Ministro diz a estas associações e a estas vítimas. O Sr. Primeiro-Ministro não ouve o Papa, não ouve o povo, não ouve aqui o Parlamento. Sr. Primeiro-Ministro, eu quero lhe perguntar para quem é que o Sr. Primeiro-Ministro governa.
13: E é a terceira vez que Isabel Mendes Lopes invoca o Papa.
11: Porque as galerias já estão cheias e com vários jovens e alunos, antes de passar a palavra ao Sr. Deputado Hugo Soares, dou a conhecer à Câmara que estão presentes alunos e professores do Grupamento de Escolas de Canelas de Gaia, cidadãos do município de Entroncamento, alunos e professores do Grupamento de Escolas de Lousada, alunos e professores do Instituto Superior de Contabilidade e Administração de Coimbra, alunos e professores da Escola Secundária Sebastião Gama de Setúbal, alunos e professores da Faculdade de Direito da Universidade de Lusófona, alunos e professores da Universidade Europeia de Lisboa, cidadãos da União de Freguesias de Freixeda do Torrão, autarcas e ex-autarcas do município de Arcos de Valdevez, cidadãos da Liga de Combatentes de Évora, cidadãos da Aveiro, alunos e professores da Associação Académica de Direito da Universidade de Lusófona, alunos e professores do Externato Mundo da Criança de Torres Vedras, a quem eu saúdo, em particular por aquilo que foi o resultado

0: E finalmente, presentes a Junta de Freguesia do Conselho de Águeda, autarcas do município de Valpaços, Vila Real, autarcas do Conselho de Vila Verde e a senhora Presidente da Câmara também presente, e autarcas de Valpaços, também com o senhor Presidente da Câmara presente, que estão nas diversas galerias a assistir aos nossos trabalhos.
1: Galerias cheias esta tarde para assistir, pelo menos ao início, nem sempre se fica até ao fim, ao início deste debate quinzenal. E agora vai ser, julgo que, Hugo Soares, do PSD.
0: E agora vou dar a palavra ao Sr. Deputado Hugo Soares.
1: Parlamentar, exatamente. Para questionar o Primeiro-Ministro. E o PSD tem 12 minutos e meio.
2: Normalmente costuma
1: ser uma intervenção,
2: Presidente,
1: obviamente favorável
2: ao Governo.
1: Sr. Presidente,
2: Sr. Primeiro-Ministro, Sras. E Srs. Membros do Governo, Srs. Deputados, Sr. Primeiro-Ministro, costuma-se dizer que às vezes parece que o mundo está ao contrário, mas de facto há coisas que estão mesmo ao contrário. E começaria mesmo por aí, porque encheu-me de estupefação ouvir um partido da extrema-esquerda portuguesa dizer que nós, sociais-democratas, não ouvimos o Papa, mas eles é que ouvem. É de facto extraordinário, é o mundo ao contrário. Talvez esta manifestação do deputado Rui Tavares de contrariar a minha expressão de que o LIVRE é um partido da extrema-esquerda portuguesa tem a ver com o facto do deputado Rui Tavares ter saído do Bloco de Esquerda um bocadinho menos para a esquerda para o LIVRE. Mas o senhor deputado, o senhor deputado veio da extrema-esquerda. Sobre isso não há dúvida nenhuma. Não sei se tem vergonha, eu não tenho vergonha do espaço político que eu ocupo. Senhor Primeiro-Ministro, dizia-lhe que há realmente coisas extraordinárias.
0: Faz favor de continuar, Sr.
1: Silêncio por causa do
2: obrigado,
1: ruído.
2: Sr. Presidente. Há realmente coisas extraordinárias a acontecerem na oposição ao Governo. Julgo sinceramente que nós temos uma oposição que podiam ser personagens de banda desenhada. Com todo o respeito, evidentemente, mas de um lado parecemos que, honestamente, olho para o deputado André Ventura e faz-me lembrar o Lucky Luck, e do outro lado olho para o Partido Socialista, o deputado Zé Luís Carneiro, faz-me lembrar o Speedy González. É tal a pressa com que disparam, é tal a forma rápida como vivem da espuma dos dias. Ó, Sr. Presidente, eu resisto ao ruído, mas quando ele é imenso, e eu até acho que isto pode ter algum interesse, eu pedi a sua intervenção.
0: Sr. Deputado. Parar o tempo.
1: Hoje, muito agitado.
2: Há uma certa excitação que eu não estou a perceber.
0: Vamos. É o início do debate, ainda estão todas as proteínas. Portanto, vamos continuar. Sr. Deputado. Pronto, depois deste momento de alguma pausa,
2: faz favor. Eu vou tentar continuar e dizia eu que se de um lado parece o Lucky Luck, do outro lado parece o Speedy González. E parece porquê? Porque, Sr. Presidente, Sr. Primeiro-Ministro, vivem da espuma dos dias, das notícias que aparecem nos jornais, não esperam um bocadinho para perceber se as notícias são verdadeiras, se há contraditório, e disparam imediatamente. Olha, Sr. Primeiro-Ministro, foi assim há dias quando saiu uma notícia, uma manchete que dizia que o Estado vendeu imóveis abaixo do preço de mercado. Era mentira, era falso. Mas o Partido Socialista veio a correr chamar Deus e o Diabo ao Parlamento para justificarem a opção correta do Estado, que afinal vendeu até bem acima do preço base que tinha lançado em concurso. Foi assim, Sr. Primeiro-Ministro, quando... Foi assim, Sr. Primeiro-Ministro, quando, depois de declarações do Sr. Secretário de Estado americano, não perceberam a expressão idiomática, esqueceram-se dos documentos, esqueceram-se da demonstração dos factos, esqueceram-se até do que sabiam e do que tinham sido informados e vieram rapidamente para a Praça Pública tentar cavalgar as notícias. É uma espécie de espuma de dias, Sr. Primeiro-Ministro, que me leva desde já, olha, vou-lhe dizer, Sr. Primeiro-Ministro, para si preparando-se, se tiver algum tempo, daquilo que hoje vai ser aqui falado pela oposição. Olha, eu vou-lhe dizer. Uns Não tenho dúvida nenhuma. Uns vão-lhe falar de membros do gabinete do seu Ministro da Administração Interna, dos assessores do seu Ministro da Administração Interna.
1: O Soares a antecipar as polémicas.
2: Vão-lhe falar de tudo o que estamos a fazer no terreno, no território que foi afetado pela tempestade Cristina e pelo comboio de tempestades. Por aquilo que nós já fizemos não vão dizer nada. Vão dizer por aquilo que ainda vai faltando no terreno, que evidentemente algumas coisas ainda não estão como nós gostaríamos que estivessem. Muitas delas, é verdade, e é preciso dizê-lo, responsabilidade alheia ao Governo. Mas não tenha dúvidas que sobre isso vão falar. Mas eu tenho a certeza também, Sr. Primeiro-Ministro, vá-se preparando, o Partido Socialista vai falar do problema que temos para resolver, que estamos a resolver no aeroporto de Lisboa, esquecendo-se que se deve a escolhas que fizeram, e eu sei que o Sr. Deputado José Luís Carneiro não gosta. Mas a verdade é que um dos principais motivos é a circunstância do Sr. Deputado José Luís Carneiro ter sido o presidente da comissão liquidatária do CEF que levou a este carro no aeroporto de Lisboa. Ele não gosta, mas é verdade.
1: Já não é a primeira vez que Hugo Soares
2: acusa José Luís Carneiro. É a espuma dos dias, é as manchetes dos jornais, e é assim que temos a oposição em Portugal. Mas, Sr. Primeiro-Ministro, eu gostaria muito que os partidos da oposição se pudessem acalmar, interessarem-se por matérias mais substantivas, e gostaria de colocar as minhas questões. Ora, nas questões que eu queria colocar, Sr. Primeiro-Ministro, eu gostaria de falar sobre temas que interessam ao país, sobre aquilo que muda concretamente a vida das pessoas. E fui olhar...
0: Senhores deputados, eu não consigo ouvir.
1: Mantém-se o ruído.
2: Oh, Sr. Presidente, eu devo dizer...
0: Não consigo. Peço para não dizer nada neste momento, só quando eu lhe der a palavra. E, portanto, Srs. Deputados, para continuar o debate, têm de estar reunidas as condições. Pedia atenção para aquilo que vai agora ser a continuação das perguntas do Sr. Deputado. Faz favor.
2: Sr. Presidente,
0: para questionar o Sr. Primeiro-Ministro.
2: É caso para dizer que nas últimas eleições legislativas o país disse: deixem o Luís trabalhar, agora é a minha vez de pedir, deixem o Hugo falar, eu não quero mais nada, já só quero falar.
1: O humor de Hugo Soares.
2: Sr. Primeiro-Ministro, 27 de março, eu recupero...
1: O ruído continua. Sobretudo ali...
2: Isto assim demora mais, já vou dar um minuto que eu tinha, não há problema nenhum, estou à vontade.
1: Ele...
2: Muito obrigado, Sr. Presidente.
1: Voltou a calar-se.
2: Eu fui recuperar, não aquilo que foi aprovado de todo nos Conselhos de Ministros, mas fui recuperar as medidas essenciais dos últimos Conselhos de Ministros. Dos últimos 8. Podiam ter sido 10, 15, 5, os últimos 8. 27 de março. Uma coisa que não diz nada à vida das pessoas e que nunca ouvimos a oposição falar. Pacote de medidas de apoio à compra dos combustíveis, quando falavam aqui do aumento do preço por causa da escalada do conflito no Médio Oriente, nunca vieram aqui dizer ao país e ao Governo que o Governo estava a atuar e a fazer refletir o desconto no preço dos combustíveis por força da redução dos impostos extraordinários para que as pessoas pudessem combater a inflação no preço dos combustíveis. 9 de abril. 27 de março, 9 de abril. 9 de abril, reforma do Tribunal de Contas. Uma reforma absolutamente essencial para a administração pública, para o investimento, e que espero possa colher, neste caso de parte do Partido Socialista, adesão aqui no Parlamento. Continuamos. 16 de abril, reforma do Estado. Decreto-lei que altera o Código dos Contratos Públicos. Coisa pouca também que tem a ver com a celeridade na contratação pública para que possa haver mais investimento e os serviços na administração pública possam funcionar melhor, quer do lado da administração pública, quer do lado dos cidadãos. 23 de Abril, resolução para chamarmos, ouçam bem, para chamarmos para a privatização da TAP, não duas companhias quaisquer que queiram ter interesse na TAP, mas para chamarmos a Air France e a Lufthansa, só duas das maiores companhias a operar na Europa, para poderem discutir com o Governo a privatização da TAP. Coisa pouca, verdade, depois dos milhões que o Partido Socialista enterrou na companhia aérea portuguesa. 30 de Abril, PTRR e apoio pós-tempestades. Um apoio excepcional a quem, Sr. Ministro da Agricultura? Um apoio excepcional de 60 milhões destinados a reabilitar infraestruturas agrícolas afetadas pelo mau tempo. Isto a oposição não diz nada, mas diz aos agricultores que viram as suas infraestruturas destruídas e às quais o Estado atribuiu um apoio extraordinário de 60 milhões de euros. 7 de maio. 7 de maio. Alteração ao regime de contratação e de prestação dos serviços médicos, os tarefeiros e a nova lei orgânica do INEM. É claro que o Partido Socialista, sobretudo, e o Chega já agora, os tais personagens da banda desenhada, apressam-se a berrar constantemente contra o estado atual do Serviço Nacional de Saúde. Mas quando o Governo faz as reformas que o Serviço Nacional de Saúde precisa, eles não vêm ao Parlamento dizer nada e normalmente até estão contra e estão ao lado daqueles que não querem acabar com os interesses instalados também no Serviço Nacional de Saúde. 14 de maio, Sr. Primeiro-Ministro, já teve ocasião de falar sobre isso, reforma laboral, uma reforma que não é coisa pouca, é uma reforma que visa lutar contra a precariedade, lutar contra os baixos salários, ter uma economia mais competitiva para que possa pagar melhores salários e conciliar a vida pessoal com a vida profissional. Neste particular, Sr. Primeiro-Ministro, temos um problema. Partido Socialista, não falo da extrema-esquerda, essa não vale a pena nesta matéria, neste particular, de resto, nas outras também creio que não, mas neste particular, na reforma laboral, o Partido Socialista e o Chega ainda não perceberam o essencial. Ainda não perceberam que as empresas não são nem os patrões, nem os investidores. As empresas são, efetivamente, na sua fase originária, quem investe, quem a cria, mas as empresas são esses, são a carteira de clientes, são a maquinaria, mas é essencialmente os trabalhadores. E quando nós reformamos a legislação laboral é a pensar nos trabalhadores e no aumento dos salários em Portugal. É isso que nós queremos fazer, Sr. Primeiro-Ministro. Estava a 14 de maio, não sei se o Sr. Primeiro-Ministro vai anunciar alguma coisa para amanhã, espero que hoje não o faça porque as bancadas ficam muito incomodadas.
1: Amanhã não há Conselho de
2: Ministros. É sempre uma chatice para o Parlamento. Mas no dia 21 de maio, Sr. Primeiro-Ministro, educação. Na educação, Sr. Primeiro-Ministro, ninguém quer dizer nada, mas a verdade é que depois de muita fusão de organismos, distinção de outros, em resultado desta transformação estrutural que estamos a fazer na educação, devolvemos às escolas mais de 200 professores que não estavam na escola e que, em resultado desta reforma estrutural, voltaram para o espaço escolar para que os alunos possam ter aulas e professores na escola. Mas, ao mesmo tempo, no dia 21 de maio, o Sr. Primeiro-Ministro teve ocasião, em Conselho de Ministros, fazer aprovar a criação da Universidade de Leiria e do Oeste e também a Universidade Técnica do Porto. Creio, Sr. Primeiro-Ministro, que não cometo nenhum exagero se disser que creio que desde 1980 que isto não acontecia em Portugal. O que significa que para a região, sobretudo de Leiria e da área do Oeste, é de facto uma medida absolutamente excepcional no que diz respeito à reforma do ensino superior. Ao mesmo tempo, aprovamos na generalidade neste Parlamento o novo regime, e na especialidade, o regime jurídico das instituições do ensino superior e lançamos a reforma da ação social. A reforma da ação social que tem como objetivo primeiro e essencial o quê? Aumentar a igualdade de oportunidades daqueles que querem ter acesso ao ensino superior para qualificarmos as novas gerações. E por isso aqui chegado, Sr. Primeiro-Ministro, aquilo que eu gostava de dizer é o seguinte. Recuperei as medidas dos últimos 8 Conselhos de Ministros e queria desafiar, quer o Chega, quer o Partido Socialista, quer o Partido Socialista, quer o Chega, a deixarem a espuma dos dias e a poderem discutir aquilo que verdadeiramente interessa à vida dos portugueses. Como sei que eles não vão fazer, até já lhe antecipei, Sr. Primeiro-Ministro, neste ato de tempo até pode preparar as respostas para os temas que eu elenquei, pode ter a certeza absoluta que são os temas do Chega e do Partido Socialista, queria-lhe pedir que pudesse dizer ao Parlamento e ao país, já que isso não enche jornais, não abre telejornais, não faz manchetes, mas eu creio que a educação, como do meu ponto de vista e do nosso ponto de vista, principal elevador social que o país deve ter, tem sofrido grandes transformações no governo de Vossa Excelência. E queria desafiá-lo a poder falar um bocadinho sobre aquilo que estamos a fazer em matéria de ensino superior e de educação em prol daquilo que verdadeiramente importa e que é o futuro deste país. Os jovens, como aqueles que aqui assistem ao nosso programa.
1: E agora o Primeiro-Ministro tem exatamente o mesmo tempo, ou seja, 12 minutos e meio para falar da educação, se assim o entender. Não sei se a resposta será monotemática. Mas Hugo Soares antecipou aqui aquilo que podia ser daqui a pouco as interpelações do Chega do PS.
2: Senhor deputado Hugo Soares, acabou por tocar muitos temas, eu não sei se conseguirei comentar todos, mas vou fazer um esforço. Em primeiro lugar, senhor deputado, dizer-lhe que nós no governo nem somos daqueles que disparam primeiro e pensam a seguir, ou portanto disparam mais rapidamente que a sua própria sombra, nem somos daqueles que comentam, opinam e decidem com excesso de velocidade, não ponderando, não tendo a capacidade de amadurecimento do impacto das decisões, que o mesmo não significa não o fazer da forma mais célere, mais rápida, mais expedita, mas também mais eficaz, mais eficiente, mais consequente possível. Senhor deputado, nós teremos naturalmente a oportunidade de responder a todas as perguntas das oposições. Mas o senhor deputado abordou temáticas para as quais há, efetivamente, necessidade de esclarecimentos e aos quais o Governo nunca fugiu. Desde logo, senhor deputado, no que diz respeito ao processo de resposta, de trabalho de emergência e depois também de recuperação dos territórios mais afetados pelo comboio de tempestades e de uma forma especial pela depressão Christine. O Parlamento tem informação sobre isso, mas eu posso aqui reiterar que, tal como consta do relatório da Presidência Aberta de Sua Excelência ao Sr. Presidente da República, o Governo esteve muito presente, esteve muito próximo e junta ao seu empenhamento na resposta àqueles que foram mais afetados por estes fenómenos climáticos extremos, a qualidade, a competência, a dedicação da resposta que os agentes locais, autarcas de município e de freguesia, agentes de proteção civil, empresas e instituições sociais tiveram ocasião de promover. Bem sabendo nós que não correu tudo bem, pois com certeza, começou por não correr tudo bem a circunstância inédita de termos tido um fenómeno climático para o qual nunca tínhamos tido ocasião de vivenciar e, portanto, de programar de forma plena. Mas tudo aquilo que foi feito naqueles dias de antecipação e gestão daquele episódio foi feito, evidentemente, aqui ou acolá com alguma necessidade de aprimorar regras de coordenação, instrumentos de cooperação interinstitucional, de cooperação intermunicipal e de forma a podermos deslocar para o território mais afetado uma capacidade que muitas vezes está espalhada por todo o território. Tudo isso, apesar de ter sido feito, naturalmente que carece de uma intervenção dos poderes públicos e do poder do Governo também. Assim como tudo aquilo que puder ser feito para recuperar, ao abrigo daquele princípio que várias vezes aqui mencionei noutros debates, que não é apenas repor a situação anterior, é repor a situação de forma a reforçar a nossa resistência e resiliência para enfrentar fenómenos adversos de igual magnitude. Ora, o Governo teve a ocasião de discutir com o Presidente da República em exercício e, portanto, eleito à época, o Presidente da República anterior, os partidos políticos, os municípios, as universidades, a academia, o movimento associativo, precisamente o desenho de um programa, o Programa de Transformação, Recuperação e Resiliência, o PTRR, que visa precisamente dar resposta a muitas destas preocupações. E eu, portanto, direi nesse ponto, Sr. Deputado, que as palavras que estão constantes no relatório da presidência aberta de Sua Excelência, o Sr. Presidente da República, são palavras muito válidas, são um contributo muito válido, que está praticamente todo incluído naquele que é o desenho e neste momento já a implantação do PTRR, sempre suscetível, como eu próprio disse aqui na primeira hora, no primeiro momento, sob a crítica da oposição, sempre suscetível de uma reprogramação, uma recalendarização e, senhores deputados, a possibilidade de adaptarmos a evolução desse programa àquelas que são as lições que vamos tirando aos mais variados níveis. Portanto, senhor deputado, esse é seguramente um assunto ao qual nós voltaremos muitas vezes, até porque nós próprios sugerimos que o Parlamento tivesse uma palavra muito permanente de acompanhamento da execução desse programa. No que diz respeito ao Siresp, senhor deputado, eu queria aqui relembrar ao senhor deputado que esse é um processo antigo, esse é um processo cheio de contratempos. E aquilo que nós fizemos quando chegámos ao Governo foi precisamente constituir uma equipa de trabalho técnica, multissetorial, com a missão de desenvolver um estudo que de forma estratégica pudesse abrir uma decisão que desse previsibilidade, sustentabilidade, consistência à resposta deste sistema de comunicações, precisamente direcionado muitas das vezes para as situações de maior premência e emergência. E foi isso que fizemos. E, senhor deputado, já foi veiculado, o senhor ministro da Administração Interna tem todo o interesse em, tão rápido quanto o Parlamento puder, aqui poder prestar todos os esclarecimentos tendentes a avaliar as conclusões desse estudo técnico, a constituição da equipa diretiva para o Siresp e a concretização no terreno, no território, dos princípios que podem configurar efetivamente maior grau de eficiência e eficácia ao sistema de comunicações de emergência da República Portuguesa. Senhor deputado, nós podemos depois distrair-nos com muitas questões, eu não estou a dizer que elas não possam ter importância e, naturalmente, o Governo está completamente disponível para poder ser alvo do escrutínio parlamentar, mas há uma coisa que não devemos perder, o foco. O foco aqui é corrigir aquilo que não funcionou no passado e poder fazê-lo com um grau de eficiência que seja o mais intenso, o mais robusto, o mais profundo possível. Depois o Sr. Deputado Hugo Soares falou ainda das questões do aeroporto de Lisboa. Senhor Deputado, mais uma matéria que quando chegámos ao Governo fomos confrontados com um processo que estava em andamento, como o Senhor Deputado relembrou, de reestruturação dos serviços. O Serviço de Estrangeiros e Fronteiras tinha sido extinto, as suas competências distribuídas, os seus recursos humanos também distribuídos. O equipamento novo que está hoje no controle de fronteiras também já adjudicado. E, portanto, nós tivemos de confrontar tudo aquilo que são as necessidades da capacidade de resposta com efetivar aqueles que são também os nossos compromissos à escala europeia. Eu devo a esse propósito lembrar que nós não estamos satisfeitos com o nível de resposta que o sistema tem dado, nomeadamente quando há picos de chegada de pessoas ao aeroporto, aos aeroportos portugueses e em particular ao aeroporto de Lisboa. Mas quero dizer, Sr. Deputado Hugo Soares, que esse não é um problema exclusivo do aeroporto de Lisboa. Esse é um problema que hoje existe nos aeroportos da França, da Alemanha, da Grécia, dos Países Baixos, da Itália, da Bélgica. Eu não sei se os senhores deputados têm consciência, mas ainda hoje de manhã, no aeroporto internacional de Frankfurt, o principal hub de transporte aéreo da Europa, havia uma fila nos serviços de controlo de entrada de passageiros equivalentes àqueles que temos em Lisboa de mais de 500 metros, portanto mais de meio quilómetro. E eu não estou com isto a querer direcionar uma crítica ao funcionamento dos serviços aeroportuários na Alemanha, estou apenas a dizer que isso não é um exclusivo de Portugal, tem a ver efetivamente com uma implantação de um novo sistema que ainda não está a dar a resposta que é necessária. Da parte do Governo, Sr. Deputado, que lhe posso assegurar é que nós estamos a fazer tudo para habilitar com mais recursos humanos, entrarão mais de 300 polícias para funções dessa natureza no final do próximo mês de junho. Estamos a fazer um tratamento de todos os contratos que há neste momento em vigor a propósito de serviços tecnológicos e de manutenção, e são mais de 20 nos aeroportos portugueses. Estamos a diligenciar no sentido de ter todo o mecanismo de controlo a garantir que a operação não sai prejudicada por via destas novas regras. Mas também quero dizer com toda a clareza que, acaso haja necessidade de suspender algum procedimento para garantir que nós temos, efetivamente, por um lado, segurança na entrada de pessoas no nosso espaço, vindas do estrangeiro e, nomeadamente, vindas fora do espaço Schengen. E, por outro lado, para garantir que a nossa economia não é penalizada, não é prejudicada, quer do ponto de vista reputacional, quer do ponto de vista concreto, com todos os prejuízos decorrentes àqueles que nos visitam, nós não excluímos nada nesta altura. Não queremos, efetivamente, chegar a esse ponto, não queremos chegar ao ponto de suspender procedimentos, mas se o tivermos de fazer, maiormente em horas críticas, ao abrigo das regras que, desde logo, os nossos compromissos europeus também permitem, nós faloemos enquanto todo este mecanismo não tiver um funcionamento absolutamente normal. Depois, Sr. Deputado Hugo Soares, eu não vou revisitar, o Sr. Deputado já o fez, as decisões dos últimos Conselhos de Ministros, foram de facto de grande magnitude em várias áreas. Muitas pessoas vão distraindo o país, falando umas com as outras, mas normalmente em circuito fechado, a propósito daquilo que o Governo vai fazendo. É normal, o debate político e democrático é isso mesmo. Ao Governo não compete muito entrar nesse debate, compete muito mais fazer, executar. E foi isso que o Sr. Deputado aqui disse. Disse a propósito de medidas para mitigar o efeito do aumento dos tempos dos combustíveis, a propósito da reforma do Tribunal de Contas, a propósito da contratação pública, a propósito da privatização do capital da TAP, a propósito do PTRE e das ajudas à agricultura, a propósito dos médicos que prestam serviço do exterior no Serviço Nacional de Saúde, médicos que não são do quadro, da reforma orgânica do INEM, das alterações à legislação laboral, da criação das universidades de Leiria e Oeste e da Universidade Técnica do Porto. O Sr. Deputado não falou, mas devia ter falado dos 500 milhões de euros que estamos a investir nos 400 centros de ensino profissional, do reforço em 34 milhões de euros para o próximo triénio. O Sr. Deputado podia ter falado da Agência de Investigação e Inovação que está a ligar a nossa capacidade científica com a aplicação nas empresas. Sr. Deputado, uns falam, comentam e nós vamos continuar a fazer.
1: A longa intervenção do Luís Montenegro, com a Primeira-Ministra a garantir que o Governo está a preparar em tempo a época de incêndios, garantir também que estão já no terreno preparados a intervir.
3: Então, Sr. André Ventura, agora chega, só chegou para questionar o Primeiro-Ministro.
1: 1.500 operacionais. E agora,
4: obrigado,
1: é a vez de André Ventura.
4: Cumprimento a si, Sr. Primeiro-Ministro. Todos os membros do Governo.
1: Ao Primeiro-Ministro.
4: Não queria deixar de dar esta primeira nota de hoje. Termos tido uma situação mais ou menos caricata do líder parlamentar do PSD.
1: Comentário
4: fazer
1: que ainda não ouviu.
4: Primeiro, de antecipar as intervenções da oposição, o que significa que de facto o Governo tem pouco trabalho para mostrar, porque por isso é que podem falar da oposição. Tem pouco trabalho para mostrar. Mas ainda, isto é que eu ainda não tinha visto, e agradeço-lhe por isso, deputado Hugo Soares, de caricaturar os líderes da oposição, embora líder da oposição só haja um, na verdade, mas de caricaturar os líderes da oposição com algumas personagens. E eu estava-me a lembrar que também há uma personagem para o deputado Hugo Soares. Também há uma personagem, não sei se se lembram do Cebolinha. Havia o Cebolinha. Quem era o Cebolinha? O Cebolinha era aquele que nunca trazia nada de novo, nem fazia nada de novo. Mas queria sempre ser o maior da rua dele. Queria sempre ser o mauzão lá da rua. Queria sempre fazer tudo para desviar a atenção dos outros. Inclusive, roubar coelhos, que era o que fazia o Cebolinha. E o Sr. Deputado Hugo Soares vem aqui como se fosse algum valentão da verdade, mas mostrou pela sua intervenção que é só uma muleta do governo, é só isso. E por isso...
1: Um debate de isso, banda desenhada, pode já dizer-se.
4: Por isso, até ao final do debate de hoje, será o Cebolinha ali sentado à frente da bancada do PSD. Sr. Primeiro-Ministro, ao contrário do que fez o PSD, nós trazemos mesmo perguntas a sério para o Governo. E estas perguntas a sério não são feitas pelo Chega, nem ao contrário do que disse o seu líder parlamentar pelas manchetes dos jornais. Eles são o relatório das tempestades feito pela Presidência da República e apresentado ao Parlamento. Vou dizer algumas coisas, peço ao Cebolinha que me dê algum tempo para eu poder falar. Vou-lhe dizer algumas situações...
1: Um relatório que não foi publicado oficialmente, mas que chegou às mãos do Governo.
4: A governação das tempestades...
3: Parar o tempo. Sr. Deputado, faz favor de continuar. Para o tempo. Peço, já houve um momento relativamente à matéria.
1: Mas pronto, diga-se que esse relatório preparado em Belém ainda não foi publicado oficialmente, mas já foi entregue.
4: Conclui o relatório da Presidência da República que a governação foi descoordenada, cito, descoordenada e pouco clara. A governação da crise revelou insuficiências na coordenação, falta de clareza e inoperacionalidade. Repito ainda, excesso de improviso, articulações feitas sob pressão, déficit estrutural de preparação prévia. Sr. Primeiro-Ministro, passados todos estes meses, há centenas de empresas que ainda não têm e famílias o apoio que foi prometido. Há centenas de situações ainda não avaliadas que os senhores preferem culpar os municípios do que assumir a vossa responsabilidade na atribuição ou na falta de atribuição desses meios. Há milhares de pessoas neste país afetados pelo variado comboio de tempestades que houve, a que os senhores viraram a cara e nem a esses conseguiram ajudar. Mesmo a esses continuaram a cobrar impostos. Mesmo a esses continuaram a cobrar IMI. Mesmo a esses continuaram a sufocar em carga fiscal. E a verdade é que passados estes meses todos, continuamos sem ter uma resposta do Governo ao que era fundamental, que era ter a crise resolvida. Sr. Primeiro-Ministro, passados todos estes meses, com toda esta brutal falta de apoio, 72 municípios não concluíram nenhuma avaliação. Nenhuma. Vai dizer que é tudo culpa deles? É tudo culpa dos presidentes de Câmara? Olha, alguns estão aqui. É tudo culpa dos presidentes de Junta? É tudo culpa deles? São 36 mil candidaturas, mas só 9 mil é que foram pagas. 36 mil e só 9 mil é que foram pagas. Sr. Primeiro-Ministro, não há desculpa para isto. É um falhanço em toda a linha do seu Governo.
1: André Ventura, a começar por invocar o tal relatório da Presidência da República sobre as respostas do Governo ao comboio de tempestades. Luís Montenegro já falou dele, mas agora tem que responder.
5: Muito obrigado,
1: a André Ventura.
5: Senhor Presidente, senhoras e senhores deputados, senhor deputado André.

de pessoas atingidas e residências e etc. Ao senhor deputado, já lhe disse a última vez, mas vou-lhe dizer outra vez. É preciso, de facto, olhar para a realidade. O apoio às empresas, senhor deputado, já cobriu mais de 90% das candidaturas que foram apresentadas pelas empresas. Mais de 90%, senhor deputado. As linhas de crédito que nós disponibilizamos à tesouraria e à recuperação das empresas tinham um volume global, depois do nosso aumento a propósito da incapacidade, que inicialmente o primeiro programa tinha em termos de abrangência. Nós aumentámos o quantitativo das linhas. Nós tivemos candidaturas, 9.210, num montante de 1.886 mil milhões de euros, portanto 1.786 milhões de euros, e já foram decididas e já foram proporcionadas às respectivas empresas 1.717 milhões de euros de apoio. Senhor deputado, eu não sei a que é que o senhor deputado se refere quanto às centenas de empresas que estão ainda a aguardar a decisão, porque isso não é verdade, senhor deputado. Eu registo 7.992 operações de candidatura e 7.726 já respondidas. Sobram 200 e qualquer coisa, senhor deputado. Só se a sua expressão diz respeito a estas. Agora, acontece nas empresas o que acontece também no apoio à habitação. É preciso haver, apesar de toda a simplificação de procedimentos, um mínimo de controlo. O senhor deputado tem sido muitas vezes o paladino do combate ao abuso, do combate aos comportamentos que, sendo irregulares, lesam o interesse de todos. O senhor deputado, relativamente aos apoios à habitação, o que é que propõe? Que não haja controlo nenhum? Que alguém levanta o braço e nós damos automaticamente o dinheiro que a pessoa reclama, ou que haja um controlo, mesmo que simples? Nós preferimos este modelo. Como confiamos nas autarquias locais, delegamos nas autarquias locais precisamente poderem cumprir essa tarefa. É verdade que as autarquias locais têm hoje um conjunto muito significativo de procura, nomeadamente no âmbito daquilo que foram os efeitos das tempestades. Os seus serviços estão exauridos de trabalho, de solicitações e de empenhamento, de dedicação no terreno, e não têm conseguido dar resposta a tudo. Nós criámos uma bolsa de técnicos fora desse perímetro para que as autarquias pudessem aceder a um apoio técnico externo sob a nossa responsabilidade financeira para poderem precisamente cumprir esse trabalho. É verdade, senhor deputado, eu também estou muito insatisfeito. Apenas temos hoje uma taxa de cerca de 40% de execução desta medida. Mas, senhor deputado, eu não quero estar aqui à procura de responsáveis, quero apenas dizer, a parte que era mais diretamente relacionada com a ação do Governo, que era disponibilizar as verbas respectivas, as verbas estão depositadas nas Comissões de Coordenação e Desenvolvimento Regional. Portanto, senhor deputado, sinceramente, o senhor deputado não tem razão para falar aqui em falhanço. O senhor deputado pode ter razão, e eu admito isso, que não houve ainda capacidade de resposta da administração pública como um todo para tantas solicitações. E nós temos, naturalmente, que ajudar a resolver esse problema. O Governo está a fazer tudo aquilo que está no seu alcance, na sua área de responsabilidade, para o fazer. Depois o senhor deputado atira mais uma vez para o ar, à sua boa maneira. O Governo ainda castiga mais as pessoas com o pagamento das suas responsabilidades fiscais, do IMI e de, já não me lembro agora, de todos os impostos que mencionou. Mas, senhor deputado não foi capaz de dizer que uma das primeiras medidas que nós tomámos foi precisamente suspender as obrigações fiscais, o cumprimento das obrigações fiscais, até ao final do mês de abril, para que as famílias pudessem, efetivamente, gerir melhor a sua tesouraria naquele período. E, senhor deputado, nós continuamos, naturalmente,

0: prestar a todas as pessoas e a todas as famílias a possibilidade de aderirem a mecanismos que possam facilitar o cumprimento das suas obrigações fiscais. Eu não sei se o Sr. Deputado tem também sobre essa matéria alguma proposta aqui a apresentar, mas o que é que o Sr. Deputado quis indiciar com essa tirada, que sustenta que nós devemos isentar as pessoas do pagamento de impostos, Sr. Deputado? Com franqueza, Sr. Deputado, eu preciso de perceber um bocadinho melhor qual é o objeto da sua questão, visto que, naquilo que me parece seria o seu objetivo, garantir que o Estado não iria castigar as pessoas no momento de maior dificuldade, isso já está e esteve em execução, Sr. Deputado.
1: Luís Montego, a admitir que não houve ainda capacidade de resposta para tantas solicitações, ainda assim,
2: enumerar os vários apoios. Quando acontece qualquer coisa ao lado de um Presidente de Câmara Municipal a dizer conseguimos executar isto, conseguimos fazer esta obra, conseguimos, e apresenta como um resultado do Governo, do Estado e como um sucesso da entidade central. Mas quando 70 câmaras ainda não avaliaram sequer os pedidos de apoio para a reconstrução, centenas de pessoas, repito, centenas, continuam à espera de ter os seus apoios efetivados. Porque se o Sr. Primeiro-Ministro responder ou operacionalizar, como disse, não é responder a um e-mail, não é dizer assim, obrigado por nos ter enviado e agora aguardará. Não! As pessoas não precisam de e-mails nem de conversa, as pessoas precisam de apoio. E é por isso muito estranho que este Primeiro-Ministro, que aliás, juntamente com o PS, nomeou estas CCDRs todas, que era para fazerem alguma coisa, não era só para andarem a comer à conta do Estado, era para fazerem alguma coisa. Mas as CCDRs todas, que nós andamos a gastar milhares, centenas de milhares de euros com elas, foram nomeadas, foram postas como setores da vistoria. E agora vem aqui dizer, as câmaras e as CCDRs não estão a funcionar. Então, Sr. Primeiro-Ministro, quando há obra, é obra de todos. Quando falham, são eles que falham. Não, vocês falharam. O Governo falhou e tem que assumir a sua responsabilidade aqui no Parlamento. Sr. Primeiro-Ministro, quero-lhe falar do Siresp, porque me parece que é um assunto relativamente importante nesta sede. Nós já gastámos 800 milhões de euros com o Siresp, 800 milhões de euros, ou mais. Ele falhou e falhou e falhou, com certeza, quem ali está calado, aliás podemos ver agora, nem uma palavra sobre o Siresp, e eu compreendo, também teria vergonha se tivesse feito aquilo que fiz e agora
1: André Ventura
2: aqui
1: olhar para o PS.
2: Mas é o Sr. Primeiro-Ministro que está agora, portanto eu gostava que nos explicasse duas coisas. Como é que numa coisa que funcionou tão mal, que todos apontámos que funcionou mal, que os bombeiros se queixaram, que a polícia se queixou, que o exército se queixou, que a proteção civil se queixou, quem é que nomeamos para o mesmo lugar? O homem que lá estava quando tudo funcionou mal. Eu gostava que explicasse ao Parlamento qual é o critério para isso vir. Espero que não diga como o Dr. José Luís Carneiro, que é o homem que mais percebe de comunicações do país. Quer dizer, ou há responsabilidade ou não há responsabilidade. Se tudo falha, isso não é aos mesmos. Estamos a dar prémio à incompetência. E isso é que é o que não deve acontecer.
1: Debate 15-9 com o Primeiro-Ministro. André Ventura, no uso da palavra.
2: Sr. Primeiro-Ministro, nós sabemos, o Sr. Primeiro-Ministro também sabe, e eu sei que o Sr. Primeiro-Ministro sabe, que nós todos sabemos que o Ministério da Administração Interna procurou, pelo menos, condicionar um relatório que vinha a público sobre o Siresp. Há elementos que demonstram, sem margem para dúvidas, a tentativa de ocultar informação pública sobre o Siresp. Esse mesmo Siresp onde já gastámos centenas de milhões de euros e onde temos direito à transparência. Por isso queria lhe perguntar o que é que vai fazer, que medidas vai tomar e se nos pode assegurar que não vamos manter no Siresp o mesmo polvo de interesses que tem destruído o país nos últimos anos.
1: O Ministro da Administração Interna protesta.
3: Senhor Primeiro-Ministro.
1: Contesta as palavras de André Ventura, mas caberá a Luís Montenegro a resposta.
0: Muito obrigado, Senhor Presidente, Senhoras e Senhores Deputados, Senhor Deputado André Ventura. Senhor Deputado, mais uma vez, com as suas tiradas genéricas, vem dizer o PS e o PSD nomearam as pessoas para as CCDRs, agora façam. Ó, Senhor Deputado, não é isso que está em causa, Senhor Deputado. As CCDRs têm o seu trabalho efetuado e têm o financiamento assegurado para as operações de reconstrução das habitações dentro daquilo que foi a decisão do Governo. É verdade, os municípios Não há maneira diferente de o poder dizer. Os municípios não têm tido a capacidade de resposta que é necessária, Sr. Deputado. Nós o que podemos fazer, ao nível do Governo, é auxiliar os municípios e, portanto, reconhecer que as pessoas não estão a dar essa resposta nos municípios não é porque não querem, é porque não podem, porque não têm meios ou porque não têm pessoas, Sr. Deputado. Porque, ao contrário do que o Sr. Deputado diz muitas vezes, não está lá muita gente a fazer de conta que trabalha. As pessoas têm outras missões e estão a executá-las, como, aliás, bem fizeram, precisamente, naqueles dias de maior necessidade de acorrer aos vários dramas e solicitações das pessoas. E o que nós estamos a fazer, Sr. Deputado, é disponibilizar uma bolsa de técnicos habilitada, precisamente, a poder ajudar os técnicos das câmaras, os serviços das câmaras, a fazerem esse trabalho. Temos todo o interesse, não há ninguém que tenha mais interesse do que nós em poder materializar essas ajudas. Sr. Deputado, o Sr. Deputado depois aborda a questão do CIRESP, naturalmente cumprindo o seu direito e a sua obrigação de escrutinar a ação do Governo, mas mais uma vez o Sr. Deputado lança a confusão porque mistura tudo. O Sr. Deputado disse-o agora, não o disse exatamente com as mesmas palavras, mas já o disse hoje de manhã, que o Governo estava a manter no CIRESP alguém que estava associado aos grandes falhantes do CIRESP nos últimos incêndios e no apagão. Sr. Deputado, não é verdade. O Presidente que foi indigitado pelo Governo e depois aprovado em Assembleia Geral do CIRESP é alguém que exerceu essas funções entre 5 de abril de 2022 e 31 de março de 2024. Não foi no decurso do exercício de funções governativas deste Governo nem do anterior, que eu também coordenei. Foi exatamente do anterior a esse, do Governo ainda do Partido Socialista. Nesse período não houve nenhum apagão, Sr. Deputado. Não houve nenhum apagão. O apagão já foi... Esse sim foi connosco. E Sr. Deputado, eu já disse há pouco e vou dizer, o Sr. Deputado, eu não sei a que é que se refere com condicionamento e com tentativa de ocultação. Eu não tenho conhecimento de nada que possa ter como conclusão essa tirada. Mas o Sr. Deputado terá o Ministro da Administração Interna no Parlamento e, portanto, dir-lhe-á cara a cara aquilo que sabe e terá a resposta devida.
3: Muito obrigado.
1: Luís Montenegro a tirar para o Ministro da Administração Interna os esclarecimentos.
2: Eu quero lhe perguntar se tem ou não conhecimento de um e-mail da adjunta do Ministério da Administração Interna a procurar alterar as conclusões de um relatório.
1: A procurar alterar a linguagem do relatório, ou seja, na forma e não na substância. A pedir a simplificação de linguagem são os mails que a comunicação social teve também acesso. André Ventura, de pé, ainda tem tempo e aguarda que se faça silêncio. André Ventura ainda tem quase 3 minutos.
2: Sr. Ministro, desculpe já não dizer-lhe assim. Não me parece que esteja a dizer a verdade ao Parlamento. Não me parece que esteja a dizer a verdade ao Parlamento.
1: As palmas
2: são
1: de
2: Chega. Não esteja a dizer a verdade ao Parlamento, nem que não saiba efetivamente de que é que estamos a falar. E por isso, das duas uma, ou está a ocultar informação com algum propósito, ou era importante que nos explicasse porquê. Não quero deixar de terminar esta intervenção sem me referir sobre o Ministro, porque já vi que gosta de se referir muitas vezes à Alemanha e aos aeroportos, quando não estão bem cá é na Alemanha, quando a economia não está bem cá é na Alemanha. Hoje foi o aeroporto de Frankfurt. Quando esteve, disse que a economia portuguesa estava melhor do que a alemã. Eu acho que não deve haver... Olha, podíamos fazer assim, se eu dissesse, não vou dizer, Sr. Presidente, se eu dissesse assim para as galerias todas, levanta a mão, quem acha que a nossa economia é melhor que a alemã? Eu tenho a certeza que eles ficariam todos com as mãos baixas durante o tempo todo. Levanta a mão, quem acha que ganhamos mais do que os alemães? Levanta a mão, quem acha que nós estamos melhor do que... Olha, levantou-se uma pessoa ali em cima, mas foi por acaso. Por acaso, sabe porquê, Sr. Ministro?
1: Não é possível, não é permitido, mas houve várias manifestações.
2: Nós não podemos continuar a dizer que vivemos na economia alemã, que queremos a segurança que os alemães têm, que estamos a pagar como os alemães, quando depois nascem mais pessoas em ambulâncias do que no ano passado. Quando depois continuamos na cauda da Europa dos salários, quando continuamos com 1.6 milhões de pessoas sem médico de família. Ou, Sr. Ministro, onde é que é a Alemanha? Qual a Alemanha? Desculpe lá, seguindo ali as palavras do seu líder parlamentar, se é o Cebolinha ou o Sr. Ministro é o Peter Pan que vive na terra do nunca. É a terra do nunca. É o Peter Pan. Que é a terra do nunca, é aquela terra que o Sr. Primeiro-Ministro imagina que pudesse ser, mas na verdade nunca é.
1: Bom, mais obrigado. Um personagem de desenhos animados ou de banda desenhada, se quisermos.
3: Sr. Primeiro-Ministro, tem 5 segundos, se desejar responder.
1: Não tem tempo. Levantou-se o Ministro dos Assuntos Parlamentares dizendo que não percebi
3: não,
1: bem.
3: Não compreendi.
1: Pois. Já está de pé, Luís Montenegro.
3: Desculpe, é que não estava a compreender a sinalética do Sr. Ministro.
1: Sim.
0: Muito obrigado, Sr. Presidente, Srs. Deputados. Não houve perguntas, eu espero pela próxima.
3: Muito bem.
1: E senhor... foi ainda mais rápido que os 5 segundos, aliás, gastou os 5 segundos. Mas para dizer que não responde André Ventura.
2: Houve muitas perguntas, Sr. Ministro. Olha, sabe o que é uma pergunta, Sr. Ministro? Sabe o que é isto? Não se riam com isto. Não se riam com isto. Isto é os técnicos de emergência hospitalar que estão lá fora a protestar contra as péssimas decisões do seu governo. Não quero perguntas. Veja os factos destes homens e mulheres que estão a tentar ter uma vida um bocadinho melhor. Uma vida um bocadinho melhor e estão lá fora a protestar. Deixe-me só dizer-lhe, Sr. Ministro, duas coisas. Eu espero que já tenha percebido, à hora que estamos, espero que já tenha percebido que esta reforma laboral é má para o país, não serve os interesses da economia e é péssima para quem trabalha. Espero que já tenha compreendido que não podemos tirar direitos às mães trabalhadoras. Espero que já possa ter compreendido que não podemos criar despedimentos em bar aberto para os trabalhadores, tornando-os descartáveis como se não existissem. Espero que já tenha compreendido que não pode dizer que defende a flexibilidade laboral e querer acabar precisamente com uma das grandes defesas das famílias, que é a flexibilidade de horário que ainda têm para poder assegurar. Os senhores querem acabar com isso tudo, mas dizer que esta reforma é boa. Não é, como aliás nenhuma reforma do governo tem sido. E, Sr. Primeiro-Ministro, volto a dizer-lhe aqui aquilo que lhe tinha dito. Os portugueses, ouçam, os portugueses merecem que se deixe a idade da reforma em Portugal. É isso que temos que fazer e é por aí que temos que ir.
1: André Ventura a insistir na diminuição, na baixa da idade da reforma como condição para.
3: Sr. Primeiro-Ministro, tem 5 segundos mais 15, não sei se.
1: Laboral.
0: Muito obrigado, Sr. Presidente, Srs. Deputados, Sr. Deputado André Ventura. Em primeiro lugar, dizer-lhe que nós e eu próprio aqui dizemos sempre a verdade absoluta. Em segundo lugar, é mentira que haja nas nossas propostas de legislação laboral diminuição dos direitos das mães, maior capacidade de despedimento e bar aberto e alteração dos horários de trabalho. Cá estaremos para apreciar tudo.
3: Muito obrigado, Sr. Primeiro-Ministro.
1: Os aplausos são do PSD. Aplaudir as respostas de Luís Montenegro a André Ventura.
3: Dou agora a palavra ao Sr. Deputado José Luís Carneiro, Partido Socialista. Só chamar.
4: Sr. Presidente, Sr. Primeiro-Ministro, senhoras e senhores membros do Governo, senhoras e senhores deputados.
1: E muitos se levantam.
4: Sr. Primeiro-Ministro, afirmou há dias num encontro com jovens em Viseu.
1: Já se sentem libertos.
4: Naquela sessão em que o Sr. Primeiro-Ministro se furtou ao contacto com os jornalistas, que estava a trabalhar para que o país ficasse melhor. Mas, Sr. Primeiro-Ministro, eu quero dizer-lhe algo de muito importante que as pessoas nos transmitem todos os dias. É que as pessoas e as suas vidas estão cada vez pior, Sr. Primeiro-Ministro. Estão pior por causa do custo de vida. Em primeiro lugar, Sr. Primeiro-Ministro, nós apresentámos nesta Assembleia várias medidas para mitigar os efeitos da inflação no custo de vida das pessoas. Infelizmente, a direita e o Governo não aceitou essas medidas. Agora Portugal entrou num pódio, no pódio do Eurostat. O Eurostat veio dizer que no último mês a taxa de inflação em Portugal foi a taxa que mais cresceu do conjunto dos países da União Europeia. Corrigindo, há dois países que estão pior do que nós, Malta e Chipre. Portugal está nesse pódio, Sr. Primeiro-Ministro, e é por isso que lamentamos que o Governo tenha recusado as medidas que propusemos, porque elas traduziriam na redução para metade no custo do aumento com os bens essenciais à vida das pessoas, se a direita neste Parlamento e se o Governo tivesse aceitado essas propostas. Senhor Primeiro-Ministro, é que quando nós falamos de uma inflação de cerca de 3%, nós estamos a esquecer algo de muito importante, é que a inflação muitas das vezes esconde uma grande diversidade de realidades. E convém ter consciência de que a inflação em relação aos bens alimentares essenciais, aos bens alimentares não transformados, ela é hoje superior a 7%. Os custos energéticos aumentaram mais 11%. E quero lembrar que os custos com as rendas aumentou 5%. E a habitação, contrariamente àquilo que prometeram a tudo e a todos durante a campanha eleitoral, ela aumentou desde que assumiu funções no Governo em abril de 2024, mais 27% nos custos com a habitação. Senhor Primeiro-Ministro, quero desejar-lhe o que é ainda mais importante do que isto. O Senhor Primeiro-Ministro disse aqui nesta Assembleia, disse neste Parlamento, que nunca aumentou os impostos sobre os combustíveis. Pois, Sr. Primeiro-Ministro, eu quero aqui afirmar, reafirmar, desde que tomou posse em abril de 2024, o Sr. Primeiro-Ministro aumentou os impostos sobre os combustíveis, sobre o gasóleo e sobre a gasolina, e hoje os portugueses estão a pagar as suas decisões e pergunto-lhe até quando vai manter esta insensibilidade e esta teimosia.
1: A afirmação repetida de José Luís Carneiro, a de que o Governo aumentou
5: Senhor
1: os impostos sobre os combustíveis, e a repeti-lo aqui.
0: Muito obrigado, agora. Senhor Presidente, senhoras e senhores deputados, Senhor Deputado José Luís Carneiro. Deixe-me começar por lhe dizer, Senhor Deputado, que eu nunca me furto a dar esclarecimentos, em primeiro lugar à Assembleia da República, como é meu dever, e depois também ao país. Quer isto significar que basta um jornalista levantar o braço e eu vou atrás para responder às suas questões? Não, não quer significar isso, Sr. Deputado. Eu felizmente tenho andado na rua praticamente todos os dias, tenho falado com o país todos os dias e também tenho falado com os senhores jornalistas muitas vezes. Agora, Sr. Deputado, não é por eu estar num evento onde transmito ao país, àqueles que estão à minha frente e também ao país, nomeadamente através do prestimoso trabalho da comunicação social, aquilo que é a minha visão das coisas para o país, que, Sr. Deputado, eu tenho que andar a dar conferências de imprensa a toda a hora. O Sr. Deputado pode ter esse estilo, mas não é o meu, Sr. Deputado. E o Sr. Deputado tem que respeitar isso. Tem que respeitar isso. Agora, Sr. Deputado, feito este ponto prévio, deixe-me também responder-lhe às suas questões. Senhor Deputado, nós temos um grande, grande respeito, consideração e uma especial sensibilidade pelo aumento dos preços dos bens essenciais à vida das famílias e, naturalmente, estamos atentos à evolução da taxa de inflação. Mas o Senhor Deputado foi governante. O Senhor Deputado fez parte de um governo onde, num período em que a taxa de inflação foi mais do dobro daquela que o Sr. Deputado agora aqui referiu, o Sr. Deputado demorou mais de um ano a tomar medidas que agora reclama sejam tomadas numa semana. Eu presumo que o Sr. Deputado e o Governo de que fez parte tentaram gerir com prudência, com um equilíbrio entre tudo aquilo que estava em presença no decisor, precisamente a medida e a calibragem das medidas que foram tomando. Senhor Deputado, é isso que nós estamos a fazer, com sentido de responsabilidade. Estamos a ajudar as famílias portuguesas com um desconto adicional no imposto sobre os combustíveis, e eu digo adicional porque ele incorpora aquilo que nós hoje estamos a fazer, que é a devolução da totalidade daquilo que seria a receita em sede de IVA do aumento do preço, e simultaneamente estamos a manter um desconto que vem precisamente desse período de, em 2022 do governo que Vossa Excelência fazia parte. Vossa Excelência assumiu perante a Comissão Europeia e perante os nossos parceiros Estados-membros da União que aquilo era temporário, circunscrito e manteve. E nós mantivemos praticamente tudo. Agora, Sr. Deputado, deixe-me dizer-lhe, isto não significa, repito, eu já vou outra vez à questão fiscal, mas isto não significa que nós não estejamos atentos. Por isso nós, em cima do desconto universal para todos os portugueses que têm necessidade de consumir combustíveis para se poderem movimentar, nós temos um desconto ainda maior para os transportadores, quer de passageiros, quer de mercadorias. Nós temos um apoio direcionado para as instituições sociais, para os bombeiros, nós temos um apoio para os agricultores. Senhor Deputado, nós estamos a tentar mitigar precisamente o efeito de um aumento dos preços que não está na nossa esfera de responsabilidade, tentando moderar o seu impacto junto das famílias. Nós, nomeadamente para as famílias mais carenciadas, aumentámos a nossa comparticipação na botija de gás solidária. Nós estamos, portanto, Senhor Deputado, a ajudar as empresas que estão mais expostas ao consumo de energia, com um aumento também da coparticipação da ajuda. Senhor Deputado, estamos muito atentos à evolução da situação. Mas, como já aqui alguém lembrou, aqueles que correm muito depressa para resolver problemas que têm diante de si, sem ponderar a dimensão da consequência daquilo que estão a fazer, normalmente são aqueles que depois, de mão estendida, pedem por ajuda externa para resolver os problemas que não foram capazes de gerir. E esse não é o nosso caso, Sr. Deputado. Agora, sobre os impostos, Sr. Deputado, podemos discutir isto a cada 15 dias. É uma opção do Sr. Deputado, porque o Sr. Deputado é que traz esse tema. O Sr. Deputado disse que trazia uma prova hoje a este debate. Lamento dizer-lhe, o Sr. Deputado não trouxe prova nenhuma. Nenhuma. O Sr. Deputado, acaso queira mostrar ao país que o Governo decidiu um aumento de impostos sem esse aumento ter sido alvo de uma decisão no Parlamento, tem que o mostrar, sob pena de estar a acusar o Governo de uma conduta ilegal e inconstitucional e de estar, e, digamos, contemporizar com essa circunstância. Se o Sr. Deputado está a falar de outra coisa, que é aquilo que eu sei que o Sr. Deputado está a falar, que é um caminho que o Governo tinha iniciado antes desta crise, para, de forma faseada, quando houvesse condições de mercado com baixas significativas do preço, para nós recuperarmos um desconto a que estamos obrigados a terminar, Sr. Deputado, deixe-me dizer-lhe, este Governo, com a sua sensibilidade social, suspendeu esse processo de recuperação dos descontos. Os descontos que nós estamos a falar, Sr. Deputado, sabe quanto é que são? Sabe? Eu vou-lhe dizer, Sr. Deputado. Foram 2,4 cêntimos por litro de gasóleo e 1,6 cêntimos por litro de gasolina. Os descontos que ainda estão em vigor são superiores a 10 cêntimos, Sr. Deputado. Nós, de facto, começámos, mas ao contrário do que fazia o PS, nós temos sensibilidade social e, portanto, suspendemos. É, Sr. Deputado, é. O Sr. Deputado tem de arranjar outros temas, porque nesse tema, Sr. Deputado, isto faz ricochete, Sr. Deputado, e o Sr. Deputado não tem lições a dar. O Sr. Deputado tem desculpas a apresentar, Sr. Deputado.
1: É a resposta de Luís Montenegro, a garantir que não, o Governo não está a aumentar os impostos sobre os combustíveis.
4: Sr. Presidente, distribuiremos a prova daquilo que afirmei neste Parlamento.
1: Atualização.
4: Sr. Primeiro-Ministro.
1: Do ISP, ou seja,
4: Sr. Presidente, Sr. Primeiro-Ministro, senhoras e senhores deputados.
1: Eram dados antes.
4: Sr. Primeiro-Ministro, a modéstia e a humildade são valores fundamentais também para quem exerce funções políticas. Por exemplo, tinha ficado bem quando o Sr. Primeiro-Ministro falou de 400 centros de formação profissional, dissesse que se chamam centros tecnológicos que foram desenvolvidos e financiados pelo PRR, que ficaram na pasta de transição, para agora poder dizer que são do seu governo, mas que são do governo do PS. devia ter essa humildade. Ficava-lhe bem, Sr. Primeiro-Ministro. Ficava-lhe bem. Se agora o Sr. Primeiro-Ministro significou um aumento entre abril de 24, e o dia em que estamos hoje, um aumento de 9,7 cêntimos por litro de gasóleo e cerca de 6 cêntimos por cada litro de gasolina, o aumento sobre os combustíveis que fez o governo do Sr. Primeiro-Ministro. Já agora, Sr. Primeiro-Ministro, a saúde. A saúde, Sr. Primeiro-Ministro, que é um falhanço clamoroso deste governo. É um falhanço clamoroso porque soubemos agora, pelos números oficiais, o Sr. Primeiro-Ministro, no último debate parlamentar, disse aqui que haver menos 200 mil consultas nos cuidados primários e menos 50 mil consultas nos cuidados hospitalares, eu peço que consultem o registro das suas palavras na Assembleia da República, que tinha que ver com a gripe. Ó Sr. Primeiro-Ministro, agora saíram os dados oficiais e afinal foram menos 760 mil consultas durante o ano 2025 nos centros de saúde portugueses, Sr. Primeiro-Ministro. Sr. Primeiro-Ministro, Sr. Primeiro-Ministro, significa menos 2 mil consultas por dia. Significa que todos os dias há milhares de portugueses que, não acedendo à consulta, deixam de poder fazer exames de diagnóstico e, eventualmente, diagnosticar doenças que exigiriam tratamento. Do que estamos a falar é de falta de sensibilidade e de falta de resposta às pessoas, porque talvez os números relativos às cirurgias em atraso, às cirurgias oncológicas e ao acesso à consulta médica para despistar doenças que são doenças que devem merecer a nossa atenção, a atenção de todo o Sr. Primeiro-Ministro, talvez não estejam a ser diagnosticadas, porque 2 mil pessoas durante 2025 deixaram de ter consulta nos centros de saúde. A pergunta que lhe faço, Sr. Primeiro-Ministro, é se está ou não disponível para reconhecer que, quando foi à campanha eleitoral, faltou à verdade aos portugueses. E isso é aceitável, o senhor reconhecer que errou, que se enganou, ter a humildade de aqui, ter a oportunidade de novo de se reconciliar com a verdade que é devida aos portugueses. E por isso, Sr. Primeiro-Ministro, a pergunta que lhe faço é: o senhor não fez aquilo que disse, mas pergunto-lhe, quando é que vai fazer aquilo que prometeu às portuguesas e aos portugueses na campanha eleitoral sobre a saúde que lhes é devida por parte de um SNS que responda a tempo e horas?
3: Senhor Primeiro-Ministro.
0: Muito obrigado, Senhor Presidente, senhoras e senhores deputados, Senhor Deputado José Luís Carneiro, eu já percebi que o seu conceito de humildade é dizer ao Sr. Primeiro-Ministro tudo o que está a fazer estava na pasta de transição, fomos nós que pensámos e que fizemos. É esse o seu conceito de humildade. Eu, pura e simplesmente, registro. Depois, Sr. Deputado, se o Sr. Deputado diz que nós temos um falhanço clamoroso na área da saúde, com o mesmo sentido de humildade, se calhar o Sr. Deputado queria dizer que o Partido Socialista e os seus governos tiveram um sucesso estrondoso na área da saúde. Eu bem gostava, Sr. Deputado, de lhe dar razão, mas não lhe posso dar razão e os portugueses também não lhe dão razão. Sr. Deputado, deixe-me dizer-lhe o seguinte. Quando chegámos ao Governo em abril de 2024, o Serviço Nacional de Saúde prestava 156 mil atos por dia. Neste momento presta 172 mil. Senhor Deputado, quando chegámos ao Governo, o Senhor Deputado quis ir às consultas para cuidados de saúde primário, nós tínhamos um total de consultas que no ano de 2025 foi excedido em mais cerca de 700 mil consultas, face a 2023, a dezembro de 2023. Nós aumentámos em 5% as consultas médicas ao domicílio, nós aumentámos em 13,8% as consultas de enfermagem e este ano de 2026, de resto, como aliás afirmei no Congresso dos Enfermeiros, esse aumento já ascende a 21%. O Sr. Deputado quer fazer política circunscrevendo um elemento que, já lhe disse, é um elemento pontual, é um elemento conjuntural. Mas, Sr. Deputado, eu não resisto a dizer-lhe, o Sr. Deputado afirma que nós falhámos, que nós não fizemos nada na área da saúde. Ó, Sr. Deputado, nós fizemos, olha, fizemos a reorganização dos serviços de obstetrícia, ginecologia e pediatria para ter maior capacidade de resposta. Os senhores não tinham feito. Criámos as urgências regionais, é verdade. Criámos a Comissão de Combate à Fraude no Serviço Nacional de Saúde. Criámos um novo Sistema Nacional de Acesso à Consulta e à Cirurgia para diminuir os tempos de espera. Estamos a promover a reforma no Instituto Nacional de Emergência Médica. Estamos efetivamente a concretizar a complementaridade da capacidade instalada no nosso sistema entre o setor público, o setor privado e o setor social, nomeadamente através de medidas que foram de inspiração de governos socialistas e nunca se materializaram, como as unidades de saúde familiar modelo C. Estamos a aumentar a comparticipação nos medicamentos. Estamos a aumentar a prevenção e a fazer investimentos construindo hospitais que não foram construídos naquele...
1: Ficou sem tempo. Luís Montenegro ficou sem tempo.
3: Senhor deputado José Luís Carneiro, faz favor.
1: José Luís Carneiro, que ainda tem...
5: Presidente, Sr. Primeiro-Ministro, senhoras e senhores membros do Governo, senhoras e senhores deputados. Sr. Primeiro-Ministro, chama a atenção para a apresentação de uma proposta de reforma do Instituto Nacional de Emergência Médica, que julgo que merecerá a atenção devida com a profundidade que se exige a uma mudança desta natureza. Recordo que em julho de 2025 apresentei uma medida que tinha que ver com o modelo que existe em Inglaterra, que existe em França, que existe em Espanha, para garantir a emergência pré-hospitalar e a coordenação da emergência pré-hospitalar, que assenta num pressuposto, numa integração sistémica e num comando para garantir que não há falhas de previsibilidade e de segurança, particularmente às mães que querem dar à luz neste país em segurança. Recordo que até hoje não houve qualquer resposta a esta proposta. Fiquei foi preocupado com a proposta de pulverização do Instituto Nacional de Emergência Médica. E se não chamasse a atenção para este facto, não me sentiria bem com a minha consciência, porque no futuro, se algo vier a decorrer menos bem, não possa dizer que não foi avisado, porque quem na oposição teve uma atitude construtiva para encontrar uma solução estruturada para esta matéria. Senhor Primeiro-Ministro, quero concluir afirmando o seguinte. Nós tivemos conhecimento do relatório sobre o apagão, aliás, coordenado por um deputado do PSD que sabe bastante das matérias de comunicações, da integração dos sistemas de comunicações. E pudemos ver aquilo que nós tínhamos na altura considerado como uma incompetência, uma incapacidade e uma insensibilidade do Governo em relação a um assunto tão sério do Estado. O mesmo se verificou nos incêndios, em que foi evidente a insensibilidade mantendo uma festividade quando o país estava numa situação terrível, dramática que estava a viver. Em terceiro lugar, Sr. Primeiro-Ministro, as tempestades. Nós tínhamos-lo afirmado. Não houve planeamento, não houve resposta atempada. E aquilo que pudemos observar nas primeiras horas da resposta formulou uma caricatura da resposta do Estado nas funções mais críticas da segurança e da proteção das pessoas e dos seus bens. Agora, Sr. Primeiro-Ministro, não pode dizer que são os partidos da oposição que o dizem ao Governo. São os relatórios independentes. Foi um relatório coordenado por um deputado do PSD nesta Assembleia. E é agora também o relatório pedido pelo Sr. Presidente da República. E o que é dito é que houve incompetência, incapacidade e insensibilidade para enfrentar problemas críticos da segurança do Estado. Quero concluir, Sr. Primeiro-Ministro, porque sei que não tem tempo para me responder. Vamos entrar numa época difícil. E aquilo que eu quero dizer é o seguinte. O Sr. Primeiro-Ministro e o Sr. Ministro da Administração Interna, por quem tenho grande consideração, e estima pelo trabalho que fez ao Serviço do Estado, contarão connosco para apoiar nos momentos mais críticos, para planear e responder como deve ser às necessidades que certamente o país vai viver em função das previsões meteorológicas. Contará com o PS para construir soluções, estaremos sempre disponíveis.
1: Também José Luís Carneiro a ficar sem tempo, mas a lembrar que os incêndios estão aí.
6: Obrigado,
1: a época de incêndios vem aí.
6: Sr. Deputado Mariana Leitão, da Iniciativa
1: para,
6: Liberal.
1: Apoiar o Governo.
6: Faz favor.
1: Nesse combate. E agora a líder da Iniciativa Liberal. Continuamos com há partes, ouvem-se há partes, eu não os consigo descortinar.
7: Muito obrigada, Sr. Presidente. Senhoras e senhores deputados, senhores membros do Governo, Sr. Primeiro-Ministro. Nós estamos
1: quem
7: à beira
1: é
7: da época de incêndios. e a única referência Pedro que o Sr. Primeiro-Ministro fez
1: ficou a ouvir Zé Luís Carneiro, mas que saiu
7: o Ciresp,
1: e alguém chamou a atenção
7: disso. Foi para dizer que o tema é antigo, essa parte nós já sabemos, e que ainda ia haver mais uma equipa para discutir mais qualquer coisa. A verdade é que 800 milhões de euros depois, inúmeros grupos de trabalho e comissões, era expectável que já houvesse qualquer coisa mais concreta para dizer aos portugueses. E eu sobre isso também gostava de saber se o Sr. Primeiro-Ministro vai ou não partilhar o relatório com as conclusões do grupo de trabalho com a Assembleia da República e com os portugueses.
8: Vai, como é que está o relatório?
7: Porque houve aqui uma situação um bocadinho caricata. No dia 5 de maio, o Ministério da Administração Interna fez um evento público para supostamente apresentar as conclusões do relatório, mas sem publicar o relatório. E, portanto, é mais uma vez propaganda inconsequente e mal feita.
1: É o próprio a colega de bancada de Mariana
7: Leitão. No dia seguinte, o próprio Ministério vê-se obrigado a emitir um comunicado que é partilhado na página do Governo a corrigir as eventuais interpretações incorretas que tivessem sido feitas por jornalistas nesse mesmo evento feito pelo Ministério, organizado pelo Ministério, para partilhar as conclusões do relatório do Ministério. E, portanto, há aqui um problema de base. É que é impossível avaliar se essas interpretações eram corretas ou não, sem termos acesso ao relatório que as originou. E, portanto, aquilo que sabemos pelo comunicado é que o grupo de trabalho propôs 33 recomendações. O Governo, nesse comunicado, diz que vai implementar umas, não vai implementar outras. E, portanto, nós estamos aqui sem conseguir avaliar ou escrutinar o que quer que seja. Nós não conhecemos o relatório, não conhecemos os fundamentos técnicos que sustentam as decisões do Governo. E aquilo que eu lhe digo, Sr. Primeiro-Ministro, é nós queremos avaliar, nós queremos escrutinar, nós queremos propor, mas para isso, por favor, publique o relatório, entregue-o à Assembleia da República para o podermos discutir com seriedade.
9: Senhor Primeiro-Ministro.
1: E agora prepara-se Luís Montenegro para responder.
0: Muito obrigado, Sr. Presidente, senhoras e senhores deputados, senhora deputada Mariana Leitão. Como já tive a ocasião de dizer e reitero, o Sr. Ministro da Administração Interna estará no Parlamento para prestar todos os esclarecimentos e para partilhar também toda a informação. E, portanto, o relatório será-lhe...
1: Mas o relatório de Mariana Leitão não era o mesmo.
0: Para poder fazer a sua avaliação.
1: Ela estava a falar...
0: Senhora deputada, deixe-me só dizer-lhe ainda em complemento, porque
1: grupo de trabalho,
0: creio que também está subjacente à sua questão. A senhora deputada começou por falar
1: alterações
0: no combate a incêndios.
1: E
0: o combate a incêndios pressupõe, evidentemente, as comunicações de emergência e o Ciresp é importante. Mas não só isso. E, portanto, eu queria dizer-lhe que, para além do Comando Integrado de Prevenção e Operações que já mencionei em respostas anteriores, este ano, em 2026, nós teremos, mais uma vez, um empenhamento reforçado face àquilo que se antecipa, seja uma época especialmente difícil. Nós teremos 15.149 operacionais, 3.463 veículos, 2.596 equipas constituídas, quer nos corpos de bombeiros, quer no âmbito da Autoridade Nacional de Emergência e Proteção Civil e, naturalmente, em todas as outras áreas do Estado, no ICNF, na Guarda Nacional Republicana, em todos aqueles que contribuem quer para a prevenção, quer para o combate aos incêndios. Senhora Deputada, sobre o Ciresp, eu vou reafirmar aquilo que disse há pouco. O Governo criou uma equipa técnica com o intuito de fazer uma avaliação a um procedimento que estava, efetivamente, a apresentar grandes vulnerabilidades. E essa equipa produziu um relatório. Terá havido, o Sr. Ministro explicará com detalhe, uma interação com o Ministério para a apresentação pública dessas conclusões, como não pode deixar de ser, Sra. Deputada. Mas há uma coisa que resulta como o mais importante no meio de tudo isto. É o reforço da capacidade de gestão do sistema e é o reforço da capacidade operacional do sistema. Esse é o nosso objetivo, não é andar aqui a criar momentos de dispersão da tensão, Sra. Deputada. E quanto a isso, a nossa expectativa é que o país possa finalmente usufruir do elevadíssimo investimento que fez ao longo de anos neste sistema. Sistema esse que, como se mostrou no último comboio de tempestades, é absolutamente fundamental para nós podermos garantir uma comunicação com os agentes de proteção civil no terreno, mas também com as populações em alturas de maior adversidade. E esse objetivo, Sra. Deputada, está neste momento mais passível de ser atingido, precisamente fruto do reforço que nós fizemos do ponto de vista dos equipamentos e, portanto, do ponto de vista técnico e também do reforço que estamos a fazer na equipa de gestão.
1: Era esse o relatório do grupo de trabalho que preparou as alterações ao Sirés.
7: Nós estamos a falar de um tema muito sério, Sr. Primeiro-Ministro. Eu não lhe pedi para me vir enumerar a panóplia de coisas que, entretanto, fez e que não faz mais do que a sua obrigação, como é óbvio, relativamente à prevenção dos incêndios. Estou-lhe a falar de um tema que já custou 800 milhões aos portugueses, que falhou sistematicamente, sempre que era necessário. Falhou em 2013, em 2016, em Pedrógão, em 2025 no Apagão. Em 2026, outra vez no comboio de tempestades, falha, falha, falha. E aquilo que o Governo nos dá, 360 e muitos dias depois de ter dito que ia fazer um grupo de trabalho para apresentar conclusões em 90 dias, foi este PowerPoint com um programa de investimentos e um comunicado de 3 páginas, Sr. Primeiro-Ministro. Eu não quero que o Sr. Ministro da Administração Interna me venha explicar o relatório. Eu quero que me envie o relatório e quero que o Sr. Primeiro-Ministro esteja preparado para responder a perguntas sobre isto e para poder dizer que conclusões é que chegaram, o que é que vão fazer, o que é que está previsto. Era isso que era expectável, Sr. Primeiro-Ministro. Nada disso aconteceu na sua intervenção. E por isso gostava também de relembrar aqui uma questão sobre a sua promessa a 20 de fevereiro, quando apresentou o esboço do PTRR em rescaldo do comboio de tempestades, que prometeu que todas as juntas de freguesia iam receber um telefone Siresp, um telefone satélite e uma ligação Starlink. Chamou-lhe Programa de Investimento Célebre, a 28 de abril voltou a falar no tema, comprometeu-se com tudo isto e disse que era uma das medidas com maior impacto para tranquilizar os cidadãos. Ora, a verdade é que, para já, estamos a 27 de maio, não há qualquer registro público de qualquer concurso lançado, adjudicação feita ou equipamento distribuído a uma única das mais de 3 mil freguesias que nós temos. Entretanto, o que nós temos aqui neste PowerPoint e neste comunicado, aliás, no comunicado não aparece nada, no PowerPoint, é que os terminais Starlink destinam-se aos centros municipais de proteção civil, forças de segurança e centros de cooperação, coordenação apenas. As juntas de freguesia vão ficar apenas com os rádios Tetra para ligação ao Siresp. Nada é mencionado, estamos a falar do programa de investimentos, nada é mencionado sobre receberem os tais, a tal ligação Starlink que tanto prometeu. E, portanto, Sr. Primeiro-Ministro, nós temos um sistema de comunicações essencial ao país que faz a coordenação entre todas as forças de segurança, entre a proteção civil, entre os bombeiros, e aquilo que temos é 800 milhões de euros por um sistema que falha, pagou-se um ano de trabalho a um grupo técnico, o resultado supostamente público é um comunicado de imprensa de 3 páginas, E um PowerPoint com meia dúzia delas sobre o programa de investimentos e sobre as conclusões do relatório. O que é que os senhores vão fazer no futuro? Nada. Absolutamente nada. E nós começamos a ficar verdadeiramente cansados de estar a alertar sucessivamente e a tempo para problemas graves que o Governo se mostra sempre incapaz de resolver. Sr. Primeiro-Ministro, é a 3ª vez que eu venho aqui em debates consigo falar deste tema e continuamos a ver o vazio das respostas do Governo. A verdade é que nós estamos, ao dia de hoje, a temperaturas a bater recordes, o verão oficialmente a chegar daqui a 3 semanas, com a capacidade de comunicações admitidamente insuficientes, não sou só eu que o digo, e sem que saiba o que é que vai acontecer. Há planos de contingência, sabemos o que é que vai acontecer. Não vai haver desculpas desta vez, Sr. Primeiro-Ministro.
1: O desafio reiterado de Mariana Leitão, queria saber o que é que de facto se está a fazer no melhoramento de,
0: muito obrigado, Sr. Presidente,
1: das comunicações de emergência.
0: Deputado, Sra. Deputada Mariana Leitão. Sra. Deputada, a Sra. Deputada diz que vai ficar cansada de chamar a atenção para estas matérias. Senhora Deputada, eu lamento, mas se a Senhora Deputada insistir em não reconhecer, nem ver aquilo que está a ser feito, quando é que está a ser feito, a Senhora Deputada vai mesmo cansar-se, porque para si a situação está sempre igual, para si a situação não muda. Ó, Senhora Deputada, não é verdade. O relatório foi feito. É verdade que ele prolongou um pouco o seu tempo, e é verdade, um pouco, não foi. Não, um pouco, senhora deputada, prolongou um pouco a apresentação das conclusões, mas o trabalho já foi concluído. Foi concluído e foi apresentado no passado dia 5 de maio, senhora deputada. Foi apresentado e divulgado em termos de conclusões. Senhora deputada, no dia 25 de maio já foi nomeada uma nova equipa de gestão do Siresp. Portanto, nós estamos a falar, a avaliação foi feita, e a equipa de gestão está nomeada, está empoderada para poder agora desenvolver o seu trabalho. E o Governo, sobre as conclusões do relatório e da equipa técnica, já decidiu executar mudanças em três fases. Isto já foi dito publicamente, eu vou recordar. A fase 1, capilaridade territorial, é precisamente aquela a que a Senhora Deputada fez referência. Acesso às comunicações de emergência alargado a todos os municípios e juntas de freguesia. Está em curso, Senhora Deputada. O nosso prazo de execução são 3 meses. Nós estamos a tentar, depois de apresentar este plano em termos de reformulação e reestruturação do Siresp, executá-lo em 3 meses. Se a Senhora Deputada quiser colaborar no regime de contratação pública para nós termos ainda formas mais expeditas de procedimento, e eu sei que a Senhora Deputada tem essa disponibilidade, nós e o país agradece. Depois, Senhora Deputada, já agora dizer-lhe que sim, o acesso Starlink está também integrado neste objetivo, ao contrário daquilo que a Senhora Deputada mencionou. Depois temos uma segunda fase, está terminado. Temos mais autonomia energética. Queremos, no espaço de 9 meses, garantir maior operacionalidade, nomeadamente dando a possibilidade de resposta para a eventualidade de ficarmos privados da rede elétrica. Aumentar, portanto, todo o sistema de backup e integrá-lo, nomeadamente nestas oportunidades que ao nível da freguesia do município se podem abrir. E depois resiliência na transmissão, porque é preciso ter equipamentos, é preciso ter a possibilidade de enfrentar algumas alturas em que não há rede elétrica e depois ter redes independentes e redundantes que podem funcionar independentemente da falha das infraestruturas comerciais. São estas 3 fases, Senhora Deputada, para 18 meses, 3 meses...
1: Ficou obrigado, sem microfone.
9: Primeiro tempo.
1: E agora segue-se...
9: Vamos agora para o deputado Paulo Raimundo, do Partido Comunista Português.
1: Deputado do PCP.
8: Obrigado, Sr. Presidente. Srs. Deputados, Sr. Primeiro-Ministro, faltam médicos, faltam enfermeiros, faltam técnicos, encerram urgências, o Ministro chama reorganização, mas que são encerramentos, faltam professores e auxiliares, é impossível aceder à habitação ou alugar uma casa, quer dizer, impossível, não é bem, porque já se percebe que há alguns que conseguem e bem, faltam vagas na creche, no pré-escolar, faltam vagas em lares, há 300 mil crianças na pobreza, há milhares de pessoas que ainda esperam os tais apoios depois das tempestades, ainda desesperam pelos tais apoios sempre prometidos. Um país arrastado para a loucura das vossas guerras e do militarismo e o pouco a pagar a fatura. E perante esta realidade, o Sr. Primeiro-Ministro vai ao baú e saca a sua frase enigmática, que é o país está melhor. Eu bem sei que o Sr. Primeiro-Ministro tende a ver o país e a realidade a partir dos olhos das famílias Azevedo, Soares dos Santos, das famílias Amorim e dessa meia dúzia de famílias que arrecadaram 650 milhões de euros o ano passado só em dividendos. Mas, Sr. Primeiro-Ministro, será que não se apercebe que a sua afirmação é, de certa forma, ofensiva para todos aqueles que enfrentam um brutal aumento do custo de vida, que engole salários, engole pensões, engole reformas, desde logo com o aumento e os preços dos combustíveis, com os preços dos alimentos, com os preços do gás, com os preços dos bens essenciais. E, Sr. Primeiro-Ministro, o Sr. Primeiro-Ministro diz que está atento. E quem está atento, Sr. Primeiro-Ministro, é quem tem que ir ao supermercado todos os dias, bem atento aos preços que figuram e que todos os dias não param de subir.
9: Obrigado, Sr. Deputado. Sr. Primeiro-Ministro.
0: Muito obrigado, Sr. Presidente, Sras. e Srs. Deputados, Sr. Deputado Paulo Raimundo. É verdade, precisamos de médicos no Serviço Nacional de Saúde, precisamos de enfermeiros no Serviço Nacional de Saúde, precisamos de professores nas escolas públicas e estamos a diligenciar nesse sentido. E temos hoje mais do que aqueles que tínhamos em 2024. E é preciso depois articular políticas que colaboram para as pessoas poderem aceder à prestação de serviço nessas áreas, nomeadamente ao nível da educação, mas também ao nível da oferta do ensino pré-escolar, ao nível da oferta de serviços de saúde. O Sr. Deputado faz um bom diagnóstico, o que não tem as soluções, nós estamos a implementá-las. Sr. Deputado, deixe-me dizer-lhe, o Governo governa para todas as famílias, para Azevedo, para Soares dos Santos e também para a família Raimundo. Nós também trabalhamos para a família Raimundo. E a família Raimundo fará a justiça de comprovar que os aumentos de rendimentos em Portugal em 2024 e em 2025 superaram aquilo que aconteceu ao nível de todos os países da União Europeia e da OCDE. A família Raimundo haverá de reconhecer que já foi alvo de 4 descidas do IRS para os rendimentos do seu trabalho. E a família Raimundo sabe que tem, nos jovens da família, a possibilidade de acederem até aos 35 anos a um regime fiscal que lhes garante que paguem 0% de IRS no primeiro ano de exercício profissional, 25% no segundo, terceiro e quarto, 50% no quinto, no sexto e no sétimo e 75% no oitavo, no nono e no décimo. A família Raimundo e os jovens que na família têm menos de 35 anos podem aceder à isenção de IMT e de imposto de selo e à garantia pública para terem 100% dos seus empréstimos nos bancos que o Governo decidiu. A família Raimundo, que tenha elementos, com todo o respeito, estou naturalmente a dar uma panorâmica igual a todas as famílias, a família Raimundo, que tenha pessoas que já estejam fora da vida ativa, portanto, a gozar o seu merecido tempo de aposentação e se porventura tiverem pensões muito baixas, tenham já o usufruto de 3 aumentos do complemento solidário para idosos e também têm a possibilidade de ter os medicamentos comparticipados a 100%, os medicamentos que são prescritos do ponto de vista da cobertura médica. Senhor Deputado, portanto, as famílias portuguesas, Azevedo, Soares dos Santos e Raimundo, estão todas a usufruir. Claro que dentro destas estão a usufruir sobretudo aquelas que têm mais dificuldade, que são as que preenchem os requisitos para aceder a muitos destes mecanismos. Porque a família Azevedo e a família Soares dos Santos não preenche alguns destes requisitos. Dito isto, Sr. Deputado, nós não podemos escamotear, o Sr. Deputado trouxe aqui à colação. Há muita gente a viver no limiar da pobreza em Portugal e nós temos de ter respeito por isso. Eu tenho sido contido a falar deste tema, mas 2 anos devolvidos em que, sequencialmente, o nível de pobreza está a diminuir, era caso para o deputado Paulo Raimundo e a família Raimundo também cumprimentarem o Governo por isso.
1: A ironia de Luís Montenegro na resposta ao secretário-geral do TCP.
10: Senhor Primeiro-Ministro, eu confesso, o Senhor Primeiro-Ministro foi muito inteligente na resposta que me deu. Só esqueceu-se foi dizer que a família Raimundo e a família Montenegro, posso dizer assim, não tem benefícios fiscais no IRC. A família Raimundo não tem isenções fiscais, nem a família Raimundo, nem a família da maior parte, da maioria daqueles que vivem e trabalham cá no nosso país. E Sr. Primeiro-Ministro, eu vou-lhe confessar uma coisa. Eu sou talvez a única pessoa neste Parlamento solidário com o Sr. Primeiro-Ministro. É que para aqueles que faltam, aqueles que dizem que o Sr. Primeiro-Ministro e o seu Governo não têm ritmo, ai que ritmo o seu Governo tem, Sr. Primeiro-Ministro. Olha, é desmantelamento do Serviço Nacional de Saúde, é com os olhos postos na Segurança Social, é o ataque aos direitos, é a falta de resolução para os problemas, tudo é negócio, a habitação, as creches, tudo é negócio. É o ataque brutal com o pensamento no século XIX, com o pacote laboral. Se não houvesse ritmo, então o que é que seria de nós? Mas, Sr. Primeiro-Ministro, o pacote laboral, o seu, do CDS, não chega a nível liberal, tem de facto apoio das pessoas, tem de facto apoio de 1%. daquela tal porcento das famílias e das pessoas detêm 25% de toda a riqueza que é produzida no nosso país. Estes estão com o pacote laboral, porque esses são aqueles que precarizam, não são aqueles que são precarizados. O Sr. Deputado Hugo Soares encontrou a solução para combater a precariedade, que é muito elevada. É generalizar a precariedade para todos. Pronto, o problema da precariedade está resolvido, que é isso que os senhores apontam no seu pacote laboral. Esses 1% estão de acordo, porque são aqueles que querem despedir sem justa causa, não é aqueles que vão ser despedidos. E, Sr. Primeiro-Ministro, agora, o seu governo, o PSD e o CDS estão a cara por isso. A iniciativa liberal é aquela tática do pé tudo para ter muito, e o Chega, cambalhota em cambalhota, o PSD e o CDS estão a cara por isso. A iniciativa liberal é aquela tática do pé tudo para ter muito, e o Chega, cambalhota em cambalhota, até à aspiração final de poder...

0: e a sua ação com os olhos postos no século XIX ou vai querer avançar para o século XXII, que é isso que se impõe na vida de quem trabalha?
1: Muito obrigado. Senhor Primeiro-Ministro, com o tempo disponível, faz favor.
2: Tem.
0: Muito obrigado, Senhor.
2: 37 segundos.
0: Senhor Presidente, senhoras e senhores deputados, Senhor Deputado Paulo Raimundo, quero naturalmente agradecer-lhe a sua solidariedade e dizer que o Senhor Deputado disse exatamente aquilo que eu penso. Nós, quando estamos assim no Governo, somos presos por ter cão e presos por não ter cão. Há aqueles que dizem que nós estamos num ritmo demasiado lento e aqueles que dizem que nós estamos num ritmo demasiado rápido. Nós nem estamos numa coisa nem noutra, nós estamos no nosso ritmo. Nós somos corredores com endurance, somos corredores de fundo, somos corredores que sabem que para chegar ao fim, em primeiro lugar, numa maratona, não se pode sprintar nos primeiros tempos, nem se pode ir demasiado devagar e deixá-los fugir e depois não os conseguir alcançar. Senhor Deputado, vamos manter-nos aí. Nem somos do século XIX, nem estamos já a pensar no XXII. Estamos a governar para o século XXI.
2: A governar para o século XXI, garante Luís Montenegro, que recusa ter ficado no século XIX, mas também recusa olhar para o século XXII. Não, pois agora é o CDS, Paulo Núncio.
1: Peço desculpa, é que claro. Tinha aqui a folha virada.
2: E já estava a saltar.
3: Desculpas aceites.
2: Já estava a saltar.
3: Senhor Presidente da Assembleia da República, Senhor Primeiro-Ministro, Senhores Membros do Governo, Senhores e Senhores Deputados. Senhor Primeiro-Ministro, deixe-me começar com uma resposta ao deputado José Luís Carneiro. O senhor deputado pertenceu a um governo que aumentou todos os impostos e que atingiu o nível mais elevado de carga fiscal alguma vez atingido em Portugal. É preciso descaramento para falar de impostos com um governo que não aumentou um único imposto desde que tomou posse e que reduziu significativamente o IRS, o IRC. Senhor Deputado, é preciso descaramento, é preciso mesmo falta de noção e falta de vergonha na cara. Depois de se ter falado de banda desenhada, vamos lá falar de coisas sérias. A oposição, com exceção do Partido Comunista, acusa o governo de não fazer reformas. Nada de mais errado. Querem exemplos, senhores deputados? Vamos a alguns exemplos. Reforma fiscal, com uma redução histórica do IRC para 17%. Reforma das leis da imigração e da nacionalidade. Reforma, a grande reforma que está a ser feita na Defesa Nacional. A reforma da contratação pública e, mais recentemente, a reforma laboral. Só para dar 5 exemplos. Mas, senhor Primeiro-Ministro, quando falham os argumentos contra o ímpeto reformista do Governo, porque esbarram na realidade, então a oposição acusa o Governo de ter uma enorme insensibilidade social. Nada de mais errado, uma vez mais. E os factos estão aí para provar o contrário. A taxa de pobreza caiu de 17% em 2023 para 15% em 2025. São menos 119 mil pessoas em risco de pobreza, em todas as faixas etárias, mas com particular importância nas crianças e na população mais idosa. E este é o resultado de uma política social que honra um governo composto por sociais-democratas e por democratas cristãos. E, Sr. Primeiro-Ministro, pergunto-lhe, estamos ou não a baixar a taxa de pobreza? Estamos ou não a reduzir as desigualdades? Estamos ou não a aumentar o rendimento das famílias portuguesas?
1: Senhor Primeiro-Ministro.
0: Muito obrigado, Senhor Presidente. Senhor Deputado Paulo Núncio, estamos, felizmente, Portugal está a baixar a taxa de risco de pobreza. Eu vou repetir o que disse há pouco. É sempre uma referência difícil. Porque nós sabemos que ainda assim há muita gente que passa por grandes privações, por grandes dificuldades. E, portanto, não sou daqueles que vê com euforia, por respeito àqueles que ainda se mantêm dentro da taxa de risco de pobreza, os números, mas também não vamos escondê-los. É verdade, em 2024 a taxa de risco de pobreza desceu para 16,6% e em 2025 desceu para 15,4%. Em particular, o segmento etário mais atingido, no bom sentido do termo, por esta descida, foram precisamente as pessoas com mais de 65 anos.

0: Para isto não é indiferente a medida social de valorização do complemento solidário para idosos e a ajuda para a compra de medicamentos. Mas também as crianças. E para isto também não é indiferente a implementação de maiores garantias para a infância e, naturalmente, mais vagas para as creches gratuitas. Senhor Deputado, a desigualdade também está a descer. O coeficiente de Gini desce de 30,9, desce para 30,9 quando era 31,9 em 2024. E a privação material e social baixa para 10,2% em 2025, menos 0,9 pontos percentuais face a 2024. Isto é, Sr. Deputado, o reflexo das políticas sociais, mas também das políticas globais de valorização do rendimento em Portugal. Isto não é indiferente à valorização dos salários, isto não é indiferente à subida da retribuição mínima mensal garantida, isto não é indiferente à evolução do salário médio, isto não é indiferente à maior taxa de empregabilidade. Portanto, Sr. Deputado, nós podemos concluir que quando nós direcionamos apoios específicos a determinadas pessoas, estamos a ajudá-las, mas quando governamos o país a pensar em valorizar o rendimento global e médio, quando estamos a pensar em todos, nós podemos fazer refletir esse aumento depois na circunstância particular de cada pessoa.
1: A resposta.
2: Muito obrigado. Sr. Deputado Paulo Lourenço.
1: Se tivesse ainda tem tempo.
3: Muito obrigado, Sr. Presidente. Na semana passada o Governo aprovou e apresentou neste Parlamento a proposta de reforma laboral. E sobre esta matéria não resisto a fazer um comentário sobre a intervenção do LIVRE, porque acho mesmo que vale a pena referir a novidade que a esquerda pós-moderna reconhece hoje à autoridade da Igreja para falar sobre sociedade e sobre política.
1: 17 horas no continente e Madeira, menos uma hora nos Açores, debate quinzenal com o Primeiro-Ministro. Não usa a palavra o líder de parlamentar do CDS, Paulo.
3: Tem que ouvir a sério e ouvir sobre tudo. Ouvir sobre valores, ouvir sobre a família, ouvir sobre a vida. Porque caso contrário, Sra. Deputada, é mero oportunismo e populismo que não tem qualquer interesse. Sobre a reforma laboral, o Governo negociou e negociou de boa fé, e a prova disso é que incluiu na proposta final que apresentou no Parlamento contributos dos parceiros sociais e designadamente da UGT. E agora é chegada a hora da verdade. Ou o Parlamento aprova esta reforma ou o Parlamento deixa o país estagnado. Eu pergunto mesmo se aqueles que se opõem à reforma laboral já leram alguma vez a reforma laboral. Parece-me que não pelos comentários que eu vi da esquerda. Sr. Primeiro-Ministro, deixo-lhe a pergunta. Que consequências teria a rejeição da reforma laboral para o futuro do país, para a competitividade e para a redução do desemprego jovem? Muito obrigado.
2: Sr. Primeiro-Ministro.
0: Muito obrigado, Sr. Presidente, Sras. E Srs. Deputados, Sr. Deputado Paulo Núncio. A reforma da legislação laboral tem como objetivo garantir mais condições de competitividade e de produtividade à nossa economia. Para quê? Para que as pessoas possam ter um rendimento mais alto, para que as empresas possam ter mais rentabilidade e poderem investir mais nos seus projetos de inovação, de investigação e também nos seus processos produtivos. Senhor Deputado, se nós não fizermos esta evolução, nós vamos ficar impávidos e serenos a assistir a taxas de crescimento económico que estão comprimidas e que muito dificilmente ultrapassarão os 2%. Nós queremos crescer 3,5%, 4%, é isso que nós queremos. E, portanto, queremos aproveitar as medidas e também esta para valorizar o trabalho, valorizar o investimento. E, Sr. Deputado, quero dizer-lhe, garantir-lhe mesmo, não há nenhuma compressão de direitos dos trabalhadores naquilo que é a apresentação de alterações à lei laboral que nós fizemos. Há adequação das leis laborais à dinâmica económica. Nós queremos fazer aquilo que os outros fazem, na certeza de que se nós nos mantivermos onde estamos, os outros vão passar por nós, vão crescer mais do que nós. E nós temos a oportunidade de crescer mais do que eles.
2: Muito obrigado.
1: A resposta do Luís Montenegro.
2: Então agora sim, Sr. Deputado Fabiano Figueiredo, exatamente. Bloco de Esquerda, só chamar.
4: Obrigado, Sr. Presidente. Sr. Primeiro-Ministro conhecerá certamente a história do Coelho por ser impaciente e vaidoso. Achou-se vitorioso antes da corrida chegar ao fim, e acabou por a perder. Mas não é só o coelho deste conto que tem problemas com a ilusão. O governo também tem problemas com a realidade e com o imaginário. Há dois retratos de Portugal. O retrato que o senhor primeiro-ministro pinta, em que está tudo bem, da saúde à habitação, apesar dos dados e da vida dos portugueses dizerem o contrário. E depois há o retrato que cabe no relatório do senhor Presidente da República, que chama a atenção para as falhas graves nos avisos, na execução das medidas, nas operações, no comando do comboio de tempestades que assolou o país no início do ano e que chama a atenção com muita razão que o país não pode passar por esta experiência difícil, tão difícil, para milhares de portugueses sem uma mudança profunda. Por isso eu pergunto-lhe, Sr. Primeiro-Ministro, quem é que tem razão? É o Sr. Primeiro-Ministro ou é o Sr. Presidente da República que dá voz às dificuldades pelas quais tantos concidadãos estão a passar? E têm também razão os portugueses que todos os dias se indignam quando vão à bomba de gasolina ou ao supermercado e que não percebem porque é que o Governo não toma medidas eficazes para conter o custo de vida, que não percebem porque é que o Governo insiste num pacote laboral que puxa os salários para baixo, quando os salários baixos são um dos principais problemas que Portugal tem, apesar dos portugueses trabalharem tanto. Sr. Primeiro-Ministro, o pacote laboral é um zombi legislativo que a sociedade portuguesa rejeita, que vai voltar a rejeitar no dia 3 de junho e que o Sr. Primeiro-Ministro insiste em tentar ressuscitar na Assembleia da República. Deixe-lhe o apelo, deixe cair o pacote laboral, concentre-se no problema dos portugueses, regule os preços dos combustíveis e dos alimentos e garanta que o país está preparado para um dos mais difíceis verões que vamos atravessar.
2: Senhor Primeiro-Ministro.
1: A intervenção de Fabián Figueiredo.
0: Muito obrigado, Senhor Presidente, senhoras e senhores deputados. Senhor Deputado Fabián Figueiredo, já tive a ocasião de dizer há pouco que não somos daqueles que perante uma corrida de fundo gastam a energia toda nos primeiros 100 metros e, portanto, não contam connosco para ser a lebre deste desafio. Nós faremos uma corrida ponderada, faremos uma corrida em que tentaremos ganhar todo o tempo possível, mas naturalmente medindo bem e calibrando bem no tempo e na dimensão aquilo que estamos a decidir. Senhor Deputado refere-se de uma forma muito genérica e, desculpe, uma expressão simplista àquilo que temos vindo e eu tenho vindo a dizer. Eu não digo que esteja tudo bem, não digo que as pessoas estão todas a viver num mar de rosas, Senhor Deputado. Nós sabemos que não é assim. Nós sabemos que as pessoas estão a sentir dificuldades. Nós sabemos que as pessoas, nomeadamente neste período, vão às bombas de gasolina e vão aos supermercados e às mercearias e sentem o efeito do aumento dos preços. Mas, Senhor Deputado, isso não se resolve dando ajudas de forma indiscriminada, porque quem dá ajudas de forma indiscriminada nestes momentos é aquele que depois, mais à frente, vai pedir sacrifícios a dobrar, a triplicar ou a quadruplicar às pessoas. E é isso que eu quero dizer aos portugueses. Nós estamos atentos, nós sentimos as dificuldades das pessoas, mas nós temos a obrigação de cuidar pelo interesse de todos, que é o interesse também de cada um, e de não levar o país para uma situação em que amanhã lhes vamos pedir, como já aconteceu no passado, sacrifícios muito mais elevados, Senhor Deputado. E é isso que nós estamos a fazer. E no mercado laboral, Senhor Deputado, o que nós estamos é a aproveitar um momento em que, felizmente, a nossa economia, apesar de todos estes desafios, tem estabilidade, as nossas finanças públicas têm estabilidade, temos competitividade ao nível energético, temos competitividade ao nível da capacidade de resposta do Estado, temos uma boa localização estratégica, temos segurança e podemos dizer assim ao país: vamos aproveitar tudo isto e vamos valorizar as relações do trabalho para sermos mais produtivos ou vamos ficar como estamos? E o Senhor Deputado vai continuar a dizer: mas as pessoas ganham pouco, mas os jovens têm muita precariedade, têm isso tudo com as leis que nós temos. Por isso nós queremos mudar, Senhor Deputado.
1: Resposta de Luís Montenegro,
2: Senhora
1: ao Bloco de Esquerda.
2: Inês, e agora Sousa Real, do PAN.
1: O PAN, exatamente.
5: Muito obrigada, Sr. Presidente, Senhoras e Senhores Deputados, Sr. Primeiro-Ministro, Senhores Membros do Governo. Fim. Nós tivéssemos hoje de fazer aqui um paralelismo com a caderneta de cromos do Governo, deixe-me que lhe diga que tem acumulado alguns cromos maus para a sua coleção. não só no SNS, com a dança das cadeiras do Executivo, se olharmos também agora para o MAI, numa altura crítica para os incêndios, nós sabemos bem aquilo que nos traz a ausência não só de preparação e planeamento, mas acima de tudo como estas polémicas podem marcar negativamente aquilo que é este tempo, tem que ser uma resposta eficaz para o combate aos incêndios. E a pergunta que eu lhe quero deixar já, Sr. Primeiro-Ministro, é tendo em conta a necessidade não só de termos o CIRESP a funcionar adequadamente, a necessidade de termos no terreno maiores capacidade de meios de prevenção contra os incêndios, para que não se repita nem o que vimos em 2017, nem a incapacidade de resposta no apagão de 2025 ou até mesmo nas tempestades de 2026, o que é que está a ser feito por parte do Governo para uma maior prevenção. E depois, Sr. Primeiro-Ministro, na causa animal, eu hoje achei que ia chegar aqui e que ia sinceramente agradecer-lhe a si e à sua bancada parlamentar por juntar mais à sua caderneta de cromos aquilo que era um louvor na proteção animal, porque hoje a Comissão da Agricultura aprovou a inclusão dos animais no Plano Nacional de Resgate e Proteção Civil, até achei que seria de facto aqui alguma intervenção sua nesse sentido, e pasme-se, o PSD votou contra. É que, Sr. Primeiro-Ministro, não podemos ter aqui um Primeiro-Ministro que num momento diz que está comprometido com o bem-estar animal e depois uma bancada que na altura de atuar vota contra. Mas o seu Ministro da Agricultura, que também poderia neste momento figurar na caderneta de cromos da proteção e bem-estar animal, o que é que faz? Altera o PEPAC, mas colocando em risco a proteção do lobo. E por isso eu pergunto-lhe, Sr. Primeiro-Ministro, se de facto na sexta-feira, quando formos votar a iniciativa do PAN, o PSD vai ou não juntar-se àqueles que querem proteger os animais e votar também favoravelmente, como ainda hoje o PS e o Chega o fizeram na proposta do PAN, ou se vai teimar em votar contra, e se nos vai garantir que não vai permitir que com pezinhos de lã o seu Ministro da Agricultura ponha em causa a proteção do lobo em Portugal.
2: Senhor Primeiro-Ministro, faz favor.
1: E agora, Luís Montenegro. A demorar a levantar-se.
0: Muito obrigado, Sr. Presidente, Sras. E Srs. Deputados, Sra. Deputada Inês Sousa Real. Este Governo atribui de facto importância à proteção animal, já lhe tenho dito, Sra. Deputada, e quero aqui reafirmá-lo. E nós temos de facto o compromisso que vamos implementar de integrar esse domínio também nas operações de resgate e de emergência. Não sei se exatamente nos termos em que o PAN propõe, eu confesso que não conheço em concreto a proposta do PAN e, portanto, aquilo que eu espero é que o Parlamento faça a apreciação da proposta. Isto não significa, creio eu, que haja uma posição contrária ao sentido de valorização desta proteção. Também não será com este Governo que nós deixaremos de valorizar todo o nosso potencial ao nível animal e, portanto, não sei exatamente a questão do lobo a que se refere, mas tentarei ver com o Ministro da Agricultura. Tenho a certeza absoluta que o Sr. Ministro tem uma sensibilidade extrema para essa circunstância. Agora, Sra. Deputada, quanto à questão dos incêndios e da prevenção, para além de todos aqueles meios e instrumentos a que aludi há pouco, eu quero recordar precisamente aquilo que estamos a fazer, nomeadamente atendendo à circunstância de aumento significativo do risco em função das consequências das tempestades, nas zonas afetadas, de uma forma geral, em todo o país. E por isso, nós localizamos em Leiria um Comando Integrado de Prevenção e Operações, que está neste momento já a mobilizar 1.500 operacionais no terreno, das áreas da administração interna, das áreas da agricultura, das áreas do ambiente, das áreas da Defesa Nacional. Estamos a olhar precisamente para os protocolos que temos com as câmaras municipais para que haja maior limpeza, atendendo à perigosidade que é também mais elevada. Estamos a continuar a desobstruir a rede viária também para possibilitar futuramente intervenções de emergência e, Sra. Deputada, estamos a mobilizar tudo aquilo que o tecido e o perímetro público e também as empresas privadas têm de capacidade.
2: Muito obrigado.
1: E agora,
2: então, agora para
1: a
2: última intervenção, o Sr. Deputado Filipe Sousa, JPP, se faz favor.
6: Muito obrigado, Sr. Presidente, Sras. e Srs. Deputados, Sr. Primeiro-Ministro, Srs. Membros do Governo. Ontem, finalmente, Sua Excelência, o Sr. Presidente da República, jogou pelo seguro e promulgou as novas alterações ao subsídio social de mobilidade. E perante esta importante e justa decisão para os portugueses residentes nas ilhas, considero ser urgente, Sr. Primeiro-Ministro, a respectiva regulamentação, como também corrigir e anular os problemas de um sistema que acumula milhares de críticas, causando enormes dificuldades a todas as pessoas que pretendem aceder à falada plataforma de mobilidade. Neste sentido, gostaria de ver da sua parte, do seu Primeiro-Ministro, e que nos indicasse a data necessária para a respectiva regulamentação destas novas regras aprovadas neste Parlamento. Mas também para quando a simplificação e correção dos problemas evidenciados pela plataforma digital de mobilidade, que durante estes meses de funcionamento tornou-se num autêntico cabo das tormentas para todos aqueles que pretendem utilizar essa mesma plataforma. Por outro lado, Sr. Primeiro-Ministro, porque os portugueses residentes das ilhas, para poderem sair do seu espaço territorial, dispõem somente do transporte aéreo e transporte marítimo, e sabendo que o estudo de viabilidade do transporte marítimo e que o prazo termina a 30 deste mês, portanto daqui a 3 dias, salvo erro no sábado, gostaria de saber se o Sr. Primeiro-Ministro já tem na sua posse as conclusões desse estudo e, se sim, para quando a sua disponibilização a todos os deputados desta Casa. E por último, Sr. Primeiro-Ministro, de uma forma indireta, e sabendo também que esta Assembleia aprovou uma estrutura de missão para avaliar o quanto custa viver nas regiões autónomas, saber se o Governo levou esta resolução a sério ou simplesmente deixou-a ficar na gaveta. Muito obrigado.
2: Obrigado, Sr. Deputado. Sr. Primeiro-Ministro, se faz favor.
0: Muito obrigado, Sr. Presidente, Sras. E Srs. Deputados. Sr. Deputado Filipe Sousa, quero cumprimentá-lo por mais uma vez trocarmos aqui argumentos a propósito da questão do subsídio social de mobilidade e dizer-lhe com toda a transparência e com toda a lealdade institucional que o Governo vai analisar a substância, o conteúdo da decisão do Parlamento, com a qual em vários domínios não concorda, tenho que o dizer de forma muito frontal. Vamos analisar também a mensagem de Sua Excelência ao Sr. Presidente da República e vamos naturalmente interagir com a Assembleia da República, com as Assembleias Legislativas. Há ainda dois processos que estão aqui em curso do ponto de vista legislativo e cujo desfecho aguardaremos também, para podermos naturalmente respeitar as decisões dos órgãos legítimos e para podermos criar soluções no terreno que efetivamente evitem malefícios e prejuízos para a vida das pessoas e dos cidadãos e da economia das regiões autónomas da Madeira e dos Açores. Eu tenho registado a preocupação de muitas pessoas que, de alguma maneira, têm transmitido que, não vou julgar a intenção, Sr. Deputado, mas que o Parlamento teve aqui um excesso de voluntarismo e que a solução encontrada pode vir, se mal aplicada, a provocar mais prejuízos do que benefícios, apesar de não ser essa a intenção. E, Sr. Deputado, com respeito pelo poder de decisão de todos, aquilo que é o meu compromisso hoje é fazer esta avaliação e esta ponderação de maneira precisamente a evitar essa consequência. Quanto à questão do transporte marítimo, o Sr. Ministro das Infraestruturas e Habitação está precisamente a gerir esse assunto e mal haja novidades, Sr. Deputado, ser-lhe-ão devidamente transmitidas. Obrigado.
2: Muito obrigado, Sr. Primeiro-Ministro.
1: E chegamos ao fim debate quinzenal com o Primeiro-Ministro, a Livre e Chega a criticarem a reforma laboral, o PCP também, um zombi legislativo, diz o Bloco de Esquerda, o PS falou do custo de vida e da saúde, José Luís Carneiro diz que os portugueses estão cada vez pior, o PCP criticou Pedro Passos Coelho para criticar, ou melhor, citou Pedro Passos Coelho para criticar o ritmo do governo na resposta a Montenegro a reafirmar-se como um corredor de fundo, nem depressa demais, nem devagar, uma resposta que serve para Passos Coelho, que ontem mesmo defendia que era bom que as coisas ganhassem ritmo. Luís Montenegro diz que não quer ser a lebre, somos, diz ele, corredores com endurance. um debate onde Luís Montenegro diz estar insatisfeito com os apoios pós-tempestades, mas a responsabilizar as autarquias por não conseguirem dar resposta. Do lado do Governo, garante o Primeiro-Ministro que o apoio às empresas já cobriu mais de 90% das candidaturas apresentadas. Por isso mesmo, Montenegro recusa falar em falhanço. Siresp também foi tema, a polémica da nomeação do general Viegas Nunes para presidente, mas também a reconfiguração da rede de comunicações de emergência. Montenegro remete todas as explicações para quando o ministro da Administração Interna vier ao Parlamento. Um debate de banda desenhada, personagens da banda desenhada coladas a várias figuras, Lucky Luck, Speedy Gonzales, Cebolinha e Peter Pan. Lucky Luck é André Ventura, José Luís Carneiro, Speedy Gonzales, diz Hugo Soares. Na resposta, Ventura a apontar Hugo Soares como o Cebolinha e Luís Montenegro, o Peter Pan. E mesmo no final, ainda se falou da caderneta de cromos do Governo. É assim o resumo destas duas horas e 20 minutos deste debate quinzenal com o Primeiro-Ministro.
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8: 19 minutos certinhos depois das 5 da tarde, de volta ao estúdio da Antena 1 para mais uma edição do nosso programa da tarde, hoje que começa um nadinha mais tarde, mas que está consigo até às 7. Olhamos para o dia de amanhã, tempo quente que se mantém, com céu em geral pouco nublado, com mais nebulosidade no litoral e uma pequena descida de temperatura, portanto não vai estar tanto calor ainda que esteja. Pronto? Então vamos lá. Começamos pela ronda habitual. Aveiro chega aos 23 graus, Porto 26, Viana do Castelo e Faro 27, Guarda e Leiria 29, Coimbra 31, Viseu e Setúbal 32, Braga e Lisboa 33, se estiver por Bragança, Vila Real, Porto Alegre e Santarém 34, Beja 35, Castelo Branco 36, Évora chega amanhã aos 37 graus. Já a seguir, ouvimos Olívia Dean.
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0: Viadin no programa da tarde com Man I Need. E ontem, por aqui, foi assim.
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0: Acalme-se, porque isto vai ser intenso. Vamos lá a isso.
2: Dentro de duas semanas voltam a ficar disponíveis os dois helicópteros de combate ao fogo que continuam inoperacionais em Loulé e Santa Combadão. É essa a garantia deixada esta tarde na Antena 1 pelo Secretário de Estado da Proteção Civil.
3: Mas guardou-a na gaveta à espera do momento certo.
2: Mesmo sem todos os meios aéreos disponíveis, o dispositivo será reforçado no terreno a partir de amanhã, dia em que o vento e as altas temperaturas prometem agravar o risco de incêndio.
4: Uma história em aberto.
2: Já registamos as recomendações para lidar com o calor nos próximos dias. Conselhos que, segundo a Direção-Geral da Saúde, podem salvar vidas.
5: Beber água, muito, muito, muito importante.
0: Um beijinho quentinho, novamente, aí para baixo.
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0: E mais daqui a pouco, quando faltarem cerca de 5 minutos para as 6 da tarde, cá o teremos novamente, é o Paulo Sérgio, com mais uma edição do Fotofinish, que hoje nos leva até onde, Paulo? Olá, boa tarde.
6: Viva Carina Jorge, muito boa tarde. Ullmann, Pedro Gonçalves e também Rui Borges já se pronunciaram sobre o que aconteceu na final da Taça de Portugal ao assumirem a responsabilidade pela derrota. Já o presidente do Sporting tem estado desaparecido em combate. Sobre o assunto, Frederico Varandas tem estado mudo e calado. Talvez seja preciso esperar mais um bocadinho, aguardemos. Para já o tempo em Alvalade é agora claramente de final de ciclo e de reconstrução. Passa por aí o Fotofinish de hoje.
0: 5 horas, 25 minutos na Antena 1. Daqui a pouco, síntese de notícias e também espreitamos o desporto. Para já, Pedra Quente, de Salvador Sobral.

0: Uma pedra quente em dia quente, com Salvador Sobral. Espreitamos ainda o trânsito com o Paulo Galvão. Está quente a esta hora?
1: Olá, Carina Jorge. Olá. Na cidade de Lisboa temos trânsito já a recuperar em direção à ponte 25 de Abril. Houve um acidente já resolvido nos últimos minutos, sentido Almada-Lisboa, com uma moto em 7 quilos. O trânsito está a escoar, mas mais à frente continuam as filas para entrar no tabuleiro, com acessos preenchidos. De Lisboa para Almada também há filas na Baixa da Almada, no final da A2, afetam também o final do IC20 e a ligação do Centro-Sul. A Avenida Infante Henrique tem um acidente depois da rotunda de Marvila, em direção ao Parque das Nações, com demora em todos os acessos. A segunda circular está completa nos dois sentidos, mais para quem vem dos Olivais em direção ao Estádio da Luz. As imediações do Estádio da Luz já com mais movimento também para o segundo dia de concerto que acontece mais logo, de Bad Bunny. Há filas também no IC19 de Alfragide para a reta dos Comandos da Amadora, na A5 na zona de Caselas para o Estádio, Estrada de Passo de Arcos em hora de ponta, trânsito compacto para entrar em Lisboa com uma ocorrência na A1 junto ao Rio Trancão e com filas a partir de São João da Talha. A entrada na Cril no Nó de Sacavém já está preenchida, acessos ao Nó de Olival Baixo na Cril também com para arranca em ambos os sentidos. No Algarve há um acidente esta tarde na Variedade Nacional 125 de Almancil, com demora para quem vem de Quarteira. Na cidade do Porto, filas na subida do Dragão para A3 e entre o Nó de Francos e o tabuleiro da Ponta Rábida. A Avenida AEP nos dois sentidos, entre Matosinhos e o Porto. Na A3, entre a saída para o Hospital de São João e a entrada na VCI.
0: Uma ronda pelo trânsito a esta hora, quando são 5h30. A linha verde está disponível até às 8 da noite. 800-21-0101. Boa viagem.
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0: Ligamos à Ana Isabel Costa, está preparada para a síntese de notícias a esta hora na Antena 1.
3: O Primeiro-Ministro diz que não está satisfeito com a resposta dada aos prejuízos causados pelas tempestades, mas diz também que a responsabilidade é da falta de meios das autarquias para acelerarem as respostas. Luís Montenegro garantiu que desde o meio de abril estão no terreno mais de 1.500 operacionais a limpar as florestas na zona centro. O Primeiro-Ministro disse hoje não ter conhecimento de nenhuma tentativa de ocultação ou condicionamento das conclusões do relatório do Siresp, o que levou o líder do Chega a acusá-lo de mentir no Parlamento. Foi mais um debate quinzenal que terminou há pouco na Assembleia da República, onde André Ventura afirmou que há elementos que demonstram, sem margem para dúvidas, a tentativa de ocultar informação pública sobre o Siresp, o sistema de informação usado pelas Forças de Segurança e Socorro, por parte de uma adjunta do Ministro da Administração Interna. O Primeiro-Ministro respondeu, dizendo que nada sabia sobre este assunto. No debate quinzenal também, José Luís Carneiro, o líder do PS, considerou insuficientes as medidas de combate à inflação tomadas pelo Governo. O líder do PS apontou subidas elevadas no preço dos bens alimentares, dos combustíveis e das rendas. E hoje, a DECO deu a conhecer mais um valor do cabaz alimentar, diz a Associação de Defesa do Consumidor, que estes 63 produtos que compõem o cabaz essencial de produtos alimentares desceu pela terceira semana consecutiva, mas apenas 1,5€. A cesta alimentar inclui carne, congelados, frutas e legumes, laticínios, mercearia e peixe. Esta descida não compensa os aumentos desde o início do ano, por exemplo, na carne de vaca, que subiu 125%, ou nos ovos, que aumentaram 84%.
0: A informação regressa à rádio às 6 em ponto. Avançamos para o desporto. Até porque é mesmo de avanços que falamos. João Gomes Dias, Nuno Borges, avança em Roland Garros.
4: O tenista português venceu o sérvio Miomir Kecmanovic em 4 sets, parciais de 3-6, 6-2, 6-1 e 6-2, em 2 horas e 14 minutos de encontro. Borges chega pelo segundo ano consecutivo à terceira ronda e já sabe que terá pela frente nessa fase da prova o russo e antigo top 5 mundial Andrei Rublev. No ciclismo, Afonso Eulálio mantém o 5º lugar, após concluída a 17ª etapa da Volta à Itália em bicicleta, que não trouxe mudanças importantes na classificação geral, tirada de 202 km, que contou com 3 contagens de terceira categoria e que foi conquistada pelo dinamarquês da F-Education, Michael Valgren, ele que se destacou entre os muitos corredores que hoje estiveram em fuga. Entre os favoritos, tudo na mesma, Afonso Eulálio, 5º da geral, a 5 minutos e 40 segundos do líder, que é Jonas Vingegaard. No futebol, Rodrigo Ribeiro disse adeus em definitivo ao Sporting, o jogador de 21 anos, que esteve emprestado ao Augsburgo, assinou em definitivo definitivo com os alemães e vai render 5 milhões de euros aos Leões. Leões que há pouco, através do presidente Frederico Varandas, deixaram a garantia de que Rui Borges está de pedra e cal à frente da equipa. Também algumas acusações do presidente leonino André Villas-Boas, tudo para escutar no Jornal de Desporto às 6:30 da tarde. Afinal, não há qualquer interesse do Porto em Gustavo Sá, nem sequer o Barcelona quer levar Kivior do Dragão. Foi isso mesmo que deixou claro hoje Villas-Boas quando questionado sobre o mercado dos esportistas.
5: Não falo com o Deco há 3 meses, há 3 meses foi a última vez que falei com ele, portanto jamais me ligou sobre o tema Kivior. E claro está que é um jogador que entrou diretamente para o 11 do ano, um dos ativos mais importantes do Futebol Clube do Porto e um grande jogador que o Futebol Clube do Porto roubou à Premier League e que está no futebol nacional e teve o impacto que desejamos. Relativamente ao Gustavo Sá, desminto em absoluto a qualquer aproximação ao Famalicão, qualquer interesse no jogador. É um grande jogador, é um grande jovem jogador português, mas o Futebol Clube do Porto fez 0 movimentos pelo Gustavo Sá.
4: Esclarecimentos de Villas-Boas. Casa Pito Riense jogam amanhã, pela última vaga na próxima edição da Primeira Liga. Após o empate a 0 em Torres Vedras, os dois clubes defrontam-se em Rio Maior a partir das 8 da noite, encontro que poderá acompanhar aqui na rádio com informações de João Santos Correia. Foram de longe os 3 jogos com mais audiência na Primeira Liga. Os duelos do Moreirense em casa, em sinal aberto, com os chamados grandes do futebol português, superaram qualquer um dos clássicos da temporada que agora terminou. Para se ter uma ideia, o Moreirense-Porto, que foi o jogo mais visto, teve uma audiência de quase 1 milhão e 500 mil espectadores, ao passo que o Porto Sporting, clássico com maior audiência, não chegou sequer aos 700 mil. Para hoje, agendada a final da Liga Conferência, com arranque às 8 da noite, frente a frente entre Crystal Palace e Rayo Vallecano. Na formação inglesa, Oliver Glasner quer conquistar mais um troféu para o Museu Londrino.
6: Acho que é especial para os jogadores e para o clube, porque sei quão arduamente todos os jogadores e membros da equipa técnica trabalharam durante a época. Vai ser o nosso jogo número 60 esta temporada.
4: E na formação do Rayo Vallecano, também treinador Íñigo Pérez diz que o orçamento por si só não dá favoritismo ao adversário.
7: As comparações que houver entre uma equipa e a outra relativamente às diferenças de orçamento e aos valores de mercado não têm nada a ver com o futebol nem com o jogo. Penso que devemos representar muito bem o que é o bairro de Vallecas, as nossas pessoas e os nossos adeptos.
4: Em Leipzig, na Alemanha, essa final entre Palace e Rayo Vallecano às 8 da noite, sendo que, Karina Jorge, também às 8 temos esse escaldante Porto ou Sporting em hóquei em patins. Hoje é o arranque das meias finais dos playoffs do Campeonato Nacional.
0: Prometo que não me fazes dizer outra vez Roland Garros, pois não?
4: Não sei, não vou pensar nisso.
0: Vamos pensar nisso. Síntese do desporto a esta hora com João Gomes Dias, também na RTP Antena 1 e na RTP Mundo, sempre online em desporto.rtp.pt. Já daqui a pouco vamos conhecer a companhia de Andreia Rocha esta noite no Mesa para Dois. A mesa já está reservada e vamos ter certamente sonoridades e gostos gastronómicos de um carioca que se apaixonou pela Invicta e também pela poesia portuguesa. Por falar em poesia, traz-me o verão a casa. É assim que se chama esta, de Inês Marques Lucas. Traz-me o verão a casa, estou a precisar.

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1: E ligamos ao Mesa para Dois de hoje. Já lhe contei tudo, ou melhor, já levantei um pouquinho do véu, por assim dizer. A mesa já está reservada e vai passar pelo Porto, por São Miguel e também por Minas Gerais. São três pontos geográficos da viagem pela vida de Luca Argel. Sonoridades e também gostos gastronómicos de um carioca que se apaixonou pela Invicta e também pela poesia portuguesa. Vive em Portugal há uma década entre poesia, música e viagens. O jantar de hoje traz também O Homem Triste, o nome do último disco do artista, onde a masculinidade é tema central.
2: Eu achava que era muito mais importante, muito mais prioritário, tentar encontrar formas de masculinidade alternativas, tentar me lançar no desafio de inventar essas novas formas de ser homem e não simplesmente apontar o que está errado com a forma atual. Os problemas estão aí, acho que é mais fácil de enxergar. O trabalho mais difícil é a parte da construção, né? Todo mundo fala muito da desconstrução, os homens precisam se desconstruir, precisam sim, só que quando a gente vem só com a desconstrução, isso assusta, eu acho que até afasta os homens que mais precisam se desconstruir, não são muito contemplados por esse discurso da desconstrução.
3: Precisam de um exemplo.
2: Porque, eles precisam de exemplos, precisam de nós, precisam, ok, isso você vai abandonar, mas assim, não vai ficar vazio.
1: Nem mais. É um jantar nada vazio. Luca Argel no Mesa para Dois, já conversa com Andreia Rocha e é para ouvir na rádio depois das 8 da noite. Também já está disponível em antena1.rtp.pt, na Radio Player, nas plataformas habituais de podcast. E do Mesa para Dois, vamos já em direto a seguir para a Feira do Livro em Lisboa, com o Rui Alves de Sousa, para mais um Mortinhos por Sair de Casa.
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0: Ora, hoje o Rui Alves de Sousa levou à letra o Mortinhos por Sair de Casa. Está na maior livraria ao ar livre do país. É a Feira do Livro deste ano. Olá, Rui, deixaste-me aqui, mas estás num belíssimo sítio, um sítio de que eu gosto muito. Bem-vindo.
1: Pois, obrigado. Boa tarde, Karina. Eu sei que tu és uma grande fã também da Feira do Livro de Lisboa, que regressa já ao sítio habitual há muitos anos, o Parque Eduardo VII, de hoje até 14 de junho. É a 96ª edição. Para além de livros, há para já mais de 2.200 eventos marcados para estes dias, mas vamos saber mais com Miguel Pauzeiro, presidente da APEL, a Associação Portuguesa de Editores e Livreiros. Antes de mais, obrigado por nos dar estes minutos neste dia que eu acredito que seja de muita correria, mas a Feira do Livro todos os anos gosta muito de dar números, não é? Eu já dei os 2.200 eventos, mas há 350 pavilhões, 128 participantes, com 5 são novos, a representarem cerca de 900 chancelas editoriais. Isto é quase uma espécie de lotaria da literatura, não é? Há tudo aqui em jogo e nesta 96ª edição, ainda por cima, há novidades também.
2: Olá, boa tarde a todos, muito obrigado. Quem é que não é fã da Feira do Livro, na verdade? E até vos confesso que estava mortinho por voltar à feira.
0: Muito
2: já
0: bom.
2: Estávamos ansiosos por voltar a este espaço magnífico. Todos esses números são reais, são verdadeiros. Vou só fazer uma atualização, porque tudo isto é muito dinâmico.
3: Claro, claro.
2: Já estamos com 3.200 eventos registados e, portanto, vão mesmo acontecer. E daquilo que é a nossa experiência, provavelmente chegaremos aos 3.500 e até ultrapassamos. Portanto, muita coisa a acontecer, novidades, com certeza, já lá vamos. Permita-me só destacar aquilo que é habitual na Feira do Livro de Lisboa, porque foi isso que nos trouxe até aqui também: os livros do dia, a Hora H, o Acampar com Histórias, o Vamos Plantar Livros, a iniciativa do ano passado que nos levou a plantar 7.340 árvores. A doação de livros.
1: E que este ano vão ser 8.750, não é?
2: Exato,
1: o previsto.
2: Exato. A ambição sempre presente. Também o nosso parceiro, a The Navigator Company, fez-nos esse desafio e vamos atrás dele, com certeza. Novidades. Estamos aqui muito perto do espaço dos pequenos editores. É assim que o designamos, mas sem qualquer intenção de subestimar quem aqui faz a apresentação dos seus projetos. Vemo-los como projetos que procuram consolidação, independentemente de serem mais recentes, mais antigos, mas precisam de se consolidar no mercado português, têm um espaço. Desta feita, um espaço ainda mais nobre, ainda mais digno, com, enfim, com respeito por quem trabalha, respeito por quem apresenta os seus produtos, respeito por quem nos visita. E esta é sempre uma condição sine qua non para nós na Feira do Livro, é criar condições para todos aqueles que nos visitam. Pela primeira vez, a Feira do Livro este ano foi distinguida com o selo, digamos assim, com a certificação de Festival Acessível, que é uma iniciativa do Turismo de Portugal e do Instituto Nacional de Reabilitação, que distingue todos os eventos públicos que asseguram condições de conforto, de mobilidade, de autonomia para todas as pessoas que têm alguma condição ou alguma necessidade específica. E a Feira do Livro foi distinguida com esse selo e isso, enfim, é uma honra para nós. Portanto, convidamos todos, independentemente das condições, independentemente das idades, dos 8 meses aos 80 anos, a feira recebe-vos muito bem.
1: E nesses 3.200 eventos, que provavelmente vão ser 3.500, há de tudo, há apresentações de livros, sessões de autógrafos, mas também concertos e cinema pela primeira vez este ano.
2: Isso, de facto, é uma das novidades também. Obrigado por ter alertado para esse aspecto muito importante. A Feira do Livro é também um cruzamento de experiências de um ponto de vista cultural. Temos tido nos últimos anos música, decidimos avançar este ano com cinema. Vamos ter um espaço com um ecrã, com áudio, com 120 lugares, o que significa que quem estiver interessado tem que fazer um registro. Todos os eventos na Feira do Livro são gratuitos. O cinema também será gratuito, mas implicará um registro por razões específicas de lugares disponíveis.
1: Claro, exatamente. E são, só para dar a nota, o Clube dos Poetas Mortos a 30 de maio, o Parque Jurássico a 6 de junho e Orgulho e Preconceito a 13 de junho. Um clássico, exatamente. Miguel, muito obrigado. Que esta 96ª edição da Feira do Livro de Lisboa corra muito bem e que, pronto, há todos os motivos para os nossos ouvintes visitarem o Parque Eduardo VII até 14 de junho. Karina, está muito calor aqui na Feira do Livro.
0: Eu Lisboa. Eu acredito.
1: Eu acho que o Miguel vai me dizer que ainda não se inventaram farturas geladas, pois não, mas nesta altura teríamos de fazer isso, não é?
2: Não há farturas geladas, mas há muita zona de, para se refrescarem, para beberem uma cerveja, uma água, o que for, o que quiserem, venham, por favor, acolhemos-vos com muito gosto.
1: Não tenho a fartura gelada para ti, mas se quiseres que leve uma quente, pronto, depois já é por tua conta e risco, mas também estás convidada aqui a aparecer e eu sei que tu vais aparecer, não é,
0: Ai,
1: Karina?
0: Vou sempre, todos os anos, gosto muito. Que bom que é beber um refresco enquanto uma pessoa lê um bom livro. Obrigada, Rui, e depois volta depressa, sim?
1: Está bem, olha, e até amanhã.
0: Até amanhã, beijinhos. O Rui Alves de Sousa no Mortinhos por Sair de Casa, hoje em direto da Feira do Livro em Lisboa.
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0: Em qualquer lugar, com o Paulo Galvão, vamos às estradas.
4: Vamos a isso, começamos no Algarve, o trânsito está parado na variante à Estrada Nacional 125, em Almancil, com um acidente, o trânsito está cortado, a ser desviado para a Nacional 125, que passa mesmo por Almancil, e portanto com muita demora para quem vai do lado de Quarteira. Temos esta hora também um acidente com muita demora na Estrada Nacional 103, para atravessar o Rio Cávado em Barcelos, o trânsito está parado para a Ponte Nova nos dois sentidos. Na região de Lisboa, filas para a Ponte 25 de Abril estão praticamente no alto de Campo Lira, em direção ao Tabuleiro, com acessos preenchidos de norte para sul. Também há trânsito acumulado para entrar em Lisboa pela Ponte 25 de Abril, na descida do Feijó, em direção às portagens, com o acesso do IC20 preenchido também ali à chegada ao nó da Baixa de Almada. A Marginal está com filas entre a Fundação Chapéu Limão e o Aquário Vasco da Gama. Há 5 com o habitual na zona de Miraflores, em direção a Cascais. O IC19 está preenchido também, de Alfragide para a reta dos comandos da Amadora, segundo circular nos dois sentidos, entre a zona de Telheiras, junto às Torres de Lisboa, e o Terminal 2 do aeroporto, a afetar o final da Avenida Machado Gomes da Costa, evitar os acessos ao Saldanha, evitar também a zona do Parque das Nações. Há um acidente na Avenida Infante do Henrique, depois da Rotunda de Marvila, em direção ao Parque das Nações, com demora em todos os acessos. Na cidade do Porto, trânsito lento na subida do Dragão para a A3, a partir da zona do Freixo, também entre Francos e o Tabuleiro da Ponta Arrábida nos dois sentidos. Na A28, a Avenida AEP está preenchida, a BCI também vai lenta, do Amial até à saída para Braga, e depois a A3 está também com trânsito a acumular a partir do nó da A4 até à entrada na via de cintura interna, mas tem também agora um acidente junto ao nó da A4 no sentido Porto-Braga, também com trânsito lento.
0: Conduza com precaução, a linha verde está disponível até às 8, 821-0101. Boa viagem. Damos um olhar sem jeito de música agora com Evandro, mas depois há um outro tipo de olhar para o desporto com o fotofinish do Paulo Sérgio, que hoje também olha para uma casa em construção. É para ouvir já a seguir.

0: É música com cheirinho a verão na Antena 1, Evandro com este olhar. E agora passamos pelo fotofinish com o Paulo Sérgio. Hoje a reconstrução está aqui no centro das atenções. Olá, Paulo.
1: Muito boa tarde, Karina Jorge. Morten Hübner, do ainda capitão do Sporting, um dos jogadores que estará de saída de Alvalade neste final de temporada, recorreu ontem às redes sociais para falar de um fim de época decepcionante, ao mesmo tempo que não se escondeu e assumiu a responsabilidade. Depois de ter posto o dedo na ferida, ainda no relvado, na zona de entrevistas rápidas, e pelo que se sabe, logo a seguir no balneário, Hübner voltou a falar publicamente sobre este assunto para dizer o que se impunha. Que era um grande jogador já sabíamos, mas esta atitude voltou a mostrar porque foi escolhido ainda por Ruben Amorim para ser o capitão de equipa, já que mostra um caráter a que não estamos muito habituados. Sem tirar nenhum mérito ao Torriense, que soube aproveitar a oportunidade, fez pela vida e foi feliz, era, convenhamos, o Sporting, que tinha toda a responsabilidade do seu lado para, pelo menos, fazer mais qualquer coisa para ganhar o troféu, o que acabou por não acontecer. A exibição dos Leões chegou a roçar o patético. Tal como Hübner, também Pedro Gonçalves, um dos principais jogadores do Sporting, recorreu igualmente às redes sociais para pedir desculpa por uma das piores derrotas na história do clube. O transmontano reconheceu que é triste ter tão poucos títulos. Em 6 épocas ganhou 7 troféus e perdeu 6 finais, o que é de facto curto. Os jogadores assumiram as suas responsabilidades. O treinador Rui Borges também, logo no final do jogo. Embora eu estivesse à espera de algo, digamos que mais incisivo, mas cada um é como é. E Frederico Varandas? O presidente não tem nada para dizer sobre o que se passou. Foi normal. Os sócios e adeptos do Sporting não mereciam ouvir o que pensa o seu líder sobre uma temporada em que não ganharam nada e em que perderam a final da Taça de Portugal por uma equipa do escalão secundário? Claro que mereciam. Eu diria que era obrigatório que o fizesse, nem que fosse numa daquelas entrevistas em ambiente mais ou menos controlado. É um daqueles silêncios que são inexplicáveis, em minha opinião, e muito ruidosos. Achei curioso que uma das narrativas que foram postas a correr logo a seguir ao jogo do Jamor compara esta derrota àquela que o Sporting, então treinado por Jorge Silas, teve com o Alverca na temporada 2019-2020, quando os ribatejanos estavam na terceira divisão. Como é óbvio, não estamos a falar do mesmo. Uma coisa é ser eliminado na terceira ronda, outra é perder a final. São coisas muito, mas mesmo muito diferentes. Já sabíamos que este final de temporada significava o fim de um ciclo. Começou a ser construído em 2020, quando da contratação de Ruben Amorim. O Sporting vai agora entrar em obras, tal como aqueles apartamentos que ao final de uns anos de utilização precisa de uma cozinha e uma casa de banho nova, de resolver uns problemas de infiltrações, mudar os soalhos dos corredores e da sala e de uma pintura nova. O mestre de obras está escolhido e é com Rui Borges que a obra vai ganhar forma. Salazar, Pedro Lima, Dumbiá e Silas Anderson, uns estão contratados, outros quase. Morita, Kenda e Hübner estão certos na porta de saída, mas tudo indica que também Pedro Gonçalves, Trincão e pelo menos um dos centrais que têm mercado podem seguir para outras paragens. É preciso não esquecer que é o fim de um ciclo de sucesso, atendendo ao que era o histórico mais ou menos longínquo do Sporting. Outro se vai abrir agora. Uma coisa é certa, os Leões têm agora mais dinheiro, mais organização, uma estrutura mais preparada e, causa e efeito, mais opções do que tinham há 6 temporadas. O tempo é de pôr o conta-quilómetros a zero.

0: encher o depósito e voltar a meter o carro em andamento. Até amanhã, Carolina Jorge.
1: Até amanhã, Paulo Sérgio. Entretanto, também já é notícia. Frederico Varandas já quebrou o silêncio sobre a prestação do Sporting. E nós quebramos também o silêncio sobre o estado do tempo amanhã, quinta-feira. É isso, é quinta-feira. Também não me posso perder aqui na maionese. Tempo quente previsto para amanhã, com céu em geral pouco nublado, apenas com mais nebulosidade no litoral do país. Há também uma ligeira descida de temperatura. Começamos por Aveiro, que amanhã chega aos 23 graus, Porto 26, Viana do Castelo e Faro 27, Guarda e Leiria 29, Coimbra 30, Coimbra 31, assim é que é, Viseu e Setúbal 32, Braga e Lisboa amanhã com 33 graus, se estiver por Bragança, Vila Real, Porto Alegre ou Santarém pode contar com 34, Beja 35, Castelo Branco 36 e Évora chega aos 37 graus amanhã.

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1: E já são 6 horas no continente e na Madeira, 5 nos Açores. Olá, Nuno Rodrigues, bem-vindo.
2: Olá, Karina, viva.
1: A esta hora, no topo da atualidade, o que nos trazes?
2: O caso de Faro, onde o hospital recusou admitir uma grávida em trabalho de parto, que não ligou antes para a linha SNS 24. A entidade reguladora diz que vai investigar. A ministra da Saúde acrescenta que não pode acontecer, mas ainda espera pelos esclarecimentos do hospital. O primeiro-ministro rejeita falhanços, mas admite que não está satisfeito com a resposta nos apoios à reconstrução de casas atingidas pelas tempestades deste ano. Foi um dos temas do debate quinzenal desta tarde no Parlamento, que vamos rever mais daqui a pouco nesta edição às 6. Nuno Borges, número 1 português, segue para a terceira ronda de Roland Garros em ténis. No ciclismo, Afonso Eulálio mantém o 5º lugar na geral da Volta à Itália.
1: 18 graus em Ponta Delgada, por esta altura, 21 no Funchal, 29 no Porto, também em Coimbra e em Faro, 34 em Lisboa. Edição das 6 no programa da tarde, com Nuno Rodrigues.
2: A entidade reguladora da saúde diz que vai investigar o que aconteceu em Faro, onde o hospital terá recusado atender uma grávida em trabalho de parto que foi às urgências sem ligar antes para a linha SNS 24. A SIC, que denunciou este caso, conta que a mulher grávida de 40 semanas chegou sem ter feito o contacto prévio para a linha de saúde, por isso o hospital não a atendeu. O INEM, que assistiu a grávida à porta da urgência, ainda insistiu, mas o hospital ordenou o transporte desta mulher para Portimão, a cerca de 70 quilómetros. Num esclarecimento enviado esta tarde à agência Lusa, o regulador anuncia uma investigação, lembrando desde já que a referenciação e orientação prévia através da linha SNS 24 não pode comprometer o direito de acesso dos utentes a cuidados de saúde, ainda para mais em situações de risco. A ministra da Saúde, Ana Paula Martins, diz que ainda está à espera de esclarecimentos, mas concorda com a posição assumida pela entidade reguladora.
3: Uma senhora grávida que, mesmo não tendo sido referenciada através do SNS 24, mas que entra numa situação de, digamos, pré-trabalho de parto ou com, digamos, as características que estão definidas na legislação, não pode não ser aceite. Nós estamos à espera, naturalmente, que a Unidade Local de Saúde nos dê uma informação detalhada do sucedido, mas havendo uma situação que claramente sai daquilo que são as normas instituídas, tem que ser corrigido, possivelmente através de formação dos profissionais.
4: Enquanto isso, pode estar em causa a abertura de um inquérito?
3: A própria Unidade Local de Saúde tem mecanismos para abrir esses inquéritos internamente, se entender que o deve abrir.
2: O próprio hospital, onde aconteceu este episódio, pode abrir um inquérito. É esse o entendimento da Ministra da Saúde. A mulher grávida que não foi atendida em Faro por não ter ligado antes para a linha SNS 24 foi transportada para Portimão. A criança nasceu pouco depois da chegada da mãe a este hospital. No Parlamento, o Primeiro-Ministro recusou esta tarde qualquer cenário de falhanço na resposta às tempestades do início do ano. Luís Montenegro assume ainda assim, Inês Amaixa, alguma insatisfação com os processos de apoio à reconstrução de casas.
5: A resposta pós-tempestades entrou debate adentro à boleia do relatório do Presidente da República, que concluiu falta de coordenação, cultura de improviso e que deve ser acelerada a chegada dos apoios às populações. Luís Montenegro desvaloriza as críticas.
6: As palavras que estão constantes no relatório da presidência aberta de Sua Excelência ao Sr. Presidente da República são palavras muito válidas, são um contributo muito válido, que está praticamente todo incluído naquele que é o desenho e neste momento já a implantação do PTRR.
5: Durante o debate, o LIVRE e o Partido Socialista alegaram falta de preparação na resposta ao comboio de tempestades. Já André Ventura do Chega vai mais longe sobre os apoios dados.
7: São 36 mil candidaturas, mas só 9 mil é que foram pagas. 36 mil e só 9 mil é que foram pagas. Sr. Primeiro-Ministro, não há desculpa para isto. É um falhanço em toda a linha do seu governo.
6: Sinceramente, o Sr. Deputado não tem razão para falar aqui em falhanço. O Sr. Deputado pode ter razão, e eu admito isso, que não houve ainda capacidade de resposta da administração pública como um todo para tantas solicitações.
5: Por outras palavras,

0: O Primeiro-Ministro responsabiliza assim as autarquias pelos atrasos na chegada dos apoios ao terreno.
1: É verdade, os municípios não têm tido a capacidade de resposta que é necessária, Sr. Deputado. As pessoas não estão a dar essa resposta nos municípios não é porque não querem, é porque não podem, porque não têm meios ou porque não têm pessoas.
0: Apesar disso, no que toca às empresas, o apoio já está concluído em mais de 90% dos pedidos, diz Luís Montenegro, num debate marcado por temas como a saúde, o Siresp ou a lei laboral, e que teve até direito à banda desenhada. Hugo Soares comparou Ventura a Lucky Luck, Carneiro a Speedy Gonzalez, já Ventura respondeu com o Cebolinha e chamou Luís Montenegro de Peter Pan.
2: Figuras de animação não faltaram no debate quinzenal desta tarde. O Primeiro-Ministro voltou a admitir suspender a recolha de dados biométricos nos aeroportos, ainda por causa dos problemas causados pelo sistema europeu que está a controlar as entradas e saídas de passageiros de fora do espaço Schengen. Luís Montenegro voltou a admitir suspender a recolha de dados biométricos e aproveitou para confirmar que até ao final deste mês vão entrar mais 300 agentes da PSP para tentar minimizar as longas filas que se têm verificado desde logo no aeroporto de Lisboa.
1: Nós estamos a fazer tudo para habilitar com mais recursos humanos, entrarão mais de 300 polícias para funções dessa natureza no final do próximo mês de junho. Estamos a fazer um tratamento de todos os contratos que há neste momento em vigor a propósito de serviços tecnológicos e de manutenção, e são mais de 20 nos aeroportos portugueses. Estamos a diligenciar no sentido de ter todo o mecanismo de controlo a garantir que a operação não sai prejudicada por via destas novas regras.
2: O Primeiro-Ministro disse uma vez mais que não está satisfeito com a resposta que o sistema europeu tem dado, nomeadamente quando há muitos passageiros a chegar ao mesmo tempo. Luís Montenegro lembrou, no entanto, que os tempos de espera significativos não são um problema exclusivo do nosso país. À saída deste debate quinzenal e numa breve declaração aos jornalistas no Parlamento, Luís Montenegro classificou como um ponto de viragem as notícias que dão conta de que Vladimir Putin estará aberto a negociações com a Europa. Luís Montenegro defendeu que o continente europeu não pode estar dependente da intermediação de outros e concorda que é preciso sentar a Rússia à mesa para negociações.
1: Um processo de paz na Ucrânia carece também de sentar à mesa a Rússia. E a Europa não pode estar eternamente dependente da intermediação de responsáveis que, com todo o empenho, seguramente, e com todo o mérito, têm diligenciado no sentido de garantir uma paz justa e duradoura na Ucrânia. A Europa deve tomar a iniciativa de fazer o estabelecimento desse diálogo com as partes envolvidas, com a Ucrânia, naturalmente, é um acompanhamento que é permanente, e também com a Rússia, porque essa é a forma de podermos, efetivamente, alcançar um processo de paz que possa configurar uma nova etapa e nos possamos concentrar na reconstrução da Ucrânia e no restabelecimento das condições de paz e de segurança na Europa.
2: Primeiro-Ministro, numa declaração pouco habitual aos jornalistas no final do debate quinzenal desta tarde na Assembleia da República e numa altura em que a Agência Russa de Notícias está a avançar esta tarde que o Presidente Vladimir Putin estará disponível para conversas com a Europa, o porta-voz do Kremlin considera que as discussões que têm surgido sobre um possível mediador são um avanço positivo para este processo. Os trabalhadores da AIMA vão estar em greve pelo menos 4 dias na próxima semana, 1, 2, 3 e 5 de junho. O protesto foi convocado hoje pelo Sindicato dos Técnicos de Migração. Na origem deste protesto está, segundo o sindicato, a persistência de problemas estruturais que afetam de forma grave os trabalhadores e também o funcionamento dos serviços. No Parlamento. O ministro da Presidência, António Leitão Amaro, já tinha garantido hoje que a AIMA, a Agência para a Integração, Migrações e Asilo, conseguiu dar resposta a cerca de 1 milhão de processos de regularização de imigrantes que estavam pendentes quando o governo tomou posse.
3: Tínhamos quase 1 milhão de processos entre manifestações de interesse dos 440 mil que nem sequer tratados tinham sido, e os outros, mais de 500 mil, entre manifestações, entre processos de CPLP, entre autorizações caducadas e pessoas que cá estavam, que nem sequer tinham a oportunidade de iniciar o seu processo. Conseguimos pôr e multiplicar a capacidade do Estado de responder, demos resposta a praticamente todos estes casos. Portanto, fechámos as portas escancaradas e retomámos o controle, mantemos a imigração que o país precisa.
2: António Leitão Amaro, numa audição no Parlamento, onde falou também sobre a questão das filas que se têm verificado no controle de fronteiras dos aeroportos nacionais, em particular no de Lisboa. O ministro da Presidência considerou que os atrasos têm acontecido devido a vários fatores, falhas de equipamentos, a falta de recursos humanos e também por causa do novo sistema europeu de controlo que tem falhado, quer em Portugal, quer noutros países, sublinhou António Leitão Amaro. Os serviços de saúde têm registado um aumento da procura por estes dias por causa do calor que o país está a sentir. Foi isso mesmo que avançou hoje a Ministra da Saúde. Ana Paula Martins garante, no entanto, que foram já ativados os planos de contingência para que o Serviço Nacional de Saúde consiga responder de forma positiva aos desafios que tem pela frente.
4: Nós já lançámos um alerta, naturalmente, um alerta de nível 1 em termos do plano de contingência devido a este calor extremo, e neste momento temos uma procura substancialmente maior. Não vou esconder alguma preocupação, estamos prontos, temos planos de contingência, por isso já o elevámos a nível 1. Há muitas medidas a montante do serviço de saúde que devem ser tomadas e que terão de ser tomadas, mas naturalmente que subimos o nível de preocupação neste momento, porque sobretudo nos cidadãos mais séniores, como sabem, as descompensações são muito frequentes com ondas de frio e ondas de calor, e naturalmente neste momento já temos o INEM com um número muito considerável de chamadas, exatamente de pedidos de apoio para o excesso de temperatura que se está a verificar.
2: O governo preocupado com a onda de calor que afeta nesta altura Portugal e também algumas partes da Europa. No ténis, o número 1 português, Nuno Borges, derrotou esta tarde o sérvio Miomir Kecmanovic em 4 sets. Nuno Borges avança para a terceira ronda de Roland Garros, igualando assim o melhor resultado no Grand Slam francês. Ele vai defrontar na terceira ronda o russo Andrei Rublev, que é nesta altura o número 13 mundial. No ciclismo, Afonso Eulálio vai manter-se para já no 5º lugar da geral da Volta à Itália em bicicleta. O português fechou a etapa de hoje, a 17ª, a mais de 5 minutos do vencedor, Michael Valgrin. A 4 dias do fim da prova, o pelotão enfrenta amanhã uma etapa que deve terminar ao sprint. Sexta e sábado regressa à alta montanha para fechar em definitivo a classificação. Afonso Eulálio está em 5º nesta altura, a 5 minutos e 40 segundos do camisola rosa Jonas Vingegaard.
5: Nuno Rodrigues, nesta edição das 6, no programa da tarde, também em simultâneo com a RTP Antena 1 Açores e com a RTP Mundo, e sempre online em noticias.rtp.pt. Avançamos com o Paulo Galvão, olhos postos nas estradas. Como rola esta hora?
6: Vamos começar a fazer esta ronda de norte para sul. Começamos no Minho Nacional 103, à entrada da Póvoa de Lanhoso, com trabalhos e com vários quilómetros de fila para quem vem de Braga. Na cidade do Porto, filas também na Via de Cintura Interna, até à saída para Braga, a partir de Bonjóia, e depois entre o Hospital Perlada e o Tabuleiro da Ponta Rábida. Aqui nos dois sentidos, a Avenida AEP está demorada também nos dois sentidos. A VCI está também completa entre a zona do Norte Francos e a saída para Braga. Marginal do Porto em hora de ponta, trânsito trânsito compacto para sair do Porto pela A3, porque há acidente junto ao nó da A4, na zona de Águas Santas. Trânsito também compacto para entrar no Porto a partir de Pedrossos. Marginal do Porto já vimos que está demorada, mas a ligação à rotunda do Castelo do Queixo está também preenchida na Avenida da Boa Vista e também na Avenida de Montevideo. Na região centro do país, temos esta tarde a Estrada Nacional 235 na ligação da Aveiro, Oliveira do Bairro, com trânsito parado em Nossa Senhora de Fátima, com quilómetros de fila devido a uma avaria de um semáforo. Na região de Lisboa, mantemos a demora na Avenida Infante do Henrique, tem acidente, é depois da rotunda de Marvila, em direção ao Parque das Nações, com demora em todos os acessos. Temos também a ponte 25 de Abril, com trânsito no Pararranca, a partir de Campolide, acessos preenchidos para sair de Lisboa. Na A1, filas no sentido sul-norte, de Via Longa para as portagens de Alverca, e também à chegada a Vila Franca de Xira, porque há trabalhos. Segunda circular está preenchida nos dois sentidos, trânsito condicionado nas imediações do Estádio da Luz, já com demora também, porque é o segundo dia de concerto de Benito. Entrada na Cril com demora no Norte de Sacavém e também no Eixo Norte-Sul a partir do Alto do Lumiar para o Tunel do Grilo. Há 5 caselas para o estádio e 19 de Alfragide para a reta dos comandos da Amadora. E no Algarve mantemos tudo parado. Houve um acidente na variante à Estrada Nacional 125 em Almancil, com demora para quem está a seguir pela antiga Nacional 125 e a atravessar Almancil, principalmente para quem vem de Quarteira.
5: Opa, que não está fácil. Bom, não daqui a pouco voltamos a atualizar o trânsito antes da síntese de notícias. A linha verde está disponível até às 8. É o 800-21-0101. 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Este é o programa da tarde. Venha daí.
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0: Teddy Swims com um bom ritmo para esta tarde, chama-se What More Can I Say? Bom, e a esta hora podemos pôr a moedinha na máquina do tempo e regressar às 7 da manhã de hoje. O programa foi assim.
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0: Amanhã começa tudo de novo a partir das 7 da manhã. Já aqui no programa da tarde. A seguir vamos voltar à Assembleia da República para falarmos sobre o debate quinzenal desta tarde.
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0: 21 minutos depois das 6, boa tarde. Já é uma tradição em dia de debate quinzenal na Assembleia da República. Recordamos então no que fica de hoje os temas que dominam a atualidade política em Portugal.
2: E são muitos, Karina. Saúde, Siresp, o aumento do custo de vida, alguns temas que marcaram o debate quinzenal desta tarde com o Primeiro-Ministro no Parlamento. Por lá passaram protagonistas conhecidos da banda desenhada e outras figuras de animação. Já nos vais falar sobre isso, Inês Ameixa, agora em direto, também da forma como o Governo respondeu às tempestades, depois de conhecido o relatório da Presidência da República que aponta falhas. O Primeiro-Ministro não quis falhar em falhanços, admitiu ainda assim que nem tudo está a correr bem, por exemplo, nos apoios à reconstrução das casas. Inês Ameixa, conta-nos o que se passou esta tarde na Assembleia da República.
13: Olha, foi sobretudo um debate quinzenal marcado por vários temas, como dizias, Nuno. Já tivemos a oportunidade de ouvir no noticiário de há instantes aquilo que foi dito, por exemplo, sobre os apoios pós-tempestades, mas este debate serviu também para, de alguma forma, o Primeiro-Ministro responder às críticas recentes deixadas por Passos Coelho, e aconteceu isso mesmo já na reta final do debate. Ontem, numa apresentação de um livro, o antigo Primeiro-Ministro Passos Coelho pediu mais ritmo à política portuguesa, e essa referência acabou por ser usada aqui esta tarde pelo secretário-geral do PCP, Paulo Raimundo, que de forma indireta falou precisamente na questão do ritmo do governo. Ora, Luís Montenegro respondeu, também ele de forma indireta, comparando o executivo que lidera a um corredor de fundo. Vamos ouvir.
14: Nós, quando estamos assim no governo, somos presos por ter cão e presos por não ter cão. Há aqueles que dizem que nós estamos num ritmo demasiado lento e aqueles que dizem que nós estamos num ritmo demasiado rápido. Nós nem estamos numa coisa nem na outra, nós estamos no nosso ritmo. Nós somos corredores com endurance, somos corredores de fundo, somos corredores que sabem que para chegar ao fim, em primeiro lugar, numa maratona, não se pode sprintar nos primeiros tempos, nem se pode ir demasiado devagar e deixá-los fugir e depois não os conseguir alcançar. Senhor Deputado, vamos manter-nos aí. Nem somos do século XIX, nem estamos já a pensar no XXII. Estamos a governar para o século XXI.
13: As metáforas desportivas aqui usadas por Luís Montenegro para responder então às críticas de Passos Coelho, que ontem pediu mais ritmo à política portuguesa, e de resto Passos Coelho, que já tinha também defendido que o país precisa de acelerar nas reformas. Este debate também ficou marcado pela polémica com o Siresp, um tema que tem marcado a política portuguesa nos últimos dias, depois da demissão do secretário-geral adjunto do Ministério da Administração Interna por alegadas irregularidades na gestão desta empresa que gere a rede de comunicações do Estado. André Ventura abordou este tema, esta polémica, no caso, mais concretamente, a notícia que dá conta de que uma adjunta do Ministério terá tentado condicionar um relatório sobre o Siresp, mas questionado sobre este tema, Luís Montenegro garantiu aqui esta tarde perante os deputados que de nada tem conhecimento.
14: Eu já disse há pouco e vou dizer, o senhor deputado, eu não sei a que é que se refere com condicionamento e com tentativa de ocultação. Eu não tenho conhecimento de nada que possa ter como conclusão essa tirada. Mas o senhor deputado terá o ministro da Administração Interna no Parlamento e, portanto, dir-lhe-á cara a cara aquilo que sabe e terá a resposta devida.
15: Obrigado, Sr. Presidente. Sr. Primeiro-Ministro, eu quero lhe perguntar se tem ou não conhecimento de um e-mail da adjunta do Ministério da Administração Interna a procurar alterar as conclusões de um relatório.
16: Sr. Primeiro-Ministro.
14: Obrigado, Sr. Presidente. Não tenho.
15: Não me parece que esteja a dizer a verdade ao Parlamento, nem que não saiba efetivamente de que é que estamos a falar. E por isso, das duas uma, ou está a ocultar informação com algum propósito, ou era importante que nos explicasse porquê.
13: Sobre este tema do Siresp, a Iniciativa Liberal também pediu acesso a um outro relatório, no caso o relatório do grupo de trabalho criado pelo Governo para reformular o Siresp. Aqui também Luís Montenegro, sim, a remeter para quando vier aqui ao Parlamento o Ministro da Administração Interna. Também os apoios pós-tempestades marcaram o debate desta tarde. Luís Montenegro, o Primeiro-Ministro, assumiu que tem havido dificuldades em fazer chegar esses apoios às populações no terreno, mas também quis responsabilizar os municípios por esses atrasos, por não terem meios ou pessoas para chegarem de forma célere a todos os lados. Também a lei laboral, numa altura em que a reforma já está no Parlamento, já deu entrada no Parlamento, será discutida em breve pelos deputados, foi tema esta tarde. Coube ao LIVRE abrir o debate de hoje, com a presença do Primeiro-Ministro, e logo aí, no arranque da discussão, Isabel Mendes Lopes, do LIVRE, quis desafiar Luís Montenegro a deixar precisamente cair a reforma laboral, que em breve será discutida no Parlamento. Vamos ouvir.
17: Senhor Primeiro-Ministro, o tempo é agora e por isso desafio a retirar o pacote laboral e vamos falar a sério sobre o futuro do trabalho.
14: Quando nós queremos fechar a porta desde o início a podermos aprofundar a possibilidade de sermos mais produtivos, de sermos mais competitivos. Senhora Deputada, nós estamos do lado do imobilismo e, portanto, o hino ao equívoco de Vossa Excelência é também uma assunção do imobilismo, do LIVRE e da esquerda deste Parlamento.
13: Já o Bloco de Esquerda disse que o pacote laboral é um zombi legislativo e estou a citar também Paulo Raimundo, secretário-geral do PCP, diz que o pacote laboral é rejeitado nas ruas. Recorde-se que está marcada uma greve geral para a próxima semana. Vários temas a marcarem o debate desta tarde no Parlamento, também a saúde, com o secretário-geral do Partido Socialista, José Luís Carneiro, a dizer que o Governo falhou de forma clamorosa neste setor da saúde, mas também o custo de vida, com o líder socialista acusar novamente Luís Montenegro de insensibilidade na questão do aumento dos preços dos combustíveis e também dos preços dos bens essenciais.
2: Obrigado, Inês. Temas que vão continuar de resto em destaque ao longo do programa da tarde de hoje, em edição mais curta por causa do debate quinzenal desta tarde que acompanhamos em direto.
0: E fazemos-nos à estrada agora com o Paulo Galvão.
16: Vamos começar em Vieira do Castelo, Nacional 203, cortada em Mazarefes, para a retirada de um caminhão que está tombado. O trânsito está demorado. A Nacional 103 também tem quilómetros de filas à entrada da Póvoa de Lanhoso, com trabalhos. É, a demora é para quem vem de Braga. Na cidade do Porto, filas na subida do Dragão para a A3, também entre a zona da Perlada e o tabuleiro da Ponta Rábida. Nos dois sentidos, a Avenida AEP está sujeita à demora. A A3 também com trânsito acumulado de pedroços para a AVCI. Na A3 há um acidente no sentido Porto-Braga, junto ao nó da A4, com trânsito lento. A Marginal do Porto está preenchida mais para quem vem da Foz para a Ribeira. A Ponto do Infante também está preenchida de Gaia para o Porto. Acidente na A1 na zona de Canidelo, em direção à Ponte da Rábida, com trânsito a acumular. Acidente na zona de Valadares, em direção a Gulpilhares, para quem está na A44, também com trânsito a acumular. Na A41, em direção a Matosinhos, o trânsito está parado na zona de Covelo, com um acidente, já com 2 km de fila. Na região de Lisboa, trânsito compacto na A1, está demorada entre Santiri da Zóia e entrada nas portagens da Alverca, entrada na Cril preenchida no final do Eixo Norte-Sul, em Camarate, e também no nó de Sacavém. Acidente na Avenida Infanto Henrique, junto à Rotunda de Marvila, com tudo parado em todos os acessos. Segunda circular, sujeita à demora entre os Olivais e a zona de Benfica, nos dois sentidos. Há um acidente na Radial Benfica, em direção a Campo Lido, com trânsito parado para quem vem do IC19, IC19 de Alfragide para a reta dos Comandos. Há cinco com trânsito esperado neste horário. Estrada de Passos de Arcos demorada, ponte 25 de Abril para de norte para sul, na zona de Campo Lido. Há também filas para entrar em Lisboa pela ponte na zona do Pragal. No Algarve mantemos muita demora na variante A Nacional 125, na zona de Almancil, com um acidente, com o trânsito a ser desviado para a antiga Nacional 125 e, portanto, com muita demora.
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0: 6:30, chegam agora as notícias em síntese com Ana Isabel Costa.
19: Há mais um caso a envolver uma grávida, a Unidade de Saúde do Algarve. Vai abrir um inquérito para perceber porque é que uma grávida, em fim de tempo, não foi atendida no Hospital de Faro porque não ligou antes para a Saúde 24. O caso aconteceu na última sexta-feira. Uma grávida, em trabalho de parto, foi assistida à porta do Hospital de Faro dentro de uma ambulância do INEM e foi depois encaminhada para o Hospital do Barlavento Algarvio, em Portimão, a 70 km de distância, onde foi então feito o parto. Tudo porque o Hospital de Faro, apesar de ter o serviço de obstetrícia a funcionar, apenas recebia doentes encaminhadas pela linha de saúde 24. A Ministra da Saúde também já se pronunciou sobre este episódio, mais um a envolver uma mulher grávida, e diz que a direção executiva do SNS já pediu esclarecimentos à Unidade de Saúde do Algarve. Ana Paula Martins diz que nenhuma grávida pode ficar sem atendimento quando estiver em trabalho de parto. O Primeiro-Ministro não está satisfeito com a resposta às tempestades, foi o que disse hoje no Parlamento, para acrescentar que a responsabilidade é da falta de meios das autarquias para acelerarem as respostas. Luís Montenegro garantiu que desde o meio de abril estão no terreno mais de 1.500 operacionais a limpar as florestas e que os apoios aos empresários estão concluídos em 90% dos casos. O Primeiro-Ministro disse também no Parlamento, em resposta ao líder do Chega, que não tem conhecimento de nenhuma tentativa de ocultação ou condicionamento das conclusões do relatório do Sirespo, o Sistema de Comunicações. No debate quinzenal desta tarde na Assembleia da República, André Ventura afirmou que há elementos que demonstram, sem margem para dúvida, que houve uma tentativa de ocultar informação pública sobre o Sirespo. O Primeiro-Ministro desvaloriza, diz que não conhece. O deputado único do Bloco de Esquerda, Fabián Figueiredo, defendeu hoje que a proposta do Governo de alteração das leis laborais é um zombi legislativo e que o Executivo quer ressuscitar no Parlamento este diploma, insistindo que deve ser retirado. O líder parlamentar do CDS defendeu, por seu lado, que se o Parlamento não aprovar as alterações do Governo à lei laboral, o país fica estagnado. E o Primeiro-Ministro conclui que, sem esta evolução, o crescimento económico em Portugal vai ficar comprimido.
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0: Jornal de Desporto, títulos desta edição.
20: Frederico Varandas arrasa os jogadores do Sporting. Presidente Leonino não perdoa a derrota no Jamor, mas mantém total confiança em Rui Borges. Carlos Vicente se comenta pela primeira vez o alegado interesse do Benfica. Vilas Boas desmente interesse do Porto em Gustavo Sá. Casa Pito Riense prepara um play-off da Primeira Liga. Esta noite à final da Liga Conferência, Nuno Borges avança em Roland Garros e Afonso Eulálio mantém o 5º lugar na Volta à Itália.
0: Jornal de Desporto de quarta-feira com João Gomes Dias.
20: Não deixou pedra sobre pedra. Frederico Varandas veio hoje a público e foi arrasador com os jogadores do Sporting depois da final perdida para o Torriense no estádio do Jamor. O presidente leonino acusa o plantel de falta de atitude num jogo que valia um troféu.
21: O Sporting perde aquela final porque simplesmente não competiu. Porque simplesmente não teve a atitude de quem quer ganhar um título nacional. Eu quero que de uma forma geral, e eu tenho que olhar e tenho que ser justo, aquele grupo de jogadores é um grupo que já ganhou muito. Conquistaram muitos títulos, muitos troféus, por mérito deles, mas o Sporting quer ter um grupo que continua, que queira continuar a ganhar muito.
20: Atitude, ambição e empenho, exigências de Varandas para qualquer jogador que queira representar o Sporting.
21: O Sporting quer jogadores que tenham como objetivo jogar Champions League, tenham como objetivo participar num campeonato do mundo com as suas seleções, mas o Sporting também exige que os seus jogadores tenham essa mesma ambição, esse mesmo empenho a ganhar, a jogar competições internas, nomeadamente contra equipas de escalão inferior.
20: Os jogadores claramente o alvo de toda a crítica após a derrota do passado domingo, ao contrário de um treinador que continua a ter todo o apoio do presidente, que não pensa sequer em afastar Rui Borges.
21: Rui Borges é treinador do Sporting. Rui Borges, o ano passado, levou, enquanto dirigiu a sua equipa, a nossa equipa, levou a equipa a todas as decisões, ganhou todas essas decisões, este ano levou novamente a equipa a todas as decisões e não ganhámos. Rui Borges é o nosso treinador. E sobre o Rui Borges o assunto está encerrado.
20: A última imagem é muitas vezes aquela que fica, mas Frederico Varandas recusa a política de terra queimada e tenta fazer uma avaliação mais racional a toda a temporada.
21: O Sporting acabou por atingir todas as decisões, chegou a todas as decisões, mas ao contrário da época passada, onde tinha chegado também a todas as decisões e conquistou quase todos os títulos, desta vez chegámos às mesmas decisões e não conquistámos títulos.
22: Desculpa.
21: E não conquistámos qualquer título. Ficou, para mim, atingido o objetivo mínimo, que era o 2º lugar com acesso direto à Champions League. E digo o objetivo mínimo muito na visão do adepto, porque tem ausência de troféu, mas é para o Conselho Diretivo, para a administração do Sporting, é um objetivo de grande, grande, grande importância.
20: Já sobre o futebol português, Varandas foi taxativo. Os clubes ditos mais pequenos estão reféns daquela que é uma estratégia de condicionamento levada a cabo por Porto e também por Sporting, as equipas que condicionam a arbitragem.
21: Para os clubes, com todo o respeito, ditos pequenos, que ninguém quer mudar o futebol português. Porque ficou provado que Benfica e Porto têm uma estratégia de comunicação, que é uma estratégia que já não é só de comunicação, é desportiva. Que é condicionar ao máximo a arbitragem, sem qualquer pudor, sem qualquer honestidade.
20: Porto e Benfica condicionam a arbitragem, essa mensagem deixada por Frederico Varandas, que aproveitou também esta aparição pública para voltar a alimentar a velha guerra que vai travando com André Vilas Boas.
21: O maior elogio que se pode fazer ao Sporting é que cada vez que o Presidente do Futebol Clube Porto fala, fala no Sporting. É nos festejos, é em entrevistas, e eu acho que isto, os Sporting esperaram isto por 40 anos, e eu se calhar eles não percebem, mas é um grande elogio, um grande elogio. Sobre o conteúdo, já não é a primeira vez que o Presidente do Futebol Clube Porto não é rigoroso e veio a público dizer que o Presidente do Sporting tinha chamado ladrão ao Presidente da Federação, a João Capela e a Nuno Almeida. Disse isto em plena voz, microfones, em direto para todo o país. Disse uma mentira, vocês dirão melhor como é que se há de adjetivar alguém quando mente.
20: Resposta de Varandas a Vilas Boas, depois do presidente do Porto ter falado esta manhã em declarações que vamos recuperar mais à frente neste jornal. Para já, e ainda no Sporting, o dia fica também marcado pelo adeus em definitivo de Rodrigo Ribeiro. O jovem jogador de 21 anos, que estava emprestado ao Augsburgo, assina em definitivo pelos alemães até 2029. No Benfica, nada de novo no capítulo treinador. Em dia de apresentação da candidatura de Florentino Pérez, é precisamente da Espanha que vem a primeira reação de Carlos Vicens nas notícias que o colocaram na rota do Benfica.
23: A possibilidade de
3: tem estado bastante à margem de todo o show, porque...
5: Tenho-me mantido praticamente à margem dos rumores. Tínhamos coisas importantes em jogo até ao último momento e foi uma época muito intensa e longa. Tenta-se ficar de fora deste tipo de coisas porque há muito trabalho para fazer no dia-a-dia. Muitas coisas em que nos focarmos. Estivemos focados em fazer o melhor trabalho possível com o Braga e agora, com o Departamento de Scouting e o Presidente, estamos a tentar conseguir as peças que faltam para reforçar o plantel para podermos fazer uma época melhor.
3: De reforçar esta plantilha que nos pode dar coisas interessantes.
20: Carlos Vicenes, a entrevista à Cadena Copa Baleares. Como já dissemos, Vilas Boas voltou hoje a apontar o dedo ao Sporting, em concreto a Frederico Varandas. O presidente do Futebol Clube do Porto considera que as propostas que os Leões apresentaram na última Assembleia Geral da Liga só podem ser rotuladas de uma forma.
22: Foi absolutamente patético relativamente às propostas vindas pelo Sporting. Uma, porque tem a ver com um canto mal assinalado que deu uma vitória ao Sporting indevida e uma proposta que já vem do IFAB, não vem do Sporting. Foi uma tentativa de Chico Espertice que lhes saiu muito mal, e a outra tem a ver com a postura dos presidentes. Portanto, se nós queremos aumentar as sanções pecuniárias relativamente às palavras dos presidentes, temos que liderar pelo exemplo e não ter cenários como aquele que aconteceu no Sporting Futebol Clube do Porto.
20: Crítica direta à Varandas, ainda que o próprio Vilas Boas assuma que também terá de melhorar no próximo ano.
22: Assumir também a minha responsabilidade, no fundo há um nível de educação que temos que estar, pelo exemplo que temos que dar. Seguramente podem contar com o presidente do Futebol Clube do Porto para isso, mas no entanto vivemos no campo das emoções e é importante que determinados níveis não sejam ultrapassados.
20: A promessa de Vilas Boas, que sobre o mercado de transferências desmentiu o interesse no médio Gustavo Sá, ao mesmo tempo que disse que não há qualquer proposta do Barcelona por Yacoub Kivior. Ora, ainda nos Dragões, mas no feminino, o emblema azul e branco renovou hoje contrato à central Mariana Azevedo, uma das mais utilizadas na temporada de sucesso que agora terminou.
23: É um dia especial, acho que todas as jogadoras ambicionam isto e, acima de tudo, é o início de uma caminhada muito bonita e espero honrar esta camisola como ela merece.
20: Mariana Azevedo, central de 30 anos, que renovou com o Futebol Clube do Porto. O Casa Pito Riense joga amanhã pela última vaga na próxima edição da Primeira Liga. Após o empate a zero em Torres Vedras, os dois clubes defrontam-se em Rio Maior a partir das 8 da noite e do lado do Casa Piano, o Álvaro Pacheco já garantiu uma equipa preparada.
24: Estamos motivados, estamos com muita vontade de jogar. Sabemos a responsabilidade deste jogo, sabemos que temos aqui a oportunidade para conquistar aquilo que é um objetivo. Então, portanto, sabemos que para o conquistar temos de ser nós, temos de ser Casa Pianos.
20: Importa dizer que, ao contrário do Casa Pio Torriense, não fez a conferência de imprensa de antevisão para este jogo marcado para amanhã às 8 da noite e que pode seguir aqui na rádio com informações de João Santos Correia. Ainda no Futebol Nacional, algumas notas desta tarde. O Vitória de Guimarães anunciou que vai defrontar o Santos a 12 de julho às 6 da tarde no estádio Dom Afonso Henriques, jogo de preparação para a nova época. O Famalicão contratou a título definitivo o central Vojin Serafimovic, que estava na Liga Revelação, já na equipa minhota. E por falar em Minho, o Gil Vicente anunciou que vai arrancar os trabalhos para a nova temporada com a habitual bateria de exames médicos no dia 29 de junho. Foram de longe os três jogos com mais audiência na Primeira Liga. Os duelos do Moreirense em casa, em sinal aberto, com os chamados grandes do futebol português, superaram qualquer um dos clássicos da temporada que agora terminou. Para se ter uma ideia, o Moreirense-Porto, o jogo mais visto, teve uma audiência de quase 1 milhão e 500 mil espectadores, ao passo que o Porto Sporting, clássico com maior audiência, não chegou sequer aos 700 mil. Hoje é dia de decisões na Liga Conferência, final entre Rayo Vallecano e Crystal Palace, agendada para as 8 da noite em Leipzig, na Alemanha. Na formação inglesa, o técnico Oliver Glasner vai à procura de mais um troféu à frente dos londrinos.
25: Acho que é especial para os jogadores e para o clube, porque sei quão arduamente todos os jogadores e membros da equipa técnica trabalharam durante a época. Vai ser o nosso jogo número 60 esta temporada.
20: E nos espanhóis, o também treinador Íñigo Pérez diz que o poderio financeiro, que é superior do lado do adversário, não dá favoritismo à equipa do Palace.
26: Nas comparações que há entre uma equipa e outra.
25: As comparações que houver entre uma equipa e a outra relativamente às diferenças de orçamento e aos valores de mercado não têm nada a ver com o futebol nem com o jogo. Penso que devemos representar muito bem o que é o bairro de Vallecas, as nossas pessoas e os nossos adeptos.
20: Crystal Palace, Rayo Vallecano, no final da Liga Conferência marcada para hoje às 8 da noite. À mesma hora, mas na cidade do Porto, arrancam as meias finais dos playoffs do do Campeonato Nacional de Hóquei em Patins, Porto e Sporting dão esse tiro de partida numa eliminatória que só vai ficar resolvida à melhor de 5 partidas. Nos Dragões, o já experiente Gonçalo Alves diz que é importante começar desde já a vencer.
1: Muito importante este primeiro jogo em casa, é importante vencermos. Queremos marcar já uma posição neste jogo e queremos muito vencer para meter mais pressão do lado do Sporting.
20: E no Sporting, o técnico Edu Bosch regressa a um palco que tão bem conhece, já sabe também aquilo que pode fazer toda a diferença.
4: Os pormenores, como sempre, vão a fazer a grande diferença neste jogo. E os pormenores são os artistas que eles vão a fazer.
20: Porto Sporting às 8 da noite. Recordo que o jogo 1 da outra meia-final joga-se amanhã às 9 da noite na Luz, duelo entre o Benfica e o Hóquei de Barcelos. Notas finais nesta edição. Nuno Borges continua a avançar em Roland Garros. O tenista português venceu o sérvio Miomir Kecmanovic em 4 sets, parciais de 3-6, 6-2, 6-1 e 6-2, em apenas 2 horas e 14 minutos de encontro. Borges chega pelo segundo ano consecutivo à terceira ronda. Já sabe que nessa fase vai defrontar o russo e antigo top 5 mundial, Andriy Rublev. E fechamos com o ciclismo. Depois de concluída a 17ª etapa da Volta à Itália, o português Afonso Eulálio mantém a 5ª posição da geral, a 5 minutos e 40 segundos de Jonas Vingegaard. A tirada de hoje, de 202 km, já contou com 3 contagens de terceira categoria e foi conquistada pelo dinamarquês Michael Valgren, ele que se destacou entre os muitos corredores que hoje estiveram em fuga.
0: João Gomes Dias nesta edição do Jornal de Desporto, também em simultâneo com a RTP Antena 1 Açores, RTP África e RTP Mundo e online em permanência em desporto.rtp.pt. E seguimos com o tema do desporto, até porque no fim de semana passado aconteceu em Las Vegas uma competição desportiva no mínimo singular. É a seleção natural, já a seguir com o David Marçal.
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0: Na seleção natural de hoje, vamos até Las Vegas com o David Marçal. Porquê Las Vegas? Porquê Jogos Olímpicos? Porquê desporto? E porquê esteroides?
1: Olá, olá, Karina. Olá. Sim, venham a Las Vegas comigo.
0: Vamos a isso.
1: Para falar de uma competição desportiva que aconteceu no fim de semana passado e que parecia saída de um episódio do Black Mirror. Os organizadores chamaram-lhes Enhanced Games, ou em português, os Jogos Melhorados. E a ideia é muito simples. Os atletas podem usar substâncias dopantes, destes esteroides anabolizantes, testosterona, hormona de crescimento, desde que tudo aconteça com supervisão médica. Os organizadores apresentaram isto como o futuro do desporto e as autoridades de antidopagem chamaram-lhes um circo perigoso. Mas eu ia começar pelo fim, ou seja, pelos resultados. Agora que os jogos já aconteceram, podemos fazer uma pergunta interessante. E o que é que saiu dali? Porque a promessa era quase sobre-humana, era bater os recordes todos na natação e no atletismo. Os promotores falavam em redefinir os limites biológicos do corpo humano, uma espécie de Fórmula 1 farmacológica do desporto. Mas os resultados reais foram bem mais modestos. O destaque principal foi nos 50 metros livres de natação. Um nadador grego, Christian Gokomelev, eu não sei dizer isto, Gokomelev, fez 20,81 segundos nos 50 metros livres. Um tempo extraordinário, mas abaixo do recorde mundial oficial. Uhum. Mas com um detalhe, o recorde não é reconhecido oficialmente, não apenas por causa das substâncias dopantes, mas porque o fato que ele usou também não seria permitido nas competições normais.
0: Sim.
1: O Golomev recebeu um prémio de $1,000,000. Nada mal.
0: Olha, quem me dera a mim.
1: Já nos 100 metros, Fred Curley, um atleta americano, venceu a prova com 9,97 segundos nos 100 metros. Um grande tempo para um ser humano normal, eu acho que isto é melhor do que eu faria. Mas longe de parecer uma grande revolução biológica. Por exemplo, Usain Bolt, no seu imbatível recorde do mundo, fez 9,58 segundos, sem doping.
0: Certo.
1: Portanto, e talvez o detalhe mais irónico é que várias provas acabaram por ser ganhas por atletas que afirmaram não usar substâncias dopantes. Ou seja, no primeiro grande evento do doping, alguns vencedores eram atletas convencionais. Isto torna tudo ainda muito mais interessante, porque os jogos melhorados não são apenas uma competição, eles são uma provocação ética. E esse é o grande argumento dos organizadores, que eles fazem uma constatação desconfortável. É que o desporto moderno já é profundamente artificial. Os atletas treinam com a ajuda de ciência de ponta, biomecânica, algoritmos, dietas calculadas ao milímetro, medicina desportiva avançada, análise genética, câmaras hiperbáricas. Uhum. Portanto, porque é que aceitamos todas essas formas de otimização, mas tratamos os fármacos como uma fronteira moral absoluta? É este o ponto de partida da organização. É uma pergunta difícil e provocadora, e na visão dos organizadores, que vêm muito do universo de Silicon Valley, do biohacking, do transhumanismo,
0: claro,
1: aquela ideia de que a tecnologia deve permitir ultrapassar os limites biológicos humanos, inclusivamente viver para sempre. Portanto, na visão deles, o problema da dopagem é apenas ela ser clandestina. Mas obviamente há uma oposição feroz da comunidade médica, das agências antidopagens. Por exemplo, a agência antidopagem dos Estados Unidos diz que os jogos melhorados normalizam práticas perigosas e enviam uma mensagem muito tóxica aos jovens atletas. A ideia é que para competir ao mais alto nível talvez seja necessário modificar quimicamente o corpo. E é preciso lembrar que muitos dos efeitos destas substâncias podem aparecer anos depois, tais como problemas cardiovasculares, lesões no fígado, infertilidade, depressão, ansiedade. Portanto, o facto dos jogos decorrerem com supervisão médica não significa uma segurança
0: total.
1: De longo prazo. Total. E há uma lógica quase inevitável. Quando uma tecnologia melhora o desempenho, rapidamente deixa de ser uma escolha individual e passa a ser uma obrigação competitiva. Portanto, se estas coisas fossem legalizadas no desporto normal, toda a gente teria que usá-las. Outro argumento que os organizadores destes jogos usam é a ideia de que nós aceitamos já muitas coisas no desporto tradicional. Aceitamos desportos que destroem joelhos, ombros, cérebros, pugilistas sujeitos a traumatismos repetidos, mas depois a simples ideia de haver substâncias dopantes provoca imediatamente um horror moral. Portanto, eles perguntam onde é que traçamos exatamente a linha entre treino e engenharia humana. O que é um atleta natural em 2026? Portanto, para já, estes jogos melhorados não demonstraram ser o futuro do desporto, mostraram ser um espetáculo estranho, meio falhado e distópico, mas fazem-nos pensar nesta questão que é a dificuldade crescente em separar o desempenho humano da optimização tecnológica do corpo.
0: É caso para dizer, e esperemos nós, que o que acontece em Las Vegas que fique.
1: Fique em Las Vegas.
0: Em Las Vegas. Até à próxima.
1: Até à próxima, Karina.
0: A próxima é já na sexta-feira, no programa da tarde. É o regresso de David Marçal para, mais uma vez, fazermos seleção natural na Antena 1. E mais uma vez agora, nova ronda pelo trânsito com o Paulo Galvão.
2: Evitar a variante A Nacional 125, está cortada em Almancil. A Nacional 125 está mesmo ali ao lado, é a alternativa, mas também com um trânsito demorado. Temos esta hora um acidente na saída para Alverca, na A1, com um trânsito a acumular a partir de Santa Iria da Zoia. Há também dificuldades à chegada ao Inventado, na A8, para sair de Lisboa para Torres Vedras, com trânsito acumulado. Ponte Vasco da Gama, com o final do tabuleiro lento até à saída para o Montijo. Acidente na Avenida Infanto Henrique, na zona da Rotunda de Marvila, com trânsito parado em todos os acessos. Entrada na Cril, preenchida no Norte de Sacavém, sem grande demora, junto ao túnel do Grilo. Segunda circular, para arranque entre o Terminal 2 do Aeroporto e a zona de Benfica. Há filas nos acessos às imediações do Estádio da Luz para o segundo dia de concerto de Bad Bunny. Para a ponte 25 de Abril, a fila está em Campo Lido. Os acessos estão ainda preenchidos de norte para sul. Também há alguma resistência para entrar em Lisboa pela ponte na zona do Pregal. Estrada Nacional 10 a evitar na zona de Correios. Houve acidente. Há fila também na zona do Fogoteiro e na ligação do Casal do Marco à Quinta do Conde. Há 5 de caselas para o estádio, apenas lenta. O mesmo no IC19 de Alfragide para a reta dos comandos da Amadora. Na região do Porto, temos esta hora trânsito compacto na A41, houve um acidente na zona de saída de Covelo, no sentido Espinho-Matosinhos. O trânsito está bastante parado, filas também na subida do Dragão para a A3 na VCI, entre Francos e no tabuleiro da Ponta Rábida, saída do Porto para Matosinhos no Pararranca. Na A28, a VCI está também lenta, entre o Amial e a saída para Braga. Mais a norte temos para resolver duas situações, uma com trabalhos que já foram levantados na Nacional 103 à entrada da Póvoa de Lanhoso. O trânsito começa a escoar para quem vem de Braga. Outra, Nacional 203, cortada em Mazarefes, Viana do Castelo, para a retirada de um pesado que está tombado, com trânsito cortado. Nacional 235, na ligação da Aveiro Oliveira do Bairro, com trânsito parado na zona de Nossa Senhora de Fátima, com vários quilómetros de fila, devido a uma avaria de um semáforo pela segunda vez nas últimas duas semanas.
0: Para obter ou dar informações também sobre o trânsito,

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1: É atual ou não é? É, pois. Hostel da Mariquinhas com Gisela João e está na hora do Postal do Dia, agora com Luís Osório. Não se esqueça que fica também disponível em podcast, mas já lá vamos. Hoje há uma história para ouvir.
2: De vez em quando, ouços. Mas a primavera já não chega da mesma maneira. Vem atrasada ou não nasce como era hábito. As flores tornaram-se tímidas nas cidades, como se tivessem receio de incomodar ou de se fazerem notadas. Mas ainda os escuto em certas árvores, em certos momentos de pausa das chuvas ou do vento, ou quando estou atento. Os pássaros não voam como antes, dançam menos, cantam sem a alegria da minha juventude, ou então sou eu que perdi a utopia poética de reconhecer a felicidade nos outros, mesmo que seja o sorriso do piar dos pássaros. Mas há tanto barulho nas cidades. Talvez exagere, talvez o seu silêncio aos meus ouvidos seja culpa do ruído, da sobreposição de carros e pessoas, mas sinceramente acredito pouco que continuem a piar como antes. Têm a vantagem de poder arranjar casa barata em árvores mais tranquilas e fora da cidade, e são tudo menos parvos. Só pode ser isso. A passarada foi embora dos lugares em que as montanhas de betão se sobrepõem às nuvens. Os chilreais do roxinol, do pardal, do melro, as andorinhas e andorinhões que chegavam no final dos anos letivos, os milharucos que habitavam nas árvores de fruto. Mesmo que não me esforçasse, mesmo que não me pusesse à escuta, ouvia-os com nitidez. Eram a banda sonora da vida, um som presente e eterno, como todas as coisas que acreditamos serem imutáveis. Mas nada é para sempre. Os pássaros fugiram de nós, fartaram-se da nossa companhia e os nossos filhos e netos já não sabem do que estamos a falar. A sua banda sonora é outra, não podem ter saudades do que nunca verdadeiramente conheceram. Estamos mais sozinhos, não demos por isso, mas estamos mesmo mais sozinhos.
1: Pode dizer-se que é quase um estudo sociológico este Postal do Dia do Luís Osório. E como dizia há pouco, fica disponível em podcast na RTP Play, também em antena1.rtp.pt e ainda nas redes sociais da rádio que liga Portugal. Ora, daqui a pouco, depois das notícias das 7 da tarde, vamos conhecer o inventário pessoal de António Barreto, sociólogo e também investigador. E é sempre pedido ao convidado para trazer um objeto do seu inventário pessoal. Será que adivinha qual é?
3: Pertence a um barco, pertenceu a um barco, uma nau. A nau chamava-se Nossa Senhora dos Mártires.
1: Pertenceu a um barco. É para descobrir depois das 7 no inventário pessoal, uma conversa conduzida pela Mafalda Anjos, hoje com António Barreto. E amanhã, tempo quente novamente, com céu em geral pouco nublado, mais nublado apenas no litoral.

0: Aveiro chega aos 23 graus, Porto 26, Viana do Castelo e Faro 27, Guarda e Leiria 29, Coimbra 31, Viseu e Setúbal 32, Braga e Lisboa 33, Bragança, Vila Real, Porto Alegre e Santarém 34, Beja 35, Castelo Branco 36 e por último Évora chega aos 37 graus.
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0: Sete horas no continente e na Madeira, seis nos Açores. Voltamos às temperaturas, até porque a esta hora estão 18 graus em Ponta Delgada, 21 no Funchal, 29 no Porto, também em Coimbra e em Faro, 30 em Lisboa. E a esta hora também, Nuno, voltamos à atualidade, quais são os principais títulos?
2: A administração da Unidade Local de Saúde do Algarve e a entidade reguladora vão investigar. O Hospital de Faro recusou admitir uma grávida em trabalho de parto, que não ligou antes para a linha SNS 24. A ministra da Saúde diz que não pode acontecer, mas ainda espera pelos esclarecimentos do hospital. Lucky Luke, Speedy Gonzalez e Cebolinha, algumas das figuras de animação destacadas esta tarde durante o debate quinzenal na Assembleia da República. O primeiro-ministro rejeitou falhanços, mas admitiu que nem tudo está a correr bem na resposta às tempestades do início do ano.
0: Nuno Rodrigues, nesta edição das 7 no programa da tarde.
2: A entidade reguladora da saúde vai investigar o que aconteceu em Faro, onde o hospital terá recusado atender uma grávida em trabalho de parto que foi às urgências sem ligar antes para a linha SNS 24. A SIC, que noticiou este caso, conta que a mulher, grávida de 40 semanas, chegou sem ter feito o contacto prévio para a linha de saúde, por isso o hospital não a atendeu. O INEM, que assistiu a grávida à porta da urgência, ainda insistiu, mas o hospital ordenou o transporte desta mulher para Portugal, Timão, a cerca de 70 quilómetros. Num esclarecimento enviado esta tarde à agência Lusa, o regulador anunciou uma investigação, lembrando desde já que a referenciação e orientação prévia através da linha SNS 24 não pode comprometer o direito de acesso dos utentes a cuidados de saúde, ainda para mais em situações de risco. Ana Paula Martins, a ministra da Saúde, também concorda com esta ideia.
3: Uma senhora grávida que, mesmo não tendo sido referenciada através do SNS 24, mas que entra numa situação digamos, pré-trabalho de parto ou com, digamos, as características que estão definidas na legislação, não pode não ser aceite. Nós estamos à espera, naturalmente, que a Unidade Local de Saúde nos dê uma informação detalhada do sucedido, mas havendo uma situação que claramente sai daquilo que são as normas instituídas, tem que ser corrigido, possivelmente através de formação dos profissionais.
4: Tendo em conta isso, pode estar em causa a abertura de um inquérito?
3: A própria Unidade Local de Saúde tem mecanismos para abrir esses inquéritos internamente, se entender que o deve abrir.
2: De resto, a administração da Unidade Local de Saúde do Algarve já anunciou, entretanto, a instauração de um inquérito. A mulher grávida que não foi atendida em Faro por não ter ligado antes para a linha SNS 24 foi transportada para Portimão. A criança nasceu pouco depois da chegada da mãe a este hospital. Caldas Afonso, médico que liderou a comissão responsável por reorganizar as urgências de obstetrícia, ouvido há pouco pela Antena 1, diz que tem acompanhado os detalhes deste caso com alguma surpresa.
5: Com alguma perplexidade. Uma senhora, uma grávida que está em trabalho de parto e que vai a um serviço de urgência, tem que ser observada. Ligando para o SNS 24, já pode dar uma orientação mais rápida, mas pode não dar tempo para ligar ou não conseguir ligar e dirigir-se ao serviço de urgência da obstetrícia. Tem que ter um obstetramento, tem que ter aí uma triagem, tem que ser aí observada. E depois orientada de acordo com a situação que se coloque no momento, não é? Independentemente de estarem num plano de contingência, que era o caso, tanto para o colo e para as urgências internas, mas uma coisa é saber se a senhora estava em condições de fazer a viagem até Portimão para ter o parto, que felizmente foi o que aconteceu, e bem, parto normal, felizmente que sim, mas podia não ser o caso, e portanto merecia uma observação. E, portanto, alguém que está em trabalho de parto, seja um serviço de urgência, não pode ser não atendida, não é?
2: Com perplexidade, é assim que Caldas Afonso, médico, está a acompanhar os acontecimentos de Faro, onde o hospital terá recusado atender uma grávida em trabalho de parto que foi às urgências sem ligar antes para a linha SNS 24. No Parlamento, o Primeiro-Ministro lembrou esta tarde que os territórios afetados pelas tempestades correm maior risco de incêndio nos próximos meses. Luís Montenegro sublinha, no entanto, que o Governo já mobilizou operacionais para essas regiões e está a procurar reforçar os trabalhos de limpeza.
1: Limpeza de florestas. O Governo constituiu um comando integrado de prevenção e operações que está a funcionar precisamente em Leiria, que terei a ocasião de visitar ainda esta semana. Neste momento, desde o dia 13 de abril, estão no terreno mais de 1.500 operacionais. Foram feitos contratos com 26 municípios. Temos já a desobstrução da rede viária que foi obstruída por árvores em mais de 15 mil quilómetros, senhora deputada. Estamos até o momento em contacto direto com as autoridades locais de proteção civil, com o Comando Nacional da Autoridade Nacional de Emergência e Proteção Civil, em conjunto com os municípios, para termos a resposta no terreno já.
2: Luís Montenegro, no debate quinzenal desta tarde na Assembleia, onde recusou falar em falhanço, assumindo ainda assim, Inês Amaixa, que está insatisfeito com os processos de apoio à reconstrução de casas.
6: A resposta pós-tempestades entrou debate adentro à boleia do relatório do Presidente da República, que concluiu falta de coordenação, cultura de improviso e que deve ser acelerada a chegada dos apoios às populações. Luís Montenegro desvaloriza as críticas.
1: As palavras que estão constantes no relatório da presidência aberta de Sua Excelência ao Sr. Presidente da República são palavras muito válidas, são um contributo muito válido que está praticamente todo incluído naquele que é o desenho e neste momento já a implantação do PTRR.
6: Durante o debate, o LIVRE e o Partido Socialista alegaram falta de preparação na resposta ao comboio de tempestades. Já André Ventura do Chega vai mais longe sobre os apoios dados.
7: São 36 mil candidaturas, mas só 9 mil é que foram pagas. 36 mil e só 9 mil é que foram pagas. Sr. Primeiro-Ministro, não há desculpa para isto. É um falhanço em toda a linha do seu governo.
1: Sinceramente, o Sr. Deputado não tem razão para falar aqui em falhanço. O Sr. Deputado pode ter razão, e eu admito isso, que não houve ainda capacidade de resposta da administração pública como um todo para tantas solicitações.
6: Por outras palavras, o Primeiro-Ministro responsabiliza assim as autarquias pelos atrasos na chegada dos apoios ao terreno.
1: É verdade, os municípios não têm tido a capacidade de resposta que é necessária, Sr. Deputado. As pessoas não estão a dar essa resposta nos municípios não é porque não querem, é porque não podem, porque não têm meios ou porque não têm pessoas.
6: Apesar disso, no que toca às empresas, o apoio já está concluído em mais de 90% dos pedidos, diz Luís Montenegro, num debate marcado por temas como a saúde, o Siresp ou a lei laboral e que teve até direito à banda desenhada. Hugo Soares comparou Ventura a Lucky Luck, Carneiro a Speedy Gonzalez, já Ventura respondeu com o Cebolinha e chamou Luís Montenegro de Peter Pan.
2: Figuras de animação não faltaram no debate desta tarde. No Parlamento, o Primeiro-Ministro aproveitou para suspender a recolha de dados biométricos nos aeroportos por causa das horas de espera para quem chega de fora do espaço Schengen, alegadamente esperas causadas pelas falhas no novo sistema europeu de controlo de passageiros. Disse o Primeiro-Ministro que não é um exclusivo do nosso país. O Conselho Internacional de Aeroportos da Europa, Rita Fernandes, confirmou esta tarde que não é só em Portugal que há problemas.
8: Os tempos de espera que chegam às 3 horas e meia em momentos de maior movimento significam um aumento de mais 1 hora e meia do que em abril. É o que mostra o relatório do Conselho Internacional de Aeroportos da Europa. Foram analisados 45 aeroportos dentro da União Europeia e na lista aparecem agora aeroportos que registam esperas excessivas, aeroportos que antes nem sequer tinham esse problema. Os atrasos de 3 horas e meia são nos controlos de fronteiras, registam-se nas partidas e nas chegadas, mesmo quando o sistema de entrada e saída da União Europeia é suspenso temporariamente. É o sistema que substituiu os carimbos no passaporte e passou a registar de forma digital quem entra e sai da União Europeia. Os problemas são a falta de pessoal no controlo de fronteiras. Há também falhas técnicas no próprio sistema.
2: A propósito do caso português, Luís Montenegro voltou a admitir esta tarde suspender a recolha de dados biométricos e anunciou que já a partir do final do próximo mês de junho vão entrar mais 300 agentes da PSP para tentar diminuir as filas de espera, em particular no aeroporto de Lisboa. Donald Trump volta a repetir mais uma vez que o Irão quer muito chegar a um acordo para o fim da guerra, mas os Estados Unidos ainda não estão propriamente satisfeitos com as condições que têm sido apresentadas. O presidente norte-americano considera, por exemplo, Sérgio Infante, que nenhum país pode controlar o Estreito de Hormuz.
9: Donald Trump não quer nenhum país a controlar a passagem marítima. Hoje, Oman anunciou que está a negociar com o Irão, controla dois sobre o Estreito de Hormuz. Mas o presidente norte-americano avisa que esta hipótese está completamente fora de causa. O estreito será uma passagem livre e aconselhou Oman a comportar-se, porque senão irá pelos ares, para dizer logo a seguir com um sorriso que eles sabem disso e, portanto, está tudo bem. Mas nestas declarações, Donald Trump colocou na mesa uma nova pré-condição para um acordo de paz com os iranianos. Os vários países do Golfo assinarem o Tratado de Abraão, que normaliza as relações de cada Estado com Israel.
10: Eu gostava de ver os países de que estamos a falar, Arábia Saudita, Qatar e os outros. Nós gostávamos que assinassem os acordos de Abraão. Seria histórico, mas para ser honesto, eu acho que eles nos devem isso. Aqueles países devem-nos isso. Mas eu não sei se vamos obter um acordo se eles não assinarem. Essa é a verdade.
9: A nova pré-condição para a paz no Irão, e logo a seguir uma jornalista pediu a Trump para confirmar se o fim da guerra está também relacionado com a assinatura do Tratado de Abraão. O presidente norte-americano fugiu à questão, mas foi dizendo que entre ter um acordo de paz com o Irão bom ou muito bom, prefere a segunda hipótese, garantindo também que não vai aliviar as sanções financeiras, e nestas declarações assumiu que se sente desconfortável com a hipótese do urânio enriquecido do Irão seguir para a China ou para a Rússia.
2: Declarações de Donald Trump, já depois da Casa Branca ter negado hoje estar a negociar com o Irão a retirada de militares norte-americanos desta região em troca da reabertura do Estreito de Hormuz.
0: O programa da tarde fica hoje por aqui, regressa amanhã às 4. Até amanhã,
2: Nuno.
0: À
2: hora de sempre, até amanhã.
0: À hora de sempre. Edição das 7 com Nuno Rodrigues, em simultâneo com a RTP Antena 1 Madeira, também com a RTP Mundo. Informação em permanência online em noticias.rtp.pt. Doze minutos depois das 7 da tarde, Paulo Galvão, leva-nos contigo.
11: Vamos começar no Alto Alentejo, ligação de Porto Alegre a Gavião, Nacional 118, com um acidente com gravidade junto ao cruzamento para Ponte Sor. O trânsito está muito condicionado. Na região do Algarve mantemos a Nacional 125 com demora para atravessar Almancil, uma vez que a variante ainda tem um acidente que está a ser resolvido. O trânsito tem estado a ser desviado para a Nacional. Filas também na ligação da A1 às portagens de Alverca, a partir de Via Longa. Temos também um acidente em fase de resolução à chegada às portagens de Loures, na A8, a complicar para quem está a sair de Lisboa, mas com tendência para melhorar. Entrada na Cril, onde mora no Nó de Sacavém, acidente por resolver na Avenida Infante Dom Henrique, em direção ao Parque das Nações. Para quem vem do interior da cidade de Lisboa, há trânsito demorado junto à rotunda de Marvila. Segundo circular completa entre o Terminal 2 do aeroporto e a zona de Benfica. O sentido inverso também está no Pararranca, trânsito parado para a Ponte 25 de Abril, na zona de Campolide, em direção ao Tabuleiro. Há, no sentido inverso, um acidente na Avenida da Ponte, a complicar a entrada em Lisboa. Para quem vem na Ponte 25 de Abril, a A5 está completa do Alto de Monsanto para as Amoreiras, sem grandes paragens em direção ao Cascais, e C19 sem grandes paragens em direção a Sintra. Na região do Porto, temos um acidente com trânsito parado na A41, sentido Espinho Matosinhos, depois da saída de Covelo. Subida do Dragão para a A3 na VCI em hora de ponta, trânsito lento apenas na ligação do Nau de Francos ao Tabuleiro da Ponte da Arrábida, e filas para sair do Porto para Matosinhos na A28.
0: E como não voltamos a falar os dois, entretanto, neste programa da tarde, tu regressas daqui a pouco, eu encomendei uma coisinha só para ti. Queres de novo?
11: É um Bad Bunny, que já percebi, não é?
0: É, gostas?
11: Eu gosto. Ei.
0: Pronto, é isto mesmo. O Bad Bunny passou para dizer aí ao Paulo Galvão.
11: Só isso. Era só isso, não é?
0: Só isto, era muito só bem. Isto. Até amanhã, Paulo. Carinho. A linha verde está disponível até às 8 da noite, 821-0101, 821-0101. Há inventário pessoal para ouvir já a seguir. Mafalda Anjos conversa hoje com o sociólogo e investigador António Barreto.
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0: São muito poucos aqueles que fazem um percurso notável na academia, na política, na imprensa, na cultura e na sociedade civil. E entre esses, ainda são menos os que conquistam pelo caminho uma autoridade quase consensual. António Barreto, 83 anos, uma referência na ciência social e política em Portugal, é um destes raros casos. Nasceu no Porto, viveu em Vila Real até terminar o liceu, estudou Direito na Universidade de Coimbra, onde aconteceu a sua iniciação política, onde fez teatro também e onde teve de trabalhar numa fábrica de bolachas para ajudar a pagar os estudos. Em 1963, acabou por exilar-se na Suíça e ali licenciou-se em Sociologia e fez também o doutoramento, anos mais tarde. Trabalhou na Universidade de Genebra e no Instituto de Pesquisas das Nações Unidas para o Desenvolvimento Social. Depois do 25 de Abril, regressou a Portugal e ajudou a construir a democracia portuguesa como deputado à Assembleia Constituinte e ministro da Agricultura de Mário Soares naqueles anos quentes, de 1976 a 1978. Para a história ficará a chamada Lei Barreto, que devolveu as terras ocupadas na reforma agrária aos seus anteriores proprietários. Voltaria ao Parlamento entre 1985 e 1991, mas a sua carreira foi sobretudo dedicada à academia e ao conhecimento, como professor universitário, investigador, primeiro presidente da Fundação Francisco Manuel dos Santos e fundador da Pordata. Diz que viveu várias vidas, tem na fotografia muito mais do que um passatempo, com vários livros e exposições no currículo, adora viajar e nos outros diz que preza acima de tudo a lealdade. Eu sou a Mafalda Anjos, sou jornalista e neste programa Inventário Pessoal, também disponível em antena1.rtp.pt e nas plataformas de podcast habituais, falo com pessoas notáveis, com muito para partilhar. Fiquem connosco. Obrigada, professor António Barreto. É um gosto enorme.
1: Obrigado,
0: tê-lo,
1: Mafalda, muito prazer.
0: Tê-lo aqui connosco na Antena 1. E este programa arranca com um desafio aos nossos convidados, que é que nos tragam um objeto com um significado especial. O que é que escolheu trazer-nos? Que eu não sei o que é e por isso estou expectante.
1: Hesitei muito e finalmente trouxe-lhe isto.
0: Professor António Barreto entrega-me um frasquinho de vidro com pimentas.
1: Com pimenta.
0: Então, conte-me.
1: Essa pimenta pertence a um barco. Pertenceu a um barco, a uma nau. A nau chamava-se Nossa Senhora dos Mártires. Fazia parte da carreira da Índia, entre Portugal e a Índia, obviamente. E foi, afundou-se em frente a Lisboa, em São Julião da Barra. Está atualmente no fundo do rio. Foi descoberta há 20 anos pelos mergulhadores portugueses. E tinha, tinha duas cargas. Tinha uma carga de pimenta e uma carga de cerâmica chinesa. Aqui um bocadinho desfeito, com certeza, mas uma parte da pimenta estava intacta. E eles conseguiram, com o aspirador, retirar uns quilos, não sei, de pimenta cá para fora e está hoje conservada. Se conserva-se bem com um bocadinho de álcool ou está totalmente seca. Perdeu a matéria interior, tem só a casquinha. Se olhar bem, é só a casquinha. Portanto, a data, creio que disse tudo menos a data. A data foi 1606.
0: Extraordinário. Portanto,
1: há 420 anos que o barco está em frente a Lisboa e que esta pimenta é uma espécie de metáfora, se quiser, para o que Portugal foi, para o que as coisas se conservam, para o que o património é e serve e nos ensina e nos ajuda. Quando alguém me ofereceu este bocadinho de pimenta, eu fiquei muito comovido. Está hoje num sítio de honra em minha casa.
0: Imagino.
1: Fiquei muito comovido. Parece nada, parece pimenta comprada no supermercado anteontem.
0: Lembra-me também uma frase que eu vi sua, que no fundo também nos dá o início para esta conversa, e cola muito bem, que é que a sua vida está cheia de destroços. Foi acumulando e vivendo várias vidas e deixando muitas coisas para trás.
1: A palavra destroços não é necessariamente mal. São testemunhos ou restos, ou destroços verdadeiros. Eu comecei a minha vida no Porto, depois no Douro, na Régua, em Vila Real, Coimbra, Genebra, o mundo. Se a terra para mim é Vila Real, o mundo é Genebra, na Suíça. Tive muitos diferentes episódios de vida política, de vida social, de vida académica. Com a minha idade já se contam os que sobram. E lembro muito bem dos que morreram. Alguns grandes, grandes, grandes amigos, familiares. E tudo isto somado... Eu não tenho a ideia de ter obtido uma vida unitária...
0: Linear.
1: Linear, sempre de felicidade ou sempre a melhorar. Não, tive uma vida muito complicada, contraditória, a melhorar por vezes, a piorar.
0: Com avanços e
1: recursos. O meu balanço é muito bom. Eu acho que fui um homem com sorte. Pelo sítio onde nasci, pelos meus pais, pelos meus irmãos, pelas oportunidades que eu tive. Evidentemente não é só sorte, a gente tem que fazer alguma coisa por isso. Mas tive sorte. Há gente que fez tanto ou mais do que eu e que não teve tanta sorte. E portanto esta ideia de destroços é mais a ideia de restos de vidas sucessivas, muitas vezes diferentes.
0: De grandes mudanças.
1: Não necessariamente destroços de guerra e de morte.
0: Uhum. Então vamos a esses primeiros anos que mencionava, que de facto são essenciais. Em que contexto familiar é que nasceu e que foi criado? Qual foi no fundo a sua lotaria genética e social?
1: Os meus pais eram uma estranha espécie, porque eram conservadores liberais. Tiveram 7 filhos, eu e os meus irmãos, todos homens.
0: E o António estava em que ordem?
1: O terceiro. A minha mãe dizia muitas vezes, felizmente que não tive rapariga, que são mais difíceis. Mas eles eram religiosos, eram católicos, muito. Tinham simpatias mais à direita do que à esquerda.
0: Vinham de famílias monárquicas?
1: Sim, o meu pai era monárquico, militante mesmo. Era engenheiro civil. A família deu-me esta dualidade de um pouco de conservadorismo, um pouco de liberdade, de liberalismo. Depois deu-me livros.
0: Isso é um privilégio, claro.
1: Meus pais ensinaram-me a ler. Não só ensinar realmente, antes de ir para a escola, mas ensinaram-me a gostar de livros. E a pensar livros, a viver com livros, viver rodeado de livros. E isso foi bom. Depois os meus pais e as minhas tias, a minha família na Régua, tinham pequenas propriedades de vinho do Porto. E o vinho do Porto faz parte da minha vida muito, muito funda. Comecei a beber muito cedo.
0: Com que idade?
1: Não se pode dizer, certamente antes da idade maior. Não se pode dizer porque hoje deve ser considerado
0: maus tratos.
1: Mas eu
0: sim,
1: bebia,
0: mas eram outros bebia, tempos,
1: bebia,
0: claro.
1: Sobretudo vinho do Porto, que era um cálice de vinho do Porto. Aprendi muito cedo a fazer vindima, a pisar uvas nos lagares. E a gostar do vinho do Porto, a gostar no sentido da história do vinho do Porto. Já escrevi sobre o vinho do Porto, já fotografei muito o Douro, a vindima, as uvas, as vinhas, já filmei. O Douro também ficou muito forte na minha vida, na minha história. Em 1958, tive um dia em Vila Real, uma espécie de choque pessoal, porque Humberto Delgado foi fazer propaganda à Vila Real. Ele estava na avenida com umas dezenas de pessoas atrás dele, num clima diferente do que poderia ser hoje. E eu fui a correr atrás dele e atrás do pessoal, e a ideia de liberdade tocou-me. Foi de repente.
0: Teve uma epifania.
1: Queria trabalhar
0: para a liberdade.
1: Era conservador, era católico, fazia parte da JEC. Não me ocorria ser da oposição. Naquela altura, em Vila Real e naquela altura no país, dizia-se o reviralho, os que estão do outro lado. Houve uma espécie de revelação, de epifania, não sei como é que eu ia dizer, também não quero exagerar. Pode ter sido simplesmente a atração pela aventura, por aquele homem que estava a ser seguido por várias pessoas, umas dezenas de pessoas.
0: A importância de um líder carismático, como foi Humberto Delgado, não é?
1: Arranjei maneira de ir para o Porto 2 dias, com a autorização dos meus pais, que deixaram, por exemplo. É um sinal de liberalismo. A partir daí comecei a interessar-me pela democracia. Quando fui para Coimbra, para estudar Direito, em 60, já era um simpatizante, claro, da democracia e das esquerdas.
0: E aí começou mais a sério as suas atividades políticas, junto do PCP logo?
1: É, estudei muito pouco, infelizmente.
0: Também era habitual nesses tempos em Coimbra.
1: Fiz muito teatro na altura. Eu cheguei a ser presidente do grupo de teatro do CITAC, que tinha um grupo de pessoas. Um outro presidente do CITAC era o Emílio Rui Vilar, que foi o presidente da Gulbenkian. E era ator, que era o que mais me gostava no grupo, e durante 3 anos desempenhei papel em 3 ou 4 peças de teatro. E cheguei a querer ser ator profissional. E cheguei a escrever à Gulbenkian a pedir uma bolsa de estudo para ir estar teatro para Paris.
0: Alguma vez pensou que teria sido a sua vida se tivesse em verdade por esse caminho? Faz essa reflexão.
1: Já pensei, é impossível encontrar, quer dizer, ter uma resposta. Os meus amigos da altura, o Artur Santos Silva, por exemplo, que me conheceu na altura, disse que eu tinha muito talento para teatro. Nunca recebi carta da Gulbenkian, fiquei zangado com a Gulbenkian durante 12 anos ou 15, e achava que a Gulbenkian andava ao serviço do Estado Novo e do Salazar. Quando os arquivos da PIDE ficaram acessíveis na Torre do Tombo, eu fui ver os meus arquivos. Lá, claro, os meus dossiers. Lá vi muita coisa, algumas coisas comovedoras, fotografias dos meus pais, dos meus sobrinhos, das minhas cunhadas, que tinham sido presas ou à ida ou à vinda e que estavam ali. Cartas pessoais, cartas para amigos,
0: uma
1: cartas da minha mãe.
0: É. Muito grande, claro.
1: E no meio daquilo tudo, a minha carta para a Gulbenkian.
0: Estava lá.
1: Com um comentário escrito à mão por um agente da PIDE qualquer, dizia, olha para ele, olha o que ele quer. E fui, nessa altura, fiquei comovido com a história, fui falar com o Azevedo Perdigão. Fui dizer, olha, doutor, eu detestei a sua fundação durante 12 anos e era injusto. Ele ficou, riu-se imenso, ficou contente com ouvir a história. Portanto,
0: A carta nunca chegou.
1: Nunca chegou. Ele nunca...
0: Foi logo confiscada pela PIDE. Quando é que percebeu que tinha que sair do país?
1: Eu vivia numa espécie de pensão de estudantes. Não era república, mas também não era pensão. Só aceitava estudantes. E chamava pensão Costa, em Coimbra, na Rua do Loureiro. E almoçava e jantava sempre lá. Tinha uma mesinha redonda. Era eu mais 5 pessoas que comíamos todos os dias lá no mesmo sítio. E houve uma altura, em 62 para 63... Houve uma movimentação muito forte em Coimbra em que nós queríamos reconquistar a nossa associação académica que estava fechada. Ocupámos, fomos presos 150 de nós, e eu tive sorte, foi dos que saiu, porque houve 40 e tal que ficaram presos. E eu dei-me conta, a um momento dado, que a minha direção do CITAC estava meia presa, a minha mesa onde eu almoçava e jantava, era eu e mais outro, tinham 4 presos. É. E... Por outro lado, eu era mau estudante, como lhe disse, tinha feito poucas cadeiras, estava há 3 anos em Coimbra, tinha feito cadeiras de ano e meio, metade do que era preciso. E sou informado, havia um amigo que estava nos serviços militares da administração e que me disse que eu estava na lista dos que iam ser convocados nesse ano em outubro.
0: Para ir para a guerra.
1: É.
0: Mais do que tropa para a guerra, claro.
1: Eu não faria a guerra colonial de qualquer maneira. Para mim era uma barreira.
0: Era um ponto assente.
1: É. E depois eu vivia aqueles dias com um bocadinho de receio. Eu já era do Partido Comunista nessa altura. Tinha sido recrutado, entre aspas, uns meses antes. E eu estava com receio. Tinha alguns amigos meus, muito. Otávio Cunha, por exemplo, estava preso em Lisboa e esteve preso muito tempo. E aquilo parece que se aproximava de mim. Mas não foi isso que me fez sair. O que me fez sair foi a guerra colonial. E eu percebi que tinha 2 ou 3 meses para sair, que era mais fácil.
0: O que é que Genebra lhe trouxe? Disse há pouco que lhe trouxe o mundo.
1: A liberdade.
0: Era completamente diferente.
1: É uma cidade
0: com aquela
1: bonita.
0: Cidade.
1: Não é uma cidade maravilhosa como Paris, ou como Roma, ou como Florença, não. Mas é uma cidade bonita, acolhedora. É uma cidade em que muito mais de metade da população é estrangeira. Falam-se todas as línguas. E a Suíça, sendo um país supostamente muito à direita, muito capitalista, a Suíça foi de um acolhimento fenomenal Ao fim de um ano deram bolsa de estudo para a universidade e foram-me receber na universidade. A Suíça dava asilo político, pessoas de direita ou de esquerda, brancos ou negros, ou o que fosse, a Suíça recebia as pessoas. Pode ter muitos defeitos, mas de liberdade e de respeito pelos direitos não, é uma lição. Eu gostei de viver na Suíça. Fiquei pontual, coisa que eu não era antes. Mas gostei
0: de. Dedicou-se aos estudos? Dedicou-se aos estudos?
1: Tive bolsas de estudo. Cheguei a ser da direção da Associação de Estudantes Suíços, que, apesar de estrangeiro. O que mostra que nos anos 60 o grau de abertura. Pois houve umas vezes em que eu fiz disparates, tentei fazer uma manifestação política, envolvi-me com mais uma malta de esquerda em Genebra e a polícia chamou-me. E se o senhor andar a fazer política, o senhor não pode fazer. Nós vivíamos numa altura em que nos países europeus um estrangeiro não se podia exprimir ou manifestar politicamente.
0: Ter atividade política.
1: Era proibido, podia ser expulso, podia ser preso.
0: E lembra-se quando recebeu a notícia de que finalmente tinha chegado a revolução, que dias antes dizia, segundo li, que achava que não chegaria. Não tinha esperança,
1: foi
0: antes.
1: Foi nessa altura que eu fiz... que eu meti os piores erros de previsão da minha vida, foi nessa altura. Em conversa com os amigos, o Flávio Medeiros Ferreira, Ana Benavente, o Carlos Almeida, o Eurico Figueiredo, eram dois ou três dias depois do 16 de março. O 16 de março tinha havido a tentativa que veio das Caldas da Rainha de militares para fazer o golpe democrático. E foram retirados, foram enviados, falhou. E eu convenci-me que falhou, não vai voltar a haver tão cedo. Vai demorar muitos anos. E lembro-me de ter dito aos meus amigos que estávamos a reunirmos, encontrávamos-nos muito para o que está a passar em Portugal. Cada um tinha as suas informações, dos jornais, dos telefones, claro. Daquilo outro. E eu disse, vocês estão a ver, a partir de hoje eu já sei que nunca vou ver a democracia em Portugal, nunca vou ver o fim do comunismo no mundo e nunca vou ver o fim do apartheid. Foram três erros colossais. Foi de tal maneira que eu...
0: Estava desesperançado, completamente desesperançado nessa altura.
1: E foi de tal maneira que eu fui meter os papéis, três dias depois, fui meter os papéis para o requerimento para naturalizar-me suíço. Já vivia na Suíça há mais de 10 anos, tinha sido casado com uma rapariga suíça durante um tempo que ajuda, facilita. Só depois do 25 de Abril que eu fui lá.
0: Não teve dúvidas nenhumas em regressar imediatamente a Portugal logo depois da Revolução. Devia ter ficado.
1: Dúvida tive. Eu fui apanhado na noite do 25 de Abril. Estava a dormir num comboio entre Budapeste e Amsterdão. Mais ou menos para a altura de Colónia, na Alemanha. Eu tinha ido a Budapeste. Eu estava desesperado, de triste, e decidi interromper o trabalho, interrompi tudo e saí de casa. Fui dar a volta à Europa durante uns meses. Depois fui para Budapeste, onde tinha um irmão meu, José, que estava lá a estudar. Fiquei uns dias com ele e depois, no dia 25, meti-me no comboio e ia de comboio através da Alemanha para Amsterdão, onde eu tinha outro irmão, Paulo, a viver e a trabalhar. Ainda lá está. Eu estava num hotel a um pequeno almoço e havia um hotel pequenino e havia um ecrã de televisão e eu estava a tomar um pequeno almoço e eu olhei assim, nem sequer eu tinha som, era só as imagens, e vejo de repente militares e o Spínola.
0: E pensou, o que se passa aqui?
1: Há qualquer coisa. Fiquei numa excitação medonha. Fui comprar jornais, mas os jornais que eu lia, franceses e ingleses, não tinham, porque eram da noite, não é? E o jornal americano, nenhum jornal tinha notícia nenhuma. Ainda fui visitar o meu irmão, que vivia numa aldeia, comecei a ter informação, falava para Genebra, falava para os meus amigos, falava para Portugal, para os meus pais, e ao fim de dois, três dias sabia-se o que tinha acontecido. E então a decisão que eu tomei foi: vou a Portugal. Foi muito, muito comovedor, é dos momentos mais comovedores da minha vida.
0: Ver um país completamente diferente em tão pouco tempo.
1: Ver Lisboa, que eu não conhecia, ver o país, ver a minha família, ver o meu pai e a minha mãe, os meus irmãos, pessoas que eu não conhecia, que eram as minhas cunhadas, sobrinhos, não conhecia ninguém. Claro. rever algumas pessoas conhecidas, estive cá, só podia estar cá a ficar 10 dias.
0: E fez um trabalho muitíssimo importante, fez parte daquela Assembleia Constituinte e esteve naquele governo de Mário Soares a fazer um trabalho também ele muito importante. Chegou a dizer que é o trabalho que mais se orgulha, que foi a lei, chamada Lei Barreto, para devolver as terras que foram nacionalizadas durante a reforma agrária aos seus anteriores proprietários. E isso acaba por ser, no fundo, quase um paradoxo da história, porque tinha defendido a distribuição das terras uns anos antes. Como é que olha para estes momentos? Teve este confronto interno também? Ou sabia que era aquele o caminho e não havia dúvidas nenhumas?
1: Eu tive esse confronto interno. A frase que eu dizia a mim próprio e que eu disse aos meus amigos na altura, eu disse, toda a minha vida estudei e pensei que o ideal era distribuir a terra aos camponeses e agora estou a devolver a terra aos proprietários. E isto é simultaneamente, não é dramático, mas é muito tenso. Quem vive isto, talvez um bocadinho dramático mesmo, mas depois tem uma parte muito positiva, que eu estava a defender a lei e estava a defender a liberdade portuguesa.
0: Porque nós sentia que não ia haver liberdade se este caminho não fosse feito.
1: A reforma agrária, tal como ela estava a preparar, era ilegal, era injusta, expropriava quem mais trabalhava, quem mais investia, eram mais fortemente penalizados os que tinham boas herdades, com regadio, com gado, com equipamentos, com armazéns, com lagares, com azeite, com vinho, com tudo. Quem tinha uma terra nua sem nada não era penalizado.
0: E o direito à propriedade também era um direito que era preciso salvaguardar.
1: A maior parte das terras foram ocupadas, não foram expropriadas pela lei, foram ocupadas. Sem indemnização, sem reserva. Eu não tinha dúvida sobre o que estava a fazer. E creio que o governo a que eu pertencia, e o Dr. Mário Soares, também não. Não tinha. Apesar disso, havia este sentimento, no fundo, de dizer, isto foi uma grande oportunidade perdida.
0: Vamos fazer uma brevíssima pausa para saber do trânsito, mas voltamos já a seguir para este inventário pessoal com António Barreto.
2: Estamos a 23 minutos das 8. Começamos esta ronda pelo Alentejo, pelo IP2, com um acidente grave na ligação de Évora a São Mansos, junto à saída para a Torre de Coelheiros, com uma moto e um ligeiro com trânsito parado. Nacional 118, a ligação de Porto Alegre a Gavião, também tem acidente a ser resolvido agora, junto à saída para a zona de Ponte Sor, com gravidade, também com trânsito condicionado. Na região de Lisboa, filas junto à segunda circular, para quem vem de Benfica para o aeroporto, depois do Estádio da Luz, há acidente, o trânsito está sujeito a demora, e depois temos acessos ao estádio com filas compactas para quem vem do Terminal 2 do aeroporto, em direção ao Benfica. O destino de muitos destes condutores é o Estádio da Luz para o concerto de Bad Bunny. Há acidente a ser resolvido na Avenida Infanto Henrique, em direção ao Parque das Nações, depois da Rotunda de Marvila, ainda com trânsito acumulado. Foi resolvido um acidente à entrada em Lisboa, no final da ponte 25 de Abril. O trânsito está a escoar, filas também para sair de Lisboa, apenas a partir do viaduto Duarte Pacheco, já sem demora o acesso de Alcântara. Há assim que está lenta na zona de Carnaxide, em direção a Cascais, e C19 com luz verde, mais a norte, a região do Porto, apenas com trânsito lento do Dragão para a A3, e também na saída do Norte Francos para a Ponta Rábida, ligação do Porto a Matosinhos lenta também na Avenida AEP, e a ligação de Valadares ao Porto lenta também, à chegada ao nó de Coimbrões, é para quem vai em direção à Ponte da Rábida. A linha verde do serviço de trânsito da RTP Antena 1 é nacional e grátis, até às 8, pelo 821-010.
0: Estamos de volta para a segunda parte de Inventário Pessoal com António Barreto.
1: Havia uma oportunidade que Portugal teve para fazer reforma agrária, isto é, distribuir a terra a quem a trabalha, aos camponeses, às famílias de camponeses e de agricultores.
0: Mas não seria daquela forma?
1: Aquilo era soviético e completamente soviético e estatal, não fazia qualquer sentido, e sem lei, nem roque. E Portugal inteiro não queria. Só uma pequenina parte de sindicalistas e de comunistas e de trabalhadores alentejanos, talvez 50 mil, as contas podem-se fazer facilmente, que estavam diretamente interessados nas OCPs, mas o resto do país não queria, aliás, via-se nas eleições. As eleições deram uma esmagadora maioria, como se diz, aos partidos democráticos.
0: Claro. E já nesse tempo, Mário Soares ia fazendo reformas e mudanças estruturais, ora à esquerda, ora à direita. Eu soube fazer isso bem, porque essa decisão foi feita com a direita.
1: No primeiro governo.
0: Sim.
1: Sim, houve a reforma agrária, foi uma. O arrendamento rural foi outra. Houve a lei dos setores da economia. O que é que se podia, onde é que podia haver interesses empresariais e privados, de onde é que não podia haver. E a primeira lei de indemnizações aos expropriados. Foi uma espécie de lançamento de... Depois não conseguiu ir mais porque não houve aliança, não havia maioria. Eu ainda hoje sou fanático do governo de maioria parlamentar. Ainda hoje considero que um governo deve ter apoio parlamentar. Isso aqui é um governo democrático que tem força, poder e autoridade para poder governar. E talvez esta a falha do primeiro governo, que tinha 30% dos votos, não tinha maioria. Claro. Nós conseguimos fazer a negociação com o PSD para fazer a reforma agrária. E em troca da negociação, nós fazemos com vocês a lei do arrendamento rural. E assim foi, e assim se fez, e correu bem. As leis dos setores económicos... Nessa altura, a Constituição vedava a atividade privada em muitos setores da economia. O que era totalmente absurdo. Não se proíbe essas coisas.
0: Teve depois mais tempo na política, regressou, esteve como deputado. Deste percurso, quando olha para trás... Que balanço faz dessa sua experiência e do... Há, de facto, muito taticismo, muito jogo de cintura, muitas manobras de bastidores, muitos favores na vida política ou as coisas boas, apesar de tudo, superam estas menos boas?
1: Uma faldade de tudo na política. Conheci pessoas de... caráter, de convicção. Apesar de eu ter tido vários diferentes com o Dr. Mário Soares é um homem formidável, notável, com certezas de caráter impressionantes que às vezes não são frequentes em Portugal. Eu conheci o Salgado Desenho, olha, que não se entendia ou não se entenderam, que era um homem admirável também, inteligente, astuto, arguto, sério, íntegro. Conheci o Ramalhianos, ainda está entre nós, graças a Deus. Depois também conheci bandidos, mas isso há sempre na vida. Não, a democracia, se a democracia só tivesse homens perfeitos, monges, não era democracia, pura e simplesmente. A democracia tem de tudo.
0: E espelha o ser humano, tal como ele é a sociedade.
1: A democracia é imperfeita, como os homens são imperfeitos e as mulheres são imperfeitos. E eu conheci de tudo. Agora, a sua pergunta leva-me para outro terreno, que é o das instituições políticas. A frase não é minha, foi alguém que a disse e eu fiquei muito satisfeito porque resumo muito bem. Alguém que disse que Portugal tem poucas horas de voo democrático. E comparado com um país que tem democracia há 100 ou 200 anos, ou qualquer coisa que se pareça com democracia... E no nosso caso é bem menor. E nós construiu-se este regime durante estes 50 anos, aprendeu-se muito, fizeram-se coisas muito boas, há muita coisa boa que se resultou, mas as instituições não resultaram. Há ainda bastante corrupção, ainda hoje. Não sei se não haverá até mais do que anteriormente. O que mais me choca na democracia portuguesa é a falta de justiça. Os falhanços da justiça, os processos que nós conhecemos todos, que duram há 10, 12, 15, 17, 18, 19 anos e não se resolvem, e que são sistematicamente a tradução de um espetáculo quase indecoroso, de falta de seriedade, de falta de honestidade, de honraria. A administração dos serviços públicos e das instituições públicas é má, é de má gestão.
0: E isso cria um grande ressentimento, que é um combustível político muito grande nos dias de hoje.
1: Sim, eu não creio que seja tão grande quanto algumas pessoas, nomeadamente na extrema-direita, dizem os portugueses. Há muitas coisas, como que eu tenho receio, sinceramente, receio de dizer o que vou dizer, mas digo à mesma. Há muitas pessoas que dizem os maus são os chefes, os dirigentes e o povo é bom. Isto não é verdade. Entre o povo há de tudo. Há perfeito e imperfeito. No povo há democratas e antidemocratas. No povo há gente diligente, honrada, e há gente bandida, má. Aliás, uma reflexão que terá que ser feita sempre. sobre a duração do antigo regime, do salazarismo, do Estado Novo, que durou quase 50 anos. Eu sei que houve a prisão, que houve a polícia. Eu sei que houve tortura, que houve a PIDE. Eu sei que houve torturas e mortes. Tudo isso, para mim, não faz qualquer sombra de dúvida. E soube que nunca houve liberdade de imprensa, liberdade de expressão e direito de associação. Mas se o povo fosse tão democrata e tão puro quanto se diz, o povo tinha evitado isso. Tinha-se revoltado contra isso. Ora, em 50 anos, com certeza com a exceção do pequeniníssimo grupo do Partido Comunista e de alguns republicanos democratas que aqui e acolá reivindicavam a qualidade social-democrata, mas eram coisas completamente pequeninas, diminutas. A população portuguesa, em 50 anos, não fez suficientes esforços e não teve suficientes vitórias e suficiente convicção para destruir a ditadura.
0: Faltava-lhes a cultura democrática.
1: E se não fossem os militares, não tinha havido. Não é possível fazer esta previsão. Foi graças aos militares, por todas as razões, que nós tivemos a democracia em 74.
0: Eu li uma última crónica sua onde estava bastante preocupado, notava-se, sobre a situação atual, política no mundo. Dizia que a história contemporânea parece ser uma caminhada rápida para a concentração de poder, até na América, grande bastião da liberdade, parece que ela está a sobrar. Vê isto como um cenário possível também em Portugal?
1: Hoje não. Eu não sei se o que é que virá o futuro. Eu estou inquieto, estou preocupado. Penso que podemos estar a viver vésperas de muitos maus acontecimentos e muito, muito dramáticos. Não é impossível que haja guerra a sério, envolvendo dezenas ou centenas de países. Centenas não, dezenas. Não é impossível que não haja guerra, até nuclear. A população que vive sem liberdade e sem democracia é 60% ou mais da população do mundo. Eu vivi 80 anos sem guerra na Europa. Nós hoje estamos com a Ucrânia, com os países à volta, com o Próximo Oriente, com Gaza, com Israel e com o Irão e o Golfo. Nós estamos à beira. Eu não sou tremendista, não digo vai acontecer. Os homens e as mulheres são suficientemente inteligentes para poderem prever, mas pode ser que não prevejam e que não consigam, e que se perca em democracia, que se perca em liberdade, que se perca em paz. E depois o fenómeno que citou da concentração de poder, parece que as democracias, como entidades coletivas, com partidos políticos, com elites intelectuais e políticas e sindicais, parece que tudo isso está a esmorecer a favor de um chefe, um dirigente. Você olha para o mundo e hoje já não diz a América, diz Trump. Já não diz a Rússia, diz Putin. As coisas estão-se a transformar. Ora, estas pessoas que eu digo, que eu falei agora, por exemplo, não são pessoas moral e política e intelectualmente irrepreensíveis, longe disso.
0: Muito pelo contrário.
1: Há quem diga já que são loucos à solta no poder.
0: É também uma crise de valores que vivemos, não é? O que é para si, o que é que são para si valores inegociáveis, depois deste percurso que fez, de tudo o que estudou e que aprendeu?
1: A liberdade, três vezes a liberdade. É liberdade de expressão, liberdade de associação, liberdade de eleição, liberdade de educação. Para mim é o essencial. Depois há outros valores que eu gosto de respeitar: a tolerância religiosa, o respeito humano para as pessoas, respeitarem-se umas às outras, a justiça. Choca-me em Portugal, por exemplo, a desigualdade, que é muito, muito permanente ainda. No domínio da cidadania, se quiser, e da igualdade de condição, houve um grande, grande, grande progresso. Mas não houve progresso tanto quanto eu gostaria que houvesse do ponto de vista da desigualdade social e económica.
0: Claro. Sua vida foi passada a observar a sociedade, travou muitas guerras e batalhas. Olhando para as relações humanas, o que é que sobressai? O que é que aprendeu?
1: Bom, posso dizer coisas muito comuns e previsíveis, tais como a amizade, eu respeito, mas talvez uma consideração diferente. O que eu mais aprecio no ser humano é o caráter. Independentemente da riqueza, independentemente da opção política, independentemente da religião, o caráter da pessoa é talvez para mim, do ponto de vista das relações humanas, o valor mais forte e o valor mais querido.
0: O que é que são as lições de vida que procura passar, que são para si fundamentais?
1: A primeira é evidente, é nunca negociar a liberdade nem o caráter. Nem a lealdade, senão são inegociáveis, não há matéria negociável. Para a conduta, nunca faças aquilo em que não acreditas. Talvez seja...
0: É uma boa regra na vida.
1: Se tiver que escolher uma, é aquela que sinto espontaneamente me vem mais à cabeça.
0: Alguma vez teve que fazer alguma coisa em que não acreditasse?
1: Houve uma vez em que eu tive um percurso de uns meses na vida política... que eu não fiz o que acreditava e fiz por arranjo, por negociação, e senti-me mal. Quando eu saí do Partido Socialista em 78, saí convictamente. Mas depois tentei fazer o movimento reformador e depois não fiz. E depois fui apoiar a AD, mas não era da AD. Então eu apoiava a AD, mas não era candidato pela AD. E depois eu era amigo dos amigos que estavam na AD. E depois não fui para o governo do Sá Carneiro, que me convidou. E uma atrapalhada medonha. E eu percebi que naquele período de 6 meses que eu vivia mal comigo próprio. E a razão é porque eu estava a tentar conciliar o inconciliável. Ia fazer aquilo em que não acreditava. Isso foi uma espécie de lição. Eu tentei desde então nunca mais cair em fazer qualquer coisa em que não acredito.
0: E hoje identifica-se com algum partido político? Ou não. É só um livre pensador?
1: Não. Procuro no Partido Socialista alguma recordação, reminiscência, souvenir.
0: Mas que está distante.
1: Estou distante e não estou. E critico-te sempre que posso. E no PSD também não tenho nenhuma. Nos outros partidos não tenho nenhuma conotação. Com o PS tem esta conotação especial de ser uma recordação. Um souvenir.
0: Eu acho que não está sozinho nesse lugar em que se recordam tempos políticos distantes e onde não há uma identificação com os partidos.
1: Isso é verdade, mas eu gostava de acrescentar. Os partidos atuais estão em crise, é evidente, é banal, é comum, toda a gente sabe.
0: Mas não há democracia sem partidos.
1: Eu quero que a democracia portuguesa exista com base em partidos políticos. Diferentes, com outros costumes, mas
0: claro.
1: Eu quero que o governo seja um governo de maioria parlamentar, que tenha a maioria sozinho ou de vários partidos ou de coligação, porque essa regra é uma regra indispensável à liberdade. De outra maneira não há liberdade. Pode haver até governos bons no sentido, maravilhosos, simpáticos, doces, ricos, o que quiser, mas a regra é essa para a democracia.
0: Para terminar, com que música fechamos este programa, professor António Barreto?
1: A Mafalda pediu-me música e eu estava para lhe trazer uma das músicas que mais me comove o coração e intelectualmente, que é uma cantata do Bach, 82, que em alemão se chama Ich habe genug, em português seria...
0: Já tenho o suficiente.
1: Já tenho o suficiente. Mas eu não lhe vou dar essa... Porque essa pode ser mal interpretada e dizer que alguém que quer morrer, eu não quero morrer. Mas é uma maravilhosa cantata que recomendo a toda a gente para ouvir e voltar a ouvir. Eu ouço há 50 anos sem parar. A música que eu lhe trago é uma música de alguma felicidade e alegria, que é a valsa jazz número 2 do Shostakovich. O Dmitri Shostakovich é um compositor moderno e fez música para o cinema soviético. Foi amado pelos soviéticos e pelo Stalin e foi odiado pelo Stalin e pelos soviéticos. Esteve preso, foi deportado, foi expulso, foi preso. Foi uma vida terrível de contrariedade, de

0: recebeu, professor António Barreto, aqui no Inventário Pessoal. Muito obrigada.
1: Muito obrigado, é uma fala.
0: Este programa teve a produção de Rui Alves de Sousa, sonoplastia de César Martins e eu sou a Mafalda Anjo. Para a semana estamos de volta com mais um episódio de Inventário Pessoal e um convidado especial com muito para partilhar. Fiquem bem.

0: E assim ficámos a conhecer o inventário pessoal de António Barreto. 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Olhando para o dia de amanhã, pode contar com um dia quente, com céu em geral pouco nublado, mais nublado, porém, no litoral do país. E há uma pequena descida de temperatura, mas coisa pouca. Em Aveiro chegamos aos 23 graus, Porto 26, Viana do Castelo e Faro 27, Guarda e Leiria 29, Coimbra 31, Viseu e Setúbal 32, Braga e Lisboa 33. Bragança, Vila Real, Porto Alegre e Santarém, 34. Beja, 35. Castelo Branco, 36. E, por fim, Évora chega aos 37 graus.
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0: Oito horas no continente e na Madeira, sete nos Açores.

0: Voltamos à atualidade com a Ana Isabel Costa. Quais são os principais títulos a esta hora?
1: Mais uma grávida em trabalho de parto que foi deixada à porta do hospital. Aconteceu em Faro, foi atendida numa ambulância porque não ligou antes à Saúde 24. As reações para ouvir neste jornal às 20, onde vamos rever o que foi dito no debate quinzenal com o Primeiro-Ministro no Parlamento e conhecer as últimas da guerra no Médio Oriente.
0: Estão 18 graus em Ponta Delgada, 21 no Funchal, 25 no Porto, 26 em Coimbra e também em Faro, 28 em Lisboa. 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
1: A Unidade de Saúde do Algarve anunciou esta tarde que vai abrir um inquérito para perceber porque é que uma grávida em trabalho de parto não foi atendida no Hospital de Faro porque não ligou antes para a Saúde 24. O caso aconteceu na última sexta-feira. Uma grávida foi assistida à porta do Hospital de Faro, dentro de uma ambulância do INEM, e foi depois encaminhada para o Hospital de Portimão, a 70 km de distância, onde lhe foi feito o parto. Tudo porque o Hospital de Faro, apesar de ter o serviço de obstetrícia a funcionar, apenas recebia doentes encaminhados pela linha Saúde 24. A Ministra da Saúde, Ana Paula Martins, diz que nenhuma grávida pode ficar sem atendimento quando estiver em trabalho de parto.
2: Uma senhora grávida que, mesmo não tendo sido referenciada através do SNS 24, mas que entra numa situação digamos, pré-trabalho de parto ou com, digamos, as características que estão definidas na legislação, não pode não ser aceite. Nós estamos à espera, naturalmente, que a Unidade Local de Saúde nos dê uma informação detalhada do sucedido, mas havendo uma situação que claramente sai daquilo que são as normas instituídas, tem que ser corrigido, possivelmente através de formação dos profissionais.
1: Caldas Afonso, médico escolhido para reorganizar as urgências de obstetrícia, declara-se perplexo com este caso.
3: Com alguma perplexidade. Uma senhora, uma grávida que está em trabalho de parto e que vai a um serviço de urgência, tem que ser observada. Criando para o SC24, já pode dar uma orientação mais rápida, mas pode não dar tempo para ligar ou não conseguir ligar e dirigir-se ao serviço de urgência da obstetrícia. Tem que ter um obstetra, tem que ter aí uma triagem, tem que ser aí observada e depois orientada de acordo com a situação que se coloque no momento, não é? Independentemente de estarem num plano de contingência, que era o caso, tanto para o COVID e para as urgências internas, mas uma coisa é saber se a senhora estava em condições de fazer a viagem até Portimão para ter o parto, que felizmente foi o que aconteceu, e bem, parto normal, felizmente que é assim, mas podia não ser o caso, e portanto merecia uma observação. E, portanto, alguém que está em trabalho de parto, seja no serviço de urgência, não pode ser não atendida, não é?
1: Apesar dos casos conhecidos, com as grávidas a serem barradas nas urgências, Caldas Afonso considera que o modelo que desenhou está a funcionar bem.
3: Se não fosse a reorganização que fizemos, neste momento tínhamos muitos serviços de urgência encerrados e com grandes constrangimentos na observação das senhoras. Portanto, as coisas, independentemente das dificuldades que temos, e sempre foram claramente identificadas, a limitação que temos em portanto recursos humanos no setor público, temos conseguido manter os serviços de urgência dos blocos de parto abertos, saber os que estão abertos, as pessoas têm uma noção clara onde devem ir, porque está um serviço aberto, e portanto a questão da segurança das grávidas está preservada.
1: Casos pontuais vão existir sempre, admite Caldas Afonso. O médico que reorganizou as urgências obstétricas garante que a segurança das grávidas não está em causa, apenas existem casos de má interpretação das normas que foram estabelecidas. O líder do PS acusou hoje o governo de falhanço clamoroso na saúde. José Luís Carneiro confrontou o Primeiro-Ministro com o número de atendimentos de doentes no Serviço Nacional de Saúde.
4: É um falhanço clamoroso porque soubemos agora, pelos números oficiais, e afinal foram menos 760 mil consultas durante o ano 2025 nos centros de saúde portugueses, Sr. Primeiro-Ministro.
1: A acusação do PS de que o Sistema Nacional de Saúde não está a funcionar e a culpa é do Governo. No debate quinzenal, um dos temas mais falados foi a resposta dada às tempestades, quase 4 meses depois. O Primeiro-Ministro diz que não está satisfeito com a resposta, mas que a responsabilidade é da falta de meios das autarquias para acelerarem as respostas. Luís Montenegro garantiu que desde o meio de abril estão no terreno mais de 1.500 operacionais. Inês Ameixa.
5: A resposta pós-tempestades entrou debate adentro à boleia do relatório do Presidente da República, que concluiu falta de coordenação, cultura de improviso e que deve ser acelerada a chegada dos apoios às populações. Luís Montenegro desvaloriza as críticas.
6: As palavras que estão constantes no relatório da presidência aberta de Sua Excelência ao Sr. Presidente da República são palavras muito válidas, são um contributo muito válido que está praticamente todo incluído naquele que é o desenho e neste momento já a implantação do PTRR.
5: Durante o debate, o LIVRE e o Partido Socialista alegaram falta de preparação na resposta ao comboio de tempestades. Já André Ventura do Chega vai mais longe sobre os apoios dados.
7: São 36 mil candidaturas, mas só 9 mil é que foram pagas. 36 mil e só 9 mil é que foram pagas. Sr. Primeiro-Ministro, não há desculpa para isto. É um falhanço em toda a linha do seu governo.
6: Sinceramente, o Sr. Deputado não tem razão para falar aqui em falhanço. O Sr. Deputado pode ter razão, e eu admito isso, que não houve ainda capacidade de resposta da administração pública como um todo para tantas solicitações.
5: Por outras palavras, o Primeiro-Ministro responsabiliza assim as autarquias pelos atrasos na chegada dos apoios ao terreno.
6: É verdade, os municípios não têm tido a capacidade de resposta que é necessária, Sr. Deputado. As pessoas não estão a dar essa resposta nos municípios não é porque não querem, é porque não podem, porque não têm meios ou porque não têm pessoas.
5: Apesar disso, no que toca às empresas, o apoio já está concluído em mais de 90% dos pedidos, diz Luís Montenegro, num debate marcado por temas como a saúde, o Siresp ou a lei laboral, e que teve até direito à banda desenhada. Hugo Soares comparou Ventura a Lucky Luck, Carneiro a Speedy Gonzalez, já Ventura respondeu com o Cebolinha e chamou Luís Montenegro de Peter Pan.
1: O resumo do debate parlamentar quinzenal desta tarde, feito por Inês Ameixa. O risco do aumento da corrupção é real se o Governo insistir em retirar o visto prévio do Tribunal de Contas para contratos públicos inferiores a 10 milhões de euros. O alerta foi deixado no Porto pelo Presidente do Mecanismo Nacional Anticorrupção, José Moraes Lopes.
8: A partir do momento em que se diminui o âmbito de fiscalização preventiva, e diminui-se drasticamente, isso é óbvio e é assumido. E a partir do momento em que a responsabilidade financeira assume um grau muito superior àquele que é hoje consagrado na lei através da consagração da negligência, obviamente que se está a diminuir a intensidade dos mecanismos de prevenção.
1: Na conferência Tribunal de Contas e a Prevenção da Corrupção, organizada pela Faculdade de Direito da Universidade do Porto, José Moraes Lopes afirmou que Portugal está em contraciclo com a Europa, que aprovou recentemente uma diretiva anticorrupção que reforça precisamente a prevenção. Diretiva essa que deverá ser transposta para a legislação portuguesa no espaço de 2 anos. Ficou em prisão preventiva o homem de 38 anos, indiciado por violência doméstica, violação e sequestro da ex-namorada em Évora. Em comunicado, o Ministério Público revela que o homem, desde o início da relação, sujeitava a namorada a maus-tratos físicos e psicológicos. Com o fim do relacionamento, a vítima, uma jovem de 24 anos, passou a ser perseguida, tanto presencialmente como através das redes sociais, com ameaças permanentes. A vítima apresentou queixa a semana passada, diretamente junto do Ministério Público, no Departamento de Investigação e Ação Criminal de Évora, e o risco para a sua integridade física foi considerado extremo, tendo sido acolhida numa casa-abrigo. O Tribunal de Évora decidiu assim que o homem, detido fora de flagrante delito, vai aguardar julgamento em prisão preventiva. Donald Trump volta a repetir mais uma vez que o Irão quer muito chegar a um acordo para o fim da guerra, mas os Estados Unidos dizem que ainda não estão satisfeitos com as condições que têm sido apresentadas. O presidente dos Estados Unidos considera, por exemplo, que nenhum país pode controlar o Estreito de Hormuz. Sérgio Infante.
9: Donald Trump não quer nenhum país a controlar o Estreito de Hormuz. Hoje o Irão anunciou que está a negociar com a Oman um controlador sobre esta passagem marítima. O presidente norte-americano avisou que a hipótese está fora de causa. O estreito será uma passagem livre e aconselhou a Oman a comportar-se, porque senão irá pelos ares, para dizer logo a seguir com um sorriso que eles sabem disso e, portanto, está tudo bem. Mas nestas declarações, Trump colocou na mesa uma nova pré-condição para um acordo de paz com os iranianos, afirmando que talvez só seja possível com os vários países do Golfo a assinarem o Tratado de Abraão, que normaliza as relações com Israel.
10: Eu gostava de ver os países de que estamos a falar, Arábia Saudita, Qatar e os outros. Nós gostávamos que assinassem os acordos de Abraão. Seria histórico, mas para ser honesto, eu acho que eles nos devem isso. Aqueles países devem-nos isso. Mas eu não sei se vamos obter um acordo se eles não assinarem. Essa é a verdade.
9: E logo a seguir, uma jornalista pediu a Trump para confirmar se o fim da guerra está também relacionado com as assinaturas do Tratado de Abraão. O presidente norte-americano fugiu à questão, mas foi dizendo que entre ter um acordo de paz bom ou muito bom, prefere a segunda hipótese. Garantiu também que não vai aliviar as sanções financeiras e assumiu que se sente desconfortável com a hipótese do urânio enriquecido do Irão seguir para a China ou para a Rússia.
1: A troca de argumentos prossegue enquanto se aguarda por um tratado de paz.
11: Termina aqui esta edição com Ana Isabel Costa. 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Passam 11 minutos das 20. Olá, Paulo Galvão.
12: Olá, Jorge Afonso.
11: Últimas do trânsito.
12: Cidade de Lisboa apenas com trânsito lento na descida de Monsanto para as Amoreiras, no final da A5, também junto ao Estádio da Luz, na segunda circular, com trânsito a parar para quem vem no sentido Benfica-Aeroporto. Não há demora no acesso de Lisboa para Sintra, também na saída de Lisboa para Cascais. A ponte de Baixa da Gama também tem luz verde, tal como a ponte de 25 de Abril. Há acidente em Belas, na Nacional 250, o trânsito está demorado. Cidade do Porto sem problemas. É tudo. Boa viagem para todos, um abraço para ti e até amanhã.
11: Bom regresso a casa. Preparei mesa em nome de Andréa Rocha. Bom, serão connosco.
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0: Hoje o jantar é com a Luca Argel, músico, cantador de histórias, poeta, podcaster, carioca e portuense honorário. Olá, Luca.
1: Posso dizer isto já?
0: Pode. Não acho que vá haver nortenhos e portuenses que fiquem chateados com isto.
1: Não. Pelo contrário, eu acho que tem um orgulho mútuo do meu pertencimento ao Porto. conquistado ao longo
0: duramente de mais de 10 anos.
1: Dez anos.
0: O que é que te cativou? Porque tu vieste para estudar e não era o plano inicial acabares por ficar por cá. O que é que te cativou mais na cidade?
1: Sim, eu estava namorando uma menina. Foi assim, o gatilho que me incentivou a começar a procurar formas de não ir embora. Mas claro que não foi só isso. Até porque logo depois também a gente já somos amigos até hoje, mas deixamos de ser namorados pouco tempo depois. Só que eu já começava a me envolver mais profundamente com o país, com a cidade especificamente do Porto, com os estudos, que eu depois troquei de curso, comecei um curso na Faculdade de Letras da Universidade do Porto, que eu gostei muito de fazer, me dava muita satisfação estudar ali o que eu estava estudando, estudar com os professores que
0: já
1: eu conheci
0: literatura?
1: Lá. Literatura, sim. E do samba, curiosamente, que foi uma coisa fundamental, porque também não basta só a vontade, é preciso também meios para isso. E o que me possibilitou, assim, me sustentar durante os anos todos que eu vivi no Porto, pelo menos durante os largos anos iniciais, foi o samba. Foram os concertos do Samba Sem Fronteiras, as nossas rodas de samba, que tinham uma regularidade muito intensa.
0: Ainda está ativa? Essa roda ainda...
1: Ainda
0: está
1: ativa, ainda existe, mas não com a intensidade que existia há 10 anos, há... Vamos dizer, eu já vou completar agora 14 anos de Portugal. Então, há 10 anos a gente estava muito ativo, até porque não tinham tantos grupos de samba em Portugal quanto há hoje em dia. Hoje há muitos, é uma oferta muito maior. Antes essa oferta era reduzida, mas já havia uma demanda grande, tanto de público brasileiro quanto de português. Eu acho até que a maior parte do nosso público era português. Como a nossa história vem lá de trás, eu acho que talvez no nosso caso ainda permaneça um número maior de público português do que brasileiro. Mas agora, o que a gente fazia naquela época, assim, de tocar algumas vezes por semana, ter assim, sítios fixos em que a gente estava toda semana tocando, ou de 15 em 15 dias, no máximo, isso já não acontece mais. Ultimamente, o sítio em que a gente tem tocado com mais frequência durante os meses de verão é as Virtudes, é o Passeio das Virtudes no Porto, porque quem nos recebe ali é o Musa das Virtudes, que faz eventos lá. É um sítio lindíssimo no Porto, tem uma vista maravilhosa para o Rio, uma esplanada incrível. É uma calçada, é no meio da rua, não é sequer dentro do bar. Que é o espaço ideal para se fazer uma roda de samba, é mesmo na rua.
0: Na rua, sim. E com essa paisagem, com todo o ambiente e sem fronteiras. E este jantar vai ter fronteiras? Onde é que nós iríamos jantar? Ficávamos onde? Portugal? íamos até ao Brasil?
1: Se pudesse escolher assim, qualquer lugar sem fronteiras nenhumas, eu ficaria muito na dúvida, mas acho que eu iria para os Açores.
0: Por quê?
1: Não chegaria no Brasil, ficaria ali no meio do caminho.
0: No meio do caminho, paramos nos Açores,
1: paramos
0: São Miguel?
1: Nos Açores, São Miguel, e a gente iria comer uma posta de atum. Não sei, um queijo, um queijinho.
0: Um queijinho de São Jorge. Pronto. Esta é a nossa entrada. Mas nas multitudes que existem em ti, não só geográficas, foram também ajudando a fazer aqui o teu percurso a palavra escrita. Disseste uma vez que não conseguias precisar o que é que surgiu primeiro, se a música ou a poesia, mas e a primeira atração? Consegues precisar, foi uma história, uma obra, um autor, uma autora que te cativaram para a palavra escrita, ou foi a música que te conquistou e proclamou-te como dela em primeiro lugar? Eu sei que houve uma banda no ensino secundário.
1: Sim. Pois é difícil encontrar aquele momento inicial e reconhecer. Não, foi ali que começou. Eu estava ontem conversando com a Ana Deus sobre isso, sobre será que a nossa cena é mesmo a música, porque ela tem uma questão muito parecida comigo. Eu acho que no centro, assim, do nosso interesse por qualquer coisa que a gente faça, está a palavra.
0: Uhum.
1: É a palavra, em primeiro lugar.
0: Ana, tu tens é Pessoa, não é?
1: É.
0: Fernando Pessoa é que
1: sim.
0: está aqui em destaque.
1: Nós temos um projeto em que a gente canta Fernando Pessoa e a gente vinha no carro conversando sobre isso. Eu tenho dúvidas, assim, se foi realmente a música que me puxou em primeiro lugar ou se eu acabei chegando na música através desse interesse mais amplo pela palavra. Porque eu tinha uma relação, desde muito pequeno...
0: Leitura?
1: Uma relação com os livros. Eu tenho essa memória do livro de poesia da Cília Meirelles. Tenho memória também de gostar muito de um livro que eu tinha em casa, dos Contos de Grimm. Eu lembro de... Tinha um que eu gostava muito, que era do... A Palha, o Carvão e a Fava, que andavam juntas e queriam atravessar o rio. Aí a Palha... fazia de ponte. Sobre o rio, e aí a fava passava, e quando o carvão passava, ele queimava a palha, e a palha quebrava, e caíam os dois no rio, morriam, o carvão morria.
0: Didático.
1: É que eu acho que isso me fascinava, não me assustava muito, essas coisas assim, muito cruas, eu ficava fascinado com isso. Então eu desconfio que tenha sido inicialmente a palavra, a história, isso me enredava. Eu gostava também muito de música. Tinha um professor de música no infantário que eu era fascinado pelas músicas dele. Ouvia, tinha as fitas cassetes todas em casa. Ouvia muito esse professor, o Hamilton. É hoje meu amigo, a gente já tocou junto e tudo. Eu acho que talvez alguma coisa ali do interesse por música tenha começado, mas não de uma forma...
0: Que é isso que eu quero fazer, né? De pensar...
1: Exatamente. Nem próximo disso, assim. De, quero fazer isso no futuro, quero ser músico. Isso começou, já estava chegando na adolescência e comecei a descobrir bandas de rock, comecei a assistir MTV, adorava assistir os clipes. Não tinha ainda um gosto construído, então... Eu gostava de tudo, vinha tudo, pop, rock, rap.
0: Passaste por uma fase, aqui acontecia muito, pelo menos na minha geração, de tudo que era importado tinha um valor acrescentado.
1: Sim.
0: Se fosse nacional, e acho que mudou muito o panorama hoje em dia da forma como olhamos para a música e a produção musical em Portugal, não era fixe ouvir, não era cool. Passaste por essa fase no Brasil?
1: Sim, com certeza. E até porque acho que o Brasil tem uma síndrome de vira-lata. E eu acho que Portugal também tem.
0: Uhum.
1: Essa síndrome de achar que tudo que vem de fora é melhor só porque vem de fora. E que a produção
0: nacional
1: está sempre uns degraus abaixo. O Brasil tem muito isso também. Apesar de ser um pouco contraditória a relação do Brasil com a música brasileira, porque a música brasileira é um fenômeno.
0: Uhum.
1: É um fenômeno... de riqueza, assim, a nível mundial.
0: E também com diferentes sonoridades dentro dela.
1: Sim,
0: é um mundo.
1: É um mundo gigantesco, assim, que uma vida só não basta para explorar completamente. É muito, muito rico. E tem um respeito internacional pela música brasileira também, existe. E o brasileiro se orgulha disso. Mas, ainda assim, a gente sofre aquele pensamento interiorizado do colonizado, né? Que acha que o que vem de fora... E aí eu tô falando de colonização cultural mesmo.
0: Sim.
1: Que vem a partir do século XX dos Estados Unidos.
0: Sim, nós sentimos pequenos.
1: É, demorei um pouco para perceber isso e acho que muita gente não percebe, mas isso vem de um investimento massivo.
0: É um bom marketing.
1: Em impor esse gosto... sobre a cultura de outros países. A gente está ali sobre uma área de influência muito grande do que vem da América do Norte. Então, o que chega de cinema, de música, até de literatura, chega de uma forma que a gente, em termos, né, de marketing, não consegue competir com as produções. Agora, a gente não fica nada atrás no valor e na capacidade humana de produção e de criatividade que existe.
0: E aqui é um lado subjetivo, porque se fôssemos olhar a qualidade e a palavra escrita, a poesia na língua portuguesa... Bom,
1: sim,
0: subjetivo, já sabemos.
1: É subjetivo, mas eu acho que se existisse um mundial assim de poesia.
0: Estou a falar de subjetividade por uma razão, porque este jantar também vai ser pontuado por música escolhida por ti e está na altura de acompanharmos este atum e esta nossa conversa com uma música escolhida por ti. Qual é que gostavas de começar?
1: Vamos, já que a gente está falando de mentalidade colonizada, vamos falar.
0: Vamos com B Fachada.
1: Vamos com B Fachada, o Leme Cruz do B Fachada.
0: Por que que você escolheste este tema?
1: Eu adoro esse álbum do B Fachada, o Rapazes e Raposas. Acho genial esse álbum. Gosto muito do B Fachada, acho um compositor, letrista, produtor musical interessantíssimo, inteligentíssimo. E com uma coisa que eu valorizo muito e que eu acho que é rara, cada vez mais rara hoje em dia, que é você fazer música com humor. Não são muitos compositores que conseguem escrever com sentido de humor e ao mesmo tempo com densidade
0: que será isso?
1: Poética. Tem uma certa ideia nas artes de colocar sempre o drama como algo mais valioso do que o humor, hierarquicamente, né? Os assuntos mais dramáticos, mais sérios, são vistos como superiores do que aqueles que nos fazem rir. O humor, eu acho que carrega um pouco essa pecha de ser um primo pobre, assim, dentro do campo das artes. Eu acho que a arte em geral sai perdendo com essa desvalorização. E
0: o público também.
1: E o público
0: essa
1: também.
0: Essa sutileza, não é?
1: É, pois é. E depois isso se reflete no que ganha mais destaque na indústria. O que tem mais humor não é tão considerado.
0: Lá está, o marketing também.
1: É, sim.
0: E falamos aqui, lá está, o humorista não é tão dado a lampecus. Vamos ouvir.
1: Sim.

0: Mesa para dois hoje com Luca Argel. Nós falámos, Luca, não sei se tens ideia, a primeira vez que eu falei contigo foi em abril de 2023. 3 anos depois de Sabina, encontramos Meigo Energúmeno e o Homem Triste. Atenção, nota, isto não são adjetivos para descrever o Luca. São resultados de muito trabalho, é um livro e um disco, pesquisa e criação, que parecem que se complementam. Seguiste aqui este percurso, tem que ver com a tua tese de mestrado, feita cá.
1: Sim, sim.
0: Mas olhar para a música e a poesia de Vinícius de Moraes, que muita gente, atualmente o termo é cancelado. Vinícius volta e meia tem assim, ah não, como é que podes ouvir? Porque
1: então,
0: é que cai esta reação?
1: Eu com a parte do cancelamento eu não concordo. Agora, eu concordo com esse cuidado que a gente precisa ter ao ouvir uma parte da obra do Vinícius de Moraes, uma boa parte da obra do Vinícius de Moraes, hoje em dia, em 2026. Acho que tem certas músicas, por exemplo, que eu, como intérprete, não cantaria mais num concerto, numa roda de samba, ou não cantaria sem ao menos fazer uma contextualização e uma crítica.
0: Quando olhamos para esta questão que muitas vezes surge, que é distanciar ou contextualizar a arte, a obra do autor e do artista, tu preferes a contextualização em todo o caso?
1: Sim. Não em todo o caso. No caso do Vinícius, com certeza. Mas tem casos quando o autor ainda está vivo, e, enfim.
0: Há também essa discussão,
1: e
0: não
1: a níveis,
0: é?
1: E a níveis de tolerância, dependendo da gravidade do conteúdo. O Vinícius é um caso que, para mim, claramente não faz sentido cancelar, porque no momento que se cancela, também se perde uma oportunidade muito preciosa de educar, de fazer as pessoas refletirem o que pensamento está por trás de um verso do Vinícius, como as muito fez, que me perdoe, mas beleza é fundamental. Ou então de que a mulher foi feita apenas para amar, para sofrer pelo seu amor e para ser só perdão. Enfim, podia citar vários outros. Mas existem coisas da visão de como deve ser um relacionamento entre um homem e uma mulher, de como deve ser a mulher idealmente, né? Como uma mulher ideal é e se comporta, e um homem também, como é, como se comporta. Isso tudo é material muito rico de debate, está bem representado na obra do Vinícius, de uma forma que eu não concordo. E fui usar ferramentas do feminismo para
0: Quem é que usaste para contraditório?
1: Aonde... Olha, tudo que estava à mão. Mas, por exemplo, as novas cartas portuguesas, por exemplo, são um documento, não é um livro de ensaio, de teoria. É um livro que reflete profundamente sobre o lugar da mulher. Na sociedade. E confrontar esse discurso que está nas novas cartas portuguesas e o discurso do Vinícius de Moraes sobre esse lugar da mulher na sociedade é muito fértil, porque eles colidem assim frontalmente. É essa ideia de que a mulher, que a grande realização da vida de uma mulher é a dedicação ao seu companheiro, ao seu amado, a construção dessa relação com ou sem filhos e família e tudo, mas esse lugar mais doméstico e da vida afetiva, emocional, é o domínio da mulher. E o homem não vai ali mais de uma outra forma. O homem tem um horizonte muito mais aberto de coisas para conquistar, para se expandir, para desbravar, que a mulher não tem. Está limitada, e a chave de interpretação do Vinícius para esse lugar da mulher é um pouco como se a mulher não precisasse disso. A mulher consegue se realizar apenas
0: espaço.
1: Nesse espaço restrito da sua relação amorosa com o cuidar, exatamente. Que é um lugar que o homem não costuma frequentar muito.
0: Como é que foi confrontar-te com isto?
1: É uma descoberta constante, é um processo que está ainda em andamento e... Não sei se eu ou qualquer homem da minha geração, de gerações para trás, vai chegar no fim da vida tendo concluído esse processo plenamente. Não sei se a gente sequer é capaz de chegar nesse lugar. Mas foi uma tomada de consciência de coisas do tipo... A gente não recebe muitas ferramentas de expressão emocional e afetiva. Acho que para muitos homens, claro que vão ter sempre exceções, mas os homens têm um pouco mais dificuldade de dizer o que sentem espontaneamente, especialmente os sentimentos mais obscuros, assim, mais doídos, mais sofridos, não são muito bons em procurarem ajuda, por exemplo, quando não estão bem. Ou mesmo de reconhecerem quando um outro homem está precisando de um apoio, de algum cuidado especial e não está conseguindo pedir, né?
0: E de colocar-se então nesse lado de eu estou a perceber que não estás bem.
1: Eu acho que isso ainda é uma coisa que as mulheres têm muito mais habilidade em fazer, porque elas foram socializadas para isso. Em geral, a gente está generalizando sempre.
0: Sim.
1: Eu fui, agora no início do ano, em uma escola, fui mostrar o clipe do Homem Triste para algumas turmas de adolescentes e a gente começou a conversar sobre essas questões e perguntei assim, coisas que eles até gostariam de fazer, mas não fazem porque sentem que não é coisa de rapaz. E eles vão ser julgados por fazerem aquilo, julgados pelos outros rapazes, né? E um dos meninos disse que tinha vontade de dançar, mas que não dançava. Meio que desistiu disso porque achava que era uma atividade feminina e se ele dançasse, os amigos dele...
0: Iam colocar de parte, por assim dizer.
1: Ia ser enxergado de um... inferiorizado, ia ser visto como menos masculino, menos viril, homossexual. Existe um pavor assim, muito grande instalado. E isso é um trabalho cultural que a gente, assim, quem convive com adolescentes em escolas, principalmente, vai saber. Mas quem não convive, assim, fique sabendo que isso é um traço cultural que não foi de todo transformado na nossa cultura, que é um pavor absoluto dos rapazes de serem vistos como homossexuais. A homossexualidade é um tabu desproporcionalmente, assim,
0: quando nós
1: gigante.
0: Achamos que já não, né?
1: A gente acha que não, porque a gente, é claro que se progrediu muito na representatividade pública e no cinema e na música, e a gente vê que... muitas conquistas foram feitas. O casamento homossexual já é uma realidade, não em todo lado, mas aqui pelo menos é. E só que, ainda assim, a gente não se desprendeu socialmente desse tabu. E assim, foi assustador ouvir esse tipo de coisa do menino que simplesmente queria dançar. A gente continua agarrado a uma ideia de masculinidade que... já devia ter sido abandonada lá atrás na história e não foi ainda. E não foi, ainda está muito forte. Por isso que eu disse que eu acho que talvez a minha geração não vai ver a emergência de uma nova masculinidade menos violenta, mais aberta à delicadeza e ao cuidado, principalmente. Eu acho que o cuidado é uma palavra-chave.
0: Há pouco parámos nos Açores para este jantar, comemos um atum. E agora?
1: Não, agora a gente vai para o Brasil. A gente pode ir para o... eu acho que é dos melhores lugares do mundo para se comer, que é Minas Gerais. No mercado lá de Belo Horizonte tem um monte de restaurantezinhos. Eu fui lá no passado e provei arroz de galinha delicioso e que eu recomendo. Eles têm um outro prato maravilhoso lá que é um frango com paçoca.
0: Ok.
1: É tipo um panado com paçoca. É salgado, mas a paçoca é doce, então tem uma...
0: Ok. Uma paçoca mistura. É amendoim, né?
1: É amendoim.
0: E acompanhar, que música vai?
1: Já que a gente falou de masculinidade bastante agora, eu acho que a música do Gonzaguinha, Um Homem Também Chora, é uma música que ela bate assim tão bem o Homem Triste, com todo o trabalho do Homem Triste, é uma mega inspiração. O Gonzaguinha é um homem, um artista... extraordinário, que falou sobre essas coisas de um jeito muito lúcido há 40 anos. ele já falava disso, quase 40 anos. Eu não sei exatamente de que ano é essa música, mas é dos anos 80. Foi contemporâneo, apesar de ser de uma geração mais nova que o Vinícius de Moraes, mas assim, Vinícius de Moraes ainda estava produzindo quando Gonzaguinha apareceu, quando se lançou. A letra dessa música é tão, tão boa. Fala sobre a vulnerabilidade possível dentro da masculinidade, dentro da vida de um homem, que o homem também precisa de cuidado, também precisa de ternura, de delicadeza, de abraço. O homem também, por trás da carapaça, ele também é um ser humano cheio de fragilidades. E só tem uma coisa nessa letra que eu vim a perceber com o tempo depois, que ele fala também sobre trabalho, que um homem sem trabalho fica meio perdido. Não é exatamente com essas palavras que ele fala, mas é um insight muito interessante, é de como o valor que um homem se dá está muito ligado, eu acho até desproporcionalmente ligado, exageradamente ligado, à sua capacidade de trabalho, de produzir alguma coisa, né? A sua força de trabalho.
0: O provedor.
1: E ser o provedor, claro, por consequência. E se por algum motivo, seja de saúde, ou seja por questões que fogem até do controle da pessoa, o homem não tem acesso a um trabalho, é como se ele deixasse de achar que a vida dele
0: faz sentido.
1: Faz sentido. Ele perde o valor, a existência dele perde o valor no mundo. E eu acho isso muito cruel, que se
0: limita a existência de alguém só num...
1: Só
0: parâmetro,
1: só essa,
0: trabalho.
1: Essa parte da vida. E o Gonzaguinha ainda vai, nessa música, ainda vai lá. E são debates que estão hoje acontecendo publicamente.
0: Mas que já...
1: E hoje em dia falar sobre isso assim, na crista da onda das conversas sobre masculinidade. E o Gonzaguinha, em 83, já...

0: para dois com o Luca Argel. Há pouco falávamos neste trabalho que fizeste de pesquisa para a tese em torno do trabalho do Vinícius e depois o Homem Triste.
1: Depois o Homem Triste.
0: Qual foi a ponte que conseguiste
1: encontrar? Um ajudou muito o outro. Na verdade, assim, o Homem Triste surgiu bem depois da tese sobre o Vinícius. Porque a tese surgiu lá nos meus anos no Porto, na Faculdade de Letras. Foi publicada uns bons anos depois de ter sido escrita, e eu tive que atualizar algumas coisas, e foi ótimo, porque eu reli o texto, fui reler as minhas referências, e isso me colocou nos trilhos para produzir o Homem Triste, para terminar as músicas. Eu já sabia que eu queria falar sobre masculinidade, mas ainda estava vendo por que pontos
0: por
1: eu queria pegar. Uma das coisas importantes que eu acho que o livro trouxe para o disco é que ele me fez perceber que eu não queria um trabalho que apontasse muito os dedos para os problemas da masculinidade. Eles estão lá, não dá muito para contornar completamente eles, mas eu achava que era muito mais importante, muito mais prioritário tentar encontrar formas de masculinidade alternativas, tentar me lançar no desafio de inventar essas novas formas de ser homem, e não simplesmente apontar o que está errado com a forma atual. Alguns problemas estão aí, acho que é mais fácil de enxergar. O trabalho mais difícil é a parte da construção, né? Todo mundo fala muito da desconstrução, os homens precisam se desconstruir, precisam sim, só que quando a gente vem só com a desconstrução, isso assusta, eu acho que até afasta. Afasta os homens, e os homens que mais precisam se desconstruir não são muito contemplados por esse discurso da desconstrução.
0: Precisam de um exemplo.
1: Porque eles precisam de exemplos, precisam de nós, precisam, ok, isso você vai abandonar, mas assim, não vai ficar vazio. Alguma coisa precisa ser colocada no
0: Podes
1: lugar.
0: Pode ganhar isto.
1: Exatamente, é preciso mostrar esse lado positivo, é justamente isso. O que é que se ganha, e tem muita coisa que a gente tem a ganhar abandonando o nosso estereótipo mais tradicional de masculinidade e saindo em busca de outros, inventando os nossos próprios, deixando exemplos diferentes para os mais novos. Eu acho que esse trabalho é o mais importante de todos.
0: Encontramos isso no Homem Triste ou é o início de vários caminhos? Porque tu fizeste uma cartografia simbólica, vá, há um mapa do Homem Triste.
1: Sim, é um mapa. Eu trouxe.
0: Tem um rumo, que diálogo é que foste fazendo para encontrar terra, mar? Há uma serra rosa que eu acho que é assim, é por aqui, meus meninos, é por aqui, é neste
1: Sim.
0: caminho da inteligência emocional.
1: Exatamente.
0: Fizeste esses percursos. Tu?
1: Eu estou fazendo. Ainda não terminei.
0: Estavas a dizer que não sabes por onde é que...
1: São labirintos assim que a gente percorre. Algumas coisas eu já percebi. E ter feito esse mapa também foi uma forma lúdica que eu encontrei de...
0: Foi desenhado por ti?
1: De tentar... Não foi desenhado por mim. Foi desenhado pela Mariana Popovic, que fez a identidade visual toda do Homem Triste. Eu vim com as ideias. Eu fiz uma espécie de roteiro do mapa, um roteiro descritivo de cada coisa que
0: Conseguimos
1: tinha no mapa.
0: Conseguimos aqui, não podendo mostrar o mapa para quem nos ouve,
1: claro.
0: Como é que nós podemos então fazer esta viagem?
1: Então, não tem um roteiro definido assim com início, meio e fim.
0: Certo.
1: A pessoa pode começar por onde ela quiser.
0: Cada um está na sua viagem, não é verdade?
1: Cada um escolhe o seu caminho. Mas eu acho que o ponto, pelo menos o ponto por onde eu comecei a imaginar o mapa, foi o deserto da insegurança. E com o Monte Falo. O Monte Falo era importante.
0: Pois também tem uma sombra que faz uma régua de compensação. Eu aqui vejo o ego.
1: Sim, é sobre isso, é precisamente sobre isso. Uma régua que vai compensando caso o tamanho da sombra do Monte Falo não chegue aonde a pessoa...
0: Um certo patamar.
1: Você compensa com outras coisas, compensa coisas que vêm de fora, compensa com carros, compensa com armas, compensa com dinheiro, compensa com... mulheres, as próprias mulheres objetificadas como símbolo de poder masculino.
0: Conquista, não é?
1: Da conquista, exatamente.
0: Tem um lado aqui também humorístico, não é? De ser, tens caravelas,
1: sim,
0: tem praia, tem uma espécie quase de um campo que está com arame farpado, o deserto de insegurança por onde podemos ter, mas também tem depois ali um oásis, a Serra Rosa, que tem
1: um vale de lágrimas.
0: Tem o Mar do Outro, que também às vezes é difícil, não é, de entrar, pode estar a bandeira vermelha.
1: Sim.
0: Tem um pântano, tem um desfiladeiro, um canyon.
1: Tem muitas coisas. Cada espaço desses, eu acho que é um espaço da paisagem emocional de um homem comum, de um homem na nossa sociedade. Essas questões todas se colocam em algum grau para todos nós. A questão da insegurança... Os mares, né? São dois mares que estão cada um em uma extremidade do mapa. Um mar do eu e um mar do outro. O mar do eu é muito mais tranquilo. É muito mais fácil de navegar, porque ele não oferece contraditórios.
0: Onde tem as caravelas,
1: é de onde
0: não é?
1: Saem as caravelas.
0: Dominar, destruir, desbravar.
1: É, são os nomes das três caravelas que partem da Praia dos Guerreiros. E vão aí em direção ao mundo. Vão para uma parte do mapa que já não se vê, é para um além dos limites desse mapa. E na outra extremidade tem o mar do outro, que é muito mais bravo.
0: Tem muito mais ondas.
1: Mais arisco, mas tem muito mais vida também.
0: Praia da Rotina.
1: A Praia da Rotina, ela na verdade, eu pensei nela em oposição à Praia dos
0: Guerreiros.
1: À Praia dos Guerreiros, porque existe. E acho que a própria literatura, os nossos estereótipos, né, masculino e feminino, levam a gente para colocar essa imagem do guerreiro, do aventureiro. Né? É aquele protótipo de personagem do Ulisses, da Odisseia. Né? O homem que deixou a mulher em casa.
0: Durante anos.
1: Durante 10 anos, lá costurando. E foi viver as suas aventuras, que são narradas assim, com...
0: Epopeia.
1: É, ele faz todo o seu percurso de bravura, inteligência e coragem. E o espaço da casa, o espaço doméstico, do cuidar da casa, ficou nas mãos da mulher. Fica nas mãos da mulher, que é o trabalho do cuidado, né? Que é um trabalho de rotina, é um trabalho... Mas
0: pode ser cansativo, vai pedir um pouco mais de ginástica mental e emocional,
1: sim,
0: para manter, não é? Isto é também para relações, está aqui, não é? Podes ter muita aventura, muita paixão de um lado, mas do outro, sim, vai-te dar mais trabalho, mas se calhar a longo prazo.
1: Exatamente. É, só que é visto como
0: chato.
1: Como mais chato, como uma coisa que não está à altura do potencial do
0: ganho,
1: do homem.
0: O ganho de um lado e do outro não é tão valorizado, não é?
1: Sim, sim. E eu acho que tem coisas que... Recompensas, assim, que a rotina pode ter para uma pessoa que são maravilhosas, incríveis. É claro que você vai ter, entre homens e mulheres, pessoas que são mais inclinadas para essa aventura ou para a vida dentro de casa. Eu, apesar de estar muito na estrada por causa da minha profissão de músico, eu me sinto muito, muito recompensado na minha vida doméstica, de rotina. Eu adoro rotina.
0: És caseiro.
1: Adoro, sou muito caseiro. Adoro aquela previsibilidade de saber cada dia da semana vai ser de um jeito. Talvez porque seja uma coisa que eu tenho muito pouco, então quando eu tenho eu valorizo.
0: Mais.
1: Eu valorizo muito. Não é uma coisa que eu acho que seja mais ou menos masculina. Eu acho que isso precisa se desprender do
0: gênero.
1: Do
0: não
1: gênero.
0: Tem, não.
1: Exatamente.
0: Isso,
1: não, exatamente.
0: Eu acho que isso aí é do ser humano mesmo. É. Então temos este mapa que acompanha as 9 canções. Consegues colocar a viagem a acontecer neste mapa, é isso?
1: Exatamente.
0: Ok.
1: Quem quiser navegar por esse mapa vai ter aí muito o que pensar. E é divertido, foi um mapa super divertido de fazer, de pensar como a gente coloca as coisas.
0: Tem ali... um lado humorístico também, que falávamos no início.
1: Tem,
0: tá aqui.
1: Justamente. Eu gosto muito. Eu acho que a gente subestima muito o poder do humor nas coisas sérias. O humor fala de coisas muito sérias. E até ajuda a chegar em mais pessoas. É uma chave.
0: É um veículo.
1: É um veículo de acesso muito precioso.
0: Que outro mapa gostavas de desenhar depois de tratar do homem triste? Era esse? A caravela do humor, da empatia?
1: Sim. Eu tenho pensado sobre isso, que continuidade dá para o homem triste. Ainda não me apareceu um caminho, ainda não me apareceu essa resposta, não.
0: É porque o homem triste ainda tem um trabalho a cumprir.
1: É, tem um trabalho, mas aquilo que eu estava falando, eu acho que o maior desafio está na invenção dessas novas masculinidades e dar esses exemplos novos. É uma coisa que eu explorei no Homem Triste, mas ainda tem, acho que teria espaço para explorar mais. Tem uma música que eu escrevi depois de ter produzido o álbum, que poderia estar aí dentro, que fala sobre a beleza da derrota. que eu acho que é uma coisa que desafia também noções de masculinidade, né?
0: O homem no topo.
1: O homem tem um sentido de competição muito
0: aguçado.
1: Que é muito sobrevalorizado, assim, de você ter que ser sempre melhor do que alguém.
0: Não temos que ganhar sempre.
1: E se perde muito a beleza de perder, a beleza de fracassar completamente. E o que vem depois desse fracasso? Né? Isso é uma coisa que no Homem Triste não é muito explorado. Apesar de eu, nos concertos, tocar uma música que não é minha, que fala sobre isso também, que é o Vencedor, do Marcelo Camelo. Antes de lançar o disco, eu lancei um micro EP assim, com duas músicas. Uma, o Lenço Enxuto, do Samuel Uria, e outra, o Vencedor, do Marcelo Camelo, que falam mais ou menos sobre a mesma coisa, sobre uma ideia de desmontar, né, essa masculinidade do vencedor. Então, nos concertos do Homem Triste, essa parte está mais ou menos coberta, mas eu depois escrevi uma música minha sobre isso, que acabou não entrando. Provavelmente vai entrar num outro projeto que eu ainda não sei qual.
0: Ok, ainda estás a explorar este teu homem triste, que nas canções, na verdade, não são assim tão para baixo.
1: Não são, não é um álbum nada melancólico, apesar do nome. Esse nome engana.
0: É clickbait, estou a brincar. Mas para fecharmos aqui em grande o nosso jantar, falta-nos um doce, uma sobremesa.
1: A sobremesa. Eu acho que a gente podia continuar em Minas Gerais para a sobremesa, que Minas Gerais também tem doces maravilhosos, e é o melhor lugar do mundo para se comer doce de leite. Um doce de leite com queijo.
0: Ai, caramba. Este jantar foi ótimo no que toca à gastronomia e a conversa está ótimo. E para fechar, então, música.
1: Música. Ah, o Ser Humano dos Unsafe Space Garden. Tô colado, assim, nesse último álbum deles. Achei incrível. E tá lá, é uma outra banda, é um outro projeto.
0: É Norte.
1: Que consegue trabalhar com muito sentido de humor em tudo que faz. É muito divertido. Eu nunca assisti um concerto, já quase assisti alguns concertos deles, mas ainda não consegui apanhar eles em palco. Mas só de ver vídeos, e mesmo sem ver vídeo, só de ouvir a música, é uma banda que a gente ouve e pensa, eles estão se divertindo. Eles estão tocando isso e estão se divertindo muito. E isso é tão bom, é uma sensação tão boa. É divertidíssimo. Podia ter escolhido outras coisas, até de colaborações. Eu tava aqui, continuei pensando, adoraria fazer alguma colaboração com a Bia Maria, sou super fã da Bia Maria, da Femme Falando. Da Femme Falafel, que antes mesmo dela lançar o álbum, eu já tava atento, assim, a

0: Mas vamos ficar com o Unsafe Space Garden, o ser humano.
1: Obrigada, Luca.
0: Imagina, obrigado, André.
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vai, célula procariótica, vê uma abertura, passa para a cianobactéria. A cianobactéria segue pela linha lateral e empata num recife de corais muito lindo. Aleija-se, veste um casaco e passa a ser eucariótico. Sente-se agora mais forte, mantém a posse de bola, levanta a cabeça e entrega para a minhoca. Lá vai ela, rabiar, rabiar, rabiar, tropeça numa guerra, ganha barbatanas e dentes e torna-se oficialmente um peixe. E vai, peixe, nada um pouco, mas farta-se da água, decide meter o focinho de fora e percebe que é capaz de respirar, avança até a areia e dá por si a ser um anfíbio, nunca se viu noutra, trepa uma árvore de citação, volta para a terra e dá tantas voltas ao quarteirão que se torna um mamífero, tem fome, tem leite, tem pelo, tem estilo, torna-se um ardipiteco, australopiteco, oh!

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1: A lei não permite o sucedido, diz a Ministra da Saúde, sobre a grávida em pré-trabalho de parto à porta do Hospital de Faro, que a semana passada teve de ir de ambulância para o Hospital de Portimão, a 70 km de distância, onde teve a criança. Tudo porque antes não ligou para a linha SNS 24. Ana Paula Martins considera que, se calhar, há que dar formação aos profissionais para conhecerem as normas. E o ideólogo do atual modelo das urgências obstétricas também se diz chocado, mas afirma que está a funcionar bem. Sobre o país, o Presidente da República refere que o futuro económico e social não se consegue com leis, mas sim com lideranças que cumprem o que

0: prometem e instituições que funcionam. Foi a encerrar um festival esta tarde em Lisboa.
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0: A Unidade Local de Saúde do Algarve já abriu inquérito para perceber a razão para o Hospital de Faro não ter tratado a grávida já a entrar em trabalho de parto na passada sexta-feira, mas como não tinha ligado primeiro para a linha SNS 24, não foi atendida, acabou por ir de ambulância do INEM para o Hospital de Portimão, a 70 km de distância onde decorreu o parto. A Ministra da Saúde, Ana Paula Martins, diz que nenhuma grávida pode ficar sem atendimento quando estiver em trabalho de parto.
2: Uma senhora grávida que, mesmo não tendo sido referenciada através do SNS 24, mas que entra numa situação de, digamos, pré-trabalho de parto ou com características que estão definidas na legislação, não pode não ser aceite. Nós estamos à espera, naturalmente, que a Unidade Local de Saúde nos dê uma informação detalhada do sucedido, mas havendo uma situação que claramente sai daquilo que são as normas instituídas, tem que ser corrigido, possivelmente através de formação dos profissionais.
0: E Caldas Afonso, o médico responsável pela reorganização das urgências de obstetrícia, diz-se chocado com este caso e mantém que o modelo destas urgências está a funcionar bem.
3: Se não fosse a reorganização que fizemos, neste momento tínhamos muitos serviços de urgência encerrados. Temos conseguido manter os serviços de urgência dos blocos de parto abertos, saber os que estão abertos, as pessoas têm uma noção clara onde devem ir, porque está um serviço aberto. E, portanto, a questão da segurança das grávidas está preservada.
0: E Caldas Afonso, o mentor deste modelo das urgências de obstetrícia, diz também que casos pontuais vão existir sempre. O líder do PS acusou hoje o governo de falhanço clamoroso na saúde. Durante o debate quinzenal, José Luís Carneiro confrontou o primeiro-ministro com o número de atendimentos de doentes.
4: É um falhanço clamoroso porque soubemos agora, pelos números oficiais, e afinal foram menos 760 mil consultas durante o ano 2025 nos centros de saúde portugueses, Sr. Primeiro-Ministro.
0: Também durante o debate desta tarde no Parlamento, o anúncio do Primeiro-Ministro, até ao final de junho vão entrar mais 300 agentes da polícia para se conseguir debelar as longas filas de espera para quem chega ou parte por via aérea de e para fora do espaço europeu.
5: Entrarão mais de 300 polícias para funções dessa natureza no final do próximo mês de junho. Estamos a fazer um tratamento de todos os contratos que há neste momento em vigor a propósito de serviços tecnológicos e de manutenção, e são mais de 20 nos aeroportos portugueses. Estamos a diligenciar no sentido de ter todo o mecanismo de controlo a garantir que a operação não sai prejudicada por via destas novas regras.
0: E no debate, o Primeiro-Ministro também adiantou que o problema não é exclusivo de Portugal. Perante este anúncio do Primeiro-Ministro, a Associação Sindical de Profissionais de Polícia volta a dizer que o problema principal não é a falta de pessoas, mas as condições em que estão a trabalhar. O dirigente Paulo Santos refere que irem para os aeroportos mais de metade dos atuais formandos da Escola Prática de Polícia limita o trabalho da PSP na rua.
6: Dar aqui uma machadada, se me permite a expressão, naquilo que era a realidade da segurança nacional, no caso da PSP, isso está-se a provar. Se vai resolver ou ajudar a resolver o problema, parece-me que neste momento, mesmo que se coloque mais polícias, não vai ser suficiente, e digo isto com desagrado porque queríamos também que as coisas melhorassem, mas a verdade é que não é só uma questão neste momento de efetivo, é uma questão de condições estruturais do aeroporto, é uma questão de política comercial da ANA Aeroportos, não ajusta a sua política comercial àquilo que é a segurança aeroportuária e à gestão de fronteiras, porque está-se a colocar muitos passageiros em curtos períodos de tempo e sem boxes suficientes, sem funcionários da ANA Aeroportos a ajudar os utentes.
0: A Associação Sindical de Profissionais de Polícia volta a atirar à ANA Aeroportos, pede que o Governo aborde questões estruturais com a concessionária. Paulo Santos diz também que pode ser irrealista considerar que 300 novos polícias vão trabalhar no final de junho no aeroporto, porque os formandos ainda não fizeram a formação em fronteiras.
6: Este anúncio pode ser aqui um pouco precipitado, desde logo porque esses elementos da Escola Prática de Polícia, que vão terminar amanhã a formação de polícias, carecem de mais cerca de um mês de formação na escola prática, já na vertente de fronteiras. Por isso, estes elementos poderão só estar disponíveis em julho. Por isso, estamos preocupados. Mas, mais do que anúncios, era importante, na nossa perspectiva, e em representação dos polícias, dos nossos associados, dizer que o Governo terá que também abordar a questão estrutural do aeroporto, a questão da forma como a ANA Aeroportos está a gerir os aeroportos.
0: Paulo Santos, em declarações esta noite à Antena 1, o dirigente da ASP representa os profissionais da PSP. O Presidente da República diz que o futuro económico e social não se consegue com leis, mas sim com lideranças que cumprem o que prometem e instituições que funcionam. António José Seguro apela à construção de uma cultura de confiança. Foi durante o encerramento do Festival Eco em Lisboa esta tarde.
7: Os países que crescem de forma sustentada, que têm mais empresas, mais associações, mais projetos coletivos bem-sucedidos, têm algo em comum. Os seus cidadãos confiam uns nos outros, confiam nas instituições. Arriscam juntos porque acreditam que os outros vão cumprir a sua parte. Com confiança, nós temos parcerias. Com parcerias, nós temos escala. E com escala, nós ganhamos competitividade. E com competitividade, há um futuro económico e entre ajuda social. Isto não se constrói com uma lei. Constrói-se com exemplos, com lideranças que cumprem o que prometem, com instituições que funcionam de forma consistente, e que por isso merece a confiança que pedem. É lento, é difícil, mas é a primeira mudança que nós precisamos.
0: Confiar, focar na solução, organizar as três mudanças, diz o Presidente da República, que o país precisa para construir um futuro melhor. A PSP de Vila Real deteve um jovem de 21 anos por violência doméstica. Em comunicado, a polícia adianta que recaem sobre o homem suspeitas da prática reiterada de agressões, ameaças, condutas intimidatórias e de controlo permanente sobre a companheira. O jovem de 21 anos vai estar amanhã perante um juiz para conhecer eventuais medidas de coação. O braço armado do Hamas confirma a morte do líder durante um ataque israelita. As brigadas Al-Qassam adiantam que também a mulher e os filhos de Mohamed Odeh morreram. Israel tinha anunciado ontem este ataque contra o atual líder do braço armado do Hamas. No Líbano, o exército israelita declara toda a área a sul do rio Zaarani como zona de combate. É um território de cerca de 40 quilómetros na fronteira entre Líbano e Israel. Os militares de Tel Aviv emitiram ordens de deslocação à população libanesa nessa área, justificando com uma sucessão de ataques contra o Hezbollah.
1: Foi a edição às 9 da noite com Cláudia Almeida. 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

Olá, bem-vindos a Uma Noite em Forma de Assim. Hoje vou conversar com Rodrigo Guedes de Carvalho, que acaba de publicar O Meu Primeiro Apocalipse. Um romance surpreendente, é o 11º. Na vez mais próxima do fim, está um encontro marcado com o panfletário Pedro Tadeu. E por aqui, sempre se recomenda: se puder, não olhe, escute. O que se vê, o que se ouve.

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0: como é que eu tento descobrir? Será que trago sem saber um coração solar a cintilar dentro de mim?
1: Coração Solar, do livro de músicas de Ruge e Ruge, é Rodrigo Guedes de Carvalho, Ruben Alves e Daniela Onis. Olá, Rodrigo, boa noite.
2: Olá.
1: Gosto muito deste Coração Solar.
2: Obrigado.
1: Que sensação é essa de te ouvires assim, em trio?
2: O Ruge é um projeto que está, por agora, não está enterrado, mas está em suspenso. Houve aqui alguns problemas de cruzarmos agendas e algum cansaço de estrada. Sempre foi uma sensação, foi talvez o maior risco que eu corri, mas corri o de coração aberto, não direi coração solar, mas de coração aberto e sem medo, porque isso é uma das minhas características. Eu não tenho medo de julgamentos, fiz o que queria fazer e tive a felicidade de encontrar companheiros à altura. E pelo menos ficou o registro, o disco existe.
1: Mas a música continua a fazer parte da tua vida, Rodrigo?
2: Faz parte nesta altura, mais como do ponto de vista da composição e até das letras. Parei bastante, até por causa da escrita deste romance. E fará sempre parte, como ouvinte. Eu sou um amante da música e, por exemplo, penso que é sabido que eu escrevo a ouvir música, e ouço-a mesmo numa perspectiva de banda sonora para o estado de espírito que eu quero para aquele capítulo.
1: Portanto, podíamos dizer que o meu primeiro apocalipse podia trazer um CD, um QR Code, do tipo as músicas que ouvi enquanto escrevi.
2: Talvez, embora eu não me recordo muito delas. É sempre coisas mais etéreas, mais psicadélicas, coisas não cantadas, bandas sonoras, muitas, e que me deem o estado de espírito. Ou seja, quando estou a atacar um capítulo, sei mais ou menos o tom em que quero escrevê-lo. Então vou buscar música que me ajude. Que me ajude nessa.
1: Que mais com as tuas emoções.
2: Diz?
1: Que mais com as tuas emoções, também para enriquecer, se calhar, as personagens.
2: Sim,
1: que,
2: mas embora, como normalmente eu conheço a música, ela não vai trazer nenhuma surpresa para mim, mas é algo. É como vestir uma t-shirt para aquele treino, a t-shirt adequada para aquele treino. E faz-me, obviamente, que por vezes escrevo, acontece escrever sem música, mas sinto sempre falta disso.
1: Livros. És um leitor, claro.
2: Sou um leitor, continuo a ser um leitor. A minha paixão pela escrita nasceu de ser um leitor e de olhar para os livros e dizer eu também quero fazer parte disto, eu também quero exprimir-me assim, porque desde miúdo que percebi que os grandes escritores, no fundo, quando escreviam as suas ficções, eles estavam sobretudo a encontrar a forma mais livre de se exprimirem neste mundo. E portanto, sim, continuo a ser um leitor.
1: E um escritor, em regra, é um leitor.
2: Sim, não acredito. Aliás, não acredito em escritores que não sejam leitores. E sobretudo, se é para aí que queres ir, às vezes a folhear livros de ditos novos autores, eu percebo imediatamente se aqueles autores foram ou são leitores. E muitos não são.
1: Mas a direção tem a ver com isto, a direção da conversa tem a ver com a feira do livro.
2: Sim.
1: Que arrancou hoje, Rodrigo Guedes de Carvalho. Já passaste pelo Parque Eduardo VII ou não?
2: Este ano não. Tenho acompanhado.
1: Estamos no primeiro dia.
2: Não, porque vou passar lá vários dias, né? Além dos que tenho programados. Os dias em que lá estou, digamos, como ator que vai ter sessões de autógrafos ou que vai fazer uma espécie de apresentação no livro, não dão para eu fazer a minha voltinha de leitor.
1: Mas costumas dar a tua voltinha?
2: Sim, costumo e quero muito dar. Acabo sempre por comprar mais do que necessito e vou enchendo a minha pilha, mas acho que isso também faz parte do encanto da Feira do Livro. Todos nós.
1: És um comprador de livros?
2: Sou um comprador de livros.
1: Mas não recebes livros?
2: Recebo, mas recebo sobretudo da Leia. E eventualmente de um ou outro editor que sabem mais ou menos o que eu gosto e que mandam assim livros cirúrgicos. Ah, e claro que recebo muitos livros que são divulgação pura e dura de marketing das editoras. Mas essas editoras normalmente estão a mandar para o Rodrigues Carvalho do Jornal da Noite da SIC e, não, e não para o Rodrigo Escritor.
1: Tu tens sempre esse dilema.
2: Não é um dilema, é a minha vida, tenho orgulho das duas facetas, mas percebo também que seja absolutamente indissociável.
1: E tens curiosidade de ver onde estão os teus livros?
2: Já tive mais curiosidade e mais tempo, até porque depois isso pode provocar uma certa angústia em relação às expectativas que são criadas, não é? Além disso, a máquina eu estou na Dom Quixote desde a Casa Quieta, portanto estou há 21 anos, não é? Muito tempo. E já conheci várias Dom Quixotes e várias leias. E a Leia 2 é uma máquina muito bem oleada, ou seja, toda essa informação que eu eventualmente seria eu a ir espionar, ou como é que isto está na Bertrand, como é que está não sei o quê, vai-me chegando através dos profissionais da Dom Quixote, fazem-me chegar isso por mensagem, por mail, e há uma comunicação constante entre a máquina e o autor.
1: E tentas perceber as pessoas que andam por ali ou não?
2: Por ali?
1: Que tipo de pessoas andam pela Feira do Livro? Gente nova a comprar, porque vivemos num país.
2: Sim, mas sabes que é difícil perceber. Para já é difícil perceber porque às vezes, mesmo vendo uma pessoa que tem um saco cheio de livros, às vezes não são necessariamente livros que vão ser lidos. Isso é outra coisa que eu aprendi há muitos anos. Há muita gente que compra para diz até que alguns grandes fenómenos best-sellers em Portugal, muitas vezes são pessoas que compram, portanto o livro entra para a estatística, mas que nem sequer o leram, e oferecem-no a alguém que por sua vez não o vai ler. E portanto é engraçado que aquele livro fica como um fenómeno de leitura, muitas vezes sem as pessoas saberem bem. Mas há um pouco de tudo. Na Feira do Livro, o grande problema é tudo muito, muito rápido e acaba por ser tudo muito impessoal. E estou a falar, por exemplo, da ocasião dos autógrafos. E nesse sentido, o comboio literário que fizemos aqui há 2-3 semanas, que foi um encontro de muitos autores da Leia com pessoas que se inscreveram e fomos passar um fim de semana a Évora, foi extremamente gratificante nesse sentido de finalmente autores e leitores terem tempo para conversar.
1: Já sei que vai estar na Feira do Livro de Lisboa a 4 de junho.
2: Vou estar no próximo domingo, dia 31, e depois estou no dia 4, numa conversa com o Francisco José Viegas a propósito do meu livro.
1: O meu primeiro Apocalipse, claro, vai ser tema de conversa. Daste bem com o Francisco José Viegas?
2: Muitíssimo bem, gosto imenso dele. E conhecemos-nos há muitos anos, de outros carnavais, como se costuma dizer.
1: Bem, o meu primeiro Apocalipse foi publicado há dias. Está nas livrarias desde 12 de maio. Já tiveste reações, Rodrigues de Carvalho, dos teus leitores?
2: De leitores, sim. Reações mais...
1: Ainda é cedo também, não é?
2: Mais da chamada crítica especializada, se é que ainda há. Não, essas ainda não tenho. Vou tendo algum feedback de leitores que vão terminando o livro. Parece que tem sido comum as pessoas lerem o livro bastante rápido, e alguns que eu conheço há mais tempo têm-me feito chegar as suas reações, que têm andado sempre com duas palavras que me agradam. Alguma surpresa em relação ao tom deste livro,
1: que é um livro diferente,
2: é um livro diferente de todos os outros, mas ao mesmo tempo reconhecem a marca, ou seja, reconhecem que é o escritor de que gostavam.
1: Sim, sim. O meu primeiro Apocalipse abre com um texto de um autor espanhol que já foi até ministro da Cultura, Luís Alberto de Cuenca, e eu não resisto a ler. Diz assim: durante 3 milénios, os tipos mais valentes, mais fortes e mais espertos da espécie, a flor inata da juventude, partiram para a guerra e morreram sem glória, em remotos campos de batalha, enquanto os doentes e fracos, os corruptos e os cobardes ficavam em casa a reproduzir-se. É daí que viemos nós. Andamos há 3 milénios a perder os melhores para que os inúteis salvem a vida e continuem a engendrar. Por isso, somos todos, 30 séculos depois, o pior de cada tribo. Desperdícios, lixo irreciclável. É um texto forte.
2: É um texto obrigado, fortíssimo. É um texto,
1: a tua vida está em chamas.
2: Um texto no qual eu tropecei, porque felizmente a internet ainda tem muitas coisas boas e quando sabemos procurar e nos cingimos ao que de melhor ela tem, que é podermos partilhar e recolher coisas que não conhecíamos. Eu tropecei nesse texto, que é uma espécie de pontapé na cabeça. Sim, e foi... Eu, é engraçado que eu tinha a ideia deste livro, mas ele estava uma espécie de nebulosa. E esse texto foi como que uma rajada de vento que levou o nevoeiro e deixou tudo nítido sobre o que é que eu queria escrever. Obviamente que há esse tom, é um tom catastrofista, é um tom fortíssimo, com uma arte de escrita extraordinária. É engraçado que o Cuenca é um grande intelectual espanhol, ele nasceu em 50, terá agora 75, 76 anos, e sendo intelectual, há mais disto em Espanha e na América Latina do que cá. É um tipo tido não como direita, mas um tipo conservador, católico. E é engraçado que, mesmo perante a beleza desse texto, ele recebeu algumas críticas por acharem que era um poema que criticava a sociedade atual, onde
1: e com pouca esperança no futuro.
2: Onde esses sentimentos politicamente corretos e woke estão muito enraizados, então toda a gente tresleu aí uma crítica. E é engraçado, isto para mim foi curioso ler sobre isso, porque há esta vertigem de as pessoas encontrarem em tudo, mesmo que não esteja lá expresso, elas esgravatarem a fim de lhe encontrarem um extremismo qualquer, de tentar colar aquilo a um dos polos.
1: Porque vivemos um tempo assim também.
2: Ou ao deles, ou ao polo oposto. E também aconteceu um pouco com esse texto. Depois, se me permites, eu faço o primeiro capítulo. Os meus primeiros capítulos normalmente são, também eles são, eis ao que venho. E são curtos. E o primeiro capítulo respeita completamente a epígrafe do Cuenca.
1: Sem dúvida.
2: Só que no segundo capítulo, e isto aconteceu-me pela primeira vez, normalmente eu tenho os livros muito mais estruturados na cabeça, no segundo capítulo, de repente eu começo como que a enlouquecer e entra algum surrealismo, porque entra uma personagem que se revelará bigger than life, não é? Uma espécie de arquétipo de
1: estás a falar de Ava tanto, Karina.
2: De Ava Karina, Ava Karina. Essa mulher supra partidária, e supra ideologias e supra tudo, que tem uma única religião que se chama Ava Karina. E eu começo a ponho-a em diálogo com aquela que será a protagonista, e a certa altura elas estão a falar de Rodrigo Guedes Carvalho, o famoso jornalista de televisão. E é quando eu percebo que eu estou perante um livro completamente novo, que eu não estava à espera de escrever, mas que tem de repente uma espécie de fanfarra felinesca de ópera bufa e de caricaturas sobre caricaturas, que me deu imenso prazer explorar.
1: Mas onde é que foste... bom, fiquei a saber que nasceste no dia 14.
2: Sim.
1: Onde é que foste encontrar a Ava Karina, que mexe com esta história, a história que tu nos contas, uma mulher que faz uma grande confusão entre o jornalista Rodrigo Guedes de Carvalho e JFK?
2: Ela não faz confusão entre nós. Eu nasci, aí é absolutamente factual. Eu costumo dizer aos meus amigos...
1: Ela está disposta a promover uma ideia.
2: Sim, mas eu costumo dizer aos meus amigos, tem essa coroa de glória, que eu ainda fui contemporânea do John Kennedy. E é verdade, fui contemporânea exatamente por uma semana. Eu nasci no dia 14 de novembro de 63 e ele foi assassinado no dia 22. E então a Ava Karina está a consultar uma app de 2066, que é a Centennial, que fala de coisas que aconteceram há 100 anos, e percebe que nós nascemos
1: esta
2: ali
1: perto. Centennial existe mesmo? Ou foste
2: não, fui eu. Aliás, criei várias coisas.
1: Eu sei.
2: Criei várias coisas neste conceito, pelo gozo que me deu. Um amigo meu que trabalha em tecnologias disse-me que a questão do high phone, do high eye do olho, que é uma grande ideia, que qualquer dia apanha.
1: Sem dúvida. E já lá vamos.
2: Mas voltando à Ava Karina, então ela começa. Aí começa logo a ideia dela. Ela quer que eu seja, que eu não, o Rodrigues Carvalho, famoso jornalista que a mãe dela tanto gostava, não é? Que apresentava um telejornal que ela via sempre. Ela quer que esse homem, no fundo, seja a encarnação do John Kennedy. Só que a minha personagem, a Laura, que é, no fundo, a parte racional ligada à terra do livro, diz-lhe, mas isso não pode ser, porque o Rodrigo já tinha nascido. E então instala-se o primeiro, e ela fica muito chateada, e como vejo diz assim, lá estão vocês, basta a gente sonhar para as coisas acontecerem, que é uma coisa, que é uma ideia que também existe muito hoje em dia, não é?
1: Claro.
2: E portanto, aí eu percebi que estava a escrever não um outro livro, mas um livro que iria andar sempre entre este, o tom dramático, definitivo, trágico, mas também um lado satírico, de que é, no fundo, é um riso triste, não é? Como quase como o dos palhaços.
1: Claro, mas esta Ava Karina, estavas a pensar em alguém quando escreveste isto?
2: Eu estava à espera dessa pergunta e já respondo. Deixa-me só dizer-te isto. Ava Karina é... Eu andava à procura de um nome destes, né? Foi a Ava Karina, como podia ser uma Neuza Soraya ou por aí. Pronto, um nome que...
1: Existe uma Soraya aqui.
2: Exato,
1: também.
2: Um nome que contivesse...
1: Que é uma das colaboradoras da Ava Karina.
2: Um nome que contivesse a ideia precisa que nós sentimos quando ouvimos o nome Ava Karina. Mas não estava à espera da dificuldade que foi quando fiz o audiolivro. Porque a quantidade de vezes que eu tenho que dizer Ava Karina para não sair Ava Karina, não é?
1: A língua portuguesa é traiçoeira.
2: Foi assim que comecei a ler, assim, espera lá que eu tenho aqui um coisa.
1: Olha, eu não tinha pensado nessa.
2: O que tu queres perguntar é uma coisa que já me perguntaram várias vezes.
1: Mas é que lendo este teu apocalipse, o teu primeiro apocalipse, a forma como tu escreves, a subtileza com que tu vais lançando assim umas coisas, e as personagens em si que tu vais apresentando, sugerem tantas pessoas.
2: Pois
1: tantas estrelas de televisão.
2: Mas é precisamente isso. E agora tocaste num ponto importante. Sugere tantas vedetas, não só portuguesas como estrangeiras.
1: Sim, sim.
2: Mas obviamente que já me perguntaram, até porque há ali o pormenor da idade e da forma como chega a apresentadora, vinda do jornalismo, e por ser loira, se se tratava, pois. Vamos dizê-lo, se... Ah, esta personagem é a Cristina Ferreira. É ou não é? É, mas não é só. Ou seja, a Cristina Ferreira, no fundo, é um arquétipo. Ela tornou-se, para o bem e para o mal, tornou-se uma pessoa maior do que ela própria. Tornou-se a representação de um tipo de pessoa que começa por ser apresentadora de televisão, mas que depois se torna uma influenciadora maior do que isso. Uma tipo que faz publicidade, que faz programas ao vivo, que se vai tornando uma persona neste mundo de personas que têm a mania que são influenciadoras. E, portanto, sim, será eventualmente a pessoa viva e mais próxima de nós que mais se enquadra na Ava Karina. Mas não é só. E a Cristina Ferreira, se nos estiver a ouvir, tem que perceber que isto não é sobre ela. Ela tornou-se um arquétipo para o bem e para o mal, da mesma forma que eu, Rodrigo Guedes Carvalho, também...
1: Ela já te contactou? Já te...
2: Não, nem tem que contactar, porque isto não é só ela. E se me quiser contactar, terei o maior gosto em conversar com ela. Mas penso que não, nem nada disto é importante.
1: Claro.
2: Mas ela tem que perceber que também eu sou um arquétipo. Se tu reparares, também não faltam imitações, claro, sobre mim, sim, quando claro. Às vezes as pessoas querem fazer querem satirizar o locutor de televisão muito sério que dá as notícias. Aham. Também no fundo estão a satirizar-me a mim, e eu convivo perfeitamente bem com isso. Quer dizer, não me conhecem pela metade, mas entendo que eu me torne apetecível para esse tipo de figuração. Portanto, obviamente que sim, e eu fazendo jus àquilo que fui durante toda a vida, não fujo a essa pergunta. Obviamente que é uma das pessoas que mais se parece com aquela personagem, mas não é só isso. A Ava Karina não é baseado numa pessoa, isso seria redutor.
1: Claro que não. Mas há também aqui uma inquietação por parte do autor, Rodrigo Guedes de Carvalho, perante uma sociedade que está em declínio. Isto passa-se em 2060, na década de
2: 66. Passa-se num número redondo.
1: Já morremos os dois.
2: Não sei. Eu na altura posso ter 103 anos.
1: Pois eu não tenho essa esperança.
2: Sim, provavelmente sim.
1: Tens essa noção que já cá não estamos.
2: Eu fiz... Fiz 2066 por uma razão simples. Para ser um número redondo, eu gosto dessa zona mais cabalística, que é exatamente dentro de 40 anos, não é? No momento em que nos encontramos. Mas ao mesmo tempo, se reparares, 40 anos é muito ou é pouco? Não é? É uma pergunta que fica no ar. É daqui a muito tempo ou, na verdade, é daqui a pouco tempo? E o que eu quis dar no livro foi que daqui a 40 anos há, e se reparares, eu passo por aí apenas pela rama, há mais inovações tecnológicas, mais isto, mais aquilo outro, mais drones no ar, há mais carros sem condutor a circular.
1: Há pausa, períodos
2: autorizados. Há o racionamento da água, que acho que infelizmente um dia provavelmente lá chegaremos. E portanto há todos esses arrobos de futuro, esses riscos de futuro, mas que já se sentem hoje. E o que eu situei foi as pessoas e a relação entre as pessoas e o que as pessoas são umas para as outras daqui a 40 anos não difere muito do que é hoje, que é aliás o que defendem as grandes distopias mais à la longa e os grandes filmes de ficção científica. Eles, qual é a tragédia? É que eles, mesmo que se situem no ano 3000 ou no ano 4000, eles situam o ser humano sempre com os mesmos pecados capitais da inveja e da cobiça e da traição e do ciúme, não é? Portanto, no fundo, o livro, nesse sentido, é um livro clássico, porque acaba por situar-nos a nós, humanos, com os mesmos defeitos de sempre. A única coisa que também me deu algum gozo escrever aí, que é algo que, se tu me perguntares, mas isto é o que tu realmente pensas? Sim, é o que eu realmente penso, por exemplo, em relação aos ciclos políticos. Eu acho que eles tenderão a ser cada vez mais curtos. Se tu reparares, nós tivemos...
1: Falas aqui numa direita dura.
2: Na direita dura, que é outra expressão que nasce no livro. Se tu reparares, nós tivemos as duas últimas eleições que são ganhas pelo Luís Montenegro, já são eleições antecipadas, né? E eu agora estava a vir para cá, para a Antena 1, e na segunda circular, portanto, o Luís Montenegro chegou há pouco tempo ao poder, já está um cartaz do José Luís Carneiro, do Partido Socialista, a dizer: eu sou a alternativa. Portanto, tudo isto já está... Nós estamos a caminhar para, alegremente, enquanto o Ventura continua em cena e sempre à espera da sua oportunidade, estamos a caminhar alegremente para ciclos políticos cada vez mais curtos, que têm a ver com esta forma que nós inventamos para nós, esta necessidade que nasce com a vertigem das redes sociais e da sua velocidade. Nós fartamos-nos rapidamente. Fartamos e queremos a nova novidade, queremos um novo vídeo. E isto vai chegar inevitavelmente à questão política, enquanto, ao mesmo tempo, os termos ideológicos e os ódios se extremam mais.
1: E também é uma sociedade onde o pensamento crítico desapareceu?
2: Eu não sei se desapareceu, eu julgo que nunca desaparecerá, e por vezes...
1: Eu acho que há assim uma espécie de um adormecimento.
2: Sim, lento. Isso há.
1: E lentamente vamos adormecendo.
2: Claro que sim, e nesse sentido... o livro expressa esse receio. Sim. Mas também o livro, pela sua própria existência, este meu livro e muitos outros livros que leio e que felizmente estão ainda a ser escritos, o que é que eles são? Eles são gritos de alerta, são apelos. Está por aí alguém tão preocupado quanto eu? Podemos ainda unir-nos, podemos fazer qualquer coisa contra esta indiferença? Mais do que indiferença, digo-te, o que mais me faz aflição é a aniquilação total da ideia de diálogo e de centro. Hoje as pessoas parece que não querem sequer ouvir. As pessoas escolhem um lado e a partir do momento que escolhem um lado não querem sequer ouvir falar do outro lado, a não ser para o odiar. E, portanto, alimentam-se.
1: O importante é pertencer
2: sim, mas só há
1: a um grupo.
2: Claro, mas nós podemos, repara, até na primeira liga há 16 equipas, sim, não é? Nós e de repente, na vida, começa pela política, mas depois arrasta-se a tudo, porque depois é os pró-animais e os que defendem as touradas, depois é os que defendem o aborto e os que não querem o aborto, e toda a sociedade se polariza só em dois lados. Nós estamos condenados, se tu reparares, já ninguém te admite que tu ponhas uma adversativa numa frase. Se tu dizes, eu não concordo com o André, eu nunca votaria no André Ventura, mas a partir do momento que dizes mas, pronto, acabou. Já morreste, já estás absolutamente carimbado.
1: No fundo, estás a falar de uma certa intolerância também. Não?
2: Uma brutal intolerância, mas que é alimentada. É-nos alimentada pelas redes sociais, por estas máquinas.
1: E pela velocidade dos acontecimentos nas redes sociais também, não é?
2: Claro, que muitas vezes...
1: Que não nos deixam pensar.
2: Não deixam pensar, sobretudo,
1: às situações.
2: Se tu deixares que isso aconteça, que isso aconteça assim, não é? E um dos problemas da nossa sociedade é que nós permitimos que isso seja assim e as redes sociais tornaram-se a medida de tudo, inclusivamente, com grande pena minha, para o jornalismo atual e provavelmente futuro, que acha que tem que seguir a mesma lógica das redes sociais.
1: Vamos ter no futuro outras três Marias, mas três Marias completamente diferentes. Porque tu falas aqui das três Marias.
2: Eu falo das três Marias.
1: A Ava Karina é a antítese das três Marias.
2: É o Némesis.
1: Exatamente.
2: É o Némesis das três Marias. Eu falo das três Marias porque eu quis, de alguma forma, homenagear. Se tu reparares, basicamente, eu gosto muito de praticar esta a chamada ironia no seu expoente máximo. É um livro só escrito por mulheres. Peço perdão.
1: Onde as mulheres dominam.
2: É um livro quase só com mulheres. Sim, sim. Os homens têm uma participação mínima. Portanto, é um livro só com mulheres, onde há só diálogos de mulheres com mulheres, escrito por um homem. E onde
1: não tiveste ninguém a assessorar-te para escrever um homem a escrever sobre mulheres?
2: Não, precisamente.
1: Entrar no universo
2: isso
1: feminino.
2: Isso é patético. Não há um universo... Não concordo nada com isso. Não há um universo feminino. E lá está. É outra coisa que tentam convencer-nos. Que há um universo feminino e que há um universo
1: que
2: masculino.
1: Que há uma escrita feminina
2: não há.
1: Masculina.
2: E a grande ironia do livro é essa. Porque se tu reparares, há lá um longo diálogo da Ava Karina com outra personagem, com a Marieta, que é o mais pespineta das três, em que precisamente a Ava Karina diz isso, diz essa aberração. Mas você não pode escrever, o seu narrador é um homem. Nossa. E ela diz, então e qual é o problema? Não pode, porque você é mulher. E portanto, nós estamos hoje neste tipo de sociedade, o que é absolutamente patético, quer dizer, é cortar pela raiz, as pernas à literatura, à ficção, à imaginação, quando nós dizemos que os homens só podem escrever sobre homens e as mulheres só podem escrever sobre mulheres. Mas isso está a ser...
1: Eu concordo contigo.
2: Isso está a ser alimentado. Isso está a ser alimentado, não é?
1: Mas quiseste homenagear aqui as Três Marias.
2: Quis homenagear as Três Marias, a Maria Velho da Costa, a Maria Teresa Horta e a Maria Isabel Barreno. E também, depois, quando estava a escrever uma das personagens, que é uma grande atriz, que de repente também começa a escrever, porque sente que dizer só as palavras dos outros não lhe chega, ela precisa de se exprimir de outra forma, e acabei por tornar isso uma homenagem à Rosa Lobato Faria, que eu conheci, e que acho que foi uma mulher, de facto, muito subvalorizada nas letras portuguesas, porque escrevia muitíssimo bem, e foi sempre olhada de soslaio por ser atriz, e, oh, pecado capital, por ter chegado a ser atriz de novela, não é?
1: Claro. Estiveste no Campeonato Mundial, no Mundial de 1990?
2: De 1990, sim, estive.
1: Conheceste por lá algum... como é que ele se chama?
2: O Ciro Ganjavi.
1: Ciro Ganjavi.
2: Não conheci, mas
1: poderia. Pai da Laura Ganjavi.
2: Poderia ter conhecido. Não, estive no Mundial com os meus queridos colegas da RTP, com o Rui Tovar, o Gabriel Alves, o Miguel Prates. Estivemos lá todos. Um grande investimento da RTP, um Mundial em que Portugal não esteve presente. Mas tenho gratas recordações. Mas sabes que isso dá-me imenso gozo, colocar o acontecimento real de eu ter estado no Mundial de 1990 com essa personagem fictícia. O
1: Ciro Ganjavi admirava-te.
2: Ciro Ganjavi, que é outra coisa curiosa, daquelas que nem o algoritmo inventa. Eu escrevi este livro, estava pronto já há bastantes meses, muito antes de eclodir a guerra do Trump com o Irão. Mas o Ciro Ganjavi já era um iraniano, no meu livro.
1: Portanto, é lá coincidência. Agora, o que me impressionou também nesta Ava Carina é o facto dela ser uma pessoa que promove a realizadora de sonhos. Através dos seus programas, sim, das suas ideias, mas é uma pessoa muito intolerante. É uma pessoa que não admite que a contradigam, por exemplo.
2: Não, claro que não. É uma pessoa que
1: e ela tem a Soraya e a Bruna, que são assim uma espécie de um reflexo. São o eco.
2: As aias, como eu lhe chamo, não é? As vassalas que todas as princesas têm sempre e que existem apenas para confirmar a superioridade delas, não é? Que ela trata sempre com os pés e que a idolatram porque precisam dela. Mas o mais característico da Ava Carina, desta personagem que eu inventei e que será, no fundo, aquela que domina as coisas dentro de 40 anos, domina as coisas de forma definitiva, é a sua capacidade de se adaptar a tudo, a todos os regimes, a todas as direitas, a todas as esquerdas, a todas as tendências.
1: E até recusa um cargo ministerial.
2: Claro, porque não, para já, porque aí teria que provar...
1: Para não dar à estampa.
2: Aí teria que provar qualquer coisa. Mas eu quis criar uma personagem que fosse, sobretudo, um símbolo de tanta gente que por aí anda, que vai andando entre a vida, entre os pingos da chuva, precisamente porque sabe ler sempre l'air du temps, sabe perceber que aquela pessoa, aquela homem ou aquela mulher vai ser diretor dentro de pouco tempo e imediatamente começa a colar-se a ele, mas sem nunca terem uma enorme responsabilidade.
1: Portanto, imaginas 2066 com os céus de Portugal cheio de drones, com menos pássaros, com carros a circular pelas ruas sem condutor.
2: Sim. No qual nunca me apanharão.
1: Água racionada e toda a gente tem os olhos tapados com iPhones.
2: iPhones com o I de olho.
1: Sim. E a reforma está nos 72 anos.
2: Sim.
1: Uhum. O jornal, tu não te conseguiste libertar do jornalista?
2: Não.
1: Rodrigues de Carvalho?
2: Não, aqui não.
1: Nem do teu Porto, da tua cidade?
2: Não. O Porto foi que coloquei-os lá a viver. Foi uma conveniência, mas não é muito importante. Não, mas do jornalismo, quem me conhece há muitos anos sabe que não há nada neste livro que eu não tenha já defendido nos fóruns próprios. E os fóruns próprios são as redações. Eu tive, e sei que tive, uma enorme ventura e bênção na vida, que foi trabalhar para o Francisco Pinto Balsemão. E eu não sei que tipo de jornalista eu poderia ter sido com outro tipo de patrão. E sei que a grande herança dele foi esse sentido absoluto de liberdade, mesmo entre portas, ou sobretudo dentro de portas. Uhum. Ele gostava muito quando os jornalistas falavam uns com os outros e discutiam e debatiam. Ele gostava desse movimento de redação, uhum, que é um movimento vivo e que caracteriza as redações. E, portanto, a minha preocupação com o jornalismo é de quem ama o jornalismo. Eu acho que nós, os jornalistas, deveríamos sentar-nos mais, debater mais o que é que andamos a fazer, que riscos é que estamos a correr, o que é hoje o jornalismo, se o jornalismo é aquele que nós sonhamos ser, se é aquele que nós fizemos ou deixou de ser, ou se é outra coisa. E, portanto, não, claro que se fala muito de jornalismo aí, num tom um bocadinho sem esperança, mas, no fundo, não querendo fazer aqui spoilers, mas depois sempre com uma eterna esperança de que tudo isto, se conversarmos sobre o assunto, podemos ainda travar as coisas.
1: E tens medo de voltar à Idade Média?
2: Tenho medo de voltar à Idade Média, sim.
1: Rodrigues de Carvalho. As mulheres dão personagens mais ricas. José Saramago costumava dizer que as mulheres salvaram os seus livros. Qual achas que vai ser a reação das tuas leitoras?
2: Eu penso, para já, não sei. Eu gostava, eu sei algumas das minhas leitoras, não conheço todas, sei que vão chegando outras e gostava de chegar a muitas outras. Mas eu sei que elas sabem que eu não escrevo nesse sentido, ou seja, eu não faço essa distinção e não considero que as mulheres são necessariamente, porque agora também há muito esse discurso, que as mulheres são necessariamente mais fortes e mais sensíveis e mais estruturadas e mais complicadas e que os homens são uns brutos simples. Não faço nada desse discurso. Há mulheres e homens extraordinários e há mulheres e homens que são umas bestas. O que aconteceu é que eu, em todos os meus livros, tive sempre mulheres e homens, e neste aconteceu, por causa da enorme conveniência que foi colocar o absurdo desse diálogo em que ela diz: você não pode escrever um livro porque você não é homem.
1: Não é homem, claro.
2: E para marcar bem esse momento, eu quis que elas fossem quase todas mulheres num livro que, como diz na capa, o autor é Rodrigues Carvalho, é um homem. Portanto, essa ironia em cima de ironia em cima de ironia, uma espécie de boneca russa de farsa, não é?
1: Claro. Foi assim uma terapia escrever este livro?
2: É sempre uma terapia. A literatura, para mim, sempre. A literatura, já o disse várias vezes, nasceu antes do jornalismo. Eu antes nem sonhava ser jornalista, sabia que já tinha escrito o meu primeiro romance, ainda quase no final da adolescência, e queria muito escrever, e percebi desde cedo que era muito difícil em Portugal viver da escrita, e tentei ser publicitário, porque sabia das vidas do Alexandre O'Neill e do Ari dos Santos.
1: Que é uma espécie de patrono deste programa.
2: Que
1: uma noite em forma de assim, exato, uma coisa em
2: exatamente,
1: forma de assim.
2: Exatamente, é o grande patrono. Mas sabia que eles se governavam, como se costuma dizer, que se governavam bem com o que ganhavam na publicidade, mas que continuavam a escrever as suas obras. E essa era a minha referência. Acontece que a publicidade não me quis na altura, ninguém me aceitou o estágio, e portei-me bem num curso do Centro de Formação da RTP. E, portanto, de alguma forma, a vida teve planos para mim que eu não tinha. Mas, a partir daí, a partir do momento em que me tornei jornalista, tentei respeitar a profissão que eu escolhi e que me escolheu, honrá-la e dignificá-la. E espero que 40 anos depois, porque a brincar são 40 anos de carreira que eu cumpro, que isso tenha sido possível.
1: É agora que eu também vou fazer 40 anos.
2: Sim, 86 na RTP. Lembro que já vi a final do Maradona, do gol do Maradona, já eu trabalhava na RTP há algumas semanas.
1: Mas da mão de Deus.
2: Da mão de Deus. Uhum. Mas respondendo à tua pergunta, a literatura sempre foi, para mim, a par do jornalismo, sempre foi o momento de maior liberdade. Porque o jornalismo, para o servirmos bem, na verdade, nós temos que respeitar o que ele é, o facto, não é? Podemos dar-lhe o nosso timbre, o nosso cunho, contar aquela história que aconteceu da melhor forma, mas o jornalismo é uma caixa, ou seja, ele tem as suas arestas, tem os seus limites. Ele é o que é, e nós não podemos fingir, claro, que não é aquilo. Pronto. É a sua característica. E eu sempre senti, eu, Rodrigo, sempre senti necessidade de me exprimir com mais. De me exprimir criando os meus mundos, criando as minhas histórias e a minha aberta ficção. Por isso é que nos romances eu costumo dizer, atenção, isto é o plano da total liberdade. Tudo isto que está aqui é inventado. É uma forma de eu me exprimir.
1: Claro. E já vais no teu 11º romance. Olha, para terminarmos este nosso encontro, agora que és avô, estás mais preocupado com o futuro?
2: Talvez. Eu não ligo uma coisa à outra. Posso dizer-te que ser avô foi uma experiência muito mais forte e imediata do que eu antecipava. Eu, pronto, já tinha ouvido falar desse sentimento, mas de facto o primeiro impacto quando vi a minha neta, percebi de facto todo o discurso de que ser avô é diferente de ser pai, porque eu estava a observar ali os pais, a minha filha e o meu genro, e estava a sentir a alegria estressada deles, que não tinha nada a ver com a minha serenidade. E foi uma emoção muito grande quando peguei na Camila pela primeira vez, e houve ali, talvez pela primeira vez na minha vida, coisa que ainda não tinha ocorrido com os meus filhos, há um sentimento de longevidade, de continuidade. Eu pela primeira vez senti, olhar para aquele bebé, já posso ir embora, que tu vais continuar, seja lá isto que nós construímos aqui.
1: Parabéns, Rodrigo Guedes de Carvalho, longa vida à Camila.
2: Obrigado.
1: O meu primeiro apocalipse é para ler com muita, muita atenção. Obrigado por teres vindo.
2: Obrigado, Jorge.

Mãos, Samuel Luria, com a Orquestra Jazz de Leiria. Uma noite em forma de assim. Já volto para a segunda parte.

0: 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Vinte e duas horas, 21 nos Açores.
1: A lei não permite, diz a Ministra da Saúde, sobre a grávida em pré-trabalho de parto à porta do Hospital de Faro, que teve de ir de ambulância para o Hospital de Portimão, onde teve a criança. Tudo aconteceu na passada sexta-feira e aconteceu porque antes esta grávida não ligou para a linha do SNS 24. Ana Paula Martins considera que se calhar há que dar formação aos profissionais para conhecerem as normas. Só que este é um comportamento frequente. Escutamos daqui a pouco num relato da Associação pelos Direitos da Mulher na Gravidez e no parto. Sobre o país, o Presidente da República diz que o futuro económico e social não se consegue com leis, mas sim com lideranças que cumprem o que prometem e instituições que funcionam.
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1: A Unidade Local de Saúde do Algarve já abriu um inquérito para perceber a razão para o Hospital de Faro não tratar a grávida já a entrar em trabalho de parto que chegou ali na sexta-feira passada. Ela não tinha ligado primeiro para a linha SNS 24, por isso não foi atendida. Acabou por ir de ambulância do INEM para o Hospital de Portimão, a 70 km de distância, onde aconteceu o parto. A Ministra da Saúde, Ana Paula Martins, diz que nenhuma grávida pode ficar sem atendimento quando estiver em trabalho de parto.
2: Uma senhora grávida que, mesmo não tendo sido referenciada através do SNS 24, mas que entra

0: numa situação de, digamos, pré-trabalho de parto ou com características que estão definidas na legislação, não pode não ser aceito. Nós estamos à espera, naturalmente, que a Unidade Local de Saúde nos dê uma informação detalhada do sucedido, mas havendo uma situação que claramente sai daquilo que são as normas instituídas, tem que ser corrigido, possivelmente através de formação dos profissionais.
1: E Caldas Afonso, o médico responsável pela reorganização das urgências da obstetrícia, diz-se chocado com este caso e mantém que o modelo destas urgências está a funcionar bem.
2: Se não fosse a reorganização que fizemos, neste momento tínhamos muitos serviços de urgência encerrados. Temos conseguido manter os serviços de urgência dos blocos de parto abertos, saber os que estão abertos, as pessoas têm uma noção clara onde devem ir, porque está um serviço aberto. E, portanto, a questão da segurança das greves está preservada.
1: E Caldas Afonso diz que casos pontuais vão existir sempre. A Associação Portuguesa pelos Direitos da Mulher na Gravidez e Parto refere que é muito frequente ver grávidas no guichê dos hospitais públicos à espera da mensagem da linha SNS 24 no telemóvel e a ligar para esta linha em frente ao balcão da triagem. Sara Duval, presidente desta associação, em declarações à Agência Lusa, relata o caso de um casal que acabou por ter o bebê no privado.
3: São dezenas. Isto já acontece há algum tempo. Uma senhora chegou a estar 2 horas à espera, com parto prematuro e contrações na sala de espera e não foi atendida. Acabou por desistir e ir para o privado.
4: O que as pessoas de facto relatam é que chegam, não têm o SMS e são obrigadas a ligar muitas vezes em frente ao guichê da triagem.
1: A Associação Portuguesa pelos Direitos da Mulher na Gravidez e Parto denuncia a frequência com que os serviços de obstetrícia nos hospitais públicos se negam a atender grávidas que não telefonaram antes para o SNS. Durante o debate desta tarde no Parlamento, anúncio do Primeiro-Ministro, até ao final de junho vão entrar mais 300 agentes da polícia para se conseguir debelar as longas filas de espera para quem chega ou parte por via aérea de e para fora do espaço europeu.
5: Entrarão mais de 300 polícias para funções dessa natureza no final do próximo mês de junho. Estamos a fazer um tratamento de todos os contratos que há neste momento em vigor a propósito de serviços tecnológicos e de manutenção, e são mais de 20 nos aeroportos portugueses. Estamos a diligenciar no sentido de ter todo o mecanismo de controlo a garantir que a operação não sai prejudicada por via destas novas regras.
1: O Primeiro-Ministro diz que não está satisfeito com o nível de resposta que o sistema tem dado, mas adianta que o problema não é exclusivo de Portugal. Perante este anúncio do Primeiro-Ministro, a Associação Sindical de Profissionais de Polícia volta a dizer que o problema principal não é a falta de pessoas, mas as condições em que estão a trabalhar. O dirigente Paulo Santos refere que irem para os aeroportos mais de metade dos atuais formandos da Escola Prática de Lisboa de Polícia limita o trabalho da PSP na rua.
6: Aqui uma machadada, se me permite a expressão, naquilo que era a realidade da segurança nacional, no caso da PSP. Isso está-se a provar. Se vai resolver ou ajudar a resolver o problema, parece-me que neste momento, mesmo que se coloque mais polícias, não vai ser suficiente, e digo isto com desagrado porque queríamos também que as coisas melhorassem, mas a verdade é que não é só uma questão neste momento efetiva, é uma questão de condições estruturais do aeroporto, é uma questão de política comercial da ANA Aeroportos, não ajusta a sua política comercial àquilo que é a segurança aeroportuária e à gestão de fronteiras, porque está-se a colocar muitos passageiros em curtos períodos de tempo e sem boxes suficientes, sem funcionários da ANA Aeroportos a ajudar os utentes.
1: Nestas declarações à Antena 1, Paulo Santos diz também que pode ser irrealista considerar que 300 novos polícias vão trabalhar já no final de junho no aeroporto, porque os formandos ainda não fizeram a formação em fronteiras. Os aeroportos europeus estão a registar esperas que podem chegar às 3 horas e meia nos controlos de fronteiras, sobretudo nas alturas de maior movimento. É o alerta do Conselho Internacional de Aeroportos da Europa, que deixa também o aviso. Este verão pode ser particularmente complicado. Rita Fernandes.
7: Os tempos de espera que chegam às 3 horas e meia em momentos de maior movimento significam um aumento de mais 1 hora e meia do que em abril. É o que mostra o relatório do Conselho Internacional de Aeroportos da Europa. Foram analisados 45 aeroportos dentro da União Europeia e na lista aparecem agora aeroportos que registam esperas excessivas, aeroportos que antes nem sequer tinham esse problema. Os atrasos de 3 horas e meia são nos controlos de fronteiras, registam-se nas partidas e nas chegadas, mesmo quando o sistema de entrada e saída da União Europeia é suspenso temporariamente. É o sistema que substituiu os carimbos no passaporte e passou a registar de forma digital quem entra e sai da União Europeia. Os problemas são a falta de pessoal no controlo de fronteiras. Há também falhas técnicas no próprio sistema.
1: São alertas do Conselho Internacional de Aeroportos da Europa. O Presidente da República diz que o futuro económico e social não se consegue com leis, mas sim com lideranças que cumprem o que prometem e instituições que funcionam. António José Seguro apela à construção de uma cultura de confiança e disse estas palavras durante o encerramento do Festival Eco em Lisboa esta tarde.
8: Os países que crescem de forma sustentada, que têm mais empresas, mais associações, mais projetos coletivos bem-sucedidos, têm algo em comum. Os seus cidadãos confiam uns nos outros, confiam nas instituições. Arriscam juntos porque acreditam que os outros vão cumprir a sua parte. Com confiança, nós temos parcerias. Com parcerias, nós temos escala. E com escala, nós ganhamos competitividade. E com competitividade, há um futuro económico e entreajuda social. Isto não se constrói com uma lei. Constrói-se com exemplos, com lideranças que cumprem o que prometem, com instituições que funcionam de forma consistente e que por isso merecem a confiança que pedem. É lento, é difícil, mas é a primeira mudança que nós precisamos.
1: E depois de participar neste festival, António José Seguro foi à cerimónia de abertura da Feira do Livro de Lisboa, onde destacou a importância do livro e da leitura como pilares essenciais da democracia. E antes de deixar o Parque Eduardo VII, o Presidente da República fez uma doação de livros. A reportagem de Sandy Gageiro.
9: Terminada a cerimónia de abertura oficial da Feira do Livro, o Presidente da República quis doar simbolicamente um conjunto de livros junto da Banca das Doações. Entrega simbólica ao Presidente da APEL, Miguel Pauzeiro.
10: Tenho aqui vários livros. Tenho aqui um de Camões, exatamente, uma antologia, né, do Frederico Lourenço, uns poemas do António Alexandre, tenho os Memoráveis, da Lídia Jorge, e, finalmente, a Cristina, as adivinhas de Pedro Inês. Está bem? É o meu contributo.
11: Muito obrigado.
10: Está bem?
11: Serão entregues a quem
10: muito
11: precisa
10: bem.
11: Deles muito.
10: Exatamente.
11: Muito
10: para estimular a leitura. Exatamente. É um contributo simples, mas muito sentido.
9: Não foi hoje que visitou a feira, mas vai voltar, explicou António José Seguro.
10: Quero fazer, enfim, com tempo, esse percurso. Estava, aliás, até a pensar fazê-lo no dia 12.
11: É uma questão de
10: acertarmos, ou seja, antes das marchas.
9: E recebeu um convite do Presidente da Câmara de Lisboa, Carlos Moedas.
12: Temos ali todos os casamentos de Santo António no copo d'água, na estufa fria. Estão aqui mesmo perto.
13: Ainda faz um dois em um.
10: Vai ser difícil. Estão todos juntos à noite.
12: Venho
10: à feira. Sim, senhoras.
12: Vai ser fantástico ver o Sr. Presidente pela primeira vez nas marchas.
9: O Presidente da República vai voltar à Feira do Livro no dia 12 e quem sabe aos casamentos de Santo António.
1: E também nesta cerimónia esteve a Ministra da Cultura. No futebol, o Crystal Palace acaba de vencer a Liga Conferência na final em Leipzig, na Alemanha. Os ingleses venceram o Rayo Vallecano por 1-0, marcou Jean-Philippe Mateta. Com esta vitória, o Crystal Palace torna-se o terceiro clube de Inglaterra a vencer esta competição europeia.
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E há panfletos de Hortense Luz e Pé Descalço. Pedro Tadeu distribui à esquina das 11. O que se vê é o que se ouve.

Brandon Sanders entrou primeiro, depois a inspiradora Diana Krall ajeitou o passado com os Crowded House. Felizes alianças, silenciosas lembranças, tanto faz. Nancy Wilson na comunicação.

0: Rick Astley, sob o efeito de várias impressões infantis. Antes passou por cá a Trencher e Barbra Streisand em dueto com o Sr. Bob Dylan.
1: Entrada no diário 39.
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0: 10 minutos e há panfletos de Hortense Luz.

0: Sunshine. Com Joyce Patris, Mario Biondi e Leon Ware, ficámos no ponto de encontro. Aceite este panfleto.
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2: Hortense Luz e Pé Descalço. A canção Pé Descalço, estreada em 1928 na revista Arramboia, no Teatro Maria Vitória, constitui um documento sobre a adaptação do teatro de revista ao contexto político e social da ditadura militar em Portugal, instaurada a partir de 28 de maio de 1926. Está a fazer 100 anos. Com letra de Luís da Silva, pseudónimo coletivo de autores como Luís e José Galhardo e Alberto Barbosa e Xavier de Magalhães, e ainda com música de Hugo Vidal e Elda Quino, a obra foi celebrizada pela interpretação da atriz Hortense Luz. A composição surgiu num período de transição entre a instabilidade governativa que se seguiu ao golpe de 28 de maio de 1926 e a consolidação financeira iniciada com a nomeação de António de Oliveira Salazar para o cargo de Ministro das Finanças em abril de 1928. O texto da canção incide sobre uma campanha contra o hábito de andar descalço, iniciada pela Liga Portuguesa de Profilaxia Social entre 1927 e 1928. Esta iniciativa fundamentava-se em argumentos de saúde pública, como a prevenção do tétano e de infecções, mas apresentava também uma componente moral e estética que classificava a ausência de calçado como um sinal de atraso civilizacional e indecoro. A letra de Pé Descalço apropria-se desta temática através de um registro coloquial e do uso de trocadilhos, descrevendo a personagem que canta que, para frequentar a Baixa Lisboeta, utiliza palhetas de luxo para não ser confundida com as pilhas ou os mais pobres. Num dos trechos, a letra menciona a existência de editais que determinavam o fim do pé descalço, ao que as personagens respondem com a ironia de que, não havendo dinheiro para comprar botas, a solução passaria por andar com os pés no ar, ou, então, nus, à paiadão. Esta abordagem permitia ao teatro de revista comentar a pressão moralista do regime sobre as classes favorecidas, sem recorrer a um ataque político direto, que seria alvo de censura prévia. O ambiente político desse período era marcado pelo desmantelamento das instituições da Primeira República e pela instituição da censura através do Decreto-Lei 13.564, de 6 de maio de 1927, o ano anterior a esta revista. Perante a fiscalização da inspeção dos espetáculos, os autores da revista substituíram a sátira frontal e a crítica direta a políticos por um sistema de códigos e metáforas. A produção teatral passou a investir em elementos visuais, como o luxo dos cenários, plumas, lantejoulas, e em temáticas que exaltavam o lirismo rural e o tradicionalismo de forma a contornar o lápis azul. A revista Arramboia, ao integrar o número Pé Descalço, exemplificou a capacidade do género de captar os factos do quotidiano e transformá-los em entretenimento que, embora aparentemente inofensivo, refletia as tensões sociais de um país onde a pobreza era tratada como uma questão de ordem pública. A canção transformou o estigma da miséria numa marcha cómica que obteve elevado sucesso popular, evidenciando a função da revista como espelho das angústias e modas da sociedade portuguesa. Ah, e grande parte da população continuou a andar de pé descalço durante muitos e muitos anos. Está

0: Esta emissão de panfletos teve produção de Carlos Mateus. 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
3: O programa de hoje teve cuidados técnicos de Nuno Isidro e Guilherme Marques. Produção de Cristina Condinho. Na próxima hora, Conceição Calhau fala com ela.

0: 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Boa noite, são 11 horas, 10 nos Açores.
1: 4 meses depois da passagem da tempestade Christine, Alcácer do Sal continua à espera de conseguir recuperar dos prejuízos, em particular os negócios locais. A cidade ficou virada do avesso devido às cheias do rio Sado. A política do improviso não compensa, alerta o Presidente da República e defende que o país precisa de mudanças de mentalidade para se levar projetos até ao fim e fixar os talentos nacionais. Israel chama ao sul do Líbano zona de guerra, é o cessar-fogo que deixa de existir. A análise daqui a pouco.
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1: Quatro meses depois da passagem da tempestade Christine, Alcácer do Sal continua a recuperar dos prejuízos devido às cheias do rio Sado. A autarquia pede ao governo que faça chegar os apoios ao terreno, porque ainda há comércio e serviços que não têm como reabrir. Camila Vidal.
2: Completamente inundada, mas...
3: Há 4 meses, a repórter da Antena 1, Cláudia Godinho, contava em Antena.
2: As lojas desta avenida, desta zona ribeirinha, estão em parte submersas. Há cafés, há restaurantes.
3: Estiveram debaixo de água e muitos locais continuam hoje fechados.
4: A situação continua difícil aí em Alcácer.
5: Nós temos algum comércio ainda fechado e temos alguns restaurantes, não muitos, mas temos um grande restaurante na margem sul que ficou muito afetado e que ainda não reabriu. Temos conhecimento de alguns estabelecimentos comerciais também que ainda não reabriram. Temos, por exemplo, a Casa Havanesa.
3: A Presidente da Câmara de Alcácer do Sal, Clarice Campos, diz que a situação está a ficar cada vez mais difícil em vários setores.
5: Nós tivemos pescadores a receber 100 euros de indemnização. Isto é um absurdo.
3: A Câmara tem estado a pagar do próprio bolso aquilo que pode, mas avisa que é insustentável, com 80 milhões de euros em prejuízos. Clarice Campos diz o que já chegou.
5: Do Ministério do Ambiente, 2.186.000 euros para reabilitar cursos de água, estradas que ficaram estragadas, duas ou três estradas que ficaram muito danificadas e que precisavam de intervenção.

0: imediata, uma ponte que teve submersa e que também está agora em obras. Portanto, nós recebemos esse dinheiro e depois recebemos também, por parte do governo, cerca de 600 mil euros de adiantamento.
1: E para o Ministro da Coesão, um apelo.
0: Temos tudo tratado. Portanto, se o Sr. Ministro nos telefonasse, se o Sr. Ministro da Coesão, ou se nos pedisse, nós responder-lhe-íamos. Da nossa parte, estamos a aguardar o vosso apoio porque temos tudo em dia, tudo tratado.
2: A conversa da jornalista Camila Vidal com a presidente da Câmara de Alcácer do Sal, uma cidade que teve de reconstruir praticamente tudo depois da tempestade Cristina no final de janeiro. Apesar das promessas, os negócios locais continuam sem apoios. 4 meses depois. O alerta do Presidente da República. Portugal tem uma cultura de desorganização e desarticulação que não compensa. António José Seguro critica a cultura do improviso, defende que os futuros se constroem com planeamento, disse-o durante o encerramento do Festival Eco em Lisboa esta tarde.
3: Mas o imprevisto tem um limite preciso. Só reduz o caos e atenua a perda. Não constrói futuros. Os futuros constroem-se com método, com planeamento, com instituições que funcionam de forma consistente, independentemente de quem está na sua liderança. Com uma cultura em que a organização não é vista como burocracia, mas como respeito pelo trabalho dos outros, pelo tempo de todos, pelo resultado que queremos alcançar juntos. Temos uma cultura de desorganização e desarticulação que nenhum improviso compensa. E isso tem um custo que raramente contabilizamos. Projetos que não acontecem, investimentos que não chegam, talentos que partem porque não encontram aqui a previsibilidade do que precisam para construir.
2: E depois destas declarações, o Presidente António José Seguro foi à cerimónia de abertura da Feira do Livro de Lisboa, onde destacou a importância do livro e da leitura como pilares essenciais da democracia. Antes de deixar o Parque Eduardo VII, o Presidente da República fez uma doação de livros. A reportagem de Sandy Gageiro.
4: Terminada a cerimónia de abertura oficial da Feira do Livro, o Presidente da República quis doar simbolicamente um conjunto de livros junto da Banca das Doações. Entrega simbólica ao Presidente da APEL, Miguel Pauzeiro.
5: Tenho aqui vários livros. Tenho aqui um de Camões, exatamente, uma antologia, né, do Frederico Lourenço, uns poemas do António Alexandre, tenho os Memoráveis, da Lídia Jorge, e, finalmente, à Cristina, as adivinhas de Pedro Inês. Está bem? É o meu contributo.
6: Muito obrigado.
5: Está bem?
6: Serão entregues a quem
5: muito
6: precisa
5: bem.
6: Deles. Muito.
5: Exatamente.
6: Muito
5: para estimular a leitura. Exatamente. É um contributo simples, mas muito sentido.
4: Não foi hoje que visitou a feira, mas vai voltar, explicou António José Seguro.
5: Quero fazer, enfim, com tempo, esse percurso. Estava, aliás, até a pensar fazê-lo no dia 12.
6: Muito bem, muito bem.
5: É uma questão
6: muito
5: de acertarmos, ou seja, antes das marchas.
4: E recebeu um convite do Presidente da Câmara de Lisboa, Carlos Moedas.
7: Temos ali todos os casamentos de Santo António no copo d'água, na estufa fria. Estão aqui mesmo perto.
8: Ainda faz um desenho.
5: Claro.
7: Ainda faz um desenho.
5: Vai ser difícil.
7: Não, mas vê que estão todos juntos à noite.
5: Venho à feira. Sim, senhora.
7: Vai ser fantástico ver o Sr. Presidente pela primeira vez nas marchas.
4: O Presidente da República vai voltar à Feira do Livro no dia 12 e quem sabe aos casamentos de Santo António.
2: E também nesta cerimónia esteve a Ministra da Cultura. O risco do aumento da corrupção é real se o Governo insistir em retirar o visto prévio do Tribunal de Contas para contratos públicos inferiores a 10 milhões de euros. É o alerta do Presidente do Mecanismo Nacional Anticorrupção, José Moraes Lopes.
9: A partir do momento em que se diminui o âmbito de fiscalização preventiva e diminui-se drasticamente, isso é óbvio e é assumido. E a partir do momento em que a responsabilidade financeira assume um grau muito superior àquele que é hoje consagrado na lei através da consagração da negligência, obviamente que se está a diminuir a intensidade dos mecanismos de prevenção.
2: Na Universidade do Porto, no âmbito de uma conferência sobre este tema, José Moraes Lopes afirmou que Portugal está em contraciclo com a Europa, que aprovou há pouco tempo uma diretiva anticorrupção que reforça o fator preventivo e o governo português vai ter de passar essa diretiva para a legislação nacional.
9: A diretiva dá uma ênfase muito grande à prevenção da corrupção, coisa que não existia no passado, e este elevado grau de prevenção da corrupção, que provavelmente com esta lei pode vir a ser
2: Os alertas do presidente do Mecanismo Português Anticorrupção, José Moraes Lopes, foi juiz conselheiro do Tribunal de Contas, também o perito designado pelo Conselho Superior da Magistratura e pelo Ministério da Justiça para integrar as equipas de avaliação do Grupo de Estados contra a Corrupção do Conselho da Europa. O Sindicato Nacional do Ensino Superior junta-se à greve geral da próxima semana. Está contra a proposta de pacote laboral do Governo. Explica as preocupações deste sindicato o presidente José Moreira.
8: Dirão os ouvintes que a maioria dos docentes universitários e investigadores trabalham com contrato em funções públicas, onde é que isto os afeta? Bem, de momento, afeta muito marginalmente. De todos os modos, temos também muitos associados e muitos docentes que trabalham nas universidades de fundação, muitos investigadores que trabalham em instituições de direito privado sem fins lucrativos, que são contratados à luz do direito privado, e eles também estão em risco. E de todos os modos, não podemos deixar de ser solidários com o resto dos trabalhadores, que isto é uma dimensão importante que se tem vindo a perder, mas não vamos esquecer isto. E depois temos também o nosso caderno de reivindicações próprias, por exemplo, a perda de poder de compra dos investigadores e dos docentes, e a precariedade absoluta em que vivem os investigadores, e a grande precariedade também existe no setor do ensino superior.
2: A data de 3 de junho em várias universidades e politécnicos é de época de exames. José Moreira explica que podem não acontecer.
8: O que pode estar em causa são todas as atividades que um docente ou um investigador tem. Portanto, se tiver aulas para dar, quem aderir à greve não dará, obviamente, aulas. Se houver exames para dar, pois lamentamos, mas uma greve é isto mesmo. Esperamos que as pessoas que aderiram à greve não tenham nenhum tipo de atividade, a não ser, se possível, juntarem-se no seu local de trabalho para discutir este problema.
2: A CGTP convocou nova greve geral daqui a exatamente uma semana, 3 de junho. O Sindicato Nacional do Ensino Superior não é afeto a nenhuma central sindical, mas resolveu juntar-se. No Líbano, Israel decretou o fim do cessar-fogo ao declarar zona de combate toda a área a sul do rio Zarani. Trata-se de um território de cerca de 40 quilómetros na fronteira entre os dois países. A população ali residente recebeu ordens de deslocação. Os militares israelitas justificam com uma sucessão de ataques contra o Hezbollah. Na análise do comentador de assuntos internacionais da Antena 1, Filipe Vasconcelos Romão, o alargamento e o intensificar da guerra no Líbano é prova de que Israel quer boicotar um eventual acordo entre Estados Unidos e Irão.
10: O que já percebemos é que Israel parece estar a desenvolver todos os esforços no sentido de boicotar e de tentar deitar por terra esta possibilidade de um acordo entre o Irão e os Estados Unidos. E nesse âmbito, obviamente, a escalada da presença israelita no Líbano insere-se dentro dessa lógica de limitar o mais possível aquilo que for a vontade e um eventual acordo entre os Estados Unidos e o Irão.
2: Considera também Filipe Vasconcelos Romão que o alargamento da zona de guerra a toda a área a sul do rio Zarani pode significar que Israel quer prolongar a presença no Líbano.
10: Eu diria que uma anexação efetiva não acredito. Agora, o que pode haver ideia por parte do governo israelita e das facções mais extremistas dentro do extremismo que já representa o governo israelita de consolidar essa presença através de uma manutenção mais permanente de presença militar no sul do Líbano. De resto, à semelhança do que já ocorre com parte do território da Síria, o que evidentemente ocorre com a Cisjordânia e com a faixa de Gaza, e é algo que também em tempos teve lugar, por exemplo, no Egito, até 1978 e até aos acordos entre o Egito e Israel. Portanto, não seria de espantar que procurasse fazer-se algo de semelhante no Líbano.
2: Análise de Filipe Vasconcelos Romão, comentador de assuntos internacionais da Antena 1. No futebol, o Crystal Palace faz a festa, venceu a Liga Conferência. Na final em Leipzig, na Alemanha, os ingleses venceram o Rayo Vallecano por 1-0. Com esta vitória, o Crystal Palace torna-se o terceiro clube de Inglaterra a vencer esta competição europeia.
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1: Ganhou ainda mais força a expressão popular "quando a cabeça não tem juízo, o corpo é que paga", na voz de António Variações. O corpo paga de muitas formas, é verdade, e cada vez mais a cabeça pensa nesses custos. Página 147 do livro que nos junta à convidada de hoje. Se não cuidar da sua cabeça, o corpo vai tentar compensar e o resultado raramente é leve. Engolir sapos engorda, literalmente. Portanto, comece por mastigar as suas emoções, são menos calóricas. Ou, página 129, se está a discutir com a sua barriga, se está mesmo com fome ou não, o mais certo é tratar-se de fome emocional e não fisiológica. Há muito para ler e, sobretudo, aprender com este livro e convém parar para assimilar o que aqui se diz, talvez colida com hábitos de muitos anos. A autora do livro é uma mulher muito pragmática e que corta a direito. Conceição Calhau é professora catedrática na Nova Medical School, regente de Bioquímica Nutricional do curso de Medicina, fundadora da licenciatura em Ciências da Nutrição e do mestrado em Nutrição Humana e Metabolismo. Durante 23 anos foi investigadora e professora na Faculdade de Medicina da Universidade do Porto. Microbiota, metabolismo, cortisol, glicose, menopausa, progesterona, stress crónico, fome emocional. Há muito para desbravar a partir deste livro Engolir Sapos Engorda, o livro da Conceição Calhau, que é hoje a convidada do Fala Com Ela. Há muito também que ela nos lembra que não devemos comer nada que não estivesse na despensa da nossa avó. Olá, Conceição. Acabou de ir, vou cometer aqui uma inconfidência que se vai tornar pública, acabou de ir comer qualquer coisa ao refeitório da RTP. Posso perguntar o que é que comeu?
24: Pois isto hoje foi mesmo, agora estou com mais pacientes que dizem sempre que foi uma exceção, porque a oferta e o tempo não foi grande e portanto comi sopa e bebi uma água e um café e tentei comer fruta de sobremesa, mas errei na escolha ao escolher salada de fruta porque estava cheia de fruta de conserva e cheio de açúcar e portanto limitei-me a picar algumas das peças que estavam na taça.
1: A sopa é fundamental?
24: A sopa é fundamental e também é fundamental eu comer o prato completo e a sobremesa ser a fruta, mas hoje de facto foi assim um bypass àquilo que são as minhas rotinas.
1: Vamos então a esta... E já agora pergunto-lhe se de vez em quando, porque estava aí quase a culpabilizar-se por ter comido a fruta com mais açúcar, não é? Fruta de conserva.
24: Não comi, Inês.
1: Não comeu.
24: Piquei o que vi, a maçã e a laranja que lá estavam na taça. Não, essa fruta eu não consigo comer porque é realmente muito doce.
1: De vez em quando podemos prevaricar ou não?
24: O de vez em quando, claro que sim, porque dizemos sempre que aquilo que importa é a regra e não a exceção. Mas quando temos essas vontades em si próprias, já quer dizer que alguma coisa não está bem. Portanto, eu provavelmente, com o pouco tempo que tinha para almoçar, e quando vou ao bar, se calhar era o de vez em quando, não faz mal, comer um folhado, comer um bolo, comer um panado, uma outra coisa qualquer, que lá estava exatamente na frente dos olhos. Mas eu isso recuso-me porque não gosto, não me apetece e é regra não fico saciada e, portanto, comi a sopa e a fruta e agora a seguir irei comer uma refeição melhor. Mas, de facto, quando as pessoas dizem de vez em quando não faz mal, é quando já têm uma ligação emocional a qualquer uma dessas coisas que efetivamente lhes dá prazer, e isso o livro também vai acabando por explicar, essa recompensa e essa adição que muitas vezes temos em relação a alguns alimentos.
2: Os sapos engolidos, já para explicar o título deste livro, são muitas vezes o rancor, a mágoa não ultrapassada, a humilhação, o bullying, não é? Isto sucessivamente engolido resulta em quê, Conceição?
24: Sim, resulta naquilo que toda a gente vai dizendo, que tem muito stress. E quando nós sentimos essa angústia, essa humilhação, o sentir depois bioquimicamente ou quimicamente acontece qualquer coisa no organismo. Nós somatizamos, nós temos uma manifestação do organismo, ou melhor, temos uma consequência no nosso organismo, que a regra é o açúcar a subir no sangue, porque nos prepara para a luta e para a fuga. Isto é que é a definição fisiológica do que é o stress. Prepara-nos para a luta e para a fuga. Estas pessoas que engolem estas emoções, que na prática significa que não exteriorizam, não se movimentam, não vão dar a volta para arejar, muitas vezes aquilo que acontece, de forma crónica, de forma sistemática, de forma aprendida e de forma programada, é que o organismo tem esta subida do açúcar e o destino é guardar na forma de gordura, porque também é o destino daquilo que nos permite sobreviver enquanto espécie. E, portanto, estão a priorizar acumular gordura e transformam o açúcar em gordura.
2: Mas nós somos uma sociedade, há muito que dizemos isto, se calhar cada vez pior, mas nós somos uma sociedade em stress.
24: Somos uma sociedade em stress e em Portugal os números de doença mental, de consumo de ansiolíticos, de antidepressivos, deviam nos fazer também ligar uma coisa à outra. Ou seja, se temos estes números e ao mesmo tempo temos também risco cardiovascular, o cancro, a diabetes, a obesidade, estas doenças estão todas relacionadas umas com as outras. Os maus hábitos alimentares, que muitas vezes não é porque as pessoas querem, é porque as pessoas não conseguem mudar comportamentos, porque é difícil. Claro que há outros fatores, como por exemplo até a parte económica, porque também não podemos ter discursos que sejam não coerentes, que é estar a mentalizar ou a dar literacia às pessoas para comer determinadas ofertas alimentares e depois essas são as mais caras. Portanto, nós também temos que ter aqui um território que seja transversalmente coerente. Mas, por outro lado, esta questão de facto, nós termos mais opções para que o comportamento alimentar seja melhor. E em termos alimentares isso vê-se muito. As pessoas têm uma adição à comida para compensar as emoções.
2: Temos todos, não é? Temos todos, nem que seja só de vez em quando, mas vamos tendo. As mulheres absorvem mais esta questão emocional, as mulheres absorvem muito mais este tipo de aquilo que já falámos aqui, a mágoa não ultrapassada, as situações assédio, bullying, porque às vezes é mais difícil de falar. Embora nós passamos a vida a dizer que os homens é que têm normalmente mais dificuldade em falar das suas emoções, não é?
24: Mas nós temos três dimensões da mulher, que é a parte social, social, no trabalho, no papel na família. Depois a parte biológica e, obviamente, dentro da biologia também a parte hormonal. E, portanto, estas três dimensões significa que, se por um lado, do ponto de vista social, há uma enorme pressão na mulher, a emancipação da mulher, que já foi no século passado, mas a verdade é que nós temos muitas coisas ainda não ultrapassadas. E, portanto, temos uma acumulação de funções, depois uma culpabilização cultural e depois a biologia da mulher. Se pensarmos naquilo que é a diferença na espécie humana do homem e da mulher, a mulher é que o homem é para a caça e a mulher é que tinha que ficar vigilante, a mulher é que tinha que ficar mais resguardada, tem uma vulnerabilidade biológica também diferente, uma, se calhar, mais capacidade imunológica de estar atenta e de lutar relativamente ao outro, e depois hormonalmente também é muito diferente do homem, e portanto todas estas diferenças fazem com que se torne mais vulnerável e que estas doenças, o engolir sapos, se calhar é muito mais frequente na mulher, porque apesar de tudo o homem se calhar vai dar mais vezes voltas, não é?
2: A menopausa ganhou muito, muito destaque nos dias de hoje. Passámos a falar muito mais e sem problemas, mas as mulheres tendem a desvalorizar às vezes os sintomas, também lá está por uma questão cultural.
24: Sim, e a menopausa é importante. Nós temos uma ideia de que temos mais anos, portanto a longevidade é hoje um tema. A medicina preventiva também é um tema, portanto chegarmos mais com mais anos, mas com saúde. E se pensarmos que nos anos 50 a esperança média de vida era de 50 anos, 53 para as mulheres, a verdade é que hoje temos mais 30 anos em cima. Portanto, a vida pós-menopausa, que não existia nos anos 50, agora existe. Portanto, de facto, compreende-se uma maior atenção para esta saúde no feminino. Mas é importante, e o livro também explica muito isso, as mulheres não têm pausa. É uma linha contínua. Não é propriamente lembrar-se da saúde da mulher apenas na alteração mais abrupta que tem, que é na menopausa. E isso é muito importante exatamente para não acumular tanto dano até à menopausa, em que depois a gota d'água vem transbordar o copo. E, portanto, de facto, muitas vezes o impacto desta alteração hormonal que acontece naquela fase da mulher tem um impacto muito maior, porque há uma acumulação de situações. Até basta pensar que pela idade os filhos estão a sair de casa, provavelmente as relações de casamento também não são boas, e portanto há toda uma constelação de fatores aglomeram-se e que acaba por agravar toda a situação. E portanto, como eu costumo dizer, não só a mulher não tem pausa, como também é o momento da pausa para pensar o que é isto. E, portanto, não se cuida, e o livro vem explicando que toda esta adaptação que vai fazendo social e aquilo que é culpabilização, porque muitas vezes temos esta pressão social, faz com que programe o metabolismo para outras prioridades.
2: Ouve-se muito mais da parte de uma mulher a frase "deixei-me engordar", não é?
24: O deixei-me engordar, sim, vê-se muito da mesma forma, e isso é exatamente a questão de a consciencialização de que não cuidou de si. E depois também acontece muitas vezes esta questão de parece que neste momento da vida já não consigo ter os mesmos resultados que tinha antes, exatamente porque foi não cuidando e foi-se deixando engordar, porque nunca é uma prioridade para a mulher a sua própria saúde. E essas são tipicamente as que engolem sapos e que engordam. A prioridade é sempre os filhos, o marido, a mãe, a sogra, toda a gente, o trabalho, menos elas. E portanto, e muitas vezes também ouvimos essas mesmas dizer que agora já não conseguem ter os mesmos resultados porque foi uma programação. Portanto, o carro gastava 12 litros, já os tem e agora gasta 3, que isso para os carros seria ótimo, no caso do nosso metabolismo não.
2: Não lhe custa ouvir ou perceber que uma mulher está a desistir de si própria?
24: Custa-me muito, este, e aliás o livro vem exatamente também como resultado dessa experiência clínica, de ouvir estas mulheres, e o livro também tenta alertar para que a saúde da mulher tem que ser cuidada sempre, e não apenas naquele momento. E que as hormonas começam a cair muito antes da menopausa. Esta trajetória das hormonas também tem que começar a ser monitorizada muito mais cedo, e é o caso que descrevo da progesterona, e aquilo que muitas vezes aos 40 e poucos anos nós vamos dizendo que só estamos mais esquecidas porque estamos cansadas, ou porque estamos com mais irritabilidade porque andamos mais cansadas, porque ainda não estamos na menopausa. Mas a verdade é que esta queda da progesterona que acontece antes dos estrogénios faz, por exemplo, muito mais ligação à fome emocional, até porque o córtex pré-frontal é uma zona do cérebro muito dedicada ao autocontrole e no fundo ao foco, e portanto começa a perder esse foco, e muitas vezes a forma escapatória de recompensa é mesmo a fome emocional, a adição e a recompensa estar ligada à comida.
2: E agarramos-nos à primeira coisa que temos ali pela frente.
24: Exatamente.
2: E quanto mais tivermos, pior, não é? Antigamente não se falava tanto em cortisol, ou pelo menos nós, fora da medicina, não falávamos. Porquê que se fala agora tanto em cortisol?
24: Pela questão exatamente do stress, e por saber que o cortisol é o desencadeador da desregulação do metabolismo. Portanto, nós temos...
2: Mas foi uma palavra que entrou no nosso discurso e que antigamente não fazia parte do nosso discurso.
24: Entrou como entraram depois também as hormonas, mas sim, o cortisol é muito mais recente porque tem a ver exatamente com a perda da massa muscular, com o engordar, e portanto toda esta necessidade de nós discutirmos muito mais a longevidade e o cuidar da saúde muito antes. E portanto o cortisol, não sendo uma hormona associada à menopausa, mas significa que de facto ao longo da vida, tendo muitas oscilações e nós não cuidarmos da gestão do stress, acabamos por ter consequências no metabolismo. Não é por acaso que os números de saúde, que é o 0, 5, 10, 10, o 30 e o 150, portanto é 0 tabaco, 5 de hortofrutícolas e 10 minutos de meditação, que na nossa cultura ocidental não se fala muito, mas a verdade é que é priorizar a gestão do cortisol e a gestão do stress, e depois o 30, que é o índice de massa corporal abaixo de 30, e 150 minutos de exercício físico vigoroso por semana. Portanto, estes são os números mágicos da saúde, há muito ensinados nas escolas médicas americanas, e portanto que traduz muito bem esta questão do cortisol.
0: Fala no stress como o banquete da gordura invisível.
24: De facto é, o organismo está em estado de alerta, e se o livro tem o título que engorda, o sapo, engolir sapos engorda, mas poderíamos dizer, e não só, a questão do sistema imunitário é extremamente importante. Ou seja, o sistema, o organismo com o tal cortisol, com o tal alerta, o tal stress crónico, está em estado de alerta. É quase como nós agora, em tempo de guerra, estamos em estado de alerta, temos kits de sobrevivência em casa, tomamos medidas que não eram habituais. Exatamente, o corpo e o sistema imunitário acaba por estar em alerta, o que pode levar à exaustão deste estado de alerta e termos muito mais vulnerabilidade para não conseguir reagir, por exemplo, a um novo agente infeccioso, ou até a células tumorais que começam a aparecer e nós não detectamos essas células tumorais e passamos a ter o cancro, como também é um sistema imunitário que numa determinada fase da vida está reativo até a nós próprios e temos as doenças autoimunes. Portanto, de facto, é explicar que este estado de alerta constante, este stress crónico, que nós obviamente temos todos sapos para engolir, todos temos muita gestão de tempo e de prioridades, mas temos que ter competências para saber lidar com isto e sobretudo ter sempre o nosso ligar à terra para poder descarregar essas energias. E portanto, se não tivermos esta gestão de stress e estas competências, de facto o organismo, e como dizia eu, António Variações, e muito bem na música, o corpo é que paga.
0: Diria que há muita gente que já estará num estado de exaustão total e quase não percebe. Continua funcional no seu dia-a-dia, no seu quotidiano?
24: Estamos em esforço, mas num esforço de facto surdo. É que não há esta consciência, embora muitas vezes já ouvimos falar de uma forma mais comum do burnout, mas a verdade é que este esgotar de energias, de reservas, acaba por levar à exaustão. E muitas vezes, como nós assistimos no nosso sistema de saúde, as pessoas procuram ajuda já em fim de linha, já em caso de doença. Nós temos ainda muito este preconceito da medicina de emergência, só quando estou manifestamente doente é que vou pedir ajuda. E então, em relação à saúde mental, o preconceito ainda é maior.
0: Aliás, a Conceição diz que o maior erro de todos é esperarmos pela doença, não é?
24: Com certeza. Nós temos é que, e isso no nosso sistema de saúde, temos muito essa questão: se alguém vai ao médico porque está saudável, mas quer se cuidar, muitas vezes até pode nem ser muito bem entendido. Portanto, há esta questão de ir tomar o tempo de um médico ou o tempo de uma consulta para uma pessoa que tem saúde. Temos sempre a questão do doente, mas quando dizemos que o nosso sistema nacional de saúde não é da saúde, é da doença, depois também não estamos a ser coerentes quando realmente queremos promover a saúde e prevenir a doença. E portanto, sem dúvida nenhuma que as pessoas só procuram ajuda já quando estão em estado de exaustão.
0: Já vamos continuar a falar deste seu novo livro, Conceição, Engolir Sapos Engorda. Para já, vamos fazer aqui uma pausa com uma primeira canção. Escolheu a Marisa, O Melhor de Mim, porquê?
24: Porque eu acho que aqui a letra explica exatamente esta gestão de stress ao longo da vida. Muitas vezes é preciso perder para voltar a ganhar. Acho que é uma voz maravilhosa que temos. Também quis escolher duas músicas portuguesas, ouvir as músicas portuguesas, mas sem dúvida nenhuma que nos ensina também a saber viver.
0: Vamos ouvir então.

0: A professora catedrática e investigadora Conceição Calhau, hoje no Fala Com Ela, autora do livro Engolir Sapos Engorda. Vamos aqui a uma questão muito importante, o sono. Dormir mal tem muito impacto na nossa saúde.
1: Imensa, imenso impacto. Aliás, as variáveis modificáveis que mais se relacionam com as doenças de hoje, a alimentação, o exercício físico, o sono. E muitas vezes deixamos o sono para o fim, e o sono aqui tem várias dimensões. Desde logo o dormirmos pouco, o dormirmos em horas erradas, o que significa que também nos deitamos mais tarde, que muitas vezes também está associado a comermos mais tarde, a comermos mais, a comermos sobretudo no final do dia, e portanto dormirmos pouco e mal, isto é uma bola de neve relativamente àquilo que são as alterações, os impactos e as programações que vamos fazendo. O organismo adapta-se, e nós não podemos esquecer isso. Aquilo que fazemos de rotinas, o organismo vai aprendendo e vai se adaptando, e adaptando é a privação de sono, ou dormirmos não propriamente nas horas que devemos dormir, ou seja, é diferente dormir das 2 da manhã às 8 da manhã, ou dormir da meia-noite às 6, é muito diferente, ou das 10 às 6 da manhã. Portanto, de facto, esta questão do sono cada vez é mais discutida, também em Portugal dizer que dormimos pouco e mal, e não associar isso à obesidade, por exemplo.
0: A Conceição diz que o cérebro toma más decisões com o cansaço, não é? Evidentemente.
1: Com certeza que aí toda a gente tem a noção de que se está cansado, tem más decisões.
0: Mas a dada altura, isto é muito importante, porque a dada altura parecia que esta sociedade estava a premiar os homens e as mulheres, os super-homens e super-mulheres, que dormiam pouco e pareciam muito eficazes. Não é mesmo um bom exemplo, pois não?
1: Não, aliás, nós do ponto, para já, enquanto espécie humana, nós somos diurnos, portanto a espécie humana tem que dormir à noite e temos de facto o nosso ritmo circadiano regulado pela luz solar. No entanto, ainda assim, geneticamente, temos indivíduos que são cotovias, portanto trabalham e estão muito alerta de manhã, e as corujas são aquelas que até aguentam um bocadinho mais à noite. Mas a verdade é que mesmo assim, significa que se eu estou a comer e se estou à noite em trabalho e sou cotovia, estarei num esforço maior do que a coruja, mas todos estarão em esforço, ou seja, o impacto é muito maior naqueles que de facto são geneticamente os madrugadores. Mas em qualquer uma das situações há dano, e isso coloca-se muitas vezes esta situação do ponto de vista profissional, nas profissões que têm que fazer turnos, e portanto de facto isso não é biologicamente bom para nós, e vamos estando sempre a programar e a desprogramar ao mesmo tempo.
0: Conceição, tema muito na ordem do dia, a questão dos injetáveis para perder peso. A informação que temos é suficiente para continuar com esta utilização?
1: A obesidade é uma doença já assumida em Portugal desde 2004. E é curioso que só em 2025, provavelmente, é que começamos a assumir medicamente também mais esta doença. E não é por acaso, porque é quando temos um medicamento para tratar a obesidade. E de facto, ou seja, aqui quase que dizemos que enquanto não há um medicamento é difícil de tratar a doença e de a considerar enquanto doença. Portanto, ainda bem que temos um medicamento. Claro que nunca deve ser um tratamento isolado, é uma oportunidade da perda de peso. E é uma oportunidade de alterar comportamentos. De facto, quando nós dizemos que os estilos de vida, se adequados, conseguimos prevenir a obesidade, mas para tratar a obesidade eles não chegam. E, portanto, isto é um assunto médico, e a verdade é que se o médico entende usar esta ferramenta farmacológica, é importante. Agora, não deve ser nunca a solução isolada, até porque há risco de perder micronutrientes, e portanto há deficiências nutricionais já muito descritas nestes pacientes, e depois é a questão de perda de peso à custa da massa muscular, o que vai tornar estes indivíduos muito mais vulneráveis a ganharem mais peso quando pararem eventualmente esta terapêutica. E, portanto, é uma oportunidade para melhorar o estado de saúde e o estilo de vida também.
0: Parece-lhe que haverá gente que, apesar de estar a fazer os injetáveis e a perder peso, continua a comer mal?
1: Isso sabemos que sim, porque sabemos que, infelizmente, que esta prescrição médica muitas vezes, ou a maioria das vezes, pode estar isolada e não ter qualquer acompanhamento do estilo de vida e das outras variáveis, e portanto aqui haverá de certeza muito desastre. Alerto também que a discussão pública de hoje sobre estes medicamentos é com participação. Esta que é a questão, e podemos estar aqui, de facto, a discutir se a obesidade vai ser uma doença apenas das pessoas mais pobres. Isso, de facto, é desigual, mas não é por ser desigual que vamos nivelar por baixo, nós temos que nivelar por cima. E, portanto, parece-me que é uma discussão que tem que ser de grande responsabilidade, grande ética, mas, sobretudo, de grande ciência, porque a evidência científica, essa ninguém a pode contestar, e temos uma ferramenta para ajudar muitos doentes. E tratando a obesidade na totalidade, no abstrato, podíamos tratar a diabetes, o cancro e muitas outras que sabemos que estão associadas à obesidade.
0: Isso não é tratar os 3 ou 4 quilos que estão ali a mais?
1: A questão do excesso de peso é curioso porque é uma matéria muito crítica. Aliás, ainda há muito pouco tempo tive num painel de discussão sobre isso que alguém dizia isto agora não pode ser um medicamento para tratar questões estéticas. A saúde não é estética, o peso não é estético, o peso é a saúde. Claro que é uma decisão médica e a verdade é que muitas vezes alterações de peso, ainda que sejam pequenas, faz com que haja uma melhoria metabólica. Mas, em muitas outras doenças, nós temos cada vez mais o alerta para a intervenção precoce. Portanto, acho até hipócrita nós não dizermos que a intervenção precoce faz sentido também na obesidade. Se estamos a discutir outras coisas, isso já nós não devemos discutir, porque as outras coisas nós não as sabemos. Temos é que discutir que é um assunto médico, que é um assunto importante e que deve ser entendido assim. Tudo o resto que está à margem e de ruído das redes sociais ou do que seja à volta, e efetivamente devemos não misturar temas, porque senão corremos o risco, como ainda eu estava a dizer agora, de falarmos desta questão de estética, de facto é uma doença visível e muitas vezes, principalmente na mulher, o facto de ter mais peso numa determinada região do corpo, e estou a falar da parte abdominal, e que é uma não é só estético, é uma questão de risco, muitas vezes isso pode afetar a saúde mental, a autoestima, mulheres que ficam mais deprimidas. E eu acho que isso tem de ser tudo equacionado pelo médico na sua decisão terapêutica. Isso não deve ser discutido na opinião pública, mas é uma discussão dos médicos.
0: Conceição, uma questão que me interessa muito, as mulheres e os homens também, debatem-se muito com problemas da tiroide. Parece-me que cada vez mais, é impressão minha, ou há cada vez mais gente com problemas de tiroide?
1: Isso é uma pergunta muito interessante, Inês, até porque, na realidade, não fosse eu também investigadora da área dos alteradores endócrinos, portanto, há muitos poluentes no ambiente que nós temos diariamente contacto que têm alteração hormonal, e nós começamos também a ter uma grande associação, até mesmo nos mais jovens, problemas de tiroide, alterações da função tiroideia já em jovens, em idade pediátrica ainda. Portanto, porquê que há essa alteração? Claro que há esta exposição a estes químicos que alteram atividades hormonais, como também, em particular, e isso tem sido muito discutido hoje na ciência, que é a deficiência de iodo por um lado, a deficiência de selênio por outro, ou seja, estamos a falar em micronutrientes, em que os solos estão pobres, os alimentos estão pobres e são dois ingredientes muito importantes para a função tiroideia. Aliás, eu estive envolvida num projeto de investigação em 2015 a avaliar o estado de iodo em Portugal nas crianças à idade escolar, e a deficiência de iodo mantém-se. Nós podemos não ter bócio, mas podemos ter situações subclínicas cuja manifestação é um esforço da glândula da tiroide, e também no caso das crianças ou até já numa fase mais precoce durante a gravidez podemos ter compromisso cognitivo. Portanto, os solos estão diferentes, porque falamos muito em alterações do clima, e quando falamos em alterações climáticas, também a produção de alimentos está diferente. Os alimentos de hoje não são iguais aos alimentos de antes. E, portanto, de facto, nós temos muita investigação sobre selênio, e sabemos que em Portugal há muita deficiência de selênio nos solos e nos cereais, e o selênio é extremamente importante para a função tiroideia, portanto provavelmente estará aqui um conjunto de variáveis.
0: Eu tenho doença de Graves, e aqui já entramos nas autoimunes, que tem como consequência também o hipertiroidismo, e portanto visito muitas vezes os laboratórios onde vou tirar sangue, fazer as minhas análises, e a senhora que lá está diz-me, não imagina a quantidade de mulheres que eu já atendi hoje com problemas de tiroide.
1: Após a gravidez é muito mais frequente, porque na realidade vem desencadeado sempre que temos uma alteração imunológica. Nós durante a gravidez temos que responder, ou melhor, temos que ter uma condição imunológica que nos permita ter um corpo estranho dentro de nós sem o rejeitarmos. E portanto há uma maior vulnerabilidade quando estamos perto da linha vermelha. E portanto essa questão muitas vezes acontece, mas está muitíssimo associada ao selênio. Aliás, as guidelines relativamente a essa doença autoimune é mesmo suplementar com selênio, o quanto ele é importante na produção das hormonas da tireoide.
0: Será que subestimamos durante muito tempo a importância de um órgão como o intestino, os intestinos, ou sempre olhámos para ele com alguma reverência? Também estamos a falar bastante desse órgão, felizmente.
1: Eu este ano estive a coordenar o estudo científico em Portugal dos números da doença do intestino e, de facto, nós em Portugal temos cerca de 3 milhões de pessoas com o síndrome do intestino irritável e, claramente, nós, um dos números que lançamos foi a quantidade de não se falar do tema. Portanto, um dos grandes problemas destes doentes é eles não encontrarem uma solução nos cuidados médicos, porque é sempre um tema menor, ou seja, isso deve ser nervoso, não há uma solução medicamente identificada e, portanto, de facto, temos cada vez mais uma manifestação e temos cada vez mais a ciência a mostrar que este órgão, que é, no fundo não é propriamente um aparelho digestivo, um tubo digestivo, não está vazio, mas tem lá dentro milhões e milhões de micro-organismos. E esses micro-organismos que lá estão têm funções importantes para a digestão, e por isso é que já não conseguimos fazer muito bem a digestão e depois queixamos de flatulência ou inchaço, que fazemos mal a digestão. Portanto, há esse compromisso porque nos faltam ingredientes. E depois, por outro lado, o sistema imunitário. Portanto, as doenças autoimunes também têm aqui uma fortíssima ligação a uma não saúde intestinal. E porquê é que não temos saúde intestinal? Portanto, os números mostram que não temos. E porquê é que não temos? Nós não temos porque eles são animais, como eu costumo explicar, temos animais de estimação dentro de nós, ou lhes damos de comer, eles estão lá, ou não damos de comer e eles não estão lá, e se damos de comer a uns e não damos de comer a outros, estamos a privilegiar a presença de uns em detrimento de outros. Normalmente, se pensarmos naquilo que comemos com mais rotina, é o arroz, a batata, a massa, a carne ou o peixe, e depois uma folhinha de alface, a variedade de alimentos não é muito grande, a diversidade é muito baixa, o que significa, na prática, que nós não estamos a alimentar toda a diversidade que precisaríamos. Portanto, eu quando falo em milhões e milhões, não é só em quantidade, é em diversidade, são muito diferentes uns dos outros, e imaginando que estamos numa fábrica com uma complexidade de produção, de linhas de produção, e precisamos ter todos os recursos humanos para que todas as linhas de produção estejam a trabalhar. Se eu tenho faltas baixas, eu começo a ter interrompidas algumas dessas linhas.
0: E é muito fácil ter faltas.
1: É porque eu não estou a alimentar todos. Portanto, como eu tenho uma alimentação de baixa diversidade, estou a alimentar baixa diversidade. E, de facto, eu quando na Covid-19 fiz um projeto de investigação em que estivemos a avaliar o microbiota nos doentes com Covid-19, um dos principais resultados foi uma baixa diversidade de microbiota na população portuguesa. E os que tinham mais baixa diversidade foram aqueles que tiveram quadros mais severos da Covid-19. Não é por acaso que se calhar até faz sentido agora, uma fase em que estamos outra vez com novos agentes infecciosos. Se nós tivermos um mau território, um mau intestino, na realidade temos muito mais risco de ter doenças mais graves. Claro que, porquê é que temos o intestino assim? Porque não temos uma alimentação pobre. Por outro lado, a questão dos antibióticos não é de menor importância. Nós temos uma maior longevidade hoje e temos menos as doenças infecciosas, embora alguns agentes vão aparecendo. Porquê? Porque no século passado descobriu-se as vacinas para os vírus e os antibióticos para as bactérias. E está tudo ótimo. O que é, nós viramos de um século para o outro ainda muito com a ideia de que todo o bicho é mau. Não fomos cuidando deste ecossistema que estaria dentro de nós. Porque para nós era a desinfecção, era a vacina, era o antibiótico e não fomos cuidando desta flora intestinal ou deste microbiota intestinal. Portanto, a exposição a medicamentos, que não é só os antibióticos, tem tido dano.
0: Mas os antibióticos dizimam.
1: Dizimam, ou seja, aqui o que é que se recomenda? Obviamente não vamos nunca dizer que somos contra os antibióticos. Isso é também uma decisão
0: médica.
1: Podemos
0: é acompanhá-los de um probiótico, por exemplo?
1: Para já é cuidar do microbiota do ponto de vista das outras variáveis, como por exemplo a alimentação. E depois, a mão que prescreve o antibiótico deve ser a mão que prescreve o probiótico. Também não é cada um andar a fazer um probiótico diferente, nem todos são iguais. E portanto, cuidar do microbiota é extremamente importante ao longo da vida, porque vai ter um papel muito importante, como eu dizia, não só do ponto de vista digestivo, como do sistema imunitário e até do controle de peso. Portanto, sem dúvida nenhuma que hoje em dia temos muito mais atenção ao intestino, e até se diz que é o segundo cérebro,
0: exato,
1: é o mesmo.
0: É o exato, mesmo, pois também diz isso. Claro.
1: Porque, na verdade, nós passamos a ter esta consciencialização e esta ciência que nos foi permitindo chegar a estas conclusões.
0: Como é que a inteligência artificial vai poder ajudar aqui? Quando diz que cada, obviamente, cada flora intestinal é única, não é? A inteligência artificial vai ser, vai dar uma ajuda?
1: Eu estou convencidíssima, não sei se é preciso sempre uma pessoa muito positiva, mas que a inteligência artificial é que é uma oportunidade, não é uma ameaça, e até para criar algoritmos de decisão. Ou seja, para nós humanos é difícil, quando nós temos um varrimento do microbiota, e nós, e também a Nova Medical School esteve envolvida com o grupo Germano de Sousa a fazer o desenvolvimento de um teste de microbiota, que é o varrimento. Eu consigo, com uma amostra de fezes, fazer todo o conhecimento de microbiota. Mas depois o que é que eu faço com aquele conjunto de informação? Como é que eu junto as análises do paciente? Como é que eu associo testes genéticos deste paciente? A inteligência artificial vai me permitir juntar todas estas variáveis e com a minha, obviamente, indicação, porque sou eu que dou instruções à inteligência artificial, vai-me fazendo caminhos em que me vai ajudar muito nesta medicina que nós hoje chamamos de medicina dos 4 P's. É aquela que é capaz de predizer, é preventiva, é personalizada e é participada. Eu, para ter esta medicina que previne a doença e que promove a saúde, eu preciso exatamente destas variáveis todas e da inteligência artificial para me ajudar a lidar com tantos dados que cada vez conseguimos colher mais da saúde.
0: Então, assim, de uma forma rápida, para termos aqui também uma imagem, como é que podemos ter um prato rico que também ajude o nosso intestino?
1: Se fizermos o exercício durante a semana, comer 60 alimentos de origem vegetal diferentes. O exercício é uma diversidade de 60 alimentos de origem vegetal diferentes numa semana. Isto alerta muito para aquilo que é a dieta mediterrânica, que também não fazemos. A dieta mediterrânica é comer as leguminosas, que está a faltar muito no prato dos portugueses.
0: Porquê, já agora?
1: As leguminosas, portanto, o feijão, o
0: grão. Sim, mas porque, sendo uma coisa...
1: Porque a fibra tem
0: uma... Não, porquê que estará a faltar? Porque nós, bom, na minha geração, nós tivemos sempre o grão, o feijão. Porquê que estará agora a arredar do nosso prato?
1: Posso-lhe dizer, em primeiro lugar, até tem muito uma conotação de pobre, comida de pobre. Por outro lado, podia-lhe dizer que muitas vezes as pessoas dizem isso é muito pesado, porque já fazem mal a digestão das leguminosas. E porquê? Porque foram perdendo, como não comem com rotina, foram perdendo capacidade enzimática destas bactérias que teríamos no intestino para fazer a digestão da fibra das leguminosas. Quando eu não como com rotina, quando como, vou produzir gás, vou ficar com desconforto e, portanto, as pessoas não vão comer. E, por outro lado, também dizem sempre que é muito pesado porque acham que é muito calórico. Uma feijoada não tem nada de pesado. O que pode ter pesado é o sal e os enchidos, porque de resto tem lá o feijão, se eu tiver a couve, se tiver um bocadinho de carne ou de peixe, é bastante equilibrado, porque lá está, temos um mito de que a comida saudável é o arroz branco e o bife de frango grelhado. E, portanto, isto não tem diversidade nenhuma. Por isso os portugueses não estão a comer leguminosas, não estão a comer hortícolas, e os hortícolas não é alface, é comer o brócolis, é couve, os grelos. Nós precisamos, para alimentar este microbiota, nós precisamos de ingerir 25 a 30 gramas de fibra por dia. Nós não comemos fibra, comemos alimentos ricos em fibra, que também são os mesmos que têm vitaminas, minerais, antioxidantes. E isso eu preciso, ou como é que eu vou conseguir essas 25 a 30 gramas? É comer a sopa, ou almoço e ao jantar, é comer metade do prato ocupado com hortícolas e depois um quarto do prato com batata, arroz, a outra metade a carne ou peixe e à noite, de preferência, em vez do arroz ou da batata, colocar leguminosas. Portanto, fazer um estofado com grão, peixe, brócolos. Nós não temos essas rotinas e temos que voltar a elas. Como dizia a Inês muito bem, nós crescemos a comer isso e hoje em dia já se come muito pouco disso.
0: É biologicamente analfabeto, como diz a Conceição, insistir em chavões como é só fechar a boca, é falta de força de vontade. Isto em relação à obesidade, claro. Muitas vezes é mais fácil julgar do que compreender.
1: Sem dúvida nenhuma que também o livro é essa homenagem, é explicar que o metabolismo foi ficando mais lento por variadíssimas razões e que não é nestas pessoas que estão doentes, que estão desesperadas muitas vezes, é um desespero, uma necessidade de ajuda. Não vou culpabilizar a dizer que não vai comer isto, ou aliás, começar logo pela lista dos proibidos, porque as pessoas já sabem que não podem. Aqui há um apelo emocional para quererem comer. Claro que nós podemos ajudar a transferir esse apelo, no sentido de quando tem vontade de comer aquele determinado alimento, vai transferir e vai comer outro. Começar por mensagens mais positivas daquilo que não está a comer, porque muitas vezes só identificamos o que está a comer e que tem que parar, é identificar aquilo que não está a comer, mas a maioria das vezes é precisam de uma ajuda da saúde mental, psicoterapia, o psicólogo ou psiquiatra que vai ajudar a perceber quais são os gatilhos emocionais para aquela fome emocional. E, portanto, o estar a dizer fecha a boca e mexa-se é, de facto, só aumentar a culpa e só aumentar aquilo que é o sintoma até depressivo destas pessoas que sofrem imenso.
0: Eu ia lhe perguntar o que é que se pode dizer a alguém que não consegue deixar de ser gordo. Imagino que a resposta passe por pedir ajuda.
1: Com certeza que é pedir ajuda. A obesidade é uma doença, ainda por cima visível, com a conotação que nós sabemos do ponto de vista social. E, portanto, sem dúvida, pedir ajuda. E pedir ajuda a equipas que conseguem ajudar estas pessoas de uma forma mais completa e não apenas numa determinada especialidade.
0: Conceição, o que é um dia bom para si?
1: Um dia bom é eu conseguir ter paz, como dizia, quando acordo, ter possibilidade de fazer exercício físico, que eu gosto muito, sou um bocadinho ativa, fazer o exercício físico, trabalhar, estar com as minhas filhas e, portanto, isto é um dia maravilhoso. Portanto, é estar completa nas minhas dimensões todas e comer bem, como é evidente, e a horas.
0: Come sempre bem?
1: Não como sempre bem, mas como sempre, sem culpa, com felicidade. E sei escolher muito bem, porque acho que ainda fui treinada para ter muito pouca ligação emocional à comida. Achei curioso, se me permite, Inês, alguém que me dizia que eu não como bolos, é raríssimo, para não dizer nunca, é raríssimo, não gosto, e portanto gosto imenso de comer a fruta de sobremesa, e quando alguém me dizia não comes bolos, mas não sabes o que é que são os prazeres da vida, e obviamente que eu sei quais são os prazeres da vida. Para mim os prazeres da vida são muitas outras coisas que não é comer bolos. Portanto, de facto, já vemos aqui como é que a sociedade interpreta todas estas questões da alimentação.
0: Vamos ouvir agora Pedro Abrunhosa com a Sara Correia. Que o amor te salve nesta noite. Porquê é que escolheu esta canção?
1: Acho que muitas vezes falta amor a muita gente e, portanto, também menos fome emocional e mais amor.
0: Conceição, muito obrigada por ter vindo ao Fala com Ela aqui na RTP Antena 1. Ainda vamos conversar mais um bocadinho na parte do podcast.
1: Muito obrigada, Inês.

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1: Esta quinta-feira passam 4 meses da passagem da tempestade Christine. Alcácer do Sal continua à espera de conseguir recuperar dos prejuízos, em particular os negócios locais. A cidade ficou virada do avesso devido às cheias do Rio Sado. A política do improviso não compensa, alerta o Presidente da República e defende que o país precisa de mudanças de mentalidade para se levar projetos até ao fim e fixar os talentos nacionais. Ouviram-se pelo menos 3 explosões no Irã nos últimos minutos na zona do Estreito de Hormuz.
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1: Quatro meses depois da passagem da tempestade Christine, Alcácer do Sal continua a recuperar dos prejuízos devido às cheias do Rio Sado e a autarquia pede ao governo que faça chegar os apoios ao terreno porque ainda há comércio e serviços que não têm como reabrir. Camila Vidal.
2: Em Alcácer do Sal não foi uma madrugada de aflição, foram várias. A chuva não parava.
3: Completamente inundada, mas não é só...
2: Há 4 meses, a repórter da Antena 1, Cláudia Godinho, contava em
3: As lojas desta avenida, desta zona ribeirinha, estão em parte submersas, há cafés, há restaurantes.
2: Estiveram debaixo de água e muitos locais continuam hoje fechados.
4: Nós temos algum comércio ainda fechado e temos alguns restaurantes, não muitos, mas temos um grande restaurante na margem sul que ficou muito afetado e que ainda não reabriu. Temos conhecimento de alguns estabelecimentos comerciais também que ainda não reabriram. Temos, por exemplo, a Casa Havanesa.
2: A Presidente da Câmara de Alcácer do Sal, Clarice Campos, diz que a situação está a ficar cada vez mais difícil em vários setores.
4: Nós tivemos pescadores a receber 100 euros de indemnização. Isto é um absurdo.
2: A Câmara tem estado a pagar do próprio bolso aquilo que pode, mas avisa que é insustentável, com 80 milhões de euros em prejuízos. Clarice Campos diz o que já chegou.
4: Do Ministério do Ambiente, 2 milhões 186 mil euros para reabilitar cursos de água, 2 ou 3 estradas que ficaram muito danificadas e que precisavam de intervenção imediata, uma ponte que teve submersa e que também está agora em obras. Nós recebemos esse dinheiro e depois recebemos também, por parte do governo, cerca de 600 mil euros de adiantamento.
2: E para o Ministro da Economia e Coesão, Castro Almeida, um apelo.
4: Temos tudo tratado. Portanto, se o Sr. Ministro nos telefonasse, o Sr. Ministro da Coesão, ou se nos pedisse, nós responderíamos da nossa parte. Estamos a aguardar o vosso apoio porque temos tudo em dia, tudo tratado.
1: O apelo de Clarice Campos, a Presidente da Câmara de Alcácer.

0: do Sal, esta noite em entrevista à jornalista Camila Vidal, a cidade que teve de reconstruir praticamente tudo depois da tempestade Christine contabiliza 80 milhões de euros de prejuízos. Apesar das promessas, há negócios locais ainda sem apoios, 4 meses depois. O PCP quer confrontar o governo com as opções dos últimos 2 anos por considerar que está em curso um ataque aos direitos dos trabalhadores e uma degradação das condições de vida. Por isso, o partido marcou para a tarde desta quinta-feira no Parlamento uma interpelação ao Executivo sobre o pacote laboral, os salários e os direitos dos trabalhadores e pediu a presença da Ministra do Trabalho. A líder parlamentar comunista Paula Santos acusa o Governo de querer andar para trás em matéria laboral.
1: Aquilo que o Governo pretende constitui, de facto, um ataque aos direitos dos trabalhadores, tem conduzido à degradação das suas condições de vida, como já referi, e não podemos deixar de colocar em cima da mesa, porque é extremamente grave esta declaração de guerra por parte do Governo com o pacote laboral que agora deu entrada na Assembleia da República. E não podemos aceitar que aquilo que o Governo pretenda exatamente para os trabalhadores é ainda dificultar mais a sua vida, seja atacar os seus direitos. Atacar e retirar direitos, isto não tem nada de avanço nem de progresso, muito pelo contrário.
0: O debate acontece mais de uma semana depois de a proposta de lei do Governo para a revisão de legislação laboral ter dado entrada no Parlamento. Os comunistas esperam agora uma clarificação dos partidos.
1: Creio que o debate será um momento também para a clarificação de posições das demais forças políticas, mas daquilo que temos vindo a acompanhar e daquilo que temos visto para cá, há de facto por parte de um grande apoio por parte da Iniciativa Liberal e uma disponibilidade clara por parte do partido Chega relativamente a esta matéria.
0: Paula Santos, líder parlamentar, comunista em declarações à Antena 1, a interpelação ao Governo vai acontecer por volta das 15h. O Sindicato Nacional do Ensino Superior junta-se à greve geral da próxima semana. Estão contra a proposta de pacote laboral do Governo. Explica as preocupações do sindicato o presidente José Moreira.
2: Dirão os ouvintes que estamos, a maioria dos docentes universitários e investigadores trabalham com contrato em funções públicas. Onde é que isto os afeta? Bem, de momento, afeta muito mais. De todos os modos, temos também muitos associados e muitos docentes que trabalham nas universidades de fundação, muitos investigadores que trabalham em instituições de direito privado sem fins lucrativos, são contratados à luz do direito privado e eles também estão em risco. E de todos os modos, não podemos deixar de ser solidários com o resto dos trabalhadores, que isso é uma dimensão importante que se tem vindo a perder, mas não vamos esquecer isto. E depois temos também o nosso caderno de reivindicações próprias, por exemplo, a perda de poder de compra dos investigadores e dos docentes e a precariedade absoluta em que vivem os investigadores e a grande precariedade também existe no setor do ensino superior.
0: A data de 3 de junho em várias universidades e politécnicos está-se em época de exames. José Moreira explica que podem não acontecer.
2: O que pode estar em causa são todas as atividades que um docente ou um investigador tem. Portanto, se tiver aulas para dar, quem aderir à greve não dará, obviamente, aulas. Se houver exames para dar, pois lamentamos, mas uma greve é isto mesmo. Esperamos que as pessoas que aderiram à greve não tenham nenhum tipo de atividade, a não ser, se possível, juntarem-se no seu local de trabalho para discutir este problema.
0: A CGTP convocou nova greve geral daqui a exatamente uma semana. O Sindicato Nacional do Ensino Superior não é afeto a nenhuma central sindical, mas resolveu juntar-se. O risco do aumento da corrupção é real se o Governo insistir em retirar o visto prévio do Tribunal de Contas para contratos públicos inferiores a 10 milhões de euros. Quem o diz é o presidente do Mecanismo Nacional Anticorrupção, José Moraes Lopes.
3: A partir do momento em que se diminui o âmbito de fiscalização preventiva, e diminui-se drasticamente, isso é óbvio e é assumido, e a partir do momento em que a responsabilidade financeira assume um grau muito superior àquele que é hoje consagrado na lei através da consagração da negligência, obviamente que se está a diminuir a intensidade dos mecanismos de prevenção.
0: Na Universidade do Porto, durante uma conferência sobre o tema, José Moraes Lopes afirmou que Portugal está em contraciclo com a Europa, que aprovou há pouco tempo uma diretiva anticorrupção que reforça o fator preventivo, e o governo português vai ter de passar a diretiva para a legislação nacional no espaço de 2 anos.
3: A diretiva dá uma ênfase muito grande à prevenção da corrupção, coisa que não existia no passado, e este elevado grau de prevenção da corrupção, que provavelmente com esta lei pode vir a ser beliscado.
0: São alertas do presidente do Mecanismo Português Anticorrupção. José Moraes Lopes foi juiz conselheiro do Tribunal de Contas, também o perito designado pelo Conselho Superior da Magistratura e pelo Ministério da Justiça para integrar as equipas de avaliação do Grupo de Estados contra a Corrupção do Conselho da Europa. Alerta do Presidente da República: Portugal tem uma cultura de desorganização e desarticulação que não compensa. António José Seguro critica a cultura do improviso e defende que os futuros se constroem com planeamento, disse-o durante o encerramento do Festival Eco em Lisboa na última tarde.
4: Mas o imprevisto tem um limite preciso, só reduz o caos e atenua a perda. Não constrói futuros. Os futuros constroem-se com método, com planeamento, com instituições que funcionam de forma consistente, independentemente de quem está na sua liderança. Com uma cultura em que a organização não é vista como burocracia, mas como respeito pelo trabalho dos outros, pelo tempo de todos, pelo resultado que queremos alcançar juntos. Temos uma cultura de desorganização e desarticulação que nenhum improviso compensa. E isso tem um custo que raramente contabilizamos. Projetos que não acontecem, investimentos que não chegam, talentos que partem porque não encontram aqui a previsibilidade do que precisam para construir.
0: O Presidente da República disse também nesta ocasião que o futuro económico e social não se consegue com leis, mas sim com lideranças que cumprem o que prometem e instituições que funcionam. António José Seguro encerrou ao final da tarde o festival organizado pelo jornal Eco, que decorreu no Centro Cultural de Belém, em Lisboa. Os Estados Unidos voltaram a colocar a relatora da ONU, Francesca Albanese, na lista de indivíduos sancionados. Num aviso publicado na página da internet, o Departamento do Tesouro norte-americano justifica esta medida com uma nova decisão judicial. Francesca Albanese, relatora especial da ONU para os territórios palestinianos ocupados, foi sancionada em 2025 por causa das posições que assumiu junto do Tribunal Penal Internacional em relação a Israel. A agência de notícias iraniana Fars registra pelo menos 3 explosões a leste de Bandar Abbas, uma cidade estratégica na zona do Estreito de Hormuz. Não se conhece a origem destas explosões, mas os sistemas de defesa antiaérea estiveram ativos durante vários minutos. Na segunda-feira, os Estados Unidos lançaram vários ataques na zona do Estreito de Hormuz, incluindo em Bandar Abbas, ataques que o Comando Central norte-americano descreve como defensivos. No Líbano, Israel decretou o fim do cessar-fogo ao declarar zona de combate toda a área a sul do rio Zarani. Trata-se de um território de cerca de 40 quilómetros na fronteira entre os dois países. A população ali residente recebeu ordens para se deslocar. Os militares israelitas justificam com uma sucessão de ataques contra o Hezbollah. Na análise do comentador de assuntos internacionais da Antena 1, Filipe Vasconcelos Romão, o alargamento e o intensificar da guerra no Líbano é prova de que Israel quer boicotar um eventual acordo entre Estados Unidos e Irão.
5: O que já percebemos é que Israel parece estar a desenvolver todos os esforços no sentido de boicotar e de tentar deitar por terra esta possibilidade de um acordo entre o Irão e os Estados Unidos. E nesse âmbito, obviamente, a escalada da presença israelita no Líbano insere-se dentro dessa lógica de limitar o mais possível aquilo que for a vontade e um eventual acordo entre os Estados Unidos e o Irão.
0: Considera também Filipe Vasconcelos Romão que o alargamento da zona de guerra a toda a área a sul do rio Zarani pode significar que Israel quer prolongar a presença no Líbano.
5: Eu diria que uma anexação efetiva não acredito. Agora, o que pode haver ideia por parte do governo israelita e das facções mais extremistas dentro do extremismo que já representa o governo israelita, de consolidar essa presença através de uma manutenção mais permanente de presença militar no sul do Líbano. De resto, à semelhança do que já ocorre com parte do território da Síria, o que evidentemente ocorre com a Cisjordânia e com a Faixa de Gaza, e é algo que também em tempos teve lugar, por exemplo, no Egito, até 1978 e até aos acordos entre o Egito e Israel. Portanto, não seria de espantar que procurasse fazer-se algo de semelhante no Líbano.
0: Análise do comentador Felipe Vasconcelos Romão. Israel decretou o fim do cessar-fogo ao declarar zona de combate toda a área a sul do rio Zarani, no Líbano. No futebol, o Crystal Palace festeja a vitória. O clube inglês é o novo vencedor da Liga Conferência. Na final, em Leipzig, na Alemanha, esta noite, o Crystal Palace venceu o Rayo Vallecano por 1-0. Marcou Jean-Philippe Mateta no início da segunda parte. Este é o terceiro clube de Inglaterra a vencer esta competição europeia.
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2: Olá, está na companhia do programa Eclésia. Recebemos hoje Sofia Simões e com a nossa convidada vamos ultrapassar grades, mas também preconceitos e conhecer o trabalho que a Associação Dar a Mão realiza junto de pessoas reclusas, ex-reclusas e das suas famílias. Mas nem só de voluntariado se veste a vida de Sofia, mãe de 5 filhos. Só isso já era um desafio a que se juntam as suas idades, entre os 29 e os 12. O movimento de Schoenstatt cruza a sua vida e vamos tentar perceber de que forma a espiritualidade deste movimento, fundado em 1914, se torna importante no seu percurso. Sofia Simões é a convidada do programa Eclésia na Antena 1, que escuta agora, e também no podcast Alarga a Tua Tenda. Olá, Sofia.
3: Olá.
2: Obrigada por estar aqui.
3: Boa noite.
2: É um gosto. Obrigada. Muito obrigada. Sofia, gostava de começar a nossa conversa por este trabalho de voluntariado que é muito importante para si. Esta Associação Dar a Mão é o quê, exatamente?
3: A Associação Dar a Mão é uma associação que já existe há cerca de 40 anos. Eu entrei em 2015 e é uma associação que a sua gente estava a visitar, era visitar pessoas que estavam presas. E começa de uma maneira muito informal, numa altura em que entrar dentro de um estabelecimento prisional era mais fácil. E eu acho que começa por uma curiosidade de entrar num espaço que não era permitido. E, portanto, eu acho que só isso é bastante cativante, alguém poder entrar num espaço que não lhe era permitido. E depois aí encontrar uma realidade que são mulheres, sem grande diferença das mulheres que encontramos cá fora, mas que o facto de estarem presas lhes tira uma série de liberdades, de vontades, movimentos, ou seja...
2: Muda a forma como elas se olham a si próprias?
3: Muda a forma. E o que aconteceu foi que estas voluntárias fundadoras começaram então a organizar-se e então a fazer umas visitas já mais regulares, sempre com o objetivo de visitar quem estava preso.
2: E como é que a Sofia chega a esta associação em 2015?
3: Eu chego de uma maneira muito informal. Eu tinha acabado de ser ministra da Comunhão.
2: Vamos só explicar, quem não sabe, é uma pessoa que distribui a comunhão.
3: Exatamente.
2: Na Eucaristia, auxiliando o sacerdote, ou então que vai visitar pessoas que estão doentes.
3: E esse é o grande objetivo
2: também.
3: Ou seja, o facto de haver bastantes ministros da comunhão é exatamente podermos chegar a pessoas que por alguma razão, normalmente uma questão de mobilidade ou porque estão nos hospitais, não podem receber, mas também a população reclusa. E dá-se a coincidência de o meu filho mais velho tinha mudado de escola e uma das mães tinha sido visitadora na prisão de Tires, também católica, e então contactámos a Associação Dar a Mão e perguntar se havia espaço. Achava eu que ia dar a comunhão, ainda de uma maneira um bocadinho meio inocente, a quem estava privado. E entrei com um terço no bolso. O terço nunca saiu do meu bolso porque percebi que nem sabiam rezar, nem um Pai Nosso, nem uma Ave Maria.
2: Isso, portanto,
3: a primeira vez que entrei num estabelecimento prisional. É de facto nós termos a consciência que vivemos numa bolha. Não é? Aqui os nossos relacionamentos, amigos, andam todos ali à volta de um determinado grupo de pessoas e depois confrontamos com uma realidade em termos de distância tão perto de nós, não é? Minutos de nossa casa, que aquilo na altura foi um choque, não um choque negativo, mas a pensar, há muito para se fazer aqui. Entretanto, também realizei que há uns anos atrás a Direção-Geral separou o que eram voluntários laicos ou voluntários no âmbito religioso. E a Associação Dar a Mão, que nasceu com um grupo de senhoras católicas, entendeu que para poder chegar ao maior número de pessoas e de mulheres, teríamos que não nos apresentarmos como católicas e, portanto, foi essa a opção da associação.
2: Certo.
3: E a partir daí separámos aqui um bocadinho o âmbito do nosso voluntariado. O que não quer dizer que a visita não esteja lá e, portanto, o terço não voltou a sair. Mentira, voltou a sair. Nos meses de maio há sempre uma tentação para sair. Há sempre um pretexto, uma razão, uma explicação.
2: E um acolhimento do lado de lá?
3: Um grande acolhimento. lá. É muito engraçado, porque quando vamos sem pedir nada em troca, não é? E de repente estamos ali a passar uma, duas horas com estas mulheres, que elas sim não podem sair, nós temos a liberdade de estar a um bater de uma porta e ir à nossa vida, elas acolhem-nos em todas as nossas dimensões. E portanto, eu gosto de dizer sempre que eu sou católica. Hoje em dia temos uma população brasileira grande, portanto são muito evangelistas, o que está tudo ótimo. Ou claro, seja, não claro. É por causa disso que nós não deixamos acolher qualquer pessoa. E portanto deixou de ser uma evangelização, ou seja, aquilo que na minha cabeça inicialmente era aquilo que eu acharia que ia fazer, deixou de ser. E é muito ir ao encontro destas mulheres com vidas muito difíceis.
2: Deixe-me voltar a esse primeiro encontro em 2015. Quando se entra, quando se chega, há todo um impacto de chaves, de muros, de barulhos que vão impactando a nossa entrada no estabelecimento prisional.
3: Sim, comigo aconteceu exatamente o contrário. Eu estava fascinada com o poder eu estar junto destas mulheres, portanto não houve qualquer fechar que me incomodasse. O que houve sim foi na saída eu dar conta da liberdade que eu tinha. E isso é que foi. Isso sim foram os dois grandes impactos. O meu gosto enorme de estar lá dentro. Eu acho que basta olhar nos olhos e os olhos são todos iguais. E portanto fixo muito nos olhos das pessoas, porque isso ajuda-me a não ver mais nada, que é para mim a única coisa que importa. E isso também é muito bom. Também sentirem que eu não tenho, que eu não me sinto intimidada. E portanto logo ali baixamos ali a fasquia dos dois lados e há um encontro.
2: Sim.
3: Um encontro grande.
2: Quando percebe a liberdade e o poder que pode ter, o que é que isso deposita em si? O que é que isso semeia em si?
3: Em termos de liberdade são coisas distintas, porque o que nós temos que fazer lá dentro é levar esperança a estas mulheres e perceber e ajudá-las a não se centrarem no seu dia-a-dia, não é? É um período de tempo duro, muito duro, mas que vai terminar. Não é uma doença que não tem fim.
2: A esperança é se ver além?
3: É a esperança e ver, que é difícil. É muito difícil. Principalmente porque têm consciência de onde é que vêm. Não é uma folha branca, não é? Uhum. Não é um recomeçar de novo. Isso causa medo, ansiedade.
2: Às vezes é ter de decidir quebrar com contextos que as levaram ali.
3: É. E não é nada fácil. E depois uma outra coisa que eu acho que é que eu tomei essa consciência enquanto lá estive, enquanto estou, nós temos a graça de poder não ter nenhum papel de cuidar destas mulheres, no sentido, não somos guardas, não somos técnicas, não somos juízes, não somos, e portanto nós não julgamos. Isso sim dá-nos uma liberdade enorme. Muitas delas também são jovens, não é?
2: Jovens com filhos, algumas com filhos.
3: Jovens com filhos. Eu comecei e quase que terminei o meu papel dentro do estabelecimento prisional na Casa das Mães. Portanto, em 2015 eu comecei exatamente.
2: Que é uma casa onde as reclusas habitam com os seus filhos.
3: As reclusas,
2: até aos 3 anos.
3: Até aos 3 anos, exatamente. Podem ter com elas, nas celas, os seus filhos até aos 3 anos. Uma das mães tinha um filho que tinha exatamente a mesma idade do meu, não é? E de facto nós não valorizamos aquilo que temos cá fora, e eles também não. mas acima de tudo, enquanto se é muito jovem, e quando eu digo muito jovem, quando se tem meses, a melhor coisa é aquelas crianças estarem com as mães e não há grande impacto. A partir do momento em que começam a socializar, não é? A partir aí dos dois anos e pouco, aí já é importante estas crianças depois virem cá para fora e conhecerem o mundo.
2: Isso impactou a sua forma de ser mãe?
3: Em nada fiquei diferente. Agora, digo muitas vezes aos meus filhos a sorte que têm, não é? Em primeiro lugar, porque uma coisa é os filhos que estão com as mães, mas a maioria daquelas mulheres são mães, o que significa que estão longe dos seus filhos. Isso sim, mais do que as crianças que estão ali dentro, e eu acho que há muita atenção dentro do estabelecimento, não só lá dentro, mas também cá fora, cuidar, poder aliviar um bocadinho estas mães e estas crianças, Mas se o EP estiver completo, não chega a 400 mulheres, mas tiver, eu diria que a grande maioria é mãe e, portanto, a grande maioria tem mais do que um filho. E, portanto, há muitas crianças que estão privadas do dia-a-dia da sua mãe. Isso é que eu acho que é...
2: Deste laço fundamental no seu crescimento.
3: Sim. Lembro-me todos os dias que tenho a sorte de poder estar e estar a acompanhar o crescimento deles, de me zangar, de me estar alegre, de abraçar, não é? E que elas não têm...
2: Essa possibilidade. Porque é que sentiu que a sua vida deveria continuar ligada a esta associação? Já lá vão 11 anos, Sofia.
3: Bom, eu digo que eu hei de morrer a fazer este voluntariado. Portanto, é assim, só se me despedirem.
2: E porquê?
3: Porque
2: é que diz isso?
3: A relação de um para um é uma coisa que me fascina. Depois, é uma população muito abandonada em termos de sociedade. Se estão lá é porque cometeram algum crime.
2: E que por causa disso levam um rótulo da sociedade e são esquecidas.
3: Levam, a sociedade acha já estão a cumprir, portanto, para que cuidar se há tantas outras mulheres, crianças que estão cá fora e que sim, que também passaram pelas mesmas dificuldades, mas não cometeram aqueles crimes, portanto as oportunidades foram as mesmas, elas decidiram ir pelo caminho.
2: É um segundo julgamento.
3: É muito um segundo. Eu acho que é um bocadinho compilado, é lavar as mãos. Sinto como há poucos voluntários que tenham esta paixão, porque eu acho que isto é uma paixão, não há como abandonar estas mulheres.
2: Vamos concretizar um bocadinho melhor aquilo que a Associação Dar a Mão procura fazer, exatamente. Nomeadamente os projetos, falou concretamente do estabelecimento prisional de Tides, mas falou que já há projetos também noutros estabelecimentos prisionais. Ajude-nos a perceber um bocadinho
3: então,
2: melhor.
3: O cerne de Dar a Mão é fazer visitas em grupo, a grupos dentro dos estabelecimentos prisionais. Muito simples, uma voluntária tem uma capacidade de trabalhar com mãos, manualidades, aproveitamos essas competências e propomos ao estabelecimento prisional projetos em que essas voluntárias possam desenvolver aquilo que sabem fazer, o tricô, bisturia, crochê, ponto cruz. Nós não trabalhamos competências muito específicas, é de acordo com as capacidades que os nossos voluntários têm e aquilo que querem oferecer. E, portanto, fazemos isso, projetos de leitura, enfim, depois dança também, é de acordo com as competências do nosso voluntário. Entrar num estabelecimento prisional não é fácil. A Associação Dar a Mão já tem uma reputação que quando levamos um projeto lá para dentro... Os vários diretores, porque os diretores também rodam bastante e portanto acabam por nos conhecer noutros estabelecimentos prisionais, têm muita confiança em nós. Portanto, temos uma relação de muito compromisso com todos os estabelecimentos com que trabalhamos. Temos um projeto muito interessante no EP de Lisboa, em parceria com a ACP, oferecemos cartas de condução a reclusos que foram presos única e exclusivamente por não terem carta. E temos um voluntário que se dedica semanalmente há muitos anos a este grupo de homens, portanto isto só acontece no EP de Lisboa, e que lhes ensina quando sente que estão aptos para poderem fazerem as aulas que precisam de fazer no ACP. Então depois há todo um protocolo e um acordo e uns requisitos e umas condições
2: que permitem acompanhar os reclusos.
3: Irem acompanhar e que eles possam vir cá fora.
2: Certo. Eu estava a ouvi-la, Sofia, e a pensar que quando vocês entram no estabelecimento prisional, são o garante de a sociedade não vos esquece.
3: Exato, exatamente. Queremos manter esta nossa e também sermos muito transparentes com os técnicos, com os diretores, o nosso propósito, o que é que vamos fazer, ser claro nos projetos que temos em mãos. Temos um projeto de percurso de emergência, portanto há determinadas mulheres que não têm direito a sair numa precária ou em liberdade ou por alguma razão numa saída e não têm recursos para chegar ao destino. E, portanto, a Dar a Mão vai buscá-las e leva-as aos transportes. E, portanto, às vezes, sempre em parceria com o estabelecimento prisional, se diz que têm ou não têm recursos para pagar um bilhete.
2: Certo.
3: E nós levamos e vamos buscar. Portanto, porque se não houver isso, podem não ter direito a sair. E, portanto, nós garantimos que...
2: É a parcela de humanidade que se pode fazer aí para que algo se concretize de importante na vida da pessoa.
3: Exatamente. Há muita resposta. Atenção, eu acho que nós temos muitas respostas. Falta fazer as pontes. Estas mulheres saem e se calhar não sabem que existe um banco alimentar, ou não sabem como é que podem ter um acesso a um banco alimentar, ou um médico, ou a imensas coisas. Cada caso é um caso. Não há um livro que eu possa entregar a uma mulher quando sai. Pronto, estão aqui as regras e agora... Porque cada uma tem necessidades muito diferentes, não é? Eu lembro-me de uma vez estar ao telefone com uma que estava no supermercado, ela no supermercado, e eu ao telefone com ela, e ela dizia, esta conversa vale mais do que não sei quantas idas
2: ao psicólogo. Uma pessoa que tinha sido
3: reclusa. Tinha sido presa, sim. Porque, como nós já conhecemos o passado delas, não é? Elas não têm nada a esconder. Nós não temos que saber, e muitas vezes não sabemos, o crime que cometeram. Não é esse o nosso papel. Sabemos Sim. é que tiveram presas num estabelecimento prisional.
2: Sim.
3: O que lhes dá alguma liberdade para partilharem connosco algumas dificuldades que estão a encontrar cá fora. Portanto, às vezes basta uma chamada telefónica. Tão simples quanto isso.
2: Sim.
3: Outra precisa de casa, de trabalho, de, enfim, de uma data de outras, de recursos, de outros apoios. E, portanto, cada caso é um caso. Nós nunca sabemos quem é que vamos encontrar quando vamos buscar.
2: Sim. Não lhe pergunto os nomes, porque não é isso que é importante, mas pergunto-lhe histórias que a tenham impactado e que a Sofia sinta também que pôde ajudar. Pode ser, como dizíamos há pouco, aquela parcela de humanidade que confirma a esperança e confirma a dignidade da pessoa.
3: As histórias são inúmeras. Lembro-me de... neste projeto que nós temos de ir buscar, uma senhora que saía, eu ia buscá-la, ia, saía com o filho e voltava com o filho. Aqui também é senso comum, o tráfico é assim o grande razão pela qual elas são presas, e depois são presas e depois também têm muitos anos por causa disso. E lembro-me dela me contar a adrenalina que tinha de sentir que a polícia estava à porta e que ela saía por outra porta. Portanto, havia ali qualquer coisa que também a estimulava a fazer aquilo que ela... O conseguir fugir, até que um dia deixou
2: de conseguir fugir.
3: E ela dizia que toda a gente na zona sabia o que é que ela fazia. E há um dia, num desses regressos a casa, porque isto é outra coisa, que é a sensação que tem escrito na testa, eu estou ou estive presa, não é? E ela a dizer, um senhor de um supermercado que lhe disse, quando quiseres tens aqui trabalho. E aquilo, ela perceber que nem toda a gente a vê como uma criminosa e que há outras pessoas a quererem lhe dar
2: a mão.
3: E depois um dia escreveu-me a dizer, consegui uma casa, tinha conseguido refazer a vida dela. Portanto, um impacto muito pequenino nosso, não é? Mas que lhe permitimos as visitas, permitimos a saída do estabelecimento, garantimos que ela... E portanto depois os caminhos muitas vezes são elas que fazem. Temos outra com mais impacto e com mais interferência de vários voluntários da Dar a Mão. Eu tive nenhum impacto nesta história que vou contar. Uma mulher que ia ser extraditada para o país de origem tinha uma filha, e que a filha ia ficar e ela ia ir, porque já tinha estado presa durante bastante tempo. E portanto aquilo levou uma ansiedade enorme. E nós temos um voluntário advogado que a aconselhou sobre determinados procedimentos. A juíza percebeu que ela tinha mudado de comportamento, portanto permitiu que ela ficasse cá, e ela ainda hoje é muito agradecida a Dar a Mão, porque
2: essa possibilidade mudou, se calhar, até a relação com o seu filho, com a sua filha.
3: Mudou tudo, porque a Dar a Mão não tivesse tido qualquer tipo de intervenção, ela teria voltado para o país de origem e a criança ficaria cá. Hoje vive na mesma casa. Portanto, hoje unimos uma família. Ela diz muitas vezes, onde ninguém achava que valeria a pena investir, a Dar a Mão esteve lá e ajudou. E portanto eu acho que são esses impactos que nós com coisas muito pequeninas podemos ir concretizando,
2: mas efetivas.
3: Efetivas.
2: Perguntei-lhe há pouco se o voluntariado e concretamente estes projetos em que se envolve através da Associação Dar a Mão se impactam a sua forma de ser mãe. Agora pergunto-lhe de que forma é que eles impactam os seus filhos, os seus 5 filhos.
3: São sementes que se lançam e depois cada um agarra. Uma das minhas filhas foi voluntária também no estabelecimento prisional e lá está, a partir do momento em que falamos com muito entusiasmo sobre uma determinada coisa, todos fazem voluntariado, com exceção do mais novo, que é pequeno, que tem 12 anos, mas todos fazem.
2: Semear isso nas gerações que naturalmente está acompanhado, mas percebendo o impacto geracional que isso tem, até na construção social, até na coesão social, que valor o voluntariado acrescenta, no seu entender, Sofia?
3: É brutal o valor que acrescenta, acima de tudo porque nós temos é que dar condições aos nossos pais, aos nossos filhos, porque isso está aqui em casa, não é? Pô-los em contacto com esta realidade. E a partir do momento em que eles encontram ou pessoas de terceira idade com as suas dificuldades, ou crianças vulneráveis, ou eles recebem tanto também desses encontros, que depois é uma semente que germina por si só. A Missão País é uma coisa mais conhecida,
2: ligada aos estudantes
3: universitários, que durante uma semana instalam-se numa determinada comunidade e com o parque local desenvolvem as atividades que o parque acha necessárias, mas uma delas é bater à porta, fazer companhia a quem está só, oferecer um teatro, também esse é o grande momento dessa semana. As missões têm origem em Schoenstatt, e têm origem nas missões familiares, que eram famílias que se juntavam com os seus filhos e com os amigos com maternidade para poderem também fazer o bater à porta e serem eles missionários. E é assim que começa. E, portanto, nós fizemos, eu e o meu marido, fizemos, e os nossos filhos, fizemos 3 anos de
2: missões familiares.
3: E os mais pequeninos, na altura o Francisco era muito pequenino, abriam-se as portas, porque ver uma criança de 4, 5 anos com uma Nossa Senhora na mão, como resistir?
2: Antes de irmos ao movimento de Schoenstatt, vamos partilhar uma música que a Sofia Simões nos convida também a ouvir, a partir de um poema que eu acredito que seja significativo também para a vida e para o percurso da Sofia Simões. Vamos escutar a cantora Mimi Frois, a partir de uma composição, de um poema escrito pelo Frei Bernardo Vasconcelos, ele que é um religioso beneditino português, é também poeta e escritor. Vamos pousar nesta música, neste poema, e depois já continuamos a conversar com a Sofia Simões. Vamos escutar.

0: escutámos esta música na voz de Mimi Frois, este poema do Frei Bernardo Vasconcelos. Porquê é que quis trazer, Sofia?
1: Aqui fico movida. A Mimi é muito amiga da minha filha, uma frequentadora assídua de nossa casa, e o meu marido Gonçalo gostava muito de música e falava muito, partilhava muito, conversava muito. E esta música foi composta para a missa de sétimo dia de Gonçalo.
0: No seu marido, que entretanto faleceu.
1: Exatamente.
0: Porque ele também gostava muito do Frei Bernardo Vasconcelos.
1: Há relações e há, cruzam-se na nossa vida assim por momentos, pessoas que nos marcam e que marcam a nossa vida. E acima de tudo, mais do que nada, acredito que Deus as envia, tocam e as pessoas seguem o seu caminho e cumprem o seu papel. O Gonçalo já estava doente, o Gonçalo teve um cancro no pâncreas e já estava bastante doente, e num casamento calhou ficarmos na, calhou ou não calhou, na mesa do Dom Tolentino, que eu nunca tinha, nem o Gonçalo conhecíamos, e ele estabelece uma conversa com o Gonçalo e pergunta ao Gonçalo se ele tem alguém que interceda por ele no céu. E percebe que o Gonçalo tem no apelido o nome de Vasconcelos e disse: Frei Bernardo Vasconcelos, vamos pedir ao Frei Bernardo, porque lá em cima também precisa de um milagre para seguir o seu caminho de santidade e ser reconhecido como santo. E o Gonçalo era consultor, dava-lhe uma tarefa e ele cumpria e cumpria bem essa tarefa. E, portanto, pesquisou até a exaustão tudo o que havia sobre o Frei Bernardo. Portanto, leu o pouco que existe sobre ele. Inclusivamente, ficou no mosteiro de Sinsverga, onde ele viveu. O Gonçalo, que não era um homem de retiros, e portanto também não foi assim muito fácil para ele de repente viver com um conjunto de frades que está cá, mas se estiver, se já não estiver, está tudo. Ou seja, a morte é uma, é muito mais natural dentro destes mosteiros, da maneira como é vivida, do que nós na nossa sociedade e na nossa vida cá fora. Portanto, isso foi um choque para ele, mas não deixou de ir, não deixou de ir conhecer a casa onde o Frei Bernardo tinha nascido, onde estava sepultado. Ainda fizemos 3 peregrinações de Amarante até São Romão do Corvo, onde ele está sepultado, onde Lentino, uma delas, celebrou uma missa. E, portanto, houve uma descoberta do Frei Bernardo. Ficámos a conhecer os poemas do Frei Bernardo, e eu enviava, eu escrevia para o WhatsApp a um grupo que tínhamos de oração, e enviavam um poema por dia, durante um mês, julgo eu. E quando, portanto, na missa de sétimo dia, escolhemos este, eu e a Carminho escolhemos este poema, pedimos à Mimi se ela fazia, se ela compunha, e ela, numa hora, devolveu-nos esta música. Tem muito significado. O Frei Bernardo, a Mimi, a música, enfim.
0: Sim.
1: Portanto, não há como não me emocionar ainda.
0: Certo, claro.
1: E com alegria, ou seja, com alegria por ele ter podido desfrutar disto tudo
0: Uma
1: também.
0: ação de graças.
1: Sim, completamente.
0: Eu estava a ouvi-la e a sentir o quanto acompanhar a completa. Acompanha pessoas reclusas, acompanha pessoas que conquistam a sua liberdade, mas acompanha também o seu marido num momento que se vai percebendo a pouco e pouco como terminal. Acompanha os seus filhos para lhes explicar e abraçar também tudo aquilo que está a acontecer. E estava a ouvir e a sentir que a Sofia vai descobrindo diferentes formas de acompanhar, e como há uma inteireza nesse acompanhar, e como isso de alguma forma também a enriquece. De uma forma desprovida, sem qualquer tipo de protagonismo.
1: Sim, eu gosto muito desse papel, passar despercebida. Gosto muito da minha privacidade também. E realizo-me também, de facto, nesse acompanhar, que realmente hoje também lhe dá aqui assim uma força diferente a esta palavra, que eu também nunca tinha pensado assim, portanto também obrigada.
0: Mas acredito também que este acompanhar outras vidas, outros percursos, outras fases, sejam também muito ricas humanamente para si.
1: Há uma palavra que eu acho que se devia trabalhar mais, que é a compaixão. Para mim é querer que aquela pessoa consiga ter uma série de condições que a possa tomar decisões sozinha, ir à sua vida sozinha. O mesmo que eu quero também para os meus filhos, não é? Quer dizer, mas a uma altura que precisam de nós e, portanto, nós naturalmente temos uma compaixão enorme pelos nossos filhos, não é? Para um estranho é mais difícil. Mas aquilo que se ganha com um estranho é uma dimensão muito diferente.
0: O coração amplia-se.
1: É, às vezes é uma palavra, é um. É, enfim, são relações que se criam, é perceber que podemos ajudar, o incentivarmos ou a estudar e isso teve um impacto, a não desistir de um trabalho e que isso teve um impacto, a manter uma relação com o filho e isso teve um impacto. Tudo isso são coisas que eu acho que são extraordinárias e mantermos relações, eu acho que é a coisa. Mas é muito importante. É muito importante.
0: O movimento de Schoenstatt também tem sido importante na sua vida?
1: Importantíssimo. Meus pais já tinham algum contacto, nós morávamos ali na zona do Belém, portanto.
0: Próximo do santuário.
1: Próximo do santuário, portanto, conhecíamos, mas é já numa fase de namoro que conheço e que faço parte do segundo grupo de namorados do movimento. E mantivemos uma relação de muita proximidade com o movimento, tivemos grupos de namorados, depois, mais tarde, já casados, nós à frente de um grupo. Depois o Gonçalo tem uma vida profissional muito intensa, vai-se afastando destas atividades e eu então, Schoenstatt propõe também a Liga das Mães. Uhum. E pronto, e são as minhas irmãs de, não de sangue, mas as minhas irmãs.
0: Que a sustentam também.
1: Ah, sim. Nós temos um grupo, somos 12. Portanto, isto já é uma relação de onde pedimos muita oração sempre que há qualquer coisa, ou seja, estamos sempre em contacto, reunimos mensalmente e entramos nas reuniões e aprofundamos logo determinados temas que só ali é que podiam ser falados ou inquietações que temos ou só ali naquele grupo é que nós poderíamos partilhar. Portanto, tem sido um apoio
0: muito grande na sua
1: muito
0: vida.
1: Grande, muito grande.
0: Obrigada, Sofia, por vir testemunhado tudo
1: obrigada
0: isso. Agradeço
1: convite.
0: Muito.
1: Obrigada.
0: Obrigada. Obrigada a si também por nos ter acompanhado nesta conversa com Sofia Simões. Vai poder voltar a escutá-la a partir do portal de informação da Agência Eclésia. Procure também o podcast Alarga a Tua Tenda. Eu sou Lígia Silveira, despedimos-nos de si aqui na Antena 1. Uma boa noite. Tenha sempre uma vida feliz.

0: Olá a todos os ouvintes deste programa da UBP, União Budista Portuguesa. Hoje temos connosco o Luciano, um grande amigo e um grande praticante do budismo na sua vertente tibetana, que nos vai falar, porque ele pertence à Comissão de Liberdade Religiosa. E nós gostávamos, porque somos muito curiosos, gostávamos de perceber o que é isto. Luciano, olá, em primeiro lugar. Muito obrigado por teres aceito estar a conversar connosco.
1: Eu é que agradeço o convite. Bom dia a todos, ou boa tarde, ou boa noite.
0: Exato. Então, o que é a Comissão de Liberdade Religiosa?
1: Ora bem, em 2001, o governo decidiu promulgar uma lei que é uma das mais avançadas da Europa, que é a Lei de Liberdade Religiosa. Uhum. E que consagra para todos os cidadãos a liberdade de se poder reunir de forma livre em qualquer, sob qualquer religião. E isso era algo que já estava consagrado na Constituição da República, mas que carecia de uma lei que regulamentasse esta liberdade fundamental. E, portanto, em 2001 foi promulgada a Lei de Liberdade Religiosa, e nessa lei estava prevista a criação de uma comissão que fosse um órgão consultivo do Governo e da Assembleia da República para os assuntos relacionados com a liberdade religiosa em Portugal. Uhum. E, portanto, foi nessa altura, em 2001, que nasceu a vontade de criar esta comissão, que foi depois criada em 2003 com uma lei própria que regulamenta a sua composição e o funcionamento dessa comissão. E ela tem estado a funcionar desde essa altura, desde 2003 até à atualidade.
0: Uhum. E vocês, portanto, isto é uma comissão que se reúne com alguma regularidade?
1: Sim, há uma reunião todos os meses. Uhum. E já ao longo da sua história teve vários presidentes. Eu ia destacar dois, que são aqueles que mais importância têm para os ouvintes saberem. Uhum. Aquele que eu destacava em primeiro lugar foi Mário Soares. Uhum. Mário Soares, depois de ter cumprido os dois mandatos como Presidente da República, foi Presidente da Comissão de Liberdade Religiosa durante uns anos. E é um facto muito engraçado, porque ele se autodenominava socialista, laico e republicano, mas sabia muito bem a importância da liberdade religiosa para uma democracia evoluída. Uhum. E, portanto, foi com muito gosto que ele presidiu durante alguns anos à Comissão de Liberdade Religiosa.
0: Desculpa interromper-te. Desculpa, continua. Sabes que o tempo é muito limitado, portanto...
1: E o segundo presidente que eu gostava de salientar é o atual presidente, o Dr. Vera Jardim, que foi na altura o ministro que promulgou a Lei de Liberdade Religiosa em 2001 e é atualmente o presidente da Comissão.
0: Sim, e diz-me, eu gostava só de falar, não entrando obviamente, porque este também não é o programa para isso, não entrando em questões políticas, mas eu fiz questão de trazer este tema e de te ouvir, sobretudo para dizer aos ouvintes que existe esta comissão. Nos dias de hoje, como é que tu vês, nos dias de hoje, sobretudo em Portugal, a importância de facto de existir um órgão que regulamente a liberdade religiosa e o direito a todos de professarem a sua fé?
1: É algo de muito importante, porque grande parte dos cidadãos não sabe como a liberdade religiosa é importante para o país. a liberdade das pessoas se reunirem, de constituírem as suas próprias pessoas coletivas religiosas, é algo que é muito importante. E nós vemos hoje em dia que há uma grande profusão de entidades, desde as igrejas evangélicas ou outro tipo de religiões que se constituem oficialmente em Portugal, porque existe esta grande liberdade. Os cidadãos podem se juntar em comunidades religiosas e oficializar essa comunidade, constituindo uma pessoa jurídica, portanto uma pessoa coletiva religiosa e beneficiando dos benefícios fiscais e reconhecimento oficial por parte do Estado relativamente a essa religião, a essa comunidade.
0: Muito obrigado, Luciano, por nos esclareceres sobre esta questão. Eu fiquei muito interessado, acho que os nossos ouvintes também, e eu espero falar contigo outra vez para aprofundarmos um bocadinho mais esta questão sobre a liberdade religiosa. Infelizmente o nosso tempo hoje já terminou. Muito obrigado mais uma vez e até breve, Luciano.
1: E obrigado, tudo, então, e até breve.
0: Tudo
1: obrigado.
0: De bom para ti e tudo de bom para quem nos está a ouvir.
1: Obrigado.

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1: 4 meses depois da passagem da tempestade Christine, Alcácer do Sal continua à espera de conseguir recuperar dos prejuízos, em particular no que diz respeito aos negócios locais. A cidade ficou virada do avesso devido às cheias do rio Sado. A política do improviso não compensa, alerta o Presidente da República. António José Seguro defende que o país precisa de mudanças de mentalidade para se levar projetos até ao fim e fixar os talentos nacionais.
0: A Cláudia Almeida.
1: Quatro meses depois da passagem da tempestade Christine, Alcácer do Sal continua a recuperar dos prejuízos devido às cheias do rio Sado. A autarquia pede ao governo que faça chegar os apoios ao terreno, porque ainda há comércio e serviços que não têm como reabrir. Camila Vidal.
2: Em Alcácer do Sal não foi uma madrugada de aflição, foram várias. A chuva não parava.
3: Completamente inundada, mas não é só...
2: Há 4 meses, a repórter da Antena 1, Cláudia Godinho, contava em antena.
3: As lojas desta avenida, desta zona ribeirinha, estão em parte submersas, há cafés, há restaurantes.
2: Estiveram debaixo de água e muitos locais continuam hoje fechados.
4: Nós temos algum comércio ainda fechado e temos alguns restaurantes, não muitos, mas temos um grande restaurante na margem sul que ficou muito afetado e que ainda não reabriu. Temos conhecimento de alguns estabelecimentos comerciais também que ainda não reabriram. Temos, por exemplo, a Casa Havanesa.
2: A Presidente da Câmara de Alcácer do Sal, Clarice Campos, diz que a situação está a ficar cada vez mais difícil em vários setores.
4: Nós tivemos pescadores a receber 100 euros de indemnização. Isto é um absurdo.
2: A Câmara tem estado a pagar do próprio bolso aquilo que pode, mas avisa que é insustentável, com 80 milhões de euros em prejuízos. Clarice Campos diz o que já chegou.
4: Do Ministério do Ambiente, 2.186.000 euros para reabilitar cursos de água, 2 ou 3 estradas que ficaram muito danificadas e que precisavam de intervenção imediata, uma ponte que teve submersa e que também está agora em obras. Nós recebemos esse dinheiro e depois recebemos também, por parte do governo, cerca de 600 mil euros de adiantamento.
2: E para o Ministro da Economia e Coesão, Castro Almeida, um apelo.
4: Temos tudo tratado. Portanto, se o Sr. Ministro nos telefonasse, o Sr. Ministro da Coesão, ou se nos pedisse, nós responder-lhe-íamos da nossa parte. Estamos a aguardar o vosso apoio porque temos tudo em dia, tudo tratado.
1: O apelo da Presidente da Câmara de Alcácer do Sal, esta noite em entrevista à jornalista Camila Vidal. Esta cidade, que teve de reconstruir praticamente tudo depois da tempestade Christine, apesar das promessas, continua a haver negócios locais sem apoios. 4 meses depois. O PCP quer confrontar o governo com as opções políticas dos últimos 2 anos por considerar que está em curso um ataque aos direitos dos trabalhadores e uma degradação das condições de vida. Por isso, o partido marcou para hoje à tarde, no Parlamento, uma interpelação ao Executivo sobre o pacote laboral, os salários e direitos dos trabalhadores e pediu a presença da Ministra do Trabalho. A líder parlamentar comunista, Paula Santos, acusou o governo de querer andar para trás em matéria laboral.
5: Aquilo que o governo pretende, constitui de facto um ataque aos direitos dos trabalhadores, tem conduzido à degradação das suas condições de vida, como já referi, e não podemos deixar de colocar em cima da mesa, porque é extremamente